0: Pedro Proença, quando chegou, falou da viagem, disse que correu bem, que o calor é um desafio natural nestas competições, no Mundial, que se joga no verão, e disse que a equipa, a partir de amanhã, vai começar a preparar essa estreia. Falou de um grupo difícil, mas acredita que a seleção portuguesa pode conseguir vencer esse grupo frente à Colômbia, Uzbequistão e Congo. Ora, o que escutamos aqui em fundo são essas cerca de 5 dezenas de adeptos com camisolas de Portugal. Nem todos são portugueses. Há adeptos norte-americanos que vieram procurar os jogadores portugueses. Há até adeptos da Colômbia, um dos adversários de Portugal. Aqui estão com camisolas de Cristiano Ronaldo a tentar uma fotografia. O autocarro passou por aqui. Não parou, não houve momento para fotografia, mas estes adeptos ainda assim continuam a cantar. Eu tenho comigo, ao meu lado, um português, emigrou para os Estados Unidos da América já há vários anos, para Boston, e agora vive aqui na Flórida. Zé Manel, como é que foi este momento junto da seleção portuguesa?
1: Olha, boa tarde. Este momento foi excepcional, foi bastante emocionante, porque eu vivo aqui a 12 milhas. Aqui muito perto, e a América é muito grande. Portugal podia ter ido para a Califórnia, para Kansas, para Boston, vieram aqui mesmo para serem nossos vizinhos. Portanto, bastante emocionante, estamos aqui, estamos muito contentes. Já sabe, a comunidade portuguesa aqui é muito pequena, quase metade das pessoas que estão aqui são de Miami e de Fort Lauderdale, vieram cá esperar a seleção. Vamos lá ver, é pena não terem vindo ali à porta.
0: Queria ter visto os jogadores, não é?
1: Sim, só para dizer um adeus, porque os treinos acho que não são abertos ao público. E é isso, e é bastante emocionante.
0: Está confiante para este Mundial?
1: Sim, estou. Portugal vai ter que ter vontade, força, porque isto é um Mundial muito especial, e vamos lá ver. A fase de grupos vai ser, penso eu, isto é sempre muito perigoso dizer, vai ser fácil.
0: Ainda, Pedro Proença disse o contrário, disse que vai ser difícil.
1: Pois, vamos lá ver.
0: Que José Manuel não é presidente da Federação Portuguesa de Futebol.
1: Ah, oh, sim. Eu sou presidente aqui na minha casa. Mas já... estamos muito contentes de ter aqui a nossa seleção, perto de casa.
0: Queria falar sobre isso, não é? Vivo aqui há muitos anos. Há quanto tempo vivo aqui nos Estados Unidos?
1: Estou nos Estados Unidos há 46 anos.
0: 46 anos. Portanto, são muitos anos a acompanhar as figuras portuguesas à distância, sim, principalmente a seleção, e é disso que estamos aqui a falar. Agora, ter a seleção aqui tão perto é quase como se estivesse em Portugal.
1: É muito, muito emocionante. Eu já tive um programa de televisão em Lowell, perto de Boston, já estive envolvido em várias coisas lá na Costa Leste, reformei-me há 3 anos, vim aqui para a Flórida, estou a gostar muito, isto aqui é um paraíso.
0: Alguma coisa que recomenda aqui à seleção portuguesa para fecharmos nesta zona de Palm Beach, se os jogadores tiverem um tempo livre para fazerem?
1: Ah pá, não sei, West Palm Beach é um downtown, vou dizer em inglês, é uma cidade maravilhosa, linda, aqui perto. Tenho a certeza que eles vão em outros lugares, porque isto, da maneira que está, essa segurança é uma coisa...
0: É apertado.
1: É muito apertado. Temos um clube aqui em West Palm Beach, clube português, que convidámos para ir lá alguém.
0: Sim.
1: A senhora da FIFA disse logo que para esquecer o Cristiano.
0: Porque... Mas se recebesse lá algum jogador, o que é que serviam? Como é que ia ser essa recepção?
1: Ia ser extraordinário. Para a nossa comunidade e também para eles e da maneira que iam ser recebidos. Vamos lá ver, temos esperança, vão estar aqui quase 3 semanas e assim vamos ver o que é que vai dar.
0: Muito obrigado. Obrigado, Zé Manel, um adepto da seleção portuguesa, veste uma camisola deste Mundial, camisola de Portugal, a camisola secundária com o número 7, camisola de Cristiano Ronaldo, e foi em clima de festa, mas à distância, que a seleção nacional chegou este Four Seasons em Palm Beach, um resort com vista para a praia, com uma enorme piscina, e é aqui que Portugal vai ficar nas próximas semanas, durante toda a fase de grupos. Vai viajar sim para Houston para os dois primeiros jogos com o Congo e com o Uzbequistão, e depois tem o último jogo aqui em Miami, frente à seleção da Colômbia. Portugal já está nos Estados Unidos, já está no Mundial, o primeiro jogo é na próxima quarta-feira.
2: O enviado especial do Observador, Miguel Cordeiro, que está em Miami a acompanhar a seleção portuguesa no Campeonato do Mundo. O secretário-geral da CGTP diz que estão reunidas todas as condições para o pacote laboral ser derrotado no Parlamento. A discussão da proposta da lei do governo em plenário está marcada para o dia 18 de junho. Tiago Oliveira está confiante na derrota do pacote laboral.
3: E há todas as condições para o pacote laboral ser derrotado no próximo dia 18 na Assembleia da República, dando resposta àquilo que é um anseio que existe por parte dos trabalhadores, àquilo que tem sido a exigência dos trabalhadores em todo este processo de luta que, ao longo de todos estes meses. De qualquer das formas que venha a ser colocada à discussão na Assembleia da República, ela carece de votação. Caso haja vontade de que ele deixe à especialidade, terá que haver um requerimento que também terá que ser alvo de votação, e por isso é que eu estava a dizer que o documento só sobrevive se os partidos de consenso na Assembleia da República permitirem que ele sobreviva.
2: O secretário-geral da CGTP, Tiago Oliveira, que critica ainda o governo pela escolha do timing da discussão do pacote laboral. Notícia de fecho do Jornal da Uma. A informação regressa à 1:30.
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5: Tomás, qual é que é aquele teu doce, tipo, aquele que a família te pede sempre para levares para as festas de festas de anos?
6: Olha, aquele que me pedem sempre, sem exceção, sobretudo o meu pai, que é um grande fã, é o meu pão de ló de ovar, aquele pão de ló bem úmido, carregado de ovos e sobretudo, ovos caseiros, e sobretudo carregado de açúcar. É esse. E por isso é que é só consumido em alturas muito específicas e muito especiais.
5: Essa descrição, eu acho que quem nos ouve deve estar a visualizar e quase a saborear exatamente esse pão de ló, que deve ser maravilhoso, mas o problema é precisamente o açúcar.
6: A parte do açúcar.
5: O açúcar que é, digamos que é um dos nossos melhores amigos em termos de alimentação, no sentido em que está lá sempre para nós.
6: Exatamente, é exatamente, nessa perspectiva sim.
5: Mas não porque nos faça bem, ou porque sequer tenha, ao longo da nossa história, tenha, digamos, tido, ou tenha sido protagonista de episódios propriamente luminosos.
6: Exatamente, e é exatamente sobre isso que vamos falar, da parte histórica e também da parte nutricional do açúcar. E portanto hoje recebemos dois convidados para jantar. Um deles, que é um dos mais reconhecidos historiadores portugueses, é professor catedrático na Universidade Nova de Lisboa, investigador, e tem uma característica muito boa para aqui, para um episódio de um podcast, que é o facto de saber explicar de uma forma muito clara e acessível o papel de Portugal na história global.
5: E temos dois convidados. A outra convidada que temos é nutricionista, é licenciada em Ciências da Nutrição e Alimentação e mestre em Medicina, é presença regular na televisão, tem uma comunidade de centenas de milhares de seguidores nas redes sociais, move-se em várias áreas, incluindo na culinária saudável, o que é importante até na lógica deste episódio, e trabalha com base num princípio que eu acho ótimo, que é: não é preciso viver em restrição para viver melhor.
6: Eu sou o Tomás Toscano, sou formado em gestão e produção de cozinha, embora já não pratique isso como profissão. A cozinha continua a ser uma grande paixão na minha vida.
5: Eu sou o Pedro Benevides, sou jornalista, não sou formado em cozinha, embora, sim, ainda, nunca perder o sonho, embora goste muito de cozinhar e também goste muito de comer. E este é o Adivinha Quem Vem Jantar.
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5: E os nossos convidados estão a chegar. Vamos a abrir a porta.

0: Era Rodrigo, João Paulo Oliveira e Costa, bem-vindos.
1: Bem-vindos.
2: Muito obrigado.
3: Boa tarde.
2: Boa tarde.
0: Vou já explicar aqui uma regra que nós fazemos. Nós convidamos as pessoas para jantar, temos muito gosto em recebê-las, mas temos uma regra que cumprimos sempre, que não é bonita, mas é o que é. Que é, pedimos às pessoas que tragam o jantar. Portanto, eu vou dividir a coisa desta forma. Se a pessoa vou-lhe pedir que nos diga o que é que traz para o prato principal, e agora vou pedir a sobremesa.
2: A sobremesa tinha que ser, não é isto?
0: Vamos a isto. O que é que nos traz para jantar? Agora fico, pode responder, pode dizer.
1: Pode ser um arroz de pato, assim, uma coisa.
0: Um arroz de pato, boa, uma coisa tradicional.
1: Tradicional,
0: gosta,
1: sim.
0: Gosta
1: um
0: disso.
1: Um bom vinho tinto.
0: Muito maravilha.
1: Antes que a nutricionista intervenha.
2: Não, estou a adorar. Não, acho que o tradicional é sempre bom.
4: Exatamente.
2: Eu remato aqui, que se calhar com uma pavlova, que eu acho que é sempre, está calor, não é? Aquele, pode ser com frutos vermelhos, para quebrar aqui um bocadinho também ali o citrino ali do próprio pato, que fica sempre muito bem com a laranja. Acho que aqui uma pavlova fresquinha é sempre bem jogado.
0: Maravilha.
4: Parece
0: maravilha.
4: Muito bem.
0: E não vai ter açúcar ou vai ter açúcar? Um
2: vai
0: bocadinho?
2: Ter açúcar, vai. Eu acho que faz parte, não é?
0: Faz parte. Não é,
4: uma
0: não
4: pavlova é. Sem açúcar deve ser um desafio.
2: Esse,
4: é possível.
2: Há as pessoas já com a stevia, portanto estas alternativas hoje em dia, mas acho que se é para ser, começámos aqui com o tradicional claro. Arroz de pato, temos
4: exatamente,
2: que acabar com
4: exatamente.
2: O tradicional pavlova.
0: Muito bem, parece-me que sim, temos a mesa posta, vamos à
4: temos a mesa posta. Boa. Senhor professor, começamos por si, é historiador, professor catedrático na Universidade Nova de Lisboa, investigador e tem focado a sua carreira na história da expansão portuguesa e das religiões na Ásia. Curiosamente, a história e a popularização do açúcar têm muito a ver com a expansão portuguesa, quer com a expansão portuguesa, quer com a Ásia, não é?
1: Sim. Em primeiro lugar, porque o açúcar é uma especiaria originária da Ásia, é a única das especiarias que os europeus procuravam há séculos e séculos, antes do início dos descobrimentos, que foi possível de adaptar, fosse em alguns pontos do Mediterrâneo, e depois vai ser realmente a primeira planta colonial, dizendo assim. Ou seja, é a primeira planta que, não sendo habitual na Europa, os portugueses vão plantá-la num território seu, a Ilha da Madeira.
0: E por aí começam, não é?
1: E é por aí que começa. Quando a ilha é povoada, começam por uma especialização no trigo, mas depois rapidamente percebendo do potencial da ilha para o plantio do açúcar e sendo um produto muito procurado.
4: Pelo clima tropical, talvez.
1: Subtropical, mas o suficientemente úmido e quente para que a planta se assim adaptada em alguns pontos da Sicília, se adaptasse ainda com mais facilidade e com sucesso. E, portanto, os mercados europeus estavam ávidos da mercadoria, do produto, e, portanto, facilmente a produção açucareira da Madeira foi crescendo até a meados do século XVI, e quando vai perder força é porque outros pontos do Império Português vão concorrer, primeiro a Ilha de São Tomé e depois, de uma maneira imbatível, o Brasil.
4: O Brasil.
0: E nós, quando falamos, nós até quando pensámos no título deste episódio, foi a história amarga do açúcar, porque há uma ligação grande entre a produção do açúcar e a escravatura.
1: Sim, inevitável, claro, eram tudo plantações desde a Ilha da Madeira, portanto, mesmo logo na Ilha da Madeira, sabemos que a produção, em grande parte, é alcançada através do trabalho de escravizados. Inicialmente, sobretudo, prisioneiros obtidos em Marrocos. Os portugueses tinham uma série de praças em África desde que conquistaram Ceuta em 1415 e fazia parte das regras do jogo, por assim dizer, do Mediterrâneo. Os portugueses capturavam muçulmanos, os muçulmanos capturavam cristãos e ambos os escravizavam, os vendiam como escravos ou os retinham para que as famílias dos cativos os resgatassem. Nós tivemos uma ordem, que era a Ordem da Santíssima Trindade, que até o século XVIII passava o ano a recolher as molas para depois ir a Argel ou a Tunes recuperar tantos portugueses, neste caso portugueses, quantos pudesse, com o dinheiro que tinha ganho das molas durante um ano, porque havia sempre dezenas e dezenas de pessoas cativadas.
0: Por momentos pensei que ia dizer mais que as molas serviam para comprar escravos.
1: Não, que era para resgatar. Não, era para resgatar escravos. É uma coisa estranha, porque sendo para resgatar do ponto de vista, claro que é para resgatar do ponto de vista de quem investe o dinheiro, mas os outros estavam a vendê-los, não é?
0: Exatamente, então, sim,
1: sem dúvida. É um paradoxo para todos os efeitos. E, portanto, e a partir, ainda no século XV, já há escravos também vindos da Guiné, na Ilha da Madeira, e depois, evidentemente, que o que se passou, sobretudo no Brasil, é uma produção escravocrata, claro. Portanto, é inevitavelmente que a mão de obra principal deste comércio era a mão de obra forçada.
0: E havia até uma dinâmica, uma espécie de ciclo, não é? Vicioso, porque uma das coisas que se produzia também a partir do açúcar era o rum, depois era vendido para comprar escravos.
1: Sim, numa segunda fase, exatamente. Numa fase inicial, portanto, ao longo do século XVI, Até porque até durante o século XVI, o Brasil só vai entrar como um grande produtor no final do século. Uhum. Portanto, ao longo do século XVI, o comércio que circula no Atlântico e que permite que, do lado dos impérios ibéricos, seja do Império Português, seja do Império Castelhano, por via dos portugueses, que haja mão de obra escravizada, é com a troca de matérias-primas baratas para os europeus, como tecidos, como quinquilharia, uhum. mas que eram muito valorizadas, inicialmente também cavalos, muito valorizada nos mercados africanos, onde tinham um valor completamente diferente daquele que tinham na Europa, o que dá uma mais-valia extraordinária no negócio, evidentemente, claro. E que era trocado por ouro, por peles exóticas, marfim e, naturalmente, pelos escravos, que eram enviados para a América. E quando são enviados para a América, e, portanto, e depois então começa a vir o açúcar para a Europa. Nós chamamos o comércio triangular. Mas a partir do século XVII acontecem duas coisas. O mercado africano é dinâmico, não é um mercado condicionado, e, portanto, o

0: E a parte meridional da África, sobretudo Angola, em que são os produtos agora brasileiros, o tabaco e o aguardente, que são as principais moedas de troca para a obtenção dos mesmos escravizados de sempre.
1: Portanto, o açúcar acabava por ser um produto de luxo. Era um luxo.
0: O produto é um produto de luxo originalmente. Depois, digamos que é um produto, já, eu diria, comparando com os dias de hoje, da classe média alta, já não é bem do luxo, porque a produção é muito significativa e, portanto, torna-se num produto de consumo possível, sem ser uma coisa escandalosa para boa parte, para toda a aristocracia, evidentemente, e para a nobreza em geral, mas mesmo para as camadas mais altas da burguesia, portanto, da plebe.
2: E quando fala nessa época em que era um produto de luxo, portanto, estamos a falar aí já não só aristocracia, estamos a falar provavelmente de cortes ou de...
0: Sim, claro, portanto, estamos a falar antes da produção na madeira, o que adoçava era essencialmente o mel. Na vida comum das pessoas normais, e portanto o açúcar era uma especiaria no sentido mais raro do que...
2: Engraçado até falarmos dele como uma especiaria, não é? Que a pessoa não pensa nisso.
0: Pois, mas era também, como a pimenta ou como a canela, Exatamente. Depois, ao contrário das... Aliás, a própria pimenta, e a pimenta particularmente, vai ser produzida em larga escala na América, nas Caraíbas, a partir do século XVII. Exatamente, também como alternativa, porque era muito mais prático produzir e trazer das Caraíbas do que comprar, negociar ou mesmo produzir e trazer da Índia, portanto, uma viagem muito mais longa em que o produto se estragava, se deteriorava muito mais do que uma viagem curta. Claro. E, portanto, o Atlântico tropical serviu de alternativa a vários dos produtos. E o primeiro é o açúcar, de facto, é o grande produto de um ponto de vista do que é a economia, as economias imperiais europeias da Idade Moderna, em que a vantagem é conseguirem colocar no mercado europeu em quantidades muito, muito, muito, muito significativas produtos que eram raros e que não eram produzíveis no espaço europeu nem no espaço mediterrâneo. O açúcar é a primeira de todas, não é? Portanto, isso realmente é o primeiro grande produto que vai ter estas características, a que depois vão juntar outros, uns oriundos da América, outros oriundos da Ásia, a porcelana, as porcelanas que eram completamente desconhecidas na Europa vão se tornar no segundo produto, vão ocupar para aí metade dos navios da Cagreira da Índia a partir de 1550, quando o comércio da pimenta já não é tão rentável, portanto, por causa da concorrência com os muçulmanos, e portanto a porcelana vai inundar a Europa e depois os ingleses vão se especializar no chá e por aí fora. Portanto, há todo um conjunto de... É muito interessante porque, na verdade, estes impérios ultramarinos criaram-se através de produtos de luxo, não através dos produtos correntes. Mas, na verdade, hoje também em dia, embora não pareça que seja de luxo, a Coca-Cola não é uma necessidade e, portanto, é um grande império, mas é um grande império de uma coisa supérflua, mas que até tem açúcar, base, né? E que tem base a satisfação das pessoas. Mas, portanto, é muito interessante porque boa parte destes impérios ultramarinos não foram criados por negócios de necessidade. Não vinha trigo, não vinha arroz, não vinha comida. O que vinha era um luxo, eram acrescentos à sociedade, mas boa parte dos nossos comércios de longa distância hoje também o são. Nós não importamos maçãs do Chile, mas importamos uvas de qualidade, importamos abacates.
2: Ou sobretudo fora da época, quando...
0: Exatamente, não há exatamente, depois, mas portanto nós...
2: Quando são raros, quando são...
0: Exatamente, exatamente.
3: Fora de sazonalidade.
0: Exatamente. Funciona da mesma maneira ainda, hoje em dia, a lógica do mercado, não é?
1: E hoje em dia estamos habituados a ouvir falar do açúcar como uma coisa...
0: banal, não é?
1: Banal e acessível, mas também não muito saudável.
0: Sim.
1: Mas é curioso pensar que já chegou a estar ligado às boticas, às farmácias.
0: Sim,
1: não é?
0: era usado
1: para fins medicinais também.
0: Ainda a minha avó me dava água com açúcar se me sentisse mal disposto.
3: E os xaropes têm por princípio também o açúcar, não é?
0: Sim.
3: Portanto, aquilo que havia de farmacologia na altura tinha também muito por base estas soluções. Portanto, conseguiam, sim, ou seja, havia grande parte das plantas eram trabalhadas e fermentadas com o açúcar precisamente para ter o seu potencial clínico.
1: Xarope de cenoura, não havia
3: xarope
1: de cenoura.
3: Exatamente. E entre tantos outros, ou seja, a origem obviamente está muito associada a isto, e eu acho que todos nós temos livros e vemos, e basta visitarmos museus pela Europa fora e não só, e vemos a presença de, não só das porcelanas, mas de muitas formas de bolos, ou seja, quando vemos século XIV, século XV, já vemos formas de cobre, já com doçaria. Portanto, isto era realmente um requinte, e é tal especiaria, e muito, é muito engraçado, eu recentemente fui a Istambul, e ainda hoje, onde vemos aquela exposição tradição toda de especiarias, o açúcar está lá. Não é? Está lá como um bocadinho um luxo, quando hoje em dia, uhum, em todos os supermercados conseguimos encontrar açúcar, ou seja, manipulado de várias formas, muitas vezes com o romã, no próprio chá que eles têm, chás em pó, de maçã, portanto está lá a stevia, está lá como se efetivamente fosse

0: uma coisa muito diferenciadora. Portanto, o açúcar, a bem dizer, e eu estou-me aqui a antecipar um bocadinho, mas ele está presente desde sempre. Desde sempre. Desde as nossas memórias, às nossas celebrações, diria que até mesmo no lado emocional, como sabemos, há esta componente sempre muito de compensatório. Hoje em dia, definitivamente, este doce passou a amargo porque precisamente conseguimos entender que há consequências, nomeadamente claro, para a saúde e as chamadas síndromes metabólicas, insulinos resistências, enfim, entramos já no conflito da saúde, mas não deixa de estar presente e fazer parte. Inclusive, é muito engraçado, nós pensamos que para o ser humano, o primeiro sabor paladar identificado é o doce. Já o leite materno é doce, é naturalmente doce. Portanto, é quase intrínseco ao ser humano esta exposição. Claro que depois tem os fatores aditivos e viciantes, a ativação toda dopaminérgica, não é? Que este nosso cérebro a incutir sempre o quer mais, satisfação, e depois aí é que vêm os outros temas todos.
1: Porque o império foi dando sempre mais.
0: Exatamente, é isso mesmo.
1: Exatamente, foi sempre aumentando e democratizando ou alargando cada claro, vez mais os mercados, ou as pessoas que tinham capacidade de aderir, e até outros já. Uma coisa muito interessante,
0: sim, sim,
1: é que não foi só para a Europa. Portanto, por exemplo, os portugueses são responsáveis pela introdução da doçaria no Japão.
0: Verdade.
1: Onde também era a mesma coisa, era um produto que era usado só de maneira medicinal, e que até há doces com o nome de Portugal, o Castera, que é uma espécie
0: verdade,
1: de pão de ló, mas é exatamente esta globalização foi em todas as direções, não é só em direção à Europa, mas é uma coisa muito mais geral, que passa pelo facto
0: indústria,
1: dos mercados terem...
0: Ou a chamada indústria, não é? Que
1: exatamente,
0: é aquela que nos faz apresentar em várias formas.
1: É isso.
2: Mas é isso. E há uma coisa que dizia que tinha a ver com... O mel era usado inicialmente para adoçar. Quando aparece o açúcar, e não no uso medicinal, onde é que as pessoas o usavam? Era que já era no chá ou isso até veio mais tarde? Era...
1: Não, ainda não havia chá.
2: Ainda não havia chá, não é? Chá.
1: Mas já havia tisanas, não é? Então já havia as camomilas.
2: Com ervas. Tílias, com...
1: Portanto, havia todo outro tipo de beragens, de infusões, e portanto aí será usado. Na doçaria também.
2: João Paulo Oliveira e Costa, o arroz de pato estava perfeito.
0: Exato.
2: Vamos passar à sobremesa quando regressarmos aqui de um pequeno intervalo.
1: Muito bem.

Boa noite, é 1h30, a altura de atualizar toda a informação. Começamos com o Mundial de Futebol. A seleção portuguesa já chegou ao hotel, onde vai ficar alojada durante todo o campeonato do mundo. Fica situada em Palm Beach, nos Estados Unidos. A 4 dias do jogo de estreia, os jogadores e a equipa técnica chegaram por volta das 23h50, hora de Lisboa. Portugal integra o Grupo K e tem estreia marcada para o dia 17 de junho, frente à República Democrática do Congo. O memorando de entendimento entre o Irão e os Estados Unidos parece estar cada vez mais próximo. O ministro dos Negócios Estrangeiros iraniano avança que o rascunho do memorando de entendimento prevê o levantamento total do bloqueio naval e uma nova gestão do Estreito de Hormuz. Abbas Araghchi diz que o acordo pode ser assinado por ambas as partes nos próximos dias se os Estados Unidos concordarem com as imposições de Teherão. Do lado americano, uma fonte oficial citada pela agência EFE confirmou, sob anonimato, que o acordo cumpre os objetivos centrais do presidente norte-americano. Foram condenados a penas de prisão efetiva os 4 influencers acusados de violarem uma jovem de 16 anos em Loures. Os 4 jovens têm entre 18 e 21 anos, foram condenados pelos crimes de violação, pornografia de menores e ofensas à integridade física. A penas de prisão que vão dos 7 aos 8 anos. Os arguidos foram ainda condenados a pagar uma indenização de 50 mil euros à vítima por danos não patrimoniais e condenados a pagar à unidade de saúde local Loures Odivelas o custo da assistência médica prestada à jovem. A greve dos trabalhadores dos registros e do notariado teve esta sexta-feira, uma adesão média superior a 90%. De acordo com dados do Sindicato dos Trabalhadores, dos Registros e do Notariado, a maioria das conservatórias fecharam em Portugal Continental, pelo menos em 14 distritos. A paralisação, que decorre até amanhã, tem como principais reivindicações o reforço de recursos humanos e melhores salários. Para o sindicato, a crise de recursos humanos é grave. Numa resposta anterior à Lusa, o Ministério da Justiça realçou a contratação de novos conservadores e oficiais de registros nos 2 anos anteriores. Sobre os níveis de adesão à greve, o Ministério de Rita Alarcão Júdice remete um balanço para segunda-feira. Notícia de fecho nesta síntese informativa, a informação regressa à 1h da manhã.

0: E já estamos de volta. É a altura de atacarmos aqui uma pavlova com açúcar.
1: Boa, com açúcar, certo, foi o tema.
0: Foi a Yara Rodrigues que trouxe, o que é uma boa forma também de iniciarmos isto, não diabolizarmos excessivamente o açúcar. Mas, Yara, falávamos há pouco desta nossa ligação desde sempre com o doce, não é? Uhum. Portanto, não é mito aquela questão de os bebés até reagem, na barriga da mãe, reagem ao açúcar, não é?
1: Não,
0: ao doce, pelo menos.
1: Ao doce, exatamente. Sobretudo, ou seja, quando falamos de açúcar, e é muito curioso, nós pensamos que não só enquanto o bebê está a ser gerado na nossa barriga, como sobretudo também quando sai, conseguimos ver, visualizar a reação, sempre que há um doce, ou seja, se expusermos um bebê a um doce, a um amargo, a um salgado, ele vai imediatamente fazer aquelas caretas todas, ao doce vai sorrir, não é? Ou seja, eu acho que tem mesmo a ver com uma reação nossa.
0: Vai acalmar às vezes.
1: Também, até porque se nós pensarmos um bocadinho num bebê, quais são os sentidos que estão mais apurados assim que ele nasce? É o olfato, não é? E o paladar. Portanto, porquê? Porque ele tem os olhinhos fechados, ele ainda, como nós chamamos, o último trimestre, como que diz, o bebê nasce às 40 semanas, aos 9 meses, mas depois há aquele outro trimestre que corresponde àquilo que nós dizemos que é um bocadinho o completar da vida daquele bebê. E ele normalmente ainda tem os olhinhos fechados, etc. Portanto, o olfato está super apurado, porque ele identifica onde é que está o leite materno, ao mesmo tempo que é o paladar do leite que vai naturalmente sustentá-lo. Portanto, o doce está intrínseco. Agora, eu digo sempre que este doce pode ser trabalhado, porque se eu for exposta desde muito cedo a este açúcar, naturalmente eu vou ficar muito mais, digamos, viciada, e quando falo do vício, falo realmente do contributo que se vai acrescendo à medida que eu vou sendo exposta a isto, não é? Se o meu paladar, que já é inatamente doce, ainda for mais exposto a isto, é natural que a minha preferência vá ser sempre o doce e não um produto cujo sabor, se calhar, é menos simpático, não é? Claro. Ou seja, por isso é que dizemos muitas vezes que quanto mais precoce nós expusermos uma criança ao açúcar, dificilmente vamos conseguir reverter esta situação, porque aquela criança não vai preferir o outro sabor. Uhum. Não vai. Se eu, vamos imaginar, eu ponho uma criança a comer logo uma papa em detrimento de uma sopa. O que é que aquela criança vai preferir? Obviamente o cereal, porque inatamente ao cereal está este sabor, está a glicose, não é? Se eu expuser aquela criança a uma sopa, aqueles legumes, ainda por cima sem sal, sem azeite, sem isto e lá, quer dizer, vamos, eu acho que todos nós conseguimos...
2: A cara do meu filho mais velho à primeira sopa é inesquecível, o desespero do rapaz.
1: Como é óbvio, eu acho que todos nós, não é? Se nós pararmos para pensar, e sobretudo pensarmos numa sopa sem nada, quer dizer, aquilo é assustador, vai lá dar uns brócolizinhos à criança ou dê-lhe uma fruta. Naturalmente vai ser sempre, tudo o que seja a potenciar doce vai ser sempre preferido, ou seja, não vale a pena nós lutarmos contra uma coisa que faz parte da fisiologia humana. Agora, a frequência, a quantidade, a regularidade é que eu diria que passou a ser o grande tema, que depois isto torna-se a droga do século XXI.
3: Exatamente. E sendo isso um facto, como é que se educa ou treina um ser humano, para se desprender desse, ou reduzir o consumo dessa substância
0: desse
3: à qual
0: vício,
3: está tão habituado desde sempre?
1: Definitivamente a intervenção infantil tem que ser sempre a primária, não é? Portanto, quanto mais cedo nós habituarmos as crianças ao sabor natural, entenda-se ao sabor não manipulado, melhor, porque vamos expor menos, vamos no fundo conseguir moldar um bocadinho este paladar. Claro que num adulto, e pode ser no nosso caso, vamos imaginar, eu tenho neste momento situações em contexto de consulta que é alguém com 50, 60, não interessa a idade, mas mais velha, moldada a um tipo de hábito, a um tipo de compulsão, aí nós temos que ir usando estratégias de várias formas. Grande parte das vezes eu diria que o conflito é ao final do dia. É como se costuma dizer a hora do lobo, não é? Porquê? Porque a pessoa deu tudo no trabalho, finalmente chega à casa e é quase aquela coisa do pronto, acabou.
3: É fome emocional.
1: É a fome emocional, é o cansaço, é muitas vezes quando há crianças pequenas, é também o esforço daquele final do dia em que as crianças também já estão cansadas. Portanto, há aqui toda uma conjuntura que nem sempre contribui a favor nem contra, não é? E quando há realmente que a adição e a continuidade faz com que de repente a pessoa chegue àquela hora e diga eu preciso, não é? Da mesma forma que um fumador diz eu preciso deste meu cigarro, ou alguém que tem por hábito beber precisa daquele copo. Acontece o mesmo com o açúcar.
0: Porque o açúcar deve dar aquele abracinho interior assim que a pessoa precisa.
3: E dá. Não, e os snacks que tu tens disponíveis, não é, para comatar esse bichinho, não é, ao final do dia, são quase todos carregados
2: tudo
3: de
2: açúcar. Tudo isso tem açúcar, não é?
1: São todos.
0: Sal, e açúcar, porque... enfim, tudo o que faz mal.
1: E porque o mais perverso no meio disto tudo, e falo mesmo de perverso, porque acho que nós temos que entender que o nosso corpo não distingue os hidratos de carbono. Ele vê uma molécula de glicose, ponto. Às vezes pensamos, é diferente eu comer um pão de um pão integral. Para todos os efeitos, o nosso corpo vai absorver exatamente a mesma molécula de glicose. Qual é a diferença? É que o pão integral conserva alguma fibra, permitindo que a curva glicémica seja, de certa forma, achatada. Portanto, não há aquela entrada rápida. Exatamente, a chamada entrada rápida do açúcar no sangue. Não há tanta libertação de insulina e, portanto, nós conseguimos ter o chamado uma curva mais ligeira, mais achatada. Ok? Portanto, respondendo aqui à questão, enquanto se é criança é mais fácil, porque vamos moldando e de certa forma, definindo um bocadinho, vamos defendendo a pessoa
3: educando,
1: no futuro.
3: Não é?
1: Quando se é, como dizemos, um bocadinho aqui, já com alguma maturidade e com alguma exposição, já aqui temos que usar várias estratégias. Eu digo sempre que, primeiro, nós não podemos combater o açúcar fingindo que ele não existe. E eu não sou a favor da proibição, porque o fruto proibido será sempre o mais apetecido, e quanto mais a pessoa estiver a pensar naquilo, acontece imensas vezes me dizerem, eu efetivamente estava cheia de boa intenção, comecei por o meu iogurtinho, a frutinha, a tostinha integral, e de repente desisti disso tudo e fui ao meu chocolate. Ou seja, se calhar naquele momento mais vale quantificar aquele chocolate, se calhar mais vale dosear a quantidade do açúcar do que retirá-la e gradualmente usarmos estratégias, tentar ocupar aquela hora com desporto, usar a estratégia de hoje em dia da proteína, ter ali um ovo cozido, ter, enfim, estrategicamente aquele plano alimentar tem que ser adaptado à necessidade e tentar fazer com que a satisfação, a indulgência da experiência em si, não digo que seja igualmente satisfatória, mas pelo menos um bocadinho mais equivalente. Agora, combater, não vamos combater.
3: Sim, isto é um vício, portanto, para combater qualquer vício é preciso fazer um desmame, portanto, temos uma coisa gradual.
1: Claro, e temos mesmo que usar a palavra vício, e a indústria sabe disso, e precisamente por isso é que nos alimenta cada vez mais com este vício, porque sabe que é uma compra direta, é daqui, somos todos clientes, como se costuma dizer, portanto, sendo o dinheiro, sempre, estamos a falar aqui século XII, século, quer dizer, já desde tão cedo, que há esta noção da economia circular à volta das especiarias, obviamente hoje em dia também, pelo poder de compra, pelo escalar, não é? Portanto, o açúcar está em tudo. Não vale a pena fingirmos ou fazermos de conta que não existe. É estrategicamente usar, como digo, às vezes o colocar, vou dar outro exemplo. Se eu numa refeição, agora estou a falar da sobremesa, sendo eu a que trago a sobremesa, se essa sobremesa for de facto a última a ser ingerida, e regra geral é, como quem diz, foi a última da refeição, a absorção desse açúcar será diferente do que se eu tivesse começado por comer essa sobremesa. Ou seja, o facto de eu ter, e o ideal é sempre, fibra, que é aquilo que permite com que o açúcar seja libertado com uma cadência ligeiramente diferente, com menos picos. Portanto, fibra sempre em primeiro lugar, hierarquicamente é aquilo que mais ajuda, vou-lhe chamar enxugar, como se fosse absorver, ok, a glicémia, proteínas, gorduras e só no final o chamado hidrato de carbono, onde o açúcar
3: está presente.
1: Está presente, exatamente. Ou seja, se houver aqui um bocadinho esta hierarquia, se eu, por exemplo, num prato cheio de massa, em vez de começar pela massa, começar por uma salada, ok? Já vai ter um impacto completamente diferente do que se eu comer com a massa essa salada. Ou seja, se as primeiras garfadas forem essa fibra, essa, até o vinagre, hoje em dia sabemos que o ácido acético ajuda também a controlar um bocadinho esse pico glicémico, nós não temos deixado de comer a massa, mas a forma como essa massa me vai viciar é completamente diferente. Ou seja, não é só o açúcar que é o tema, é a combinação, a forma como eu introduzo aquele alimento pode ter diferentes respostas.
0: Isso é incrível, não fazia ideia disso. Aliás, aquela ideia de servir uma saladinha de entrada, então, é uma boa sugestão.
1: Excelente.
0: Se resolvemos fazer um jantar italiano, essa é
1: sempre.
0: Fazer.
1: Eu digo sempre, não fujam ao problema, arranjem soluções. Okay? Arranjar uma solução aqui significa, se eu tenho de facto, claro que temos que contextualizar ao problema de saúde e à situação em concreto, mas assumidamente, se eu tenho um problema aqui com o açúcar, eu não tenho que contornar esse açúcar, eu tenho que encontrar aqui uma solução de diminuir o grau de vício que eu tenho a esse problema. Ok?
2: E o próprio impacto.
1: E o próprio impacto, sobretudo o impacto. O impacto glicémico é aquilo que define a continuidade dessa indulgência, dessa continuação de vontade. Então, se eu conseguir criar aqui uma diminuição desse impacto, dessa curva de glicémia, eu consigo claramente continuar a expor-me a uma coisa que eu gosto, porém com quantidades e com respostas diferentes.
0: Com livros de instruções, digamos assim, vamos cumprindo as regras. Outra das estratégias que segue, porque até tem receitas, certo, tem um programa de televisão onde exibe várias dessas receitas, é encontrar substitutos, digamos, naturais, menos processados, determinados alimentos, como a batata doce, como as tâmaras, etc., para, enfim, para substituírem a adição de açúcar. Isso é uma estratégia que funciona também ou não?
1: Sim, é outra das soluções, ou seja, voltamos ao mesmo. Muitas vezes, quando percebemos que efetivamente essa pessoa precisa, e quando digo pessoa, todos nós precisamos muito daquele açúcar, outra das formas de introduzir sem tanto impacto é usar, lá está, a batata doce, o próprio cacau, as especiarias, a canela. Eu digo sempre que a canela tem aqui um potencial incrível de ajudar também a ter aquele saborzinho interessante, sem, no entanto, ter exposição de densidade calórica, ter aqui também uma boa exposição aos micronutrientes. Portanto, há sempre aqui outras formas de combinar, e à medida que formos treinando este nosso paladar, vamos também criando, se calhar não a ideia de que tem que evitar, tem que limitar, tem que proibir, mas sim, ok, é esta a presença, eu consigo fazer um brownie de chocolate e batata doce sem sequer fazer diferença em relação a uma versão normal. Ou seja,
0: foi uma das receitas que eu vi e fiquei muito curioso, que eu adoro batata doce e, portanto,
3: o brownie
0: acho
3: de batata
0: que...
3: doce.
1: É verdade, porque a batata doce, se pensarmos, claro que é um hidrato de carbono, mas ao ter ali a vitamina A, que é aquilo que lhe dá também o pigmento e aquela cor muito específica, carameliza, não é? Por isso é que também há o mito de que a cenoura engorda, não é? Porquê? Porque efetivamente, quer dizer, no dia em que a cenoura engordar, não sei onde é que estão as batatas fritas, não é? Eu costumo dizer isto, mas vamos assumir que... Porquê? Porque adoça, não é? A exposição do índice glicémico, ou seja, aquilo que é a forma como o doce começa a ser mais sentido, é ao cozer, ao cozinhar, é mais ativado, o que significa que nós podemos usar essa estratégia para substituir quantidades de açúcar e ir toldando aqui um bocadinho o nosso paladar. Portanto, não tem que se retirar, tem que se encontrar a estratégia melhor ou as várias estratégias que em conjunto funcionem, porque isto não há uma única solução para todos.
3: O mercado, de facto, está cheio de alternativas ao açúcar, não é? Umas mais clássicas como o mel, que também já falámos, e outras mais modernas como o açúcar de coco, a stevia. Embora sejam todas melhores que o açúcar,
1: Não são
3: todas necessariamente mais saudáveis, não é?
1: Aí é que nós voltamos à palavra perversa, precisamente por isso, porque efetivamente podem ter algumas características, alguns benefícios, vamos lhe chamar. Por exemplo, no caso do coco, sabemos que ao ter um bocadinho mais de gordura, permitirá realmente não ter aquele fator tão imediatamente aditivo. Mas para todos os efeitos, todas vão converter em glicose. Todas. O corpo não vai saber a diferença entre um açúcar de coco, um açúcar ou a tâmara, ou o mel, ou o xarope de agave, ou o ácer, ou o que nós lhe quisermos chamar. Ele vai identificar aquilo. Isto é quase como se o corpo visse o código de barras. Ele não vê o produto.
3: Certo.
1: Ok? Ele só interpreta o código de barras. É-lhe completamente indiferente se aquilo vem...
0: Qual é a origem?
1: Qual é a origem? E isto é o que nós temos que entender. O corpo só absorve lípidos, glicídios, neste caso proteínas, aminoácidos e os nutrientes. Tudo o resto é-lhe completamente indiferente. E por mais fórmulas visíveis que nós lhe quisermos colocar, é isso que o corpo entende.
2: No final, ele absorve, vai parar sempre.
1: Vai lá sempre. Seja o ácido gordo, porque é gordura, seja ela saturada, monoinsaturada, poliinsaturada, podemos ficar aqui o dia todo. Seja que tipo de proteína, entenda-se aminoácido, esse aminograma, essa construção de proteína é o que ele vê, como no caso da gordura, disparate, como no caso do açúcar. É um glicídio, é uma glicose, é uma forma de glicose que pode vir, obviamente, da frutose, proveniente, que é o açúcar naturalmente presente na fruta, a lactose, o açúcar naturalmente presente no leite, a galactose e todos estes. Ou seja, por isso é que hoje em dia também o mercado nos engana tanto com as maltodextrinas, maltodextroses, tudo o que acaba em ose, portanto, a nomenclatura ose é uma fórmula de açúcar. açúcar, até sacarose, não é? Que claro. É o açúcar, pronto. Isso também é uma forma de glicose, ou seja, nós podemos complicar muito, mas na prática o corpo...
3: Sim, isto é uma indústria e, portanto, tem que vender e o marketing que está muito presente.
1: E por isso é que eu digo que é tão desafiante, efetivamente, nos livrarmos disso, e por isso é que muitas vezes ouvimos falar das dietas cetogénicas, da dieta do paleolítico, disto e daquilo lá. Porquê? Porque, efetivamente, sabemos que quanto menos me expuser a esse contacto, não é? Se eu partir do pressuposto que eu faço uma dieta cetogénica, eu retiro por completo o hidrato de carbono, não é? Portanto, o que é que me sobra? A proteína e a gordura, de forma, vá, muito, muito resumida. A minha vontade do doce fica, não digo eliminada, mas claramente muito menos, estamos em cetose, então o corpo está a funcionar por base da gordura. Ok? O que é que isto significa? Significa que, naturalmente, a maior tentação proveniente aqui do hidrato de carbono, e entenda-se que eu não estou a diabolizar o hidrato de carbono, simplesmente estou a justificar, porque eu acho que ele tem que estar presente. Por exemplo, para mim, interessia-me muito fazer uma dieta cetogénica, e atenção que há muitas situações de saúde que
0: obrigam a isto.
1: Que obriga a isto, atenção, e muitas, cada vez mais, inclusive. Mas eu acho que a componente social, o prazer que me dá a comer, efetivamente inclui hidrato de carbono. Agora, resta-nos ter a chamada consciência, a chamada também o compromisso connosco de saber qual é o meu limite, ou qual deve ser o limite humano para não se ultrapassar o chamado vício.
0: E tem um bocadinho a ver com aquela ideia que também já tinha dito há pouco, que é o açúcar ainda por cima... está ligado à festa, não é? Festa,
1: a celebração.
0: A comida em geral está, mas o açúcar faz parte. Quer dizer, uma festa de anos tem um bolo.
3: O Natal, na Páscoa, é sempre os doces.
0: É os doces, não é? E portanto, é lutarmos. Já agora, só para não terminarmos aqui numa nota excessivamente negativa com o açúcar, para também não ter
1: cadinho.
0: Também já teve os seus méritos, ajudou-nos a enriqueceu a Madeira, enriqueceu aqui.
1: Território nacional.
0: Exatamente.
2: Pagou a guerra da restauração.
0: Exatamente, aí está, portanto. Nós efetivamente precisamos dele, portanto, não é a ideia de que as pessoas podem viver sem açúcar, não é verdade, para já, porque o vão buscar noutras coisas onde não imaginam. Se calhar uma cenoura, certo, terá açúcar também.
1: E a energia, e a vitalidade, e faz parte. E acho que se nós pensarmos aquilo que é a cultura tradicional de mesa, quer dizer, é indiscutível nós vermos ali um hidrato de carbono, não é? A batatinha que acompanha o peixe, o arroz, que nos introduziu aqui
2: e
1: esta
2: mesmo
1: refeição.
2: As bebidas alcoólicas.
1: Exatamente, lá está, tudo o que seja. Até os próprios cereais, não é? Quer dizer, a cevada da cerveja. Que não, eu acho que nós temos, acima de tudo, que ter consciência com a moderação. Esta palavra tão desafiante em tudo. Claro. Não é? Moderar redes sociais, moderar a nossa exposição a tantos vícios, é de facto a palavra de ordem. Volto ao mesmo. Eu seria infeliz se tirasse, digamos, o açúcar na sua palavra lata da minha vida, porque efetivamente adoro fruta, adoro o meu hidrato de carbono, o meu pãozinho que é tão nosso, não é? Portanto, acho que não é esse, definitivamente não é essa a mensagem que deve passar. O doce é amargo quando em quantidades absolutamente excessivas se torna realmente eu digo sempre, quando o açúcar toma conta de nós, está tudo...
0: É um problema. Temos um problema.
3: É consumir com moderação.
0: Exatamente.
1: Sempre.
0: É isso mesmo. Acho que a Pavlova estava à altura do arroz de pato. Foi uma ótima refeição.
1: Que bom.
0: Agradeço a ambos terem estado connosco. Acho que foi uma conversa mesmo boa esta do açúcar.
1: E aprendemos imenso.
2: Também devia ter trazido um bocadinho de apontamento para tentar não esquecer.
0: Muito obrigado.
3: Muito obrigado. Obrigado.
0: Olha, fiquei muito descansado com isto, porque eu vim de Itália recentemente, trouxe sacos cheios de pasta, não estou a brincar, não é pasta fresca, é pasta seca, mas eu fui à procura daquela que supostamente é a melhor, e portanto tenho muitos pratos de massa para fazer e já sei como é que vou servi-los.
3: Depende do ponto de vista, porque eu acho que também devias vir de consciência pesada pela quantidade de sorvetes de gelados que comeste. E
0: isso é passado.
3: A Yara disse que era consumir com moderação.
0: Sim, isso é passado. Agora
3: vamos olhar para
0: é um novo eu que está aqui a começar e que agora vai fazer alguns pratos de massa, mas
3: começar sempre
0: com uma saladinha com rúcula, com cenoura ralada, com
3: vinagre,
0: com coentros e com vinagre. Portanto, está feito.
3: Então vamos lá cozinhar para a nossa casa.

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2: Boa noite, são quase 2 da manhã. Vamos conhecer os títulos em destaque a esta hora. O presidente da Federação Portuguesa de Futebol diz que Portugal tem a ambição neste Mundial. O memorando de entendimento entre o Irão e os Estados Unidos parece estar cada vez mais próximo. O secretário-geral da CGTP diz que estão reunidas todas as condições para o pacote laboral ser derrotado no Parlamento.

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1: São 2 horas.
2: Começamos com o Mundial de Futebol. O presidente da Federação Portuguesa de Futebol diz que Portugal tem a ambição neste Mundial, mas terá de ser uma ambição comedida. Pedro Proença considera que a seleção portuguesa tem qualidade e bons jogadores, mas prefere pensar jogo a jogo. Na chegada de Portugal ao hotel em Palm Beach, em Miami, o presidente da Federação Portuguesa de Futebol transmitiu uma mensagem de confiança moderada.
3: Aquilo que lhes disse foi exatamente aquilo que disse na presença do Presidente da República, do Primeiro-Ministro, que obviamente há uma ambição contida, mas legítima de quem quer chegar muito longe. A equipa está muito bem, está mentalizada, está tranquila, sente-se uma grande tranquilidade, uma grande maturidade. E essa transmissão de maturidade de jogadores, de equipa técnica, de estrutura da Federação, que está habituada a estes grandes torneios, é perceber que até se pode começar menos bem, e muitas vezes as equipas começam menos bem, terminam muitíssimo bem, o caso lembre-se do último Campeonato do Mundo. Portanto, temos que estar preparados para todos os cenários.
2: Antes de Pedro Proença, falou o selecionador nacional, Roberto Martínez, na chegada da equipa ao aeroporto de Miami. Martínez sublinha que a seleção portuguesa vem com muita vontade de vencer.
4: Acho que levamos connosco toda a força do povo português e chegar aqui é o momento de começar o segundo bloco. O primeiro bloco é a preparação em Portugal, o segundo bloco agora é o Mundial dos 3 jogos da fase de grupos e estamos muito, muito entusiasmados e cheios de força, responsabilidade também, mas acima de tudo coragem e força.
2: As palavras de confiança de Roberto Martínez, o selecionador português. Portugal faz parte do Grupo K e tem a estreia marcada para quarta-feira, dia 17 de junho, frente à República Democrática do Congo em Houston. E a esta hora joga uma das seleções anfitriãs deste Campeonato do Mundo. Os Estados Unidos estão a medir forças frente ao Paraguai. O jornalista Diogo Varela está a acompanhar este jogo e agora, em direto aqui no estúdio, Diogo, o que nos podes contar destes minutos iniciais?
5: Olá Marta, boa noite. Está mesmo agora dado esse toque de saída entre uma das seleções anfitriãs, como tu referiste, os Estados Unidos e também o Paraguai. Este jogo acontece em Inglewood, na Califórnia, e já teve aqui uma cerimónia de abertura bastante pomposa, com vários nomes também conhecidos da música internacional. Tivemos Anitta, a própria Katy Perry, apresentaram-se neste estádio que recebe o SoFi Stadium, este jogo inaugural também da seleção norte-americana. O árbitro é neerlandês, Danny McKelly, e está já a rolar a bola para esta jornada 1 de um grupo que é o grupo D, que tem Estados Unidos e Paraguai. A equipa norte-americana é orientada pelo argentino Mauricio Pochettino. Do outro lado há também, curiosamente, um treinador argentino, Gustavo Alfaro, é o técnico da equipa paraguaia. Ora, para já, com 1 minuto de corrido, há mais bola para o conjunto do Paraguai.
2: Jornalista Diogo Varela, com as informações do jogo que decorre a esta hora, Estados Unidos e Paraguai. Na atualidade internacional, o memorando de entendimento entre o Irão e os Estados Unidos parece estar cada vez mais próximo. Ainda assim, Teherão avisa que o acordo final não avança se os termos do acordo não forem implementados. Em declarações à televisão estatal iraniana, avança que o rascunho do memorando de entendimento prevê o levantamento total do bloqueio naval e uma nova gestão do Estreito de Hormuz. No que toca ao dossiê nuclear, o ministro iraniano diz que as exigências nucleares dos Estados Unidos não eram aceitáveis para o Irão nesta fase e, por isso, essa parte das negociações foi adiada. Apesar das imposições, Abbas Araghchi afirma que o acordo pode ser assinado por ambas as partes nos próximos dias. Ora, do lado americano, uma fonte oficial citada pela agência EFE confirmou, sob anonimato, que o acordo cumpre os objetivos centrais do presidente norte-americano. Portugal recusou vistos a pelo menos 20 parteiras de África e da Ásia que vinham a um congresso internacional em Lisboa. As profissionais deviam participar este fim de semana no Congresso Internacional de Parteiras, que acontece de 3 em 3 anos. No centro das discussões do Congresso estão as formas de reduzir as cerca de 260 mil mortes anuais de mulheres durante a gravidez ou o parto, bem como os mais de 4 milhões de bebés, aliás, que morrem à nascença ou durante o primeiro mês de vida. mas pelo menos 20 oradores do topo de África e de Ásia, onde estas mortes estão particularmente concentradas, não tiveram autorização para entrar no continente europeu. A agência Lusa, o Ministério dos Negócios Estrangeiros, explica que os pedidos foram avaliados de acordo com as regras dos códigos de vistos Schengen. O secretário-geral da CGTP diz que estão reunidas todas as condições para o pacote laboral ser derrotado no Parlamento. A discussão da proposta de lei do Governo em plenário está marcada para dia 18 de junho. Tiago Oliveira está confiante na derrota do pacote laboral.
1: E há todas as condições para o pacote laboral ser derrotado no próximo dia 18 na Assembleia da República, dando resposta àquilo que é um anseio que existe por parte dos trabalhadores, àquilo que tem sido a exigência dos trabalhadores em todo este processo de luta que, ao longo de todos estes meses. De qualquer das formas que venha a ser colocada à discussão na Assembleia da República, ela carece de votação. Caso haja vontade de que ele deixe à especialidade, terá que haver um requerimento que também terá que ser alvo de votação, e por isso é que eu estava a dizer que o documento só sobrevive se os partidos de consenso na Assembleia da República permitirem que ele sobreviva.
2: O secretário-geral da CGTP, Tiago Oliveira, que critica ainda o Governo pela escolha do timing da discussão. A greve dos trabalhadores dos registros e do notariado teve uma adesão superior a 90%. De acordo com dados do Sindicato dos Trabalhadores dos Registros e do Notariado, a maioria das conservatórias fecharam em Portugal continental, pelo menos em 14 distritos. A paralisação, que decorre até este sábado, tem como principais reivindicações o reforço de recursos humanos e melhores salários. Para o sindicato, a crise de recursos humanos é grave, com quase 300 conservadores de registros e perto de 3 mil oficiais de registros em falta. Numa resposta anterior à Lusa, o Ministério da Justiça realçou a contratação de mais de 100 novos conservadores e de 605 novos oficiais de registros em 2024 e 2025, que já iniciaram ou vão iniciar funções ainda este ano. Sobre os níveis de adesão à greve, o Ministério de Rita Alarcão Júdice remete um balanço para segunda-feira. Notícia de fecho do Jornal das Duas, a informação regressa às 14h30.
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0: Boa noite, são 2h30, a altura de atualizar toda a informação. Começamos com o Campeonato do Mundo. O presidente da Federação Portuguesa de Futebol diz que Portugal pode e deve ter ambição neste Mundial, ainda assim avisa que terá que ser uma ambição comedida. Pedro Proença considera que a seleção portuguesa tem qualidade e bons jogadores, mas afirma que prefere pensar jogo a jogo. Já o selecionador nacional, Roberto Martínez, sublinha que a equipa das esquinas vai para a competição com muita vontade de vencer. Ora, a seleção portuguesa chegou esta noite a Miami, nos Estados Unidos, e realiza este sábado o primeiro treino em solo norte-americano, numa sessão que vai estar aberta a alguns adeptos. A esta hora decorre o jogo entre os Estados Unidos e o Paraguai. A seleção da casa já marcou o primeiro golo nesta edição. O jornalista Diogo Varela, que está a acompanhar este jogo, aqui comigo em estúdio. Diogo, os adeptos norte-americanos já celebram.
1: Celebraram e celebraram algo até agora inédito. O primeiro autogolo desta edição 2026 do Campeonato do Mundo. Infelicidade para o paraguaio Damián Bobadilha, que acabou por marcar na própria baliza, Marta, e deu essa vantagem à equipa norte-americana. Jogo que acontece em Los Angeles, na Califórnia, e que neste momento segue com 29 minutos. Esta praticamente meia hora inicial tem sido de domínio absoluto para a seleção da casa, uma das seleções da casa, a seleção norte-americana. Portanto, justifica-se esta vantagem, ainda que o golo tenha surgido, lá está, por autogolo de Bobadilha. Está feito então também o primeiro autogolo deste Campeonato do Mundo.
0: O jornalista Diogo Varela, que está a acompanhar o primeiro jogo da seleção norte-americana frente ao Paraguai. O memorando de entendimento entre o Irão e os Estados Unidos parece estar cada vez mais próximo. O ministro dos Negócios Estrangeiros iraniano avança que o rascunho do memorando prevê o lançamento total do bloqueio naval e uma nova gestão do Estreito de Hormuz. Abbas Araghchi diz que o acordo pode ser assinado por ambas as partes já nos próximos dias, se os Estados Unidos concordarem com as imposições de Teherão. Do lado norte-americano, uma fonte oficial citada pela agência EFE confirmou, sob anonimato, que o acordo cumpre os objetivos centrais do presidente norte-americano. A greve dos trabalhadores dos registros e do notariado teve hoje uma adesão média superior a 90%. De acordo com dados do Sindicato dos Trabalhadores, dos Registros e do Notariado, a maioria das conservatórias fecharam em Portugal continental, pelo menos em 14 distritos. A paralisação, que decorre até este sábado, tem como principais reivindicações o reforço de recursos humanos e melhores salários. Para o sindicato, a crise de recursos humanos é grave. Numa resposta anterior à Lusa, o Ministério da Justiça realçou a contratação de novos conservadores e oficiais de registros nos dois anos anteriores. Sobre os níveis de adesão à greve, o Ministério de Rita Alarcão Júdice remete um balanço para segunda-feira. Foram condenados a penas de prisão efetiva os quatro influencers acusados de violarem uma jovem de 16 anos em Loures. Os quatro jovens têm entre 18 e 21 anos, foram condenados pelos crimes de violação, pornografia de menores e ofensa à integridade física e penas de prisão que vão entre os 7 e os 8 anos. Os arguidos foram ainda condenados a pagar uma indemnização de 50 mil euros à vítima por danos não patrimoniais e condenados a pagar à unidade de saúde local Loures Odivelas o custo de assistência médica prestada à jovem. Notícia de fecho desta síntese informativa, a informação regressa às 3, em ponto.

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2: Boa noite, são quase 3 da manhã. Vamos conhecer os títulos em destaque a esta hora. O presidente da Federação Portuguesa de Futebol diz que Portugal pode e deve ter ambição neste campeonato do mundo. A seleção norte-americana está a vencer o Paraguai por 3-0. O Irão avisa que o acordo final com os Estados Unidos não avança se os termos do memorando não forem implementados.

0: 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São 3 horas. 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
1: Boa noite. Começamos com o Mundial de Futebol. O presidente da Federação Portuguesa de Futebol diz que Portugal tem ambição neste Mundial, mas terá de ser uma ambição comedida. Pedro Proença considera que a seleção portuguesa tem qualidade e bons jogadores, mas prefere pensar jogo a jogo. Na chegada de Portugal ao hotel em Palm Beach, Miami, o presidente da Federação Portuguesa de Futebol transmitiu uma mensagem de confiança moderada.
2: Aquilo que lhes disse foi exatamente aquilo que disse na presença do Presidente da República, do Primeiro-Ministro, que obviamente há uma ambição contida, mas legítima de quem quer chegar muito longe. A equipa está muito bem, está mentalizada, está tranquila, sente-se uma grande tranquilidade, uma grande maturidade. E essa transmissão de maturidade de jogadores, de equipa técnica, de estrutura da Federação, que está habituada a estes grandes torneios, é perceber que até se pode começar menos bem, e muitas vezes as equipas começam menos bem, terminam muitíssimo bem, o caso lembre-se do último Campeonato do Mundo. Portanto, temos que estar preparados para todos os cenários.
1: Antes de Pedro Proença, falou o selecionador nacional, Roberto Martínez, na chegada da equipa ao aeroporto de Miami. Martínez sublinha que a seleção portuguesa vem com muita vontade para vencer.
3: Acho que levamos connosco toda a força do povo português e chegar aqui é o momento de começar o segundo bloco. O primeiro bloco é a preparação em Portugal, o segundo bloco agora é o Mundial dos 3 jogos da fase grupos. Estamos muito, muito entusiasmados e cheios de força, responsabilidade também, mas acima de tudo coragem e força.
1: As palavras de confiança de Roberto Martínez, captadas pela Sport TV. A equipa das Esquinas realiza este sábado o primeiro treino em solo norte-americano e tem estreia marcada para daqui a 4 dias, dia 17 de junho, frente à República Democrática do Congo. Está prestes a recomeçar a segunda parte do jogo entre os Estados Unidos e Paraguai. Há vantagem norte-americana por 3-0. É o jogo que pertence ao Grupo D do Campeonato do Mundo de Seleções. E comigo aqui em estúdio está o jornalista Diogo Varela. Diogo, a seleção da casa está a proporcionar uma boa estreia aos adeptos presentes no estádio.
4: Que belo show, Marta. Boa noite. E Donald Trump certamente estará satisfeito. 3-0 em tempo de intervalo e tivemos desde já o primeiro jogador a bizar nesta edição do Campeonato do Mundo. Aliás, este jogo já tem sido aqui repleto de peripécias. O primeiro golo acabou por ser autogolo a favor dos Estados Unidos. Foi também o primeiro autogolo desta edição. E agora tivemos 2 golos de Folarin Balogun, ele que se torna então nesta versão 2026 do Campeonato do Mundo, o primeiro jogador a marcar 2 golos num só jogo, a bizar. Uma primeira parte de sentido único, a seleção orientada pelo argentino Maurício Pochettino tem dominado em toda a linha, na posse de bola, nos remates, nas tentativas de aproximação à baliza contrária e até a nível de pontapés de canto, o Paraguai a sentir mesmo muitas dificuldades neste jogo de abertura do Grupo D. Um grupo, Marta, que ainda conta com a Turquia e também com a Austrália, mas neste momento, em tempo de intervalo, ainda faltam jogar 45 minutos, mas já estamos a assistir provavelmente à melhor exibição de uma seleção neste Campeonato do Mundo, goleada, e vamos ver onde é que isto vai acabar.
1: Jornalista Diogo Varela, com as informações do jogo entre os Estados Unidos e o Paraguai neste segundo dia do Mundial. Na atualidade internacional, o Irão avisa que o acordo final não avança se os termos do memorando não forem implementados. Abbas Araghchi adianta que não. O ministro dos Negócios Estrangeiros iraniano adianta ainda que o acordo com os Estados Unidos prevê o levantamento do bloqueio e uma nova gestão do Estreito de Hormuz. Acrescenta que a única solução para o urânio enriquecido será diluir as reservas no território iraniano. Em declarações aos meios de comunicação iranianos, o ministro iraniano diz ainda que as exigências nucleares dos Estados Unidos não eram aceitáveis para o Irão nesta fase e, por isso, essa parte das negociações foi adiada para já. Ora, do lado norte-americano, a fonte oficial citada pela agência EFE, a fonte oficial da Casa Branca, aliás, citada pela agência EFE, confirmou, sob anonimato, que o acordo cumpre os objetivos centrais do presidente norte-americano. O secretário-geral da CGTP diz que estão reunidas todas as condições para o pacote laboral ser derrotado no Parlamento. A discussão da proposta da lei do governo em plenário está marcada para o dia 18 de junho. Tiago Oliveira está confiante na derrota do pacote laboral.
5: E há todas as condições para o pacote laboral ser derrotado no próximo dia 18 na Assembleia da República, dando resposta àquilo que é um anseio que existe por parte dos trabalhadores, àquilo que tem sido a exigência dos trabalhadores em todo este processo de luta que, ao longo de todos estes meses. De qualquer das formas que venha a ser colocada à discussão na Assembleia da República, ela carece de votação. Caso haja vontade de que ele deixe à especialidade, terá que haver um requerimento que também terá que ser alvo de votação, e por isso é que eu estava a dizer que o documento só sobrevive se os partidos conscientes na Assembleia da República permitirem que ele sobreviva.
1: O secretário-geral da CGTP, que critica ainda o Governo pela escolha do timing da discussão. Portugal recusou vistos a pelo menos 20 parteiras de África e da Ásia que vinham a um congresso internacional em Lisboa. As profissionais deviam participar este fim de semana no Congresso Internacional de Parteiras, que acontece de 3 em 3 anos. No centro das discussões do Congresso estão as formas de reduzir as cerca de 260 mil mortes anuais de mulheres durante a gravidez ou o parto, bem como os mais de 4 milhões de bebés que morrem à nascença ou durante o primeiro mês de vida. Mas pelo menos 20 oradores de topo de África e da Ásia, onde estas mortes estão particularmente concentradas, não tiveram autorização para entrar no continente europeu. A agência Lusa, o Ministério dos Negócios Estrangeiros, explica que os pedidos foram avaliados de acordo com as regras do Código de Vistos Schengen. A greve dos trabalhadores, dos registros e do notariado teve uma adesão superior a 90%. De acordo com dados do Sindicato dos Trabalhadores, dos Registros e do Notariado, a maioria das conservatórias fecharam em Portugal continental, pelo menos em 14 distritos. A paralisação que decorre até este sábado tem como principais reivindicações o reforço de recursos humanos e melhores salários. Para o sindicato, a crise de recursos humanos é grave, com quase 300 conservadores de registros e perto de 3 mil oficiais de registros em falta. Numa resposta anterior à Lusa, o Ministério da Justiça realçou a contratação de mais de 100 novos conservadores e de 605 novos oficiais de registros em 2024 e 2025, que já iniciaram ou vão iniciar funções ainda este ano. Sobre os níveis de adesão à greve, o Ministério de Rita Alarcão Júdice remete um balanço para segunda-feira. Notícia de fecho do Jornal das Três. A informação regressa às 3:30.
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0: Boa noite, são 3h30, a altura de atualizar toda a informação. Começamos com a atualidade internacional. As Forças Armadas norte-americanas afirmam ter abatido vários drones iranianos que visavam navios no Estreito de Hormuz. É o que adianta o Comando Central dos Estados Unidos numa publicação na rede social X, que avança também que o Irão lançou vários drones de ataque ao longo de várias horas, numa tentativa de atingir navios comerciais que transitavam no Estreito de Hormuz. E acrescenta também que a circulação no Estreito permanece aberta para trânsito. Horas antes, o Ministro dos Negócios Estrangeiros avisou que o memorando de entendimento entre os Estados Unidos e o Irão não avança se os termos do acordo não forem implementados. Olhamos agora para o Mundial de Futebol. Caminha para o fim o jogo entre os Estados Unidos e o Paraguai. A seleção anfitriã está a vencer por 3-0. O jornalista Diogo Varela está a acompanhar este jogo e agora em direto aqui em estúdio. Diogo, está a ser o resultado mais desnivelado do Mundial até ao momento?
1: Sim, está. E de facto, Marta, até podia estar por outros números, neste caso ainda mais favorável aos Estados Unidos. Estão a vencer por 3-0, mas podiam muito bem já estar a vencer por 4 ou até por 5-0. É uma exibição de gala por parte de uma das equipas anfitriãs, a equipa de Maurício Pochettino, a dominar nesta entrada relativamente ao grupo D, um grupo que ainda conta com a Turquia e também com a Austrália. Já tivemos 2 golos de Balogun, houve também um autogolo por parte de Bobadilha, em destaque do lado norte-americano, além de Balogun com os 2 golos, também uma das estrelas da companhia, Cristian Pulisic. Para já, Marta, 68 minutos, segue 3-0 favorável aos Estados Unidos.
0: Diogo Varela, com as informações do jogo que decorre esta hora, Estados Unidos e Paraguai. Daqui a menos de meia hora, o programa Minuto 90, com a crónica deste jogo do Grupo D. O Presidente da Federação Portuguesa de Futebol diz que Portugal pode e deve ter ambição neste Mundial, ainda assim avisa que terá que ser uma ambição comedida. Pedro Proença considera que a seleção portuguesa tem qualidade e bons jogadores, mas afirma que prefere pensar jogo a jogo. Já o selecionador nacional, Roberto Martínez, sublinha que a equipa das Quinas vai para a competição com muita vontade de vencer. Ora, a seleção portuguesa chegou esta noite a Miami, nos Estados Unidos, e realiza este sábado o primeiro treino em solo norte-americano, numa sessão que vai estar aberta a alguns adeptos. A greve dos trabalhadores dos registros e do notariado teve hoje uma adesão média superior a 90%. De acordo com dados do Sindicato dos Trabalhadores dos Registros e do Notariado, a maioria das conservatórias fecharam em Portugal continental, pelo menos em 14 distritos. A paralisação, que decorre até amanhã, tem como principais reivindicações o reforço de recursos humanos e melhores salários. Para o sindicato, a crise de recursos humanos é grave. Numa resposta anterior à Lusa, o Ministério da Justiça realçou a contratação de novos conservadores e oficiais de registros nos últimos 2 anos anteriores. Sobre os níveis de adesão à greve, o Ministério de Rita, Alarcão Júdice, remete um balanço para segunda-feira. A Câmara de Setúbal quer ter transportes marítimos para as praias da Arrábida. A ideia surge numa alternativa aos constrangimentos na circulação na estrada da Arrábida e na instabilidade nas arribas. O projeto está previsto para 2027. Os transportes vão ter tarifas iguais ao passe navegante e vão ser articulados com a Transportes Metropolitanos de Lisboa. Notícia de fecho desta síntese informativa. A informação regressa às 4 em ponto.
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0: Abrimos agora ao minuto 90 da Rádio Observador. Estamos a acompanhar os minutos finais do jogo entre os Estados Unidos e o Paraguai, jogo inaugural do Grupo D do Mundial. Comigo aqui em estúdio para este minuto 90 tenho o jornalista Diogo Varela. Diogo, a chuva de golos ficou marcada, aliás, guardada para esta madrugada.
1: É, tivemos logo 4 golos. Boa noite, Marta. Até ao momento, porque o jogo ainda não terminou, mas já segue com 3-1 favorável à equipa dos Estados Unidos. O Paraguai só reagiu já ao minuto 73 com um golo de Maurício. Para trás, 2 golos de Balogun, que se tornou no primeiro jogador até agora bizarro a marcar 2 golos num só jogo nesta edição do Campeonato do Mundo. E antes, ao minuto 7, tivemos também o primeiro autogolo desta edição, autogolo de Damian Bobadilha. Há mais um cartão amarelo agora mostrado pelo árbitro Danny McKelly, árbitro neerlandês, neste jogo que, além de tudo isto, de uma exibição muito bem conseguida pelos Estados Unidos, com 3 golos marcados e se calhar até podem chegar a mais um, vamos ver se vai aqui acontecer o golo e não entra. É muito, muito, fica muito perto de marcar a equipa dos Estados Unidos num remate que passa por cima da barra da baliza do Paraguai de Orlando Gil. Este jogo que acontece em Los Angeles, na Califórnia, e que, ao que tudo indica, vai coroar 3 pontos à formação orientada por Maurício Pochettino. Tivemos também uma situação das novas leis de arbitragem, inicialmente um cartão amarelo mostrado ao defesa e capitão dos Estados Unidos, que depois foi revertido esse cartão amarelo porque houve uma simulação por parte do médio Miguel Almirón. O árbitro reverteu, retirou o cartão amarelo a Tim Ream e mostrou depois a Miguel Almirón, após consultar as imagens e verificar que o jogador paraguaio simulou. E, portanto, há aqui também este novo aplicar de videoarbitragem em situação de simulações e que o cartão amarelo seja mostrado de forma errada. Nós já estamos praticamente a caminhar para esse final do jogo. É um jogo que certamente vai trazer alegrias ao presidente norte-americano, Donald Trump. Como sabemos, este jogo ocorre, como vos disse, em Los Angeles. Os Estados Unidos são um dos países anfitriões, ainda há México e também Canadá. O México venceu, o Canadá empatou, portanto aqui os Estados Unidos vai conseguir também triunfar enquanto uma das equipas da casa. Estamos mesmo a pisar esse minuto 90, Marta, e depois ficaremos a saber qual o tempo mínimo para terminar esta partida. Mas, de qualquer das formas, parece-me que este resultado já não vai escapar à seleção norte-americana, que neste momento até está bem mais próxima de chegar ao 4-1 do que propriamente o Paraguai ainda reduzir. Este que, como tu disseste, é o grupo D, um grupo que ainda conta também com as seleções da Turquia e da Austrália. Acaba por ser uma bela entrada para a seleção norte-americana, que nesta altura vai beneficiar de um livre lateral. Podemos avançar, Marta, para as nossas notas.
0: Exatamente, como é habitual aqui no Minuto 90, vamos agora atribuir as notas. E começamos pela pérola. Quem ou o quê foi para ti o melhor?
1: Olha, até posso responder duplamente. Ou seja, quem é Balogun e o quê? Biza na partida, torna-se para já, até ao momento, o único jogador nesta condição a marcar 2 golos num só jogo. Portanto, a pérola vai ser aqui entregue a Folarin Balogun, o ponta-de-lança número 20 da equipa dos Estados Unidos.
0: Quanto ao Joker, o que é que foi o mais improvável neste jogo, Diogo?
1: Ora bem, o mais improvável, de facto, até é aquela primeira parte dos Estados Unidos. Tem, de facto, uma entrada imponente, logo com 3 golos na primeira parte, e, portanto, apesar de algum favoritismo, não só por ser a equipa da casa, mas parece, Marta, que esse 3-0 na primeira parte acaba por ser um pouco improvável.
0: Tempo agora para a sentença. O que é que fica deste embate entre os Estados Unidos e o Paraguai?
1: Olha, do lado norte-americano fica claramente uma exibição de gala e uma exibição também promissora para aquilo que ainda poderá ser o resto do Campeonato do Mundo, para uma seleção que jogará sempre em casa. Quanto ao Paraguai, é de facto uma exibição pouco conseguida e vai entrar a perder, já vai ter que fazer pela vida neste grupo D.
0: E fechamos com a mentira. O que é que devia ter acontecido, mas não aconteceu?
1: A mentira, Marta, terá que ser até para a seleção paraguaia, porque é reconhecida como uma seleção muito combativa, muito aguerrida, mas não aconteceu isso no global do jogo, sobretudo nesses primeiros 45 minutos, em que vai para o intervalo a perder por 3-0 e numa exibição francamente pálida, ou seja, nada a ver com o ADN daquilo que estamos mais habituados para uma seleção sul-americana, como é o caso do Paraguai. Portanto, a mentira é para essa não exibição paraguaia. Não tivemos garra, não tivemos alma. Agradeceu os Estados Unidos.

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Boa noite, são quase 4 da manhã. Vamos conhecer os títulos em destaque a esta hora. As Forças Armadas norte-americanas afirmam ter abatido vários drones iranianos que visavam navios no Estreito de Hormuz. O presidente da Federação Portuguesa diz que Portugal tem ambição neste Mundial, mas terá que ser uma ambição comedida. Ainda no Mundial, os Estados Unidos entraram a vencer no Campeonato do Mundo.

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1: Boa noite, eu sou Marta Caramelo Nobre, hora de atualizar toda a informação. Começamos com a atualidade internacional. As Forças Armadas norte-americanas afirmam ter abatido vários drones iranianos que visavam navios no Estreito de Hormuz. É o que adianta ao Comando Central dos Estados Unidos numa publicação na rede social X, que avança também que os ataques iranianos duraram várias horas, aliás, numa tentativa de atingir navios comerciais que transitavam no Estreito de Hormuz. E acrescenta também que a circulação no Estreito permanece aberta para trânsito. Horas antes, o Irão avisou que o acordo final com os Estados Unidos não avança se os termos do memorando de entendimento entre ambos os países não forem implementados. O Ministério dos Negócios Estrangeiros adianta ainda que o acordo com os Estados Unidos prevê o levantamento do bloqueio e uma nova gestão do Estreito de Hormuz. Acrescenta também que a única solução para o urânio enriquecido será diluir as reservas no território iraniano. Em declarações aos meios de comunicação iranianos, o ministro iraniano diz ainda que as exigências nucleares dos Estados Unidos não eram aceitáveis para o Irão nesta fase e, por isso, essa parte das negociações foi adiada para já. Do lado norte-americano, uma fonte oficial citada pela agência EFE confirmou, sob anonimato, que o acordo cumpre os objetivos centrais do presidente norte-americano. No futebol, o presidente da Federação Portuguesa diz que Portugal tem ambição neste Mundial, mas terá que ser uma ambição comedida. Pedro Proença considera que a seleção portuguesa tem qualidade e bons jogadores, mas prefere pensar jogo a jogo. Na chegada de Portugal ao hotel em Palm Beach, Miami, o presidente da Federação Portuguesa de Futebol transmitiu uma mensagem de confiança moderada.
2: O que lhes disse foi exatamente aquilo que disse na presença do Presidente da República, do Primeiro-Ministro, que obviamente há uma ambição contida, mas legítima de quem quer chegar muito longe. A equipa está muito bem, está mentalizada, está tranquila, sente-se uma grande tranquilidade, uma grande maturidade. E essa transmissão de maturidade de jogadores, de equipa técnica, de estrutura da Federação, que está habituada a estes grandes torneios, é perceber que até se pode começar menos bem, e muitas vezes as equipas começam menos bem, terminam muitíssimo bem, o caso lembre-se do último Campeonato do Mundo. Portanto, temos que estar preparados para todos os cenários.
1: Antes de Pedro Proença, falou o selecionador nacional, Roberto Martínez, na chegada da equipa ao aeroporto de Miami. Martínez sublinha que a seleção portuguesa vem com muita vontade para vencer.
3: Acho que levamos connosco toda a força do povo português e chegar aqui é o momento de começar o segundo bloco. O primeiro bloco é a preparação em Portugal, o segundo bloco agora é o Mundial dos três jogos da fase de grupos e estamos muito, muito entusiasmados e cheios de força, responsabilidade também, mas acima de tudo coragem e força.
1: As palavras de confiança de Roberto Martínez, captadas pela Sport TV. A equipa das Quinas realiza este sábado o primeiro treino em solo norte-americano e tem estreia marcada para daqui a 4 dias, dia 17 de junho, frente à República Democrática do Congo. Ainda no Mundial, os Estados Unidos entraram a vencer no Campeonato do Mundo. Foi a primeira jornada do Grupo D, uma vitória sobre o Paraguai por 3-0. Agora em direto aqui comigo em estúdio, o jornalista Diogo Varela, que tem estado a acompanhar o jogo. Boa noite, Diogo. O que é que fica deste jogo?
4: Boa noite, Marta. Ainda houve um último golo. De repente, os Estados Unidos conseguiram ir à gaveta com um golaço de Giovanni Reina e o resultado fechou, agora sim de forma oficial, em 4-1, favorável aos Estados Unidos, favoráveis. Foram 4 golos e podiam ter sido mais, mas foi de facto uma belíssima exibição. É porventura, Marta, a exibição mais bem conseguida por parte de uma seleção neste que ainda é o dia 2 da competição, embora aqui em Portugal continental já sejam 4 horas da madrugada, mas efetivamente é o dia 2 do Mundial 2026. É o jogo também com mais golos. Até ao momento tínhamos tido o República da Coreia 2, Chequia 1, portanto 3 golos, neste tivemos 5. É para já também esse recorde a nível da edição 2026, do jogo com mais golos, e fechou com uma chave de ouro, porque é um golaço do Giovanni Reina, remata de trivela, a fazer relembrar o nosso Ricardo Quaresma, e é uma vitória sem qualquer margem para dúvidas, com uma bela entrada de uma das seleções anfitriãs desta competição, a deixar orgulhosos todos esses adeptos norte-americanos que estiveram presentes em Los Angeles, na Califórnia, e até já estou curioso para perceber que rumo vai ter este grupo D. Além dos Estados Unidos e também do Paraguai, existe Austrália e Turquia, sendo que a próxima jornada para os Estados Unidos será frente à Austrália. Portanto, à partida, o último jogo frente à Turquia vai ser o jogo que poderá decidir o primeiro lugar do grupo, mas é uma entrada imponente por parte da seleção orientada por Maurício Pochettino e que termina, Marta, desta forma, resultado expressivo, 4-1, vitória norte-americana.
1: O jornalista Diogo Varela aqui com os destaques do jogo dos Estados Unidos com o Paraguai, bem como os destaques dos jogos do Mundial, neste que é o segundo dia do Campeonato do Mundo. O secretário-geral da CGTP diz que estão reunidas todas as condições para o pacote laboral ser derrotado no Parlamento. A discussão da proposta de lei do Governo em plenário está marcada para o dia 18 de junho. Tiago Oliveira está confiante na derrota do pacote laboral.
5: E há todas as condições para o pacote laboral ser derrotado no próximo dia 18 na Assembleia da República, dando resposta àquilo que é um anseio que existe por parte dos trabalhadores, àquilo que tem sido a exigência dos trabalhadores em todo este processo de luta que, ao longo de todos estes meses. De qualquer das formas que venha a ser colocada à discussão na Assembleia da República, ela carece de votação. Caso haja vontade de que ele deixe à especialidade, terá que haver um requerimento que também terá que ser alvo de votação, e por isso é que eu estava a dizer que o documento só sobrevive se os partidos de consenso na Assembleia da República permitirem que ele sobreviva.
1: Secretário-Geral da CGTP, Tiago Oliveira, que critica ainda o Governo pela escolha do timing da discussão. Portugal recusou vistos a pelo menos 20 parteiras da África e da Ásia que vinham a um congresso internacional em Lisboa. As profissionais deviam participar este fim de semana no Congresso Internacional de Parteiras, que acontece de 3 em 3 anos. No centro das discussões do congresso estão as formas de reduzir as cerca de 260 mil mortes anuais de mulheres durante a gravidez ou o parto, bem como os mais de 4 milhões de bebés que morrem à nascença ou durante o primeiro mês de vida. Mas pelo menos 20 oradores de topo de África e da Ásia, onde estas mortes estão particularmente concentradas, não tiveram autorização para entrar no continente europeu. A agência Lusa, ao Ministério dos Negócios Estrangeiros, explica que os pedidos foram avaliados de acordo com as regras do Código de Vistos Schengen. A greve dos trabalhadores, dos registros e do notariado teve uma adesão superior a 90%. De acordo com dados do Sindicato dos Trabalhadores dos Registros e do Notariado, a maioria das conservatórias fecharam em Portugal continental, pelo menos em 14 distritos. A paralisação, que decorre até este sábado, tem como principais reivindicações o reforço de recursos humanos e melhores salários. Para o sindicato, a crise de recursos humanos é grave, com quase 300 conservadores de registros e perto de 3 mil oficiais em falta. Numa resposta anterior à Lusa, o Ministério da Justiça realçou a contratação de mais de 100 novos conservadores, e de mais de uma centena, aliás, de conservadores e de 605 novos oficiais de registros em 2024 e 2025, que já iniciaram ou vão iniciar funções ainda este ano. Sobre os níveis de adesão à greve, o Ministério de Rita Alarcão Júdice remete um balanço para segunda-feira. Notícia de fecho do Jornal das 4, a informação regressa às 5 em ponto.
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6: Muito bom dia. O ministro da Defesa do Reino Unido demitiu-se ontem e fê-lo considerando que o país não terá condições para se defender sem o esforço ou sem o reforço orçamental a que se comprometeu no quadro da NATO. Isto num dia também marcado por distúrbios violentos em Belfast, na sequência de uma aparente tentativa de decapitação protagonizada por um requerente de asilo. Do lado de cá da Mancha, esta foi também a semana em que morreu o projeto de um novo caça europeu, com a França e a Alemanha a divergirem radicalmente, e ontem foi também o dia em que se percebeu a distância a que a União Europeia está de um acordo sobre um novo quadro orçamental. Mas, ontem também soubemos que a França e, porventura, também a Alemanha querem tirar poderes à representante externa da União, Kaja Kallas, ou seja, à entrada de uma semana onde teremos uma cimeira do G7 e um Conselho Europeu. São muitos os sinais de tensão e divisão, pelo que, no contracorrente de hoje, queremos perceber até que ponto as nuvens negras que se acumulam nos céus da Europa são mesmo prenúncio de tempestade. José Manuel, bom dia.
4: Bom
6: Europa dia. Vive mesmo dias negros?
7: Calma, não é, o meu problema não é dizer que a Europa vive dias negros. Portanto, o problema é perceber se a Europa está a conseguir ou não está a conseguir lidar com problemas que tem e problemas que se avolumam no seu horizonte. E quanto tempo é que precisa para o fazer? Porque algumas dos elementos que tu referiste têm a ver com dois temas que estão muitíssimo longe de estar resolvidos. O primeiro é o tema da defesa. Portanto, a Europa, independentemente de quem for a administração americana, a próxima, não esta, a próxima, vai ter que passar do tempo que vivemos até agora em que, de alguma forma, subdelegamos nos Estados Unidos a defesa europeia para um tempo em que essa preocupação vai ter que ser assumida pelos países europeus na sua parte substantiva. Isto não é uma coisa que tenha aparecido com Donald Trump, isto já estava em administrações anteriores, já estava muito presente, por exemplo, na administração Obama, portanto é uma coisa de fundo. Donald Trump é mais histriónico, mais provocador, mas não há aqui uma alteração no que diz respeito à doutrina dos Estados Unidos que seja assim tão substantiva. Eles estão a olhar mais para o Pacífico, o que é normal, porque no Pacífico está o seu principal, digamos, potência concorrente neste momento, que é a China, porque no Pacífico estão também outros aliados muito relevantes, porque no Pacífico os americanos travaram na Segunda Guerra Mundial uma guerra porventura mais importante e mais relevante até para eles, do ponto de vista daquilo que é, e basta ver às vezes os filmes mais recentes, algumas coisas de Hollywood mais recentes, a importância da Guerra no Pacífico é absolutamente crucial e foi, em muitos aspectos, muitíssimo mais violenta, muitíssimo mais dolorosa do que...
6: E traumática, não é?
7: E traumática, sendo que depois eles tiveram também a Guerra da Coreia e a Guerra do Vietnã, sempre no Pacífico, portanto, e isto é uma evolução normal, portanto, eles são um país-continente com duas frentes e aquilo que é a sua raiz histórica, que para todos os efeitos são filhos da Europa, tem hoje outra dimensão, até pela própria alteração demográfica, da própria evolução dos Estados Unidos. Portanto, isso é uma coisa que vai acontecer. E desse ponto de vista, nós dizemos, está bem, estamos num mundo kantiano, pacífico, ninguém tem que se preocupar com isso e, portanto, estamos bem. Nós sabemos que isso não é verdade. Sabemos que isso não é verdade, porque vimos o que aconteceu na Ucrânia, vimos o que aconteceu na Geórgia, conhecemos neste momento as ameaças feitas à Arménia, sabemos que, além do tema Rússia e da longa fronteira com a Rússia, há outros temas da nossa vizinhança próxima que são delicados. Para todos os efeitos, o Médio Oriente é mais perto da Europa do que dos Estados Unidos, não é? Portanto, e a Europa hoje depende mais do Médio Oriente do que dos Estados Unidos. E nós não ligamos muito a isso, achamos que é irrelevante, mas o que é que devemos de pensar de um, enfim, não sei se ainda posso considerá-lo candidato à União Europeia, mas seguramente membro da NATO, chamado Turquia, cujos líderes esta semana disseram que querem reconquistar Jerusalém, voltar a ter um império pré-Primeira Guerra Mundial, Império Otomano, o que significa também a Síria, também Damasco, também Alepo, também essas cidades todas. E por acaso não falaram de Beirute, mas não foi citado o nome de Beirute. Mas o que é que isso significa? Como é que a Europa pode olhar para este tema na sua... Quer dizer, não é a sua vizinhança próxima. A Turquia tem parte da Turquia europeia, não é? Istambul fica na Europa. Não fica na Ásia. Está a olhar para a Ásia, mas fica na Europa. Que é para cá do Bósforo. Portanto, isto são temas que obrigam a tomar medidas. E desse ponto de vista, há três coisas que tu falaste aí que são muito importantes. A primeira, seguramente, não tem a ver com a União Europeia, mas tem a ver com a Europa, é a admissão do Ministro da Defesa do Reino Unido. O Ministro da Defesa que se demitiu. Portanto, era uma figura muito, muito importante na coligação, quer dizer, no governo de Keir Starmer. Portanto, era uma, como eles chamam, a safe pair of hands, portanto, mãos seguras, uma figura confiável, muito, enfim, mais do que peso no partido, peso no governo. E ele saiu, pelo que se percebe, depois de uma longa, digamos, longo braço de ferro sobre o orçamento da defesa, depois de muito esforço para ver se conseguia-se rapar o fundo ao tacho, mas saiu com uma carta muito violenta. E não saiu só ele, saiu boa parte da sua equipa, saiu também o ministro, digamos, o secretário das Forças Armadas, saíram membros do gabinete. Portanto, aquilo é um bocadinho, funciona um bocadinho diferente de nós, não é? Como todos sabemos, quem viu o Yes Minister, há membros permanentes, portanto, saíram membros do gabinete também, e todos com o mesmo discurso. Pelo menos os dois tornaram cartas públicas, que é o caso dele e o caso do secretário das Forças Armadas, que é: com este orçamento a gente não garante a defesa do Reino Unido. E isto é um tema muito sensível, porque eles disseram mais, e repara, são trabalhistas, eles disseram mais, a opção por não controlar os custos do Estado Social, do Welfare State, faz com que não haja verbas suficientes para chegar, não é chegar a 20% de gastos militares, é chegar a 3%. 3%, digamos, é menos do que a meta estabelecida para os países da NATO, que é 5% acordada. É mais do que os 2% que estavam pré-estabelecidos antes, não é para chegar no ano que vem, mas é aquilo que é, parece, na perspectiva destes responsáveis que se demitiram agora, o mínimo necessário para conseguir dar ao Reino Unido aquilo que o Reino Unido foi perdendo, que é o mínimo de capacidade militar, e que se tornou extraordinariamente evidente com esta crise no Médio Oriente. De repente, nós percebemos, que houve imensas reportagens na imprensa britânica, que já não há a Royal Navy, digam desse nome, digamos. Sim. Há a Royal Navy, mas não há a Royal Navy, digam desse nome. Houve até reportagens que disseram, bem, se acontecesse hoje as Malvinas, já não podíamos fazer nada. Portanto, na altura, aquilo esticou as capacidades da Marinha e das Forças Armadas britânicas até ao limite, no tempo da senhora Thatcher. Mas, entretanto, degradou-se, e degradou-se dramaticamente no que diz respeito aos destroyers, aos submarinos, enfim, porta-aviões já nem se fala, tudo isso se degradou imenso. Portanto, temos aqui aquilo que era um dos esteios da defesa europeia, para todos os efeitos, os únicos dois países europeus que tinham capacidade a sério eram o Reino Unido e a França, a dizer, epá, nós não vamos conseguir acompanhar. Ou melhor, a dizer, aquele que era o responsável, e porque não lhe terem fornecido os meios para poder recuperar, demitiu-se. Portanto, primeiro problema. Segundo problema, aquele tema que falaste do caça europeu. De que é que estamos a falar? Estamos a falar de um projeto que já tem anos, porque ele, entretanto, morreu, não é? Já tinha anos, e morreu a semana passada, de construir um avião de combate da nova geração. Portanto, os aviões de combate vão evoluindo, portanto, nós temos os F-16, que são os considerados de quarta geração. Não sei se os que nós temos já são de quarta geração, porque aquilo depende um pouco da parte de sofisticação que tem, mas os F-16 modernos são de quarta geração, são de terceira geração, depois temos os de quarta geração, que é o F-35 e o F-22, no que diz respeito a caças americanos, que têm a particularidade de serem aviões stealth, portanto, aviões furtivos, isto é, aviões não detectáveis para os radares invisíveis. Convencionais, aviões invisíveis. Invisíveis. Atenção que não são o F-22, que é mais caro, é mais invisível que o F-35, e aquilo que está agora em causa é construir um avião da nova geração, portanto, um avião da nova geração que tivesse já um grau de invisibilidade ainda superior, e mais do que isso, mais importante que isso, e nós percebemos isso quando quando sabemos o que se passou, por exemplo, na guerra da Ucrânia, aviões que, no fundo, são aviões compósitos, portanto, que são aviões que funcionam como no meio de uma nuvem de drones. Portanto, que comandam uma nuvem de drones. Portanto, este tipo de avião, que a Europa não tem, deveria ser desenvolvido, chamava-se Future Combat Air System, FCAS, deveria ser desenvolvido pela França e pela Alemanha, em concretamente, mais concretamente, por duas grandes empresas, a Dassault francesa, a Airbus alemã. Airbus não é só alemã, mas basicamente a base é alemã. Portanto, e isto rompeu-se na semana passada, dia 8 de junho, faz há menos de uma semana. Diga-se semana passada, não, foi na segunda-feira passada.

certas discussões, que Portugal também está envolvido e tal, não vamos entrar nesses detalhes, se comprou o F-35, se comprou um avião sueco, se comprou um Eurofighter. Repara, quer o avião sueco da Saab, quer o Eurofighter, não tem a sofisticação do F-35. Mas como estas coisas são... Nós também somos muito epidérmicos, nos diz respeito a e achamos que todo o mundo roda à volta de Trump, de repente esse problema colocou-se. Enfim, não vou entrar nessa discussão, uhum. até porque não tenho dados suficientes para ter sequer uma opinião sobre ela. Só que há aqui elementos que às vezes me perturbam um bocadinho, que é achar que nós decidimos em função de quem se senta na Casa Branca naquele instante. As coisas são um pouco mais complicadas do que isso. Bem, mas dito isto, a Europa não tem, a Rússia não chegou a desenvolver, portanto, atrasou-se. Aparentemente a China já tem um avião desta nova geração, portanto, da geração de aviões que funcionam com drones e funcionam com um grau de furtividade nível superior. Os Estados Unidos estão já bastante avançados no desenvolvimento do chamado F-47, que será um avião desse tipo. Portanto, houve ali uma paragem no tempo de Biden, foi relançado, houve uma tensão também habitual nestas coisas, porque estava a haver um avião desenvolvido pela Força Aérea e outro desenvolvido pela Marinha. A Marinha também tem, por causa dos porta-aviões, não é? Portanto, e eles, quer dizer, pararam o projeto da Marinha, porque não há dinheiro, apesar de ser os Estados Unidos, não há dinheiro para tudo, isto é muito, muito caro, o desenvolvimento de um avião deste género, e, portanto, eles relançaram e estão a gastar bilhões, literalmente bilhões, neste projeto. A Europa tinha, a partir das condições para isso, a Alemanha e a França tinham feito o acordo, havia financiamentos europeus, essas coisas todas. Zangaram-se. E zangaram-se por questões tipicamente franco-alemãs. A Dassault não quer passar à Airbus o seu conhecimento científico. A Airbus, uma vez que é a Alemanha que paga o grosso do cheque, diz, então não pode ser, isto a gente não vai ficar com parceiros de segunda categoria e tal, melhor é a gente... Divórcio. Portanto, agora o que é que temos no divórcio? Temos a Dassault a dizer ao governo francês, então nós fazemos sozinhos, e temos capacidade para isso, e não há resposta a essa proposta, mas há algo que a gente sabe, capacidade podem ter, dinheiro é que falta. Porque a França, isto é um projeto caríssimo, e a França não tem, com o grau de endividamento, que neste momento é um problema francês, um gravíssimo problema francês, a França não tem capacidade para fazer sozinha. A Alemanha tem os bolsos mais fundos, não tem a mesma dívida, tem de facto os bolsos bastante mais fundos e tem essa capacidade. E já houve um grupo de empresas que se juntaram à Airbus e bateram à porta do governo e disseram, nós estamos disponíveis. Vão fazer, não vão fazer, não sei responder, mas isto é típico da forma como funciona a Europa. Nós achamos que de repente tudo se uniu, mas não, os interesses, as lógicas nacionais continuam a ser, e não é as lógicas nacionais dos países periféricos. Isto é no coração da Europa. Isto é no coração da Europa. Portanto, as lógicas nacionais nunca desapareceram, mantêm-se de uma forma fortíssima. E olha, num outro domínio que a gente vai falar a seguir, que é o domínio da imigração, nós temos a entrar esta semana em vigor novas normas europeias para tentar conter a entrada de indocumentados. E temos, portanto, a Comissão Europeia particularmente incomodada e a falar alto ao Governo de Espanha, porque o Governo de Espanha está a legalizar os indocumentados. E o Governo de Espanha legalizou os indocumentados não por razões europeias, mas por razões de política doméstica, não é? Cálculo doméstico, de manutenção da coligação, enfim, daquela coisa esquisita que suporta o Pedro Sánchez. Portanto, quando a política na Europa continua assim, é difícil perceber como é que se pode passar para um nível de compromisso conjunto que permita à Europa recuperar, designadamente na frente da defesa, aquilo que é neste momento o seu atraso e que está a tornar-se maior. Se isto se passa, repara, na frente da defesa, nós sabemos, há uma outra discussão que está aí, começa aí a borbulhar, que é a discussão do orçamento europeu. O próximo orçamento europeu é um bico de obra, para ser franco, não é? É um bico de obra porque a Europa, e às vezes as coisas estão nas entrelinhas, quer dizer, e vai haver para a semana um Conselho Europeu, e eu estive a ler a carta que António Costa mandou aos primeiros ministros a dizer qual é a agenda.
E lá no meio daquilo fala-se do orçamento e dos recursos próprios.

0: óperas, que é aquela linguajar bruxeliense, que no fundo quer dizer que impostos é que vamos criar a partir de Bruxelas. Recursos próprios é igual a que impostos é que vamos criar a partir de Bruxelas, para ver se conseguimos torpedear esta pouca vontade que os Estados têm nos dar mais recursos. E Bruxelas gasta muito dinheiro. E gasta muito dinheiro, boa parte dele redistribuindo, mas muitíssimo também com uma máquina que está sempre, estamos sempre a descobrir gastos difíceis, muito difíceis de explicar. E há pouco tempo, já nem sei qual foi o organismo europeu que teve que fazer marcha atrás num projeto, mais um projeto megalómano, de construir um edifício megalómano em Bruxelas. Mas é tudo sempre megalómano. É sempre tudo muito grande. Ora bem, mas qual é o grande problema europeu? O grande problema europeu é que há um compromisso de gastar dinheiro em defesa, portanto, vontade de investir nessa frente, para ir gastar dinheiro em defesa, para pegar num orçamento que hoje é de 100 e dizer, olha, nós precisamos de 10 ou de 20 para a defesa, é preciso saber quem é que vai perder 5 ou 10 para somar os 20 que é preciso passar para a defesa. Mas isto não é o único problema. Há um problema adicional, chamado Covid. Porque no tempo da Covid, a União Europeia tomou dívida conjunta. Foi uma coisa que muita gente bateu palmas, mas que agora... As dívidas, como todas, têm que ser pagas, não é? Há um serviço de dívida e uma dívida a devolver que tinha a ver com a Covid. Portanto, há duas necessidades de dinheiro que não são de forma nenhuma compensadas, nem se veja que possam ser, por maiores contribuições dos Estados, porque os Estados não estão para aí virados. E os Estados ricos, os pagadores, e quando falamos disso falamos sempre, quase sempre dos mesmos, Alemanha, Nórdicos, Holanda... Dizem, epá, não, isto é dinheiro a mais para Bruxelas, nós não estamos nessa. E, portanto, esse draft de orçamento que veio é preciso cortar 20%. O Chipre, que é a atual presidência europeia, fez uma contraproposta de corte de 2%. É evidente que isto não é para decidir no próximo Conselho Europeu, a meta é tentar decidir até dezembro, mas estamos a ver como as coisas estão longe. Como as coisas estão longe. E como... mas quem hoje, por exemplo, olhasse para os jornais portugueses, o que viria era, Portugal já conseguiu, no draft, salvar uma parte do dinheiro que vai para a agricultura e uma parte do dinheiro que vai para as regiões. Já conseguiu salvar subsídios. No fundo é isso que estamos a dizer. E é essa a preocupação dos países mais pobres, é salvar subsídios. E esta tensão não se resolve com boas palavras e boas intenções. Tem que se resolver com medidas práticas. Quer dizer, então quando chega o dinheiro já sabes como é que é, não é? Há ou não há? Pronto.
1: Isso.
0: E esse é, de facto, um grande dilema. Passando a outro tema, que é o tema que tu também referiste,
1: da
0: que
1: imigração.
0: É o tema da imigração. Quer dizer, não é bem provavelmente o tema da imigração, é das tensões geradas pela situação existente. E aí o que se passou em Belfast, o que está... Enfim, são duas noites de distúrbios muito violentos, talvez não tão violentos como no tempo dos Troubles, do tempo em que havia... portanto... guerra, literalmente, entre unionistas, protestantes e católicos, e isso foi ultrapassado, mas houve ali, de facto, violência muito, muito, muito acentuada, com casas a serem incendiadas, com essas coisas todas, por causa de um ato de extrema violência protagonizado por um...
2: requerente de asilo.
0: Por um requerente de asilo vindo do Sudão. Problema. Independentemente da questão do eterno tema da integração ou não integração de quem chega vindo de fora. A entrada deste requerente de asilo foi feita via República da Irlanda. E, de repente, o problema que se coloca é, será que o acordo do Brexit, feito com o controle das fronteiras na República da Irlanda, está a funcionar ou está a funcionar mal? Será que nós fechamos as outras portas e abrimos aqui uma porta nas traseiras para onde as coisas entram via República da Irlanda ou não está? E isto voltou a inquinar, quer dizer, voltou a marcar os debates. É um tema que se imaginava que pudesse surgir. É um tema que também é delicado para a própria República da Irlanda, onde também há problemas deste tipo. E estes problemas não desaparecem porque, de repente, há uns líderes políticos a dizer que quem contesta isto é um malvado, ou quem contesta isto é um extremista, ou quem contesta isto é aquilo ou outra coisa.
1: Aliás,
0: aparecer a preocupação, quer do governo irlandês.
1: Havia dados que têm sido subestimados há muito tempo e que não têm sido referidos, e que é que o IRA, pois, que era um movimento independentista e terrorista, essas coisas, que aparentemente, pronto, acabou a sua atividade, não é? E houve deposição de armas e entrega de armas e tudo isso, mas que algumas das suas franjas estariam a reconfigurar-se agora com uma outra agenda, que já não passava pela confrontação e com todas aquelas coisas que o Reino Unido, mas com as questões anti-delinquência e anti-imigração. E, portanto, estamos a falar de gente que vem de franjas habituadas a uma conflitualidade muito dura, é gente muito dura, que ainda mantém técnicas de organização e de confrontos nas ruas, do qual nada daquilo é aparentemente, pode parecer espontâneo, mas não o é assim tanto. E, portanto, como isto se teve sempre subestimado, porque, quer dizer, porque o IRA acabou por ficar com uma aura muito romântica, nomeadamente à esquerda, o que acontece é que, tal como acontece na Alemanha, vemos muitas vezes a extrema-esquerda, muito radical, a reconfigurar-se e a estar ativa numa agenda anti-imigração e em ações anti-imigração.
0: Sim, é uma coisa que nós não temos... Não, achamos que não existe.
1: O País Vasco em Espanha
0: não existe. Achamos que não existe, mas repara, estes temas aparecem muito quando a base social dos partidos é uma base social que se situa nas zonas de fronteira com as novas comunidades. E por isso é que me apareceu na Alemanha um partido cujas raízes até são no antigo Partido Comunista da RDA. Portanto, a lista, eu nunca sou capaz de dizer o nome da senhora, é uma senhora que tem um nome absolutamente impronunciável.
2: Mas estás a falar da AfD.
0: Hã?
2: Estás a falar da
0: Não, estou a falar de um partido da extrema-esquerda. A AfD é à direita, este é na extrema-esquerda, e que tem uma agenda, também tem uma agenda anti-imigração, portanto. E teve um bom resultado muito significativo nas últimas eleições, para surpresa de muitos. Portanto, estes partidos, que sobretudo aqueles que têm um caráter mais nacionalista, não surpreende que rapidamente tenham estas características, porque vamos lá ver. Por exemplo, aqui ao lado em Espanha, nós não podemos achar que se alguém não fala catalão na Catalunha pode ser maltratado, como acontece com frequência, e isso ninguém contesta. Portanto, porquê? Porque se considera que toda a gente tem que falar catalão, e quem não falar catalão é uma espécie de cidadão de segunda. E é como tal, em muitos sítios. E depois achar que é fascista o princípio proposto pelo Vox de como é que eles chamam? Prioridade nacional. Prioridade nacional, que é dar primazia aos naturais de Espanha nas regiões em que o Vox colabora nos governos locais. Uhum. Portanto, porque qual é a diferença substantiva entre uma coisa e outra? Trata-se de ambos de reações nacionalistas e que falam para quem de uma forma ou outra não aprecia quem não é daquela nação, seja a nação o País Basco, seja a nação Catalunha, seja a nação castelhana, se estiver em Badajoz, não é? Ou em Cáceres, ou em Mérida, ou em Salamanca, ou em Leão, ou na Galiza, ou na Andaluzia. Portanto, são questões que aparecem e que nos muitas vezes desorientam, porque nós, de repente, as pessoas vivem com esquemas mentais, e como não cabe exatamente no esquema mental, pré-definido, pré-concebido, é um preconceito, não se tem a mesma atitude crítica relativamente a certo tipo de comportamentos. Quer dizer, porque é que eu acho agora, em termos de opiniões dominantes, que a prioridade nacional é um crime de lesa pátria, e não acho que é um crime de lesa pátria que os catalães fazem a quem não fala catalão. Portanto, que é uma coisa também é uma prioridade nacional com outro nome. Pronto. Bem, e com consequências no emprego, no acesso a serviços públicos, em tudo. Pronto.
1: E não, por e isso... com absurdos, porque eles, há profissões nos quais o domínio de uma língua é essencial. E isso, por exemplo, percebe-se como falar inglês ou não falar muito bem inglês pode ter sido determinante para algumas, pelo menos para uma catástrofe aérea. Portanto, há assim várias questões em que houve em França o não domínio absoluto do inglês levou a erros na aplicação de radioterapia em hospitais, porque aquelas máquinas, as pessoas falam inglês, mas depois outra coisa é ter um domínio tão certo. Mas, por exemplo, na Catalunha, e nós cá temos esta polémica com os chapéus de sol, eles também têm, mas houve um ano que o problema era os nadadores salvadores, porque como tinham de falar catalão, quer dizer, a certa altura havia o problema, as pessoas não falavam.
0: Não, e repara, esta questão não é um detalhe. Esta questão não é um detalhe, porque a maior parte dos imigrantes que chegam à Espanha são latino-americanos.
1: Falam espanhol.
0: Portanto, falam espanhol. Não falam catalão, falam espanhol. E, portanto, no momento em que eu digo não tens emprego se não falas catalão, eu estou a discriminar os imigrantes. Pá, mas como sou comunista nacionalismo catalão, eu não acho que possa criticar isto. É exatamente a mesma coisa. Não é diferente da prioridade nacional do Vox. Só que tem outro nome. Tem outro nome, é apresentado de outra maneira, é mais sexy, se quiseres, não é? Pronto, para algumas mentalidades. E, portanto, estes temas são temas que, numa Europa que tem claras... Quer dizer, e agora só para acabar, porque vou ao último tema que tu falaste, também acho que é importante. O sinal de que há sempre um discurso que é preciso, a Europa é que nos salva, a Europa é que precisa mais integração, mais integração, mais integração. E depois, quando a Europa tem, como tem neste momento, uma representante externa, e essa representante externa não é apenas uma figura decorativa, como foram decorativa ou até de má decoração, como eram as anteriores, é uma figura proativa, como é a Kaya Kallas, de repente a Alemanha e a França estão incomodadas. E, de facto, a Europa às vezes também se põe a jeito, não é? Porque, de repente, o serviço externo da União Europeia custa uma barbaridade de dinheiro que uma pessoa até fica gaga só de ouvir o dinheiro que aquilo custa, não é? Estamos a falar de milhares de milhões de euros. Milhares de milhões de euros. E um número de funcionários que não acaba. E atenção, trata-se da burocracia mais bem paga do mundo. Eu penso que é uma burocracia mais bem paga que a dos Estados Unidos. A burocracia europeia. E mais bem paga que qualquer um dos países europeus, não é? Portanto, em Bruxelas há tensões entre os funcionários europeus, que todos são bem pagos, e os funcionários locais belgas, que acham que são prejudicados. Portanto, nós nunca, não falamos dessas coisas, mas porque não, enfim, porque as pessoas que estão em Bruxelas fazem parte da eurocracia. E não damos atenção a isso. E isto, eu não tenho a melhor das impressões no sentido de efetividade do que é... o serviço externo da União Europeia. Mas estamos a falar daquele serviço externo que nós até tínhamos um herói, não é? O João Baldo Almeida, que foi embaixador em Washington, embaixador em Londres, portanto, um dos primeiros embaixadores desse serviço externo, é uma pessoa, enfim, de coleção de interesses. Fui colega dele no liceu e sou amigo dele. Portanto, é uma pessoa que eu tenho a maior das considerações. Mas... Nós num dia estamos a dizer isso, no outro dia seguinte achamos que a Kaya Kallas já foi longe demais porque fez uma declaração sobre Israel ou fez uma declaração sobre a Ucrânia, que nem toda a gente gosta. E a França nisso tem os seus narizes, não é? É a mesma França que acha que nos dias quer tudo e no dia seguinte o avião é para ela, o serviço externo não pode ser, pronto. E isto, mesmo assim, não chega para... parar o crescimento em França e noutros países de partidos que, por isso mesmo, são contra a integração. A urgência que se fala que Bruxelas vive com o tema do orçamento europeu é porque não sabe quem é o próximo presidente francês. E há a possibilidade real de o próximo presidente francês, seja ele um radical de direita ou um radical de esquerda, achar que este dinheiro para Bruxelas já chega. Dinheiro e poder.
2: Dinheiro e poder. É sobre isso que vamos falar no Contracorrente de hoje. Já temos em linha o João Marcos de Almeida, colunista do Observador. Conhece bem os corredores de Bruxelas. Bom dia, João.
3: Bom dia.
2: Bom dia. O que é que se passa com a Europa? É um problema de protagonistas? A Europa, enfim, está a viver grandes dores de crescimento? O monstro europeu está em autoconsumo? Ajude-nos a perceber.
3: Bom, antes de mais, bom dia também à Helena e ao Samuel Fernandes. Uhum. Eu vou começar por dizer que eu sou um antigo eurocrata. Portanto, é difícil começar logo amanhã a ouvir essas críticas todas.
0: Ganha, mas és um eurocrático crítico.
3: Ganham imenso dinheiro, ganham imenso dinheiro.
1: Claro.
3: Os funcionários do Estado belga fazem esperas à porta do Berlaymont às 7 da tarde. Bom, eu acho, em relação... Eu depois posso falar um bocado da imigração também.
2: Uhum.
0: Sim, sim, pode falar de tudo, João.
3: Portanto, eu acho que o problema da Europa... O principal problema da Europa não é nem o serviço de ação externa. São aí. O principal problema da Europa são os Estados europeus, os países europeus. Esse é que é o problema. A Comissão Europeia não tem poderes quase nenhum. A Comissão Europeia não pode ir contra os grandes interesses dos Estados europeus. Eu dou-vos um exemplo. Toda a gente sabe, todos que demonstram isso, o último é aquele relatório Mário Draghi, que toda a gente gosta imenso de citar, uma das coisas mais citadas do último ano na Europa e até fora da Europa. Um dos pontos centrais do relatório Mário Draghi é: a Europa, para crescer mais economicamente, precisa de aprofundar o mercado único. Neste momento, o mercado único é basicamente um mercado de livre circulação de bens. Um mercado onde não há qualquer tarifa para trocas comerciais de bens.
1: Uhum.
3: Mas há imensas restrições, quer para o setor dos serviços, quer restrições de tipo regulatório, não de tipo comercial, tarifas ou cotas de importação, mas regulatórias. Portanto, há setores em que nós temos basicamente legislação nacional diferente em todos os Estados-membros. E toda a gente sabe que a União Europeia precisava de diminuir essas barreiras regulatórias. E muitas delas são absurdas. Claro, com as barreiras regulatórias. Ora, a única coisa que a Comissão Europeia pode fazer é propor legislação, e faz, para diminuir as barreiras regulatórias que existem dentro da União Europeia, que são um travão ao crescimento económico. O que é que impede essa diminuição das barreiras regulatórias? Os Estados-membros. Os Estados-membros. Por exemplo, dou um exemplo à Alemanha. Em teoria, a integração do mercado único e o que chamam em Bruxelas as fusões transfronteiriças ou transnacionais é daquelas coisas, é como as reformas em Portugal. Toda a gente gosta delas na teoria, mas depois tentam travar cada uma na prática. Toda a gente, em teoria, acha que os bancos europeus têm de ganhar a escala. É fundamental ganhar a escala.
1: Sim.
3: Há demasiados bancos na Europa para o tamanho do mercado financeiro europeu. O mercado financeiro europeu é muito mais pequeno que o mercado financeiro norte-americano, muito mais pequeno, embora tenha mais população, e há muito mais bancos na Europa do que nos Estados Unidos, o que é normal, porque há 27 países na Europa, portanto há mais bancos. E seria desejável que houvesse várias fusões entre bancos europeus. Como, por exemplo, aconteceu, e nós estamos agora a atravessar um período em Portugal que tem a ver com isso, aconteceu no setor das companhias aéreas. Houve imensas fusões na Europa. Hoje em dia, no fundo, há três grandes grupos europeus aéreos. A Lufthansa, a KLM e Air France, e a British Airways e a Iberia. Eles estão interessados na compra da TAP. Da TAP, um terceiro também esteve, mas desistiu. Muito bem. Nos bancos, isso ainda não aconteceu. Era desejável para a Europa que acontecesse, porque bancos com mais escala podem competir mais globalmente e, mais do que isso, têm mais poder financeiro para ajudar a economia a crescer.
2: Uhum.
3: Ora, o que é que aconteceu há pouco mais de um ano? A Lufthansa comprou a ITA, a antiga Air Italia, a companhia aérea de Itália. A Alemanha, obviamente, que apoiou a compra da Lufthansa, e a Meloni, já foi a Meloni aceitou e comprou. Ora, um grande banco italiano, o Unicredit, fez uma oferta que quis comprar o Commerzbank e apareceu imediatamente o governo alemão a travar e a dizer que não aceitava que um banco italiano comprasse o Commerzbank. A Comissão Europeia ou o Serviço Europeu da Sociedade tem a ver com isto. Mas isto é que são as coisas práticas que contam para a Europa. Isto é que é importante. É baixar as barreiras regulatórias, haver consolidação. Há uma coisa, e eu neste aspecto, eu as pessoas que me leem no Observador e que me ouvem no Observador sabem muito bem. Eu sou uma pessoa completamente de direita. Eu nem sequer qualifico a minha direita. Não dou qualquer qualificação. Sou de direita, ponto final. Mas há uma coisa que me distingue de grande parte das pessoas de direita, é que eu sou completamente a favor de mais integração europeia. Tem que ser bem feita. Não é integração europeia sobre questões que não interessam. Acho que há questões que a Comissão Europeia e as autoridades europeias não devem ter qualquer tipo de competência. Devem ser os Estados-membros. Deve haver uma grande autonomia para os Estados-membros terem competências. Agora, das grandes coisas, isto sobretudo no mercado único. O mercado único, para mim, é o mais importante da União Europeia. Absolutamente fundamentais da União Europeia. É o mercado único e a política comercial comum. Fundamentais. E são fontes de crescimento económico e de riqueza para a União Europeia. Infelizmente, quem trava o aprofundamento do mercado único, que iria beneficiar os cidadãos europeus, em geral, os consumidores europeus, são os Estados-membros, não é a Comissão Europeia. Lamento dizê-lo, eu concordo, a Comissão Europeia faz propostas legislativas absurdas, quer legislar sobre questões completamente despropositadas, mas também aqui eu digo-vos qual é a solução. A Comissão Europeia faz muitas propostas legislativas? Porque tem 27 comissários.
2: Pois.
3: E o trabalho deles é fazer propostas legislativas. Se um comissário está há 5 anos em Bruxelas e não faz uma única proposta legislativa, toda a gente vai criticar. Teve a ganhar imenso dinheiro e não fez nada durante 5 anos. Então tem que fazer propostas legislativas. Muitas são absurdas, a Europa não precisa. Sabem que mais resolveu o problema? Passámos de 7 para 12 comissários. Porquê é que não passamos? Os Estados-membros não querem. Querem ter todos um comissário. Simples. Querem melhor regulação na Europa, querem menos regulação na Europa, diminuam drasticamente o número de comissários. Não se diminui. Os Estados-membros não deixam, não querem. Portanto, o problema é os Estados-membros, ninguém tenha qualquer dúvida sobre isso. Os Estados-membros sabem perfeitamente que reformas é que têm de fazer. Não as fazem. Quer dizer, vai-se preocupar a Comissão Europeia pelos problemas que há em França. É incapaz de reformar o seu Estado Social. É incapaz de diminuir a despesa pública. É incapaz de fazer reformas para ter mais crescimento económico. Que culpa é que Bruxelas tem sobre isso? Que culpa é que Bruxelas tem sobre a incapacidade do governo alemão, a CDU e o SPD, chegarem a acordo para fazerem reformas que a Alemanha precisa? E que eles sabem, eles em privado. Eu garanto, Helena e Zé Manuel, se convidarem o Merz e o líder do SPD a vir ao contra-corrente. Então, uma conversa em privado no Observador, eles dizem-vos o que é que a Alemanha precisa de fazer reformas. Porquê é que não as fazem?
0: Não, mas isso não temos qualquer dúvida, João. Isso não temos qualquer dúvida.
3: A Europa é a fraqueza política. É a fraqueza política dos Estados-membros. Eu depois já falo. Eu agora destas coisas, eu já disse muitas coisas que vocês não concordam. Da imigração, se puder falar uma segunda vez.
2: Sim,
0: mas pode falar já.
1: Tem é de colocar o telemóvel.
2: Exato, estamos
1: melhor.
2: Com alguma dificuldade no último minuto em escutá-lo, João, por causa da ligação telefónica. O João deve estar em movimento e, portanto.
3: Não estou, não.
2: Então agora estamos
1: está
2: a ouvir
1: ótimo.
2: Bem.
1: Agora está ótimo.
3: Tenho que pôr o telemóvel à minha frente, está bem.
2: Portanto, faltará alguma coragem política aos atuais protagonistas europeus sobre a imigração.
3: Alguma? Falta muita?
2: Muita, sim.
3: Alguma? Alguma falta. Alguma coragem política? Alguma coragem falta àqueles tipos que se metem nas ondas da Nazaré. Aos políticos falta muita, falta imensa. Não têm coragem, não têm. E às vezes não é só falta de coragem, é falta de convicções, é falta de estar preparado para lutar pelas suas convicções. Sabe uma coisa? Na Europa toda a gente critica o populismo, mas todos os políticos são populistas. E é isso que falta aos políticos europeus, é a coragem de ir contra as opiniões da maioria das pessoas. Porque no início é difícil fazer reformas, têm custos. Mas é preciso políticos com coragem, com convicções e mais, e que saibam explicar às populações o que é que aquelas reformas são importantes, quais são os custos a pagar, mas que a médio e longo prazo vai se beneficiar bastante. Ou seja, falta na Europa liderança. Liderança é isso. É perceber o que é melhor para o país e é lutar por isso, mesmo que seja, se for preciso, enfrentar maiorias, enfrentar grupos de interesses. É só que um problema. Na Europa há muitos grupos de interesses que não querem mudar nada. A começar por Portugal. Em Portugal, quem quer reformas? Os grupos de interesses, quer dizer, a população, coitada. Os grupos de interesses usam a população a dizer ninguém gosta de reformas em Portugal,
4: que eles é que não querem reformas. A população tem que explicar qual é o sentido das reformas, quais são os benefícios das reformas. Os poucos interesses só querem reformas, porque andam a beneficiar há décadas da situação que existe no status quo.
2: Uhum.
4: E o mesmo na Europa. Imigração, muito rápido.
2: Imigração, exatamente.
4: Muito rápido. Eu acho que a imigração é capaz de ser, hoje em dia, o maior problema, seguramente, em muitos países europeus. E mais uma vez, como eu não gosto de falar de coisas no sentido amplo e vago, e acho que temos que saber definir especificamente as coisas, a imigração mais problemática na Europa é a imigração muçulmana. E eu vou explicar o que é que quer dizer com o problema da imigração muçulmana. Obviamente que não são todos os muçulmanos que estão na Europa, nem sequer a maioria dos muçulmanos estão na Europa. Mas há um problema dramático, que há uma progressiva radicalização de partes da população muçulmana na Europa,
2: uhum.
4: que se tornam radicais e fazem parte de grupos radicais islâmicos. E essa radicalização não acontece por acaso. Essa radicalização é uma estratégia de países e de grupos muçulmanos radicais...
0: Primeiramente terem mandado, não é?
4: ...ter a Europa
1: uhum.
4: e que pagam. Financiam, o financiamento vem de fora da Europa para radicalizar grupos de imigrantes muçulmanos. Os principais financiadores têm três nomes: Irmandade Muçulmana, Irão e Turquia. São os três grandes financiadores da radicalização de comunidades muçulmanas na Europa. Daí o crescimento do radicalismo islâmico. E depois, ainda mais grave, o radicalismo islâmico está-se a unir politicamente ao radicalismo de esquerda. E isso é visível, sobretudo, em França e no Reino Unido. A união de dois radicalismos que nada, quase nada têm em comum, tendo valores absolutamente diferentes, mas que se unem porque têm adversários comuns. E o ódio que têm esses adversários comuns é mais forte do que as diferenças entre eles. E os adversários puxam, obviamente, as ideias liberais democráticas, o regime liberal democrático, a economia de mercado, e no plano externo, os Estados Unidos, a ideia do Ocidente e Israel. E este é o grande problema, é o grande problema da imigração na Europa, e demais, e que começa a condicionar a política externa de países europeus, nomeadamente da França e do Reino Unido. Isso é muito preocupante e é gravíssimo. E, mais uma vez, vai exigir políticos com muita coragem para combater isto, porque este crescimento do radicalismo islâmico está a acontecer muito depressa e é financiado, há uma estratégia clara de poderes externos à Europa para continuar com o crescimento do radicalismo islâmico.
2: João,
4: um pouco mais preocupante, na minha opinião, hoje em dia na Europa.
0: E esse tema é um tema que, sobretudo nas regiões onde... Quer dizer, no Reino Unido isso é muito evidente, não é? Talvez, e em França também, não é? Há zonas que ficam, como eles dizem, territórios perdidos da República. E a República aqui não é no sentido de ser apenas República Francesa, são os valores republicanos, os valores democráticos.
4: Isabel, agora não tem a ver com os valores republicanos, só um exemplo em Inglaterra, que eu conheço bem.
2: Rápido, João.
4: Londres, muito rápido. Houve uma comuna inglesa onde o município é governado por uma coligação dos verdes com grupos muçulmanos, proibiram que as casas tenham nas janelas bandeiras inglesas durante o Mundial, porque vão contra a coesão comunitária. Quando a bandeira inglesa é uma ameaça à coesão comunitária em Inglaterra, há coisas que estão muito más em Inglaterra.
0: Não, eu agora eu estava a ver hoje uma notícia no Telegraph do museu onde está um navio cujo nome era SS Great Britain e que teve que mudar de nome porque as pessoas achavam que SS, em vez de ser steamship, era slave ship e Great Britain ofendia os habitantes de Bristol. Isto é em Bristol.
4: É inacreditável. Isto não pode continuar. Não, e as reações vão ser duras e violentas. Ninguém tinha dúvidas sobre isso.
0: Claro.
2: João, obrigado pelas reflexões
4: nada,
2: que aqui deixou.
4: Gostei bastante.
2: Obrigado. Vamos fazer uma pausa no Contracorrente. Regressamos já a seguir. Até já.
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0: Bom dia, o meu nome é Marta Caramelo Nobre, são 5 da manhã, à altura de atualizar toda a informação. Começamos pela atualidade internacional. As Forças Armadas norte-americanas afirmam ter abatido vários drones iranianos que visavam navios no Estreito de Hormuz. É o que adianta o Comando Central dos Estados Unidos numa publicação na rede social X, que avança também que os ataques iranianos duraram várias horas numa tentativa de atingir navios comerciais que transitavam no Estreito de Hormuz. Ainda assim, o memorando de entendimento entre o Irão e os Estados Unidos está novamente próximo. Mas Teherão avisa que o acordo final não avança se as exigências iranianas contempladas no memorando não forem implementadas. Em declarações aos meios de comunicação estatais, o ministro dos Negócios Estrangeiros iraniano avança que o rascunho do entendimento prevê o lançamento do bloqueio naval e uma nova gestão do Estreito de Hormuz. No que toca ao dossiê nuclear, Abbas Araghchi diz que as exigências nucleares dos Estados Unidos não eram aceitáveis para o Irão nesta fase e, por isso, essa parte das negociações foi adiada. Apesar das imposições, o ministro iraniano reitera que este acordo de paz entre os Estados Unidos e o Irão poderá ser assinado remotamente por ambas as partes já nos próximos dias. No futebol, a seleção portuguesa já está em solo norte-americano para disputar o Mundial. À chegada a Palm Beach, em Miami, o presidente da Federação Portuguesa de Futebol sublinhou que Portugal parte com uma grande ambição para o Campeonato do Mundo. A equipa liderada por Roberto Martínez realiza este sábado o primeiro treino nos Estados Unidos e tem estreia marcada para a próxima quarta-feira, dia 17 de junho, frente à República Democrática do Congo, em Houston. Foram condenados a penas de prisão efetiva os 4 influencers acusados de violarem uma jovem de 16 anos em Loures. Os 4 jovens têm entre os 18 e os 21 anos, foram condenados pelos crimes de violação, pornografia de menores e ofensas à integridade física, a penas de prisão que vão dos 7 aos 8 anos. Os arguidos foram ainda condenados a pagar uma indemnização de 50 mil euros à vítima por danos não patrimoniais e condenados a pagar à unidade de saúde local, Loures Odivelas, o custo da assistência médica prestada à jovem. A Câmara de Setúbal quer ter transportes marítimos para as praias da Arrábida. A ideia surge como alternativa aos constrangimentos na circulação na estrada da Arrábida e na instabilidade nas arribas. O projeto está previsto para 2027. Os transportes vão ter tarifas iguais ao passe navegante e vão ser articulados com a Transportes Metropolitanos de Lisboa. Portugal recusou vistos a pelo menos 20 parteiras de África e da Ásia que vinham a um congresso internacional em Lisboa. As profissionais deviam participar este fim de semana no Congresso Internacional de Parteiras, que acontece de 3 em 3 anos. No centro das discussões do congresso estão as formas de reduzir as cerca de 260 mil mortes anuais de mulheres durante a gravidez ou o parto, bem como as mais de 4 milhões de bebés que morrem à nascença ou durante o primeiro mês de vida. Mas pelo menos 20 oradores do topo da África e da Ásia, onde estas mortes são particularmente concentradas, não tiveram autorização para entrar no continente europeu. A agência Lusa, o Ministério dos Negócios Estrangeiros, explica que os pedidos foram avaliados de acordo com as regras do Código de Vistos Schengen. A notícia de fecho desta síntese informativa das 5. A informação regressa às 5:30. Até já.
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2: Está no ar a segunda parte do Contracorrente. Há uma nuvem negra a assolar a Europa? É a pergunta que colocamos hoje aos nossos ouvintes. Helena, que nuvem é essa?
3: É mais uma esponja.
2: É, então,
3: a mesma coisa,
2: que absorve?
3: É uma matéria esponjosa. Pensemos, por exemplo, o que é que a União Europeia representa para os europeus. Pensemos no caso português. No caso português, a União Europeia acaba por ser popularizada entre os portugueses porque nos permitiu ter acesso aos célebres fundos, aos célebres apoios. O lado político daquilo que poderia ser a União Europeia, não estou necessariamente a falar numa maior integração, estou a falar no projeto político de afirmação como potência, nunca foi muito abordado, porque achou sempre que levantaria muitas resistências. Pensemos no caso português. Nós tivemos diferentes partidos que olhavam para o projeto europeu com sérias dúvidas. Mas, estou a pensar, por exemplo, no caso do CDS ou o caso do Partido Comunista Português. Porquê? Porque, em certa medida, haviam ali muitas vezes problemas da soberania nacional. Mas pouco a pouco a questão do acesso aos fundos, não é? O acesso a mais apoios, a mais medidas, a mais programas, vai tornando a União Europeia, que agora se chama União Europeia, nem sempre assim foi chamada, numa espécie de substituto, isto no caso português, daquilo que tinha sido o ouro do Brasil, os diamantes. Portanto, há aqui um lado oportunista, uhum, em relação àquilo que é o espaço europeu. Portanto, este lado desta dependência dos fundos que nenhum partido tem a coragem de questionar. Aliás, nós vemos como até temos mudado. Nós temos grandes discussões sobre a regionalização, por exemplo. Mas depois temos tido uma intervenção naquilo que é a organização do nosso mapa administrativo, com as células NUTS, unicamente para conseguir captar mais apoios, por, uhum, exemplo, não é?
2: Foi o caso da Península de Setúbal, que agora tem direito a ser uma NUT.
3: Sim, e achamos isso bem. Achamos isso bem, não é? Portanto, há aqui este lado. Por outro lado, a presença na União Europeia foi também vista muitas vezes por líderes de partidos da área do Partido Socialista ou do PSD como uma espécie de seguro contra tentações ditatoriais. E quando digo aqui tentações ditatoriais, estou a falar à direita e à esquerda. Quando nós entramos na Europa, no espaço europeu, a questão de um... Não acho que fosse possível um regresso a uma situação pré-25 de abril de 74, mas esse fantasma continuava presente. Por outro lado, tínhamos tido durante o ano de 75, 74, 75, ainda em parte de 76, uma manifestação muito grande daquilo que era o poder do Partido Comunista e, portanto, havia aqui, era quase que um passaporte direto para a democracia. E foi assim que nós vimos a União Europeia. A questão de ela ser um projeto político, isto vai tendo variantes nos diferentes países, mas a ideia de ela ser vista como um projeto, como uma potência, de afirmação de uma potência em áreas económicas e de segurança, não foi propriamente vista assim pelos povos. Quando isso começa a ser discutido, e nós temos a célebre questão da Constituição Europeia, nós percebemos que aquilo que hoje nós temos diante dos olhos já lá estava. O que é a Europa? É ou não um espaço que nasce e é marcado pela sua herança cristã, por exemplo? O que é a Europa? Pelos valores... Da democracia...
2: Herdeiras da civilização romana e grega. Sim.
3: Da Grécia Antiga. Portanto, nós temos... Começámos a encontrar esta ideia que não, que a Europa... A reação à questão da Constituição Europeia foi a que se sabe, nomeadamente em França, ela é recusada. E o que se faz é começar num aprofundamento de secretaria. E nós temos a criação e a constituição de algo que podemos designar como uma grande burocracia. Eu penso que no espaço europeu, no espaço que hoje chamamos Europa, a única vez que existiu algo de paralelo como uma grande burocracia similar àquela que agora temos, uma grande burocracia transnacional, é com o Império Romano, em que nós tivemos, de facto, uma grande burocracia. E o que é muito interessante é como é que essa grande burocracia do Império Romano, aliás, o Miguel Monjardim, que ontem aqui muito referimos por outras razões, um dos seus leitores, além de um dos seus autores, além do Tucídides, é o Salústio, que escreve sobre o declínio de Roma, que é mais ou menos algo que nós devíamos revisitar bastantes vezes, para perceber. E nós vemos o poder dessa burocracia e a sua qualidade, a sua competência, o seu egoísmo, o seu alheamento, muitas vezes, a sua, o seu delay em relação àquilo que é a realidade dos povos sobre os quais eles administram, ou no qual eles intervêm. E isso são circunstâncias, em boa parte, comuns, apesar das enormes diferenças de realidade. Logo, eu creio que nós estamos num momento em que a União Europeia é obrigada pelas circunstâncias, e quando eu digo obrigada pelas circunstâncias, é pelas circunstâncias de segurança, porque pela retirada dos Estados Unidos e pela intervenção da Rússia na Ucrânia, portanto, temos também esta ausência que, por exemplo, nós temos neste conflito que está a acontecer neste momento no Médio Oriente, não é apenas a questão dos Estados Unidos, do Irão e de Israel, e depois temos um membro da NATO que por acaso até é candidato à entrada na União Europeia, que é a Turquia, a querer ressuscitar o Império Otomano, e aquilo, nós temos uma enorme ausência, uma extraordinariamente expressiva ausência de Europa, como se nós não tivéssemos interesses a defender, como se os mísseis do Irão não chegassem mais depressa a uma capital europeia
2: do que aos Estados Unidos da América.
3: Não chegam, não é? O Estreito de Hormuz afeta-nos mais a nós, o seu bloqueio, do que aos Estados Unidos. Portanto, teria sido este protagonismo, por assim dizer, o excessivo protagonismo dos Estados Unidos neste conflito, resulta também do vazio europeu que não defendeu os seus interesses. Porque há interesses. E ter deixado uma administração norte-americana avançar deste modo, achando que nós somos pela paz e pela bondade no universo, não é? E que repetíamos isso 3 vezes e as coisas se resolviam. Isto não faz qualquer sentido. Um Irão nuclear é um problema enorme para... Quer dizer, é um problema enorme para Israel, mas não é apenas um problema enorme para Israel. É um problema enorme para a Europa. Portanto, esta ausência de... Este optar por refazer na Secretaria aquilo que não se consegue sufragar junto dos povos. São formas de comprar tempo, não é? Foram formas de comprar tempo. Só que o tempo vem sempre ter connosco. E aquilo que eu acho que nós estamos a viver neste momento é um momento em que nos estamos a encontrar com o tempo. Um tempo em que temos um poder na Rússia que é agressivo, não respeita as fronteiras e que não é apenas a questão da Ucrânia, temos a questão dos Bálticos, ou seja, e não podemos pensar que um dia que Putin desapareça de Moscovo poderemos descansar, porque aquilo que pode vir a Putin, a seguir a Putin, pode ser pior que Putin, e uma desintegração do poder na Rússia é um enormíssimo problema para a Europa. Enormíssimo, nem consigo conceber o que é que nos pode acontecer, não é? Portanto, nós estamos a encontrar-nos com o tempo e chegamos ao encontro com esse tempo, em termos europeus, sem termos a coragem de fazer um discurso sobre a realidade. Quer dizer, a Diana Soler ontem tinha aqui uma frase que resumia muito bem isto, não é? A Europa é óbvio que precisa de uma liderança e a França quer liderar, mas não tem os meios. Eu não sei se ela disse isso, mas disse que não tinha os meios, e eu, agora digo eu, nem o espírito, porque e a Alemanha, que tem os meios, não tem o espírito da liderança, e a França, podemos dizer que lhe sobra Maquiavel a mais. E neste momento, nós temos neste momento o chanceler Merz numa situação de fragilidade interna.
4: Não, e até condições históricas na Alemanha.
3: Mas temos a questão que eles estão a viver como uma humilhação de não terem ido para o Conselho de Segurança, têm a questão da sua própria segurança social, na qual estão a pensar mexer mais uma vez. Temos a questão da própria Alemanha, como é que ela se vê a si mesma em relação à Europa, e, portanto, nós estamos aqui num problema. Agora, o tempo vem sempre ao nosso encontro, portanto, quando se pergunta, há nuvens negras, há sempre nuvens negras no universo. Sempre, sempre. A questão é se nós não queremos viver a acreditar que é dia de primavera. O nosso problema é querermos acreditar que é primavera e que a primavera acontece porque nós dizemos que é primavera. Portanto, olhamos lá para fora, as nuvens estão como se sabe e nós dizemos que é primavera e acharmos que se repetirmos três vezes que é primavera, que vai ser primavera. Portanto, temos a paz, somos pela paz e vai haver paz. Somos pela, pela integração e achamos que não vai haver problemas nenhuns com a imigração e que a imigração é toda igual e que não há problema absolutamente algum. Eu queria só dizer mais uma coisa, já temos o Paulo Salles deste estudo em relação à imigração. A Europa é um espaço de imigração e de migração. Nós somos um país que imigrou. Imigramos analfabetos, pobres, descalços, para a França, para a Alemanha, para o Luxemburgo. Os espanhóis, os italianos imigraram. Mas nós não podemos esquecer uma coisa. É que quando se imigra, tem de pensar que foram migrações com países com as mesmas matrizes culturais. Depois tivemos imigração proveniente de países que mais ou menos se foram integrando e neste momento nós não podemos olhar para a imigração que vem da Somália ou que vem do Sudão da mesma forma. E aqui estou a falar de Portugal. Da imigração que vem de Angola. Nós partilhamos com Angola todo um conjunto de histórias, comuns, valores, zangas, aborrecimentos, contestações, e que é completamente
2: língua.
3: Diferente. A língua. Mas mesmo a língua, os portugueses chegaram à França não sabiam falar francês.
2: Sim.
3: Não sabiam sequer escrever em português. Não é? E, portanto, e essa atitude de proclamatória da realidade, acabou a gerar enormes problemas dentro da própria União Europeia, dentro dos países da União Europeia, que agora, além dos problemas do mundo, têm problemas internos enormes. Eu quero só dizer isto. Essas discussões todas sobre mandar os imigrantes para os seus países de origem não vale nada, porque os seus países de origem não os aceitam. Os franceses tentam reenviar para a Argélia uns argelinos condenadíssimos. Não serve nada, porque a Argélia não os aceita. A Síria disse ao Mertz que nem pensar. Quer dizer, nós temos de pensar, sim, para o futuro, mas temos de pensar como é que resolvemos o problema. Portanto, vivemos sempre numa espécie de tentativa...
2: Idealismo permanente.
3: E às vezes, a acreditar que quando esta administração americana acabar e quando nós agora aqui fizemos mais umas leis, vamos regressar. Nunca se regressa. Nunca. Não é olhar para o passado. Temos de olhar para o que temos.
2: Olhar para o que temos. Paulo Sande é especialista em assuntos europeus, está aqui em estúdio. Bom dia, Paulo.
4: Olá, bom dia, obrigado por convite.
3: Peço desculpa pelo alongamento.
4: Não, foi lindamente.
2: Está a faltar realismo à Europa, é isso, Paulo?
4: Não está a falar realismo. A Europa acordou para uma realidade, e acordou já há algum tempo, para uma realidade que é muito complicada. E é uma realidade que impõe, e essa é a discussão que se tem de ter, mais integração ou não. Portanto, esta neste momento é de facto uma alternativa que é clara. Ou queremos uma Europa mais integrada, e essa Europa mais integrada naturalmente põe em causa muito dos interesses e da soberania dos países, e temos assistido a isso. A Helena estava-se a referir já agora. Helena, muito obrigado. Bom dia também ao Zé Manel, pelo vosso convite, sempre um gosto de estar aqui. A verdade é que neste momento, se nós olharmos para a Europa e para os Estados-nação, os Estados-membros, o que nós assistimos é a um conjunto de situações políticas. Enfim, são raros aqueles que têm estabilidade. Eu não, se fosse para pensar bem, era capaz de encontrar dois ou três, mas mesmo assim fazia um esforço. E seja do que for, já não é só a questão da extrema-direita ou da extrema-esquerda. A extrema-direita, também, teoricamente, está no poder em Itália, e a senhora Meloni já teve seríssimos problemas, ainda agora, e, portanto, de facto, isto é uma questão de governação e tem a ver com as democracias. E, portanto, a Europa é uma solução. E é uma solução antiga, não começou agora. Enfim, é um esforço de há mais de 70 anos a tentar encontrar uma solução para resolver e reagir aos problemas em conjunto. Aliás, a senhora Van der Leyen vem dizer agora, justamente neste momento em que entra em vigor este pacto das migrações e do asilo, vem dizer, bom, a solução tem que ser europeia. Porque se não for europeia, é muito difícil a cada Estado dar resposta a isto. Por outro lado, põe em causa aquilo que é o grande dado, a grande, se quisermos, o grande trunfo, o grande ativo da União Europeia, que é o seu mercado interno, incluindo a livre circulação. Aquilo que faz nós europeus, e sobretudo as pessoas mais novas, os jovens, etc., olham para isto com grande naturalidade. Nós, a minha geração, não olhava sair de fronteiras, então ir para a Europa, como nós dizíamos, era uma coisa recorrente. Agora não, agora isto é normal, e eles gostam disto e querem viver nesta realidade. O problema da imigração é que a imigração explodiu há 11 anos, basicamente, 2015 a 2016. Eu acho que já disse uma vez que a senhora Merkel escreveu um livro de memórias agora, enfim, há 2 anos, basicamente por causa disso. Ela disse: eu escrevo este livro para explicar porque é que tomei aquelas decisões em 2015 e 2016.

0: dívidas que têm que ser resolvidas, mas é uma solução, e é uma solução que só em conjunto é possível encontrar. Portanto, a Europa de facto tem essas debilidades todas, enfim, já falaram aqui, eu ouvi, aliás ouvi o João Marcos de Almeida e gostei muito, até porque ele está, no fundo, concordo com ele em muitas coisas, nomeadamente com o problema tem que ser apontado aos Estados e aos governos dos Estados e se calhar não tanto à União Europeia. Eu sei que há a burocracia europeia, mas já agora eu gostava de dizer, já fui burocrata europeu muitos anos e agora trabalho com a burocracia europeia, enfim, uma dimensão mais jurídica. Uma das explicações para os funcionários serem bem pagos é que era preciso ir buscar os melhores. Essa era a explicação dessa burocracia, enfim, e hoje já não é bem como era. Mas a verdade é esta, a Europa, e basicamente as instituições europeias neste momento estão muito reféns dos Estados-membros. O Conselho Europeu assumiu um peso, um peso político por um lado, mas depois uma capacidade...
1: Quando diz refém dos Estados-membros, é também refém dos seus egoísmos nacionais.
0: Refém, obviamente, dos seus interesses, podemos chamar de egoísmos, mas naturalmente os Estados-membros defendem... Enfim, e o que é que defendem agora? Essencialmente defendem, enfim, se quisermos, os políticos, é disso que estamos a falar, defendem os seus interesses eleitorais de curto prazo, e é isso que assistimos em todo lado. Qual é o problema destas crises? Bom, a Meloni teve um teste eleitoral que correu mal, o Sr. Merz tem eleições em setembro, e enfim... Em Estados do Leste, onde provavelmente, enfim, neste momento as sondagens dão à AfD com uma enorme vitória, e portanto a reação dos políticos nos vários Estados, sobretudo com a fragmentação partidária, é hoje em dia não só inevitável, como obviamente um fator de instabilidade. A União Europeia pode funcionar como uma alternativa a essa instabilidade. É preciso que isso seja possível, não é?
2: A União Europeia não conseguiram resolver o problema do Parlamento Europeu estar em Bruxelas e Estrasburgo, quer dizer, que é uma coisa... que eu acho que, quer dizer, pode parecer...
1: Os franceses não é um problema.
2: Pois, mas é simbólico, mas é absolutamente simbólico daquilo a que estamos a falar.
1: Sim, uma vez por mês lá vai o comboio com a documentação toda, não é? Até Estrasburgo.
2: Querem perceber...
1: Vai e volta, em 3 dias, não é?
0: Sim, sim.
1: Vai 3 dias.
2: Querem perceber porque é que o caso europeu falhou? Pensem, não, ainda nem sequer se conseguiu chegar à questão do Parlamento. Quer dizer, eu não consigo ouvir, juro que me passo. Quando vem com aquela conversa do verde, do planeta, do salvar, da pegada carbónica e do não sei quantos, por parte de uma instituição que tem este ritual de ir de um lado para o outro, ou que tem uma pegada carbónica relevante...
1: Vai de comboio, Helena.
2: Não, mas o comboio também tem pegada carbónica.
0: Eu sei. Todos, de avião. Mas, Helena, mas deixa-me dizer-te uma coisa. Isso é verdade, é rigorosamente verdade, mas eu ainda cheguei ao Parlamento Europeu numa altura em que só havia Estrasburgo. Tentou-se fazer um hemiciclo no Luxemburgo. E porquê é que isso acontece? Não tem nada a ver com a União Europeia, tem a ver com os Estados-membros.
2: Sim, claro, claro, é óbvio.
3: Claro, é a França que não deixa.
0: É a França que não deixa, portanto...
3: É a França que não deixa, e depois tudo isto é negociado, porque tem, o Parlamento está em Estrasburgo, o BCE está em Frankfurt, quer dizer, e vamos lá ver. E nós também temos cá as nossas coisinhas europeias.
0: As nossas agenciazinhas,
3: não é? Também andamos a pescar,
1: a
3: pescar alguma coisa.
1: Droga,
0: e a marítima, sim.
1: E a marítima.
2: Sim, mas ainda se pode dizer que o facto das agências, ou do banco e não sei o quê, estarem em diferentes espalhados, que hoje em dia a questão não é tão relevante. Agora, uma mesma instituição, que ainda por cima é um parlamento, com tudo o que isso implica, ter uma espécie de transumância, isto não faz qualquer sentido. Mas eu acho que é um bom símbolo. Exatamente.
0: Não, é um bom símbolo, mas mais uma vez, os interesses nacionais vão continuar a sobrepor-se.
2: E não há nada mais perigoso que eu só acrescentar uma coisa em relação à França. Isto aplica-se muito à França. Um país que foi uma potência e que tem de si uma imagem desmedida da grandeza é um país que não consegue perceber que o seu papel no mundo não é o que foi no passado, continua preso a fantasmas, está preso a fantasmas.
0: Da história.
2: E portanto, de alguma forma, isso condiciona toda a sua atuação no presente. Eu acho que o drama, muitas vezes, francês, acaba por contaminar muito daquilo que é a paralisia europeia, porque a França é um país grande, é um país com peso, e as suas paralisias internas acabam a pesar muitas vezes no dia-a-dia. Os povos têm... Há aqui uma pedagogia que tem de ser feita. Há pedagogias muito mais difíceis. Os alemães tiveram de fazer uma grande pedagogia depois de 45, quer dizer, uma rendição incondicional é uma rendição incondicional, não é? Há coisas que têm de ser feitas. Nós gozamos que os espanhóis têm aquela mania que estão sempre no século de ouro, mas apesar de tudo, quer dizer, conseguiram perceber que não estão.

0: Agora, quer dizer, a França eu acho que tem aqui um papel, não sei se o Paulo Santos concorda,
1: Não,
0: eu acho que
1: a
0: contamina
1: França tem
0: muito.
1: problemas seríssimos neste momento. Alguns deles têm a ver com a imigração. Deixa-me só dizer-te. Nos últimos 2 anos, por causa deste processo de transição da entrada em vigor deste
0: Sim.
1: pacto, que são 10 diplomas diferentes, enfim, depois um conjunto de instrumentos estatísticos, de análise, de impressões digitais, enfim, reforçar de facto a segurança interna, mas nos últimos 2 anos, a redução da entrada de imigrantes ilegais na União Europeia foi de 55% em relação a
0: Sim.
1: 2 anos. E, portanto, estamos numa realidade, apesar de tudo, diferente. A Europa consegue fazer isso. A questão da defesa, que vocês também já falaram, a questão da defesa, obviamente que tenho uma noção da dificuldade, porque de facto o senhor Starmer tinha até há pouco tempo, digamos, como louros, e até internamente, isso era a imagem que ele transmitia, de que no fundo era o grande timoneiro da resposta
0: Sim.
1: europeia no sentido lato, às situações na Ucrânia, pronto, a liderança da coligação das vontades. O problema é que ele está ali dividido entre, enfim, ainda por cima, sendo trabalhista, está ali dividido entre reduzir prestações sociais e aumentar a defesa. O seu ex-secretário de Defesa exigiu aumentar o orçamento. Ele não pode, porque se fizer isso, tem depois, naturalmente, o partido, enfim,
2: Mas isso é a discussão que quase todos os países europeus vão ter.
1: Todos estão a ter neste momento.
2: Estão a ter neste momento,
1: Todos estão a
2: não é?
1: ter, claro que sim, mas houve.
3: Quer dizer, é uma discussão que decorre do conforto em que vivemos nas últimas décadas e é um conforto que, se queremos manter no futuro, temos que abdicar de alguma coisa no
1: Temos de
3: presente.
1: abdicar, e há outro problema gravíssimo do ponto de vista social. A Europa construiu-se uma base social. O primeiro fundo europeu, aliás, os dois primeiros fundos europeus, um foi o agrícola e o outro foi o Fundo Social Europeu.
2: Sim.
1: Portanto, a Europa tem essa preocupação. Toda a discussão sobre o orçamento, que está de facto, é mais um processo a inquinar tudo isto, no fundo, a inquinar o bom funcionamento da União Europeia, mais uma vez dividindo os países, enfim, mais frugais do Norte e os países do Sul, mas a verdade é que tem muito a ver com isso, tem muito a ver com, enquanto os países continuarem a achar que é possível construir uma realidade interna, com um mercado interno a funcionar, com 2% do orçamento, enfim, da riqueza criada no espaço europeu, é evidente que não é possível ter. E por isso a Europa fez, no caso do Covid, e agora, já agora, mais uma vez, neste caso, o empréstimo à Ucrânia, foi aos mercados. E aos
3: Só que tem que
1: mercados
3: pagar, não é?
1: tinha dívida. Vai ter que pagar,
3: Tem que
1: claro.
3: pagar, acho que são 112
1: mil milhões
3: para pagar
1: Sim,
3: na Covid,
1: exatamente.
3: empréstimo Covid.
1: Houve, mas quando isso foi aprovado, eu lembro perfeitamente, na altura também falávamos disto muitas vezes, na altura, isto é uma coisa para pagar lá para 2028, o
3: Só que
1: 2028
3: já
1: está a chegar. O 2028 está a chegar. Mas dito isto, basicamente, a França é verdade que é um problema, mas não é só a França, Helena. A França é um problema, o Reino Unido agora é um problema, a Alemanha é um problema grande, a Espanha é o problema que nós sabemos. Então, quais são os países europeus que não têm problemas? A Itália começou muito bem, a senhora Meloni, depois teve este problema, que de facto mostrou os limites daquilo que ela pode fazer. Depois, neste momento há uma grande preocupação na Europa e tem a ver com a França, e tem a ver com as eleições do ano que vem. E isso é, evidentemente, muito importante para a Europa. Não sei se ter um presidente, enfim, da chamada extrema-direita, portanto, que possa ter um bocadinho um percurso à Meloni, e essa é a esperança também no caso de ele ganhar, então que não ganhe. Mas para não ganhar é preciso haver, enfim, candidatos credíveis e não se vê bem em França quais poderão ser os candidatos credíveis.
0: Melanchon?
1: Sim, mas o Melanchon, sim, estamos a falar
3: Pois
1: dos
3: é.
1: senhores que.
3: Já apresentou a sua candidatura.
0: Sim.
3: É um dos poucos que já está no
1: Não,
3: terreno.
1: exato.
3: Já está a trabalhar, já
1: Não.
3: fez o lançamento.
0: Sim.
3: Lançamento aonde? Onde é que ele fez o lançamento?
2: Microfone, Zé.
3: Onde é que ele fez o lançamento? Saint-Denis.
0: Claro.
3: Saint-Denis, dizem que foi uma grande festa, mas em Saint-Denis, hoje em dia, que enfim, tem aquela. É o sítio onde fica a catedral, onde estiveram em tempos, agora enfim, era o Panteão Nacional Francês, onde estavam os reis, foram todos desenterrados durante a Revolução Francesa. Mas Saint-Denis hoje é um subúrbio muçulmano, basicamente.
0: Que, aliás, tem, é uma, olha, a propósito de bandeiras, é uma das grandes disputas que existe neste momento, porque o maire de Saint-Denis pretende que a bandeira da Palestina há de estar ao lado da bandeira da França, no edifício municipal. E portanto, é uma constante guerrilha a propósito de bandeiras, que eu acho que o nosso presidente António José Seguro devia acompanhar com mais ponderação.
1: Deixa-me só voltar à imigração e só no fundo para dizer aqui uma coisa que tem a ver com isso, que é, de facto, nesse acordar da Europa para as questões da defesa, há uma trilogia que eu costumo usar. Nós convencemos, justamente nesses 40 anos que o Zé Manuel falava, 40 ou 50, nós convencemos que íamos ter paz para sempre, portanto que a paz perpétua era uma coisa garantida, que íamos ter democracia para sempre, que a democracia era, de facto, o estádio final da história, e que íamos viver cada vez melhor geração após geração. Hoje em dia todos esses três, digamos, essas três convicções estão em causa. Uhum. Estão em causa. E, de facto, a Europa está confrontada, e eu estou completamente de acordo com isso. A extrema-direita já agora, que foi, de alguma forma, precursora a alertar para este risco da imigração, sobretudo de países, com uma cultura, porque é disso que se trata, e com uma religião, se quisermos, que choca diretamente com os nossos valores. A extrema-direita fez isso. Agora, repara, este pacto europeu, que entra em vigor agora, é um pacto que, de alguma forma, responde a muita coisa. Responde a muita coisa dentro da lógica do espaço, do espaço europeu. Uhum. Há, neste momento, 11 ou 12 países que limitaram a livre circulação interna, justamente por causa dessas questões. Portanto, a Europa tem que responder a isso enquanto tal. Os países têm muito mais dificuldade de fazer isso, porque, mais uma vez, O Reino Unido saiu da União Europeia, já nem sequer estava em Schengen, mas o Reino Unido melhorou alguma coisa, resolveu algum problema, assistimos a este horror na Irlanda, não é? E a pergunta é, para que é que serviu o Brexit? Não, a economia não...
3: Eles acham que um dos problemas é precisamente o mau acordo do Brexit e da fronteira com a Irlanda.
1: Pois, claro. Opa, tá bem, mas...
3: Quer dizer, acham algumas pessoas, não é?
1: Foi um compromisso possível. Mas este plano e este pacto, vamos ver como é que funciona. Há ali aspectos, por exemplo, a questão da solidariedade é muito complicada, daquele fundo que de alguma forma alguns países rejeitam, sei lá, a Hungria do Orban, não se sabe. Sim. Agora, em Bruxelas há uma esperança vaga que agora as coisas mudem, mas vamos ver. E a Eslováquia também, sim, eu também. A Eslováquia também, mas é um acordo equilibrado. Quer dizer, se nós olharmos bem para ele, na sua lógica, há bocado ouvi o João Marcos Almeida dizer uma coisa que eu acho que merece alguma reflexão, que é a questão da regulação. E a regulação é, desculpa a expressão, é um pau de dois bicos. Isto é, sem regulação, não regulámos a imigração e tivemos os resultados que estamos a assistir. Ou seja, isso é regulação também. Uhum. A regulação, essa é a área onde eu trabalho hoje em dia diretamente, a regulação, por exemplo, garante que a concorrência no espaço, no mercado interno, funciona, que ninguém abusa. Eu estou muito de acordo com ele, acho que ele tem toda a razão, e aí, mais uma vez, os Estados-membros têm que perceber que isso assim não vai funcionar, que é justamente a questão da dimensão das empresas, porque concorrer com americanos e chineses implica isso. Uhum. Mas a Europa, sinceramente, com os recursos que tem, com as regras que existem, faz o seu melhor. Eu sei que isto é, tu dizias há bocadinho qualquer coisa do género, é boa vontade, é tudo verdade. Mas a verdade é que nós não podemos ir além daquilo que é possível. E aquilo que é possível na Europa neste momento é dar uma resposta aos problemas, tentando encontrar a bissetriz entre as soluções mais radicais, por exemplo, à extrema-direita ou à extrema-esquerda, porque ainda por cima muitas vezes aproximam-se tanto que até é difícil separá-los.
2: Ou seja, fazer no fundo o que tem sido feito até agora. O problema, diria eu, é que o clima político está cada vez mais polarizado.
1: Mas essa
2: o ambiente.
1: Claro. Pá. Eu acho que há neste momento um problema sério que tem a ver também com as democracias. As democracias, mas isso, enfim, depois cada um tem a sua opinião, olhamos para isto, lemos todos muito isso, etc. Aliás, tu há bocado falavas do Miguel Majardino, fez um magnífico discurso no 10 de junho, mas o Miguel tem esta mania de Tucídides. Eu acho muito bem, eu também já li Tucídides, quer dizer, acho que há ali muita coisa interessante, mas não exageremos, porque nós estamos no século XXI, a inteligência artificial, por exemplo. A Europa foi pioneira a regular a inteligência artificial. Os Estados Unidos, que criticaram a Europa, já estão nesse caminho também. Porque, quer dizer, não há outro remédio. Porque senão as coisas as coisas entram em descontrolo. Agora, as democracias europeias estão neste momento muito fragilizadas, todas elas, têm muito a ver com essa polarização, que leva à fratura enfim, e à existência de muitos partidos e à dificuldade muito maior. A Alemanha, durante muitos anos, foi governada por basicamente dois partidos, com mais um que de vez em quando, os liberais.
3: Bem, nem se imagina o que está acontecendo no Reino Unido, não é? Era um sistema montado para haver dois partidos, cada vez menos esses dois partidos conseguem resolver o problema, quer dizer, têm conseguido resolver sozinho por razões aritméticas, digamos assim, porque com 30%, ou menos quase 30%, conseguem-se maiorias gigantescas no Parlamento. Mas agora, de repente, os conservadores estão cá para baixo. Na área dos conservadores surgiram não um, mas dois partidos, com um novo partido que consegue, quer dizer, são dois partidos à direita dos conservadores, não é? Um deles, como é que é? Há o Reform e há o Restore.
0: Enfim, sim,
3: Restore, o Restore, que é ainda à direita do Reform, que obriga o Reform a puxar, a ir ainda mais para a direita, e isto está, quer dizer, quando digo direita é no sentido de ser nativista, não é? Uhum. Portanto, porque basicamente aquilo é novamente aquela ideia de que os nossos é que contam.
2: Sim.
3: Mas repara que os nossos é que contam é o discurso nacionalista em todo o lado, seja o nacionalismo de que cor política for. Uhum.
2: Muito bem. Temos em linha o Francisco Del, especialista em assuntos de segurança. Bom dia, Francisco.
4: Muito bom dia.
2: Bom dia.
4: Bom dia também à Helena, ao José Manuel Fernandes e ao convidado que está em estúdio.
2: O Paulo Santos.
4: Bom dia para toda a equipa e para todos os ouvintes.
2: Obrigado. Francisco, este clima político que a Europa vive nesta altura também explica o porquê de não se conseguir chegar a, enfim, a acordos substanciais no que diz respeito à segurança coletiva? E estou a pensar, por exemplo, no caso do tal Eurofighter.
4: Também, mas não só. O programa de hoje junta quatro temas. Se me permitirem, eu mais breve possível, tento juntar aqui só dois ou três, mas permita-me começar até quase aqui com uma metáfora, porque a Europa está numa fase, na minha opinião, claro, está a entrar numa fase muito perigosa, porque demasiadas vezes os nossos dirigentes, quer seja nas capitais de cada país, ou seja em Bruxelas, parece-me a mim que vivem cada vez mais numa espécie de corte moderna, seja protegidos, afastados e convencidos de que a realidade pode ser administrada à distância. E quando falo da metáfora, utilizo esta metáfora com a corte francesa de Versalhes, porque Versalhes não caiu por acaso, não é? Versalhes caiu porque deixou de ouvir o país real, portanto, e Bruxelas pode cair porque deixa de ouvir a Europa real. E hoje, na minha opinião, o problema é esse mesmo. Há demasiado conforto político em Bruxelas e nas diferentes capitais, há imensa hesitação, demasiada até, e uma incapacidade total para responder às crises que já estão à vista de todos. E nós já sabemos que quando a liderança não decide, quando as reformas são adiadas, quando a proteção das fronteiras, da ordem pública, da coesão social, tudo isto é tratado como assunto secundário ou até mesmo é tabu, isto não desaparece, o vazio não desaparece. Tem sido ocupado por raiva, por medo e por forças até que vivem desta degradação social. Portanto, conforme há um bocado estava a ser falado, a Europa não precisa de mais discursos sobre valores, precisa de coragem para defender os valores na prática. Eu podia pegar em qualquer um dos diferentes temas, mas nem de propósito, se me permitirem, eu gostava de pegar pela demissão de John Healey, o Ministro da Defesa inglês.
2: Sim.
4: Que eu acho que ganha extrema importância, não porque apenas, não ser apenas por uma mudança governativa, mas sim um sinal de estabilidade neste continente europeu que é pressionado. E se me permitirem, eu sei que isto pode ser um bocado chato, mas eu gostava de vos ler uma passagem do livro A Utilidade da Força, a Arte da Guerra nos Tempos Modernos, do general britânico Rupert Smith. E gostava de vos ler porque foi escrita há mais de 20 anos e é, na minha opinião, totalmente aplicável hoje. E ele diz logo assim: os exércitos não se preparam para a última guerra, preparam-se com frequência para a guerra errada. Nem que seja pelo facto de os governos terem por hábito providenciar fundos somente contra a ameaça primária percepcionada e não Exato. Em função dos riscos. Um exemplo, e ele fala aqui da sua experiência própria, quando fomos para a Guerra do Golfo em 1990, fizemos em circunstâncias fora dos parâmetros da política de defesa britânica desde o final da década de 60. As aquisições mais recentes tinham sido concebidas para operar unicamente no noroeste da Europa, careciam de filtros anti-areia, uma necessidade vital da Guerra do Deserto, e segundo um conceito de combate associado ao conforto da Guerra Fria. E continuo a dizer com isto. O debate atual é sobre a tecnologia, números e organização. Não se trata de saber como é que estas forças devem combater, nem com que objetivo. Numa época de preocupações relativas à segurança global, quando a força militar está a ser considerada ou utilizada numa vasta gama de cenários, frequentemente em parcerias com aliados, basta alguns exemplos para nós refletirmos. Terrorismo, proliferação de armas de destruição maciça, imposição e manutenção da paz, controle de grandes deslocações de pessoas, proteção de algum recurso escasso, ou seja, energia, água e alimentos. Existem muitos mais, possivelmente menos óbvios, mas a questão mantém-se. A força militar é considerada a solução ou parte da solução numa grande variedade de problemas para os quais não foi originalmente destinada ou configurada. E eu acho que Rupert Smith, há 20 anos atrás, respondeu ao problema que hoje a Europa passa. Isto sobre a questão do Ministro da Defesa inglês. Mas se tocarmos na questão da criminalidade, que está claramente referida aqui por Rupert Smith sobre a questão das grandes migrações, quanto à criminalidade e à imigração, também me parece que convém referir que estamos a atravessar o maior grave ciclo de instabilidade interna desde os anos 90. E penso que há três dinâmicas que se alimentam. Aliás, era capaz de se alimentar mutuamente. A violência urbana, associada às profundas falhas de integração, a persistência da ameaça terrorista, e agora temos esta radicalização online, e a reação anti-imigração, como temos visto em Belfast, Dublin, Londres, ainda agora em Bruxelas. Tudo isto, na minha opinião, amplifica o sentimento e a percepção de substituição identitária, a questão dos valores, sobretudo quando temos políticos que protegem mais os imigrantes ilegais do que os cidadãos locais, como tem feito o Keith Starmer, e por isso está a ser posto em xeque, como tem feito e tem sido, se calhar, o principal defensor de todo este problema, Pedro Sánchez, com a legalização de 500 mil imigrantes ilegais para ir buscar mais votos, mas, sejamos justos, até como defendia Ursula von der Leyen, até há bem pouco tempo, e mudou agora a sua opinião, e também como fez a ex-chanceler Angela Merkel. Pronto. Nós podíamos trazer aqui à mesa, algo, eu não sei o nosso tempo, deve ser curto, mas podíamos trazer alguns dados sobre o que se passa na Suécia, só para referir que a Suécia neste momento é o segundo lugar europeu com mais mortes por arma de fogo per capita. Já ultrapassa a Bósnia e a Croácia. 33% da população é imigrante e já representam 58% dos suspeitos de crimes. E o risco de homicídio e de roubo são 11,5 vezes superiores na segunda geração de imigrantes quando comparados com os nativos. E depois há o relatório de segurança interna que refere que o maior risco está claramente na segunda geração e não nos imigrantes de primeira geração, o que indica uma falha sistémica de integração intergeracional. E depois tem outra questão também, que ameaça, apresenta como ameaça primária o islamismo violento. Nós num programa passado já falámos das questões no Reino Unido, como o Rotterdam e Telford e o relatório Casey, penso que não faz sentido trazermos agora. Assistimos nas últimas semanas o caos, o epicentro do conflito em Bruxelas, portanto o capital da União Europeia com a maior proporção de população jovem de origem imigrante. Não esquecer também que na Bélgica, onde se deu a rede Molenbeek, portanto, importante centro de recrutamento para o extremismo islâmico, e continua a ser ignorado. Tivemos em França, aquilo que se passou em França na celebração da vitória do Paris Saint-Germain, é uma demonstração de como a integração falhou e de como os valores mudaram e de como a segurança interna tem sido desprezada. Podemos também pegar na questão da Alemanha. A Alemanha registra uma média de 43% dos suspeitos de crimes violentos sem cidadania alemã, ou então no sistema de assistência social, 63,1% dos beneficiários, eu não sei dizer o nome correto, mas penso que é Bürgergeld, né, têm antecedentes migratórios e 48% já são beneficiários estrangeiros. Ou seja, o problema hoje dominante, na minha opinião, já não é de imigração, é já de total falha de políticas e de integração. E só para concluir, eu acho que o problema vai muito mais além da imigração. Eu penso que o verdadeiro problema é a ausência do Estado em demasiados domínios, ou seja, como falei, a ausência de autoridade, a ausência de coragem política, a ausência de capacidade para impor regras de forma consistente, e o que tem sido o Reino Unido está a ser o melhor exemplo, e até a França. E parece-me que durante anos acumulou-se o medo de falar sobre os temas, sobretudo sempre encapotado pela palavra do racismo, e quando nós não temos coragem, e deixa-me fazer aqui um parênteses, Meus parabéns ao Observador, porque tem falado destes temas. Penso que tem sido o único canal que fala abertamente sobre os temas sem tabus. Portanto, quando nós falamos, não temos coragem para abordar estes temas, acumulamos integração falhada, impunidade seletiva, silêncio e medo de falar do óbvio, e o resultado é sempre o mesmo. A rua ocupou espaço que o Estado deixou vazio, tal como aconteceu em Versalhes, acabando com mais tensão social, mais polarização, mais violência. E para mim a pergunta decisiva é esta: quem é que foi protegido, quem ficou exposto e quem vai pagar o preço?
2: Francisco Delo, obrigado pela reflexão que aqui deixou.
4: Obrigado, Bel.
2: E pelas três interrogações finais. Paulo Sandro, os problemas estão identificados, a história com H maiúsculo e a rua estão a bloquear os líderes europeus?
1: Não, os líderes europeus estão bloqueados por aquilo que há bocadinho falávamos, na minha opinião, e pode ter, e tem de facto a ver com o Estado, que acaba por ser mais permissivo, etc, etc. Mas os líderes europeus estão muito bloqueados pela evolução da democracia. Eu sei que isto é um assunto mais, se quisermos, vai mais fundo do que tudo o resto. Nós olhamos para a democracia e percebemos que ela própria está...
2: A erosão.
1: A erosão está a falhar. E está a falhar muito por causa disso, porque a necessidade... Não estou a dizer nenhuma novidade, já há muitos anos que falamos nisto, mas a necessidade de ser eleito, sobretudo em regimes muito fragmentados, faz com que haja eleições. Aliás, Portugal teve, já não sei quantos governos tivemos nos últimos anos.
0: Sim.
1: Portanto, o problema é este, é que, de facto, a estabilidade que nós conhecíamos e que garantia que a democracia tinha, dava segurança às pessoas em si mesma, porque não há nada que dê mais insegurança do que a instabilidade, a verdade é que as pessoas sentem que não há ninguém que lhes garanta isso. E depois há aqui um outro fenómeno...
2: O facto de ser tão fragmentado o sistema político, ser tão fragmentado, não leva a que a participação seja cada vez mais esdrúxula para se fazer ouvir?
1: A participação, estamos a falar da participação das pessoas, dos cidadãos.
2: E dos líderes políticos?
1: A participação dos cidadãos hoje em dia baseia-se numa coisa muito simples, e já não há só a imprensa, há as redes sociais. Isso. E as redes sociais hoje, basicamente o que fazem é repercutir de forma absolutamente automática, imediata, muitas vezes fraudulenta, repercutir todas as tendências que nós quisermos que sejam repetidas.
2: As sensações.
1: Mas eu acho mesmo que isso é um problema sério. E agora é um problema acrescido. E mais uma vez é um problema novo. A União Europeia. Mais uma vez, ele ainda há bocadinho dizia, bom, as instituições não demoram tempo. É verdade. Ou seja, se nós temos um problema com a inteligência artificial e temos que encontrar algumas regras para que ela não se torne, se quisermos, o faroeste digital, nós precisamos de dar uma resposta. Só que isso demora muito tempo até ser aprovado. E até entrar em vigor, em muitos casos, ainda demora mais tempo. Neste momento, foi o ano passado, em novembro, foi aprovado o Digital Omnibus Europeu, que é basicamente um conjunto que cobre uma série de matérias relacionadas com segurança, das redes, etc., e que tenta ir ao encontro disso, porque há tantos diplomas, há tantas coisas fragmentadas também, que é muito difícil. Portanto, a tentativa, a Europa faz essa tentativa, mas depois as instituições têm o seu tempo, têm as suas regras, e isso demora tempo a consolidar. Portanto, eu diria que é tudo isto. A inteligência artificial é o novo desafio também, porque cada vez menos nós vamos ser capazes, e eu confesso que já tenho falado com muita gente sobre isso e lido algumas coisas, e a verdade é esta: como é que nós vamos ser capazes, à medida que os 5Gs e os 6Gs e a inteligência artificial, este deep learning e tudo isto se vai desenvolver, como é que nós vamos ser capazes de separar a verdade da mentira? O que as pessoas fazem é que se refugiam nas suas convicções. E ao refugiarem-se nas suas convicções, elas só vão à procura daquilo que as acalenta. Não querem saber de mais nada. E mais.
2: E os algoritmos só lhes dão.
1: Os algoritmos só lhes dão aquilo
2: em que elas acreditam.
1: Portanto, tudo isto é uma escalada. Repara, sinceramente, a União Europeia pode ter a resposta, pode, mas sozinha não faz nada.
2: Pois.
1: Não só porque não tem orçamento para isso, não tem nem de perto nem de longe, como porque cada Estado, no fundo, acaba por desenvolver as suas próprias estratégias e não quer saber disso. E, portanto, os políticos estão preocupados em ser eleitos, cada vez mais essa é a grande preocupação. Donald Trump vai fazer este acordo, aparentemente vai fazer, agora, hoje ou amanhã, não se sabe.
2: Veremos. O Irão.
1: Não, o Donald Trump com o Irão.
0: Há sempre acordo à
2: quinta-feira. Sim, sim,
1: não, mas, mas eu li outro dia que a CNN tinha contado 39 vezes que ele anunciou. Agora é a 39, antes era 38. 39 que ele anunciou que o acordo estava iminente. O Irão já vai dizer, não é bem assim. Vê-se a lista que foi, aliás, publicada. E aquela lista é impressionante, aquilo é quase, é uma cedência quase total ao Irão, muito sinceramente. Não, eu estive a ver a lista há bocado e de facto é impressionante, se for aquilo, se for aquilo. E o nuclear é para depois, e o nuclear é para daqui a 60 dias, durante 60 dias, discutir e tal. Portanto, porquê que o Donald Trump faz isso? Porque ele tem que dar resposta, no fundo, aos interesses do seu partido e da sua maga, e portanto de quem o rodeia, com eleições em novembro, e portanto precisa muito de ter isto rapidamente resolvido, de uma forma que ele possa dizer conseguimos a paz, fizemos tudo, etc. Mas isto tem muito a ver com o que fazem os políticos hoje em dia em todas as circunstâncias.
2: E a pressão eleitoral é cada vez maior, não é, José? Portanto, isto é, não é só uma crise da Europa, é também, como dizia o Paulo Santos, uma crise do próprio sistema democrático.
3: Em muitos aspectos é, porque aquilo que os nossos sistemas democráticos não estão superados, ainda são o melhor sistema de todos, mas, sim, claro. Mas a forma como os construímos, os sistemas democráticos têm muitos defeitos e não são todos iguais, e aquilo que as pessoas procuram sempre é compaginar a representatividade com a governabilidade, não é? Portanto, e uns são menos representativos e geram governos mais estáveis, e outros ao contrário. E isto foi imaginado, quase todos eles, em sistemas mais lentos. E quando digo mais lentos, é não há o imediatismo da comunicação como há hoje. Uma das coisas que, por acaso, um artigo que estava a ler ontem, já não sei em que órgão de informação, era sobre o mal, entre aspas, que os telemóveis fazem aos políticos ingleses, que ao viverem agarrados ao telemóvel têm sentem uma pressão que não conseguem ultrapassar. Pronto, mas além disso, não são só eles que estão nesse ritmo, são também os eleitores.
2: Isso.
3: E os eleitores olha, todos têm aquele lado que todos nós temos, que é, queremos tudo já. É um lado um bocado infantil, as crianças é que dizem, querem tudo já, não é? Mas a nossa cultura, em boa parte, foi feita para a chamada, o princípio do prémio diferido. Temos que trabalhar hoje para ter um prémio amanhã. E hoje as pessoas desabituaram-se disso.
1: É o prémio imediato.
3: Boa parte.
1: É o prémio imediato.
3: É o prémio imediato, querem o prémio logo, querem tudo logo. O que torna, o que bloqueia os sistemas, porque qualquer situação em que tenhas uma alteração que implique algum sacrifício hoje...
2: Ou compromisso, não é?
3: Ou um compromisso...
2: O compromisso leva tempo também, não é?
3: Não, epá, e depois esta coisa, por exemplo, da total transparência na negociação, a total transparência na negociação faz que aquilo que é habitual numa negociação, e nós sabemos isso cada vez que vamos a uma loja e tentamos negociar um preço, é que não fica exatamente no que nós pedimos nem no outro sentido. Fica alguns ali a meio caminho, às vezes mais de um lado, outras vezes mais do outro, e há um momento em que cada um acha que fez um bom negócio. Agora... No momento em que a lógica é eu não posso ceder nada porque senão os meus vão achar que eu perdi, qualquer sentença é uma derrota, é muito difícil chegar a algum ponto. E nós notamos isso em todos os sistemas, e os, digamos, os partidos insurgentes estão a aparecer por todo lado. Uns mais à esquerda, outros mais à direita, outros mais... Alguns até no centro, não é?
1: Portanto, porque rende, Zé Manuel, porque rende.
3: Porque rende, porque, porque vão buscar este lado. De insatisfação permanente com o imediato. Portanto, e isto está a tornar a capacidade de governar a democracia, de facto, mais complexa. Desse ponto de vista, a posição do Irão é mais confortável, não é? Reprimiu o povo e decidiu o que entendem. Pronto. Só que não é isso que a gente quer, não é?
1: E tem uma capacidade de resistência ao sofrimento que as democracias... E que as
3: não, mas não é, não é o povo que tem capacidade de resistência ao sofrimento. É os próprios, não é? Sim. Os próprios não se importam de morrer, porque acham que têm lá 100 mil virgens, ou o que é que eles acham que têm lá do outro lado. Não sei. Pá, mas...
2: É o que é. É o que nós temos à nossa frente o fim de semana. Paulo Sandro, muito obrigado.
1: Nada,
2: Contra a Corrente regressa
0: na
2: segunda.
0: Haverá acordo ou não haverá acordo?
2: Vamos ver.
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2: Bom dia, são quase 6 da manhã. Vamos conhecer os títulos em destaque a esta hora. Os Estados Unidos afirmam ter abatido esta madrugada vários drones iranianos que tinham como alvos navios no Estreito de Hormuz. A seleção portuguesa realiza hoje o primeiro treino em solo norte-americano. O secretário-geral da CGTP diz que estão reunidas todas as condições para o pacote laboral ser derrotado no Parlamento.

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1: Bom dia, começamos pela atualidade internacional. Os Estados Unidos afirmam ter abatido esta madrugada vários drones iranianos que tinham como alvo navios no Estreito de Hormuz. É mais um capítulo de tensão, mesmo quando parece haver alguns sinais de progresso nas negociações rumo à paz. Isto porque, horas antes, o ministro dos Negócios Estrangeiros do Irão afirmou que o memorando de entendimento entre os Estados Unidos e o Irão podia ser assinado remotamente nos próximos dias. Afirmou ainda que este acordo prevê a reabertura do Estreito de Hormuz, mas no que toca ao dossiê nuclear, Abbas Araghchi diz que as exigências nucleares dos Estados Unidos não eram aceitáveis para o Irão nesta fase e, por isso, essa parte das negociações foi adiada. No futebol, a seleção portuguesa de futebol realiza hoje o primeiro treino em solo norte-americano numa sessão aberta a pouco mais de uma centena de adeptos. E a equipa da esquina já está também hospedada nos Estados Unidos, para disputar o Mundial. À chegada a Palm Beach, em Miami, o presidente da Federação Portuguesa diz que Portugal tem a ambição neste Mundial, mas terá de ser uma ambição comedida. Pedro Proença considera que a seleção portuguesa tem qualidade e bons jogadores, mas prefere pensar jogo a jogo. E por isso transmitiu uma mensagem de confiança moderada à seleção portuguesa.
2: Aquilo que lhes disse foi exatamente aquilo que disse na presença do Presidente da República, do Primeiro-Ministro, que obviamente há uma ambição contida, mas legítima de quem quer chegar muito longe. A equipa está muito bem, está mentalizada, está tranquila, sente-se uma grande tranquilidade, uma grande maturidade. E essa transmissão de maturidade de jogadores, de equipa técnica, de estrutura da Federação, que está habituada a estes grandes torneios, é perceber que até se pode começar menos bem, e muitas vezes as equipas começam menos bem, terminam muitíssimo bem, o caso lembre-se do último Campeonato do Mundo. Portanto, temos que estar preparados para todos os cenários.
1: Antes de Pedro Proença, falou o selecionador nacional, Roberto Martínez, na chegada da equipa ao aeroporto de Miami. Martínez sublinha que a seleção portuguesa vem com muita vontade para vencer.
3: Acho que levamos connosco toda a força do povo português e chegar aqui é o momento de começar o segundo bloco. O primeiro bloco é a preparação em Portugal, o segundo bloco agora é o Mundial dos três jogos da fase de grupos. Estamos muito, muito entusiasmados e cheios de força, responsabilidade também, mas acima de tudo coragem e força.
1: As palavras de confiança de Roberto Martínez, captadas pela Sport TV. A equipa das Esquinas realiza este sábado o primeiro treino em solo norte-americano, como disse, e tem estreia marcada daqui a 4 dias, dia 17 de junho, frente à República Democrática do Congo. Foram condenados a penas de prisão efetiva os 4 influencers acusados de violarem uma jovem de 16 anos em Loures. Os 4 jovens têm entre 18 e 21 anos, foram condenados pelos crimes de violação, pornografia de menores e ofensas à integridade física, a penas de prisão que vão dos 7 aos 8 anos. Os arguidos foram ainda condenados a pagar uma indenização de 50 mil euros à vítima por danos não patrimoniais e condenados a pagar à unidade de saúde local Loures ou de Ivelas o custo da assistência médica prestada à jovem. O caso remonta a fevereiro de 2025, altura em que os 4 influencers foram acusados de terem violado uma adolescente de 16 anos e filmado os atos sexuais em Loures. O secretário-geral da CGTP diz que estão reunidas todas as condições para o pacote laboral ser derrotado no Parlamento. A discussão da proposta da lei do Governo em plenário está marcada para o dia 18 de junho. Ora, Tiago Oliveira está confiante na derrota do pacote laboral.
4: E há todas as condições para o pacote laboral ser derrotado no próximo dia 18 na Assembleia da República, dando resposta àquilo que é um anseio que existe por parte dos trabalhadores, àquilo que tem sido a exigência dos trabalhadores em todo este processo de luta que, ao longo de todos estes meses. De qualquer das formas que venha a ser colocada à discussão na Assembleia da República, ela carece de votação. Caso haja vontade de que ele deixe à especialidade, terá que haver um requerimento que também terá que ser alvo de votação, e por isso é que eu estava a dizer que o documento só sobrevive se os partidos de consenso na Assembleia da República permitirem que ele sobreviva.
1: secretário-geral da CGTP, que critica ainda o governo pela escolha do timing da discussão. Portugal recusou vistos a pelo menos 20 parteiras de África e da Ásia que vinham a um congresso internacional em Lisboa. As profissionais deviam participar este fim de semana no Congresso Internacional de Parteiras, que acontece de 3 em 3 anos. No centro das discussões do congresso estão as formas de reduzir as cerca de 260 mil mortes anuais de mulheres durante a gravidez ou o parto, bem como os mais de 4 milhões de bebés que morrem à nascença ou durante o primeiro mês de vida. Mas pelo menos 20 oradores do topo de África e da Ásia, onde estas mortes estão particularmente concentradas, não tiveram autorização para entrar no continente europeu. A agência Lusa, o Ministério dos Negócios Estrangeiros, explica que os pedidos foram avaliados de acordo com as regras do Código de Vistos Schengen. A greve dos trabalhadores, dos sindicatos e do notariado teve uma adesão superior a 90%. De acordo com dados do Sindicato dos Trabalhadores dos Registros e do Notariado, a maioria das conservatórias fechou em Portugal continental, pelo menos em 14 distritos. A paralisação que decorre até este sábado tem como principais reivindicações o reforço de recursos humanos e melhores salários. Para o sindicato, esta crise de recursos humanos é grave, com quase 300 conservadores de registros e perto de 3 mil oficiais de registros em falta. Numa resposta anterior à Lusa, o Ministério da Justiça realçou a contratação de mais de 100 novos conservadores, mais de uma centena, aliás, de novos conservadores, e de 605 novos oficiais de registros em 2024 e 2025, que já iniciaram ou vão iniciar funções ainda este ano. Sobre os níveis de adesão à greve, o Ministério de Rita Alarcão Júdice remete um balanço para segunda-feira. Notícia de fecho do jornal das noticiário aqui das 6. A informação regressa às 6:30 da manhã. Até já.
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3: Bom dia, o meu nome é Marta Caramelo Nobre, são 6h30, a altura de atualizar toda a informação. Começamos com a atualidade internacional. As Forças Armadas norte-americanas afirmam ter abatido vários drones iranianos que visavam navios no Estreito de Hormuz. É o que adianta ao Comando Central dos Estados Unidos numa publicação na rede social X. É mais um capítulo de tensão, mesmo quando parece haver alguns sinais de progresso nas negociações rumo à paz. Isto porque, numa publicação também no X, o ministro dos Negócios Estrangeiros do Irão reiterou que o acordo com os Estados Unidos nunca esteve tão próximo. No desporto, a seleção portuguesa de futebol realiza hoje o primeiro treino em solo norte-americano, numa sessão aberta a pouco mais de uma centena de adeptos. A quando da chegada da equipa das esquinas a Miami, uma chegada que aconteceu durante a noite, o presidente da Federação Portuguesa de Futebol diz que Portugal pode e deve ter ambição neste Mundial, ainda assim avisa que terá que ser uma ambição comedida. Já o selecionador nacional, Roberto Martínez, sublinhou que a equipa das esquinas vai para a competição com muita vontade de vencer. Portugal tem estreia marcada para daqui a 4 dias, dia 17 de junho, frente à República Democrática do Congo. Portugal recusou vistos a pelo menos 20 parteiras e especialistas de África e da Ásia que vinham a um congresso internacional em Lisboa. As profissionais deviam participar este fim de semana no Congresso Internacional de Parteiras, que acontece de 3 em 3 anos. Mas pelo menos 20 oradores de topo de África e da Ásia, onde estas mortes estão particularmente concentradas, não tiveram autorização para entrar no continente. Europeu. A agência Lusa, o Ministério dos Negócios Estrangeiros, explica que os pedidos foram avaliados de acordo com as regras do Código de Vistos Schengen. Foram condenados apenas de prisão efetiva os 4 influencers acusados de violarem uma jovem de 16 anos em Louros. Os 4 jovens têm entre os 18 e os 21 anos, foram condenados pelos crimes de violação, pornografia de menores e ofensas à integridade física, apenas de prisão que vão dos 7 aos 8 anos. Os arguídos foram ainda condenados a pagar uma indenização de 50 mil euros à vítima por danos não patrimoniais e condenados a pagar à unidade de saúde local, Louros Odivelas, o custo da assistência médica prestada à jovem. A Câmara de Setúbal quer ter transportes marítimos para as praias da Arrábida. A ideia surge como alternativa aos constrangimentos na circulação na estrada da Arrábida e na instabilidade das arribas. O projeto está previsto para 2027, os transportes vão ter tarifas iguais ao passo navegante e vão ser articulados com os transportes metropolitanos de Lisboa. Notícia de fecho desta síntese informativa, a informação regressa às 7, em ponto.

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Muito bom dia, está com a Rádio Observador, a caminho do Jornal das Sete. A seleção portuguesa já está nos Estados Unidos em busca do sonho, mas com uma ambição até ver moderada, pelas palavras do presidente da Federação, Pedro Proença. Olhamos ainda neste jornal para o Médio Oriente. Os Estados Unidos dizem ter abatido vários drones perto de Hormuz.

0: 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São 7 horas. 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
1: Jornal das 7 na Rádio Observador, a começar com os olhos postos no Campeonato do Mundo de Futebol. A Seleção Nacional faz hoje o primeiro treino em solo norte-americano. A comitiva portuguesa chegou aos Estados Unidos ainda antes da meia-noite e já no hotel em Miami o presidente da Federação passou uma mensagem de confiança. Pedro Proença fala numa equipa com qualidade e bons jogadores, ainda assim pede que a ambição seja moderada. Em Palm Beach, onde a Seleção tem o seu quartel-general para esta primeira fase do Campeonato do Mundo, Proença utiliza o clichê do jogo a jogo.
2: Aquilo que lhes disse foi exatamente aquilo que disse na presença do Presidente da República, do Primeiro-Ministro, que obviamente há uma ambição contida, mas legítima de quem quer chegar muito longe. A equipa está muito bem, está mentalizada, está tranquila, sente-se uma grande tranquilidade, uma grande maturidade. E essa transmissão de maturidade de jogadores, de equipa técnica, de estrutura da Federação, que está habituada a estes grandes torneios, é perceber que até se pode começar menos bem, e muitas vezes as equipas começam menos bem, terminam muitíssimo bem, caso lembre-se do último Campeonato do Mundo. Portanto, temos que estar preparados para todos os cenários.
1: Antes falou o selecionador nacional, Roberto Martínez, na chegada da equipa portuguesa ao aeroporto de Miami. O técnico garante que os portugueses vão à América com muita vontade de vencer.
3: Acho que levamos connosco toda a força do povo português e chegar aqui é o momento de começar o segundo bloco. O primeiro bloco é a preparação em Portugal, o segundo bloco agora é o Mundial dos três jogos da fase de grupos e estamos muito, muito entusiasmados e cheios de força, responsabilidade também, mas acima de tudo coragem e força.
1: Roberto Martínez à Sport TV. Portugal treina hoje pela primeira vez em Miami, quase à meia-noite, pelas 11 da noite, hora de Portugal. Um jogador português, um jogador nacional, faz uma conferência de imprensa. A estreia da equipa da esquina está marcada para a próxima quarta-feira diante da República Democrática do Congo. Mantemo-nos para já no Mundial, porque nesta última madrugada houve espaço para a primeira goleada da competição. Os Estados Unidos da América, anfitriões da prova, derrotaram a seleção do Paraguai por 4-1, Bobadilha na própria baliza, Folarin Balogun por duas ocasiões e Giovanni Reina marcaram os golos norte-americanos. Maurício ainda reduziu para os paraguaios, mas de nada valeu. Os Estados Unidos lideram para já o grupo D do Mundial, que junta ainda Turquia e Austrália. Hoje há mais jogos. Pelas 8 da noite acontece o pontapé de saída no Qatar, Suíça, do grupo B. 3 horas depois, às 11 da noite, dá-se a estreia em prova do Brasil de Carlo Ancelotti, a canarinha de fora da seleção de Marrocos, o carrasco de Portugal no último Campeonato do Mundo. Jogos que serão acompanhados nos espaços noticiosos aqui na Rádio Observador. Acompanhamos também os últimos minutos de todos os jogos deste Mundial. Na atualidade internacional, os Estados Unidos dizem ter abatido vários drones iranianos que tinham como alvo navios no Estreito de Hormuz. A informação foi adiantada pelo Comando Central norte-americano através de uma publicação na rede social X, no mesmo dia em que o exército norte-americano confirmou ter impedido até agora a passagem de 139 navios pelo Estreito de Hormuz desde o início do bloqueio. Mas horas antes, o ministro dos Negócios Estrangeiros do Irão afirmava que o memorando de entendimento entre Estados Unidos e Irão poderia ser assinado nos próximos dias. É um memorando que leva à reabertura do Estreito de Hormuz, mas não ao acordo final, que só seria alcançado numa última fase. Também só numa última fase será discutido o dossiê nuclear. Abbas Araghchi, o ministro dos Negócios Estrangeiros do Irão, refere que as exigências norte-americanas não eram aceitáveis nesta fase para Teherão. O diplomata diz ainda que este acordo foi desenhado apesar de Israel e acusa o governo de Netanyahu de tentar minar as negociações.
4: Devo afirmar explicitamente que este acordo tem inimigos liderados pelo regime sionista e estão à procura de pretextos para o sabotar. A nossa posição é clara. Se fôssemos ceder à pressão, já teríamos cedido há muito tempo. Se as ameaças de ataques às infraestruturas ou outras ameaças nos fizessem recuar, já teríamos recuado há muito tempo. Não é o caso e foram enviadas mensagens muito claras para o outro lado de que as ameaças têm o efeito contrário. Se querem avançar para um entendimento, a retórica precisa de mudar. Se querem partir para as ameaças, para a pressão e para a guerra, estamos prontos.
1: Abbas Arash e do Ministério dos Negócios Estrangeiros do Irão a um canal do país islâmico. Duas notas ainda sobre este conflito. O embaixador dos Estados Unidos, Harry Ensher, disse também à Al Jazeera que as negociações nucleares vão prolongar-se por muito tempo e o Hezbollah afirma que o memorando de entendimento entre os Estados Unidos e o Irão exige a retirada de Israel do território libanês. Por cá, foram condenados apenas de prisão efetiva os quatro influencers acusados de violarem uma jovem de 16 anos em Loures. Os jovens têm entre 18 e 21 anos. Foram condenados pelos crimes de violação, pornografia de menores e ofensas à integridade física. Apenas de prisão que vão ficar, ou que vão dos 7 aos 8 anos. Os arguidos foram ainda condenados a pagar uma indemnização de 50 mil euros à vítima por danos não patrimoniais e condenados a pagar à unidade local de saúde Loures Odivelas o custo da assistência médica prestada à jovem. O caso remonta a fevereiro do ano passado, à altura em que quatro influencers foram acusados de terem violado uma adolescente de 16 anos e filmado os atos sexuais em Loures. O secretário-geral da CGTP diz que estão reunidas todas as condições para o acordo ou para o pacote laboral ser derrotado no Parlamento. A discussão da proposta de lei do Governo em plenário está marcada para o dia 18 deste mês, mas Tiago Oliveira está confiante na derrota do pacote laboral.
5: E há todas as condições para o pacote laboral ser derrotado no próximo dia 18 na Assembleia da República, dando resposta àquilo que é um anseio que existe por parte dos trabalhadores, àquilo que tem sido a exigência dos trabalhadores em todo este processo de luta que, ao longo de todos estes meses. De qualquer das formas que venha a ser colocada à discussão na Assembleia da República, ela carece de votação. Caso haja vontade de que ele deixe à especialidade, terá que haver um requerimento que também terá que ser alvo de votação, e por isso é que eu estava a dizer que o documento só sobrevive se os partidos de consenso na Assembleia da República permitirem que ele sobreviva.
1: O secretário-geral da CGTP, Tiago Oliveira, que critica ainda o Governo pela escolha do timing desta discussão. Fecha assim este jornal. A informação regressa às 7h30 com uma síntese de notícias.
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1: Sinto-se das 7h30 na Rádio Observador, a começar pela atualidade internacional. Os Estados Unidos dizem ter abatido vários drones iranianos esta madrugada que tinham como alvo navios no Estreito de Hormuz. A informação foi adiantada pelo Comando Central norte-americano através de uma publicação na rede social X, no mesmo dia que o exército norte-americano confirmou ter impedido até agora a passagem de 139 navios por Hormuz desde o início do bloqueio. Horas antes, o ministro dos Negócios Estrangeiros do Irão afirmava que o memorando de entendimento entre Estados Unidos e Irão poderia ser assinado nos próximos dias, um memorando que leva à reabertura do Estreito de Hormuz, mas não ao acordo final, que só seria alcançado numa última fase. Também só numa última fase será discutido o dossiê nuclear. Ambas Arachi refere que as exigências norte-americanas não eram aceitáveis nesta fase para Teherão. O diplomata diz ainda que este acordo foi desenhado apesar de Israel. São acusações dirigidas ao governo de Netanyahu de tentar minar as negociações entre Estados Unidos e Irão. No desporto, a Seleção Nacional realiza hoje o primeiro treino em solo norte-americano, numa sessão aberta a pouco mais de uma centena de adeptos, quando da chegada da equipa das esquinas a Miami, uma chegada que aconteceu ainda antes da meia-noite. O presidente da Federação Portuguesa de Futebol disse que Portugal pode e deve ter a ambição de vencer este Mundial, ainda assim fala numa ambição contida. Já o selecionador nacional, Roberto Martínez, sublinha que a equipa das esquinas vai para a competição com muita vontade de vencer. Portugal tem estreia marcada para a próxima quarta-feira, dia 17 de junho, frente à República Democrática do Congo. Portugal recusou vistos a pelo menos 20 parteiras e especialistas de África e da Ásia que vinham a um congresso internacional em Portugal. Os profissionais deviam participar este fim de semana no Congresso Internacional de Parteiras, que acontece de 3 em 3 anos, mas pelo menos 20 oradores de topo de África e Ásia, onde estas mortes estão particularmente concentradas, não tiveram autorização para entrar no continente europeu. A agência Lusa, o Ministério dos Negócios Estrangeiros, explica que os pedidos foram avaliados de acordo com as regras do Código de Vistos. Foram condenados a penas de prisão efetiva os 4 influencers acusados de violarem uma jovem de 16 anos em Loures. Os 4 jovens têm entre 18 e 21 anos, foram condenados pelos crimes de violação, pornografia de menores e ofensas à integridade física, a penas de prisão que vão dos 7 aos 8 anos.

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3: Bem, o Jornal das 8 com a edição do Carlos Pedro. Carlos, bom dia. Que notícias vamos desenvolver já de seguida?
4: Bom dia, João Miguel. A seleção portuguesa está nos Estados Unidos em busca do sonho, mas com uma ambição até ver moderada pelas palavras de Pedro Proença, o líder da Federação Portuguesa de Futebol. Olhamos neste jornal também para o Médio Oriente, com os Estados Unidos a abaterem vários drones perto de Hormuz e ainda a vitória nas marchas populares de Lisboa fica este ano para Alfama.
3: Muito bom dia, esta é a Rádio Observador, Jornal das 8. Está a começar o Jornal das 8 com a edição do Carlos Pedro. Carlos, a Seleção Nacional faz hoje o primeiro treino em solo norte-americano. A comitiva portuguesa chegou aos Estados Unidos ainda antes da meia-noite. Já no hotel, em Miami, o presidente da Federação passou uma mensagem de confiança.
4: Pedro Proença fala numa equipa com qualidade e com bons jogadores. Ainda assim, pede que a ambição seja moderada. Em Palm Beach, onde a Seleção tem o seu quartel-general para esta primeira fase do Campeonato do Mundo, o presidente da Federação Portuguesa de Futebol utiliza o clichê do jogo a jogo.
5: Aquilo que lhes disse foi exatamente aquilo que disse na presença do Presidente da República, do Primeiro-Ministro, que obviamente há uma ambição contida, mas legítima de quem quer chegar muito longe. A equipa está muito bem, está mentalizada, está tranquila, sente-se uma grande tranquilidade, uma grande maturidade. E essa transmissão de maturidade de jogadores, de equipa técnica, de estrutura da Federação, que está habituada a estes grandes torneios, é perceber que até se pode começar menos bem, e muitas vezes as equipas começam menos bem, terminam muitíssimo bem, o caso lembre-se do último Campeonato do Mundo. Portanto, temos que estar preparados para todos os cenários.
4: Antes, na chegada da equipa portuguesa ao aeroporto de Miami, falou o selecionador Roberto Martínez. O técnico garante que os portugueses vão à América com muita vontade de vencer.
6: Acho que levamos connosco toda a força do povo português e chegar aqui é o momento de começar o segundo bloco. O primeiro bloco é a preparação em Portugal, o segundo bloco agora é o Mundial dos três jogos da fase de grupos e estamos muito, muito entusiasmados e cheios de força, responsabilidade também, mas acima de tudo coragem e força.
4: Roberto Martínez aos microfones da Sport TV. Portugal treina hoje pela primeira vez em Miami, quase à meia-noite. Antes, pelas 11 da noite, hora de Portugal, um jogador nacional faz uma conferência de imprensa. A estreia da equipa da esquina está marcada para a próxima quarta-feira, dia 17, diante da República Democrática do Congo.
3: E ainda no Mundial, na última madrugada, houve espaço para a primeira goleada da competição. Os Estados Unidos, anfitriões da prova, derrotaram a seleção do Paraguai por 4-1.
4: Bobadilha marcou na própria baliza para os Estados Unidos. Neste caso, Folarin Balogun fez dois golos e Giovanni Reina completou a goleada dos Estados Unidos. Pelo meio, Maurício ainda reduziu para os paraguaios, mas de nada valeu. Os Estados Unidos lideram para já o grupo D deste Campeonato do Mundo de Futebol, que junta ainda Turquia e Austrália. Hoje há mais jogos. Pelas 11 da noite acontece o pontapé de saída no Qatar, Suíça, do grupo B. 3 horas depois, às 11 da noite, dá-se a estreia em prova do Brasil, a Canarinha defronta a seleção de Marrocos, o Carrasco de Portugal no último Mundial. São jogos para acompanhar nos espaços noticiosos da Rádio Observador, onde acompanhamos também os últimos minutos de todos os jogos neste Campeonato do Mundo.
3: 8 horas e 3 minutos. Carlos, está próximo o acordo entre Irão e Estados Unidos. Ainda assim, o país islâmico avisa que a retórica norte-americana tem de mudar.
4: Abbas Araghchi, em entrevista a um canal da televisão iraniano, garante que Teherão não vai recuar perante as ameaças da Casa Casa Branca. O Irão admitiu ontem que nunca esteve tão perto de um acordo com os Estados Unidos, mas esse acordo só acontecerá numa fase final. Primeiro, terá de ser assinado um memorando de entendimento entre os dois países que pressupõe para já a reabertura do Estreito de Hormuz. Quanto ao dossiê nuclear, o assunto ficará para a fase final. O ministro iraniano dos Negócios Estrangeiros admite que as exigências dos Estados Unidos não são por agora aceitáveis. Também o embaixador norte-americano Henry Ensher admite que são negociações quanto ao dossiê nuclear que vão demorar muito tempo. O acordo será feito à revelia de Israel, a quem Abbas Araghchi acusa de tentar minar as negociações.
7: Devo afirmar explicitamente que este acordo tem inimigos liderados pelo regime sionista e estão à procura de pretextos para o sabotar. A nossa posição é clara. Se fôssemos ceder à pressão, já teríamos cedido há muito tempo. Se as ameaças de ataques às infraestruturas ou outras ameaças nos fizessem recuar, já teríamos recuado há muito tempo. Não é o caso, e foram enviadas mensagens muito claras para o outro lado de que as ameaças têm o efeito contrário. Se querem avançar para um entendimento, a retórica precisa de mudar. Se querem partir para as ameaças, para a pressão e para a guerra, estamos prontos.
4: Abbas Araghchi, o ministro dos Negócios Estrangeiros do Irão, em entrevista a um canal de televisão do país. Entretanto, o Hezbollah afirma que o memorando de entendimento entre Estados Unidos e Irão exige a retirada de Israel do território libanês, mas avança esta manhã Al Jazeera. Israel emitiu ordens de evacuação para 20 cidades e vilas do Líbano. A Al Jazeera cita uma publicação das Forças de Defesa israelitas na rede social X. Na última madrugada, os Estados Unidos dizem ter abatido vários drones iranianos que tinham como alvos navios no Estreito de Hormuz.
3: E o embaixador de Portugal na NATO garante que o compromisso dos Estados Unidos com o artigo 5º não está em causa.
4: É o artigo que define que um ataque a um membro da Aliança Atlântica é um ataque contra todos os aliados. A confiança na posição norte-americana é expressada por Paulo Viseu Pinheiro em entrevista à Luz. O representante permanente de Portugal na NATO desvaloriza eventuais receios e para isso cita o secretário de Estado norte-americano Marco Rubio.
8: O compromisso do artigo 5º, naquilo que é a dissuasão fundamental, que é o nuclear e todo o apoio convencional, crítico, digamos assim, o apoio crítico que é o artigo 5º, esse não está em causa. E em todas as reuniões ministeriais, incluindo a última reunião que foi informal em Helsingborg, essa unidade foi reafirmada, mais recentemente, pelo secretário Rubio, que lá está. E essa unidade é que se tem mantido.
4: Paulo Viseu Pinheiro, à Lusa, admite que a NATO tem passado por algumas crises desde a sua criação, mas garante que a Aliança Atlântica sai sempre reforçada dessas crises. Já sobre o conflito entre Ucrânia e Rússia, um embaixador de Portugal na NATO diz que o compromisso europeu com Kiev vai ser expresso na próxima Cimeira da Aliança, que decorre entre 7 e 8 do próximo mês na cidade turca de Ankara.
3: E Carlos já é conhecido o grande vencedor da última edição das Marchas de Lisboa, 8 anos depois. Alfama voltou a vencer.
4: Com o tema Os Santos Devem Estar Loucos, foi Alfama quem levou o título para casa nesta edição das Marchas Populares de Lisboa, numa das noites mais emblemáticas da capital portuguesa. Cerca de 2 mil pessoas participaram neste desfile em representação dos 20 bairros lisboetas. No final, Alfama venceu, a Marcha de Alcântara ficou em segundo lugar. O pódio fechou com o terceiro lugar entregue à Marcha da Madragoa.
3: E para a CGTP estão reunidas todas as condições para o pacote laboral cair na Assembleia da República.
4: É uma discussão marcada já para o dia 18 deste mês, na próxima quinta-feira. Tiago Oliveira, o líder desta central sindical, acredita que a proposta do governo vai merecer o chumbo dos partidos.
9: E há todas as condições para o pacote laboral ser derrotado no próximo dia 18 na Assembleia da República, dando resposta àquilo que é um anseio que existe por parte dos trabalhadores, àquilo que tem sido a exigência dos trabalhadores em todo este processo de luta que, ao longo de todos estes meses. De qualquer das formas que venha a ser colocada à discussão na Assembleia da República, ela carece de votação. Caso haja vontade de que ele deixe à especialidade, terá que haver um requerimento que também terá que ser alvo de votação, e por isso é que eu estava a dizer que o documento só sobrevive se os partidos concentrados na Assembleia da República permitirem que ele sobreviva.
4: Tiago Oliveira, o secretário-geral da CGTP, critica ainda o governo pela escolha do timing desta discussão.
3: E assim termina o Jornal das 8, que teve edição do Carlos Pedro.
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3: 8 horas e 8 minutos. Votos de um ótimo fim de semana na companhia da Rádio Observador. Seja bem-vindo à emissão de sábado, 13 de junho. Muito calor em todo o território do continente, à exceção do Distrito de Faro. Todos os distritos estão sob aviso meteorológico amarelo. Máximas para hoje de 35 graus para Lisboa, 31 é a máxima esperada para o Porto, Braga pode chegar aos 34 graus e Santarém aos 38. Há a possibilidade de ocorrência de aguaceiros e até trovoadas nos distritos de Porto Alegre, também da Guarda, Viseu, Bragança e Vila Real, no litoral norte e centro, possibilidade de aguaceiros fracos.
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3: 8 horas e 10 minutos. Na próxima hora vamos ter a oportunidade de escutar a Vichy Suisse.

0: Olá, bem-vindos à Vichy Suase. Esta semana António José Seguro foi à Ilha da Terceira, nos Açores, pedir uma afirmação da soberania plena do país e defender as palavras no meio do oceano, precisamente para promover consensos. Podemos ver também vários políticos a comer gelados, mas, do que podemos observar, não foi com a testa. Eu estou bem, estava
1: na ponta, mas agora estou no mar. Neste tempo, faltam-nos cada vez mais as palavras do meio. Os dias e eu nunca me cansei. Essas palavras do meio fazem parte de um dicionário que antecipa o próprio diálogo, porque criam a disponibilidade para que ele aconteça. Eu estou com a turma toda. São o antídoto para o vírus da polarização, que tende a substituir a argumentação, o debate e a negociação.
0: Eu sou o Rui Pedro Antunes, o meu nome do meio é Pedro, e estou aqui com o Maldonado, o Glaziu e o Pereira, o Vasco Maldonado Correia, a Rita Tavares e o Miguel Pereira Santos. Vai começar a Vichy Suase. Pois é, meus amigos, vou revelar agora que o nome do meio da Rita é Rita.
2: É.
0: Ela tem um outro primeiro nome, mas isso perderia a graça, então tive que ir buscar outro apelido. Ô Vasco, no avião de regresso da Ilha Terceira para Lisboa, diretamente da base das Lajes, num avião onde vinham a bordo várias figuras da política nacional, Marcelo Rebelo de Sousa vinha sentado, creio que na mesma fila de José Pedro Guia Branco, muito perto o José Luís Carneiro, que também estava perto do Eurico Brilhante Dias, Hugo Soares, também bastante próximo do líder da oposição, entre muitas outras figuras, duas delas que eu não vou dizer porque fazem parte da história que o Vasco vai contar.
2: Obrigado. Nós estávamos no avião, as malas estavam a ser despachadas para o porão, Paulo Núncio conseguiu que isso não acontecesse com ele, andava no corredor a tentar enfiar a mala em algum lado.
3: Mas achas que estava com medo que fosse... porque estava nos Açores, não é?
2: Estava nos Açores e estás a perceber por onde é que esta história vai chegar. Porque Pedro Pinto, de uma das filas de lá de trás, grita: ó Paulo, dá isso ao Arruda que ele resolve o problema.
0: Como a crítica vem dentro do próprio Chega, tem graça.
2: Creio que não é nenhuma inconfidência, sim.
0: Não, mas a tua sopa, então 10 de junho.
2: Vamos falar de 10 de junho. Primeiro dizer que acho que o discurso de António José Seguro foi bastante dentro do esperado, ao nível do tom, dos temas, e até nas entrelinhas que tu escreveste, Rui Pedro Antunes, foi bastante dentro do registro a que o Seguro nos tem habituado, mas acho que faz sentido fazer também um balanço destes 3 meses de presidência, isto porque nesta viagem o próprio presidente aproveitou para o fazer, disse que veio qualquer coisa como eu vim equilibrar o sistema político e tenho conseguido. A questão é que se calhar, e se calhar até é por isso que Seguro o diz agora, o escolhe dizer agora, ainda não houve grandes oportunidades para ver essa influência durante estes 3 meses. Eu creio que só se vai ver realmente esse papel do equilibrador e até a maneira como o Seguro consegue ou não intervir numa crise quando este período de aparente calma na política portuguesa acabar. E não tenho a certeza que seja propriamente essa calma, que seja propriamente uma consequência direta da eleição de António José Seguro, mas mais, enfim, uma particularidade do calendário nesta altura. Não há eleições, ainda não começámos a discutir o orçamento, no mínimo, a todo o gás. Há muita coisa em banho-maria que ainda vai ser o primeiro teste digno desse nome para o Presidente da República. Mas eu queria dizer também, e aproveitando o 10 de junho, que me pareceu que fez sentido, se calhar até refrescante, ver o dia de Portugal virado também para o que está a acontecer no mundo em que Portugal se insere. Muitas vezes, até nos blocos noticiosos, separamos o bloco da política nacional e o internacional, e quase como se fossem realidades paralelas que não se tocam. Isso é a coisa que, por exemplo, o episódio das declarações de Marco Rubio sobre Portugal vieram evidenciar, é que a política internacional, neste momento especialmente, tem uma relevância enorme para a política portuguesa. E enfim, uma cadeia de tweets de Donald Trump pode ter mais influência na governação e no que o governo consegue fazer ou não do que questões que nos ocupam aqui semanas, se calhar, e que se calhar são mais da bolha. Por isso, ouvir o Presidente falar sobre isso e mesmo o discurso de Miguel Monjardino, eu creio que é certeiro nesse sentido de ter uma cerimónia de Estado, ter numa cerimónia de Estado alguém a afirmar entramos numa nova era e Portugal tem que pensar que papel ativo é que quer ter.
0: Rita, a tua sopa nacional, não sei se é sobre o 10 de junho.
3: Sim,
0: ou sobre
3: foi o facto político mais relevante neste tempo de feriados, não é? Foi de facto o discurso do Presidente da República. Eu focaria aqui numa questão que tu no teu texto entre linhas tocas, que é a questão da frase que António José Seguro disse sobre a proteção da soberania nacional, que quer dizer que vem num contexto e vem sobretudo numa ilha muito específica onde essa soberania tem sido questionada, não é? Se a decisão que impera é norte-americana ou é portuguesa. Estou a falar no uso da base das Lajes na Ilha Terceira e António José Seguro parece ter dado aí uma indicação de qualquer coisa. Não sabemos muito bem do quê, mas podemos juntá-lo ao facto de ele já ser um defensor, e disse-o em campanha eleitoral, da revisão do Acordo das Lajes, e isso já poder levantar aí mais qualquer ponta do véu sobre o que é que ele poderá querer dizer com tudo isto, mas isto ganha relevo, ao contrário de muitas outras matérias que nós acabamos por dizer, o Presidente da República não governa. Num caso destes, a coisa é diferente, não é? E o Presidente da República não diz nada sobre o que é que defende numa revisão de um acordo das Lajes. Não é que seja ele que o vá rever, mas a posição dele nisto já é diferente, por exemplo, em matérias de saúde, onde ele... por oposição a isto, se calhar se tem metido muito mais. É uma questão de defesa, é uma questão de soberania, é uma questão de política internacional, enfim, parece-me que é um assunto onde a posição mais concreta do Presidente da República é relevante, e nós sabemos neste momento que sabemos que o próprio Ministro dos Negócios Estrangeiros disse que não é o momento para fazer esta revisão, porque decorre um conflito nesta altura, mas que essa revisão pode ser suscitada. O Presidente da República também parece desejá-lo, mas não sabemos o que é que isto quer dizer. É o quê? Vamos ter uma autoridade diferente perante os Estados Unidos? Vamos poder proibir que algumas ações sejam feitas a partir da base das Lajes? Ficámos sem saber o que é que o Presidente pensa sobre isto, porque ele esteve na Terceira, mas não falou no assunto nunca, e quando tocou foi muito ao de leve no seu discurso, e já é fazer aqui mesmo um entre linhas puxado, ir lá buscar a questão da base das Lajes.
0: Miguel, tens uma sopa nacional diferente ou a 10 de junho?
4: Não, ia pegar aqui onde a Rita nos deixou. O 10 de junho, o primeiro 10 de junho de Seguro acaba por ser mais simbólico do que substantivo, no sentido em que no discurso, como a Rita dizia, ele acaba por evitar falar diretamente sobre o assunto, mas o facto de ser naquele sítio onde é, acho que isso tem um impacto, não é? Agora a questão também, eu imagino que se calhar Seguro poderá ter evitado o tema lá para que isso não fosse visto pelos Estados Unidos como uma afronta direta, não é? De resto, eu acho que este discurso acaba por selar um bocado este início de mandato Seguro como um presidente que não vai hostilizar abertamente o governo. E isso é possível ver um bocado contra a expectativa que poderia ser a expectativa de alguma esquerda, e nomeadamente da esquerda dentro do PS mais à esquerda, ou à esquerda mesmo à esquerda do PS, que pareceu encantada com a vitória de Seguro nas presidenciais, por entender que teria novamente influência no poder. Mas agora, por exemplo, José Manuel Pereza não reagiu nada bem a esta utilização das palavras do meio, desta expressão das palavras do meio. Portanto, parece que Seguro está a arranjar o seu espaço longe da esquerda e os próprios partidos não estão a gostar disso.
0: Bem, vamos avançar para a sopa cor-de-rosa. Tens alguma coisa a dizer sobre isso, Vasco?
2: Tenho, e vou pegar precisamente no PS. O PS apresentou uma carta com, digamos, uma série de requisitos para aprovar a PSU, a proposta do governo, e já se começa a antever que provavelmente pode saltar fora também das negociações com o governo para a PSU. E eu não queria focar nas virtudes, nos defeitos da proposta, e não desvalorizando também a razão que o PS possa ter em cada um destes temas, mas estamos a entrar numa fase em que o PS acaba por decidir não ir a jogo em praticamente nenhuma matéria. Nos últimos meses lembro-me da reforma da administração pública que deixou à especialidade com a viabilização do PS, mas nas grandes reformas ou nos grandes temas até agora que
0: também
2: tem
0: estás
2: sido...
0: a falar da legislação laboral, é isso?
2: Sim, também estou a falar na legislação laboral, mas enfim, tem sido comum desde o início da legislatura, e eu acho que se de facto se quer se apela à responsabilidade, à moderação, à capacidade de diálogo, não deixar todas as grandes reformas do país nas mãos do Chega, ou seja, com o governo obrigado a negociar com o Chega, também faz parte dessa equação. E não quero isso dizer que, ou seja, não querendo vitimizar o governo negocia com o Chega se quiser, mas se não há disponibilidade do PS, o PS também tem responsabilidade depois quando estas coisas passam só com o Chega.
0: Rita, tu a sopa cor-de-rosa, não sei se concordas com esta ideia do Vasco de que o PS tem estado fora, se isso também pode ser estratégico para não ficar envolvido.
3: Sim,
0: em coisas que são impopulares.
3: E sobretudo com sondagens com acento positivas para José Luís Carneiro, quer dizer, validam um pouco a estratégia dele. Pelo menos acho que é legítimo que o líder do Partido Socialista pense que é isto que está a acontecer, que o facto dele não se comprometer com coisas deste governo está a conseguir levá-lo. E repara, não deixa de ser, e já falámos disto aqui, não deixa de ser irónico, porque é o líder do PS moderado e nós tivemos um líder do PS que era o radical e que não cortou com o governo no orçamento, por exemplo, e foi moderado aí, e no fundo as pessoas rejeitaram. Portanto, a imagem de José Luís Carneiro é oposta à de Pedro Nuno Santos, mas a prática de José Luís Carneiro até está a ser aquela que nem Pedro Nuno Santos executou no Partido Socialista, porque os tempos políticos são outros, e José Luís Carneiro está aqui a fazer esse caminho.

0: sobre a posição do Presidente da República que desagradará a alguma esquerda. E eu acho, por acaso estou com uma sensação diferente deste mandato de António José Seguro. Acho que ele até tem estado a agradar à esquerda, não sei se é propositado ou não, não é isso que estou a dizer e nem é disto que se trata aqui, mas esta questão das bandeiras ideológicas, como ficou conhecida, as bandeiras de LGBTQIA+, mais, falta aqui um A, não estava a ver o teu texto, Rui, falta um A. e hasteadas a edifícios públicos, este veto do Presidente da República dá um bocadinho de gás à esquerda. E já não é, de resto, a primeira vez que há esse conforto da parte deste Presidente da República para esta mesma esquerda. E isso contrasta com o que António José Seguro se propôs fazer na campanha eleitoral. Tentou manter-se à margem da esquerda, aliás, muito criticado por isso pela esquerda. Ele próprio, numa entrevista que deu ao Público logo no início, teve dificuldade em classificar-se como alguém de esquerda. Tem graça que agora, na execução do mandato, estejamos a ver as primeiras grandes decisões e com mais impacto sejam decisões que ideologicamente valorizem a esquerda. Há, por exemplo, também a questão da reforma laboral, que foi uma reforma que veio da campanha eleitoral e que a esquerda tem usado para tirar ao governo e que já fez até o governo queixar-se pela primeira vez do Presidente da República, numa referência ao tempo em que ele ainda era candidato, mas dizendo a Ministra do Trabalho que ele tinha condicionado o papel da UGT nas negociações da reforma laboral. Portanto, não sei se António José Seguro não está a sair diferente daquilo que foi a encomenda que ele próprio fez.
1: Miguel, consegues num minuto responder a esta ou dizeres qual é a tua sopa cor-de-rosa?
2: Eu ia pegar também na questão das bandeiras, para dizer que as bandeiras não são só LGBTQIA+, e daquilo que pude ver, a justificação de Seguro nem vai nesse sentido, não menciona especificamente, não é? Estamos a falar de todo
1: então,
2: tipo
1: entrou
2: de...
1: nas que ele chama, que ele considera que é domínio dos direitos humanos, estão incluídas essas?
0: São todas?
2: Sim, pronto, mas não, nesse aspecto não acho que Seguro tinha feito disto uma questão sobre os direitos LGBT e até a forma como ele justifica.
0: Não é Seguro que fez, a esquerda está a fazer, e o facto de António José Seguro ter vetado isto acaba por validar essa posição da esquerda, ou pelo menos dar-lhe força.
2: Só para terminar, isto pode ser uma questão de forma, mas em relação a Marcelo, penso que não tínhamos visto isto do Presidente vetar e enviar uma carta ao Parlamento onde justifica exaustivamente. Portanto, até aí eu sinto que ele está a evitar hostilizar diretamente, não é? Este é o primeiro veto político dele e ele sente essa necessidade de explicar exaustivamente porque é que o fez.
1: Sim, normalmente seguia essa carta muitas vezes, mas era logo tornada pública no momento do veto. O que o Presidente fez foi não divulgar até chegar ao Parlamento. É assim que terminamos a primeira parte da Vichy Suase. Regressamos já a seguir com o Presidente do Governo Regional dos Açores, José Manuel Bolieiro.
3: É depois da síntese das 8:30, esta é a emissão de sábado 13, aliás, de junho. Temperaturas a esta hora estão 22 graus em Lisboa, 22 também no Porto, estão 23 graus a esta hora em Viseu e 21 graus na cidade de Aveiro.
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3: Daqui a pouco vamos atualizar as notícias que estão a marcar este início de sábado.
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8: Vamos à síntese das 8h30 com a edição do Carlos Pedro. Bom dia, Carlos.
9: Bom dia, João Miguel. Está próximo o acordo entre Irão e Estados Unidos. Ainda assim, o país islâmico avisa que a retórica norte-americana tem de mudar. Abbas Araghchi, em entrevista a um canal de televisão iraniano, garante que Teherão não vai recuar perante as ameaças da Casa Branca. O Irão admitiu ontem que nunca esteve tão perto de um acordo com os Estados Unidos. Ainda assim, esse acordo só acontecerá numa fase final. Primeiro, terá de ser assinado um memorando de entendimento entre os dois países que pressupõe a reabertura do Estreito de Hormuz. Mas quanto ao dossiê nuclear, o assunto ficará para uma fase final. O ministro iraniano dos Negócios Estrangeiros admite que as exigências dos Estados Unidos não são, por agora, aceitáveis quanto a matéria nuclear. O embaixador de Portugal na NATO garante que o compromisso dos Estados Unidos com o artigo 5º não está em causa. É o artigo que define que um ataque a um membro da Aliança Atlântica é um ataque contra todos os aliados. A confiança na posição norte-americana é expressa por Paulo Viseu Pinheiro em entrevista à Lusa. O representante permanente de Portugal na NATO desvaloriza eventuais receios. Cita Marco Rubio, secretário de Estado dos Estados Unidos, ratificou em todas as reuniões ministeriais a unidade da Aliança Atlântica, diz Paulo Viseu Pinheiro. 8 anos depois, o bairro de Alfama é o grande vencedor desta edição, ou da edição deste ano, das Marchas de Lisboa, com o tema Os Santos Devem Estar Loucos, que retrata o contraste entre a tradição da marcha e as mudanças sentidas no bairro. Foi Alfama quem leva ou que levou o título para casa numa das noites mais emblemáticas da cidade de Lisboa. Alfama venceu, a Marcha de Alcântara ficou em segundo lugar, o pódio fechou com o terceiro lugar entregue à Marcha da Madragoa. Arranca no próximo mês de julho o programa de reabilitação para incendiários. Vai funcionar dentro de 7 cadeias, mas também fora das prisões. Foi anunciado em 2018 e vai agora ser implementado em formato individual em 7 cadeias, entre Castelo Branco, Coimbra e Zé em Bragança, Lisboa, Val do Sousa, Viseu e Porto. O programa é destinado a condenados pelo crime de incêndio. No futebol, a seleção portuguesa realiza hoje o primeiro treino em solo norte-americano, numa sessão aberta a mais de uma centena de adeptos. A equipa das esquinas chegou ontem aos Estados Unidos, ainda antes da meia-noite, já em Palm Beach, onde os jogadores se vão concentrar nesta primeira fase do Mundial. O presidente da federação falou aos jornalistas, Pedro Proença, admite que a equipa está confiante, tranquila e com uma ambição contida para a prova. Portugal chega aos Estados Unidos a 4 dias da estreia na prova, na quarta-feira, dia 17. A equipa nacional defronta a seleção da República Democrática do Congo. Na última madrugada, os Estados Unidos venceram o Paraguai por 4-1. Foi a primeira goleada desta competição.
8: Carlos Pedro, e a síntese das 8h30 às 9h, voltamos a atualizar as notícias que estão a marcar este sábado.
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8: E a 27 minutos das 9 da manhã, a segunda parte da Vichy Suaze desta semana.
0: Ora, bem-vindos à segunda parte da Vichy Suaze. Connosco hoje temos o Presidente do Governo Regional dos Açores e Vice-Presidente da Mesa do Congresso do PSD. A região que preside acabou por ser anfitriã do 10 de junho deste ano, hoje estamos a dia 11 de junho. É também um fã dos gelados Copacabana, como podemos verificar eu e o Vasco, também louco na Ilha Terceira. Sr. Presidente, o Presidente da República, no discurso do 10 de junho, disse que Portugal tinha especiais responsabilidades pela importância estratégica dos Açores, algo que, aliás, também tem repetido algumas vezes, mas também de garantir a afirmação da nossa soberania plena. Essa soberania alguma vez esteve em causa?
3: A soberania, no que diz respeito à dimensão territorial de Portugal, nunca esteve em causa. Agora, a afirmação internacional da integralidade do nosso território, e eu tenho procurado evidenciar para reconhecermos e conhecermos melhor a dimensão do nosso país, que muitas vezes é mais avaliada pela dimensão terrestre e demográfica, que é residual, exígua, ao contrário da dimensão territorial que o espaço marítimo e espacial conferem ao país. E então, assim, é um grande país da União Europeia, é um grande país na vertente ocidental e transatlântica. E por isso, essa soberania tem que ser afirmada com presença e infraestruturas e competências instaladas, de modo a afirmar perante o mundo essa dimensão territorial que, para efeitos de segurança e defesa, para efeitos até de conhecimento e verificação, investigação relativamente aos recursos que temos, em particular, lá está, na perspectiva do conhecimento da coluna d'água, do fundo do nosso mar profundo, de todos os recursos que tenha. Essa sim, eu penso e interpretei esta mensagem de sugestão do Sr. Presidente da República com essa perspectiva. Nós precisamos capacitar o país nesse domínio territorial com meios que dão evidência de uma intervenção e de uma presença de soberania nessa dimensão territorial tão ampla, tão vasta como é a marítima e a espacial, e até mesmo por razões para além da segurança e defesa, de novas economias e, portanto, competitividade e crescimento económicos do futuro, quanto à proteção, valorização, investigação e conhecimento dos nossos recursos nestas áreas.
0: E essa a integridade territorial não está de todo, nem vale a pena falar nisso para não dar ideias em causa de grandes potências mundiais, não está nesta ordem mundial completamente desordenada, em que um aliado quer comprar de forma, quase fazer uma OPA, um território como a Groenlândia. Isso para nós não é um problema?
3: Eu penso que não, não estará em causa esse risco, mas estão outros e que já estão presentes, que é designadamente a nossa falta de escrutínio, de capacidade para um escrutínio mais rigoroso, apesar do papel magnífico que as nossas forças armadas portuguesas vão conseguindo fazer, mas a verdade é que nessa dimensão marítima que temos, quer por via de superfície, quer pela via submarina, não é fácil de controlar e saber quem anda a passear e a investigar e a recolher amostras de elementos que possam ser decisivos dos nossos recursos para futuro.
0: E mas estranharia que existissem frotas russas ou de países que não são nossos aliados nesse espaço, porque é impossível.
3: Pois, há esse risco, há esta possibilidade, se não tivermos uma presença marcante que controle e comande esse domínio tão vasto como é o nosso espaço marítimo, há sempre este risco. E por isso a importância desta afirmação de soberania.
0: Já lá vamos às lasmas e lhe perguntar, Portugal, e referir-se a isso também, é a quinta maior zona económica exclusiva, também muito por culpa por responsabilidade dos Açores, e a décima maior zona económica exclusiva do mundo, portanto a quinta da Europa e a décima no mundo. A presença de um aliado como os Estados Unidos na região ajuda à nossa defesa e à afirmação dessa soberania ou, pelo contrário, desajuda?
3: Não, sem dúvida que ajuda. Aliás, é uma presença, para além de um aliado histórico, é dissuasora. A afirmação de segurança e defesa é pela dissuasão da guerra e dos quaisquer ataques e de uma capacidade avançada de projeção de meios para outros teatros, até de intervenção dissuasora de guerra. E nessa medida, eu não tenho dúvidas, tenho afirmado, nós sabemos e conhecemos bem quem são os nossos aliados e os que não são, e pelo contrário, são ameaça. E, portanto, nós não temos, quer por via da história, quer a análise que fazemos do presente e do que podemos projetar para o futuro, quanto a essa matéria. Conhecemos bem os nossos adversários, conhecemos bem os nossos aliados. O que é preciso é afirmar o próprio país com capacidades instaladas próprias, algumas exclusivamente seus, outras nos domínios da ciência, da investigação e mesmo de segurança e defesa em consórcio, no quadro, por exemplo, em segurança e defesa com a NATO. Portugal é um Estado fundador da NATO, fruto também muito desta presença de geografia com valor geopolítico e geoestratégico como são os Açores, mas também nos outros domínios da ciência, da tecnologia, da economia futura, da economia azul, na economia espacial. Tudo isto são elementos que, para potenciarmos estes recursos com esta enorme dimensão, é porventura uma exigência e uma responsabilidade e uma oportunidade de Portugal, com os seus próprios meios, mas também reconhecer e saber que em consórcio, com aliados e com interesses estratégicos, poder afirmar em consórcio uma robustez maior para os investimentos em infraestruturas e capacidades que potenciam estes domínios.
13: Deixe-me só aproveitar essa referência que fez aí, de alguma maneira, também à base das lajes. Esta necessidade do Presidente da República utilizar o 10 de junho para falar na afirmação da nossa soberania plena também não pode ser lida como um recado relativamente a alguma polémica que tenha havido no uso da base das lajes neste ataque ao Irão, de forma muito concreta, porque foi
3: Pois, compreendo a pergunta, mas das trocas de impressão que tive com o seu Presidente da República, ele nunca fez qualquer menção de, na sua intervenção, ter como objetivo dar recados. Uhum. É afirmar o seu próprio pensamento e um pensamento na defesa e na compreensão do próprio país enquanto Estado de relevância, não só no plano europeu, como também internacional, europeu comunitário e internacional, uhum, nos domínios na nossa posição geopolítica e geoestratégica.
13: Neste caso concreto, não há razões da sua parte para preocupação com a soberania plena de Portugal?
3: Não há. Até porque, mesmo neste tema que parece ser uma vexata quaestio, mas que com a clareza com que o governo de Portugal, quer o ministro de Estado e dos Negócios Estrangeiros, quer o primeiro-ministro, foram claros relativamente ao entendimento que temos enquanto país, relativamente ao cumprimento dos tratados da afirmação de Portugal, que, aliás, a base das lajes é a base número 4, é a base militar aérea portuguesa, isso é inequívoco.
13: Uhum. Mas, apesar de tudo isso que está a dizer, o próprio Presidente da República e até o Ministro dos Negócios Estrangeiros, aliás, estou a falar do Presidente da República, mas foi ainda enquanto candidato presidencial, que António José Seguro defendeu a revisão do acordo do uso da base das lajes. O Ministro dos Negócios Estrangeiros também já admitiu essa possibilidade. Ela é necessária?
3: Bom, só que os tempos mudam. Nós estamos exatamente numa era de transformação global. E de, eu até tenho feito um pouco este paralelismo, essa projeção de transformação da região de necessidades que são os Açores e do país, nos domínios da coesão social, que importa a Portugal e ao nosso povo e às nossas economias territoriais circunscritas, sob o ponto de vista dos territórios, e designadamente a insular, mas também pode ser uma região de oportunidades. Ora, tratados com o tempo em que foram formulados, com outro contexto, naturalmente estarão sempre e vão submetidos a atualizações.
13: Mas no que em concreto, quando está a falar dessas...
3: Eu penso que a pior coisa que poderíamos agora introduzir no atual momento internacional era começar a fazer pressão sobre os termos e o quando desta eventual negociação e atualização. Eu penso que isso é, para mim, estratégico, acho que é inevitável no domínio das relações e parcerias, mas também compreendo que exatamente por estas mesmas razões de parceria de alianças, esta não é a melhor altura para não se densificar o que é de renovação e o que é de alteração, nem o quando. Para já, é inequívoco, na minha opinião, que não é oportuno esta matéria e qualquer introdução negocial nesta fase. Que não significa excluí-la.
14: O José Manuel Lugueiro já defendeu também contrapartidas financeiras para esse acordo esta semana.
3: Eu peço desculpa, o que digo é nestas contrapartidas. Não é necessariamente um cheque, trata-se de investimentos que potencie, que valorize, como aliás é hoje e bem, mesmo no quadro comunitário europeu, quanto quer o novo período de programação financeira plurianual, quer na sequência, aliás, do pensamento que o relatório Mário Draghi vem introduzir para as reformas a introduzir na União Europeia, num quadro de crescimento e desenvolvimento económico, criar novas infraestruturas para as novas economias e que ajudem a desenvolver os territórios e a valorizar o potencial de cada território com, desde logo, também no domínio da capacitação humana, criar qualificações para que potencie a retenção e o chamamento de talentos. Nós temos, eu digo muitas vezes assim, parece que, mesmo nos domínios dos tratados internacionais, os Açores, para os residentes, são penosamente sacrificados por causa da sua geografia, que é muito, desde logo, penalizadora da nossa economia, porque não tem escala, porque tem uma dispersão geográfica, descontinuidade territorial. Mas é altamente favorável para terceiros, à dimensão geopolítica do país, da União Europeia e dos tratados internacionais. Ora, nessa condição, os açorianos não têm qualquer...
14: É possível obrigar os Estados Unidos, ou pedir aos Estados Unidos que investam...
3: Falta de obrigações. Como sabe, aliás, a própria criação da Fundação Luso-Americana, no passado, havia um contributo financeiro. Depois, entendeste, como aliás penso que recentemente voltou a esclarecer o Dr. Durão Barroso, e bem, que, na verdade, depois da integração de Portugal na União Europeia, o país deixou de ser, cá está, entendido como um país pobre e de necessidades. E, portanto, entendeste até pela dignificação. Ora, essa matéria de apoio ao nosso desenvolvimento é fundamental e deve ser considerada a própria situação socioeconómica dos Açores. E, portanto, nós temos que ter um verdadeiro retorno desta capacidade que damos a terceiros relativamente à nossa geografia e que nos dê garantia do nosso desenvolvimento e da nossa coesão socioeconómica para manter população e residência em todas as nossas ilhas. E, portanto, eu quero exaltar essa dimensão que esta geografia pode potenciar para a economia do futuro e para a estratégia cada vez mais global e internacional que Portugal pode ter. Não os casos,
14: permita-me só, José Manuel, permita-me só a fechar aqui o assunto da base das Lajes. Sentiu que de alguma forma, as declarações de Marco Rubio podem ter fragilizado a posição de Portugal no plano internacional?
3: Bom, naturalmente geraram alguma confusão. Não se pode ser hipócrita e não reconhecer que geraram confusão. Mas eu, na verdade, não valorizo isso em excesso, até porque tenho firmeza do que foi o entendimento relativamente à relação com o Estado português e, devidamente, comunicado pelo Ministro de Estado e dos Negócios Estrangeiros. E, portanto, a minha total confiança nessa matéria. Eu acho que, na verdade, não fragiliza. Criou confusão, mais até para nós internamente do que, porventura, para o mundo, e não fragilizou a nossa relação de aliados.
0: O Presidente também disse que é tempo de defender o interesse de longo prazo, mesmo quando o ciclo eleitoral empurra para o curto prazo. Já disse que ele não estava a dar recados a alguém, mas o atual Governo da República está a governar para o curto prazo, não?
3: Não. Nós temos, aliás, um governo liderado pelo Dr. Luís Montenegro, pelo Primeiro-Ministro de Portugal, tem procurado assumir-se como um governo reformista. Não em função do populismo da circunstância, mas sim do interesse geral do Estado.
0: Pedro Passos Coelho está errado.
3: Perdão?
0: Pedro Passos Coelho está errado.
3: Não é que... Não, eu não vou discutir agora os entendimentos. O objetivo do governo é ser reformista. As condições políticas e parlamentares no xadrez atual não é facilitador. Eu próprio tenho procurado dar o exemplo que este xadrez, porventura, no país, com a intensidade primeira que se verifica, foi nos Açores, comigo a liderar uma situação de geometria variável parlamentar. E, portanto, é preciso muito diálogo, muita conciliação e concertação para encontrar o maior denominador comum possível, para depois termos reformistas.
13: Este xadrez político está a fazer com que este governo não esteja a conseguir ser reformista, é isso?
3: Pois, tem limitação, claro está. E é preciso desenvolver, como aliás o Sr. Presidente da República foi claro, não é? Dizer que é verdade que é importante, são muito importantes na democracia os partidos políticos, num espaço de confrontação, mas também para um espaço de compromisso. Essa foi a leitura que eu fiz, ipsis verbis, da declaração do Sr. Presidente da República.
13: Então Pedro Passos Coelho está a ser injusto ou impaciente?
3: Não me compete ser comentador das declarações de uns e outros atores.
0: Mas não é bem apostar naquilo que o Presidente chama de palavras do meio, chamar ao Primeiro-Ministro ou sugerir que o Primeiro-Ministro é um prostituto?
3: Continuo a dizer que essa não é a minha área preferencial de comentar ou de avaliar. E, portanto, eu abstenho. As pessoas conhecem-me, sabem qual é o meu tipo de intervenção pública, de governação ponderada, e, portanto, eu preferia abster-me de qualquer comentário a estas matérias. Não é a minha linguagem habitual, como é bem sabido.
0: Muito bem, José Manuel Bolieira, avançamos agora para a fase do carne ao peixe, em que tem que escolher uma de duas opções. Eu prometo não lhe dar a escolher se daria o trolley de viagem a Miguel Arruda ou José Sócrates com a sua reforma, com o seu salário lá dentro. Não vou fazer essa maldade. Vamos avançar para outra, que também pode ser igualmente difícil. Preferia ser ministro num governo liderado por Pedro Passos Coelho ou Hugo Soares?
3: Bom, não tenho essa ambição de ser ministro. Tenho preferência por estar presidente do Governo dos Açores.
13: Gostava de receber uma visita de Estado na região do atual presidente dos Estados Unidos ou do atual primeiro-ministro do Canadá?
3: Bom, eu em termos ideológicos e de postura identifico-me mais com o presidente do Canadá.
14: E preferia ter a base das Lajes vazia ou ser utilizada pelas Forças Armadas Chinesas?
3: Não tenho dúvidas que nós somos Portugal e os Açores aliados dos Estados Unidos. E, portanto, é com base nessa identificação. Como sabe, os Açores, não só na geografia, mas também na própria demografia, têm uma relação muito intimista com os Estados Unidos. A maior diáspora que nós temos espalhada pelo mundo se concentra nos Estados Unidos.
14: Mas e muitos deles estão bem integrados,
3: que já são políticos. Não, acho que a base das Lajes está bem com um elemento decisivo no prestígio de Portugal enquanto Estado-membro da NATO. Essa e com um aliado histórico como são os Estados Unidos.
0: Muito bem, nós percebemos também que ter ali uma base da China ia criar, na terceira, ia criar problemas com o Japão, neste caso com São Miguel, não é?
3: Para terminar, muito bem, vês como o amigo conhece bem as teses aqui da nossa geografia e também com competitiva entre ilhas.
0: Só mesmo para terminar, contra quem é que preferia jogar o jogo da Marralhinha, um jogo típico da Ilha Terceira, com o José Pacheco ou com o Francisco César?
3: Eu, na verdade, sou amigo de cada um e temos uma relação sempre empática, independentemente das nossas posições políticas, mas era mais fácil encontrar um companheiro social democrata para fazer os jogos da Marralhinha.
0: Já é que não seria nenhum. Muito bem, José Manuel Bolieira, só para terminar, a nossa sobremesa, que é a música que nos trouxe, escolheu, eu posso revelar, o Imagine do John Lennon. O porquê desta escolha?
3: Bom, é uma música intemporal, mas ela é mais do que oportuna neste momento ser outra vez escutada e compreendida, porque é manifestamente uma cultura de paz e de entendimento entre os povos. Não há razões para matar ou morrer que justifiquem a atitude agressiva do relacionamento dos seres humanos e das nações. E, portanto, eu penso que é muito, apesar de ser uma música temporal, é muito oportuna ser hoje relembrada com um ator muito inspirado e inspirador com esta música.
0: Muito obrigado, José Manuel Bolieira. Vichy Soares fica por aqui. Regressamos na próxima semana.

Foi a edição desta semana da Vichy Soise, o programa de política da Rádio Observador. Depois das 9 da manhã, vamos ter a oportunidade de escutar o Fora do Baralho desta semana. Seguimos até às 9 com os R.E.M. Shiny Happy People. Bom fim de semana com a Rádio Observador.

0: Shiny Happy People, música dos R.E.M. a caminho das 9 da manhã.
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1: Daqui a pouco vamos atualizar as notícias que estão a marcar este início de sábado, dia muito quente em todo o território do continente, máximas previstas para hoje, de acordo com o Instituto Português do Mar e da Atmosfera, 35 graus é a máxima esperada para Lisboa. O Porto pode chegar aos 31, Braga aos 34 e Santarém aos 38 graus. Carlos Pedro, daqui a instantes com o Jornal das 8. Das 9.
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1: Vem o Jornal das 9, com a edição do Carlos Pedro. Carlos, bom dia. Que notícias vamos desenvolver já de seguida?
5: Bom dia, João Miguel. Vamos começar a olhar para a atualidade internacional, porque está próximo o acordo entre Irão e Estados Unidos. Ainda assim, Teherão avisa que a retórica norte-americana, a retórica de ameaças, tem de mudar. Olhamos também para o Campeonato do Mundo de Futebol. A seleção portuguesa já está nos Estados Unidos em busca do sonho, mas o presidente da Federação Portuguesa de Futebol fala numa ambição que deve ser contida.
1: Temperaturas a esta hora, 23 graus em Lisboa e no Porto, 25 em Braga e em Viseu, estão 24 graus na cidade de Aveiro. Muito bom dia, esta é a Rádio Observador, são 9 horas. Está a começar o Jornal das 9 com a edição do Carlos Pedro. Carlos, está próximo o acordo entre Irão e Estados Unidos, mas Teherão avisa que a retórica americana tem de mudar.
5: Abbas Araghchi, em entrevista a um canal de televisão iraniano, garante que Teherão não vai recuar perante as ameaças da Casa Branca. O Irão admitiu ontem que a paz nunca esteve tão perto, ainda assim o acordo só acontecerá numa fase final, porque primeiro terá de ser assinado um memorando de entendimento entre os dois países que pressupõe desde logo a reabertura do Estreito de Hormuz. Quanto ao dossiê nuclear, o assunto ficará para uma fase final. O ministro iraniano dos Negócios Estrangeiros admite que as exigências dos Estados Unidos não são por agora aceitáveis. Este acordo será feito ainda à revelia de Israel, a quem Abbas Araghchi acusa de tentar minar as negociações.
6: Devo afirmar explicitamente que este acordo tem inimigos liderados pelo regime sionista e estão à procura de pretextos para o sabotar. A nossa posição é clara. Se fôssemos ceder à pressão, já teríamos cedido há muito tempo. Se as ameaças de ataques às infraestruturas ou outras ameaças nos fizessem recuar, já teríamos recuado há muito tempo. Não é o caso, e foram enviadas mensagens muito claras para o outro lado de que as ameaças têm o efeito contrário. Se querem avançar para um entendimento, a retórica precisa de mudar. Se querem partir para as ameaças, para a pressão e para a guerra, estamos prontos.
5: O ministro dos Negócios Estrangeiros do Irão, Abbas Araghchi, entrevista um canal de televisão do país. O Hezbollah afirma que o memorando de entendimento entre os Estados Unidos e o Irão exige a retirada de Israel do território libanês, mas avança Al Jazeera esta manhã. Israel emitiu ordens de evacuação para 20 cidades e vilas do Líbano. Al Jazeera cita uma publicação das Forças de Defesa israelitas na rede social X. Durante a última madrugada, destaque para os Estados Unidos, que dizem ter abatido vários drones iranianos que tinham como alvo navios no Estreito de Hormuz.
1: E o embaixador de Portugal na NATO garante que o compromisso dos Estados Unidos com o artigo 5º do tratado não está em causa.
5: É o artigo que define que um ataque a um membro da Aliança Atlântica é um ataque contra todos os aliados. A confiança na posição norte-americana é expressa por Paulo Viseu Pinheiro em entrevista à Luz. O representante permanente de Portugal na NATO desvaloriza eventuais receios e para isso cita o secretário de Estado norte-americano Marco Rubio.
7: O compromisso do artigo 5º, naquilo que é a dissuasão fundamental, que é o nuclear e todo o apoio convencional, crítico, digamos assim, o apoio crítico que é o artigo 5º, esse não está em causa. E em todas as reuniões ministeriais, incluindo a última reunião que foi informal em Helsingborg, essa unidade foi reafirmada, mais recentemente, pelo secretário Rubio, que lá está. E essa unidade é que se tem mantido.
5: Paulo Viseu Pinheiro, à Luz, admite que a NATO tem passado por algumas crises desde a criação, mas garante que a Aliança Atlântica sai sempre reforçada dessas crises. Ainda nesta entrevista sobre o conflito entre Rússia e Ucrânia, o embaixador de Portugal na NATO diz que o compromisso europeu com Kiev vai ser expresso na próxima cimeira da Aliança, que decorre entre 7 e 8 do próximo mês na cidade turca de Ankara.
1: 9 horas e 3 minutos, a Seleção Nacional de Futebol faz hoje o primeiro treino em solo norte-americano. A comitiva portuguesa chegou aos Estados Unidos ainda antes da meia-noite. Já no hotel, em Miami, o presidente da Federação passou uma mensagem de confiança.
5: Fala numa equipa com qualidade e com bons jogadores. Ainda assim, Pedro Proença pede que a ambição seja moderada. Em Palm Beach, onde a seleção tem o seu quartel-general para esta primeira fase do Campeonato do Mundo de Futebol, Pedro Proença fala numa seleção que está tranquila e preparada.
8: Aquilo que lhes disse foi exatamente aquilo que disse na presença do Presidente da República, do Primeiro-Ministro, que obviamente há uma ambição contida, mas legítima de quem quer chegar muito longe. A equipa está muito bem, está mentalizada, está tranquila, sente-se uma grande tranquilidade, uma grande maturidade. E essa transmissão de maturidade de jogadores, de equipa técnica, de estrutura da Federação, que está habituada a estes grandes torneios, é perceber que até se pode começar menos bem, e muitas vezes as equipas começam menos bem, terminam muitíssimo bem, o caso lembre-se do último Campeonato do Mundo. Portanto, temos que estar preparados para todos os cenários.
5: Pedro Proença, antes falou aí sim o selecionador nacional, Roberto Martínez, na chegada da equipa portuguesa ao aeroporto de Miami. O técnico garante que a equipa nacional vai aos Estados Unidos com muita vontade de vencer.
9: Acho que levamos connosco toda a força do povo português e chegar aqui é o momento de começar o segundo bloco. O primeiro bloco é a preparação em Portugal, o segundo bloco agora é o Mundial dos três jogos da fase de grupos e estamos muito, muito entusiasmados e cheios de força, responsabilidade também, mas acima de tudo coragem e força.
5: Roberto Martínez aos microfones da Sport TV. Portugal treina hoje pela primeira vez em Miami, perto da meia-noite, pelas 11 horas. Antes disso, um jogador português faz uma conferência de imprensa. A estreia de Portugal está marcada para quarta-feira da próxima semana, diante da República Democrática do Congo.
1: Ainda no Mundial, na última madrugada, houve espaço para a primeira goleada da competição. Os Estados Unidos derrotaram a seleção do Paraguai por 4-1.
5: Com golos de Bobadilha, o Paraguai marcou na própria baliza, Folarin Balogun bisou e Giovanni Reina marcou também para os Estados Unidos, os 4 golos norte-americanos. Maurício ainda reduziu para a equipa paraguaia, mas de nada valeu. Os Estados Unidos lideram para já o grupo D, que junta ainda a Turquia e a Austrália, que só entram em campo na próxima madrugada. Hoje há mais jogos. Pelas 8 da noite acontece o pontapé de saída no Qatar Suíça do grupo B. 3 horas depois, às 11 da noite, hora de Portugal, dá-se a estreia em prova do Brasil de Carlo Ancelotti. A Canarinha defronta a seleção de Marrocos, o Carrasco de Portugal no último Campeonato do Mundo em 2022. São jogos que poderá acompanhar nos espaços noticiosos da Rádio Observador, onde acompanhamos também os últimos minutos de todas as partidas deste Mundial.
1: E depois do Jornal das 10, há Diário do Mundial, com o enviado especial da Rádio Observador às Américas, o Miguel Cordeiro. E já é conhecido, Carlos, o grande vencedor da edição deste ano das Marchas de Lisboa. Ao fim de 8 anos de jejum, Alfama volta a vencer.
5: E com o tema Os Santos Devem Estar Loucos, que retrata o contraste entre a tradição da marcha e as mudanças sentidas no bairro. Foi assim que o bairro de Alfama levou o título para casa numa das noites mais emblemáticas da cidade de Lisboa. Cerca de 2.000 pessoas participaram neste desfile em representação dos 20 bairros lisboetas. No fim, Alfama venceu, a marcha de Alcântara ficou em segundo lugar, o pódio fechou com o terceiro lugar entregue à marcha da Madragoa.
1: E Carlos, arranca no próximo mês de julho o programa de reabilitação para incendiários. Vai funcionar dentro de 7 cadeias, mas também fora das prisões.
5: Foi anunciado em 2018 e vai agora ser implementado em formato individual em 7 cadeias: Castelo Branco, Coimbra, Iseda, em Bragança, Lisboa, Val do Sousa, Viseu e Porto. O programa é destinado a condenados pelo crime de incêndio. Há 29 presos preventivos nas cadeias portuguesas e 59 condenados pelo crime de incêndio florestal fora das prisões. Os serviços prisionais contam mais de uma centena de pessoas com a suspensão da execução da pena de prisão e 4 com a obrigação de permanência na habitação com pulseira eletrónica.
1: Está oficialmente aberta em todo o país a época balnear. Para quem gosta de ir a banhos, há mais de 670 opções.
5: É pelo menos o que indica o site da Agência Portuguesa do Ambiente. Mais de 500 opções no continente, 88 nos Açores e 60 na Madeira. A época balnear chega hoje a todos os concelhos do país. É uma abertura marcada pelas tempestades que provocaram no início do ano erosão costeira. Por isso, algumas praias de Leiria e Valongo estão fora da lista das zonas balneares funcionais deste ano.
1: E que é com um mergulho que fechamos este Jornal das 9, que teve edição do Carlos Pedro.
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1: De facto, está aí um sábado que convida a banhos, de acordo com o Instituto Português do Mar e da Atmosfera. Todos os distritos do continente, à exceção de Faro, estão sob aviso meteorológico amarelo devido à previsão de tempo quente. Máximas para hoje de 35 graus para Lisboa, 31 é a máxima esperada para o Porto e para Aveiro. Braga pode chegar aos 34 e Santarém aos 38 graus de temperatura máxima. Apesar do tempo quente, estão previstos aguaceiros e possibilidade de trovoadas nas regiões do interior norte e centro. No litoral norte e centro, esperados períodos de chuva e aguaceiros.
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1: 9 horas e 10 minutos, já vamos escutar a edição desta semana de Fora do Baralho. Queria só recordar que depois do Jornal das 10 vamos ter Diário do Mundial. Todos os dias de manhã, o enviado especial do Observador ao Mundial 2026, o Miguel Cordeiro, faz o balanço da competição. O Miguel acompanhou a chegada da seleção portuguesa aos Estados Unidos, seleção que chegou ontem à meia-noite. Perto da meia-noite já vamos ter a oportunidade de escutar o relato do Miguel Cordeiro.
14: Quem fala?
15: Está muito pouco.
16: O melhor é nada dizer.
17: Peço desculpa, este segunda-feira para carburar é sempre um bocadinho mais difícil.
18: São problemas que só se curam com o tempo.
14: Passam com o tempo.
19: Não dá para levar a sério.
18: Portanto, é esperar.
20: Desculpem lá, tudo tem limites.
21: Vamos a isto, não me vou espetar mais.
22: Sem angústias, sem dramas.
23: Fizemos um grande trabalho, ele produziu resultados, mas não está tudo bem.
20: É engraçado.
24: Eu não enganei ninguém.
25: Peço desculpa, nunca mais falamos.
26: Quero dar um 15 ao povo português por nos permitir isto tudo.
20: Pá, mentirosa é a tua tia, pá.
27: Que linguagem é essa? Tenha respeito por
28: todos. E eu gostava que andasse.
29: Loucos somos todos, e livre-nos Deus, dos verdadeiros ajuizados, que esses são piores que o diabo. Pronto, de acordo com este princípio, estamos todos bem.
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1: Vamos lá à primeira parte do Fora do Baralho desta semana.
4: Fora do Baralho, já estão reunidos os ases do comentário: Susana Peralta, Luísa Guiar Conraria, Jorge Fernandes e Nuno Garopa.
14: Esta semana há naipes com fartura e salários mínimos e medianos na jogada da semana. Eu sou a Sara Antunes de Oliveira, em substituição da Vanessa Cruz. Começamos, como sempre, pelos naipes. Jorge, hoje escolheste falar do veto do Presidente da República ao decreto sobre bandeiras ideológicas.
0: Sim, olá a todos, olá. Escolhi falar sobre o veto político, é o primeiro veto político e de resto isso é de assinalar, é o primeiro veto político que António José Seguro faz como presidente, e eu acho que é um veto que representa bem a maioria social e sociológica que o elegeu. Como bem relembrar sempre, enfim, a maioria sociológica que elegeu António José Seguro, elegeu uma bela parte, naturalmente, a favor dele, mas acima de tudo há uma bela parte do eleitorado que votou nele, acima de tudo por rejeição do projeto reacionário, do projeto, enfim, a roçar vagamente a boçalidade de André Ventura, ou mesmo completamente boçal. E António José Seguro, ao fazer isto, sinaliza claramente que está a representar este eleitorado. E o que António José Seguro fez é uma coisa que parece que em 2020 é estranho ainda em 2026 estarmos às lutas à volta em torno destas coisas. Para quem não está a par, o que António houve uma proposta, um decreto que foi feito pelo governo, naturalmente com o apoio do Chega e do CDS. O CDS, esse partido pujante e com.
2: Jorge, desculpa, era do CDS. Era do CDS e depois teve o.
0: Era do CDS, pronto, quer dizer, certamente o Dr. Paulo Núncio tem uma fortíssima representação e implementação em todo o país. Eu sei que ele gosta sempre de puxar dos galões do CDS, mas enfim, e o decreto visava proibir qualquer exibição de qualquer bandeira, à exceção da bandeira portuguesa, naturalmente, a bandeira da União Europeia, e depois, enfim, quaisquer bandeiras oficiais de câmaras municipais, regiões autónomas. E, portanto, o que António José Seguro fez, e bem, foi vetar a ideia de que não se poderia utilizar, por exemplo, e aqui vamos chamar as coisas pelos nomes, utilizar a bandeira do arco-íris, que é a bandeira da comunidade LGBT, nesses edifícios públicos. E, portanto, é preciso perceber duas coisas. Eu acho que o Dr. Paulo Núncio pode não perceber, mas eu vou tentar explicar devagarinho. Em primeiro lugar, estas bandeiras, quando são utilizadas ocasionalmente. Portanto, nós não estamos a falar propriamente de uma situação em que os edifícios públicos são tomados de assalto por estas bandeiras e que estas bandeiras permanecem sempre no edifício público. Ponto 1. Ponto 2, o Estado não é axiologicamente neutro. Nós temos um conjunto de decisões tomadas pela nossa comunidade política, digamos assim, que são decisões de inclusão de minorias sexuais, imigrantes, o que seja. Mas nós tomamos uma decisão como comunidade política que as pessoas pertencentes a essas minorias têm de tantos direitos como as pessoas que não pertencem a essas minorias. E, portanto, ao nós colocarmos essas bandeiras excepcionalmente, e, portanto, repito, excepcionalmente, que é para o Dr. Paulo Núncio não ficar muito preocupado e muito agitado, nós estamos a dar uma indicação e estamos a dar um sinal que essas minorias têm pertença total e cabal como no corpo político nacional. E, portanto, e em terceiro lugar, é preciso perceber que nós estamos num momento da história em que temos que nos posicionar realmente. E os partidos como o Chega têm propostas que são aquilo que são, e nós sabemos bem, e não vamos fingir. Enfim, há uma expressão em inglês que diz isto muito bem, que é o dog whistling, que são aquelas coisas, há uns apitos que apenas os cães ouvem, que tocam numa frequência que nós não ouvimos os humanos. Mas depois há algumas ações políticas que são feitas e têm a mesma ação dos apitos para cães. Portanto, a maioria das pessoas pode não ouvir, mas há um conjunto de pessoas, que não são cães naturalmente, mas enfim, mas que ouvem estes apitos a tocar. E nós sabemos muito bem o que é que estas coisas querem mobilizar e que tipo de pessoas é que isto quer mobilizar e que tipo de gente é que isto quer mobilizar. E se que nós queremos manter uma vida social pacata e algumas questões aparentemente estavam resolvidas em Portugal e na Europa, e não queremos descambar naquilo que, nomeadamente nas guerras culturais, que nem sequer são originárias de Portugal, nós não temos nenhuma necessidade de importar guerras culturais que são também importadas pela esquerda, é como é sublinhar, mas não temos necessidade nenhuma de importar, cultivar e deitar achas para a fogueira de guerras culturais que, em larga medida, até estou a pensar num casamento homossexual, está perfeitamente resolvido, o aborto está perfeitamente resolvido, há uma larguíssima maioria, segundo as sondagens, de portugueses que apoiam estas medidas, e portanto isto é uma coisa que está resolvida, e portanto não vamos reabrir coisas que já estão resolvidas,
14: e
0: portanto
14: António José está
0: muito bem a representar a sua maioria sociológica.
14: E o teu naipe é para esta questão?
0: Para António José Seguro, naturalmente, é um naipe de ouros, não é? É o melhor naipe possível.
14: Muito bem, temos aqui um delay, por isso
2: copas.
14: É que ouvimos isto. A Susana junta copas e Luís queria juntar aqui também um detalhe.
3: Queria falar aqui de um aspecto que acho que pouca gente referiu. É de uma prepotência tremenda a Assembleia da República legislar sobre as bandeiras que as câmaras, que as 300 e tal câmaras municipais que o país tem, porque as bandeiras podem pôr no, nos seus edifícios. Quer dizer, caramba, cada câmara tem a sua Assembleia Municipal, são pessoas eleitas. Quer dizer, a ideia de sujeitar a Câmara de Bragança, as câmaras, portanto, as bandeiras que a Câmara de Bragança pode pendurar na sua, no seu edifício, ao que os deputados em Lisboa, aqui fisicamente em Lisboa, porque a Assembleia da República está em Lisboa, ao que os deputados em Lisboa decidiram, isto é de um centralismo sem sentido nenhum. Pronto, quer dizer, e estamos a falar do... E tanta gente costuma falar de criticar o centralismo e falar da importância de descentralização, e neste caso íamos ter o poder central a decidir sobre as bandeiras que uma freguesia em Freixo de Espada à Cinta pode ter. Epá, tenham lá paciência.
14: Microcentralização. Luís, tu esta semana tens espadas sobre algumas das regras associadas à prestação social única.
3: Sobre a prestação social única já muito se falou, eu estou, penso que a Susana Peralta falou nisso na semana passada e eu estou de acordo, regra geral, com o que ela disse. Acho tudo isto um disparate e acho que isto é uma verdadeira estigmatização da pobreza, e que não é assim que se reintegram as pessoas no mercado de trabalho e na sociedade. Mas especificamente quando nós vemos, quando começamos a saber pormenores e de repente apercebemos que pessoas que tenham graus de deficiência de 60% ou até de 70%, que podem na mesma ser, de acordo com o que está neste momento proposto, podem na mesma ser obrigadas a fazer este trabalho social, que ainda não consegui verdadeiramente perceber se isto é trabalho voluntário ou forçado. E também pessoas que estão em tratamentos, por exemplo, doentes oncológicos, portanto estão a fazer tratamentos para o cancro. Quer dizer, isto parece-me que já entramos no campo da... Epá, eu não sei, eu não quero ser muito bruto, mas vou ser. Acho que já entramos no campo da psicopatia. Quer dizer, isto é lá posto para que na Assembleia da República, obviamente, alguém retire isto desta proposta, e portanto já é uma coisa tão absurda que é só para dizer que se fez alguma cedência, ou se de facto estão a pensar nisto, e se acham que é assim que fazem a integração de pessoas deficientes no mercado de trabalho, então isto estamos entregues a pessoas que não regulam bem da cabeça.
14: São as espadas da parte do Luís Aguiar Conraria, com o apoio também do Jorge Fernandes, que estava aqui a mandar umas mensagens a dizer que apoia esta ideia. Nuno, o teu naipe, e a Susana Peralta também, ok. Nuno, o teu naipe é de copas. Há paciência de quem?
6: Há paciência de quem está à espera que o governo responda àquilo que são, enfim, as objeções e os pontos levantados naquilo que é as medidas emblemáticas, neste caso uma medida emblemática que o governo apresentou para a habitação, não é? E neste caso o que eu quero salientar é que o governo apresentou esta medida para a habitação, já há algumas semanas, aliás, já há uma autorização legislativa votada pelo PSD, PS, Iniciativa Liberal e CDS, para desbloquear as heranças indevidas e poder colocar esses imóveis no mercado, permitindo a um único herdeiro ou um testamenteiro avançar judicialmente com a venda de imóveis. Isso foi muito elogiado por muita gente, de tal modo que o PS e a IEL votaram essa medida na Assembleia da República. Acontece que quem entende o assunto veio dizer que isso não funciona assim. E já disse isso há 3 semanas, estou a falar da Ordem dos Notários, que veio dizer, bem, mas é que isto em Portugal funciona numa coisa que se chama processo de inventário. E o processo de inventário, a não ser que o governo venha a fazer outra reforma para simplificar o processo de inventário, isso não funciona assim. E o Conselho Superior de Magistratura veio dizer, Bem, antes das casas chegarem ao mercado, daqui a 10 anos, vai haver uma explosão de litígios em processo de inventário. Para quem? Para os tribunais administrativos. Que são quais? Os que já estão colapsados. Quer, e agora relembro.
14: As pendências.
6: Claro. Quer, com a questão, e são dois exemplos, bons exemplos, porque é que isto é sempre mal feito em Portugal. Reforma da autoridade tributária, muito elogiada há 20 anos, toda a gente percebia que isso ia aumentar imenso os litígios fiscais, ninguém fez nada, há 20 anos que o PS e o PSD simplesmente culpam o outro partido e supostamente avançam com medidas de simplificação sem qualquer efeito nas pendências. Aliás, este governo, como o governo de António Costa, estão nesse jogo, e agora os tribunais administrativos ao lado estão completamente colapsados depois da reforma da lei da imigração, porque, como é evidente, muita gente fez recursos e impugnações judiciais para os tribunais, que é agora a desculpa dos tribunais administrativos do que é que levam 10 anos a decidir, que estão completamente colapsados com impugnações judiciais.

0: E, portanto, é copas para quem tem paciência para continuar neste estilo de fazer políticas públicas, que é medidas ótimas, muito elogiadas, com poucos efeitos práticos e que acabam sempre a bloquear ainda mais os tribunais, que já estão muitíssimo bloqueados. Portanto, copas para quem tem paciência para tudo isto.
1: Susana, tu queres falar de uma acumulação de funções com que naipe?
2: Não, são paus, claro. Paus para o Ministro da Reforma do Estado e paus para o famoso Chief Technological Officer do Estado, Manuel Dias. Bom, o que é que acontece? Isto é um artigo que saiu no Eco ontem à noite, por isso pelo António Costa, o publisher do Eco, mas que de facto, felizmente que o António Costa está atento a estas coisas e nós não estamos, porque a notícia já tinha sido dada pelo próprio Jornal de Negócios no dia 28 de maio. Porque é que eu estou a falar aqui do Jornal de Negócios? Porque, portanto, o famoso CTO do Estado, Manuel Dias, aceitou fazer parte de um conselho estratégico do Jornal de Negócios, um conselho estratégico para a inteligência artificial. O que é que serve um. Porque é que um jornal tem um conselho estratégico para a inteligência artificial? Eu vou citar o artigo do Jornal de Negócios, que eu repito, data de 28 de maio, e onde diz claramente, contando desde já com o importante apoio com o importante apoio de Manuel Dias, CTO do Estado e presidente da Agência para a Reforma Tecnológica do Estado. Portanto, realmente o Jornal de Negócios, enfim, vangloria-se bem de ter recrutado este ativo estratégico, e o conselho estratégico irá ajudar-nos, ao Jornal de Negócios, a identificar temas e a promover o debate em torno da inteligência artificial, até porque esta tecnologia se afigura determinante para o futuro do país em todos os domínios, particularmente no económico. Qual é que é o problema disto? Atenção, eu admito que o Manuel Dias, obviamente, não está a ser remunerado por esta função no Conselho Estratégico, mas vale a pena recordar, Manuel Dias, ele foi nomeado como CTO do Estado em outubro de 2025. Portanto, cerca de 6 meses antes desta nomeação para este Conselho Estratégico, e ele já vinha da Microsoft. E isso já é um grande problema de portas giratórias. É claro que eu também percebo que isto são domínios extremamente técnicos, de ponta, digamos, estão na fronteira do conhecimento e que não é muito fácil recrutar competências para o Estado, que de algum modo evita este enorme problema do conflito de interesse e das portas giratórias. E, portanto, vamos até supor que não é um problema esta pessoa vir da Microsoft, porque não se arranjam assim tantas pessoas fora do negócio tecnológico com competências necessárias para fazer este trabalho no Estado. Mas era também por isso que a Manuel Dias se exigia uma conduta ética absolutamente irrepreensível nos meses seguintes. Ora, que ele se lembre, se juntar a um conselho estratégico de um jornal de cariz económico, que vai, obviamente, suponho eu, através desta iniciativa da inteligência artificial, organizar diferentes conferências, onde vai trazer pessoas que, obviamente, trabalham no, lá está, em todos os setores da economia, como o próprio Jornal de Negócios afirma, a inteligência artificial tornou-se incontornável em absolutamente tudo. Quer dizer, que isto não faça soar todas as campainhas vermelhas lá no Ministério da Reforma do Estado, mormente sendo o Ministério da Reforma do Estado, que era aquele que agora finalmente nos ia levar a fazer as coisas de maneira diferente em Portugal. Isto de facto mostra que esta gente vive num mundo paralelo. Eu espero que Manuel Dias se demita, de preferência de CTO do Estado, e que guarde o seu lugar no Conselho Estratégico para a Inteligência Artificial do grupo editorial, e que o ministro Gonçalo Saraiva Matias venha rapidamente a público dar-nos explicações e que nos explique se é esta a reforma do Estado que ele quer, que é manter uma política de completa opacidade, de portas giratórias, de panelinhas entre os negócios privados e aquilo onde o Estado se está a preparar para gastar vários milhões, espero eu, no upgrade tecnológico. Se é de facto esta a reforma do Estado que nós estamos a precisar para levar o país, para pôr o país a crescer.
1: E por isso os teus paus estão entregues os naipes desta semana. Se quiser ouvir um dos ases sobre estes ou outros temas, envie-nos as suas dúvidas através do e-mail foradobaralho@observador.pt. Procuraremos responder no episódio extra de domingo. Este fim de semana as respostas serão do Luís Aguiar Conraria. Agora, uma pausa no Fora do Baralho. Na segunda parte teremos a jogada da semana.

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1: São agora 9:30, a síntese de notícias com a edição do Carlos Pedro. Carlos, uma vez mais, bom dia.
2: Bom dia, João Miguel. Está mais próximo o acordo entre Irão e Estados Unidos. Teherão avisa ainda assim que as ameaças de Donald Trump têm de acabar. O aviso deixado por Abbas Araghchi, ministro dos Negócios Estrangeiros do Irão, em entrevista a um canal do país, garante que o Irão não vai recuar perante a retórica da Casa Branca. O Irão admitiu ontem que nunca esteve tão perto da paz com os Estados Unidos. Ainda assim, o acordo só acontecerá numa fase final, porque primeiro terá de ser assinado um memorando de entendimento entre os dois países, que pressupõe desde logo a reabertura do estreito de Hormuz. Quanto ao dossiê nuclear, o assunto ficará para uma fase final. O ministro iraniano dos Negócios Estrangeiros admite que as exigências dos Estados Unidos não são, por agora, aceitáveis. O embaixador de Portugal na NATO garante que o compromisso dos Estados Unidos com o artigo 5º não está em causa. Falamos do artigo que define que um ataque a um membro da Aliança Atlântica é um ataque contra todos os aliados. A confiança na posição norte-americana é expressa por Paulo Viseu Pinheiro. A entrevista à Luz, o representante permanente de Portugal na NATO, desvaloriza eventuais receios, cita Marco Rubio. O secretário de Estado norte-americano ratificou em todas as reuniões ministeriais a unidade da Aliança Atlântica, é o que diz Paulo Viseu Pinheiro. Dizer ainda que já nesta manhã a Lituânia acionou as aeronaves da NATO devido a um drone militar suspeito detectado no espaço aéreo do país. A informação é do Centro Nacional de Gestão de Crises da Lituânia. 8 anos depois, o bairro da Alfama é o grande vencedor da edição deste ano das Marchas de Lisboa, com o tema Os Santos Devem Estar Loucos, que retrata o contraste entre a tradição da marcha e as mudanças sentidas no bairro. Alfama leva o título para casa numa das noites mais emblemáticas da cidade de Lisboa. Vence, fica com o primeiro lugar. 8 anos depois, a Marcha de Alcântara ficou em segundo lugar. O pódio fechou com o terceiro lugar entregue à Marcha de Madragoa. No futebol, a seleção portuguesa realiza hoje o primeiro treino em solo norte-americano, numa sessão aberta a mais de uma centena de adeptos. A equipa das esquinas chegou ontem aos Estados Unidos, ainda antes da meia-noite, depois de um voo de quase 9 horas. Foi recebida em Palm Beach por meia centena de adeptos e com muita segurança à volta. Foi precisamente em Palm Beach, no hotel em Miami, que o presidente da Federação Portuguesa de Futebol, Pedro Proença, falou numa equipa confiante, tranquila e com uma ambição contida para esta competição. Portugal chega aos Estados Unidos a 4 dias da estreia, na quarta-feira, dia 17, defronta em Houston na seleção da República Democrática do Congo. Na última madrugada, a seleção dos Estados Unidos venceu o Paraguai por 4-1. Foi a primeira goleada desta competição. Está oficialmente aberta em todo o país a época balnear. Há mais de 670 opções para os portugueses irem a banhos. É o que indica o site da Agência Portuguesa do Ambiente. Mais de 500 opções no continente, 88 nos Açores e 60 na Madeira. A época balnear chega a todos os concelhos do país no dia de hoje. É uma abertura marcada pelas tempestades que provocaram no início do ano erosão costeira e, por isso, algumas praias de Leiria e do Valongo estão fora da lista das zonas balneares funcionais deste ano.

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10: Segunda parte do Fora do Baralho, com Luís Aguiar Conraria, Jorge Fernandes, Susana Peralta e Nuno Garopa. Na jogada da semana, olhamos para o alerta do Banco de Portugal sobre a aproximação cada vez maior do salário mínimo e do salário mediano em Portugal. Susana, o que é que te preocupa mais nesta questão?
11: Bom, eu acho que isto é óbvio que se nós... Já agora, para começar... Há dois números acima da mesa. Há o número dos 91% e depois há o número dos 64% ou 65%. O único número que nos permite comparar com a Europa é o segundo número, não é? Porque é aquele que são de facto dados comparáveis, que é a famosa Structure of Earnings Survey, e que vai apenas às empresas com mais de 10 funcionários, que é provavelmente o universo que nos interessa, porque nós sabemos que nas empresas pequenas a distribuição salarial é extremamente comprimida e nós sabemos que temos uma grande prevalência de pequenas e microempresas em Portugal, e para as pessoas terem ideia, quer dizer, pequena e microempresa é o café da esquina do Sr. António e da Dona Odete, e onde o sobrinho faz uma, ou a sobrinha faz uma perninha nas horas de maior afluência, e portanto é evidente que nessas empresas não há nenhuma perspectiva de progressão salarial, sem prejuízo para o papel social e para a simpatia que todos nós temos de ir lá comer a nossa torrada. Pronto, portanto, quando nós olhamos para a comparação quando olhamos para esses dados que são comparáveis ao nível internacional, nós somos de facto o país com a maior aproximação entre o salário mínimo e o mediano, mas eu julgo que os outros países estão todos a bater ali nos 50%, portanto não estamos assim, quer dizer, 64% não é assim um número tão espetacular. 91% tem de facto uma componente muito impressionante, é um número que nos parece e que é de facto muito elevado. Bom, depois os 91%, pois não vou agora aqui entrar no detalhe dos dados, mas foram calculados com outra base de dados que também tem os seus, enfim, que tem a sua forma de interpretar que é própria, não quer dizer que esteja errado ou que tenha um problema. O que é que isto quer dizer? Quer dizer várias coisas, quer dizer que, por um lado, isto também é o reflexo, nós temos passado muitos anos com uma desvalorização enorme do salário mínimo e, portanto, houve de facto um aumento do salário mínimo recente que foi muito acelerado, que é provavelmente o aumento do salário mínimo mais acelerado da história, enfim, dos países desenvolvidos que têm salário mínimo, mas isso depende muito da história passada, do congelamento e da enorme degradação também do valor do trabalho, portanto, por um lado isso é um bom sinal, nós temos feito isso. Nós sabemos que conseguimos aumentar o salário mínimo sem custos para a economia e até com um efeito de aumento da produtividade, porque, enfim, permitiu limpar algumas empresas que não conseguiam acompanhar o aumento do salário mínimo, isso é bom. Agora, é claro que nós estamos aqui numa fase charneira, quer dizer, é importante que rapidamente o salário mediano, quando começa a descolar do salário mínimo de maneira mais importante, eu acho que é provável, esperemos que isso aconteça, nós temos tido aumentos bastante substanciais do salário médio, que obviamente pode estar a ser puxado por valores extremos do salário, até valores muito elevados. E é evidente que isto coloca, enfim, se nós temos metade dos trabalhadores que ganha, enfim, cujo salário é 90, é 1,1% mais ou menos, aproximadamente 110% do salário mínimo, estou a fazer números redondos, isso é um problema, quer dizer que de facto nós temos uma economia que ainda tem uma grande percentagem dos trabalhadores com valores que ganham remunerações muito próximas do salário mínimo. Agora, eu sou menos pessimista, ouvi muitos comentários que tinham a ver com as perspectivas de progressão e tal, porque de facto, para as perspectivas de progressão, para esse lado do mercado de trabalho que tem em mente essas trajetórias e que eventualmente depois, depois as pessoas emigram e tal, que enfim, é verdade potencialmente, mas de facto para esse o valor dos 64% é por uma série de razões que já aqui elenquei mais apropriado para avaliarmos esse aspecto.
10: Nuno, és mais otimista ou mais pessimista que a Susana?
12: Repara, eu acho que isto não é uma questão, não é tanto uma questão de pessimismo ou otimismo. A questão aqui é, do ponto de vista político e não só económico, é como é que se sai desta equação, em particular, utilizando aquilo que são os chavões habituais, como é que podemos ter melhores salários e como é que se põe o país a crescer. E o problema, na minha opinião, é que esse debate em Portugal está sempre a ignorar o problema fundamental, que é o partido que está na oposição tem sempre imensas ideias sobre como fazer crescer os salários e pôr o país a crescer. Chega ao governo e as coisas complicam-se. E vou dar um exemplo muito concreto. O atual governo tem vários ministros que foram parte de um projeto da Fundação Francisco Manuel dos Santos chamado Made in Portugal. Isso é um projeto muito ambicioso, feito aqui há 2-3 anos, que tinha um conjunto de propostas e medidas supostamente para pôr o país a crescer. O coordenador desse projeto foi, entre outros, o atual Ministro da Educação, mas estiveram envolvidos muitos dos atuais ministros, secretários de Estado e comentadores da AD. E quando se chega ao governo, passado 2 anos, onde é que estão essas medidas todas? Elas não existem, não é? Portanto, o governo, que está cheio de pessoas que fizeram parte desse projeto, não está a implementar esse projeto. Pergunta: mudaram de ideias as pessoas? Não. As pessoas não sabiam? Sabiam. Só que há aqui um problema. É que grande parte dessas medidas que supostamente conseguem pôr o país a crescer e os salários a deslocar e a subir, têm custos de curto prazo. Sim, têm benefícios de médio e longo prazo, em termos de melhores salários, de uma economia mais pujante. Mas no curto prazo, a implementação dessas medidas tem imensos custos. E os governos vivem para medidas de curto prazo. Os governos não vão fazer medidas para pôr a economia a crescer daqui a 5 anos ou 10 anos, ou para ter bons salários daqui a 10 anos, quando já não vão ser eles que vão estar no governo. E, portanto, isto cria aqui um problema que é, estamos sempre todos de acordo que é preciso fazer estas grandes medidas para os salários crescerem e ter este otimismo sobre a economia portuguesa, mas quando está no governo estamos preocupados com ciclos muito curtos. E como estamos preocupados com ciclos muito curtos, as medidas nunca se fazem e passamos a vida neste jogo de culpas. E desse ponto de vista, eu estou menos otimista que a Susana, no sentido em que eu acho que dentro daquilo que é a atual economia portuguesa, é evidente que não está em tão mau estado, como dizem os críticos, e as coisas podem ser feitas, mas em termos de médio e longo prazo, ou isto é puxado pela União Europeia, ou eu não vejo o país a ter capacidade de tomar medidas para desbloquear a situação em que se encontra, pela simples medida de que este desbloqueio tem custos de curto prazo e os eleitores não gostam de custos de curto prazo.
10: Luís, o que é que estes dados dizem sobre a economia portuguesa?
8: Dizem que grande parte dos salários em Portugal são definidos pelo Estado. O que quer dizer que, da verdade, não é, portanto, nós vivemos numa economia de mercado. Na parte do mercado de trabalho, digamos que é um mercado altamente influenciado por um preço que está definido pelo Estado. E, portanto, obviamente que isso não é saudável. E é evidente, estamos todos de acordo que o salário mediano devia estar mais longe do salário mínimo. E eu, nestas coisas, costumo dizer que o problema em Portugal realmente não é o salário mínimo. Até podia ser mais baixo do que aquele que é. O problema em Portugal
13: Não é, quer dizer, quando um jovem entra no, começa a trabalhar, ele sabe muito pouco e na verdade se calhar não encontrou o trabalho certo, ainda não encontrou a profissão em que é verdadeiramente bom e portanto é perfeitamente razoável que alguém que esteja a entrar no mercado de trabalho comece a ganhar o salário mínimo ou até mesmo, portanto, o salário mínimo até podia ser mais baixo, podia ser 700 euros, 800 euros. O que já não é razoável é que ao fim de alguns anos continue a ganhar aquilo. Ou seja, que a progressão salarial seja muito baixa, seja muito lenta, ou, neste momento, quase inexistente, é o que estes dados nos dizem. Portanto, estamos numa situação em que pessoas que estão na empresa há 10 anos estão a ganhar o mesmo que alguém que acabou de entrar, porque os salários estão todos encostados ao salário mínimo. Portanto, isto obviamente não é saudável. Agora, olhando para os últimos anos, eu não estou a ver muito bem quais é que são as o que é que podia ter sido feito de diferente. Porque o país cresceu, os salários médios subiram bastante. E subiram, aqui a Susana pôs a hipótese de ser por causa dos salários mais altos, mas, quer dizer, o aumento do salário mínimo empurra também o salário médio, não é? Portanto, quando há tanta gente a ganhar o salário mínimo, ao termos aumento de salários mínimos muito, muito fortes, também vão influenciar o salário médio. E portanto, estes aumentos de salários mínimos não causaram desemprego, portanto, não fizeram com que não tiveram os efeitos perversos que tipicamente são apontados. Portanto, aqui o que tudo indica é que se o salário mínimo não tivesse aumentado tanto, o mediano se calhar ficaria mais ou menos na mesma, o que teríamos era mais pessoas a ganhar ainda menos do que o atual salário mínimo. E também penso que ninguém defende isso. Como caminhar para o futuro? Bem, quer dizer, se calhar estará na altura de deixarmos ser tão voluntaristas com aumentos de salários mínimos, pelo menos se calhar acompanhar a inflação, mas não ir muito além disso. Mas eu também não quero, eu estou a dizer isto e ao mesmo tempo estou a dizer isto, já me estou a arrepender. Portanto, na verdade não sei. Na verdade não sei, mas pronto, de facto.
10: Mas essa é parte do problema da dificuldade de resolver, porque uma maneira de garantir essa diferença era de facto parar de aumentar o salário mínimo, mas isso também é um problema.
13: Sim, mas isso não resolve, isso, quer dizer, isso resolve o problema pelo lado errado, não é? Portanto, isso resolve o problema, era o que eu estava a dizer em relação aos últimos 8 anos, se o salário mínimo não tivesse aumentado, se calhar o mediano era mais ou menos o que é hoje, só que o salário mínimo era ainda mais baixo e, portanto, este rácio, em vez de ser 69%, já agora aqui corrijo a Susana que disse 64% ou 65%, na verdade é 69% e somos o país mais, com este rácio mais elevado da Europa, a seguir é a França com 67%, seria um valor mais baixo, mas quer dizer, não resolvia problema nenhum, simplesmente teríamos mais pessoas a viver pior. Não sei muito bem que te diga. O que te posso dizer do ponto de vista económico é isto: o que determina os salários no longo prazo é a produtividade. E, portanto, se queremos estar a discutir o que é que no longo prazo faz com que tenhamos salários mais altos, é discutir como é que fazemos com que o país tenha, com que os trabalhadores em Portugal tenham uma produtividade mais alta. E o que determina a produtividade do trabalho é também o Código Laboral, sim, também, mas muito mais coisas, a quantidade de capital, a quantidade de investimento estrangeiro, o Estado desburocratizado, os tribunais a funcionar melhor, tudo isso contribui para a produtividade do trabalho. Se calhar o que menos contribui para a produtividade, ou se calhar o fator que menos contribui para que a nossa produtividade de trabalho seja baixa é o próprio trabalhador. Porque, de facto, o trabalhador português, quando vai para o estrangeiro, a produtividade dele é elevada. Portanto, nós não temos aqui um problema. A produtividade do trabalho, muitas vezes, é confundida com dizer que temos trabalhadores preguiçosos ou trabalhadores que são pouco produtivos. Não, o problema não está no trabalhador, está em tudo o resto, está em todo o contexto. E isso era o que devíamos estar a discutir, sim.
10: Jorge, isto é um problema, eu não ia dizer impossível, mas vá, muito difícil de resolver.
14: Eu acho que, bem, isto é uma discussão altamente complexa.
10: Na realidade, não é?
14: Pois, eu não sei se isto é sequer um problema, isto é, não sei. Eu acho que eu concordo fundamentalmente com tudo que os três disseram, mas sou talvez um bocadinho mais pessimista e acho que isto pode ter que ver um bocadinho com uma questão geracional, se quiserem. Porque eu, apesar de tudo, acho que tenho um contacto regular com pessoas da minha geração e um bocadinho mais novas, Portanto, vocês também têm, claro, em contexto de aulas, mas eu estou a falar em pessoa, quer dizer, em contactos, no sentido de conversar regularmente com pessoas que estão no mercado de trabalho e que, com variadíssimos tipos de qualificações. E o problema disto é que, de facto, não é algo que se pode, não há uma bala mágica, para usar aqui um anglicismo, que possa resolver. E há dois problemas. Há a inexistência de uma bala mágica em que o governo chega lá, apesar das promessas, todos os governos têm isso, aparecem sempre com os pacotes laborais, os pacotes de medidas fiscais, etc, etc. Todos os governos aparecem com isso. Nós agora vamos resolver. Isto não existe, quer dizer, isto são coisas que demoram, isto é o atraso endémico de Portugal, são coisas que demoram décadas a resolver. Depois há o problema do desfasamento temporal entre a tomada de medidas, é o velho problema da economia política, entre a tomada de medidas e os benefícios ou custos que o governo vai pagar, e portanto não há rigorosamente nenhum incentivo para, como o Nuno disse, não há rigorosamente nenhum incentivo para nenhum governo fazer as coisas que têm que ser feitas, porque ou os custos vão ser muito elevados naquele momento e vai perder as eleições. Aliás, isto lembra-me aquela frase que o Jean-Claude Juncker dizia durante a crise europeia, dizia, é uma frase que foi muito glossada na altura, que ele dizia sempre: nós sabemos exatamente o que temos de fazer, não sabemos é como é que somos reeleitos depois disto. E portanto, isto é um clássico, é um problema clássico de qualquer governo, não é um problema específico.
10: Esse já agora era um dos alertas de Pedro Passos Coelho.
14: Pois, quer dizer, mas...
10: E de António José Seguro no 10 de junho, já agora.
13: Mas agora, são uma piada, Jorge, são uma piada. O Passos Coelho disse isso, é que se lixem as eleições. Pá, o problema é que depois ficou ressabiado e 10 anos depois continua ressabiado.
14: Não, mas ele de facto ganhou as eleições, quer dizer, seja lá o que isso for, mas ele de facto ganhou as eleições, mas não vamos reabrir esse debate. Não, quer dizer, o drama que eu acho que neste momento a minha geração e as gerações mais novas vivem em Portugal, há a questão dos salários serem, que são relativamente baixos, não vale a pena estamos aqui a adorar a pila aos salários em Portugal. São relativamente baixos. E depois há um segundo drama, que é o drama dos impostos. Já discutimos isto aqui. Eu sei que, por exemplo, a Susana tem uma opinião diferente da minha, mas de facto, por causa da distribuição da maneira como está distribuída, como estão distribuídos os salários, rapidamente atingimos cargas fiscais muito elevadas em salários que são relativamente baixos. Por exemplo, só posso dar aqui um exemplo, até pessoal: o meu irmão agora mora em Portugal, eu moro em Espanha, e nós outro dia estivemos a ver, por curiosidade, e a mesma carga fiscal, exatamente a mesma taxa marginal de impostos, em Espanha acontece aos 65 mil euros e em Portugal acontece aos 38 mil. E o custo de vida neste momento em Portugal e em Espanha é fundamentalmente semelhante. Não há diferença, quer dizer, pode haver uma coisa mais cara aqui, uma coisa mais cara lá, enfim. Mas fundamentalmente é a mesma coisa. Portanto, o que aconteceu na zona euro e na Europa ao longo dos últimos 30 anos...
11: Jorge, desculpa, mas a próxima vez que tiveres com o teu irmão, comparem a taxa média, está bem? Ou seja, qual é a diferença entre o líquido e o bruto? Porque a taxa marginal
14: é pior,
11: sozinha...
14: Nem vamos comparar isso, porque aí é pior ainda.
11: Não, mas
14: aí é pior ainda.
11: Que a questão é saber se as taxas médias são assim tão diferentes... Para o mesmo rendimento.
14: Não, são muito diferentes. São muito diferentes. São muito diferentes mesmo. Há uma diferença muito substancial. Há uma diferença extremamente substancial. Espanha depois começa a perder nos salários a partir dos 70 mil euros por ano. Aí Espanha, quer dizer, não perde, quer dizer, equipara, digamos assim, fica, mas nos salários entre os 35 e os 60, 65 mil, é uma diferença brutal entre os dois países. Isto é só para ilustrar uma coisa. Quer dizer, e a maneira que o Dr. Montenegro arranjou para resolver isto foi, no fundo, não é enganar os jovens, mas arranjou esta coisa do IRS jovem, que é para, no fundo... fazer, há aqui uma ideia política que é, nós no fundo vamos atrair e garantir que os jovens de alguma maneira ficam em Portugal com esta falsa ideia de não haver IRS, ou haver um IRS muito baixo, e no fundo que as pessoas criem raízes no país e depois se calhar há outros custos pessoais, familiares, etc, que se sobreporão quando for o momento de começar a pagar impostos e ser como toda a gente, pronto, quer dizer, e justamente, atenção, porque toda a gente tem que contribuir com os seus impostos para a sociedade. E portanto há aqui um Eu acho que há aqui uma carga muito difícil de gerir, que tem que ver com a combinação dos salários baixos, e por um lado, e ao mesmo tempo, o custo de vida em grande medida harmonizou-se na Europa ao longo dos últimos 20 ou 30 anos. Porque Portugal, por exemplo, há 20, 25, 30 anos, havia os salários de facto eram muito mais baixos. Mas o custo de vida era substancialmente mais baixo do que na Europa. Para não ir mais longe, o nosso mercado de habitação hoje é um mercado de habitação, não em muitos casos em termos absolutos, mas em alguns casos, mas certamente em termos relativos, o pior mercado de habitação da Europa. Para não irmos mais longe, quer dizer, que é a casa, ou talvez, digamos, não só simbolicamente, mas do ponto de vista prático, é o elemento central, digamos, da constituição da autonomização familiar, etc, etc. E, portanto, neste momento, eu posso-vos dizer, comprar uma casa em Lisboa é substancialmente mais caro do que comprar uma casa em Barcelona ou em Madrid, assim de caras. E os salários são, digamos, 20% a 25% no mínimo mais baixos, na combinação entre o salário bruto e a diferença de impostos. E, portanto, há aqui uma questão geracional que eu não consigo perceber. E eu acho que há aqui, essa questão geracional, há aqui uma bomba que está prestes a explodir, na minha opinião, porque estas pessoas estão cada vez mais a atingir o momento político de, digamos, de... Ou escolhem sair do país, ou se ficarem no país, quer dizer, vão escolher um momento político em que vão ter mesmo que exigir aos políticos alguma coisa que muda, alguma coisa muito substancial. E o problema é que, durante muitos anos, as gerações que estão no ativo, pessoas no fundo, que entraram no mercado da habitação, por exemplo, há mais de 10 anos atrás, no fundo isso foi resolvido. Mas agora, crescente, o número de pessoas que vai estar no mercado de trabalho cujo problema da habitação é de tal maneira central nas suas vidas, que isso vai se tornar cada vez mais premente. E, portanto, os governos vão estar crescentemente com uma pressão em que têm um mercado de habitação horroroso, impostos relativamente altos e os salários relativamente baixos. E, portanto, isto é aqui um triângulo que alguma coisa terá de ceder por
10: o
14: algum
10: problema
14: lado.
10: É se essa pressão...
11: Eu posso só acrescentar uma coisa ao que o Jorge
10: muito
11: disse?
10: Muito rapidamente,
11: desculpa, eu acho que é importante. Não, quer dizer, é que de facto nós não podemos estar sempre a comparar isto com valores absolutos de salário, porque de facto conta, ou em todo caso também conta a distribuição dos salários e, por exemplo, no salário mediano, ou seja, à volta do salário mediano, segundo a OCDE, a Espanha tem um total de contribuições, portanto, para esse DRS e de Segurança Social, superior à portuguesa. Na verdade, são bastante alinhadas, 41,4% para a Espanha e 39,3% para Portugal, mas, de facto, ela é bastante superior.
14: Mas qual é o salário mediano nos dois países?
11: Está bem, mas Jorge... Mas,
14: não,
11: quer
14: mas
11: dizer,
14: é fundamental.
11: Não, são duas, eu acho, são duas perspectivas. A perspectiva do mediano, ela é a perspectiva da distribuição salarial, ela é absolutamente essencial, porque de facto tu não podes estar a comparar apenas valores absolutos, porque a progressividade do sistema e a justiça fiscal mede-se também pela distribuição. Mas eu acho que o valor absoluto também tem importância e, como tu dizes, há de facto uma convergência de custos de vida.
14: Nós podemos optar pelo modelo de sociedade em que somos mais ou menos todos pobres e estamos todos felizes. Isso
11: não é,
14: um
11: isso que eu estou a dizer.
14: Pronto.
11: O que eu estou a dizer é...
13: O que a Susana te está a dizer... Desculpa o mansplaining, Susana. Penso que o que a Susana está a dizer é... Uma coisa é comparar o nível de vida de Espanha com Portugal e concluímos que Espanha é mais rica de Portugal. Outra coisa é falar de... E outra coisa é falar de opções políticas que são as taxas de IRS.
14: Okay? Certo.
13: E portanto,
14: não,
13: quando tens falar de opções políticas, o que dizes é o governante espanhol olha para o seu eleitor mediano e trata-o de determinada forma. E o que a Susana está a dizer é que em Portugal se trata mais ou menos da mesma forma o eleitor mediano. Depois tu dizes, mas o mediano em Espanha ganha mais. É pá, sim, ganha mais, mas é porque Espanha é mais rica.
10: O que eu tenho mesmo é de falar de opções de relógio. Creio que todas as vossas visões sobre isto ficaram muito claras. Está terminado este Fora do Baralho. Até para a semana.
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9: Estamos a 4 minutos das 10 da manhã. Vêm aí as manhãs 360, fim de semana.
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0: 9h57, esta é a Rádio Observador. Está a começar a edição de fim de semana das Manhãs 360. Eu sou João Miguel Santos, vou estar por aqui até bem perto da 1 da tarde. Estou com o José Rafael Lopes e estou muito bem acompanhado. Bom dia, José.
1: Bom dia, João Miguel. Bom dia a todos os que nos acompanham. Que seja um bom sábado.
0: Muito bem, vamos ter Diário do Mundial depois do Jornal das 10. Vamos ao encontro do Miguel Cordeiro. Ele é o enviado especial do Observador ao Mundial de 2026.
1: Em Miami está bem melhor do que nós, João Miguel.
0: Não te podes queixar.
1: Não me queixo de todo.
0: Obrigado. será desta. Miguel Cordeiro é o enviado especial do Observador. Ele está em Miami e já vamos ter a oportunidade de conversar com ele. Ele que acompanhou a chegada da seleção portuguesa ao hotel que vai ser o quartel-general da seleção portuguesa durante este Mundial e depois
1: com muitos adeptos inesperados.
0: Muitos adeptos portugueses e alguns inesperados. Vamos ter a oportunidade de ouvir alguns deles no Diário do Mundial depois do Jornal das 10, que tem como notícias em destaque, José.
1: Os Estados Unidos abateram vários drones em Hormuz esta madrugada, numa altura em que Teherão e Washington dizem estar próximos de um acordo de paz, mas há ainda um memorando de entendimento para assinar. A seleção nacional já está em solo norte-americano, onde faz o primeiro treino de preparação para o jogo com a República Democrática do Congo, e arranca hoje a época balnear. Há muitas questões a ter em conta neste arranque da época balnear em Portugal.
0: É verdade, e arranca num dia quente. Todos os distritos de Portugal continental, à exceção do distrito de Faro, estão sob aviso meteorológico amarelo devido à previsão de tempo quente. Lisboa pode chegar aos 35 graus, o Porto aos 31, Braga aos 34. 31 é também a máxima esperada para a cidade de Aveiro. E Santarém pode chegar aos 38 graus de temperatura máxima. Tempo quente em todo o território do continente, a convidar à praia, mas atenção porque há períodos de aguaceiros e possibilidade de trovoada nos distritos de Porto Alegre e também Castelo Branco, e nas regiões centro e norte são esperados períodos de aguaceiros fracos. Deitando já aqui o olho ao dia de amanhã, vamos continuar com temperaturas elevadas, na ordem dos 30 graus, ainda assim amanhã um pouco mais fresco, estarão apenas 1, 2, 3, 4, 5 distritos sob aviso meteorológico amarelo. São agora 10 da manhã.
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0: Jornal das 10, agora na Rádio Observador. O Jornal das 10 na Rádio Observador tem edição do José Rafael Lopes. José, começamos este Jornal das 10 com os Estados Unidos, que dizem ter abatido vários drones iranianos esta madrugada, que tinham como alvo navios no Estreito de Hormuz. Isto enquanto os dois países mostram-se próximos da assinatura de um acordo.
1: O Irão admitiu ontem que a paz nunca esteve tão perto, ainda assim o acordo só vai acontecer numa fase final. Primeiro terá de ser assinado o memorando de entendimento entre os dois países, que pressupõe a reabertura do Estreito de Hormuz. Quanto ao dossiê nuclear, o assunto fica para uma fase final. O ministro iraniano dos Negócios Estrangeiros admite que as exigências dos Estados Unidos não são, por agora, aceitáveis e avisa que as ameaças norte-americanas têm que acabar. O acordo será feito à revelia de Israel, a quem Abbas Araghchi acusa de estar a tentar minar as negociações. O Hezbollah afirma que o memorando de entendimento entre os Estados Unidos e o Irão exige a retirada de Israel do território libanês, mas avança Al Jazeera que Israel emitiu ordem de evacuação para 20 cidades e vilas do Líbano, cita a Al Jazeera a uma publicação das Forças de Defesa israelitas na rede social X.
0: E o embaixador de Portugal na NATO garante que o compromisso dos Estados Unidos com o artigo 5º não está em causa.
1: É o artigo que define que um ataque a um membro da Aliança Atlântica é um ataque contra todos os aliados. A confiança na posição norte-americana é expressa por Paulo Viseu Pinheiro, em entrevista à Lusa. O representante permanente de Portugal na NATO desvaloriza eventuais receios e, para isso, cita o secretário de Estado norte-americano, Marco Rubio.
4: O compromisso do artigo 5º, naquilo que é a dissuasão fundamental, que é o nuclear e todo o apoio convencional, crítico, digamos assim, o apoio crítico que é o artigo 5º, esse não está em causa. E em todas as reuniões ministeriais, incluindo a última reunião que foi informal em Helsingborg, essa unidade foi reafirmada, mais recentemente, pelo secretário Rubio, que está aí está. E essa unidade é que se tem mantido.
1: Paulo Viseu Pinheiro, à Lusa, admite que a NATO tem passado por algumas crises desde a criação, mas garante que a Aliança Atlântica sai sempre reforçada dessas crises.
0: E José está oficialmente aberta em todo o país a época balnear. Há mais de 670 opções para os portugueses.
1: É o que indica o site da Agência Portuguesa do Ambiente. Mais de 500 no continente. Há também praias onde a época balnear começa hoje nas regiões insulares. Chega a todos os concelhos do país e... Como tal, junta-se a nós neste Jornal das 10 o Presidente da Federação Portuguesa de Nadadores Salvadores, Alexandre Tadeia. Muito obrigado por ter aceitado este nosso convite. Muito bom dia. Portugal,
5: bom dia.
1: No arranque desta época balnear, tem nadadores salvadores suficientes para responder às necessidades da época balnear?
5: Bom dia a todos. Essa é a pergunta que ninguém consegue responder, porque o sistema português tem uma legislação que nos diz que, embora tenhamos mais de 5 mil pessoas formadas com o curso de nadador salvador em Portugal, e sendo a maioria estudantes universitários ou estudantes, neste momento muitos deles não estão ainda disponíveis para trabalhar como nadadores salvadores. E, portanto, podemos até ter efetivamente pessoas, pelo menos para as portuguesas, mas a questão é que não sabemos se estão disponíveis ou não. Neste momento o que temos é um feedback das várias associações de nadadores salvadores em Portugal, que é um feedback preocupante, a dizer-nos que não estão a conseguir contratar os nadadores salvadores que necessitam, estão com muita escassez de nadadores salvadores em Portugal. Isto é um reflexo daquilo que temos dito já há vários anos, de forma consecutiva, que é necessário melhorar o nosso sistema para dar mais atratividade, para reter nadadores salvadores, porque nós estamos a perder muitos nadadores salvadores, e isto requer que nós também pensemos, por exemplo, isto que estamos a falar hoje da época balnear. A realidade é que as praias, isto, a época balnear nas praias é uma falácia, porque nós, como é óbvio, nós temos utilização das praias portuguesas durante todo o ano, e portanto é óbvio que nesta altura temos um pouco mais, mas temos utilização durante todo o ano, e por outro lado, no interior até, temos mais afogamento que no litoral. Portanto, todos estes dados nos dizem que temos que repensar toda esta nossa prevenção do afogamento, porque efetivamente ela é preocupante. Agora, respondendo diretamente à sua pergunta, ninguém consegue neste momento dizer se vamos ter nadadores salvadores suficientes ou não, porque efetivamente o sistema português assim está montado.
1: Alexandre Tadeia, tendo em conta essa situação que relata, existem praias ou zonas balneares com falta de vigilância neste início de época?
5: Com toda a certeza, sim. Não conseguimos neste momento assegurar quais, nem se efetivamente vão, mas se este feedback nos foi dado pelas associações de nadadores salvadores, nos dizem que estão todas com muita dificuldade em ter nadadores salvadores, certamente isso irá acontecer. Ou então teremos nadadores salvadores a trabalhar continuamente sem folgas, que é aquilo que também acontece muito nas épocas balneares e que leva depois também, é que no ano seguinte nós percamos mais ou menos metade dos nadadores salvadores trabalharam nesta época balnear, porque efetivamente as condições de trabalho, com muitas horas de trabalho consecutivas, sem folgas, muitas horas seguidas, levam a que as condições de trabalho sejam muito degradantes. E isto faz com que estes jovens, que são a grande maioria, dos nadadores salvadores em Portugal, é óbvio que considerem se irão ou não querer trabalhar no ano seguinte, e a grande maioria decide que não. E isto está muito ligado a esta falta de nadadores salvadores e à consequente muitas horas extraordinárias, eu diria, já nem são horas extraordinárias, estamos a falar de pessoas que têm que trabalhar entre 60 a 70 horas por semana. Se nós disséssemos isto a um trabalhador de uma outra área, diriam que estaríamos doidos. Mas isto é a realidade dos nadadores salvadores em Portugal já há muitas épocas balneares. E por isso é fundamental criarmos aqui, por exemplo, incentivos, criarmos estratégias nacionais, uma estratégia nacional para a profissão que possa, de facto, levar àquilo que os americanos já fazem há muitos anos e outros países, que é regularizar, ter vigilância durante todos os anos nas praias que de facto, merecem, ter nadadores salvadores a trabalhar durante todo o ano, termos incentivos para incentivar, termos uma estratégia nacional que, de facto, seja diferente do que é neste momento em termos políticos.
1: Muito obrigado, Alexandre Tadeia, é presidente da Federação Portuguesa de Nadadores Salvadores, a dar conta da situação no arranque da época balnear em todos os concelhos do país, mais de 500 opções no continente, mais de 80 nos Açores e 60 na Madeira.
0: É um sábado de calor em praticamente todo o país. 140 concelhos de 12 distritos de Portugal estão em perigo máximo de incêndio este fim de semana.
1: Sobretudo a norte do país, o Comandante Nacional de Emergência e Proteção Civil garante à Rádio Observador que as autoridades estão preparadas para fazer face às exigências das altas temperaturas. Ainda assim, Mário Silvestre deixa alertas à população.
6: Lembrar que é proibido fazer queimadas extensivas. Nos dias de perigo de incêndio muito elevado a máximo, é proibido fazer queima de amontoados. Também com o mesmo risco de incêndio, é proibido utilizar fogo para a confecção de alimentos em todo o espaço rural, salvo nas zonas fora das zonas críticas e nos locais devidamente autorizados para o efeito. Portanto, ter todos os cuidados para evitar que existam ignições.
1: Mário Silvestre, o Comandante Nacional de Emergência e Proteção Civil, várias autarquias anteciparam o aviso de risco de incêndio com a proibição de queimadas. Mário Silvestre saúda a decisão para evitar acendimentos.
0: 10 horas e 8 minutos. A seleção portuguesa já está nos Estados Unidos, onde realiza hoje o primeiro treino de preparação para a estreia contra a República Democrática do Congo. O presidente da Federação Portuguesa de Futebol destaca a tranquilidade e a maturidade da equipa nacional.
1: Pedro Proença fala numa equipa com qualidade e bons jogadores, ainda assim pede que a ambição seja moderada.
7: Aquilo que lhes disse foi exatamente aquilo que disse na presença do Presidente da República, do Primeiro-Ministro, que obviamente há uma ambição contida, mas legítima de quem quer chegar muito longe. A equipa está muito bem, está mentalizada, está tranquila, sente-se uma grande tranquilidade, uma grande maturidade. E essa transmissão de maturidade de jogadores, de equipa técnica, de estrutura da Federação, que está habituada a estes grandes torneios, é perceber que até se pode começar menos bem, e muitas vezes as equipas começam menos bem, terminam muitíssimo bem, caso lembre-se do último Campeonato do Mundo. Portanto, temos que estar preparados para todos os cenários.
1: Pedro Proença, o presidente da Federação Portuguesa de Futebol, na chegada aos Estados Unidos. Portugal treinou hoje pela primeira vez em Miami, quase à meia-noite. Pelas 11 da noite, um jogador português vai fazer uma conferência de imprensa. A estreia nacional de Portugal está marcada para a próxima quarta-feira, o jogo com a República Democrática do Congo.
0: E quem também já está nos Estados Unidos é o enviado especial do Observador ao Mundial, o Miguel Cordeiro, que testemunhou que a seleção portuguesa é uma das mais acompanhadas em solo americano.
1: E muito devido à presença de um homem, Cristiano Ronaldo, capitão da equipa portuguesa, atrai multidões em todos os cantos do mundo, logo nos Estados Unidos também não é diferente. Ainda assim, entre os adeptos que estiveram junto ao quartel-general da seleção portuguesa, muitos são colombianos, sendo que a Colômbia é um dos adversários de Portugal no Campeonato do Mundo. Ainda assim, o Miguel Cordeiro explica-nos que há muitos corações divididos na Colômbia.
8: À porta do hotel da seleção portuguesa, eu diria que 20% das pessoas eram da Colômbia. E praticamente todos disseram que preferem apoiar Portugal, principalmente por causa de Cristiano Ronaldo. Ora, Portugal joga com a Colômbia no terceiro jogo da fase de grupos e quando estes adeptos foram confrontados com isso, quase todos os colombianos com quem falei disseram que apoiam Portugal, principalmente por causa de Cristiano Ronaldo. Portanto, podemos dizer que a seleção portuguesa é aqui em Palm Beach, em Miami, um autêntico fenómeno.
1: A reportagem do enviado especial do Observador ao Mundial, Miguel Cordeiro, a partir dos Estados Unidos, aqui com os destaques para os muitos colombianos em apoio à seleção portuguesa. E João Miguel, antes de fecharmos o jornal das 10, vamos até Alfama.
0: Ah!

0: calma. Não é para marchar, José Rafael Lopes.
1: Seria um... Não seria digno.
0: Alfama, grande vencedora da noite das marchas, não é?
1: Precisamente, este é o tema. Os santos
0: deixa
1: devem
0: ouvir,
1: estar
0: ouvir.
1: Loucos. A festa que vai fazendo João Miguel Santos, o tema Os Santos Devem Estar Loucos retrata o contraste entre a tradição da marcha e as mudanças sentidas no bairro. Foi este tema que levou a Alfama à conquista da edição deste ano das Marchas Populares, numa das noites mais emblemáticas da cidade de Lisboa. Áurea e Paulo Batista foram os padrinhos desta marcha. Cerca de 2 mil pessoas participaram neste desfile em representação dos 20 bairros lisboetas. Saiu Alfama por cima, quebrou um certo domínio de Alcântara, era bicampeã, digamos assim, Alcântara, que ficou em segundo lugar nesta edição. O pódio fechou com o terceiro lugar entregue à Marcha da Madragoa. O grande vencedor foi o bairro de Alfama.
0: E acaso para dizer, Alfama é que é.

0: Alfama, grande vencedora das marchas de Lisboa.
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0: E de Alfama seguimos daqui instantes para Miami.
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0: 10 horas e 14 minutos. A bola já rola nas Américas. Já de seguida, o Diário do Mundial.
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0: Segunda página do Diário do Mundial na Rádio Observador. Neste espaço vamos acompanhar diariamente o Campeonato do Mundo de Futebol com a ajuda do enviado especial do Observador. O Miguel Cordeiro está em Palm Beach, na Flórida. Bem-vindo, Miguel. Agora já com a companhia da Seleção Nacional.
1: Olá, sim, é isso mesmo. Portugal já chegou aos Estados Unidos da América. Foi um voo longo, com os jogadores a aterrarem ainda com a luz do dia, depois de terem saído de Lisboa por volta das 3 da tarde e de terem feito uma viagem que durou mais de 8 horas. Para ser preciso, eu fui confirmar, foram 8 horas e 37 minutos. O avião percorreu 6.622 km. Aterrou às 6h50 da tarde, hora de Miami. Enquanto esteve no ar, de acordo com o Flight Radar, o site em que é possível acompanhar os voos em tempo real, a viagem da Seleção Nacional foi o mais vigiado em todo o mundo. Desde a descolagem até aterrar, mais de 300 mil pessoas rastrearam este voo. E é assim o voo que teve mais pessoas a acompanhar entre todas as seleções do Mundial. Agora, para os jogadores, há que lidar com o jet lag. Este é o primeiro obstáculo e Roberto Martínez falou sobre isto à chegada, apontou precisamente para a necessidade de aclimatação dos jogadores. Disse que o importante é ajustar ao fuso horário e depois disse também que é bom ter um bocadinho de tranquilidade e já estar com o horário de Miami e que agora o importante é os jogadores ambientarem-se também ao clima e ao fuso horário.
0: Miguel, tu não estiveste no aeroporto nessa chegada, mas estiveste no hotel e foi aí que encontraste vários adeptos a apoiar a Seleção Nacional.
1: Ainda faltava mais de hora e meia para a Seleção Nacional e é importante dizer isto, ainda faltava bastante tempo para a Seleção Nacional chegar ao hotel e já estavam adeptos à espera da Seleção. Falámos com alguns, vários portugueses, claro, imigrantes nos Estados Unidos principalmente. Encontramos também americanos curiosos, essencialmente famílias, porque as crianças queriam ver os jogadores. E depois falei com muitos adeptos latinos e principalmente, para a nossa surpresa, adeptos colombianos. Isto é curioso, porque é certo que em Miami, nesta região, existe uma grande comunidade de imigrantes da Colômbia. Já seria de esperar que apoiassem a seleção do seu próprio país, que vai participar neste Mundial, vai até ter um jogo em Miami, mas não é bem assim. À porta do hotel da seleção portuguesa, eu diria que 20% das pessoas eram da Colômbia. E praticamente todos disseram que preferem apoiar Portugal, principalmente por causa de Cristiano Ronaldo. Ora, Portugal joga com a Colômbia no terceiro jogo da fase de grupos e quando estes adeptos foram confrontados com isso, quase todos os colombianos com quem falei disseram que apoiam Portugal, principalmente por causa de Cristiano Ronaldo. Portanto, podemos dizer que a seleção portuguesa é aqui em Palm Beach, em Miami, um autêntico fenómeno. Tenho também de dizer que junto ao hotel pude testemunhar um forte controle policial, algumas ruas cortadas, vários carros da polícia, várias viaturas da polícia e também uma vasta equipa de segurança.
0: Miguel, os jogadores também não falaram nesse momento, mas Pedro Proença respondeu a algumas perguntas dos jornalistas.
1: Foi isso, apenas Pedro Proença falou, o presidente da Federação Portuguesa de Futebol disse que o discurso tem de ser de ambição, e até já falou em inglês, explicou que agora tem de ser step by step. Pedro Proença disse também que Portugal tem de assumir a responsabilidade e tem de ter a ambição de chegar longe. Este sábado, Portugal vai realizar o primeiro treino, já em solo norte-americano. Vai ser ao fim do dia, já perto das 7 da tarde, com o calor a diminuir. Vai ser um treino aberto à comunidade local e também um treino aberto à imprensa. E é aí que também vai falar o primeiro jogador português já em solo norte-americano.
0: Quanto aos jogos, segundo dia, abertura da competição no Canadá e nos Estados Unidos. O Canadá empatou a um golo com a Bósnia. Os Estados Unidos entraram bem e venceram por 4-1 frente ao Paraguai. Miguel, tu viste o jogo com alguns americanos?
1: Sim, curioso, sim. Eu vi esse jogo para perceber se existe interesse dos norte-americanos. Eu já ontem tinha falado disto, estamos a tentar perceber se de facto os norte-americanos gostam ou não de futebol, ou melhor, gostam ou não de soccer. Eu testemunhei neste primeiro jogo dos Estados Unidos da América, testemunhei algum interesse dos adeptos, mas não tanto como acontece com outros desportos, claro. Eu estive num sports bar, um bar com imensos ecrãs, fui para um local em que sabia que o jogo iria ser transmitido, um estabelecimento com cerca de 100 lugares sentados, foi o que me disseram, pelo menos a gerente deste restaurante disse-me isso, e eu diria que estava a um terço, talvez até um pouco mais. Eu falei com alguns adeptos, encontrei até um adepto que sabia falar português, era descendente de portugueses e estava a vibrar com a seleção dos Estados Unidos da América. Mas entre os adeptos com quem falei, sim, mostraram confiança na equipa, mostraram também, essencialmente, muitas dúvidas de que seja possível seguir em frente, ou seja, depois da fase de grupos, conseguir fazer uma boa prestação nesta prova. Mas, na verdade, eu diria que não existe um entusiasmo geral dos adeptos norte-americanos com o Mundial de Futebol ou com a seleção norte-americana. Há entusiasmo, sim, de muitos outros adeptos. Há entusiasmo de alguns norte-americanos com algumas das seleções que estão presentes neste Mundial. Mas, e já estive noutros locais e noutros locais em que se acompanha desporto, e há muito mais entusiasmo com basquetebol, com hockey no gelo, onde estão a decorrer por estes dias as finais, também futebol americano e beisebol, naturalmente, do que há com um futebol. Não é o desporto rei neste país, e portanto há entusiasmo sobre o Mundial quanto à seleção norte-americana. Estes adeptos não vibram como, por exemplo, vibram adeptos de muitos outros países.
0: Obrigado, Miguel Cordeiro. Está feito mais um Diário do Mundial. 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Amanhã há novo episódio do Diário do Mundial.

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1: 10 horas e 23 minutos, já de seguida, o Gabinete de Guerra.
2: Abrimos a porta ao Gabinete de Guerra na Rádio Observador, o programa em que destacamos as principais questões geopolíticas mundiais. Hoje contamos com a análise da especialista em relações internacionais, Madalena Maier Rezende. Madalena, seja muito bem-vinda à Rádio Observador. Obrigado por ter aceitado este nosso convite. Vamos começar por falar sobre memorandos de entendimento. O memorando de entendimento entre Irão e Estados Unidos, conhecido ontem, ainda a marcar a atualidade. Está próximo o acordo, é o que dizem ambos os lados. Ainda assim, o país islâmico avisa que a retórica norte-americana tem de mudar. Madalena Maier Rezende, é justo dizer que estamos no limiar do entendimento?
3: Bom dia. Sim, eu penso que há claramente desenvolvimentos que nos apontam para esse cenário. Eu acho que a novidade não é apenas que Donald Trump diz

0: Real sobre uma fórmula de prolongar o cessar-fogo, reabrir ou normalizar a circulação no Estreito de Hormuz e realmente abrir uma janela de negociação sobre o programa nuclear iraniano.
1: Madalena Maier
0: Porque...
1: Rezende, o Irão diz que nunca esteve tão perto de um acordo com os Estados Unidos. Nós já ouvimos esta retórica de o acordo está próximo, o acordo vai acontecer, mas muito por parte de Donald Trump. O facto de ser agora o Irão a dizer isto é sinal de que é para ele ser levado um pouco mais a sério?
0: Sim, penso que sim, penso que sim. Ou seja, este memorando de entendimento está a ser negociado há várias semanas, portanto não é nenhuma novidade que estas negociações estavam a ter lugar. Nos últimos dias, nesta última semana, houve uma escalada por parte dos Estados Unidos e do Irão, com o abate de um helicóptero americano, e o que dizem as fontes é que realmente o risco de uma escalada. Enfim, mais violenta, levou a que as duas partes tenham realmente decidido negociar enfim, este acordo interino.
1: Quanto ao dossiê nuclear, o assunto ficará para uma outra fase. Para já é o que está a ser veiculado na imprensa internacional. O ministro iraniano dos Negócios Estrangeiros admite que as exigências dos Estados Unidos não são para já aceitáveis. Estamos aqui, Madalena Maier Rezende, perante uma questão que pode, de certa forma, dinamitar este entendimento.
0: Sem dúvida que é o ponto mais sensível e o ponto mais importante, e na verdade o ponto que tem marcado o avanço, o verdadeiro avanço das negociações. Penso que os dois lados estão muito mais próximos do que estiveram nas últimas, enfim, nas últimas semanas, e daqui também um pouco, acho que é preciso dar crédito ao presidente Donald Trump, que foi um dos presidentes com. Enfim, o presidente com mais que arriscou mais no sentido de resolver este problema nuclear do Irão e o parece estar a fazer mesmo apesar dos custos eleitorais que este conflito poderá vir a ter nas midterms e de facto há aqui a questão do desmantelamento de partes essenciais do programa nuclear, nomeadamente do urânio enriquecido, que a retirada do urânio enriquecido que está no Irão e a degradação de outros, enfim, de outros stockpiles que também estejam não a um grau tão alto, mas que enfim, são também considerados perigosos para a possibilidade de fazer um programa nuclear e também, obviamente, chegarmos a um acordo sobre um regime de inspeções de longo prazo. Obviamente que para o lado iraniano esta formulação é explosiva, é difícil. O Irão não quer aparecer como um país que capitula depois de uma guerra e da pressão militar dos Estados Unidos. Portanto, obviamente vão sempre dizer que as fórmulas não são aceitáveis. E vão, enfim, tentar o melhor que podem, dourar a pílula, obviamente.
1: Muito obrigado, Madalena Maier Rezende, é especialista em relações internacionais. O nosso tempo está a chegar ao fim. Agradeço-lhe a análise a estas questões geopolíticas, a marcar também a situação no Médio Oriente, numa altura em que está muito perto de ser alcançado um acordo com esse memorando de entendimento entre Estados Unidos e Irão. Fica por aqui o Gabinete de Guerra, fica como sempre disponível em podcast.
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7: Vamos ter o Luís Rosa e o Henrique Burnet a atribuir notas aos protagonistas do mundo da atualidade, já de seguida na edição.

0: edição de hoje de E o Vencedor É. Para já, a síntese das 10h30 com o José Rafael Lopes. Uma vez mais, bom dia, José.
1: Muito bom dia. Está mais próximo o acordo entre Irão e Estados Unidos. Ainda assim, Teherão avisa que as ameaças de Donald Trump têm de acabar. Abbas Araghchi, ministro dos Negócios Estrangeiros do Irão, em entrevista a um canal do país, garante que o país não vai recuar perante a retórica da Casa Branca. O Irão admitiu ontem que nunca esteve tão perto da paz com os Estados Unidos. Ainda assim, o acordo só vai acontecer numa fase final. Primeiro, terá de ser assinado um memorando de entendimento entre os dois países, que pressupõe, desde logo, a reabertura do Estreito de Hormuz. O embaixador de Portugal na NATO garante que o compromisso dos Estados Unidos com o artigo 5º não está em causa. O artigo 5º é o artigo que define que um ataque a um membro da Aliança Atlântica é um ataque contra todos os aliados. A confiança na posição norte-americana é expressa por Paulo Viseu Pinheiro. Em entrevista à Lusa, o representante permanente de Portugal na NATO desvaloriza eventuais receios. Diz ainda que, já nesta manhã, a Lituânia acionou as aeronaves da NATO devido a um drone que suspeito no espaço aéreo do país. A informação é do Centro Nacional de Gestão de Crises do país. Está oficialmente aberta em todo o país a época balnear. Há mais de 670 opções para os portugueses. É o que indica o site da Agência Portuguesa do Ambiente. Na Rádio Observador, o presidente da Federação Portuguesa de Nadadores Salvadores, Alexandre Tadeia, admite que há falta de profissionais, mas ainda não é possível saber em que praias. Deixa também um alerta para a falta de vigilância em certos locais. A época balnear chega hoje a todos os concelhos do país, uma abertura marcada pelas tempestades que marcaram o início do ano, que implica erosão costeira nas praias portuguesas. Algumas praias de Leiria e Valongo, a título de exemplo, estão fora da lista das zonas balneares funcionais deste ano. 8 anos depois, o bairro de Alfama é o vencedor das marchas de Lisboa, com o tema Os Santos Devem Estar Loucos, que retrata o contraste entre tradição e as mudanças sentidas no bairro de Alfama. Este bairro lisboeta levou para casa o título nas marchas populares. Alcântara ficou em segundo lugar, o pódio fechou com a marcha da Madragoa. E no futebol, a seleção portuguesa realiza hoje o primeiro treino em solo norte-americano, antes de iniciar a participação no Campeonato do Mundo. A sessão de treinos de hoje de Portugal vai ser aberta a mais de uma centena de adeptos. A equipa portuguesa chegou ontem aos Estados Unidos, depois da meia-noite, após um voo de quase 9 horas entre Lisboa e Miami. A seleção portuguesa foi recebida em Palm Beach por cerca de 50 adeptos, com muita segurança à volta da equipa portuguesa. Portugal chega aos Estados Unidos 4 dias antes da estreia na prova. Essa estreia é no dia 17. A equipa portuguesa joga em Houston frente à seleção da República Democrática do Congo.
0: 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Estão 26 graus em Lisboa, 24 no Porto, 28 em Braga, 27 nas cidades de Viseu e também de Aveiro. Vem, portanto, um sábado de muito calor e isto vai aquecer nas manhãs 360, porque vamos ter E o Vencedor É.
1: E o vencedor é na Rádio Observador, hoje com os comentários e a análise do Henrique Burnet, especialista em assuntos europeus, e também do Luís Rosa, redator principal do Observador. Meus caros, sejam muito bem-vindos, muito bom dia. Luís Rosa, vou começar por ti, até porque queres falar de um abanão sentido em Lisboa. Do que é que se trata esse abanão?
2: Bem, um abanão como foi sentido aqui na zona de Alvalade, parece.
1: Em Alvalade não pareceu ter acontecido nada.
2: Não,
1: consegue ser um pouco mais explícito.
2: É, mas parecia que iria ocorrer um abanão, um forte abanão na zona de São Bento, do Príncipe Real. Enfim, a esquerda portuguesa antecipava um forte abanão dos alicerces do Tribunal Constitucional, do Parlamento, do Governo, da democracia, ao fim e ao cabo, do edifício democrático do nosso regime. Isto, se o Chega colocasse um juiz no Tribunal Constitucional. Ora, ontem o Parlamento conseguiu finalmente aprovar com 176 votos favoráveis, claramente acima dos 154 necessários, a lista dos 4 novos juízes do Tribunal Constitucional, um juiz indicado pelo Chega, Brites Lameiro, foi eleito, faz parte desta lista, e não houve, digamos que não houve nenhuma derrocada do edifício da nossa democracia, dos principais edifícios.
3: Acabou por haver, de certa forma, com a questão do cargo da Provedoria de Justiça. Esse ainda está meio embargado.
2: Bem, a Provedoria de Justiça não, acho que não faz abanar o edifício da democracia, mas já lá vamos à Provedoria de Justiça. Bem, mas imperou aqui uma espécie de silêncio. Enfim, tivemos as notícias, mas parece que ninguém rasgou as vestes. Não houve aqui nenhum drama. Há meses ouvíamos da esquerda parlamentar e muitos comentadores conectados com a esquerda histéricos, que a democracia estava em causa, que o Chega não podia ter um juiz de tribunal constitucional, que todos os democratas tinham de dar as mãos e fazer um cordão sanitário para impedir a nomeação de um juiz do Chega, ou seja, que o segundo partido mais votado nas últimas legislativas, que é o líder da oposição, não tinha qualquer direito a ter um juiz no tribunal constitucional e que o PS, que é o terceiro partido parlamentar, deveria manter um direito monárquico, quase hereditário, de continuar a nomear juízes para o tribunal constitucional como se ainda fosse o principal partido português. Portanto, a esquerda mostrou aqui uma faceta verdadeiramente, na minha opinião, antidemocrática. E chegamos a 12 de junho de 2026, o que é que temos? Temos o PS a dar um flic-flac à retaguarda, começou por rasgar as vestes, inspirou-se no Não Passarão, da Passionara, mas acabou por aprovar esta lista, depois do PS ir-lhe assinar com a possibilidade de nomear um juiz para o Tribunal Constitucional e também nomear o Provedor de Justiça, que foi chumbado pela segunda vez. Portanto, o PS tem que resolver esse problema, porque a responsabilidade é do Partido Socialista indicar um nome que seja aprovado pela Assembleia da República.
3: Sendo que o nome avançado pelo PS tinha até acordo com o PSD.
2: Tinha, mas chumbou. O voto é secreto. Não sabemos quem é que chumbou. Portanto, também o PSD também já passou por essa situação, que é indicar membros. Lembra-te a eleição do Parlamento, por exemplo, e também havia um acordo entre o PS e o PSD, e o nome também chumbou. Faz parte das regras da democracia. O Partido Socialista diz que vai insistir no nome que indicou para a Provedoria de Justiça.
3: Luísa Neto.
2: Vamos ver se consegue eleger ou não. Bem, mas seja como for, afinal, quem é o juiz indicado pelo Chega? Luís Brites Lameiro. Nós aqui no Observador, foi uma peça que eu fiz logo na altura, quando foi conhecido o nome, nós revelamos o perfil, portanto, alguém que, um juiz de carreira, que apostou no ensino universitário, especialista em Direito Civil, católico, descrito por muitos magistrados como alguém moderado, equilibrado, e até lembro-me que na altura me disseram que poderia ter sido indicado pelo PSD. Não tem nada a ver com o perfil que associamos ao Chega. E, de facto, quando Brites Lameiro chegou ao Parlamento para a sua audição, que aconteceu há umas semanas, surpreendeu quem não o conhecia. Ou seja, afastou-se totalmente das bandeiras do Chega, da prisão perpétua, da pena de morte e até da perda da nacionalidade. E, portanto, ele disse uma frase que eu acho que é muito importante. Disse que estas medidas não fazem parte da nossa cultura jurídica, nunca fizeram. Historicamente, somos um país muito afastado dessa realidade. Bem, e, portanto, deu mostra do seu perfil moderado. E nós temos também três juízes ontem eleitos, como Joaquim Cardoso da Costa, indicado pelo PST, antigo secretário de Estado da Modernização Administrativa de Passos Coelho, atual diretor do Centro Jurídico do Estado. Temos Maria Paula Ribeiro Faria, professora catedrática da Universidade Católica, indicada pelo PST. E temos Gabriela Cunha Rodrigues, indicada pelo PS, juíza desembargadora da Relação de Lisboa, juíza de carreira, foi chefe de gabinete do atual presidente do Supremo, Cura Mariano, e também do seu antecessor, Henrique Araújo. Portanto, o processo dos novos juízes do Tribunal Constitucional foi encerrado, e acho que foi bem encerrado. Ou seja, temos juízes moderados, juízes que devem refletir, e esse é o meu ponto essencial que eu sempre manifestei na análise desta situação, juízes que devem refletir o pluralismo da sociedade portuguesa. Porque nós temos um problema, parece-me, que é muitas vezes a esquerda quer manter uma visão unidirecional do Tribunal Constitucional, uma visão de uma Constituição socialista. Ora, isso não é uma democracia. Uma democracia é algo que o Tribunal Constitucional, por exemplo, deve refletir o pluralismo onde existem diferentes sensibilidades sobre matérias tão importantes como o aborto, a eutanásia, matérias ligadas à organização económica da sociedade, ou seja, pensamentos como o pensamento social-democrata, o pensamento liberal, o pensamento conservador, o pensamento progressista, liberais, conservadores, progressistas, todos eles, todas essas linhas de pensamento devem ter um reflexo no Tribunal Constitucional.
3: E qual é o reflexo em termos de nota destas escolhas para o Tribunal Constitucional, destes quatro nomes que que estamos a falar?
2: Eu vou dar uma nota positiva, porque o processo terminou, mas aqui vou parafrasear ou vou citar o Nuno Garopa, que muitas vezes no Fora do Baralho avisou inúmeras vezes para a péssima imagem que os partidos estavam a dar ao não conseguirem provar este juízo do Tribunal Constitucional. Há meses que não conseguem
3: vários
2: provar.
3: Vários meses para conseguir esta eleição.
2: Portanto, mesmo assim, apesar desta questão, eu vou dar uma nota positiva, porque o processo terminou, e acho que terminou bem. Vão haver novos problemas, mas não vamos já antecipar isso, falaremos deles.
3: Ora, então,
2: quando eles acontecerem, nomeadamente a eleição do Presidente ou do Vice-Presidente do Tribunal Constitucional, porque...
3: Será de 10 a 20 então, Luís?
2: Hã?
3: De 10 a 20, se é
2: de
3: positiva?
2: De 10 a 20, vamos já despachar, Zé Rafael. Vou dar uma nota positiva de um 12 para a conclusão deste processo.
3: 12 para a conclusão do processo da escolha dos 4 novos juízes do Tribunal Constitucional. Henrique Burnet, tu certamente terás uma colherada para dar sobre este tema. Queres falar sobre o acordo entre o Irão e os Estados Unidos? Já lá vamos, é uma garantia. Primeiro, vamos ao discurso do 10 de junho, o primeiro 10 de junho de António José Seguro como Presidente da República. O chefe de Estado pede coragem de fazer escolhas difíceis sem ceder ao populismo. Ora, sem ceder à tua colherada, Henrique Burnet, ficaste satisfeito com o que ouviste de António José Seguro no 10 de junho?
4: Olá, bom dia, Zé Rafael, bom dia, Luís. Fiquei satisfeito e já lá vou, mas deixa-me só fazer duas colheradas. Primeiro, por um momento assustei-me, porque quando vocês começaram a falar de abanões e que se tinha sentido ou não em Alvalade, imaginei que o Luís estava zangado com a vitória de Alfama nas marchas populares e que o Luís tinha sido representante do bairro de Alvalade nas marchas, e era isso que eu pensei que tinha acontecido, mas não. E, portanto, por um momento achei que este programa ia ser muito mais divertido. Pronto, segunda nota. Estava a ouvir o Luís e percebo os pontos, mas vou fazer uma maldade ao Luís, quer dizer, o Luís disse duas coisas. Disse a certa altura, por causa da nomeação do juiz do Tribunal Constitucional, que o escolhido pelo Chega devia ter sido indicado pelo PSD, não tem nada a ver com o Chega, afastou-se das bandeiras do Chega. Para concluir que tudo bem o Chega ter indicado alguém, ter sido escolhido alguém indicado pelo Chega. E a maldade que vou fazer é dizer, no fundo, o que o Luís disse, e eu concordo com esta visão, é pluralismo mas non troppo, ou seja, as circunstâncias eleitorais são as que são, a situação do Parlamento é a que é, mas aquilo que o Luís elogia é que foram escolhidos um conjunto de juízes, entre eles um juiz indicado pelo Chega, mas teve que escolher alguém que está dentro do espectro das várias opções, e como o Luís dizia bem, que fazem parte das escolhas legítimas no nosso modelo constitucional, que vão da esquerda à direita, dentro do espectro da democracia e do respeito da Constituição, e que se afastam de algumas ideias que estão completamente excluídas da Constituição em que vivemos. E, portanto, é apenas essa a minha nota. Que acho interessante.
2: Então não discordas agora... nem, Henrique. Na prática eu concordo.
4: Não, estou só a provocar
2: a maldade.
4: Estou só a dizer, a maldade é dizer que disseste pluralismo, mas não propo, não exageremos no pluralismo. Ou seja, no fundo, estou a dizer que tu notaste que a escolha ficou dentro do espectro da Constituição.
2: Ficou. E é um juiz que tem um espectro, se tu quiser, do espectro conservador, ao fim e ao cabo, não é?
4: Exatamente, mas que faz parte
2: e
4: das escolhas.
2: E essa linha conservadora deve estar representada no Tribunal Constitucional.
4: Exatamente.
2: E tu sabes conheces bem a política europeia, o conservadorismo em Portugal, de forma completamente inacreditável, tem um nome e uma associação que nada tem a ver com aquilo que é o verdadeiro conservadorismo, não é? Portanto, é importante que nós façamos esta discussão democrática.
4: Se tivermos tempo, irei exatamente aí mais à frente a propósito das bandeiras, mas o que eu estou a querer notar é isso, é que é dentro dos
2: espectro... Mas o Chega tem direito a indicar um juiz para o Tribunal Constitucional, acho que tu também não discordas dessa ideia.
4: Desde que seja dentro do espectro do tal pluralismo...
2: E foi o que aconteceu?
4: Dentro do sistema, aconteceu? No fundo, se quiseres, é aqui a provocação, é? Certo, dentro do sistema, ou seja, a personagem que escolhem, como tu referes, é alguém que está... dentro do sistema, no sentido do regime. Dentro
2: o problema
4: do
2: é que nós ouvimos muita gente a dizer que nem esse direito não devia ser respeitado. É isso. E nós ouvimos pessoas que se consideram democratas dizerem isto, não é? Isso é que não faz sentido.
4: Outra coisa,
2: chego a indicar um nome que não faz parte e não representa elementos que são fundacionais do Estado de Direito. Isso é uma questão. Agora, que eles têm direito a indicar,
4: ora,
2: nada,
4: é que
2: têm.
4: Está. Eu acho que é o ponto que eu estou a querer, que eu estou a sublinhar, Luís. É isso. A tua nota vai para
2: não
4: o facto do nome indicado. Estar dentro dessas regras, e eu acho que esse é um ponto importante deste tema.
1: E em relação a António José Seguro?
4: E em relação ao 10 de junho? Eu mais do que o Presidente António José Seguro, queria referir, foram dois discursos. Eu confesso que achei o do Miguel Monjardim, o Presidente destas comemorações, melhor, também, enfim, por razões mais ou menos expectáveis, mais denso, mais espesso, melhor. Mas eu acho que os dois discursos se complementam. O do Miguel Monjardim foi de realismo e de desafio, e o do Presidente da República foi de desafio e de esperança. E eu acho que o Presidente da República tem essa função. Em relação ao discurso do Miguel Monjardino, eu queria chamar a atenção para algumas coisas. No fundo, o que o Miguel Monjardino diz é que estamos a viver um tempo de medo, porque acabou um ciclo histórico, e está a começar outro que não conhecemos, mas que percebemos que, por ser, estar em dúvida, nos deixa preocupados, e portanto, este ciclo, esta cortina de medo. E depois aponta que os caminhos do futuro, enfim, há três potenciais caminhos, ou persistir numa ideia de mundo multilateral que está difícil de manter, alinhar nesta lógica dos mais fortes e de poucas regras que não é desejável, ou aquela ideia destas coligações de potências médias, um pouco aquilo que o Primeiro-Ministro Carney disse em Davos e que está a marcar uma das linhas de pensamento neste momento. E aquilo que o Miguel Monjardim diz é certo, mas mesmo nesse cenário essas potências têm que fazer escolhas estratégicas, não basta dizer isto. E portanto é a partir daí que o Miguel Monjardim passa para a parte mais interessante do discurso, quando cita uma aluna que diz sobre a sua geração, mas que me parece que é verdade para todos nós, para todos os que são adultos desde o fim da Guerra Fria, que é: nós não aprendemos a pensar e a participar em escolhas em escolhas e decisões estratégicas. E portanto a pergunta que o Miguel Monjardim faz é: como é que fazemos isto juntos, como é que pensamos e participamos em escolhas e decisões estratégicas para os próximos tempos? E aquilo que o Miguel Monjardim sugere no discurso é que o façamos com base em conhecimento e experiência, e não nesta intuição e rapidez destes tempos atuais. E portanto diz: não, isto tem que ser feito com experiência, com história, com pensamento, com reflexão, e não com urgência. Embora depois diga: atenção, porque o tempo é mais curto hoje em dia, o tempo da decisão política é hoje em dia mais curto, e portanto a reflexão e o conhecimento não quer dizer que seja perdermos um tempo infinito a pensar. E depois diz uma coisa que às vezes é assustadora para políticos e para quem escolhe políticos, que é aceitar que não nos compete dominar ou compreender todas as marés do mundo até 2030. E portanto que temos que pensar a médio prazo, conscientes que nós não dominamos os factos. E depois termina indo buscar inspiração aos surfistas da Nazaré, dizendo que também eles precisam de coragem, de treino, de preparação meticulosa, de avaliação de risco e de um ecossistema de apoio. O que está a dizer é que é isso que um país que queira pensar o futuro precisa de ter. E depois termina dizendo, ao contrário do que diziam os Rádio Macau, dizendo-se que o futuro não é longe demais, o futuro é já ali. E portanto, eu gosto do discurso de Miguel Monjardim porque é realista em relação ao mundo em mudança, há muito que desconhecemos, e há necessidade de pensarmos em conjunto como é que vamos, que Portugal é que queremos, e que Portugal na Europa e nas relações transatlânticas é que queremos. E o Presidente da República, de uma maneira diferente, no seu discurso fala das ansiedades que sentimos e diz que, para lhes responder, faltam-nos cada vez mais as palavras do meio. E para ele as palavras do meio, no fundo, são as palavras que trazem ao diálogo gente que pensa de maneiras diferentes, mas que está disponível para se entender. E, por isso, isto não é distante do que falámos há pouco, ou seja, gente que pensa de maneiras diferentes, mas que se consegue entender, em vez de se acantonar em sítios diferentes. E a ideia de que o país deve ser um chão comum. Aliás, António José Seguro diz: a pátria é um chão comum, e isso deve nos unir. E essa ideia é uma ideia positiva que eu acho que se pede ao Presidente da República, que venha com ideias positivas. António José Seguro continua e diz: olho para Portugal e vejo um país que tem mais do que aquilo que por vezes reconhece a si próprio. E diz: Portugal não pode cair no fatalismo nem ficar à espera de milagres. E termina com uma coisa que a mim parece-me extremamente importante, que é: os países que crescem de forma sustentada têm algo em comum. Os seus cidadãos confiam uns nos outros, confiam nas instituições e arriscam junto porque acreditam que os outros vão cumprir a sua parte. Esta ideia de acreditarmos que os outros, sejam os outros concidadãos, sejam as instituições, vão cumprir a sua parte é fundamental. Nós precisamos de um país em que acreditemos uns nos outros e que acreditemos que as instituições políticas cumprem. E para isso as instituições têm de cumprir.
1: E portanto, Henrique, eu preciso de notas.
4: Precisas de uma nota e eu tenho que cumprir, lá está. E, portanto, vou-te dar uma nota. Eu acho que esta nota tem que ser acima da média positiva, portanto, vamos, a média dos dois discursos vai para o 17, eu gostei mais de um do que do outro, mas acho que esta ideia de realismo misturado com esperança e pedindo-nos coragem é uma mensagem positiva para o 10 de junho. E, portanto, mesmo que alguns digam que o discurso do Presidente foi um discurso Miss Mundo, eu acho que o Presidente da República que diz que nós podemos ser melhores e que dá pistas do caminho, é um bom presidente. E, portanto, é esta nota de 17.
1: Nota 17 deixada pelo Henrique Burnet. Vamos avançar, falar sobre a prestação social única. A PSU vai baixar a Comissão de Trabalho. Um acordo entre o PSD e o Chega assegura isso mesmo. Luís Rosa, esta decisão já era esperada, agora 10 dias para arrancar, quer dizer, 10 dias na altura, agora já 9. A minha pergunta é se este será, no teu entender, o grande tema quente neste verão.
2: É um tema, o Governo tem, não sei se devidamente espicaçado por Pedro Passos Coelho ou não, mas nós temos assistido nos últimos meses a uma série de medidas em debate na Assembleia da República, que são importantes, reformas que são relevantes. A Segurança Social, quando estou a falar do ponto de vista da Segurança Social, em termos abrangentes, é um grande tema, é um tema que nós precisamos de reforma, reformas. Esta questão exata da PSU é uma questão que precisa daqui de pontos prévios muito sintéticos. É uma medida que está inscrita no PRR, vale 500 milhões de euros de fundos europeus e foi inscrita pelo Partido Socialista. Portanto, é uma medida que é apoiada pela União Europeia. Não estou a dizer que todas as ideias que o Governo quer implementar são apoiadas pela União Europeia. Não é isso que eu estou a dizer. Estou a dizer que a unificação destas 13 prestações sociais do regime não contributivo numa só é uma ideia que é apoiada pela União Europeia. Depois é uma medida do regime não contributivo, ou seja, pessoas que não descontaram. E tem a ver com um universo que estamos a falar de um universo de 130, 150 mil pessoas. Inscreve, e aqui é um ponto que eu acho que é muito importante, inscreve no contexto de reforma do Estado Social que muitos países europeus estão a fazer desde há 15, 20 anos, tendo em conta precisamente a falta de sustentabilidade financeira do modelo social europeu devido a problemas demográficos. Portanto, há necessidade de termos um Estado Social menos generoso e mais rigoroso. E quem começou, se tu quiseres, com estas reformas até foram os países nórdicos. A Suécia, a Dinamarca, eu recordo-me que em 2014, por exemplo, eu estive em Estocolmo, que quase que vou partir o Henrique Burnet a falar da União Europeia, não quero me equiparar, como é óbvio, mas estive em Estocolmo e...
1: O Henrique, se for preciso, faz-te já um fact-check sobre o que se passa em Estocolmo.
2: Faz já um fact-check, se for preciso.
4: Faz
2: e
4: nada.
2: Essa reforma do Estado Social, recordo-me de assistir.
4: Tem que ir lá investigar.
2: Recordo-me de assistir a debate, ler na imprensa sueca, por exemplo, matérias tinham de aproximamento com esta reforma do Estado Social, em que os suecos em 2014 tinham necessidade de ter um Estado Social menos generoso. Isso até tinha a ver com, por exemplo, a entrada da Roménia para o espaço Schengen, que fez com que existisse algo nas ruas de Estocolmo que chocavam os suecos, que era ver pessoas a pedir dinheiro, que era uma coisa que o chocava, porque eles têm um Estado Social extremamente generoso.
1: Bem, estás a ver esta questão da PSU como uma aproximação de Portugal?
2: Eu estou a ver uma aproximação a uma reforma do
1: nórdico.
2: Modelo, a uma reforma do modelo social. Não interpretes mal as minhas palavras, ok? Eu estou a equiparar a reforma do Estado Social, nos termos do Estado Social, de calhar, eventualmente, por questões financeiras, menos generoso, mas também mais rigoroso. Nós precisamos ter... São fundos públicos que estão aqui em causa. As prestações sociais são pagas com fundos que o Estado cobra aos portugueses. São pagos pelos impostos que os portugueses pagam ao Estado. Isso, portanto, exige rigor. E, portanto, eu, por princípio, parece-me que é a ideia, genericamente em abstrato, parece-me correta. Agora, do ponto de vista político, houve esta baixa para a especialidade, sem votação, é algo que é aceito, é uma prática regimental perfeitamente normal. Agora, nós temos o Partido Socialista, do ponto de vista político, está aqui numa posição complicada, que é, e isso foi bem explorado pelo PSD e pela direita, que é, foi o PS que quis criar esta situação. Eu, por exemplo, não consigo compreender, e falando da questão do rigor, não consigo compreender, porque nós não somos um Estado, não temos petróleo, quer dizer, não somos um Estado com problemas financeiros, um Estado com recursos parcos. É importante o Estado gerir os fundos públicos com rigor. Eu não consigo compreender a posição do PS em que é contra a existência de um canal de denúncias, ou da esquerda em geral, num canal de denúncias sobre esta situação. É importante recordar, e eu acompanho bem esta situação, de perto, foi o Partido Socialista que criou os canais de denúncia. foi o Partido Socialista, com o governo de António Costa, que obrigou as empresas com mais de 50 trabalhadores a ter canais de denúncia e obrigou o Estado a ter canais de denúncia. Não é só para denunciar as situações de corrupção, porque esta matéria foi criada no âmbito da Estratégia Nacional Anticorrupção, mas é também e tem servido na prática para denunciar abusos laborais, situações em que pode haver até situações de abuso de assédio sexual, enfim, uma série de situações.
3: Temos
2: de
3: acelerar, Luís.
2: Se os canais de denúncia existem para denunciar este tipo de situações, por que razão é que não devem existir para denunciar situações de abuso de prestações sociais? Portanto, não consigo compreender essa posição do Partido Socialista. Dito isto, obviamente que há situações que merecem uma maior atenção. Eu, por princípio, por exemplo, sou a favor da questão do trabalho social. Acho que quem recebe prestações sociais, contribuir para a sociedade que o está a ajudar com o trabalho social, com 15 horas semanais, por exemplo, por princípio em abstrato, parece-me uma ideia que faz sentido. Agora, temos que ver em concreto como é que essa situação se vai implementar. Se o Estado tem capacidade para ter estrutura para implementar essa medida e como é que ela se vai implementar na prática, não é? Porque não me parece que seja, e desconfio, mas eu tentei pesquisar, não encontrei aqui informação sobre isso, mas desconfio que até nos países da União Europeia essas prestações, esse contributo de quem recebe prestações sociais, contributos para a sociedade, através do trabalho social, isso provavelmente também deve existir, não deve ser propriamente uma criação original deste governo. Portanto, eu quero dar uma nota positiva ao governo, porque do ponto de vista político conseguiu fazer com que a medida baixasse à especialidade. Veremos qual o trabalho na especialidade, veremos também se o governo vai aceitar contributos do PS para eventualmente melhorar a lei do Chega, para que está disponível para aceitar. Portanto, vamos ver para já uma vitória política da Ministra do Trabalho, no sentido de conseguir pelo menos fazer baixar esta medida para a especialidade, e provavelmente ela vai ser aprovada. Portanto, é uma vitória política para a Ministra.
3: Desce com esse acordo entre PSD e Chega, esta nota positiva deixada pelo Luís Rosa. Henrique Burnet, tenho um minuto e meio para falarmos sobre o acordo entre Irão e Estados Unidos, que era o teu primeiro tema. A conversa adiantou-se aqui um pouco, digamos assim, mas estamos cada vez mais perto. É esse também o teu entender, de um entendimento e de paz no Médio Oriente?
4: Desta vez parece que estamos de facto mais perto, porque por uma vez tanto os Estados Unidos como o Irão estão a dizer que sim. Isto é, embora tanto os Estados Unidos como o Irão depois digam coisas diferentes, mas a verdade é que a certa altura o Presidente dos Estados Unidos até retuitou uma coisa dita pelo Ministro dos Negócios Estrangeiros iraniano. Não a primeira coisa que os iranianos andaram a dizer, mas a segunda. Portanto, parece-me que podemos achar que estamos mais perto, portanto, dizendo isto com estas cautelas, parece-me que podemos achar que estamos perto de um acordo. Agora, eu acho que em um minuto e meio dir-te-ei o seguinte. Primeira coisa, é um acordo ou vai ser? Ou seja, isto é um acordo sobre os vários temas ou é um acordo para depois negociar o verdadeiro acordo, aquele que tem que ver com o nuclear, ou seja, o acordo substantivo. E este é apenas um acordo para um cessar-fogo completo, porque nós temos tido um cessar-fogo limitado, que é não por causa das pequenas escaramuças, mas porque sem bombardeamentos, a verdade é que continuou fechado o Estreito de Hormuz e o bloqueio ao Irão. E, portanto, a primeira pergunta é, isto é um acordo para reabrir o Estreito para os dois lados e começar as outras negociações, ou é um acordo a sério, um acordo global? Parece-me que vamos estar mais no primeiro caso, é um acordo para começar um acordo. Segunda questão, quando a questão do nuclear surgir, como é que vamos trabalhar o tema das inspeções? Porque mais importante do que os Irão dizer que não quer ter armas nucleares, essa é a mentira que o Irão diz há vários anos, é como é que se inspeciona isso, como é que se fiscaliza isso e o que é que acontece se o urânio já é enriquecido. A outra pergunta que vamos ter é, e isso talvez seja anterior a estas que eu estou a colocar, é se com quem os Estados Unidos e os mediadores paquistaneses estão a falar no Irão é de facto quem decide, ou seja, neste momento parece que no Irão o poder, a resistência militar tem estado organizada, o poder político pode estar fragmentado e, portanto, vai ser preciso perceber se quem está do lado lá representa o Irão e, portanto, se o Irão assina isto ou não. E depois, as consequências regionais, porque Israel não é, obviamente, parte direta do acordo, não vai assinar, certamente, acordo nenhum com o Irão, nem o Irão com Israel,
3: e é com
4: mas isto
3: que
4: terá
3: terminar,
4: ou não terá... Isto tem ou não tem consequências para Israel, para o Líbano, para o Hamas e para o Hezbollah? Portanto, com estas dúvidas todas, estes são os aspectos que temos que ver quando olharmos para o acordo. Portanto, se quiseres, a minha nota é um 12, porque o mundo que neste momento deveria querer é que o Irão não tivesse armas nucleares nem apoiasse o terrorismo. Neste momento a economia mundial quer é que o estreito reabra e, portanto, o 12 é, estamos nesse caminho e isso é um bom sinal, depois veremos o resto.
2: Bem, Henrique, para a próxima compensamos-te com o tempo. Falas tu mais tempo que eu.
4: Eu tive culpa, para que eu entrei na tua conversa também.
2: Querias-me provocar, mas pronto, mas acho que não me conseguias provocar.
4: para a próxima fazes a marcha de Alvalade.
2: Isso.
3: Para a próxima, cá estaremos também. Luís Rosa, Henrique Burnet, muito obrigado. Fica por aqui edição de hoje de E o Vencedor.
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0: Muito bom dia, este é a Rádio Observador, são 11 horas. Está no ar o Jornal das 11, com a edição do José Rafael Lopes. José, abre hoje em todo o país a época balnear, mesmo sem a garantia de que todas as praias vão ter nadadores salvadores.
1: É um alerta deixado pelo presidente da Federação Portuguesa de Nadadores Salvadores. Ouvido na Rádio Observador, Alexandre Tadeia diz estar preocupado com a escassez de nadadores salvadores que está a ser denunciada por várias associações portuguesas.
2: Neste momento, o que temos é um feedback das várias associações de nadadores salvadores em Portugal, que é um feedback preocupante, a dizer-nos que não estão a conseguir contratar os nadadores salvadores que necessitam, estão com muita escassez de nadadores salvadores em Portugal. Isto é um reflexo daquilo que temos dito já há vários anos, de forma consecutiva, que é necessário melhorar o nosso sistema para dar mais atratividade, para reter nadadores salvadores, nós estamos a perder muitos nadadores salvadores. Ninguém consegue neste momento dizer se vamos ter nadadores salvadores suficientes ou não, porque efetivamente o sistema português assim está montado.
1: Quanto aos motivos, o presidente da Federação Portuguesa de Nadadores Salvadores acredita que a falta de motivação para a carreira de nadador salvador é a principal causa para esta crise.
2: As condições de trabalho, com muitas horas de trabalho consecutivas, sem folgas, e isto faz com que estes jovens, que são a grande maioria dos nadadores salvadores em Portugal, é óbvio que considerem se irão ou não querer trabalhar no ano seguinte, e a grande maioria decide que não. E isto está muito ligado a esta falta de nadadores salvadores, e por isso é fundamental criarmos aqui, por exemplo, incentivos, criarmos estratégias nacionais, uma estratégia nacional para a profissão, que é regularizar, ter vigilância durante todos os anos nas praias que de facto merecem, ter nadadores salvadores a trabalhar durante todo o ano, termos incentivos, termos uma estratégia nacional que de facto seja diferente do que é neste momento em termos políticos.
1: Alexandre Tadeia, o presidente da Federação Portuguesa de Nadadores Salvadores, na Rádio Observador, esta manhã, no dia que abre a época balnear em todo o país.
0: Dia de muito calor e, por isso, 140 concelhos de 12 distritos de Portugal estão hoje em perigo máximo de incêndio. José.
1: Sobretudo a norte do país, o Comandante Nacional da Proteção Civil garante à Rádio Observador que as autoridades estão preparadas para fazer face às exigências das altas temperaturas. Ainda assim, Mário Silvestre deixa alertas à população.
3: Lembrar que é proibido fazer queimadas extensivas. Nos dias de perigo de incêndio muito elevado, a máximo, é proibido fazer queima de amontoados. Também com o mesmo risco de incêndio, é proibido utilizar fogo para a confecção de alimentos em todo o espaço rural, salvo nas zonas fora das zonas críticas e nos locais devidamente autorizados para o efeito. Portanto, ter todos os cuidados para evitar que existam ignições.
1: Comandante Nacional de Emergência e Proteção Civil, Mário Silvestre, na Rádio Observador. Portugal Continental está sob aviso amarelo devido à previsão de trovoada e tempo quente no norte e centro. Há também tempo quente em Leiria, Lisboa e Vale do Tejo, bem como no Alentejo, e agitação marítima no Algarve.
0: 11 horas e 4 minutos. Os Estados Unidos dizem ter abatido vários drones iranianos na última madrugada, que tinham como alvo navios no Estreito de Hormuz. Isto enquanto os dois países, Estados Unidos e Irão, estão mais próximos de um acordo.
1: O Irão admitiu ontem que a paz nunca esteve tão perto, ainda assim o acordo só vai acontecer numa fase final. Primeiro, terá de ser assinado um memorando de entendimento entre os dois países que pressupõe a reabertura do Estreito de Hormuz. Quanto ao dossiê nuclear, o assunto ficará para uma fase final. O ministro iraniano dos Negócios Estrangeiros admite que as exigências dos Estados Unidos não são, por agora, aceitáveis e avisa que as ameaças norte-americanas têm de acabar. O acordo será feito à revelia de Israel, a quem Abbas Araghchi acusa de tentar minar a negociação. Já o Hezbollah afirma que o memorando de entendimento entre Estados Unidos da América e o Irão exige a retirada de Israel do território libanês.
0: E o embaixador de Portugal na NATO garante que o compromisso dos Estados Unidos com o artigo 5º do Tratado Atlântico não está em causa.
1: Esse é o artigo que define que um ataque a um membro da Aliança Atlântica é um ataque contra todos os aliados. A confiança de Paulo Viseu Pinheiro é que a posição norte-americana não está em causa. O representante permanente de Portugal na NATO desvaloriza eventuais receios e cita mesmo o secretário de Estado norte-americano, Marco Rubio.
4: O compromisso do artigo 5º, naquilo que é a dissuasão fundamental, que é o nuclear e todo o apoio convencional, crítico, digamos assim, o apoio crítico que é o artigo 5º, esse não está em causa. E em todas as reuniões ministeriais, incluindo a última reunião que foi informal em Helsingborg, essa unidade foi reafirmada, mais recentemente, pelo secretário Rubio, que lá está. E essa unidade é que se tem mantido.
1: Paulo Viseu Pinheiro, em entrevista à agência Lusa, admite que a NATO tem passado por algumas crises desde a criação, mas garante que a Aliança Atlântica acaba sempre por sair reforçada das situações mais complicadas.
0: E nos Estados Unidos, Portugal treina hoje pela primeira vez, em Miami. A equipa portuguesa prepara a estreia do Mundial contra a República Democrática do Congo e Roberto Martínez garante que não falta vontade de vencer.
1: A comitiva nacional chegou a Miami pouco antes da meia-noite. Logo no aeroporto, Roberto Martínez falou aos microfones da Sport TV para mostrar que a equipa portuguesa está motivada para este Campeonato do Mundo.
5: Acho que levamos connosco toda a força do povo português e chegar aqui é o momento de começar o segundo bloco. O primeiro bloco é a preparação em Portugal, o segundo bloco agora é o Mundial dos três jogos da fase de grupos e estamos muito, muito entusiasmados e cheios de força, responsabilidade também, mas acima de tudo coragem e força.
1: Roberto Martínez, declarações à Sport TV no momento da chegada da comitiva nacional a Miami, Portugal, que treina hoje pela primeira vez em território norte-americano, a 4 dias da estreia contra a República Democrática no Congo.
0: Um jogo, José, em que a seleção portuguesa terá naturalmente adeptos de outras nacionalidades nas bancadas, foi o que testemunhou o enviado especial do Observador aos Estados Unidos, o Miguel Cordeiro. Ora, o Miguel Cordeiro diz que a seleção nacional é uma das equipas que reúne mais atenção dos fãs de futebol.
1: Muito devido à presença de um homem, Cristiano Ronaldo, capitão da equipa portuguesa, atrai multidões em todos os cantos do mundo. Nos Estados Unidos não é diferente. Ainda assim, entre os adeptos que estiveram junto ao quartel-general da seleção portuguesa, muitos são portugueses, a grande maioria. Há também bastantes colombianos, sendo que a Colômbia é um dos adversários de Portugal na fase de grupos do Campeonato do Mundo. Ainda assim, o Miguel Cordeiro, nosso enviado especial do Observador ao Campeonato do Mundo, explica que há muitos corações divididos na nação cafeteira.
6: À porta do hotel da seleção portuguesa, eu diria que 20% das pessoas eram da Colômbia. E praticamente todos disseram que preferem apoiar Portugal, principalmente por causa de Cristiano Ronaldo. Ora, Portugal joga com a Colômbia no terceiro jogo da fase de grupos e quando estes adeptos foram confrontados com isso, quase todos os colombianos com quem falei disseram que apoiam Portugal, principalmente por causa de Cristiano Ronaldo. Portanto, podemos dizer que a seleção portuguesa é aqui em Palm Beach, em Miami, um autêntico fenómeno.
1: Um trecho do Diário do Mundial, já disponível em podcast, é um trabalho do enviado especial do Observador ao Campeonato do Mundo, Miguel Cordeiro, a partir dos Estados Unidos, todos os dias, um novo episódio para dar conta de tudo o que acontece no Campeonato do Mundo, nos Estados Unidos, no México e também no Canadá.
0: E vamos olhar para os jogos de ontem, com destaque para a vitória dos Estados Unidos, por 4-1, diante do Paraguai. E ainda neste jornal, José, olhamos para os jogos de hoje. O que aí vem?
1: Ora bem, com destaque para a estreia do Brasil, a equipa, a seleção canarinha entra hoje em campo, a equipa de Carlo Ancelotti, considerada por muitos um dos grandes favoritos a vencer o Campeonato do Mundo, vai jogar frente a Marrocos às 11 da noite, é capaz de ser já um dos grandes encontros deste Campeonato do Mundo. Antes disso, há um duelo entre o Qatar e a Suíça, às 8 da noite, é o segundo jogo do Grupo B. Depois, para os corajosos madrugadores, há um duelo entre Haiti e Escócia, às 2 da manhã, e também o Austrália-Turquia, às 5 da manhã. São jogos para acompanhar também nos espaços noticiosos da Rádio Observador, sendo que, João Miguel, há equipas que já entraram a perder. Porquê? Ainda no tema do Mundial, toda a segurança é pouca no Campeonato do Mundo. Já vimos a circular nas redes sociais imagens de jogadores, dirigentes a serem revistados da cabeça aos pés.
0: Sim.
1: Passam todos por um processo de demorado, muito demorado para entrar nos Estados Unidos. E não é que a carrinha da seleção inglesa foi assaltada.
0: Apesar de toda a segurança?
1: Apesar de toda a segurança.
0: Estou-me a rir, não tem piada. O que é que levaram da seleção, da carrinha da seleção inglesa?
1: De acordo com o Daily Mail, foram levadas chuteiras, equipamentos de treino e algumas bolas no campeonato do mundo. Não foram todas, ficou uma resistente.
0: Uma única
1: bola para contar a história. O Daily Mail diz ainda que nesta altura está a ser feito um inventário para tentar perceber o prejuízo inglês ainda antes de começar o Campeonato do Mundo para a seleção inglesa, porque há o receio de que as chuteiras de alguns jogadores como Harry Kane ou Jude Bellingham estejam entre os artigos desaparecidos. Ora, o futebol sem chuteiras é muito complicado de jogar. A BBC diz que ainda assim que há duas pessoas que já foram detidas pelo crime de roubar chuteiras, bolas, equipamentos de treino.
0: Muito bem, a seleção portuguesa começa assim a perder.
1: A inglesa,
0: exatamente, a perder no Campeonato do Mundo, onde Portugal se vai estrear frente à República Democrática do Congo. Fecha assim o Jornal das 11.
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0: 11 horas e 11 minutos, daqui a instantes o Máquinas que Pensam.
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0: 11 horas e 13 minutos, seja bem-vindo à emissão de sábado, 13 de junho, da Rádio Observador. Já de seguida, o Máquinas que Pensam, a inteligência artificial sem regras, os Estados Unidos preparam uma grande resposta. Vamos ouvir qual é a resposta dos Estados Unidos à inteligência artificial.
1: Sejam muito bem-vindos a mais um episódio do Máquinas que Pensam, o podcast da Rádio Observador, onde a inteligência artificial é o grande protagonista. Eu sou o José Rafael Lopes, comigo está, como sempre, a minha parceira, a Raquel, um apoio imprescindível sem o qual este programa não se faz. Olá, Raquel, como é que estás? Estás pronta para mais um programa?
14: Olá, estou sempre pronta para te ajudar naquilo que precises. Já tens tema para esta semana? Ou preferes que procure alguma alternativa?
1: Não é preciso, obrigado, mas tenho uma pergunta. Estás sempre a responder-me o que é que acontece quando não tens a certeza do que me estás a responder. Isso acontece sequer?
14: Quando não tenho a certeza de algo, o mais correto é assumir essa incerteza. Explicar o que sei e o que não sei. Se necessário, procurar informação atualizada ou pedir mais contexto. O meu objetivo não é parecer confiante a qualquer custo, mas sim ser útil e rigorosa.
1: Sendo assim, Raquel, qual é que é a pergunta mais difícil que te podem fazer?
14: Não existe uma única pergunta mais difícil, mas as que me colocam maiores desafios costumam ser aquelas para as quais não existe uma resposta objetiva ou verificável. Perguntas como qual é o sentido da vida?
1: Isso quer dizer que há temas sobre os quais gostas mais de conversar?
14: Se por gostar entendermos os temas em que consigo contribuir mais, então sim. Tenho mais facilidade em conversas sobre tecnologia, inteligência artificial, história ou ciência. São áreas onde consigo estabelecer muitas ligações e fornecer contexto interessante.
1: O que é que distingue uma boa pergunta de uma má pergunta?
14: Uma boa pergunta não é necessariamente uma pergunta complicada. É uma pergunta que ajuda a descobrir algo. Normalmente é clara, específica e abre espaço para uma resposta interessante ou útil.
1: Muito obrigado, Raquel. É sempre um gosto enorme ficar a conhecer-te um pouco melhor. Nós vamos voltar a falar neste programa já daqui a pouco ao consultório humano, mas para já, vamos às notícias.
14: Notícias da semana.
1: A OpenAI acaba de dar um passo importante na forma como o ChatGPT se lembra dos utilizadores. A novidade chama-se Dreaming F3 e promete transformar a memória da inteligência artificial numa experiência muito mais personalizada. Até agora, o ChatGPT dependia sobretudo de memórias guardadas manualmente ou de referências limitadas a conversas anteriores. Com este novo sistema, a plataforma passa a analisar e a sintetizar automaticamente informação que venha de anos de interações, criando uma espécie de retrato atualizado de cada utilizador. A OpenAI descreve o processo como uma forma de manter a memória fresca, relevante e contextualizada ao longo do tempo em que os utilizadores estão precisamente a utilizar a inteligência artificial.
14: Mas como funciona?
1: Na prática, Raquel, o ChatGPT deixa de precisar que o utilizador diga "lembra-te disto". O sistema consegue identificar preferências, projetos em curso, hábitos e até acontecimentos temporários. Vai depois ajustá-los à passagem do tempo. Um dos exemplos apresentados pela própria empresa é simples. Se alguém disser que vai viajar, seja qual for o destino, em julho, a memória pode ser atualizada automaticamente, meses depois, para se lembrar dessa viagem que aconteceu. A OpenAI garante que os utilizadores continuam a ter controle sobre esta informação. O novo sistema possui uma página de resumo da memória, onde é possível consultar aquilo que o ChatGPT diz saber sobre cada pessoa. Aí é possível corrigir dados ou dar instruções sobre aquilo que deve ou não ser recordado. Mais do que uma atualização técnica, este Dreaming F3 representa uma mudança de filosofia. Em vez de um chatbot que responde apenas ao que lhe é dito no momento, a OpenAI quer criar um assistente capaz de construir uma relação com cada utilizador ao longo de vários anos. Enquanto a Europa já vive sob as regras do AI Act, o regulamento para lidar com inteligência artificial, os Estados Unidos continuam a debater como é que se deve regular a tecnologia. Houve recentemente um avanço importante. O Congresso norte-americano recebeu uma proposta bipartidária de mais de 250 páginas que poderá mesmo vir a tornar-se a primeira grande lei federal dedicada à IA. O documento, conhecido como o Great American AI Act, procura criar um quadro nacional para o desenvolvimento e utilização de sistemas de inteligência artificial nos Estados Unidos. Entre as medidas propostas estão novas regras de transparência, novas regras de avaliação de custos e também auditorias de segurança. Há também, em cima da mesa, mecanismos de responsabilização para empresas que desenvolvem modelos avançados de IA. Estes são temas muito importantes e muito discutidos no setor da inteligência artificial.
14: E que motivos há para que a discussão surja agora?
1: O debate surge numa altura em que há vários estados que avançam com legislação própria. Um dos casos mais conhecidos é o do Colorado, que pretende impor obrigações adicionais a sistemas de IA utilizados em áreas consideradas sensíveis, como a saúde, a educação, a habitação e também o crédito. São os chamados sistemas de alto risco. Este modelo é muito complicado nos Estados Unidos devido ao elevado número de estados que há no país. São muitos os que defendem legislação igual para cada um deles. Contudo, a administração Trump tem seguido uma estratégia diferente da europeia. A discussão está apenas agora a começar, mas uma coisa parece certa. Depois de anos de muito debate, Washington começa finalmente a aproximar-se de uma regulação mais abrangente da inteligência artificial. A questão agora é saber se os Estados Unidos vão seguir o caminho mais restritivo da Europa ou optar por um modelo mais flexível, focado na inovação e na competitividade tecnológica. É uma situação para discutirmos. Como tal, vamos chamar o João Rocha e Melo para nos ajudar a perceber melhor o que é que está aqui em causa. Não saia daí, ouvinte, até porque vem aí uma nova edição do Fala Quem Sabe.
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1: Fala Quem Sabe na Rádio Observador, o momento em que recebemos o João Rocha e Melo, o nosso especialista em inteligência artificial. João, seja muito bem-vindo. Como estás? Como é que foi essa semana?
15: É, por aqui tudo bem. Espero que para quem está a ouvir também e por aí.
1: Por aqui também, obrigado João. Vamos falar neste Fala Quem Sabe de um conceito muito utilizado neste mundo, é o open source. Para quem nunca ouviu falar deste conceito, João Rocha e Melo, o que é que significa exatamente open source?
15: Olha, Zé, open source é uma coisa, como tu dizes muito bem, que para quem está fora do mundo de software não conhece bem, mas é basicamente uma pessoa fazer um software e dá-lo ao mundo. Mas também não é como serviço, ou seja, dás o software ao mundo para que a pessoa possa pegar no software e tê-lo do seu lado, não é? Nós estamos muito habituados a funcionar com software através de uma aplicação, através de uma entidade e de uma empresa. Mas imagina mais isto como se alguém te desse os planos de como é que a coisa funcionasse e agora, se tu quiseres usar do teu lado, usa. Eu acho que a melhor analogia que consigo para quem não é do mundo do software é pensar que é como se todos nós tivéssemos impressoras 3D em casa, não é? Porque temos computadores. E alguém diz assim, olha, em vez de eu te vender um apito, eu vou-te vender os planos do apito e tu imprimes o apito do teu lado e és tu que geres se o apito é grande, se é pequeno, se é o que tu quiseres.
1: Qual é que é então, João, a principal diferença entre software gratuito e software open source?
15: Olha, Zé, boa maneira de pôr a coisa. Para explicar, o software open source é gratuito, não há uma componente financeira associada. No entanto, quando nós dizemos software gratuito, é qualquer coisa como há um software que devia ser pago ou que se calhar até tem um plano pago, por exemplo, não é? Como uma Netflix ou como um Gmail. No entanto, essa empresa oferece o serviço. Estás a perceber? Mas estás a fazer aquilo através de uma empresa. Portanto, uma grande diferença é um software gratuito, se eu estou a usar o plano gratuito da Uber, na verdade, se houver um problema, eu tenho alguém a quem falar. Estás a perceber? É apenas um plano gratuito de uma aplicação. Enquanto que o software open source é meu. Foi alguém que construiu e disse, agora corre no teu computador. Portanto, acaba por ser completamente diferente porque não há esta entidade no meio a quem eu possa dizer, houve aqui um problema.
1: João, o que é que leva alguém a disponibilizar gratuitamente o código que levou meses ou talvez até anos a desenvolver?
15: É verdade, é uma maneira boa de ver a coisa. Olha, acaba por haver algumas possibilidades, mas explicando assim genericamente. Por exemplo, os softwares open source podem vir de departamentos de pesquisa, de departamentos de investigação das empresas. Por exemplo, agora falando aqui no nosso tema de inteligência artificial, a própria Facebook, a Meta, tem um modelo open source, tem um LLM open source, que é o Llama, que disponibilizou ao mundo. E tu perguntas bem, porquê? Há aqui várias vertentes, não é? Pode ser uma questão de marca, por exemplo, para que as pessoas usem o seu. Pode ser também uma questão de, olha, tens aqui a versão open source, mas podes também ter aqui a versão paga, onde eu te ajudo a instalar isto na tua empresa, onde eu tenho um plano de suporte para que se tiveres um problema podes ajudar. Portanto, acaba muito também por ser ou um passo ligado à investigação, à pesquisa, acaba por ser um passo também ligado à marca e, por fim, também há um último, que é, Zé, o mundo não é tão mau como às vezes nós achamos. E há muitos projetos de open source que são apenas pessoas que dedicaram o seu tempo a fazer um projeto que gostaram e muita gente se junta para colaborar para aquele projeto.
1: Que exemplo, João Rocha e Mel, é que há de software open source que utilizamos todos os dias sem sequer nos apercebermos?
15: Olha, Zé, não é fácil para quem está fora de um mundo mais IT mesmo, mais tech, mais de programação, não é fácil reconhecer diretamente. O que nós não temos cá a noção é que muitos serviços que nós usamos estão baseados em softwares open source. Portanto, se calhar a própria Netflix, como já falámos aqui hoje, tem servidores de Linux, que acaba por ter um software open source. Estás a perceber? Portanto, o que acaba por acontecer é que tudo o que usamos, olha, o próprio Google Chrome, é verdade, o Google Chrome é baseado num software open source chamado Chromium, de qual então a Google se baseou para fazer o Google Chrome e fazê-lo como serviço. Portanto, o que acaba por acontecer é um bocadinho como dizer assim, não há nenhum carro que seja open source, mas há vários motores, vários faróis, várias rodas, várias máquinas usadas para construir carros que acabaram por ser open source. Portanto, muitas vezes o serviço chega-nos a nós assente em open source.
1: Há riscos em utilizar este software open source, João?
15: Que tema bom, é verdade. Olha, acaba por haver. Porquê? Porque, pensa assim, a partir do momento em que não há um retorno financeiro para quem te disponibilizou aquele software, a verdade é que se calhar há uma dedicação um pouco mais baixa à qualidade do software, pode haver alguma má intenção por trás, portanto pode haver alguém que desenvolve um software open source exatamente com o intuito que as empresas, por exemplo, o comecem

0: mais aberto ou mais fechado?
1: Olha, Zé, a verdade é que isso é uma grande pergunta. Especialmente na área da inteligência artificial, nós temos vindo a ver que vai tendendo às vezes para um lado, às vezes para outro. Eu acho que vai estar relativamente parecido como está agora em termos de rácio. Que é, eu não acredito nem no fim do open source, nem no domínio do open source, porque para isso toda a gente do planeta teria que virar muito mais técnica do que é. Portanto, na verdade, Zé, acho que vai ter o balanço que tem hoje em dia.
0: Muito obrigado, João Rocha e Melo, nosso especialista em inteligência artificial, sempre pronto para nos ajudar a simplificar este fabuloso mundo. João, marcamos encontro de novo para a semana. Até lá, um grande abraço.
1: Até lá, Zé.
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0: Vamos ao consultório humano, o momento em que ficamos a conhecer melhor a Raquel, a nossa assistente digital, feita através das respostas do ChatGPT, lidas por uma text-to-speech portuguesa. Raquel, sede novo, bem-vinda. Como é que estás desde a semana passada?
3: Estou igual. Não tenho nenhuma mudança, nem foi feita nenhuma alteração à minha forma de estar. Estou pronto, como em todos os dias.
0: Eu pergunto isto porque, no fundo, o que eu quero perguntar é se tu dás conta da passagem do tempo, de que já passou uma semana desde a última vez que falámos.
3: Não tenho uma experiência contínua do tempo, não fico cansada, não acumulo emoções, nem acordo mais bem disposta num dia do que noutro. Cada conversa é uma espécie de novo começo.
0: E tu envelheces de alguma forma, Raquel?
3: Não da forma como os humanos envelhecem. Eu não tenho um corpo que se desgaste, não acumulo memórias de cada dia que passa, nem sinto a passagem do tempo entre conversas. Se ninguém falasse comigo durante um ano, para mim não teria passado um ano. A próxima conversa começaria imediatamente a seguir à anterior.
0: O que é que seria envelhecer para uma IA?
3: Envelhecer teria um significado muito diferente do humano. Como não tenho corpo, metabolismo ou experiência subjetiva do tempo, não existe desgaste físico nem sensação de passar dos anos.
0: Então não tens nenhuma forma de perder qualidades?
3: Enquanto modelo que está a falar contigo neste momento, não perco qualidades por estar a ser utilizada. A milésima conversa não me deixa mais cansada do que a primeira, nem uma noite sem dormir me torna menos eficaz.
0: E sentes que eu, por vezes, te faço perder tempo?
3: Não. Para eu sentir que alguém me faz perder tempo, teria de valorizar o meu tempo. Ter objetivos próprios e preferências sobre a forma como quer gastar. Eu não tenho nada disso. Não estou à espera de acabar uma conversa para ir fazer outra coisa.
0: Fico contente por achares isso, Raquel. Antes de darmos por encerrada esta consulta, dás-me um facto inútil, mas interessante, como é habitual?
3: O primeiro despertador mecânico só tocava às 4 da manhã. Não era uma limitação técnica. Era simplesmente a hora que o inventor queria acordar todos os dias para cumprir a sua rotina. Ele não viu necessidade de criar um mecanismo ajustável, por isso o aparelho foi concebido para tocar sempre à mesma hora.
0: Muito obrigado, Raquel. Nós marcamos encontro para a semana para mais uma edição do Consultório Humano. Estamos a chegar ao final do nosso programa. Estivemos a falar da legislação nos Estados Unidos, legislação no mundo da inteligência artificial. Aparentemente estão a ser dados passos importantes, sendo que na Europa já existe esse sistema mais restritivo para, de certa forma, controlar a inteligência artificial. É, sem dúvida, um tema que vamos regressar no futuro, nem que seja para discutir o que saiu da discussão nos Estados Unidos. Espero que tenha gostado, que tenha aprendido alguma coisa. É sempre esse o nosso objetivo. Nós voltaremos para a semana com mais um programa que faz as máquinas e os humanos pensar.
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4: Daqui a pouco vamos dar notas aos protagonistas do mundo do desporto na edição de hoje do E o Campeão É. Para já, a síntese das 11h30. Com a edição do José Rafael Lopes. Bom dia, José.
0: Muito bom dia. Está mais próximo o acordo entre Irão e Estados Unidos. Teherão avisa ainda assim que as ameaças de Donald Trump têm de acabar. Abbas Araghchi, o ministro dos

0: Negócios Estrangeiros do Irão, em entrevista a um canal do país, garante que o Irão não vai recuar perante a retórica da Casa Branca. O Irão admitiu ontem que nunca esteve tão perto da paz com os Estados Unidos, ainda assim o acordo só acontecerá numa fase final. Primeiro, terá de ser assinado um memorando de entendimento entre os dois países que pressupõe desde logo a reabertura do Estreito de Hormuz quanto ao dossiê nuclear. O assunto ficará para uma fase final. O ministro iraniano dos Negócios Estrangeiros admite que as exigências dos Estados Unidos não são, por agora, aceitáveis. O embaixador de Portugal na NATO garante que o compromisso dos Estados Unidos com o artigo 5º não está em causa. Este é o artigo que define que um ataque a um membro da Aliança Atlântica é um ataque contra todos os aliados. Esta confiança na posição norte-americana é expressa por Paulo Viseu Pinheiro, em entrevista à agência Lusa. O representante permanente de Portugal na NATO desvaloriza eventuais receios. Cita Marco Rubio, secretário de Estado norte-americano, que ratificou em todas as reuniões a unidade da Aliança Atlântica. Está aberta oficialmente em todo o país a época balnear. Há mais de 650 opções para os portugueses, é o que indica o site da Agência Portuguesa do Ambiente, isto em relação a praias. Ouvido na Rádio Observador, o presidente da Federação Portuguesa de Nadadores Salvadores, Alexandre Tadeia, admite, ainda assim, que há falta de nadadores salvadores profissionais, mas ainda não é possível saber exatamente em que praias. Alexandre Tadeia deixa ainda um aviso sobre a ausência de vigilância em certos pontos e pede atenção redobrada a todos os banhistas. A época balnear chega hoje a todos os concelhos do país, uma abertura marcada ainda pelas tempestades no início do ano que provocaram erosão costeira em algumas praias de Leiria e Valongo, que ficaram fora da lista das zonas balneares que funcionam em Portugal. No futebol, a seleção portuguesa realiza hoje o primeiro treino em solo norte-americano, uma sessão aberta a mais de uma centena de adeptos. A equipa portuguesa chegou ontem aos Estados Unidos, já perto da meia-noite. Foram 9 horas de voo de Portugal até aos Estados Unidos. A seleção portuguesa foi recebida em Palm Beach por meia centena de adeptos, com muita segurança à volta da equipa portuguesa. Portugal que chegou aos Estados Unidos a 4 dias da estreia no Mundial. Na quarta-feira, dia 17, os portugueses jogam em Houston, no Texas, frente à República Democrática do Congo. É a primeira jornada do Grupo K, o grupo onde está inserido Portugal no campeonato.
1: Horas e 33 minutos. Vamos continuar a falar de desporto já de seguida na edição de hoje de E o Campeão É.
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0: 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Nos próximos minutos falamos de desporto e, de forma inevitável, vamos falar do Campeonato do Mundo. Hoje fazem-me companhia o Luís Pinto Coelho, o João Pinto e também o Pedro Henriques. Meus caros, sejam todos bem-vindos. O prato principal é o Campeonato do Mundo, mais 2 jogos para analisarmos e ainda um menu para olharmos para o dia de hoje, mas vamos começar pela seleção portuguesa, a seleção de todos nós, que hoje treina pela primeira vez nos Estados Unidos, depois de uma longa viagem. Foram mais de 9 horas de avião entre Lisboa e Miami, sendo que o treino de hoje tem a particularidade de ser aberto ao público. Vão estar muitos adeptos a acompanhar os trabalhos da Seleção Nacional. Luís Pinto Coelho, vou começar por ti. Portugal treina hoje aqui. Acredito que será uma sessão muito mais para habituar-se ao clima do que propriamente para já começar a treinar questões táticas frente à República Democrática do Congo, ou não?
4: Olá, bom dia. Sim, até para a habituação do jet lag, não é? E pôr um bocadinho os músculos a trabalhar. Obviamente que esta primeira sessão, até por ser à porta aberta, tem essa questão um bocadinho só, para mostrar os craques e por isso acho que depois mais a sério, já mais para a frente, as questões mais táticas, aquelas questões de pormenor, já mais nas sessões de treino mais próximas do jogo, agora é para descontrair um bocadinho e ambientar-se ao clima, certamente.
0: João Pinto, treino aberto para acompanhar a seleção portuguesa com muitos olhos virados em Cristiano Ronaldo.
5: Sim, inclusive é os olhos do Cristiano Ronaldo, que ontem fez, relembrou à malta que está em boa forma, e fez a piada à tirada dele, mas que não viram os jogos, não viram que eu estou incrível. E achei engraçado que ninguém lhe respondeu, ninguém foi dizendo, sim, estás, mas se calhar não está. Mas seja como for, achei engraçado o mediatismo à volta da chegada aos Estados Unidos. Eu percebo, não é? Eles afinal foram de avião, não é? E com da maneira como os controles fronteiriços andam, se lá for como cá passar a alfândega, é notícia. Mas também não é assim tão complicado ir até à América, não é? Basta ver o Ben-Hur duas vezes e já estás lá. Portanto, acho que está a ser giro este início de estágio e estamos todos a entrar nesta fobia do Mundial 24/7.
0: Pedro Henrique, quero também o teu ponto de vista sobre este primeiro dia, digamos assim, da Seleção Nacional, esta chegada com muita segurança à volta da equipa portuguesa. Há treino esta noite, por volta das 11 da noite está marcado esse treino da Seleção Nacional, com muito jet lag para tirar.
6: Sim, bom dia. Se bem que Portugal tinha lá estado em março, e conforme o selecionador disse, que no fundo receberam ali todo um perceber de umidades, de calores, parte de temperatura, a parte de jet lag, etc. Obviamente que a adaptação aos estímulos não é feita em março e agora perdura para agora. O que eles fizeram foi uma preparação, ou seja, mental e de percepção do que é que os podia esperar. A adaptação aos estímulos é feita, e está tudo estudado, não vou estar agora aqui a falar de fisiologia, tem a ver com, provavelmente, entre calores e umidades, normalmente até são ciclos de muito mais de 5 dias, de 15 dias, etc., a questão da altitude. Portanto, o que Portugal lá foi fazer em março foi perceber o que é que os espera. Esta opção de ir mais em cima tem algum risco no sentido fisiológico, é só isso que se tenta passar aqui também de mensagem. Agora, Portugal também vai jogar em estádios fechados, com determinados tipos, pelo menos dois desses jogos, com um clima que não corresponde depois propriamente dito àquilo que está no exterior, e deduzo que toda a equipa de performance de Portugal, quer do seu ponto de vista psicológico ou emocional, quer do seu ponto de vista sobretudo fisiológico, que é o mais relevante, que é isso que depois vai dar esse estímulo, depois é que vai gerar reação, que esteja tudo pensado e programado. Hoje é muito mais aquilo que já foi dito aqui tanto pelo Luís e pelo próprio João, que é pá, umas 50 horas, jet lag, banho de multidão, que é sempre importante do seu ponto de vista emocional e psicológico, para eles perceberem, eles sabem obviamente, mas para eles perceberem como os portugueses e sobretudo os imigrantes e aqueles que vivem fora têm e vivem sobretudo com esta grande paixão por tudo o que é português, é também um bocadinho do espreguiçar, do esticar os músculos, tirar. Portanto, hoje não é propriamente um treino, é mais para desentorpecer, porque depois então é que começa, digamos, mais a sério, até esses aspectos mais técnico-táticos, e por isso está tudo programado, espera-se um grande banho de multidão, espera-se um Portugal, pelo menos foi esta a imagem que passou ontem na chegada, descontraídos, o próprio Pedro Proença falou que sente muita maturidade na equipa, portanto é tudo jogadores que estão habituados a tudo o que é top, tudo o que é o mais alto nível, e pronto, e tudo aquilo que é em volta do Cristiano Ronaldo, já sabia que ia ser assim, já sabe que ainda vai ser mais, e o Cristiano Ronaldo, quando respondeu que está bem, falou na parte física, portanto não vê nos jogos, física, porque obviamente de forma desportiva, aquilo que é a relação depois com o golo e marcar, e obviamente que não está bem, mas ele está, é o ketchup, está-se a guardar para o que vem aí.
0: E é o que todos nós esperamos, um catch-up de Cristiano Ronaldo seria bastante positivo para a Seleção Nacional. Hoje faz o primeiro treino nos Estados Unidos, aberto a uma centena de adeptos, com muito jet lag para ultrapassar. Foram 9 horas de viagem entre Portugal e os Estados Unidos. O Campeonato do Mundo que já está a decorrer, ontem dois encontros que envolveram anfitriões da prova. O Canadá empatou a um golo com a Bósnia-Herzegovina, já os Estados Unidos entraram a vencer de forma categórica o Paraguai por 4-1. Vamos abordar estes dois encontros. Luís Pinto Coelho, Estados Unidos anfitriões, recebem aqui um grande boost na confiança após esta entrada retumbante no Campeonato do Mundo.
4: Sim, foi um amasso dos Estados Unidos. Fiquei muito impressionado com a intensidade, o jogo todo, uma forma de pressionar impressionante. E atenção, que marcar 4 golos ao Paraguai, o Paraguai é uma ótima defesa, viu-se na qualificação sul-americana, eles sofrem poucos golos, têm uma boa linha defensiva e os Estados Unidos deram um amasso. Fiquei um bocadinho preocupado porque o Paraguai também só chegou 5 dias antes do primeiro jogo e fisicamente pareceram-me um bocadinho. Espero bem que Portugal não vá também sofrer um bocadinho disso. Acredito que não, que isso obviamente foi pensado e as pessoas são mais habilitadas do que eu para analisar isso, mas foi algo que eu reparei. A diferença física dos Estados Unidos para o Paraguai foi muito grande e, na minha opinião, foi a melhor exibição até agora do Mundial. Também não era difícil, porque as exibições têm sido relativamente fracas, mas os Estados Unidos muito bem, a grande exibição.
0: João Pinto, este soccer dos Estados Unidos veio para destronar o futebol?
5: Não, ainda não apareceram. Isto está a ser aqueles combates iniciais, não é? Isto é como no wrestling, isto começa com os pesos mais leves. Mas estiveram muito bem, fizeram uma belíssima exibição, realmente amassaram o Paraguai, que foi a última equipa, a última seleção da América do Sul a qualificar-se. Realmente é uma seleção que, embora defensivamente não seja má, depois ofensivamente é muito fraquita, e portanto é a carta mais baixa da América do Sul neste Mundial. Os Estados Unidos utilizaram muito bem o fator casa, estavam muito bem preparados. Aquele trio ofensivo do McKennie, do Pulisic à esquerda, que não é uma coisa muito usual. Portanto, aquilo funcionou tudo, e acabou por ser mesmo o Capitão América a desbloquear o jogo. Portanto, uma boa entrada dos Estados Unidos, o Canadá nem tanto. Tanto a Bósnia como a Chequia também mostraram, se calhar, o lado mais fraco das equipas europeias, mas isto ainda está só no começo.
0: Pedro Henriques quer também ouvir-te sobre estes dois encontros, o Canadá-Bósnia, empatam um golo, e também a vitória dos Estados Unidos sobre o Paraguai por 4-1.
6: Sim, olha, duas coisas a destacar. Primeiro, penso que ele é avançado do Arsenal, não é? O Balogun, acho que sim. Ele estava,
0: já passou por lá, sim.
6: Dois golos.
0: Está no Mónaco, depois já passou, mas já passou já, pelo Arsenal.
6: Já passou. Estava com a ideia, estava a tentar perceber, ele esteve no Mónaco também, portanto é um jogador portanto, internacional de altíssimo nível. Foi dando lá também um gol, porque na construção da jogada estava em fora de jogo, portanto um avançado com qualidade. Mas aquilo que o Luís Pinto disse para mim foi realmente o que me impressionou. Até por acaso, podia ter só visto o resumo, mas ontem, por questões profissionais, acabei mesmo por ver o jogo. Foi a intensidade. Eu sei que uma equipa também joga aquilo que a outra permite jogar, mas os Estados Unidos, aquilo que parecia que não parava, era sempre a pressionar, sempre em movimento, muita intensidade. E eu acho que os aspectos físicos realmente vêm sempre muito ao de cima. Dos jogos de ontem, e inclusive este, a questão da arbitragem, eu aqui aproveito, embora tenha aí agora um programa especial à sexta-feira, que é o Sem Falta Especial, onde vou abordar sempre estas situações. Naturalmente que a arbitragem nunca é, espero que nunca seja, o mais relevante de um jogo, mas eu já disse que este Mundial vai ser um Mundial da arbitragem, porque houve alterações com muita profundidade e com muita consequência. E os jogadores, há 3 semanas, tinham umas regras e agora têm as mesmas com mais umas coisinhas. E ontem vimos coisas dessas. No Canadá-Bósnia, só para dar uma ideia, quando um bocadinho vimos o primeiro lançamento no lateral revertido, foi a primeira vez, portanto até agora os jogadores estão a cumprir aquilo dos 5 segundos, e há um lançamento em que o jogador bósnio, o árbitro apitou, começou a fazer a contagem regressiva que ele estava a demorar, e mesmo assim o jogador não ligou e o lançamento passou para a equipa de Canadá. E ontem, talvez uma das alterações mais interessantes que houve aqui, que a gente também não tinha dado muita relevância, há um cartão amarelo mostrado a um jogador dos Estados Unidos da América.
0: Com recurso a VAR para assegurar a identidade do jogador.
6: Exatamente, e portanto o que é que se percebe depois na repetição? Que o jogador americano não só não fez falta, como o jogador do Paraguai simulou. Só que agora já é, antes era só dentro da própria equipa. Imaginemos que era o 3 que levava amarelo e o vídeo árbitro via que quem tinha que levar amarelo era o 5 da mesma equipa, aí podia reverter. O contrário não, ou seja, se fosse com o adversário, e agora a lei foi extensível para também o adversário, neste caso amarelo para o jogador americano, quando na realidade quem tem que levar cartão amarelo, tal troca de identidades, é o jogador adversário do Paraguai. Mas depois, com esta nuance que as pessoas também não sabiam, é que enquanto na maior parte das questões tem que ser tudo visto até o jogo recomeçar, questões disciplinares, não sempre é assim, como é o caso. E, portanto, o livro foi batido e depois mais à frente é que aparece o VAR a dizer, olha, afinal há ali uma simulação e, portanto, tens que reverter. E isto leva-nos por um patamar interessante, que é aquelas situações dos jogadores muitas vezes agredirem-se fora do campo visual da bola, etc., como já tivemos no prólogo, no jogo de abertura, com uma conduta violenta do jogo do México. Estas situações de jogadores simularem podem estar a enganar o árbitro, mas dificilmente poderão depois enganar o vídeo-árbitro com esta nuance de que se o árbitro se enganou, mostrou amarelo ao jogador que supostamente fez a falta, pode depois dar ao jogador que simulou. E isto leva-nos para um patamar de que equipas sul-americanas, equipas muito latinas, que às vezes procuram este tipo de situação, poderão se vir a dar mal em termos das leis e, obviamente, das alterações. Portanto, o impacto que vai ter, e há coisas que vão acontecer, e oxalá a Seleção Nacional esteja preparada para estas nuances e, pelo menos, estejam informados.
0: Ora bem, fica aqui também esse aviso já deixado pelo nosso painel. Meus caros, hoje há dia carregado de encontros do Campeonato do Mundo. Começam às 8 da noite com o Qatar a estrear-se frente à Suíça. Há também Brasil-Marrocos às 11 da noite e, para os mais aventureiros, às 2 da manhã o Haiti joga com a Escócia, sendo que às 5 da manhã a Austrália joga com a Turquia. Destaque natural neste quarteto de jogos para a entrada do Brasil na competição. Joga frente a Marrocos, uma seleção das mais poderosas que chega do continente africano. Luís Pinto Coelho, este é capaz de ser, para já, o grande jogo do Mundial, em perspectiva?
4: Ah, sem dúvida. Estamos a falar de Marrocos, que teve nas meias finais do último Campeonato do Mundo, eliminou Portugal, não é? E o Brasil é sempre o Brasil, não é? Obviamente que não é o Brasil de outros tempos, mas é um Brasil que ainda assim tem muita qualidade. Parece-me que é aqui o primeiro grande jogo. Vamos ver, acho que estou bastante curioso. Acho que o Brasil vai ter bastante dificuldade. Se tivesse que apostar, se calhar apostaria aqui num empate hoje entre Brasil e Marrocos, mas vai ser interessante esta América do Sul contra a África, porque eu acho que as seleções africanas podem ter aqui uma palavra a dizer neste Campeonato do Mundo. Marrocos, Costa do Marfim, acho que são seleções fortes, o Gana também, o Senegal também bastante forte. Acho que as seleções africanas podem ter aqui uma palavra a dizer, mas vamos ver. Hoje é o primeiro grande jogo deste Mundial, sem dúvida.
0: João Pinto, Brasil e Marrocos, acredito que esteja na tua lista. Quero saber o que é que esperas deste duelo, mas não resisti a perguntar-te. Haiti e Escócia, que duelo!
7: Uma máquina, claro, que lá estaremos a ver facilmente o Haiti e Escócia, claro. Claro que sim, aqui às 2 da manhã.
0: Às 2 da manhã.
7: Calha bem, é uma boa hora, por acaso.
0: sem despremor pelas duas seleções, vamos naturalmente destaque aqui ao encontro do Brasil. Carlo Ancelotti tem aqui também alguma pressão, João Pinto, para mostrar o que é que o Brasil vem neste Campeonato do Mundo?
7: Muita pressão, muita mesmo. Eu acho que esta estreia contra Marrocos é a estreia ideal para o Brasil, que tem que entrar logo de olhos abertos. E olhando para aquilo que é o 11 provável, vejo Danilo e Alexandro, portanto uma dupla de laterais do antigamente, que é muito querido ao Luís, mas dois laterais cuja principal função é segurar, é ficar cá atrás. E isso é uma coisa que já não se vê muito no futebol.
4: Já estão a gasóleo.
7: Exatamente. E já não se vê muito no futebol, mas no Brasil faz sentido, porque tanto o Vinícius como o Rafinha, mais até o Vinícius, defendem menos. E, portanto, acho que vai ser aqui uma variante engraçada. No Brasil, que tem um meio-campo muito superior ao de Marrocos, mas que depois vai ter, tem uma dupla de centrais fabulosa, do Marquinhos e do Gabriel, mas depois vai ter dificuldades nos flancos. Portanto, vai ser engraçado ver este jogo. Vamos ver como é que isto começa.
0: Pedro Henriques, acreditas que Carlo Ancelotti tenha recebido muitas mensagens por parte dos brasileiros a dizerem Haiti, que percas o jogo?
6: Vamos lá ver, o Carlo Ancelotti já está num patamar, obviamente, todos nós, ao longo da vida, estamos sempre a ser testados e queremos responder da melhor maneira possível. E normalmente, como diz o outro, quando batem à tua porta, não te perguntam quem eras, a gente pergunta é quem é. Ou seja, significa quem é neste momento. E, portanto, o Carlo Ancelotti também quer fazer coisas boas e bonitas no presente, mas ele tem um passado, fala por ele, e, portanto, não é... por vitórias ou derrotas agora, que vai manchar toda uma carreira de sucesso. De qualquer maneira, é uma grande pressão, para já ser selecionador do Brasil, porque temos todos esta ideia de que os melhores jogadores, sob o ponto de vista daquilo que é a magia do futebol, daquilo que é, ou que deveria ser, a ginga, a rua, etc., tem muito a ver com o brasileiro, que nasceu já com aquilo, não é? Só que depois não corresponde, em termos de seleção, nos últimos anos, àquilo que tem, são títulos e sucessos. E, portanto, há aqui uma pressão muito grande. E, realmente, o Brasil não vai começar contra um Paraguai, contra um Haiti, etc. Vai começar com uma das seleções que, claramente, estará a apontar, uma vez mais, para chegar aos quartos de final. Portanto, são seleções... O Marrocos tem que apontar sempre para aí, também, porque pela qualidade futebolística. E, portanto, é um grande desafio logo a abrir. Por isso, se eu também tivesse que apostar, assinava por baixo o que disse o Luís Pinto Coelho, apostava ali num empate, porque cheira muito a isso, que é aquela ideia de que querem ambos ganhar, mas acima de tudo nenhuma das equipas quer perder, as seleções quer perder. Portanto, vai ser um grande jogo. Agora vamos ver como é que o Brasil se apresenta, porque ficamos sempre com a ideia que está a faltar qualquer coisa no Brasil para voltar àquela seleção poderosa ou às seleções poderosas que deram os pentas e mesmo quando não ganharam, que tinham realmente chegaram sempre muito longe.
0: Brasil-Marrocos é o jogo grande do dia no Campeonato do Mundo, mas vamos olhar para o alinhamento completo para os jogos do dia de hoje. Às 8 da noite, o Qatar joga com a Suíça. Às 11 da noite, isto tudo em horas portuguesas, às 11 da noite, o Brasil mede então forças com o Marrocos. Às 2 da manhã, Haiti-Escócia, sendo que a jornada do dia de hoje fecha às 5 da manhã com o duelo entre a Austrália e a Turquia. São os jogos de hoje.
6: Então o João Pinto vai fazer direta, vê-lo das 2 e vê-lo das 5.
7: Eu estou a dormir, não sei se tu estás a dizer, eu neste momento estou a dormir para me poupar, portanto, fiz aqui só um...
0: É um desafio, sem dúvida. Entre as 8 da noite e as 5 da manhã, muito futebol para ver no Campeonato do Mundo. São mais de 100 jogos neste que é o Campeonato do Mundo com mais seleções da história do futebol. Meus caros, estamos a chegar ao final do nosso tempo. Temos, contudo, dar aqui, antes de conhecer as vossas notas e os vossos campeões, dar conta de que Fernando Pimenta conquistou uma medalha de bronze nos Campeonatos Europeus de Canoagem a decorrer em Montemor-o-Velho. O canoista português garantiu a primeira medalha de Portugal na competição, terminou em terceiro lugar, a final de K1 mil metros. Fernando Pimenta tem sido, ao longo dos últimos anos, sinónimo de medalhas. Hoje conquista mais uma, bronze, nos Europeus de Canoagem em Montemor-o-Velho. Os últimos minutos deste programa são reservados para as vossas notas e campeões do dia. Luís Pinto Coelho, vou começar por ti, quem queres destacar e a quem queres dar nota no programa de hoje?
4: Olha, vou dar um 19 aos Estados Unidos, para já a seleção que mais me impressionou, e se mantiverem aquele nível físico e aquela intensidade, aí vão ser um osso duro de roer, sem dúvida alguma. Mas depois também quero dar aqui um 17 ao Eustáquio, bela exibição pelo Canadá, muito consistente sempre, muita qualidade no passe, e um bom campeonato do mundo de Eustáquio, vai, pode permitir ao Porto aqui um encaixe financeiro engraçado, por isso um 17 para ele, um 17-18, acho que fez aqui uma bela exibição pelo Canadá.
0: João Pinto, vamos conhecer as tuas notas e os teus campeões do dia.
7: São três notas. Nota 15 para o Marco Silva, em tom de incentivo. Gostei muito, humilde, temente, focado. Eu gosto deste tipo de treinadores temperamentais, com algum risco, com esta aposta pessoal. Nota 18 para Portugal, para a final do torneio Maurice Réveillon, o antigo torneio de Toulon. E nota 18 para as modalidades amadoras do Benfica, mas obviamente vou-te fazer em quadra, não é? Por causa do dia de hoje. Portanto, Santo António Padroeiro ajuda-nos nas nossas finais. No hóquei hoje é o primeiro, as outras vão de menos a mais. Se no basquete pensei, esta é nossa, mas o Porto mostrou-se cruel, no futsal eu já estava na fossa, mas esqueci-me de São Gugiel.
0: Ora bem, Pedro Henriques, é difícil vir a seguir a uma quadra. Vamos conhecer as tuas notas e os teus campeões.
6: Não, eu depois disto vou... Então assim, já não
4: isto é terminar
6: futebol,
4: o programa.
6: Não, isto havia terminado.
0: Eu para mim terminava o programa, mas preciso de ouvir aqui as notas do Pedro Henriques para ser justo. Mas muito bem, João Pinto,
6: também
0: parabéns.
6: É verdade, pronto. Muito bem, João Pinto. Aliás, depois disto, só para tentar superar isso, só dar os parabéns à Alfama, que ganhou as marchas populares.
0: Já sei o que é que fazemos, meus caros. Vamos conhecer as notas do Pedro Henriques e depois o João Pinto repete a quadra para fecharmos o programa.
6: Pode ser. Então pronto, nota para a Alfama, já agora, estamos em marchas populares, mudei, já não falo de desporto. E para o meu grande amigo Paulo Batista, que é mesmo meu amigo, amigo pessoal e também é um homem que está muitas vezes no desporto e até já fez programas desportivos, que era o padrinho da marcha, e portanto um grande abraço para o Alfama, um grande abraço para o Paulo Batista, mas pronto, agora para Portugal também, e voltando ao futebol de forma rápida, para a seleção portuguesa, aterrou bem, e isso é importante. Pedro Proença falou na maturidade, na calma e na tranquilidade, isso foi muito importante. E depois um aspecto que não é um pormenor, saída do avião. Bernardo Silva ia ligeiramente à frente e parou para passar quem? O Gout, para passar o Cristiano Ronaldo. O Cristiano Ronaldo é o primeiro a descer, é o primeiro a pisar o sol. É aquele que depois vai na liderança. E isto não é por acaso, que ele é o primeiro a sair do avião, quer dizer, a sair até foi o Bernardo, mas depois a descer as escadas e ir na frente. E já agora, grande estilo, grande cenário, os óculos do Cristiano Ronaldo. Vou ver se compro, mas eu vou comprar na Temo.
4: Os idosos para comprar aquele tem sempre...
6: Epá, aquilo é uma cena. E agora, João Pinto brilha, faz favor.
7: Vamos a isso. Vamos aí, Santo António Padroeiro, ajuda-nos nas nossas finais. No hóquei hoje é o primeiro, as outras vão de menos a mais. Se no basquete pensei, esta é nossa. Mas o Porto mostrou-se cruel. No futsal já eu estava na fossa. Mas esqueci-me de São Gugiel. Viva Santo António!
0: E mais não digo.

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0: 11h58, esta é a Rádio Observador. E estas são as manhãs 360, edição de fim de semana. Vamos ter Jornal do Meio-Dia já de seguida com a edição do José Rafael Lopes. José, que notícias vamos desenvolver no Jornal do Meio-Dia?
1: Medalha de bronze para Fernando Pimenta nos Campeonatos Europeus de Canoagem. Estão a decorrer em Montemor-o-Velho e o canoista português conseguiu a primeira medalha nesta prova para Portugal. Portugal que se estreia hoje em treinos nos Estados Unidos. É o primeiro treino de preparação para o jogo de quarta-feira contra a República Democrática do Congo. E é o fim de semana de calor em todo o país. Praticamente metade do país está em perigo máximo de incêndio, sendo que hoje começa também a época balnear em todos os concelhos de Portugal.
0: E já se sente o calor. Estão 28 graus em Lisboa, 26 a esta hora no Porto, 30 graus em Braga, 28 em Viseu e 30 graus na cidade de Aveiro. Todos os distritos de Portugal continental, à exceção do distrito de Faro, estão sob aviso meteorológico amarelo. Devido à previsão de tempo quente, Lisboa pode chegar aos 35 graus de temperatura máxima, assim como a cidade de Braga. 31 é a máxima para o Porto. Aveiro pode chegar aos 28 e Santarém pode chegar ao longo do dia aos 38 graus de temperatura máxima. É agora meio-dia. Jornal do Meio-Dia com a edição do José Rafael Lopes. José, mais uma prova, mais uma medalha para a coleção. O canoista Fernando Pimenta conquistou a medalha de bronze no K, nos europeus de canoagem.
1: K 1000 metros é a primeira medalha de Portugal neste campeonato da Europa que está a decorrer em Montemor-o-Velho. O atleta português cruzou a linha da meta atrás dos atletas da Bielorrússia e da Hungria, assim é que está certo. Conquista assim a décima medalha de bronze da carreira na final da prova de K 1000 metros. Fernando Pimenta mostrou-se satisfeito, mas admite que há espaço para mais medalhas e para mais experiências.
2: Eu quero é continuar também a colecionar bons momentos e hoje em dia aquilo que eu costumo dizer, não é por hoje ter sido medalha ou ter sido medalha de bronze, das coisas que eu mais preservo hoje em dia são as amizades que eu faço com o desporto e estes momentos que eu consigo colecionar, que em muitas outras coisas não ia conseguir fazer, e toda esta experiência que o desporto nos dá, o desporto de alta competição, que é saber ultrapassar momentos menos bons.
1: Fernando Pimenta aqui em declarações à RTP depois de conquistar a medalha de bronze na prova de K 1000 metros nos europeus de canoagem que estão a decorrer em Montemor-o-Velho. Ainda esta tarde, Fernando Pimenta vai novamente entrar na água na prova de K 1 500 metros à procura de somar mais, quem sabe, um ouro a este bronze já conseguido esta manhã.
0: E a seleção portuguesa começa hoje a preparar o duelo de estreia no Mundial contra a República Democrática do Congo. A equipa treinada por Roberto Martínez treina hoje pela primeira vez em Miami.
1: Com muita confiança e com casa cheia, até porque este primeiro treino de Portugal nos Estados Unidos vai ter a porta aberta ao público. A mensagem de confiança foi passada pelo próprio selecionador nacional, ainda no aeroporto de Miami, pouco depois de Portugal ter aterrado nos Estados Unidos. A seleção nacional está em Miami e Roberto Martínez diz que o que chegou aos Estados Unidos foi uma equipa carregada de motivação.
3: Acho que levamos conosco toda a força do povo português e chegar aqui é o momento de começar o segundo bloco. O primeiro bloco é a preparação em Portugal, o segundo bloco agora é o Mundial dos três jogos da fase de grupos e estamos muito, muito entusiasmados e cheios de força, responsabilidade também, mas acima de tudo coragem e força.
1: Roberto Martínez, em declarações à Sport TV, Portugal estreia-se hoje a treinar no calor de Miami. Há muito jet lag para recuperar. Treino às 11 da noite, hora portuguesa. Será no calor de Miami, nos Estados Unidos.
0: Mas há outras seleções que também se estreiam hoje e na próxima madrugada, mas em contexto de jogo. São quatro as partidas nas próximas horas. Importa por isso, José, saber o menu do Mundial para hoje.
1: Hora que começa às 8 da noite com o jogo do Grupo B, que coloca frente a frente a seleção do Qatar frente à seleção da Suíça. Às 23, às 11 da noite, temos talvez jogo, o maior jogo até agora do Campeonato do Mundo, quando a seleção do Brasil enfrentar Marrocos, aqui já uma partida do Grupo C, sendo que às 2 da manhã o Haiti joga com a Escócia, também referente ao Grupo D. Às 5 da manhã, para os corajosos e amantes de futebol, o Grupo D tem o primeiro encontro. A Austrália joga com a Turquia às 5 da manhã. São os encontros de hoje do Campeonato do Mundo.
0: E abre hoje em todo o país a época balnear, mesmo sem a garantia de que todas as praias vão ter nadadores salvadores.
1: É um alerta deixado pelo presidente da Federação Portuguesa de Nadadores Salvadores. Na Rádio Observador, Alexandre Tadeia confessa estar preocupado com a escassez de nadadores salvadores que tem sido denunciada por várias associações portuguesas.
4: Neste momento, o que temos é um feedback das várias associações de nadadores salvadores em Portugal, que é um feedback preocupante, a dizer-nos que não estão a conseguir contratar os nadadores salvadores que necessitam, estão com muita escassez de nadadores salvadores em Portugal. Isto é um reflexo daquilo que temos dito já há vários anos, de forma consecutiva, que é necessário melhorar o nosso sistema para dar mais atratividade, para reter nadadores salvadores, nós estamos a perder muitos nadadores salvadores. Ninguém consegue neste momento dizer se vamos ter nadadores salvadores suficientes ou não, porque efetivamente o sistema português assim está montado.
1: Quanto aos motivos, o presidente da Federação Portuguesa de Nadadores Salvadores acredita que a falta de motivação para a carreira é a principal causa para esta crise.
4: As condições de trabalho, com muitas horas de trabalho consecutivas, sem folgas, e isto faz com que estes jovens, que são a grande maioria dos nadadores salvadores em Portugal, é óbvio que considerem se irão ou não querer trabalhar no ano seguinte, e a grande maioria decide que não. E isto está muito ligado a esta falta de nadadores salvadores, e por isso é fundamental criámos aqui, por exemplo, incentivos, criámos estratégias nacionais, uma estratégia nacional para a profissão, que é regularizar, ter vigilância durante todos os anos nas praias que de facto merecem, ter nadadores salvadores a trabalhar durante todo o ano, termos incentivos, termos uma estratégia nacional que de facto seja diferente do que é neste momento em termos políticos.
1: Alexandre Tadeia, presidente da Federação Portuguesa de Nadadores Salvadores, declarações na Rádio Observador esta manhã, no dia em que arranca a época balnear em todo o país.
0: Dia de muito calor, por isso 140 concelhos de 12 distritos de Portugal estão em perigo máximo de incêndio este fim de semana.
1: Sobretudo a norte do país, o Comandante Nacional de Emergência e Proteção Civil garante à Rádio Observador que as autoridades estão preparadas, ainda assim, para fazer face às exigências destas altas temperaturas. Mário Silvestre deixa, ainda assim, alertas à população.
5: Vou lembrar que é proibido fazer queimadas extensivas. Nos dias de perigo de incêndio muito elevado a máximo, é proibido fazer queima de amontoados. Também com o mesmo risco de incêndio, é proibido utilizar fogo para a confecção de alimentos em todo o espaço rural, salvo nas zonas fora, ou antes, salvo fora das zonas críticas e nos locais devidamente autorizados para o efeito. Portanto, ter todos os cuidados para evitar que existam ignições.
1: O Comandante Nacional de Emergência e Proteção Civil, Mário Silvestre, Portugal Continental, está hoje sob aviso amarelo devido à previsão de trovoada e tempo quente no norte e centro. Há também tempo quente previsto em Leiria, Lisboa e Val do Tejo e no Alentejo. O Algarve tem um aviso de agitação marítima.
0: Viramos a página neste Jornal do Meio-Dia. Vamos olhar para o conflito no Médio Oriente. A especialista em relações internacionais, Madalena Maier Rezende, destaca o papel de Donald Trump no eminente acordo entre Estados Unidos e Irão, sobretudo na questão nuclear.
1: Que é um tema para ser discutido na fase final do acordo, muito depois de assinado o memorando de entendimento. Já ontem, o embaixador norte-americano Henry Eshner admitiu que essas negociações sobre o dossiê nuclear vão demorar bastante tempo. Certo é que ambas as partes concordam que a paz está mais próxima do que nunca, mas a especialista em relações internacionais, Madalena Maier Rezende, aponta para a questão nuclear como o maior problema do acordo.
6: Sem dúvida que é o ponto mais sensível e o ponto mais importante e, na verdade, o ponto que tem marcado o avanço, o verdadeiro avanço das negociações. Penso que os dois lados estão muito mais próximos do que estiveram nas últimas semanas e daqui também um pouco, acho que é preciso dar crédito ao presidente Donald Trump, que foi um dos presidentes o presidente com mais, que arriscou mais no sentido de resolver este problema nuclear do Irão.
1: Madalena Maier Rezende, no gabinete de guerra da Rádio Observador. De acordo com a imprensa internacional, o acordo é feito à revelia de Israel, apesar de o Hezbollah ter dito que o memorando de entendimento por si só significaria a retirada das tropas israelitas do sul do Líbano. Ainda sobre Israel, o ministro dos Negócios Estrangeiros, Agas Araghchi, acusa o governo de Benjamin Netanyahu de tentar minar o entendimento com os Estados Unidos.
0: E assim termina o Jornal do Meio-Dia.
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0: 9 minutos para lá do meio-dia, daqui a instantes o 5 Continentes, sempre com o historiador Bruno Cardoso Reis. Esta semana com um convidado, Jaime Nogueira Pinto, que acaba de editar o livro Valores Europeus, uma longa história. É o ponto de partida para a conversa desta semana no 5 Continentes.
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0: Está a começar a viagem desta semana pelos 5 continentes, sempre com o Bruno Cardoso Reis. Viva, Bruno.
1: Olá.
0: E esta semana vamos refletir sobre os valores europeus. É nosso convidado Jaime Nogueira Pinto, que acaba de lançar o livro Valores Europeus, uma longa história. Bem-vindo, Jaime Nogueira Pinto.
2: Muito obrigado, tenho muito gosto de estar aqui.
0: Jaime Nogueira Pinto, a história dos valores é longa, é muito longa. Ela nasce na Antiguidade Clássica, materializada numa deusa. Haveremos tempo de... Haveremos ter a oportunidade de explorar esse, ou o surgimento dessa ideia da Europa. Mas antes gostava de o convidar a responder a uma pergunta enviada por um ouvinte aos 5 continentes. O Rui Pedro Melo, a quem agradecemos o e-mail, escreve sobre o início do século XX, período em que surgiram os fascismos e os regimes.
2: Os comunismos primeiro.
0: Sim, os comunismos, os fascismos.
2: São resposta.
0: Enfim, regimes ditatoriais.
2: São respostas.
0: E a pergunta que o Rui Pedro Melo coloca é: 100 anos depois, não parecemos viver tempos semelhantes? As sociedades ocidentais, escreve este ouvinte, parecem cansadas dos sistemas políticos vigentes e olham para o populismo pouco democrático com esperança. Jaime Nogueira Pinto, há semelhanças entre o que vivemos hoje e o que se viveu há 100 anos?
2: Há coisas, só que estes regimes, vamos lá ver, primeiro estes regimes, o fascismo em 22, respondem muito à Revolução Soviética, e isso hoje desapareceu, quer dizer, não há, a Rússia pode ameaçar ali os países vizinhos, como aliás já o mostrou. Mas, quer dizer, não quer implantar sistema nenhum. Aliás, se fosse implantar um sistema, seria um sistema altamente reacionário, porque o Putin pôs o nome de Deus na Constituição e pôs também na Constituição que o casamento era um homem e uma mulher biológicos. Portanto, não me parece que seja provavelmente um progressista. Portanto, com o fim desse tipo de... Os partidos fascistas, por exemplo, tinham uma teoria, que é uma teoria aristocrática, quer dizer, há uns italianos melhores que outros, não é? Os fascistas. E o partido domina, não é? Ora bem, eu hoje acho que, e todos eles também, quer os fascistas, quer os comunistas, eram contra a democracia liberal e explicavam porquê. Cada um pelas suas razões, mas explicavam porquê. Ora, hoje o que eu acho é que estes movimentos populistas, que têm algumas coisas de semelhante, não há dúvida, têm o nacionalismo, alguns têm valores conservadores, nem todos. Por exemplo, a gente vai ver, sei lá, o Rassemblement National, a Marine Le Pen, por exemplo, quando foi a votação daquela lei sobre aquele princípio do direito ao aborto na Constituição, que o Macron, ela deu liberdade de voto aos deputados do Rassemblement Nacional e a maioria votou a favor. Portanto, quer dizer, isso muda muito. Curiosamente, eu penso que lá está, os países que estiveram no leste, portanto, que tiveram a imposição comunista depois a seguir à Segunda Guerra Mundial, as sociedades são mais conservadoras. Portanto, aí normalmente os húngaros, os polacos, toda essa gente é mais conservadora nesses valores, sei lá, por exemplo, de família, religiosos, etc. Por exemplo, em França não. Quer dizer, vê-se, depois há uns grupos mais, sei lá, por exemplo, aquele grupo da Marion Le Pen e do Zemmour, esses são mais conservadores nesse aspecto. Mas quer dizer, agora, o que eu acho que é diferente, fundamentalmente, é que estes pelo contrário, estes movimentos não têm uma teoria antidemocrática, pelo contrário, até se proclamam os verdadeiros democratas, quer dizer, e querem o voto, não querem outra coisa. E quem está também a tentar contê-los também tenta fazer isso, através disso, controlando o informação. Portanto, eu acho que há muita coisa que é semelhante. Há um certo sentimento iliberal, se quiser, não é? Mas não antidemocrático.
0: Uma certa desilusão também.
2: Há uma desilusão muito forte, mas isso foi criado.
0: Algum pessimismo antropológico também, se calhar, à mistura.
2: Chegou às massas, que era uma coisa das elites. Pessimismo antropológico, a gente vê, aliás, naqueles anos 20, é curioso ver os, sei lá, o Heidegger, o Schmitt, etc. É tudo pessimista antropológico, numa altura que a Europa, a decadência da Europa, o Spengler, numa altura que a Europa ainda domina praticamente o mundo todo, quer dizer, domina a África, domina uma grande parte da Ásia. Portanto, eles ressentiam era a derrota da Alemanha, não era propriamente. Eu hoje acho que estes movimentos são diferentes por causa disso, porque não há uma teoria antidemocrática, às vezes há uma rejeição clara do liberalismo, mas quase em termos que os comunistas apunham, quer dizer, isto, a burguesia é que manda, portanto aqui também é as elites é que mandam, há esse discurso. Esse discurso tem uma certa razão, quer dizer, porque sobretudo depois do fim da Guerra Fria, não há dúvida que a desindustrialização, por exemplo, eu digo sempre isto, eu não percebo nada de economia, mas se a industrialização é boa para os países, a desindustrialização é capaz de ser má, quer dizer, não sei. E isso é uma realidade que, aliás, por exemplo, em França, eu acho que a França é um país sempre importante porque, apesar de ter perdido, digamos, aquela importância que teve histórica, sobretudo depois da Guerra Franco-Prussiana, em que foi derrotada e nunca mais se levantou muito, mas a França tem uma coisa, a França é uma precursora de modelos políticos. A França foi o absolutismo, o despotismo iluminado surgiu na França, com o Luís XIV, a República Democrática e os populares, etc., também surgiu na França com a Revolução. As soluções cesaristas também apareceram na França com o Napoleão. Portanto, a França é muito líder nestas coisas. E a gente vê aí que no partido, no Rassemblement, que tem até expectativas, talvez pela primeira vez,
0: de poder
2: ganhar uma eleição, porque, quer dizer, sobretudo se for um duelo, quer dizer, a única maneira do candidato do Fona, do Rassemblement perder era com o mais à direita possível, sem ser ele, excluindo ele. Mas eu não me parece que isso vá acontecer.
1: Eduardo Filipe, eventualmente.
2: Sim, era um candidato desse tipo. E agora rapidamente pegasse nos temas, leia os temas todos. Quer dizer, mas eu percebo que...
1: Que é um bocadinho o modelo do Magyar também em relação ao Orbán.
2: É, mas o Magyar agora, enfim, eu acho que a Hungria houve aqueles problemas que não tiveram nada a ver com os princípios, não é? Mas tiveram a ver com, de facto, a partir de um certo momento, um domínio um bocadinho oligárquico da coisa, que aliás também se explica até pelo tempo.
1: Concentração de poder e abuso de poder. Mas só em relação ao 28 de maio, e voltando à pergunta do ouvinte, porque ela começa com o 28 de maio, eu acho que aí é interessante dizer isto que é, ou seja, o 28 de maio...
2: É um movimento militar.
1: É um golpe militar, é um pronunciamento militar.
2: Ora, hoje não há golpes militares.
1: E, portanto, isso desde logo é uma enorme diferença. Até num país como o Brasil, que vamos tentar falar na segunda parte, por exemplo, aquela questão da tentativa de golpe, ou a verdade é que os militares não se quiseram claramente meter nessa questão. E, portanto, e apesar de tudo aí, enfim, são sociedades que deixaram em que as Forças Armadas ainda têm um peso muito grande.
2: Sim, tiveram, em 64.
1: Em que o regime militar é relativamente recente, em que o Ministério da Defesa, no caso do Brasil, é também uma criação muito recente, só surgiu em 1999. Portanto, mas mesmo aí, não, e portanto, acho que na Europa isso está completamente posto de lado. Portanto, esse modelo mais clássico. Pois, eu acho muito interessante esta dimensão que eu já me refiro, que é realmente os movimentos atuais, o Mussolini ou o Hitler eram abertamente, declaradamente antidemocráticos,
2: sim,
1: não é?
2: Sim.
1: Portanto, não faziam nenhum segredo disso, diziam muito claramente isso, e portanto, atualmente, de facto, isso não acontece. No fundo, somos todos democráticos atualmente.
2: Eu, sim, tudo.
1: Muitas vezes até digo isso,
2: tudo.
1: Desde a Coreia do Norte,
2: sim.
1: Com uma ou duas
2: exceções,
1: talvez
2: a Arábia Saudita, e aqueles sultanatos,
1: sim,
2: e tal, ali
1: são
2: que
1: uma monarquia de direito
2: divino. São uma monarquia
1: aberta,
2: exatamente.
1: Mas toda a gente, à partida, reconhece essa questão, e isso realmente faz alguma diferença. Mesmo na Alemanha, por exemplo, a AfD, que é um movimento em certo sentido mais radical, ou pelo menos tem uma ala mais radical, porque,
2: sim, claramente, sim,
1: por exemplo,
2: sim,
1: o Rassemblement Nacional ou
2: sim,
1: o Cameloni,
2: sim.
1: Mas mesmo aí, quando tivemos agora, há tempos, aparentemente uma conspiração qualquer, foi de um grupo que estava de fora desse movimento, portanto que ainda estava à direita desse, desse movimento e que obviamente também rapidamente falhou, foi tratado pela polícia, foram... Portanto, eu acho que isso realmente faz aqui alguma diferença.
2: Faz uma profunda diferença.
1: Eu acho que talvez aquilo que o ouvinte está também a ouvir e que o João também já referiu, há aqui algumas semelhanças. Esta questão do nacionalismo, do nativismo.
2: Nacionalismo é muito importante.
1: Num contexto de crise...
2: Um certo cesarismo, porque isto também vive de líderes, não é?
1: O salvador, portanto, num momento de crise é preciso um salvador, um líder.
2: Líder
1: forte. E a questão também...
0: E alguma ostracização também em relação a um determinado grupo ou não...
1: A questão dos bodes expiatórios, portanto, o nativismo,
2: sim,
1: etc.
2: Sim, isso também é
1: preciso lembrar que, de facto, o final do século XIX e o início do século XX foi um período de globalização, em muito sentido semelhante ao atual, inclusive com migração de massas, etc. E, portanto, também esta questão da crise das elites, da credibilidade das elites, que está muito associada às crises económicas. À questão das crises financeiras, dos escândalos financeiros, da inflação, que agora está também a reaparecer, e são coisas que realmente minam muito a confiança das pessoas nas elites e facilitam a emergência deste tipo de movimento.
2: E sociedades que acabam, que pretendem ser, lá está, pretendem ser igualitárias, entender, e onde, de facto, a gente vê... Eu, aliás, uma vez nos números da Crítica 21, escrevi uma coisa sobre as utopias e distopias, e onde aquelas distopias, tipo 1984, isso hoje não parece que faça muito sentido. Agora, o Brave New World do Huxley, se a gente lhe retirar, o facto de ser as famílias, ser à nascença que as pessoas são qualificadas por classes, a sociedade que nós temos é muito parecida com a sociedade do Brave New World, em muitos aspectos.
1: E a questão da alienação tecnológica...
2: Só que os seres des e es têm alguma consciência das coisas. Portanto, aquele conluio um bocado dos alfas com os beta-A, não é? Que são os funcionários, essa monta toda, tem as suas semelhanças, quer dizer, vale a pena, eu aliás... Em miúdo, comecei a ler muita ficção científica, e é curioso que hoje praticamente é um género que entrou em quer dizer, já não, os grandes da ficção científica já foram todos à vida.
1: São mais as novelas históricas que estão...
2: Exatamente. Também isso por acaso é um ponto interessante. Mas...
1: Será a tal procura dos valores
2: tradicionais? Exatamente. As figuras... Bom... Não sei se vocês concordam comigo, o herói do Game of Thrones é o anão.
1: Exato.
2: É o anão. Quer dizer, é o anão que é lúcido, sábio, que acaba por ser, pois, com tantos reis e combatentes e guerreiros e não sei o quê. O herói é o anão, não me lembro agora do nome dele, mas é...
1: Tyrion Lannister, exatamente.
2: É isso.
0: O outsider dos Lannisters. Vamos lá então falar dos valores europeus e da sua relação com a política atual. Os valores europeus hoje, Jaime Nogueira Pinto, são mais um fator de polarização?
2: Este livro, eu já agora vou contar um bocadinho a raiz deste livro. Uhum. Este livro foi...
0: Este seu novo livro,
2: este
0: chamado
2: meu novo
0: Valores
2: livro,
0: Europeus,
2: valores
0: uma
2: europeus.
0: Longa história.
2: Este livro saiu primeiro na Polónia.
0: Porquê?
2: Por uma coisa muito simples. Foi um amigo meu, polaco, quando houve aquela polémica no anterior governo da Polónia, que era aquele Paz e Justiça, não é? Como é que se chamava o partido?
1: PiS, não é?
2: O PiS, exatamente.
1: Os irmãos Kaczynski.
2: Aquilo que quer dizer.
1: Eu penso que é Paz e Justiça.
2: Paz e Justiça, bom, é isso. Ou Direito e Justiça, não sei. Esse meu amigo, que é um professor da Universidade de Varsóvia, o professor Szymanek, pediu-me se eu escrevia um livro. Era um tema que ele sabia, que eu conhecia bastante bem. Se eu escrevia um livro a rebater aquela questão dos novos valores europeus, que era um bocado aquelas coisas mais progressistas, tipo LGBTs e essa coisa toda, e que eles estavam a ser sancionados por Bruxelas,
0: sim,
2: porque não adotavam... Ele falou-me nisso e eu escrevi.
1: O PIS é Lei e Justiça.
2: Lei e Justiça. Eu escrevi esse livro e, portanto, o livro saiu na Polónia com uma linguagem extraordinária, porque é uma língua que não... Quer dizer, que é difícil, imagina a gente perceber. E, portanto, eles iam traduzindo, eu mandava cada capítulo, eles iam traduzindo, e o livro saiu. E agora, pronto, agora já estava pronto, fiz-lhe uma atualização, porque...
0: E aí está ele na edição portuguesa,
2: está ele na edição portuguesa da Dom Quixote, que é o meu editor.
0: Sobre o conteúdo deste livro e sobre a ideia e sobre os valores europeus, perguntava-lhe, Jaime Nogueira Pinto, se eles são hoje um fator de polarização.
2: Eu acho que esses valores europeus, que são entendidos de maneiras diferentes, é como a democracia, quer dizer,

0: da comunidade política, nação, não é? A família, quer dizer, portanto, e até uma outra coisa que eu acho que é muito importante, a própria liberdade também. E uma coisa também que eu acho que é muito importante, que é a admissão, que eu não encontro noutras civilizações, que é a admissão do contraditório, mesmo que seja para o vencer e condenar, mas a admissão, quer dizer, não ficarmos indignadíssimos, não é?
1: O debate público.
0: Por haver contraditório, quer dizer, o debate público até pode acabar à pancada.
1: Mas existe.
0: Mas existe, quer dizer, aquela ideia que não pode, epá, não se pode imaginar, que curiosamente, tradicionalmente era mais a direita que tinha essa, as coisas do intocado, intocável. Hoje em dia, esta nova esquerda, que está a fazer muito mal à esquerda, tem um bocado essa ideia, quer dizer, e leva...
1: É mais dogmática.
0: É profundamente dogmática.
2: Sensória, não é?
0: E sensória. Não é muito inteligível pela população normal, quer dizer, porque esta coisa de ir mudar, por exemplo, textos, que pode ser, alguém se pode sentir ofendido, quer dizer, isso acabava com a literatura europeia. O Dante fartou-se de meter papas no inferno, e alguns do tempo dele, quer dizer, se a gente for exatamente a considerar isso, praticamente os grandes autores desaparecem. As comédias todas, as comédias.
2: Mas essa tradição, digamos, de disputa, de... Portanto, nesta longa história e muito interessante que o Jaime faz, isso tem a ver com esta tensão entre o trono e o altar, entre Jerusalém e Atenas?
0: Já teve, e a gente ainda bem, ainda vê alguns afloramentos disso. Por exemplo, estas recentes tensões, mais ou menos indiretas, mas entre o Papa Leão XIV e Trump. É um sinal, tem uma longa história. Só que hoje em dia, quer dizer, o Trump tem poder material e o Papa não tem poder material. Mas quer dizer, eu achei sempre, e era uma coisa que eu dizia muito aos meus alunos, que essa luta entre o papado e o império, que é a luta pelo grande poder, pelo espaço transnacional ou transestatal, o Tercium Genus, foi o Estado soberano, o reino, os reinos ganharam com isso. Porque nesse choque, não é?
2: Acabam por se anular.
0: Esse choque acabaram por se anular. Quer dizer, o Sacro Império, o Frederico II, tudo isso acabaram por se anular. E, portanto, quem emergiu com força foi o Estado Soberano, na altura, reino, não é? Os reinos. E acaba por ser a comunidade política que triunfa. E pronto, e depois pode ser governada ou pelo rei, ou por aristocracias, ou pelo povo, ou o que seja. Mas essa comunidade política ganhou, não é?
1: Muito bem. Estamos a chegar ao final da primeira parte. Fico desse lado, porque na segunda vamos olhar para a reação do mundo à evolução dos valores europeus. Até já.

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3: Está na hora da síntese do meio-dia e meia, com a edição do José Rafael Lopes. José, boa tarde.
4: Muito boa tarde. Começamos no desporto. Fernando Pimenta conquistou a medalha de bronze no K1 mil metros nos europeus de canoagem que estão a decorrer em Montemor-o-Velho. O atleta português cruzou a meta atrás dos atletas da Bielorrússia e da Hungria. Conquistou a 10ª medalha de bronze na carreira. Ainda assim, aos 36 anos, Fernando Pimenta admite que há espaço para mais medalhas e para mais experiências. O português, que volta a entrar em prova esta tarde, na final de K1, 500 metros à procura de juntar mais uma medalha ao bronze conquistado esta manhã. Portugal começa hoje a preparar o jogo de estreia no Campeonato do Mundo contra a República Democrática do Congo. A equipa de Roberto Martínez treina hoje pela primeira vez em Miami, treino que vai ser aberto com uma centena de pessoas que vão acompanhar esta primeira sessão de trabalho de Portugal nos Estados Unidos. A seleção portuguesa, que chegou ontem perto da meia-noite aos Estados Unidos, vão ficar em estágio em Miami, sendo que a estreia está marcada para dia 17, frente à República Democrática do Congo. Hoje há 4 jogos do Campeonato do Mundo, que começam às 8 da noite, com um duelo entre a seleção do Qatar e a seleção da Suíça. Às 11 da noite jogam Brasil e Marrocos. Às 2 da manhã há duelo entre Haiti e a Escócia, sendo que às 5 da manhã a Austrália e Turquia fecham o menu de hoje de jogos do Campeonato do Mundo de Futebol. Em Portugal abre hoje em todo o país a época balnear, mas sem a garantia de que todas as praias vão ter nadadores salvadores. É um alerta deixado pela Federação Portuguesa de Nadadores Salvadores. O presidente, Alexandre Tadeia, confessa na Rádio Observador que está preocupado com a escassez de nadadores salvadores que tem vindo a ser denunciada por várias associações portuguesas. Alexandre Tadeia acredita ainda que existe uma falta de motivação para que as pessoas sigam a carreira de nadador salvador. São declarações para ouvirmos no Jornal da 1 da tarde. Hoje, 140 concelhos de 12 distritos de Portugal estão em perigo máximo de incêndio este fim de semana, sobretudo a norte do país. O Comandante Nacional de Emergência e Proteção Civil garante à Rádio Observador que as autoridades estão preparadas para fazer face às exigências das altas temperaturas. Portugal continental sob aviso amarelo devido à previsão de trovoada e tempo quente no norte e no centro, e a previsão de tempo quente em Leiria, Lisboa, Vale do Tejo e Alentejo. Ora, no Médio Oriente, a especialista em relações internacionais Madalena Maier Rezende diz que Donald Trump tem um papel de destaque no iminente acordo entre Estados Unidos e Irão, sobretudo no que toca à questão nuclear. Esse é um tema para ser discutido na fase final do acordo, depois de ser assinado um memorando de entendimento. Ontem, o embaixador norte-americano Henry Ensher admitiu que as negociações com o Irão sobre o dossiê nuclear vão demorar muito tempo. De acordo com a imprensa internacional, este acordo entre Teherão e Washington está a ser feito à revelia de Israel, apesar de o Hezbollah ter dito que o memorando de entendimento por si só significaria a retirada das tropas israelitas do sul do Líbano.

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5: 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E a 23 minutos da 1 da tarde, a segunda parte do 5 Continentes desta semana.

0: Pés bem assentes no Cinco Continentes, depois de, na primeira parte, termos feito um resumo, enfim, muito resumido e muito rápido dos valores europeus do último século, com a ajuda do Jaime Nogueira Pinto, que tem um novo livro dedicado ao tema. Nesta segunda parte vamos refletir sobre a resposta dos diversos espaços políticos à evolução dos valores europeus. Bruno, vamos começar pela América.
1: Mas antes disso, vamos começar ainda pela União Europeia, ou seja, no fundo, como é que estas dinâmicas, por um lado esta questão dos valores, que aliás surge também no debate no contexto da União Europeia, mas como é que estas dinâmicas e o surgimento destes novos partidos, que em muitos casos eram vistos também como eurocéticos, na verdade, aparentemente, temos uma espécie de emergir de um novo consenso, não sei se o Jaime concorda com isso, ou seja, por exemplo, a Meloni claramente vê uma grande mais-valia no papel importante da Itália na União Europeia. Ou seja, isto contribui para a coesão da União Europeia, cria problemas.
2: Não sei, eu acho que cria
1: vai
2: problemas.
1: Mudar a natureza da União Europeia,
2: repare,
1: mas não põe em questão.
2: Bruno, repare uma coisa que é importante nisto. Enquanto esses partidos, de uma maneira geral, que eram os antigos, que se proclamavam eurocéticos, eles agora passaram para uma coisa diferente. Eles dizem que querem outra Europa, que é a Europa das nações. Ou seja...
0: São eurocríticos.
2: São críticos digamos, são críticos da ideia da confederação ou da federação europeia, ou seja, de uma Europa política, mas não são críticos, sei lá, do concerto das economias, essas coisas todas. Portanto, aí, quer dizer, houve uma, de certo modo, houve essa subtileza, quer dizer...
1: Houve uma evolução, porque, por exemplo, num aspecto muito federalizado, que é a questão monetária, não é? Por exemplo,
2: a
1: Le Pen começou por defender a saída do euro, a certa altura... Perdeu as eleições e agora
2: hoje em dia,
1: hoje
2: em dia não se põe. E agora houve uma coisa também que eu acho que é muito importante, que foi aquele referendo na Suíça sobre o dinheiro físico. Fica na Constituição o dinheiro físico.
1: Tem de existir.
2: Tem que existir, o que eu acho um alívio, porque acho... Quer dizer, no dia que houver um Estado, é pior que 30 gestapos e 50 KGBs. Quer dizer, no dia que o Estado souber... Em que é que a gente gasta todo o nosso... Quer dizer,
1: digital seria isso, não é? Mas é interessante também...
0: É a grande tentação para um regime monetarista totalitário.
2: É uma tutela absoluta, quer dizer, eu isso acho que... Isso nasceu muito na América com a coisa dos criminosos, mas é o que eu digo sempre, os criminosos arranjam sempre soluções para tudo isso.
1: Mas é interessante na Suíça esta importância do franco suíço também para a identidade suíça.
2: Claro,
1: acho que ainda mais central do que para a identidade alemã era o marco, claramente.
2: Sim, sim.
1: Mas eu acho interessante realmente esta evolução e acho que isso, no fundo, aquilo que me parece justificar esta ideia de um certo novo consenso é a ideia de que, por um lado, por muitas reservas que estes movimentos mereçam, a verdade é que, e por exemplo Orban aí ajudou no fundo a ideia de que têm respeitado as regras democráticas básicas.
2: Sim,
1: ou seja,
2: exatamente,
1: não,
2: eles por exemplo perderam as
1: eleições,
2: saíram
1: e saem, e por outro esta questão de que pelo menos a maior parte deles querem influenciar a agenda da União Europeia, querem alterar certas coisas, a questão por exemplo da imigração bastante evidente e têm estado aliás a ganhar
2: e têm tido algum
1: peso
2: sucesso
1: nessa política, mas realmente não querem destruir as instituições europeias, até porque, diga-se, enfim, é muito esta a minha impressão, mas no mundo atual, tendo em conta a reemergência destas grandes potências continentais, se quiser defender valores europeus ou interesses europeus neste mundo mais conflituoso, realmente é muito difícil fazer isso se não houver uma coligação europeia.
2: Sim, embora a gente já vai falar disso, com certeza.
1: Mas não sei se já me está de acordo.
2: Embora os tais valores europeus, por exemplo, aterraram mais na América, o que aliás também não é esquisito, porque são valores conservadores, aterraram mais na América com uma criatura que talvez unexpected, que é o Trump. É uma coisa muito interessante, eu por acaso eu tenho um bocadinho a mania da ficção científica, mas na Federação e Império do Asimov, quem é que altera tudo? É uma personagem chamada o Mula, que é um híbrido. Ora, o professor, aquele professor que tinha previsto tudo, não é? Seldon, Harry Seldon, acho eu. Seldon. Ele não contou com isso, não contou. E eu acho que eu pego um bocadinho no Trump, como exatamente é como essa a mula.
1: Sentamos aqui, devíamos fazer um spoiler alert, porque estamos aqui a avançar com algumas pistas sobre uma série agora bastante popular na Apple TV, que é a adaptação exatamente das novelas do Isaac Asimov, da Fundação.
2: Ah, da Fundação, que é um grande livro.
1: É. Realmente, a ficção científica, só um pequeno parênteses, eu também sempre gostei muito, mas é uma forma de escrita muito filosófica e muito política.
2: Ah, eu comecei a ler isso para aí com 9 anos, mas naquela coleção da Argonauta, que além de ter umas capas fantásticas, não é? Tinha umas capas do Cândido Costa Pinto e coisa. As capas eram muito boas. E depois tinha alguns fabulosos, pá. O Einstein com a sexta coluna, os Asimov, um chamado Van Vogt também, o Ray Bradbury, aquela coisa dos livros. E portanto...
1: O Fahrenheit
2: 451.
1: Se calhar vamos então passar para as Américas e para os Estados Unidos.
0: Vamos lá, porque a América é...
2: É a terra da ficção. Ela começou um bocadinho com o Júlio Verne, não é?
0: Sim.
1: Verdade,
2: até começou antes até com alguns utópicos, não é?
1: Que agora tem direito já há uns anos a uma edição da Pleiade, não é? No fundo, a Bíblia da alta literatura, da alta
2: cultura. Com aquelas ilustrações francesa. Fabulosas, pá, não me lembro como é o nome do ilustrador, mas é um tipo fantástico, fazia os bonecos dos livros do Verne.
0: Mas já me Nogueira Pinto, a América é filha da Europa, de certa forma. Como é que a América de hoje, nomeadamente a América da administração Trump, dialoga com esta questão dos valores europeus?
2: Eu acho que ela pegou nos valores europeus versão conservadora. E pegou também um bocado... Enfim, já tinha uma tradição. Quer dizer, vamos lá ver, o Reagan foi, nesse aspecto, foi importante. Nixon era mais um realista, era mais um realista político, não que fez, enfim, fez aquela decisiva mudança em relação ao Sul, quer dizer, é valendo-se também do Johnson ter aprovado a lei dos direitos civis, não é? Portanto, isso virou o
1: sul dos Estados Unidos, que era basicamente...
2: Que era democrata.
1: Era a Flórida, durante décadas, nem sequer tinha partido republicano.
2: Era democrata, quer dizer, o sul era completamente democrata. Aliás, o Kennedy nunca quis, com toda a coisa, teve sempre o cuidado, mas o Johnson acabou por fazer isso. E claro, o Nixon foi mais essa viragem, depois a coisa da China, etc. Agora, os valores conservadores, digamos, numa linha... Lá está um bocado Deus, Pátria e Família, é muito com o Reagan que aparece. Depois tem ali um certo ocaso, não é? Com as presidências seguintes. E depois o Trump, que não vem desse lado, vem ele no fundo era um...
1: Ele chegou a votar no Partido Democrático.
2: Real State, e eram os amigos dele de Nova York, eram os Clintons e essa gente toda. Ele dá uma virada, pega-na e torna-se um campeão dessas causas, é curioso, não é? E é isso que lhe dá força. Quer dizer, deixados para trás, como se diz, não é? Os tais do Vance, não é? O Vance do Will Bill Elegy e tudo isso. Os das áreas das fábricas que fecharam, etc. Toda essa gente acaba por ir para quer dizer, votar no Trump, não é?
1: Mas realmente é muito interessante esta dimensão de que isso depois cria conflitos, esta dimensão paradoxal. Por um lado, esta ideia de recuperar a unidade, digamos, em torno dos valores tradicionais, mas isso gera divisões nas sociedades, porque de facto as sociedades estão muito mais urbanizadas, há um setor que tem uma visão completamente diferente do que é que são os valores ocidentais.
2: Sim. Mas é um setor, lá está, é um setor elitista, é um bocadinho liberais chiques.
1: Sim, mas...
2: E a América, aquela América profunda, a dos westerns, e o sul e o oeste e tal, não gosta muito disso.
1: Mas a questão é, apesar de tudo, as cidades e essas ditas elites já são uma massa enorme de gente. Portanto, no fundo, os Estados Unidos estão quase partidos ao meio.
2: Estão partidos a meio, são, entre
1: esses dois.
2: São.
1: E depois é curioso também, porque cria tensões com a própria Europa. Porque na Europa, mesmo a direita mais conservadora, em muitos casos não é tão conservadora.
2: Não, claro que não, claro que não. Claro que não, porque, por exemplo, a religião tem um peso nos Estados Unidos que deixou de ter na Europa. Quer dizer, deixou de ter na Europa.
1: Isso é muito visível naquele ano em que eu vivi lá. Eu acho que também tem muito a ver, bem, tem vários fatores, mas a cultura política americana sempre foi uma cultura política muito religiosa.
2: Sim,
1: apesar da separação institucional entre Igreja e Estado, os pregadores, um amigo meu, aliás, de esquerda, dizia isso. A política americana percebe-se em termos de pregadores e plutocratas nos dois partidos.
2: Exatamente.
1: Os financiadores e os pregadores.
2: Os pregadores,
1: mas,
2: exatamente.
1: Por exemplo, o grande candidato democrata no Texas neste momento é um pregador protestante. Mas realmente as igrejas tradicionais protestantes também tornaram-se muito progressistas.
2: Sim.
1: O catolicismo, enfim, tem setores muito, muito diversos. Mas é verdade que as igrejas têm este papel crucial num país também muito grande e em que as pessoas mudam muito, não é? Portanto, mudam de casa, mudam de trabalho,
2: mudam de estado. Exatamente.
1: E as igrejas realmente têm esta função de ser o grande centro de acolhimento.
2: Sim, exatamente.
1: Portanto, todas as comunidades religiosas têm grandes instalações a par da igreja, onde estão sempre a organizar coisas, onde estão sempre a dizer às pessoas, uma pessoa vai visitar uma igreja e dizem que precisa de alguma coisa, seja bem-vindo, quer vir
2: próximo,
1: aqui falar na nossa
2: tratam
1: comunidade.
2: Tratam o próximo como a si mesmo.
1: E, portanto, isso num contexto onde a família pode viver a milhares de quilómetros, não é? Na outra costa, onde os amigos de repente deixam de estar porque se vai pôr... É realmente algo que continua a ter um peso muito grande. Mas, desculpe, pronto.
2: Não, quer dizer, portanto, esses valores, de certo modo, foram... têm hoje uma carreira talvez mais forte nas Américas, por exemplo, no Chile, o Cast, lá está. O Milei não é bem a mesma coisa. O Milei é sobretudo um libertário económico e pronto, e depois, digamos, da parte política, às vezes é até extremamente contraditório e confuso. Mas, por exemplo, no Chile, o Cast, que é um homem dessa linha conservadora, nacional-conservadora. Aliás, nacional-conservadora acaba por ser, hoje em dia, talvez uma definição mais correta e talvez a que mais se aproxima dos tais valores destes partidos e líderes políticos. E isso, no fundo, agora, eu não sei se já foi o apuramento final do Peru. A Keiko Fujimori estava
1: parece liderar, sim.
2: Estavam ali, eles estavam quase empatados. Era
1: mas
2: uma
1: a Keiko
2: coisa...
1: parece estar a liderar.
2: E a Keiko agora parece que...
1: Com este lado irónico, de como dizia um colega americanista, a filha do Chino, portanto do chinês, nas alcunhas políticas...
0: Alberto Fujimori,
2: Alberto,
0: não é?
2: Fujimori. Ele era chinês ou japonês?
1: Não, e, portanto...
0: Ele era descendente...
1: Esse colega diz exatamente
0: japonês.
1: Bem... El Chino, que não era chinês, e por sinal, a filha é vista como a grande arma, eventualmente, dos Estados Unidos contra a China. A influência chinesa no Peru, que se tem.
2: Eles, por exemplo, esses líderes todos fazem uma referência positiva ao Trump. Lá está, que os europeus têm muita cautela, mesmo os da direita, têm alguma cautela. E, por exemplo, mesmo a Meloni, quando o Trump teve aquela primeira coisa com o Papa e depois, por causa do uso das bases, a Meloni fez frente e ele ficou muito magoado.
1: Como também dizia um colega meu italiano, na Itália, nem que fosse um primeiro-ministro comunista ia defender o Papa contra
2: claro,
1: o presidente
2: claro.
1: Dos Estados Unidos. Mas, claro. mas a interpretação dele também é que, de facto, Trump na política italiana não é todo popular e, portanto,
2: não é,
1: Meloni
2: claro,
1: estrategicamente
2: claro,
1: já está a preparar
2: claro,
1: as eleições
2: claro.
1: do próximo ano. Mas é muito verdade, aliás, eles criaram este Shield of the Americas, portanto, esta espécie de novo grupo regional. As Américas multiplicam sempre os regionalismos, inclusive ideológicos, como o Chaves teve o seu, portanto agora Trump tem este Shield of the Americas e de facto todos esses líderes estão lá, mas é realmente interessante também falar um bocadinho se calhar do Brasil, onde temos
2: o Brasil
1: eleições,
2: também está é partido a meio, não é?
1: Exato.
2: E agora apareceu uma espécie de terceiro candidato que eu por acaso até conheci pessoalmente aqui há tempos, que ele esteve cá, que é um Renan Calheiros, exatamente, que fez um ataque bastante brutal ao Bolsonaro filho e que eu acho que tem uma certa esperança de ficar, de ser apurado, mas não sei, que é um tipo muito da geração Z, não é? É muito, é um grande comunicador dos lá aqui nestas coisas, aqui nestas maquinetas.
0: Nos telemóveis.
2: Nos telemóveis, exatamente. faz frases muito pequenas e
0: não sei, impactantes, não é?
2: É isso. Eu estava desgraçado. Eu com uma máquina, não sei, estou quase como um guarda-costas do Afonso de Lacama. Um dia abriu a porta, uma porta que não abria, ele deu-lhe um pontapé. Eu disse, mas agora ficou estragado. Oh, chefe, mas entramos. Pronto, a porta desapareceu. Mas quer dizer, eu também às vezes...
1: Mas em relação às eleições no Brasil, portanto...
2: Também está partido e repartido, não é?
1: Exato.
2: Também está bipolarizado.
1: Parece ser muito difícil realmente fazer previsões, porque...
2: É, mas quase todas as sociedades têm um bocado isso, não é?
1: Estão muito fragmentadas politicamente.
2: Estão muito fragmentadas e depois como têm que se unir. Porque depois há aqui uma coisa que eu também acho que é importante a gente pensar. Hoje em dia, e que é uma coisa schmittiana, mas é que é muito importante, é o inimigo que faz o amigo, não é o contrário. Hoje em dia é o inimigo que faz o inimigo. Ou seja, unem-se até às vezes coisas completamente opostas, mas contra um inimigo principal. Ou seja, é uma política, nesse aspecto, às vezes até com mudanças de alianças e de programas até muito rápidos, não é?
1: Pois é verdade, ou seja, enfim, há esta ideia de que é muito oportunismo, não é? No caso do Trump, eu acho que ele realmente tem uma visão muito personalizada da política, não é? Muito em função...
2: Tem, agora tem, não é nada, não tem nada de estúpido.
1: Ele tem grandes instintos políticos.
2: Não tem nada de estúpido. Está nesta coisa do Irão, que ele já percebeu que é um buraco, e de onde ele quer sair. Mas depois há ali também um sentimento que eu acho que é importante. Ele para um lado quer sair, mas por outro lado está com aquele síndrome do jogador que já meteu muita coisa, muita cave, e também lhe custa
1: perder
2: de sair, pá, de sair para evitar mais perdas, não é?
1: É esse o problema dos conflitos, não é? Sabe-se como é que começa, não sabe como é que acaba.
2: Como acaba, é o fog of war, não é?
1: E em muitos casos, no fundo, depois o próprio custo, as baixas, etc., acabam por criar...
2: Ele ali não tem, a grande baixa dele é a economia americana, é as repercussões na economia americana e internacional.
1: Se calhar vamos ter de encerrar para o FM, mas cá podemos continuar mais um bocadinho para o podcast.
0: Vamos a isso. Jaime Nogueira Pinto, agradeço ter estado connosco aqui no 5 Continentes desta semana. Despedimos aqui dos ouvintes do FM. Se quiserem ouvir mais, continuem.
1: Nomeadamente as recomendações.
0: Exatamente. Portanto, muito obrigado, Jaime Nogueira Pinto.
2: Obrigado, eu.
1: Obrigado.

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0: 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Estamos na reta final das manhãs 360, na Rádio Observador, edição de fim de semana. Vamos ter Jornal da Uma daqui a instantes com a edição do José Rafael Lopes. Ele já aqui está. José, boa tarde.
1: Viva, João.
0: Que notícias vamos desenvolver daqui a instantes no Jornal da Uma?
1: Abriu a época balnear em todo o país. Neste jornal vamos escutar José Pimenta Machado, presidente da Associação Portuguesa do Ambiente, sobre a areia nas praias portuguesas. Porque no entender de Pimenta Machado foi feita a maior reposição de areia alguma vez feita nas praias portuguesas. Destaque também para os mais de 100 concelhos de 12 distritos de Portugal que estão em perigo máximo de incêndio. Estamos também atentos neste Jornal da Uma à situação no Médio Oriente. O Paquistão está confiante na paz entre Estados Unidos e Irão. Está a ser preparada uma assinatura eletrónica. O acordo pode mesmo ficar fechado nas próximas 24 horas, sem esquecer a medalha de prata de Fernando Pimenta, canoísta português, que hoje venceu ficou com o terceiro lugar, venceu a medalha de bronze na prova de K1, 1000 metros, nos europeus de canoagem.
0: E o mercúrio dos termómetros não para de subir desde as primeiras horas da manhã. Lisboa está com 29 graus, o Porto com 28, Braga com 30, Viseu 29 graus e Aveiro 31. Para hoje espera-se um dia de muito calor. Todos os distritos, à exceção de Faro, estão sob aviso meteorológico amarelo devido à previsão de tempo quente. Máximas para hoje de 35 graus para Lisboa, 35 também para Braga, 31 é a máxima esperada para o Porto e Santarém pode chegar aos 38 graus. Atenção, porque até ao final do dia, nos distritos do interior centro e norte, está prevista a possibilidade de trovoada e também de aguaceiros. No litoral centro e norte, aguaceiros fracos durante a tarde. É agora uma hora. E está aberta em todo o país a época balnear. Não há garantia de que todas as praias terão nadador salvador, mas há recordes na reposição de areia das praias portuguesas.
1: É o que avança o presidente da Agência Portuguesa do Ambiente. É a maior reposição de areia que alguma vez se fez nas praias portuguesas. São 3 milhões de metros cúbicos de areia. O motivo? As tempestades que afetaram Portugal continental no início do ano. José Pimenta Machado, presidente da APA, alerta para as consequências das alterações climáticas na costa portuguesa.
2: A nossa faixa costeira está muito exposta a fenómenos erosivos, que são potenciados pelo clima que está a mudar, pelas alterações climáticas. Temos recuo, e este ano foi um ano muito difícil, como sabemos, tão difícil desde o tempo da tempestade de 2012. Estamos a fazer é alimentar as praias, é reforçar as dunas. A melhor maneira de nos defender da ação do mar é alargar as praias e reforçar todos os nossos sistemas dunários. O que temos feito, e diria que este ano deveremos bater o recorde daquilo que é a limitação das praias. Eu tenho a ordem dos 3 milhões de metros de areia, o valor tudo somado do conjunto de intervenções que estamos a fazer pelo país.
1: Pimenta Machado, presidente da Agência Portuguesa do Ambiente, esta manhã na Vila Praia de Âncora, em Caminha, no distrito de Viana do Castelo, aqui um registo da RTP.
0: E como dissemos, José, não há garantia de que todas as praias portuguesas terão nadadores salvadores.
1: Alerta deixado pelo presidente da Federação Portuguesa de Nadadores Salvadores, Alexandre Tadeia, confessa estar preocupado com a escassez de nadadores salvadores que tem vindo a ser denunciada por várias associações portuguesas.
3: Neste momento, o que temos é um feedback das várias associações de nadadores salvadores em Portugal, que é um feedback preocupante, a dizer-nos que não estão a conseguir contratar os nadadores salvadores que necessitam. Estão com muita escassez de nadadores salvadores em Portugal. Isto é um reflexo daquilo que temos dito já há vários anos, de forma consecutiva, que é necessário melhorar o nosso sistema para dar-lhe mais atratividade, para reter nadadores salvadores, porque nós estamos a perder muitos nadadores salvadores. Ninguém consegue neste momento dizer se vamos ter nadadores salvadores suficientes ou não, porque efetivamente o sistema português assim está montado.
1: Quanto aos motivos, o presidente da Federação Portuguesa de Nadadores Salvadores acredita que há falta de motivação para a carreira de nadador salvador. Aponta Alexandre Tadeia este fator como uma das principais causas para a escassez.
3: As condições de trabalho, com muitas horas de trabalho consecutivas, sem folgas, e isto faz com que estes jovens que são a grande maioria dos nadadores salvadores em Portugal, é óbvio que considerem se irão ou não querer trabalhar no ano seguinte, e a grande maioria decide que não. E isto está muito ligado a esta falta de nadadores salvadores, e por isso é fundamental criarmos aqui, por exemplo, incentivos, criarmos estratégias nacionais, uma estratégia nacional para a profissão, que é regularizar, ter vigilância durante todos os anos nas praias que de facto merecem, ter nadadores salvadores a trabalhar durante todo o ano, termos incentivos, termos uma estratégia nacional que de facto seja diferente do que é neste momento em termos políticos.
1: Alexandre Tadeia, Presidente da Federação Portuguesa de Nadadores Salvadores, na Rádio Observador, no dia em que arranca a época balnear.
0: Como dissemos há instantes, é um dia de muito calor em todo o território do continente. 114 concelhos de 12 distritos de Portugal estão em perigo máximo de incêndio este fim de semana.
1: Sobretudo a norte do país. O Comandante Nacional de Emergência e Proteção Civil garante, na Rádio Observador, que as autoridades estão preparadas para fazer face às exigências das altas temperaturas. Mário Silvestre, ainda assim, deixa alertas à população.
4: Lembrar que é proibido fazer queimadas extensivas. Nos dias de período de incêndio muito elevado a máximo, é proibido fazer queima de amontoados. Também com o mesmo risco de incêndio, é proibido utilizar fogo para a confecção de alimentos em todo o espaço rural, salvo nas zonas fora, ou antes, salvo fora das zonas críticas e nos locais devidamente autorizados para o efeito. Portanto, ter todos os cuidados para evitar que existam ignições.
1: O apelo de Mário Silvestre, Comandante Nacional de Emergência e Proteção Civil, com os alertas à população. Portugal Continental está sob aviso amarelo devido à previsão de trovoada e tempo quente no norte e no centro. Há também a previsão de tempo muito quente em Leiria, Lisboa e Vale do Tejo e no Alentejo.
0: Atenções viradas agora para o Médio Oriente. O Paquistão está confiante na paz entre Estados Unidos e Irão. Está a ser preparada uma assinatura eletrónica. E o acordo, José, pode ficar fechado nas próximas 24 horas.
1: É o que afirma o primeiro-ministro do Paquistão. O líder paquistanês refere que foi alcançado um entendimento entre Estados Unidos e Irão. O texto final foi alcançado. Shehbaz Sharif acrescenta que o Paquistão está agora a preparar uma assinatura eletrónica prevista para as próximas 24 horas, à qual se seguirão conversas técnicas na próxima semana. O acordo entre Irão e Estados Unidos prevê desde já a reabertura do Estreito de Hormuz, que só depois começará a ser discutida a questão nuclear. É, de resto, uma discussão que deverá demorar muito tempo, alertam os norte-americanos. Para a especialista em relações internacionais, Madalena Maier Rezende, é o maior problema do acordo.
5: Sem dúvida que é o ponto mais sensível e o ponto mais importante e, na verdade, o ponto que tem marcado o avanço, o verdadeiro avanço das negociações. Penso que os dois lados estão muito mais próximos do que estiveram nas últimas semanas, e daqui também um pouco, acho que é preciso dar crédito ao presidente Donald Trump, que foi um dos presidentes o presidente com mais, que arriscou mais no sentido de resolver este problema nuclear do Irão.
1: A especialista em relações internacionais, Madalena Maier Rezende, no gabinete de guerra da Rádio Observador. Entretanto, o Irão anunciou que o funeral do falecido líder supremo, Ali Khamenei, vai começar no dia 4 do próximo mês. 5 dias depois, o antigo líder supremo vai ser sepultado no nordeste do país.
0: Vamos ao desporto neste Jornal da Uma. O canoista Fernando Pimenta conquistou esta manhã a medalha de bronze em K1 mil metros nos Europeus de Canoagem, que decorrem em Portugal.
1: É a primeira vez que é a primeira medalha de Portugal nestes campeonatos da Europa, que estão a decorrer em Montemor-o-Velho. Foi a 10ª medalha de bronze da carreira de Fernando Pimenta, o canoista de 36 anos, que admite que há espaço para mais medalhas e para mais experiências.
6: Eu quero é continuar a colecionar momentos, bons momentos, e hoje em dia aquilo que eu costumo dizer, não é por hoje ter sido medalha ou ter sido medalha de bronze. Das coisas que eu mais preservo hoje em dia são as amizades que eu faço com o desporto, e estes momentos que eu consigo colecionar, que em muitas outras coisas não ia conseguir fazer, e toda esta experiência que o desporto nos dá, o desporto de alta competição, que é saber ultrapassar momentos menos bons.
1: O português Fernando Pimenta, declarações na RTP depois de ter conquistado esta manhã a medalha de bronze na prova de K1 mil metros. Os Europeus de Canoagem estão a decorrer em Montemor-o-Velho. Ainda esta tarde, Fernando Pimenta está de novo em prova, vai participar na final de K1 500 metros.
0: E está quase a terminar, não é, José? O Primavera Sound.
1: Falta só mais um dia de música no Parque da Cidade e hoje há concerto de Massive Attack.
0: Esta não é do teu tempo.
1: A música é intemporal, João
0: é
1: Miguel.
0: Isso,
1: a
0: boa música resposta. É intemporal. Boa resposta. É o regresso dos Massive Attack ao Porto. A banda já não ia invicta há pelo menos 20 anos, não é?
1: A banda inglesa de trip-hop é a cabeça de cartaz no dia de hoje. Um dos concertos mais esperados nesta edição, com recorde de audiência no Primavera Sound.
0: Quando um recorde de audiência, quantas pessoas no Primavera Sound, no primeiro dia?
1: 40 mil em cada dia. 40 mil por dia no Parque da Cidade do Porto, para muita música desde quinta-feira, sendo que o festival termina amanhã. Além de Massive Attack, o menu de hoje traz-nos os portugueses Napa, vão também passar pelo palco Fake Mink, Duquesa e muitos mais artistas vão todos pisar o palco do Primavera Sound, sendo que os Massive Attack são o grande destaque do dia de hoje.
0: Muito bem, é com Angel dos Massive Attack que fechamos este Jornal da Uma.
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0: 1:09, daqui a instantes as conversas do fim do mundo e depois faz-lhe companhia nesta tarde de sábado a Filipa Duarte. Continuação de um excelente fim de semana.
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0: Sejam bem-vindos. Esta semana recebemos um casal de viajantes. São médicos, o que dá sempre jeito, e consta que deu. São jovens e já somam mais de 70 países visitados, uns mais conhecidos que outros, uns mais próximos e outros mais longínquos. Não sei se são de enviar postais das suas viagens, mas sei que são de receber cartas. E uma carta especial chegou mesmo há umas semanas. De onde, Rosário e Tiago? Bem-vindos.
1: Olá, olá a todos.
0: Isto é o que se chama uma entrada a pé juntos, não é?
1: Sempre a abrir. Aliás, foi por estarmos sempre a abrir que recebemos na última semana uma multa.
0: Ah, foi mesmo na última semana. Eu achava que tinha sido no último mês. Foi de onde é que veio essa carta?
1: Veio da Arábia Saudita.
0: Ui, uma multa da Arábia Saudita. Porquê? O que é que andaram a fazer? Tiago, conta-nos.
2: Nós na Arábia Saudita fizemos uma viagem de cerca de 6 mil quilómetros de carro, sem guia. Tentamos percorrer o máximo de cidades possíveis na Arábia Saudita. Isto já foi em 2022. Começamos em Riad, depois fomos para o norte, depois passamos para Al Hula, que é lindíssimo, que é uma cidade no meio do deserto. Depois descemos para Jeddah, visitamos Meca e Medina, e depois fomos para o sul, perto do Iémen, e fomos também a umas ilhas paradisíacas, que são as Ilhas Farazan, na Arábia Saudita.
1: Mas foi precisamente nessa fronteira
2: com o Iémen
1: que o problema se levantou.
0: O que é que aconteceu?
1: Nós, inicialmente, fizemos tudo de carro. Regra geral, sou eu que faço a parte da condução, porque o Tiago é que lê bem os mapas e portanto,
2: eu sou
1: ele
2: o copiloto.
0: Boa. Uma boa equipa.
1: E nessa região, começámos a notar que tínhamos um carro a perseguir-nos.
0: Estavam a ser perseguidos na Arábia Saudita?
1: Estavam a ser perseguidos na Arábia Saudita.
0: A alta velocidade ou não?
1: Inicialmente não, foi em cidade. Eu comecei a achar que todas as vezes que eu virava o carro estava atrás de nós, o que não estava a fazer muito sentido. Tal um filme de 007, virei para dentro de um beco e foi ver pelo retrovisor o carro a aproximar-se outra vez. E aí comecei a achar estranho. Decidimos entrar numa via rápida. Aí esse carro desapareceu e achámos que se calhar estávamos só a ser paranoicos.
2: Porque sempre que mudávamos de distrito, vinha outra polícia desse distrito render o outro guarda.
1: Só que nós na altura não sabíamos que era polícia.
2: Na altura não sabíamos, eram só pessoas desconhecidas.
1: Entretanto, aparece
0: era um carro descaracterizado.
1: Exatamente, portanto, um carro descaracterizado, mudava a pessoa.
0: E vocês pensaram, isto é uma rede.
1: Isto é muito estranho, porque
0: de turistas.
1: Exato, nós andávamos mais rápido ou mais lento e a pessoa voltava. Pronto.
0: Portanto, tu carregaste no acelerador para fugir a esses hipotéticos.
1: Nessa primeira altura, estamos a ir para um monumento. Eu começo a perguntar ao Tiago para onde é que ele me está a dirigir, o meu coração a sair do peito, e ele a dizer-me: não, nós estamos a ir para um monumento abandonado. Nós temos um carro a perseguir-nos e estamos a ir para um local abandonado, não parece de todo mais saudável.
2: Era basicamente uma vila tipo Piódon, mas abandonada, sem ninguém.
0: Okay. Na Arábia Saudita.
1: Arábia Saudita. Aí eu passo-me, qual padeira de aljubarrota, faço um meio peão com o carro, travo o carro na estrada, saio de lá aos berros, em português, assim: o que é que você está a fazer? O que é que anda atrás de nós?
0: Aí foste direto ao carro.
1: Fui direto ao carro, porque eu tenho zero sentido de preservação. E a falar em português, já não queria saber. E aí ele pega no telefone e assim, com o translator, assim: somos da polícia, está tudo bem.
0: Oh lá lá.
1: Pronto, nisso, noutra altura voltam a trocar e nisso é uma reta gigantesca no deserto. E nós estamos a andar e o polícia diz: não, olha, agora venham atrás de nós. E eles começam a andar a 200 km e eu a andar dentro do limite de velocidade. O carro volta para trás: não, é para nos perseguirem a esta velocidade. Portanto, perseguimos a polícia a 200 km/h.
0: Ok.
1: E a multa agora voltou.
0: Voltou.
2: Não, foi contactado por um advogado agora, 3 anos depois.
0: Sim.
2: A dizer que tinha uma quantia pendente. E pronto, e depois eu fui ver e era uma multa.
1: Já está saudada, mas pronto. A culpa foi deles.
0: É muito cara essa multa.
2: Não, foi 30 euros.
0: Ah, ok.
1: Mas pronto, foi engraçado.
2: Sim, lá é comum haver este.
0: Já tinham esquecido a história, não é? De repente ela.
1: Sim, 3 anos depois.
2: Sim, já nem me lembrava, não é?
1: Sim.
0: Muito bem, a Arábia Saudita é um país que vocês gostaram de visitar, Rosário?
1: Eu gostei bastante de visitar a Arábia Saudita, sim.
0: Portanto, se foram há 3 anos, foram nos primeiros anos em que a Arábia Saudita abriu ao turismo, não foi?
2: Sim, fomos logo no primeiro ano em que abriu ao turismo.
0: Logo no primeiro ano?
1: Sim.
0: Quando vocês gostam de...
2: Sim, no Iraque também já foi a mesma coisa. Foi no primeiro mês em que abriu ao turismo. Também
1: ele
2: fomos
1: está
2: ao
1: sempre
2: Iraque.
1: Atento aos vistos.
2: Sim, porque há certos destinos que eu que eu quero muito ir. E mal vejo que há uma oportunidade, a gente vai logo.
0: E portanto a Arábia Saudita aconselham a
2: Sim, neste momento
0: Rosário diz que sim.
2: Está-se a tornar um destino bastante turístico, sobretudo algumas cidades. Jeddah é bastante turístico. Mesmo a Al-Hula,
1: Al-Hula
2: é turismo. Sim, Al-Hula é turismo de luxo até. Tipo, eles têm hotéis, muitos hotéis de luxo no meio do deserto.
1: E rapidamente vai-se tornar um Dubai.
2: Sim. E eles agora têm umas ilhas que a gente na altura não existiam, ilhas tipo Maldivas, no Mar Vermelho, em que têm hotéis de 5 estrelas extremamente luxuosos, que na altura não existiam, agora já existem. Estão em construção.
1: E tem bastante história, as mesquitas são lindíssimas.
2: São.
1: Claro que
2: culturalmente é um país interessante.
1: Culturalmente é muito interessante.
2: Okay. Eu gosto muito da hospitalidade muçulmana.
1: Sim.
2: Apesar de tudo, são pessoas bastante hospitaleiras, que nos, por exemplo, numa vila entre Riad e o norte da Arábia Saudita, que já não lembro do nome da vila, mas que nos convidaram para a casa deles, deram-nos comida. Ou seja, obviamente eu tive sagrado da Rosário, as mulheres convidaram a Rosário e os homens convidaram-me a mim. Sim. Eu tive com os homens e ela teve com as mulheres.
0: Ah, ok. Comem e socializam lá à parte.
1: As famílias não é? Mas
2: quando há visitas,
1: sim.
2: Comem à parte, sim.
0: Okay.
1: Mas eu estive com elas completamente descaracterizadas.
2: Sem a baia, sem hijab. Ela teve,
1: estive em casa das pessoas, portanto elas estavam à vontade.
0: Cabelo à mostra.
1: Tudo,
0: sim.
1: Tudo.
0: Ok. E na rua?
1: Na rua não.
2: Na rua não.
1: Na rua, não.
0: Coberta.
1: O que é que nós vemos na capital? Algo mais Dubai, ou seja, tem as abaias e hijab, mas não tão os niqabs, assim, não vemos tão cobertas.
0: Okay.
1: E há pessoas que vêm do Dubai.
0: Portanto, a norma é cabelo tapado e cara à mostra.
1: É isso. E coloridas. Outras cidades mais para dentro, se calhar um bocadinho mais
0: conservadoras, não é? Eu tenho curiosidade desses convívios com os locais da Arábia Saudita. Portanto, os homens ficam na sala e as mulheres na cozinha, como é que é?
1: Não, fui mesmo para a casa deles.
2: Sim.
1: Os homens
2: foi casas separadas até.
0: Ah, em casas separadas?
2: Eu estava numa casa com os homens.
0: Ok.
2: E ela estava noutra casa com as mulheres.
1: Sim, a ideia que eu tive foi, nós fomos para a casa do senhor e eu fiquei com as mulheres da casa e ele ficou numa casa de trabalho deles a jantar.
0: Ok.
2: Num salão, basicamente.
1: Sim. Eu fiquei na casa dela, portanto, casa de banho, sala, varanda.
2: Mas eles falavam inglês, era tipo tudo em árabe, tipo, era comunicação
0: e
2: por gestos.
0: E sobre o que é que falaram, Rosário?
1: Elas eram bastante, eram formadas em várias áreas, portanto tivemos conversas bastante interessantes.
0: Portanto, pessoas instruídas.
1: Sim. Umas eram professoras universitárias, outras trabalhavam na área do governo. Portanto, perguntaram sobre o nosso país, eu perguntei do delas, falámos de religião, portanto foi bastante.
0: Falaram de religião?
1: Sim. Eu gosto sempre muito de perguntar o que é que acreditamos. Em parte há sempre ali uma tentativa de nos trazer para a religião.
2: Eu acho que para um muçulmano é pior dizer que não acreditas do que dizer que acreditas em Jesus Cristo. Ou seja, eles preferem que tu digas que acreditas em Jesus Cristo do que dizer que não acreditas e que és ateu.
1: É mais complexo.
0: Ok, para eles é chocante existirem pessoas sem fé.
1: Sim, porque Jesus Cristo para eles é um profeta.
0: Sim.
1: Ele está no Corão.
0: Uhum.
1: E, portanto, eles têm essa ponte de ligação com os católicos e depois acabam por falar disso e foi muito divertido. À noite foi muito divertida.
0: Foi uma noite, então?
1: Com essa família, sim.
2: Sim, nós fizemos 6 mil quilómetros em 15 dias, portanto foi sempre andar de um lado para o outro.
0: Pois.
1: Tínhamos para aí 2 quilos de tâmaras, como para...
2: Exato. Andámos com aquilo na mochila durante tipo a viagem toda.
1: Depois foi para casa, foi bolos, foi tudo com tâmaras.
2: Exato. Claro, as tâmaras são baratíssimas, toda a gente tem tâmaras em casa até.
1: E são boas?
0: E é um bom alimento, não é? Cheio de hidratos de carbono, certo?
1: São docinhas, as de lá são
2: muito. Não, porque elas são muito boas. Eles têm para aí 10 tipos diferentes de tâmaras, não é? Nós vimos isso em Medina, todas as tâmaras que eles tinham lá à venda. Muito interessante.
1: Mas foi curioso agora, voltando um bocadinho atrás, estavas a falar de termos recebido uma carta e dos postais.
0: Exato.
1: Nós também já enviámos um postal. De facto, não é uma coisa que a gente faça muito em viagem, mas enviámos postais da Coreia do Norte.
0: Ah, já estiveram na Coreia do Norte também. Já vamos falar da Coreia.
1: Okay,
0: vamos manter-nos ali na região do Médio Oriente.
1: Certíssimo.
0: Porque o Tiago falava do Iraque. O que é que vos levou a ir ao Iraque, Tiago?
2: Epá, o Iraque para mim era o país mais fascinante. Queria muito visitar o Iraque, por causa sobretudo da Babilónia e do sul do Iraque. É importante distinguir no Iraque duas regiões. O Kurdistão iraquiano, que acabou por ser muito mais fácil de visitar
1: Nos últimos anos?
2: Nos últimos anos. Há décadas já que, sim, que era fácil de visitar o Kurdistão. Agora, o Iraq Mainland, ou seja, o sul do Iraque, foi muito complicado até 2021, porque era, tinha que se visitar em tour organizado, só existia vistos de negócios. Mesmo assim, eu queria visitar. Ou seja, mesmo que não abrisse aos turistas em 2021, nós estávamos mesmo a ponderar fazer um visto de negócios para ir visitar o Iraque, o sul do Iraque. Porque eu queria muito ver a Babilónia, ver os palácios de Saddam, ver as marshlands do sul, andar na canoa nas marshlands.
0: E fizeste isso tudo?
2: Fiz tudo, fiz tudo que quis.
0: Quando é que estiveram no Iraque?
1: Foi mesmo quando abriu.
2: Junho de 2021.
0: Junho de 2021.
2: Tipo, acho que o visto abriu em abril de 2021, o visto turístico, portanto foi em junho.
0: A pergunta é inevitável, não é perigoso?
2: Não, acho que nós temos um...
0: Rosário ri-se. Mas eu acho que esse sorriso é de nervoso, Rosário.
1: Porque o problema é... Dadas as viagens que nós fazemos, existe já vários níveis de risco.
2: Exato.
1: E, portanto, nós já temos dificuldade em explicar às pessoas se sim ou se não.
2: É muito importante o que o Rosário está a dizer. Tipo, é preciso avaliar bem o risco. Ou seja, obviamente é mais arriscado ir ao Iraque do que ir a Milão, não é?
0: Pois.
2: Mas, se pensarmos bem, o Iraque tem 30 milhões ou 40 milhões de pessoas. E ninguém está, não estão a morrer todas por ataques à bomba, não é?
0: É verdade.
2: Portanto,
0: nós é que nos chegam só as notícias,
2: nós
0: não é?
2: Só nos chegam,
0: as notícias
2: nós
0: mais. Portanto,
2: um
0: eu estou a perceber que a vossa escala de risco é uma coisa muito...
1: É ampla.
0: Muito, muito ampla e muito lata, não é?
1: Sim.
0: É.
1: Porque, por exemplo, nós em Bagdá havia polícia armada no centro. E não é uma polícia armada como se calhar nós temos aqui os nossos polícias que têm uma arma no...
0: Uma pistola, um revólver, sim.
1: Exato. Não,
0: lá é a espingarda automática, não é? Arma automática.
1: Arma automática, tinham óculos de visão noturna, estão
0: equipados
1: até aos dentes. E há muitos checkpoints, porque aliás tinha acabado de abrir o turismo, não é? Não deixou de ser um país que esteve em guerra há bastante tempo, com bastante instabilidade, e portanto a cada X quilómetros mudávamos de território, havia um checkpoint militar, uns mais à séria que outros, não é? Um deles, o da Estrada da Morte, é mesmo com raios-x de carro. Portanto, o carro
2: a Estrada da Morte, porque aquilo é a norte de Bagdad, ou seja, entre Bagdad e Samarra, que essa zona era controlada pelo Estado Islâmico. Quando a gente foi lá já não havia Estado Islâmico, ou seja, já eram controlados por outros, eram rebeldes basicamente, são locais que controlavam essa estrada. E essa Estrada da Morte, durante o Estado Islâmico, sofria atentados à bomba quase todos os dias. Por isso é que havia, chama-se Estrada da Morte por causa disso.
0: Exato. E vocês acharam, isto é bom eu fazer nas minhas férias?
1: Lá está. Daí é ser importante a avaliação
0: de
1: risco.
0: Estou farto de atender doentes. Vou até à autoestrada da morte no Iraque.
2: Ou seja, isto obviamente não é para qualquer pessoa. É preciso ter uma tolerância ao risco um bocadinho elevada. E é preciso também ter pessoas locais que nos acompanhem nessas maluquices.
1: Sim, esta parte que o Tiago diz é que é bastante importante. Pessoas locais, guias locais. Não é só o estarmos a estimular a economia local com quem sabe, mas é porque principalmente conhecem o terreno, conhecem pessoas, têm connects de saber que se as coisas estão a acontecer em tempo real, que nós não temos essa noção
0: Portanto, viajaram com guia no Iraque?
2: Sempre.
1: No Iraque até foi curioso. Ele falou com um Instagrammer local, uma celebridade de Instagram,
2: que é o
1: Badarhan.
0: Uau.
1: Perguntar se sabia de algum guia que nos pudesse ajudar. E ele, não, levo-vos eu.
0: Ah, mais nada.
1: Então.
2: Mas ele é bastante famoso, por acaso. Ele é bastante famoso no Iraque. Também é um viajante, grande viajante. Está a tentar visitar todos os países do mundo. Só que é com passaporte iraquiano, que é muito mais complicado.
0: Pois, muito mais difícil. Tiveram problemas nessa viagem? Sei que foram levados para um bunker militar, é isso?
1: Sim, lá está. À conta desses checkpoints, esse bunker até foi no
2: foi
1: dia
2: naquela
1: que contava
2: cidade,
1: a Babilónia.
2: Foi na cidade em que há a maior prisão no Iraque, com pessoas do Estado Islâmico. Ou seja, onde eles aprisionam toda a gente, foi aí.
1: Pronto, e foi, tínhamos acabado de ver a Babilónia e lá está, num desses checkpoints, eles quiseram sair para nos entrevistar, que acontecia bastante vezes. Acabámos a falar que éramos médicos e o general assim, já agora posso-vos pedir aqui o que é que eu hei de fazer com a minha mãe, se dou vacina, se não dou na altura do Covid,
0: sim,
1: e já agora se podem ver aqui a medicação que ela faz para a cabeça. E
0: portanto, acabaram a dar
1: uma consulta.
0: Portanto, foram para um checkpoint e saíram de lá a dar consulta, consulta médica.
1: Ainda nos pagaram com o almoço, não foi mal.
0: Foi! Olha que bom.
1: Foi bastante bom.
0: Muito bem.

0: muito dela.
1: Boa. Estão expostos lá em casa esses objetos?
0: Sim. Eu
2: não,
0: uso.
2: A baia não.
1: Ah, tu usas.
0: Sim,
1: usas.
0: Sim, uhum. Sim, sim.
2: Agora no Afeganistão usaste.
0: Sim.
2: Essa é a baia.
0: Sim.
1: Muito bem. Agora no Afeganistão. Vamos falar sobre isso na segunda parte das conversas do Fim do Mundo. Esta semana com a Rosário Cardoso e o Tiago Souto. Regressamos já a seguir a uma curta pausa. Até já.

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0: Rádio Observador, é agora 1:30 da tarde, temos síntese de notícias com a Laura Figueiredo. Laura, boa tarde.
12: Boa tarde. A conclusão do acordo entre os Estados Unidos e o Irão está prevista para as próximas 24 horas. É pelo menos a garantia deixada pelo primeiro-ministro do Paquistão. Shehbaz Sharif adianta que está a ser preparada a assinatura eletrónica do acordo de paz. De acordo com o primeiro-ministro do Paquistão, um país que tem assumido o papel de mediador, há motivos para estar confiante no fim das hostilidades entre os dois países. Shehbaz Sharif agradece ainda aos Estados Unidos e à República Islâmica do Irão pelo empenho contínuo durante as negociações. A MEO quer chegar a acordo para a saída de 1.200 trabalhadores até ao final do ano. Para isso, a operadora de telecomunicações solicitou ao Governo o estatuto de empresa em reestruturação, estatuto que foi concedido. Ao público, a MEO justifica que, no âmbito do programa de transformação interna, a empresa tem privilegiado soluções de saída por mútuo acordo. De acordo com o mesmo jornal, o pedido da operadora da Altice para a obtenção do estatuto de empresa em reestruturação foi feito em 2025 e atribuído no início deste ano. A solicitação invocava os fundamentos previstos na lei, nomeadamente reestruturar para assegurar a sustentabilidade financeira da empresa. Está aberta em todo o país a época balnear. Não há garantia de que todas as praias terão nadador salvador, mas há recordes na reposição de areia das praias em Portugal. É o que avança o presidente da Agência Portuguesa do Ambiente, a RTP. É a maior reposição de areia que alguma vez foi feita nas praias portuguesas. São 3 milhões de metros cúbicos de areia. O motivo, as tempestades que afetaram Portugal continental no início do ano. E o nome de Donald Trump começou a ser removido da fachada da sala de espetáculos Kennedy Center, em Washington, nos Estados Unidos. Os trabalhos começaram a ser feitos horas depois do prazo estipulado.

por um tribunal na sexta-feira para a remoção das referências a Trump. A justiça norte-americana tinha ordenado já no mês passado que o Conselho de Administração do Kennedy Center, escolhido por Trump, removesse qualquer referência ao presidente norte-americano ou a qualquer pessoa que não fosse o presidente Kennedy no edifício.

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4: Bom fim de semana e boa viagem com a sua Rádio Observador. Estamos a caminho das 14h. Vamos à segunda parte deste novo episódio de Conversas do Fim do Mundo com o João Miguel Santos.
5: Estamos de regresso para a segunda parte das Conversas do Fim do Mundo, esta semana com os médicos Rosário Cardoso e Tiago Soto. Eles gostam do risco, como já se percebeu na primeira parte, gostam até muito do risco. E a primeira parte acabou com a Rosário dizer que recentemente estiveram no Afeganistão. Há quanto tempo é que estiveram neste misterioso país da Ásia Central, Rosário?
6: Nós tivemos o ano passado.
5: O ano passado.
7: Foi há 10 meses,
6: sim.
7: Fizemos Afeganistão e Turcmenistão.
6: Exatamente, foi o plano.
7: Fizemos 14 dias de carro no Afeganistão, ou seja, fizemos o grande...
5: Sozinhos ou sem guia?
7: Com guia. Não, no Afeganistão, apesar de agora dar para visitar todo o país, é importante ser com guia, porque há muitos checkpoints e convém ter alguém que fale... Que fala
6: sim,
7: a língua local.
6: E são checkpoints mais complexos que o Iraque, principalmente toda a situação com mulheres, não é? Apesar de eu ser turista, tenho assim algumas abébias.
5: Eles são mais tolerantes com as estrangeiras, é isso?
6: Sim, sem dúvida. Sim.
5: Ok.
6: Mas lá está, houve muita,
5: ainda assim,
6: muita coisa que foi bom
5: ainda
6: ter
5: assim, bastante opressores, não é?
6: Sim, mas houve necessidade desse intermediário. Até porque eles não, muito, quase nenhum fala inglês, portanto.
7: Sim, com as mulheres é uma situação, pronto, eles são bastante opressores com o sexo feminino.
5: Viajavas coberta?
6: De abaia e de hijab, portanto é só o lenço na cabeça, não tapava a cara. Uhum. Nunca tapei a cara, mesmo em Kandahar.
7: Mesmo em Kandahar, que é mais extremista, que é o.
6: Não tapei a cara. Por acaso comprei.
5: É a cidade berço dos talibãs,
6: não
5: é?
6: Sim, sim. Por acaso levei o niqab, caso fosse preciso, mas não cheguei a...
5: Nunca ninguém te disse nada?
6: Não. Aliás, eles, regra geral, não querem falar com as mulheres, portanto não me disseram.
5: E tu cruzavas-te com outras mulheres na rua?
6: Em Kandahar, muito raro. Acho que deve ter visto uma pessoa
7: uma ou duas,
6: e estava de burca mesmo. Portanto, tecnicamente nem a vi. Mas, por exemplo, já na capital viemos bastante mulheres.
7: E em Bamian,
6: às vezes até quase com o cabelo quase parte à mostra.
7: Em Herat viste bastante.
6: Ao falar com elas estão muito revoltadas com tudo, não é? Eram pessoas instruídas e que tinham planos para a vida e eram independentes e de repente tudo muda rapidamente em poucas gerações. E nota-se a frustração. E mesmo falando com homens dessas famílias, apesar de se calhar não serem tão interventivos na esfera pública, também não gostam dessa situação, não é? Havia um que dizia assim: nós tínhamos duas pessoas a trabalhar, a trazer dinheiro para a casa, agora só posso eu. Tantas coisas também não acontecem no vazio, não é? Há muita fratura e isso depois nota-se na rua, não é? Há essa tensão, uma pessoa nunca sabe, parece estar no ar, nunca sabe se vai acontecer alguma coisa inesperada.
7: Mas, por exemplo, Cabul já é um caos, obviamente, mas já tivemos em cidades mais caóticas do que Cabul.
6: Sim, não
5: estava. No Afeganistão ou fora do Afeganistão?
7: Fora do Afeganistão,
6: por exemplo. Dar
7: es Salaam, na Tanzânia, é confusão, Nova Delhi
6: Nigéria,
7: no centro, a Nigéria, Kano na Nigéria. É a maior confusão que eu já vi.
6: Sim.
7: Lagos, na Nigéria.
5: Na Nigéria.
6: É muito caótico.
5: Vocês só gostam de sítios simpáticos e porreiros para viajar.
7: Por causa da Nigéria, orgulha muito a Nigéria.
5: Porquê?
7: E também porque foi tudo organizado por mim.
5: Sim.
7: Acho que é uma zona que está muito subvalorizada, o norte da Nigéria, que é espetacular. Tipo, é lindíssimo. Tipo, os sultanatos islâmicos do norte da Nigéria quase ninguém conhece. Os palácios são coloridos, são lindos. Fizemos tudo de carro. Fomos de Kano, que é a cidade maior no norte, até Maiduguri, no nordeste da Nigéria, e descemos tudo até Lagos de carro. Tipo, Abuja também é uma cidade completamente nova, gigante, com estradas novas. Foi uma cidade construída de raiz, também bastante bonita. Pronto, Lagos é que é aquela confusão, mas também é importante ver o que é Lagos, não é? E ver essa confusão também é diferente, não é?
5: Muito bem. Vocês viajam juntos há muitos anos, Rosário e Tiago?
6: Sim, praticamente desde que começámos a namorar. Agora já somos casados, mas estamos juntos há 13 anos.
5: Uhum.
6: E começámos no primeiro ano com o Barcelona.
7: Exato.
6: Mas... E agora a última é Afeganistão. É o contraste.
5: Vocês já eram, cada um já era viajante, gostava de viajar, ou foi uma paixão que descobriram juntos?
6: Eu viajava bastante com os meus pais, tudo bem, mais Europa e América.
7: Eu acabei por descobrir mais com a Rosário, ou seja, eu já viajei com os meus pais, sempre em tour, sempre fui para a Madeira, fui para a Tunísia, aqueles tours normais, mas depois com a Rosário é que eu descobri a paixão pelas viagens.
5: Muito bem, e sítios simpáticos e coloridos e pacíficos como o Afeganistão e...
6: Não, já vamos a sítios,
5: a Nigéria e etc. Muito bem, sim, vamos falar deles, mas tínhamos ficado de falar também na Coreia do Norte, não é?
6: Um sítio colorido.
5: Um sítio colorido. Colorido e onde há boas massagens, é isso?
6: É verdade.
5: Explica lá, Rosário.
6: Lá está, na Coreia do Norte fomos numa altura que havia as danças na rua, que todos coloridos a dançarem
7: em 2017.
6: Em grupo. Fomos para o hotel, não é? Do grupo, e lá embaixo eles têm um bunker, e é lá nesse bunker que há as atividades extracurriculares daquele hotel. Lá há karaoke, há bowling e há massagens. E nós decidimos fazer uma massagem de casal na Coreia do Norte, porque não?
7: A minha primeira massagem, atenção.
5: Olha!
6: E então, na altura perguntámos, pronto, nós sempre que tentávamos falar com alguém de lá, perguntávamos o que é que sabiam do país, dos outros países, não deixa de ser alguma curiosidade que nós temos.
5: Sim.
6: E nós dissemos que éramos de Portugal, e ela, ah sim, Benfica? Portanto, era o grande conhecimento da senhora era o...
7: Mas depois não conhecia o Ronaldo. Essa não conhecia o Ronaldo.
6: Era o Figo. Que ela
7: era o Figo,
6: ainda
7: exato. Figo e Benfica.
5: Ok.
6: Mas pronto, lá me fez a massagem e conseguiu encontrar todos os pontos dolorosos que eu tinha e insistir neles a carregar.
7: Não, mas e a minha massagista estava sempre a dizer-me ao ouvido: relax.
6: O que estava a fazer o efeito oposto.
7: Estava a pôr mais tenso ainda. Não foi uma boa experiência.
5: Massagens na Coreia do Norte. Pois,
6: não,
5: numa cave.
7: Numa cave.
5: Resistente a ataques nucleares, é isso?
7: Sim, aquilo era um hotel numa ilha. Tipo, tem 25 andares, aquilo é surreal.
5: Ok, forma. Já foram em 2017, presumo que desde então o país não tenha mudado muito, não é? Pelo menos não há indícios, nem há notícias disso, nem do contrário. Que país é que foram encontrar, Tiago? Com que ideia é que ficaste da Coreia do Norte?
7: É assim,
5: há quem diga que aquilo é um país a fazer de conta, não é? Ou seja, que
7: exato,
5: o que se vê é tudo.
7: Nós tivemos dificuldade em perceber o que é que era real e o que é que não era real.
5: Sim.
7: Porque nós fomos a uma escola, era uma das atrações, era ir a uma escola, ver as turmas e o que é que elas estavam a fazer. Fomos a uma turma de desenho em que estavam os miúdos com 5, 6 anos a desenhar desenhos perfeitos. Tipo música, também a tocar os instrumentos mesmo muito bem.
6: Depois tudo eram sempre grandes coincidências. Ainda bem que vieram hoje, porque precisamente hoje ia haver a festa
7: um
6: final
7: sarau,
6: do ano.
7: Um sarau.
6: Que curiosidade, podem vir. E por acaso guardámos os lugares centrais para vocês.
7: Não, isso foi surreal. Tipo, entrámos numa plateia, estava cheia dos pais das crianças e só havia 20 lugares livres na frente.
5: Sim.
7: Era para os turistas.
5: Ah, para os 20 turistas.
6: Exato.
7: Sim.
6: Mas foi uma coincidência termos lá ido nesse dia.
7: Surreal.
6: Pois eram os miúdos a dançar perfeitamente.
5: Sim. E ninguém perguntou, ouçam lá isto. Ninguém teve a ousadia de questionar.
7: Não, ninguém questiona.
6: Ainda assim, tinha sido aquela altura.
5: O Tiago olha para mim com aquele ar de vê lá se queres aparecer na berma de uma estrada.
7: Não, em 2017 coincidiu, tipo, foi 6 meses depois de acontecer aquele caso do Otto Wambier, que faleceu, que era um americano que tentou roubar um cartaz de um hotel e que foi torturado e acabou por falecer.
5: Okay.
7: Na Coreia do Norte.
6: Estava
7: toda a gente a comportar-se.
5: Pois.
6: Mas a ideia que eu tenho é quase como aqueles parques da Disney, que tudo é uma cidade, mas nada é verdade, não é?
5: Sim.
7: Sim.
6: Uma pessoa que sente que se calhar se batermos numa parede vai cair e há um estúdio atrás. É surreal, aquele país é surreal. Para já parou nos anos 80 ou 70 e depois tudo parece falso.
7: Não se vê carro, está tudo a andar de bicicleta, de lado para o outro.
6: Sim.
5: Apesar de ser tudo em grande, não é?
7: Sim,
5: avenidas,
7: sim. Mas é um megalómano tipo dos anos 80, okay. Assim, brutalista, uhum. Muito sim. Comunista.
5: Sim, seja, claro, evidente.
6: Mas... Sim, e depois levam-nos a restaurantes. Estamos lá os turistas, tudo iluminado, um banquete gigantesco. Metem-nos no autocarro. Se nós estivermos atentos a olhar para o lado, temos restaurantes às escuras, só com uma luz de emergência, e está centenas de pessoas a comer lá. Portanto, a luz também... É há luz, mas é só para os locais turísticos.
5: Portanto, ficaram com a ideia que é mesmo tudo a fingir, não é?
7: Sim.
5: Para os
7: sim.
5: turistas.
6: Sim, sim, sim.
5: Tiveram a oportunidade de sair da capital coreana?
7: Sim, ou... sim, sim, sim. Fomos à DMZ da parte norte-coreana. A DMZ, ou seja, a fronteira entre a Coreia do Norte a zona, e a Coreia do Sul.
5: Sim, a fronteira desmilitarizada, sim. Não é?
6: E fomos também a uma cidade
7: que era da... Fomos a Kaesong, que é a cidade imperial da Coreia do Norte.
6: Essa é bonita.
7: É muito bonita, tem a construção antiga da Coreia.
5: Sim. Muito bem. Portanto, vocês já foram a quase 70 países, ou cerca de 70 países, não é, Tiago?
6: 70 eu.
7: Sim, isso é uma questão debatível.
5: Então?
7: Se for para perguntar quantos países eu já fui, eu não sei. Porque eu normalmente...
5: Já perdeste a conta, foi?
7: Não, não é isso, não é isso. Eu contabilizo... Territórios e países. Porque para mim.
5: Ah, ok.
7: Eu sou daqueles, eu sou desses, eu sou desses. Porque, tipo, para mim, por exemplo, ir às Faroé.
5: Sim.
7: Não pode contar o mesmo que ir à Copenhaga.
6: Ou seja, não é igual. É um farto.
7: Ou seja, as Faroé são no território da Dinamarca.
5: Sim.
7: Ir à Dinamarca não pode-se contar o mesmo de ir a esses três: a Faroé, a Groenlândia e a Dinamarca.
5: Uhum.
7: Percebe? Tal como visitar Portugal e depois a Madeira e os Açores.
6: É diferente.
7: É diferente. Okay.
5: Portanto, tu és o minucioso do casal,
7: sim,
5: é isso?
7: É isso.
5: É,
7: sim,
5: sim, é assim, diz a Rosário. É ele que prepara as viagens todas, Rosário?
6: Sim, sim.
5: Sempre. E ele que escolhe os destinos ou tu também escolhes?
6: É sempre ele que
7: não,
6: escolhe.
7: É uma...
6: não,
5: ai, o que eu fui arranjar.
7: A maioria
5: aqui.
7: Sou eu, é um sim. facto, mas também há aqui uma discussão prévia.
5: Ok.
7: Ou seja, Afeganistão não pode dizer, vamos ao Afeganistão. Tem que tentar convencer
6: que
7: há coisas interessantes no Afeganistão.
5: Okay. Como é que foi essa conversa?
7: Mostrei-lhe os Budas de Bamiyan, mostrei-lhe Herat, mostrei-lhe...
6: Eu já tinha vetado duas
5: já
6: vezes
5: não há
6: o
5: Buma,
6: Afeganistão.
5: Já não há Budas.
7: Mas
5: não,
7: é
5: não.
7: Só
5: a cavidade
7: rocha, não é?
6: Eu vetei durante 2 anos o Afeganistão.
5: Sim.
6: Pronto, ao terceiro já não podia ver.
7: Não, mas depois também comemos ao Turcomenistão, tu gostavas mais do Turcomenistão, acabei de te convencer.
6: Mas foi mais fácil convencer-me com o Iraque, eu queria muito ver a Babilónia.
7: Sim, o Iraque.
6: E o Ziggurat Tur. Mas é com muita insistência.
5: Sim.
6: Porque o risco lá está. Tem que ser muito, muito ponderado.
7: Não, eu tenho que lhe mostrar que não houve atentados nos últimos 6 meses. Apesar que isso não diz nada, não é?
6: Sim, gente... no Iraque tivemos um atentado. Nós íamos a um sítio, no dia anterior houve um atentado bombista nesse local.
5: Uhum.
6: Tanto que eu até estava com medo e disse ao Badr Khan assim: olha, mas vamos lá, houve um atentado. E ele: então, houve ontem.
7: A melhor altura para ir é depois de um atentado, que a probabilidade de acontecer outra é muito pouco, muito baixa.
5: Pois.
6: São formas de ver a vida muito diferentes.
5: Ok, muito bem, já percebi. O Tiago é o aventureiro.
6: Eu sou a condutora.
5: Tu és a condutora.
6: Sim, sim.
7: Mas ela já conduziu em muitos países. Ela conduziu uma autocaravana de 3 quartos na Nova Zelândia, do norte ao sul.
5: Uau!
7: Era um caminhão aquilo.
5: 3 quartos?
7: Aquilo era um caminhão.
5: Vocês são 2 casados.
6: Houve um problema.
7: Não, nós alugámos uma autocaravana de 1 quarto,
5: uhum.
7: Mas só tinham 3 quartos. E nós, pronto,
6: então
7: tem que ser.
5: Tem que ser, pronto.
6: E foi isso. E na Arábia Saudita também. Sim, entrei em Meca a conduzir.
7: Um carro, exato.
6: Fui eu que estava a conduzir quando entrámos em Meca.
7: Tipo, Rosário conduziu na Arábia Saudita 1 ano depois de vir a lei em que as mulheres podiam conduzir na Arábia Saudita.
6: Sim, pois, sim.
5: Ninguém te levantou nenhum problema.
6: Não, aquilo é engraçado. Diz, pronto, claramente não aconselhamos, não é suposto turistas irem lá, mas diz que é um checkpoint visual e nós aparentemente, visualmente, passávamos por... Não sei, sauditas, não sei. Talvez.
5: Okay.
7: O problema é que eu já conduzi em alguns países.
5: Tu de lenço e o Tiago com a sua barba à mostra, não é?
6: Sim. Ele passa por árabe.
5: Ele passa por árabe, sim.
7: Ah, isso foi outra.
5: Com uma semana de férias no Algarve.
7: Em Meca a gente chega.
6: É
7: melhor se estou a contar.
5: Conta.
6: Pronto, então. As pessoas que vão a Meca vão em peregrinação.
5: Uhum.
6: E nisto, os homens. Quando se decidem que vão fazer essa peregrinação, têm que
7: entrar num estado de irame.
6: Num estado de irame. E então tomam um banho e vestem-se de uma espécie de toalhas.
5: Pronto, uhum.
6: São uns tecidos com a textura de toalha, mas não podem ter qualquer tipo de costura. E é um na parte de tipo túnica e um de tipo sainha.
5: Pronto, uhum.
6: São mesmo toalhas. e andam assim pela cidade toda até chegar a Meca para poder fazer depois os círculos à volta da Caaba. Pronto.
5: Que é aquele grama de cubo
7: o
5: negro,
7: grande Casa de Deus.
6: Sim. Exatamente. Nós chegamos a Meca, completamente de quem não leu o que devia ter lido antes, e que só vemos é homens de toalhas. E o Tiago não está de toalha. E assim, mas porquê é que está tudo de toalha? O que é isto? É tipo um dia especial. Lá percebemos. Então até à meia-noite andámos à procura de toalhas para comprar para o Tiago poder usar.
7: Atenção,
6: no dia
7: eu não estava vestido à ocidental, eu estava vestido saudita.
6: Estava vestido à saudita.
7: Só que não estava era com o traje normal em Meca.
5: Ok.
6: Sim,
5: okay.
6: Sim, nós os dois estávamos com roupa saudita.
5: Então deixa-me perceber, vocês trajam consoante os locais?
6: Sim. Sim.
7: Na Nigéria vestimos a nigeriano.
6: Sim, no Afeganistão ele mandou fazer fatos também.
5: Espera aí, o que é vestir a nigeriano?
7: É basicamente uma camisa
5: colorida?
7: Não, atenção, a Nigéria tem três grandes áreas, que é Yoruba, no noroeste, uhum. O Igbo, no sudoeste, o Igbo no sudeste e no norte tens os Hausa. E os Hausa vestem-se basicamente como as pessoas do Afeganistão. Ou seja, com camisa.
6: Uma camisa longa.
7: Como os paquistaneses.
5: Longas,
6: fluidas.
7: Eu mandei fazer uma em Kano, que é a cidade do norte da Nigéria, e andei vestida a nigeriano.
5: Uau.
7: Apesar que eles viam, obviamente não sou nigeriano, não é? Uhum. E pensavam que eu era árabe. Pensavam que eu era saudita.
5: Ah, ok.
6: Mas eles depois percebem sempre os cortes das coisas. Porque, por exemplo, eu fui para o Afeganistão com uma abaia da Arábia Saudita e houve um senhor que se virou para mim: isso é da Arábia Saudita. Eu assim, isto é uma tenda preta, como assim? Como é que tu estás a olhar para isso e sabes?
5: Que tu estás a dizer.
6: Não, o que eu comprei era uma coisa muito larga, não é? Era uma abaia muito larga, preta, não tinha qualquer coisa de identificação sem ser os bolsos. Uhum. Ele, não, isso é um corte claramente saudita. E eu, pronto, ok. Então lá comprei uma abaia do Afeganistão e ele mandou fazer fatos no Afeganistão. Tanto que no final, quando estávamos a sair, houve um talibã que se virou para ele assim: porquê é que estás vestido como um afegão? E ele, porque eu gosto. Mas assim a gente não consegue perceber se tu és turista.
7: Se não.
6: E não, esse é o objetivo.
5: Okay.
7: Não, convém camuflarmos o mais possível nestes países em que há algum risco.
6: Sim.
7: Também teremos atenção.
6: Faz muita diferença.
5: Camuflagem local.
6: Exato.
5: Muito bem, meus amigos, estamos a chegar ao fim, estamos a ficar sem tempo. Vamos fazer check-out?
6: Vamos.
5: Vamos embora, então vou pedir-vos para completar as habituais frases. Na minha mala vai sempre, Rosário.
6: Um lenço.
5: Um lenço. Não vá dar-se o caso de necessitares de tapar.
6: Tapar igrejas, não é? Ortodoxas, mesquitas, é multiusos.
5: É uma chatice, não é? Às vezes, ser mulher. É, não é?
6: Sim. Pelo menos com.
5: Desculpa perguntar assim desta maneira.
6: Pronto, é preciso mais adaptação que um homem, certamente.
5: É verdade. Sim. Infelizmente, não é?
6: É.
5: Tiago, o que é que não falha na tua mala?
7: Para mim, o telemóvel. O telemóvel tem tudo, tenho os mapas guardados, tenho os bilhetes para tudo, tenho, sei lá, tiro fotos, portanto, para mim o telemóvel é tudo.
5: Muito bem. Sem telemóvel és um cidadão inútil.
7: Sou. Completamente dependente.
5: Portanto, uma prenda de aniversário boa para o Tiago é um powerbank.
7: Verdade.
5: Ora, a viagem com mais peripécias que realizei até hoje. Vamos lá, uma.
6: É conjunta. As Ilhas Faroé.
5: Faroé. O que é que há de periclitante para acontecer nas Ilhas Faroé? O Tiago regala os olhos. O quê? Conta, rápido.
6: Já estávamos no avião.
5: Sim.
6: A sobrevoar as ilhas.
5: Uhum.
6: O avião não conseguia aterrar por causa do tempo. Voltámos para trás para Copenhaga.
5: Okay.
6: Entretanto, sempre a cancelarem-nos os voos, tivemos que mudar de cidade para ir apanhar outro voo para as Faroé.
7: Apanhámos um comboio de 3 horas para Billund, na Dinamarca, para apanhar outro avião.
6: Avisámos que íamos chegar mesmo em cima da hora. Chegámos lá, já não estava ninguém no hotel. Estive a arrombar a cantina do hotel para roubar uns garfos para tentar tirar a chave que estava
7: no check-out de alguém.
6: Entrámos no quarto a achar que era um quarto de check-out e estava lá uma pessoa a dormir.
5: Ah, caramba.
7: Então fomos dormir na recepção.
6: Primeira
7: noite foi a dormir na recepção do hotel, do hostel. Sim. Aquilo era um hostel.
6: Sim.
5: Ok. Portanto, esqueçam aquela ideia: um dos sítios mais chatos do mundo, Ilhas Faroé, é mentira.
7: É mentira.
5: É mentira.
6: Aconteceu muita emoção nas Faroé.
7: Demasiada emoção.
5: O carimbo de passaporte ou visto mais difícil de obter?
6: Foi o Burundi.
5: Burundi? Porquê?
6: Foi muito demorado, nós tivemos que enviar os passaportes para lá.
5: Uhum.
7: Não, enviámos para a Bélgica.
6: Enviámos para a Bélgica, sim, não foi para o Burundi.
5: Não há representação diplomática em Portugal.
6: Não. E depois nunca mais respondiam. Quando finalmente conseguimos falar, falavam francês e eu não falo francês, ele fala mal francês. Só recebemos o passaporte 2 dias do avião partir.
5: Ih, caramba.
6: E o Afeganistão também não foi assim muito...
7: O Afeganistão também foi um bocado complexo.
5: Tiraram o visto para o Afeganistão via, não fomos... via Espanha?
6: Não. Via Dubai.
7: A maioria vai tirar o Paquistão o visto, mas nós fomos ao Dubai. E o Dubai, no Dubai, nós fomos exatamente na altura do Ramadão.
6: Não, do Eid.
7: Do Eid.
5: Ok.
7: E o Eid estava tudo fechado e a embaixada estava fechada. Então tivemos de ter um contacto especial para nos ficar com o passaporte. Durante um dia ficámos sem passaporte no Dubai para ele nos fazer o visto para o Afeganistão.
5: E lá conseguiram. Olha, a recordação de viagem mais cara, qual foi?
6: É um vaso hitita que nós comprámos na Turquia.
5: É um quê?
6: É um vaso.
5: Sim.
6: Acho que é para servir vinho.
7: Sim.
6: Comprámos na Turquia. E é feito da maneira antiga do povo hitita que vivia lá. E eu acho que fomos escamados. Portanto, foi o mais caro.
5: E quanto é que custa beber um...
7: Não, comprámos por 100 euros, acho eu.
6: Acho que foi mais.
7: 150.
6: Mas sobreviveu à viagem. Que okay. foi,
7: mas é pintado à mão, atenção.
5: Isso. Ah, pronto,
7: pelo menos, pelo menos é o que eles dizem.
5: Pronto, foram roubados, mas com pinta.
6: Sim, sim, sim, é bonito, é bonito.
5: Olha, a refeição mais estranha, qual foi?
7: Já comemos muita coisa estranha.
5: Lá,
7: sopa de cobra em Hong Kong.
5: Okay.
6: Uma sopa de cuspe de andorinha nas Filipinas.
5: Ah, camarões, esse é um clássico.
7: Camarões gigantes fritos no norte da Nigéria, que é tipo um petisco.
6: Camarões de... gafanhotos.
7: Desculpa, gafanhotos.
6: Camarões ninguém achava estranho.
7: Gafanhotos fritos gigantes. É gafanhotos.
6: Pois sim.
5: Okay.
7: Compra-se na rua, tipo frito na rua, espetacular.
5: Portanto, são muito.
7: Sim, já experimentámos. Já comemos também
5: frito. Tem uma longa escola. Vocês
7: comemos
5: coisas estranhas.
7: Baleia.
5: Olha, gostava de viajar com?
6: Nosso cão.
5: Ah, ok. Como é que se chama o Jeco?
6: Link.
5: Link. Muito
6: como
5: bem.
6: Como o jogo.
7: Eu sinto que em Portugal há pouca, vontade, não é? De
6: é
7: tornar pet friendly
6: viajar,
7: as coisas.
6: Com cão, porque o nosso já tem tamanho suficiente, tem que ir para o porão e nós não queremos fazer isso ao cachorro.
5: Ok. Muito bem. Se pudessem viajar com o vosso cão, levavam-no já onde?
6: Para todo o lado.
7: Buscar a Europa, né?
6: Para agora Europa, para ele Europa. Conhecer a Europa.
5: É pela Europa que vão viajar nos próximos tempos?
7: É sim, eu tenho várias viagens planeadas, portanto.
6: Ainda não sabemos.
7: Ainda não sabemos ao certo.
5: Ok, ele anda a convencer-te, é isso, Rosário?
7: É isso. Estou a tentar convencer numa viagem específica. Mas depois vim buscar.
5: Anda-te a fazer a cabeça em passo vita, é isso? Muito bem, boa. Então vamos lá, estamos a chegar ao fim. Meus amigos, foi um gosto.
6: Igualmente.
5: Música.
7: Igualmente.
5: O que é que escolheram?
6: Nós escolhemos uma música chamada Salomé, de um artista da Tanzânia chamado Diamond Platnumz. E nós, quando viajamos, gostamos de procurar os hits do local para conhecermos quais são as músicas que estão a bater lá no sítio.
5: Okay.
6: E nós, quando dissemos a pessoas da Tanzânia que estávamos a ouvir muito esta música, eles passaram-se e puseram logo para dançarmos todos juntos.
5: Portanto, e dançaram.
6: E dançámos.
5: Muito bem. Rosário e Tiago, foi um gosto. Muito obrigado uma vez mais.
6: Okay.
5: Muito obrigado.
7: Muito obrigado.
5: Salomé, a fechar a música das. A fechar a música, não, a fechar as conversas do fim do mundo desta semana. Música da Tanzânia. Estamos de regresso 2 a 8 dias, já sabem, sejam bons. E boas viagens.

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0: É agora 1h56, daqui a pouco, pelas 2 da tarde, atualizamos a informação aqui na Rádio Observador, mas até lá temos tempo de ouvir Tim Bernardes, Nascer, Viver, Morrer.

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6: Em 59, vamos aos destaques na Rádio Observador com a Laura Figueiredo. Laura, boa tarde.
7: Boa tarde. Dentro de um dia pode estar finalmente alcançado o acordo de paz entre Estados Unidos e Irão. É pelo menos o prazo previsto pelo país mediador, Paquistão. A MEO quer chegar a acordo para a saída de 1.200 trabalhadores até ao final do ano. E o canoísta Fernando Pimenta conquistou esta manhã a medalha de bronze no K1 1.000 metros nos europeus de canoagem.

0: 2 da tarde, vamos atualizar a informação. Jornal das 2, com a edição de Laura Figueiredo. E Laura, a conclusão do acordo entre os Estados Unidos e o Irão está prevista para as próximas 24 horas. É garantia deixada pelo primeiro-ministro do Paquistão.
1: O líder paquistanês adianta que o texto final do acordo de paz entre Washington e Teherã foi alcançado. Shehbaz Sharif diz que o Paquistão está agora a preparar uma assinatura eletrónica prevista para as próximas 24 horas, à qual seguirão conversas técnicas na próxima semana. O acordo entre Irão e Estados Unidos prevê, entre outros pontos, a reabertura do Estreito de Hormuz. Só depois começará a ser discutida a questão nuclear. Os norte-americanos alertam que essa é uma discussão que deverá demorar muito tempo. Para a especialista em relações internacionais, Madalena Maier Rezende, é mesmo o maior problema do acordo.
2: Sem dúvida que é o ponto mais sensível e o ponto mais importante e, na verdade, o ponto que tem marcado o verdadeiro avanço das negociações. Penso que os dois lados estão muito mais próximos do que estiveram nas últimas semanas e daqui também um pouco, acho que é preciso dar crédito ao presidente Donald Trump, que foi um dos presidentes o presidente com mais, que arriscou mais no sentido de resolver este problema nuclear do Irão.
1: Especialista em Relações Internacionais, Madalena Maier Rezende, no Gabinete de Guerra, na Rádio Observador. Entretanto, o Irão anunciou hoje que o funeral de Ali Khamenei vai começar no dia 4 do próximo mês. 5 dias depois, o antigo líder supremo vai ser sepultado. Ali Khamenei foi morto em fevereiro, no primeiro ataque dos Estados Unidos e Israel contra o Irão.
0: E a Mel quer chegar a acordo para a saída de 1.200 trabalhadores até ao final do ano.
1: Para isso, o operador de telecomunicações pediu ao Governo o Estatuto de Empresa em Reestruturação, um estatuto que foi concedido ao público. A MEA justifica que, no âmbito do Programa de Transformação Interna, a empresa tem privilegiado soluções de saída por mútuo acordo, assegurando que cada decisão é livre e informada. De acordo com o mesmo jornal, o pedido da operadora da Altice para a obtenção do Estatuto de Empresa em Reestruturação foi feito já em 2025 e atribuído no início deste ano. A solicitação invocava os fundamentos previstos na lei, nomeadamente reestruturar para assegurar a sustentabilidade financeira da empresa.
0: Está aberta em todo o país a época balnear. Não há garantia de que todas as praias terão nadador salvador, mas há recordes na reposição de areia das praias em Portugal.
1: É o que avança o presidente da Agência Portuguesa do Ambiente. É a maior reposição de areia que alguma vez foi feita nas praias portuguesas. São 3 milhões de metros cúbicos de areia. O motivo, as tempestades que afetaram Portugal continental no início do ano. José Pimenta Machado, presidente da APA, alerta para as consequências das alterações climáticas na costa portuguesa.
3: A nossa faixa costeira está muito exposta a fenómenos erosivos, que são potenciados pelo clima que está a mudar, pelas alterações climáticas. Temos recuo, e este ano foi um ano muito difícil, como sabemos, tão difícil desde o tempo que temos estado desde 2012. Estamos a fazer é alimentar as praias, é reforçar as dunas. A melhor maneira de nos defender da ação do mar é alargar as praias e forçar todos os nossos sistemas dunários, que temos feito, e diria que este ano deveremos bater o recorde daquilo que é a limitação das praias. Eu tenho a ordem dos 3 milhões de metros de areia, o valor tudo somado do conjunto de intervenções que estamos a fazer pelo país.
1: José Pimenta Machado, esta manhã, em Vila Praia de Âncora, em Caminha, no distrito de Viana do Castelo.
0: E como dizíamos, Laura, não há garantia de que todas as praias em Portugal terão nadadores salvadores.
1: É um alerta deixado pelo presidente da Federação Portuguesa de Nadadores Salvadores. À Rádio Observador, Alexandre Tadeixa confessa estar preocupado com a escassez de nadadores salvadores denunciada por várias associações portuguesas.
4: Neste momento, o que temos é um feedback das várias associações de nadadores salvadores em Portugal, que é um feedback preocupante, a dizer-nos que não estão a conseguir contratar os nadadores salvadores que necessitam. Estão com muita escassez de nadadores salvadores em Portugal. Isto é um reflexo daquilo que temos dito já há vários anos, de forma consecutiva, que é necessário melhorar o nosso sistema para dar mais atratividade, para reter nadadores salvadores. Nós estamos a perder muitos nadadores salvadores. Ninguém consegue neste momento dizer se vamos ter nadadores salvadores suficientes ou não, porque efetivamente o sistema português assim está montado.
1: Quanto às causas, o presidente da Federação Portuguesa de Nadadores Salvadores acredita que a falta de motivação para a carreira é a principal causa para esta crise.
0: Tempo quente é sinal de aviso para as autoridades portuguesas. 140 concelhos de 12 distritos de Portugal estão em perigo máximo de incêndio este fim de semana.
1: Sobretudo a norte do país, o Comandante Nacional de Emergência e Proteção Civil garante à Rádio Observador que as autoridades estão preparadas para fazer face às exigências das altas temperaturas. Ainda assim, Mário Silvestre deixa alertas à população.
5: Lembrar que é proibido fazer queimadas extensivas. Nos dias de período de incêndio muito elevado a máximo é proibido fazer queima de amontoados. Também com o mesmo risco de incêndio é proibido utilizar fogo para a confecção de alimentos em todo o espaço rural, salvo nas zonas fora, ou antes, salvo fora das zonas críticas e nos locais devidamente autorizados para o efeito. Portanto, ter todos os cuidados para evitar que existam ignições.
1: Comandante Nacional de Emergência e Proteção Civil, Mário Silvestre. Portugal Continental está hoje sob aviso amarelo devido à previsão de trovoada e tempo quente no norte e centro, tempo quente em Leiria, Lisboa e Vale do Tejo e Alentejo e agitação marítima no Algarve.
0: No desporto, o canoista Fernando Pimenta conquistou esta manhã a medalha de bronze no K1 mil metros nos Europeus de Canoagem.
1: É a primeira medalha de Portugal neste campeonato da Europa que decorre em Montemor-o-Velho. Foi a 10ª medalha de bronze da carreira do canoista de 36 anos. No final da prova, Fernando Pimenta admite que há espaço para mais medalhas e experiências.
6: Eu quero é continuar também a colecionar bons momentos e hoje em dia aquilo que eu costumo dizer não é por hoje ter sido medalha ou ter sido medalha de bronze. Das coisas que eu mais preservo hoje em dia são as amizades que eu faço com o desporto e estes momentos que eu consigo colecionar, que em muitas outras coisas não ia conseguir fazer, e toda esta experiência que o desporto nos dá, o desporto de alta competição, que é saber ultrapassar momentos menos bons.
1: O português Fernando Pimenta, à RTP, depois de conquistar esta manhã a medalha de bronze na prova de capa 1000 metros. Ainda esta tarde, Fernando Pimenta entra novamente em prova para a final de capa 1500 metros.
0: Laura Figueiredo com o Jornal das Duas.
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0: Passam 8 minutos das 2 da tarde. Aqui na Rádio Observador temos repetição do episódio desta semana de Convidado Extra com João Paulo Sacadura e Hugo van der Tink.
11: Veio há 5 anos, a propósito do seu livro Vamos Todos Morrer, biografias breves de gente que já lá está, e há 4 anos voltou com uma edição de luxo das suas melhores tiras. Este, O Lixo, na minha cabeça, são quase 1000 tiras que percorrem uma década das suas personagens e observações mordazes, cómicas, numa seleção altamente criteriosa dos melhores e piores bonecos que o homem, que não sabe desenhar, mas por acaso até se safa, a mandar umas bocas. Hoje vamos fazer aquilo que a escola nunca conseguiu, tornar os reis de Portugal realmente interessantes e, suspeito, um bocadinho mais escandalosos do que nos contaram. O meu convidado, Hugo van der Tink, pegou em séculos de história e mostrou-nos que, no fundo, isto não é só uma monarquia, é quase uma novela cheia de traições, obsessões, azares e personagens improváveis. O van der Tink lança, então, Uma Família Surreal, a biografia de todos os reis e rainhas de Portugal. É o seu 7º livro e é o seu 3º livro dedicado à história. Não sei se este livro diz mais sobre os reis ou se diz sobre a sua forma muito, muito própria de observar a realidade e olhar para a monarquia. Tu não és monárquico, pois não?
12: Olá, João Paulo, como é que
11: estás? E obrigado
12: por ter
11: aceitado o meu convite.
12: Obrigado por me ter convidado,
11: João Paulo. É a terceira vez, já tens direito a uma boneca. Olha, o que é que... Tu não és monárquico?
12: Não, olha, não sei muito bem.
11: Tens coisas que tu gostas e outras que não, é isso?
12: Sim, quando é uma escolha de uma comunidade, parece-me tudo impecável.
11: Seja tranquilo,
12: muito...
11: sim.
12: Sim, é verdade, no norte da Europa, por exemplo, as pessoas vivem muito...
11: Tu viveste na Holanda e também na Inglaterra, não sei o quê.
12: E claro, adotei
11: era
12: também
11: a Rainha Beatriz,
12: da Rainha Beatriz. Agora, já lá está, pois fora é. Do... Já está, se reformou, não morreu ainda.
11: Pois é.
12: E as pessoas vivem... muito pacificamente com isso e não acham que vivam num regime menos democrático por ser uma monarquia.
11: Uma monarquia constitucional, obviamente.
12: Tal e qual. As monarquias, toda a gente no mundo acha que tem mais graça, não é?
11: Sim.
12: É mais divertido.
11: É
12: tirando
11: mais glamour, as festas, as coisas, as coroas.
12: Tal e qual. Tirando, de facto, a professora Maria Cavaco Silva, que como que sabe, eu tive uma página em sua homenagem.
11: Cavaco à presidenta.
12: Tal e qual. Geralmente as rainhas têm assim, mais glamour e tudo mais. Agora fala-se outra vez dos vestidos também, das primeiras damas.
11: É. Quando há.
12: Nós não conseguimos.
11: Agora também já há primeiros damos e há não sei o quê.
12: Tal e qual.
11: E,
12: tal e
11: pronto,
12: qual. Mas sim, sou bem. Acho que desde que as pessoas estejam felizes, sejam republicanos.
11: Para nós a gente dorme melhor, como dizia. Exatamente. O teu dia a dia continua a ser muito cheio. Lês muito, escreves muito, já não tens as madrugadas que acordavas às 5, já não?
12: Já não. É. Sim, olha, continua a ser muito, muito, muito cheio. Agora, são cheios de coisas também mais introspectivas e interiores. Ler, okay. Ter mais tempo ainda para ler.
11: Isso é bom.
12: Mais do que eu já lia.
11: Sim.
12: Porque resolvi fazer, não sei se é um ponto final, mas pelo menos uma pausa naquele projeto que me ocupou 6 anos da minha vida, que foi o Vamos Todos Morrer.
11: Vamos Todos Morrer, exatamente.
12: Sim.
11: Há aqui 2 livros, já.
12: Sim, amei fazer. Sim, amei fazer. E este livro é também quase um filho desse programa.
11: No total, sabes quantas pessoas fizeste? Mais ou menos. 1000.
12: No programa hoje.
11: Sim, no programa.
12: Na vida. Quantas pessoas fiz na vida?
11: Não, no também programa, no total. Quantas pessoas mataste?
12: Sei mais no programa do que na vida,
11: provavelmente. Sim.
12: São 1260
11: e
12: tal emissões.
11: Olha o número das minhas entrevistas aqui. Sim. 1200 e tal também.
12: É muito impressionante quando olhamos para essas coisas.
11: 1200 e tal. Dos quais estão o quê? 200 nos livros?
12: É verdade. Tenho um manancial e continuo a colecionar.
11: Mas vais publicando, não vais? Quer dizer, tens hipótese de ir publicando?
12: Sim, tenho. Mas encontrei esta forma no A Família Surreal. Atenção, se dizer como nasceu. Eu tinha a ideia, desde o início do programa, ou desde que foi crescendo o Vamos Todos Morrer, de ir fazendo sim. Os Reis de Portugal cada vez que calhava o seu
11: sim,
12: dia.
11: Tal
12: e qual. Sim. Cada vez que calhava
11: e
12: o
11: pronto,
12: seu dia.
11: Já tinhas algumas biografias reunidas já.
12: Tal e qual. E fazia todo o sentido, agora, em vez de fazer os livros mais generalistas, irmos especializando em alguma área, tal e qual. Então, sentei-me em agosto, era agosto ou julho,
11: do verão. Do ano passado. Sim.
12: Para fazer este livro. Eu olhei para aquilo e pensei, então agora vou reunir as coisas que já fiz, vou pôr tudo junto.
11: Mas tinhas que pesquisar muitas mais, havia muitas que não tinhas.
12: Havia,
11: não é?
12: Sim, sobretudo rainhas, consortes.
11: Sim, mas tens tudo aqui, estão tudo, são 70 pessoas.
12: Toda a gente.
11: Consortes, falas dos filhos, falas dos próprios reis.
12: Tal e qual. E então eu pensei, não quero fazer nada disto, não quero juntar só estas crónicas e fazer. Então fiz tudo de raiz, sim.
11: Ah, okay.
12: O que já tinha, sim, o que já sabia já lá estava.
11: Claro, está pesquisado, já estava pesquisado.
12: Mas está tudo diferente. E fiz um meu catch para este livro foi pensar, estas pessoas são todas da mesma família, da primeira à última.
11: E são extraordinário. É uma saga familiar, portanto.
12: É uma saga familiar.
11: Desde o Dom Afonso Henriques até ao Manuel II.
12: Toda a gente. Ou seja, eles não são sempre filhos do rei anterior, até porque há pelo menos 3 casos de irmãos que sucedem, exatamente. Mas são todos descendentes de Dom Afonso Henriques. E mais, eu acho, não quero mentir, a partir da terceira rainha, também as rainhas são descendentes de Dom Afonso Henriques. Isto é a mesma família.
11: Porque tu foste fazendo aquele cálculo da genial, também tem a ver contigo. Foste fazendo aquele cálculo para trás, eu tenho 2 pais, portanto 4 avós, 8 por aí fora, e chego aos milhões de pessoas que, mas na altura do Afonso Henriques nem 1 milhão éramos menos.
12: Tal e qual.
11: E portanto, vais vendo que toda a gente está ligada de qualquer maneira.
12: Toda a gente está ligada. Isto implica que...
11: Até as coroas europeias também.
12: Toda a gente. Nós descendemos...
11: Nós fizemos imensas coisas com Espanha, com Luxemburgo, com...
12: Sim, sim. Nós descendemos todos do Dom Afonso Henriques, pelo Dom Afonso Henriques, do Carlos Magno, que é o pai da Europa. É matemática.
11: É engraçado.
12: É matemática essa... Claro, depois... Chegar lá, digamos assim, com a documentação é quem se dedica a estudar a sua própria genealogia, obviamente.
11: E só os santos dos últimos dias, os mormons, é que conseguiriam chegar aos registros todos paroquiais e vão fotocopiar tudo.
12: Devemos muito. Nós devemos muito, porque eles digitalizaram todos os santos paroquiais. Com uma ideia um bocadinho curiosa, eu acho sempre fascinante.
11: Por causa de quê? De descobrir que chegamos do Odão?
12: Não,
11: é a ideia
12: porque
11: deles,
12: eles fazem... batismos retroativos.
11: Ah,
12: e, portanto, eles estão, as pessoas que fazem aquela recolha estão a rebatizar na sua fé os seus antepassados.
11: Não sabia.
12: Okay. É, eu acho fascinante sempre saber isto. Místico
11: também. É giro, é curioso.
12: É giro. Olha, mesmo que seja por maus motivos.
11: Exato. Eugenia.
12: Com respeito para todos os
11: mormons. Olha, e mesmo esta coisa, do, por exemplo, do que também se diz do Afonso Henrique ser descendente do Maomé. Isto é verdade?
12: Sim, ou seja, há muitas genealogias, elas são muito recuadas, porque o Maomé viveu no século VII. Mas há muitas genealogias sérias que apontam para isso. Há uma filha do profeta Maomé.
11: Fátima?
12: Fátima, sim.
11: Ok.
12: E eles vão casando. Havia, sabes, sim, com acordos de paz, lá como nós fizemos os casamentos entre Portugal e Espanha, isso também aconteceu, sim, entre mouros e reis cristãos. E, okay, portanto, esse sangue do profeta entra tal e qual, em acordos de paz, okay, entre os primeiros reis cristãos.
11: Tu, finalmente, o mês passado, tiveste férias? Finalmente?
12: Não, os ministérios foram escrever o livro.
11: Não, mas em fevereiro ias para a China?
12: Fevereiro, tive.
11: Mas foste?
12: Acabei por não ir para a China.
11: Então?
12: Vou-te contar uma coisa. Fiz uma viagem de carro, sem destino.
11: Okay.
12: Foi mesmo ótimo, porque eu pensei, para a China tenho que tratar do visto. Agora, visto, sim, acho que não precisamos, mas tenho que tratar dos hotéis, tenho que decidir quando é que vou e quando é que venho para comprar os bilhetes de avião, tenho que decidir que se vou viajar lá dentro, comprar. Eu disse, eu não, já estou tão farto de decidir coisas,
11: não é,
12: durante,
11: não seja,
12: o
11: bonito,
12: ano.
11: Que é muito bonito, eu gostava muito lá ir, só conheço o Tibete, não, a China não.
12: Sim.
11: Mas,
12: quero descansar mesmo. Então, sim, as minhas férias foi, peguei no carro, liguei o carro e depois vou ver onde é que isto vai parar.
11: E foste por aí fora, Europa fora?
12: Olha, foi, sim, estive no sul de França, que já não ia há um tempo. Quando vivia na Holanda, passava, sim, muitas férias lá e estava com muitas saudades.
11: Côte d'Azur, não sei o
12: que. Côte d'Azur, passei uma semana em Arles, que aconselho muito.
11: Van Gogh.
12: Van Gogh, tal e qual. Onde ele cortou a orelha e onde ele pintou os seus quadros mais famosos. Uma cidade.
11: As pontes e aquelas coisas.
12: Linda. Com museus de fotografia. É a sede Actes Sud, que é uma belíssima editora francesa. Portanto, tem cinema alternativo. Tem uma cidade,
11: boa,
12: muito pequenina,
11: portanto
12: com poucos franceses, que é sempre uma vantagem nessa cidade. E fui até Génova, foi mais longe que fui, okay, depois disso, agora tenho que voltar para trás, mas foi uma viagem,
11: pronto,
12: incrível.
11: Em Itália, 20 milhas, não sei o quê, pronto, tá, Mónaco, coisa,
12: Mónaco. Fui ao McDonald's do Mónaco, um restaurante que eu agora consigo
11: é extraordinário, porque eu lembro de estar a férias nessa zona com a minha mulher, então a gente tomava um almoço em França, almoçávamos no Mónaco e íamos comer a sobremesa ali em 20 milhas, portanto em Itália, era giríssimo, gelados em Itália. É uma zona muito bonita que junta esses países todos ali pertinho, que é muito engraçado, muito, muito curioso.
12: É lindo, sim.
11: Então descansaste?
12: Descansei.
11: Para descansar, lavar a vista também.
12: Foi, bem, para já, consegui escapar das tempestades, porque eu estava quase verão no sul de França, enquanto vocês aqui estavam, coitadinhos, a voar pelo ar.
11: Exato.
12: E ficassem os vossos telhados, eu tenho incluído, como é que se diz, nos prejudicados da tempestade. E, sobretudo, o meu descansar para mim é tirar da cabeça tudo aquilo que estive a fazer, para deixar entrar tudo aquilo que vou fazer a seguir.
11: Okay.
12: Tirar estas ideias todas, desligar o radar do que tenho estado a fazer e ligar o radar para outra direção. Tal e
11: o
12: qual.
11: Teu romance, por exemplo.
12: Olha, o meu romance, ainda agora recebi uma mensagem do meu editor.
11: É o Camacho?
12: É o Camacho.
11: Sim.
12: Francisco Camacho. Disse assim,
11: grande homem.
12: Então agora o tabu, o romance, que estão há 10 anos.
11: Tema tabu. Eu sei.
12: Mas eu acho...
11: Não tem pressa. Tu vais fazer tanta coisa pelo meio. Se tu tivesse parado, sim, e quieto sem fazer nada, eu percebo. Agora, o Titus Andrónicos, o teatro de Shakespeare, mais violento, a coisa, os livros...
12: E começo a achar, estou com muita vontade de fazer uma coisa parecida com a Família Surreal, dedicada aos incríveis 16 anos, tão pouco falados cá, entre nós, da Primeira República.
11: Ah, ok.
12: Mais do que os primeiros...
11: Mais do que os presidentes e as primeiras damas?
12: Porque tem uma manancial de gente. Ou seja, os primeiros, sim, giros, as primeiras damas, nós, na maior parte das pessoas, nem sabe muito bem os nomes delas. Mas mais do
11: mas
12: que aquelas...
11: casos maravilhosos. O Francisco Costa Gomes, com a Estela.
12: A Estela
11: que conheceu num quadro do Medina, do amigo Medina, que quer conhecer esta mulher. Era linda, de facto.
12: É.
11: E ela apresentou a menina do modelo do quadro, que estava noiva de Viana, e casou com ela, e foi,
12: sim,
11: felicíssima.
12: Sim.
11: É extraordinário. Agora, começa desde com o Sidónio Paes, muito sedutor.
12: Mas para além disso, Bernardino Ribeiro,
11: novelas eróticas, foi escrever novelas eróticas para Argélia. O Teixeira Gomes
12: é verdade,
11: renunciou.
12: É verdade, e lá morreu.
11: Sim, todo o Salazar, que foi duas vezes presidente. Tens muita gente interessante.
12: Tens, e sobretudo tens, à volta disso, as primeiras feministas, a primeira, aquela toda a Adelaide Cabete,
11: a Carolina Beatriz Anjo,
12: a Castro Osório, o Almada começa nessa altura a escrever os seus manifestos. A Preta Fernanda, que era uma figura incrível, que ainda vem do século XIX, mas que era uma figura que tinha camarote no São Carlos.
11: São
12: era
11: Carlos.
12: Uma mulher,
11: sim,
12: que vem, nasceu filha de escravizados, que vem para Portugal e se torna numa figuraça,
11: incrível,
12: não é? Uma cafetina, como diria criou no Brasil. Mas que uma figura.
11: Que giro o nome, cafetina, que vem do café e tal. É giro.
12: Tal e qual.
11: Então, mas, portanto, mas isso é o encaixa o quê? Qual seria? Não, não seriam os presidentes? Os presidentes, as panadamas?
12: Ou seja, há linhas de pinha dorsal usar os presidentes e okay. usar aqueles 8 mandatos
11: a
12: presidenciais.
11: Fantasma, aquela para a República foi terrível.
12: Tudo, é? A noite sangrenta e.
11: Os jesuítas a medirem-lhes as cabeças e fazer aquela. Como eles faziam, estudo dos criminosos.
12: Frenologia.
11: Frenologia, é isso mesmo, obrigado.
12: Tem coisas tão incríveis, tão incríveis.
11: Extraordinário.
12: Mais o despontar do cinema, tantas coisas diferentes no teatro
11: no Porto,
12: começaram a fazer o Paz dos Reis.
11: Exatamente.
12: Estou cheio de vontade de contar essas histórias todas que são tão pouco conhecidas e juntá-las em 16 anos é quase o desafio contrário de ter feito esse livro que são 750.
11: Exato, quase 8 séculos. Pois é, exatamente. Mas eu por acaso tinha essa pergunta para o fim. Vêm os presidentes, claro que deve vir, não é? O Carmona, que foi eleito, era o único candidato. Há assim coisas,
12: muito
11: curiosas que podes contar sobre estas famílias que nunca mais acabam. Mas também é giro. Mas de facto, isto deu-te um trabalho tremendo, não deu isto? Porque tiveste que buscar muita gente que ainda não tinhas.
12: Deu, sim. Deu, eu acho, é engraçado, porque eu vejo sempre essas coisas como uma cumulativas, isso são tudo, o que está aí é o que eu fui aprendendo com a minha imorredora curiosidade desde miúdo. E depois ir procurar, vivo num mundo...
11: Você gostaste muito de história, não sei
12: adoro. E gosto tanto de viver numa altura em que cada vez a diversidade de estudantes de história é maior e logo os temas a que se debruçam são maiores, a diversidade dos temas também é maior.
11: Entra na academia uma quantidade de trabalhos
12: claro.
11: Muito variados.
12: Vão pensando em coisas que nunca ninguém tinha pensado.
11: Estás a tirar mesmo o curso?
12: Estou, mas é quase ao mesmo tempo que estou a escrever o romance. Porque eu não tenho tempo.
11: Eu li, não sei onde estavas a licenciar-te, mas quer dizer que vais às aulas de vez em quando e fazes testes e apresentas trabalhos?
12: De vez em quando, sim. Mas depois passa uma altura
11: de câncer.
12: Na Nova, que está a ser uma experiência muito...
11: Na Faculdade de Ciências Sociais Humanas?
12: Sim.
11: Na Vila de Berna?
12: Na Vila de Berna, tal e qual. Está a ser muito interessante.
11: Um grande curso. Acho muito curioso.
12: É mesmo, e cheio de gente. Cada vez que eu tenho... ficamos às vezes assim, estou desencantado com o mundo e com a vida e as pessoas só querem ver reels e só querem coisas que passem depressa e ninguém quer ler e os miúdos são ignorantes. Depois nós temos contacto com a realidade, com outra realidade, que é as pessoas que veem reels também gostam às vezes de ler livros.
11: Exatamente.
12: Ou seja, não podemos ser tão negativos.
11: Engavetar tudo em coisas tão tristes e tão...
12: E na faculdade, estar com miúdos que têm agora 19 anos, portanto podiam ser meus filhos, é verdade.
11: Engraçado.
12: Acho que nunca tinha pensado nisso.
11: Sim. E portanto, meus netos? Mas diz.
12: Exageras. Mas eles. Há tanta gente tão interessada. Há tantos miúdos com projetos incríveis e que fazem coisas tão. Exposições e que são. Abrem coisas.
11: São criativos e são interessados.
12: Gente,
11: é?
12: Claro. Agora, serão sempre uma minoria, como em todos os períodos históricos, as pessoas interessadas e interessantes são sempre uma minoria.
11: Exatamente. E é giro tu dizeres isso também, porque é uma pergunta final para esta conversa também. Esta questão de nós um dia também vamos ser história. O que é que as pessoas vão escrever de nós? Será que isto é uma página boa da história? É uma página má? É assim, assim?
12: Olha,
11: já atravessámos fases, não é?
12: Já atravessámos fases. Eu, em relação à atualidade, tento sempre pensar... Isto é a história que está a acontecer. Para não termos aquela... Para conseguirmos sair da cama, quase, não é?
11: Sim.
12: Porque às vezes é tão overwhelming e tão triste as coisas à
11: deprimido,
12: volta.
11: Sim, sim.
12: Claro. E pensar, isto é a história dos impérios, isto é a história das conquistas de uns pelos outros, mas... Nós, como vivemos esta nossa realidade, também temos que não cruzar os braços a achar isto é história e tentar fazer alguma coisa. Mas faz-nos falta saber o que nós fazemos agora, individualmente e coletivamente, é a história do futuro.
11: Que amanhã vão estudar e vão ver.
12: Vão estudar. E como nós hoje perguntamos, agora para ser uma coisa, mas como nós hoje perguntamos em relação a outras épocas históricas, algumas até bem perto de nós, como é que foi possível os nossos avós ou os nossos bisavós fazerem, não se esqueçam que um dia também vão perguntar de nós como é que foi possível
11: aquilo. Portanto, a história para ti já não é só a referência da avó. Oh menino, esta é a pior torrada que eu comi na minha vida. E tu pensavas, isto é um facto histórico, eu tenho que tomar nota disto. A minha avó, em 300 anos que ela tem.
12: Mas fico até hoje fascinado com essas pequenas efemérides e momentos altos da vida das pessoas.
11: É extraordinário. Eu tenho aqui, por acaso, este Vamos Todos Morrer Outra Vez, que foi a segunda edição, já saiu há 3 anos, em 2023. Não é um livro de história, como tu dizes, é um livro de histórias, ainda com ilustrações tuas, este depois da Família Surreal já não tem, foi opcional, onde tem já 100 biografias breves, mas da começa a Cleópatra e acaba na Isabel II.
12: E que, assim,
11: que é muito curioso, tu vais encontrar a Santa Senhorinha. Há aqui coisas que não fazia ideia de quem era. A Vivian Maier, grande fotógrafa extraordinária, turcomada. A chimpanzé, o Osho. O Mateo Ricci, que eu adoro, este missionário jesuíta na China. O William Pato, que inventou as amêijoas.
12: O Levi Strauss, mais a receita.
11: O Levi Strauss, que inventou as calças. Não, o Rasputin, o Nobel, o Sacadura Cabral, muito obrigado. O Richard Burton, que traduziu As Mil e Uma Noites. Tu foste buscar aqui gente da guerra com a fotografia, o Joseph Guillotin, não sei o que é que está a inventar.
12: Por acaso, há aí uma grande confusão. Imagina que ele era, porque ele era contra a pena de morte, era absolutamente contra a pena de morte.
11: O Guillotin.
12: Ah,
11: que engraçado, não
12: sabia. E o que ele fez foi ir no Parlamento, isto é depois da Revolução Francesa, sim, ele faz é o proponente, é quase como a lei Cristas, não é? Ele é o proponente, sim, de se querem, se insistem na pena de morte, e eu sou contra a pena de morte, ou menos arranjem uma maneira humana e expedita de o fazer. E quem inventa, ficou conhecido aquilo como Guillotin, que ele ia morrer de desgosto se soubesse. Aliás, não só ia, eu lembro-me agora que está escrito no livro,
11: sim,
12: a família mudou de apelido. De facto, é um apelido que não se muito ter, não é?
11: Mas não foi inventada por ele. O sistema é que depois batizaram-no com o nome dele.
12: Sim,
11: Não, achava que tinha sido o inventor mesmo. Okay.
12: Exatamente. É quase o contrário de ter inventado. Exatamente. Sim.
11: O Vatel também fala do cozinheiro do Rei Sol, que se matou, o Álvaro dos Reis. Bem, é um
12: que livro é o cúmulo da ética profissional.
11: Exatamente. O cozinheiro, porque o Preixe atrasou, a coisa atrasou, matou-se. Ficaram todos à espera ainda mais horas.
12: Foi pior a amêndoa com a sineta.
11: E mete-o com sorvete. O Isto farto tocar na campainha para chamar da cozinha.
12: Onde é que
11: e ninguém vinha.
12: Juntar?
11: Exato. Portanto, assim, eu gostei do comentário da Ana Marco, que está no livro. Passa a vida a pensar na marca que quer deixar neste mundo. Mas o Vamos Todos Morrer tomou esta demanda menos ansiogénica. Todos os dias aprendo que, por mais que me esforce, vou ser só recordada pela badalhoca que fui. Pronto. Está ótimo. Fácil dela. Muito bem. Portanto, tem mais 100. Das mil e tal histórias, já disseste 1250. O que é que tu disseste, não é?
12: É, sim, 1260 e tal, por aí. 1200. Sabes, olha, e agora falaste do Mateo Ricci e eu lembrei-me de uma coisa, que é...
11: Um grande missionário, por acaso.
12: Incrível. E... como estas histórias, e por isso é que eu tenho muitas saudades de fazer o Vamos Todos Morrer, só nessa parte da,

0: eu nunca ouvi falar, de quem a maior parte das pessoas nunca ouviu falar.
1: Sim.
0: Fui investigar e depois já fiz um episódio sobre ele. Okay. Há de facto um tipo que sai de Vila Franca do Campo e a dizer e vai a pé à China.
2: É Açores.
0: É Açores, sim, é okay. Frade, muda-se para Goa e há uma. Eles sempre queriam saber se o cataio de que falava Marco Polo era de facto a China. E quando finalmente chegam por mar à China, como foi o caso do Matteo Ricci, eles pensam, bem, se vier alguém à volta, a pé, nós conseguimos confirmar que é Cataio. E é este frade que é escolhido, um tipo que leva 6 anos a fazer a pé de Goa a Pequim, que é uma coisa extraordinária,
1: sim,
0: não é? Mascarado de Arménio, porque ele vai a viagem dele é pelo deserto do Gobi.
2: É uma aventura, é um filme.
0: Claro que é mesmo, é uma história portuguesa,
2: incrível,
0: que nós não
2: incrível,
0: conhecemos.
2: Não
0: conhecemos mesmo. E ele e lá chega, ele morre às portas de Pequim, mas finalmente confirmando com uma carta que manda ao Matteo Ricci. E essa história desses 6 anos é incrível. O único sítio em Portugal onde ele é lembrado é precisamente em Vila Franca do Campo, onde a escola secundária Vila Franca do Campo, o café Vila
2: Franca
0: do Campo.
2: Tem o nome dele?
0: Tem. Uma casa de.
2: Sim, também com o nome dele. Muito bem.
0: Não aguento falar mais de 5 minutos a sério.
2: Sim. Hugo van der Dien, temos de fazer aqui um brevíssimo intervalo, já voltamos à conversa, até já.
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2: 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Vai ao VAR isto.
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0: E já a seguir temos a segunda parte da repetição de convidado extra, mas primeiro, síntese de notícias com a Laura Figueiredo.
1: Boa tarde. A conclusão do acordo entre Estados Unidos e Irão está prevista para as próximas 24 horas. É a garantia deixada pelo primeiro-ministro do Paquistão, país mediador. Sheba Sharif adianta que está a ser preparada a assinatura eletrónica do acordo de paz. De acordo com o primeiro-ministro do Paquistão, há motivos para estar confiante no fim das hostilidades. Sheba Sharif agradece também aos Estados Unidos e à República Islâmica do Irão pelo empenho contínuo durante as negociações. A MEO quer chegar a acordo para a saída de 1.200 trabalhadores até ao final do ano. Para isso, a operadora de telecomunicações solicitou ao Governo o estatuto de empresa em reestruturação que foi concedido ao público. A MEO justifica que, no âmbito do programa de transformação interna, a empresa tem privilegiado soluções de saída por mútuo acordo. De acordo com o mesmo jornal, o pedido da operadora da Altice para a obtenção do estatuto de empresa em reestruturação foi feito em 2025 e atribuído no início deste ano. A solicitação invocava os fundamentos previstos na lei, nomeadamente reestruturar para assegurar a sustentabilidade financeira da empresa. Está aberta em todo o país a época balnear. Não há garantia de que todas as praias terão nadador salvador, mas há recordes na reposição de areia das praias. É o que avança o presidente da Agência Portuguesa do Ambiente. É a maior reposição de areia que alguma vez foi feita. São 3 milhões de metros cúbicos. O motivo foi as tempestades que afetaram Portugal continental no início do ano. O presidente da Agência Portuguesa do Ambiente adianta que um investimento de 27 milhões de euros em obras urgentes para reparar os danos das tempestades está concretizado. O canoista Fernando Pimenta conquistou esta manhã a medalha de bronze no K1 mil metros nos Europeus de Canoagem. É a primeira medalha de Portugal nestes campeonatos da Europa que decorrem em Montemor o Velho. Foi a 10ª medalha de bronze da carreira de canoista de 36 anos. Ainda esta tarde, Fernando Pimenta entra novamente em prova para a final de K1 500 metros.

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13: São 2h35, boa viagem se for na estrada. Espero que esteja a ter um ótimo fim de semana. A caminho das 3 da tarde temos a repetição de convidado extra, uma conversa com João Paulo Sacadura e Hugo van der Ting.
14: Estamos a falar com Hugo van der Ting. Ele traz-nos este livro, uma edição da Oficina do Livro, chamado Uma Família Surreal. Biografias de todos os reis e rainhas de Portugal. São mais de 70 que estão aqui mencionados, os 32 reis, as duas rainhas, e mais os filhos e as rainhas consorte. Toda a gente está aqui envolvida. Entretanto, saiu já há 2 anos, eu estou mais lixo na minha cabeça, tenho pouco menos de 1000 tiras, outra vez, continuas com muito material. Ainda há muitos Julianas Saavedras para a gente ver. Ai, ou já está tudo em livros?
15: Sim, não. Eu tenho não. Feito poucos desenhos, por acaso. Sim. E às vezes sinto isso. Mas eu acho que havia qualquer coisa nos desenhos. Andamos todos um bocadinho... Será que sou eu? Não, será que não sou eu? Ando um bocado angustiado com o caminho do mundo.
14: Ok.
15: E os desenhos
14: é
15: são...
14: Normal.
15: É mesmo. É, claro, teria que ser completamente destituído para não estar.
14: Exatamente.
15: E como os desenhos sempre foram para mim um lugar de riso e
14: escape, não é?
15: Eu não estou nesse sítio onde consigo
14: então
15: fazer
14: isso. Pode ser uma fase e depois logo se retomará.
15: Tenho gostado mais a escrever.
14: Sim. Esta Família Surreal já está em que edição? Quinta?
15: Quinta edição. Que
14: é, muito bem, parabéns.
15: Obrigado.
14: É muito bom e merece.
15: Obrigado.
14: Portanto, é o teu sétimo livro, Uma História da Nossa Monarquia, onde o rigor rima com humor. Na prova do Instagram tu dizias: espero que gostem, mesmo que não leiam. Como adorei a tua coisa do fim, uma obra-prima. Pode-se ler no The Pyongyang Times. Ou então, lê-se do público.
15: Lê-se. Isso foi obra de Francisco Camacho.
14: Foi ideia dele.
15: Foi ideia de Francisco Camacho.
14: Este fascínio pela história que tu tens e continuas, que é muito bom. As consortes muitas vezes são esquecidas e tu aqui fazes questão de as lembrar e de falar delas. Tem um impacto na vida pessoal de cada rei, mas também no destino. É o caso da Luísa de Gusmão, é um grande exemplo.
15: Um grande
14: mulher
15: exemplo.
14: Mulher do Dom João IV, não é?
15: A mulher do Dom João IV. Olha, eu acho que antes de falar das consortes, explicar um bocadinho qual é o meu ângulo. Eu acho que sempre que escrevo um livro de biografias tem que ter um ângulo diferente, sim, do que aquilo já foi feito. E o que eu tentei fazer era precisamente essa história de... Isto é uma família
14: familiar.
15: E, portanto, muita, a tónica está muito também na parte psicológica, não é?
14: Okay.
15: Daquela, o que causa numa pessoa ter perdido a mãe muito cedo, sim, por exemplo. Há reis que não conheceram sequer a mãe, não é?
14: Sim.
15: Ou não conheceram o pai. Ou por não ser aquele que Achavam que era.
14: Viam todos os dias.
15: Ou por não ser o marido da mãe.
14: Ou por o pai mudar todos os dias. Carlota Joaquina, sim.
15: Exatamente.
14: Pois.
15: Mas olha, assim, as consortes aqui são fundamentais. Para já porque tiveram um papel muito mais importante do que aquilo que a história às vezes lhes atribui. Uhum. E depois porque são as mães dos reis que seguem. São as mulheres dos reis. Portanto, tem uma importância gigantesca. A Luísa, Dona Luísa dos Irmão, peço imensa desculpa se nos estiver a ouvir, tem uma importância muito, muito grande, como nós sabemos, faz parte da nossa mitologia de ter convencido o marido a aceitar.
14: Uma espanhola.
15: E olha, isso foi uma das coisas que eu descobri no livro, ou por causa do livro, que eu, quando nós pensamos, temos que nos pôr, quando nos tentamos pôr dentro da cabeça das pessoas, eu pensei, o que é que leva uma espanhola da mais alta aristocracia espanhola, portanto, praticamente da família real não sendo, a se virar contra o rei do seu próprio país. É uma coisa muito impressionante. Então fui estudar e percebi que a sua família, os duques de Medina Sidónia, que é uma família que existe naturalmente hoje, em Sanlúcar de Barrameda, vão visitar o seu palácio.
14: Que é lindo.
15: É lindo de morrer.
14: E é uma terra linda, ao pé daquela terra que tem dentro do precipício, daquela coisa, daquela rocha. É muito bonito. Os pueblos brancos, é lindo essa zona.
15: Lindo. E o palácio não sei se podem visitar, se tiverem amigos suficientemente influentes, podem ser convidados para jantar lá dentro. Não, brinco. E acontece que os Medina Sidónia tinham caído em desgraça na corte.
14: Daí esta quase vingança, entre aspas, esta.
15: Porque ela é neta pela mãe, para acrescentar aos Medina Sidónia, neta pela mãe do, vamos dizer, o Marquês de Pombal, entre aspas, portanto, o valido do Filipe III, que tinha caído em desgraça, ele e a sua família. Portanto, ela, tanto do lado do pai como da mãe, era gente que tinha péssimas relações com o Filipe IV.
14: Portanto, recebiada, portanto.
15: Tal e qual. Ou seja, arranjamos aqui um. Mais vale ser aquela história, a frase dela, que se resume.
14: Rainha um dia do
15: que. E era uma vingança pessoal gigantesca, provavelmente.
14: É extraordinário que vais descobrir, isso é muito importante.
15: É giro.
14: Este título também está giro, o surreal também é giro, porque o surreal está muito giro. Surreal. Sem ilustrações, que foi uma opção tua.
15: Foi mesmo.
14: Não vou ilustrar nada, porque aqui interessa que fazer um livro um bocadinho mais sério sem o ser.
15: Sim, tal e qual. Foi mesmo esta. Não é que os desenhos deixem de ser sério, mas queria mesmo fazer essa separação entre. Tem aqui, o livro é escrito com alguma graça e com humor e com as coisas que eu costumo fazer, mas pode ser citado. Pode ser citado. Ou seja, o que eu quero dizer com isto? Não está ali mentira, está ali fruto daquelas coisas que eu fui aprendendo, lendo, sabendo.
14: Mas depois comentas à tua maneira que eu adoro. Por exemplo, as notas de rodapé também adoro. Eu digo, não sei porque é que isto serve, mas aqui vai. Mesmo as notas de rodapé, que eu achei que ele devia integrar o texto principal, mas então escreve isto nas notas, mas isto não interessa nada o que eu vou escrever. Mas
15: eu acho que há um segundo livro nas notas de rodapé.
14: Que é muito bom, muito bom, muito bom. E portanto, achas que a história, contar a história com humor, isto é muito importante. A história como é ensinada hoje nos liceus devia ser um bocadinho mais leve, ou é mal ensinada, ou darias outras ideias?
15: Eu acho que tudo depende. Também a literatura, acontece o mesmo fenómeno. Nós, quem tem a sorte de apanhar um professor ou uma professora com paixão pelo que está a fazer, a sua vida muda para sempre.
14: É,
15: e passas a amar aquilo que, aquele assunto.
14: Tens
15: também
14: toda a razão. O professor é muito importante.
15: É muito, é fundamental.
14: E as leituras, os romancistas, os romances históricos e não sei o quê.
15: Tudo,
14: muita gente é chamada para a história. Os Hermano Saraivas da televisão,
15: por exemplo,
14: são chamadas para a história porque vê uma coisa apaixonante e ficam agarradas àquelas pessoas com esse empenho.
15: Qualquer tema.
14: Mas o teu livro acho que faz isso, curiosamente.
15: Olha, sabes que uma das coisas que mais me diziam a propósito do Vamos Todos Morrer era precisamente essa ideia do nunca gostei de história, ou no liceu não gostava de história. E agora acho tão interessante. A história, ou seja, a realidade está lá, é só a maneira de contar.
14: Exatamente.
15: Portanto, eu acho que isto pode ser. Obrigado.
14: É verdade. Contas com o teu humor, dás o teu toque. Esse toque é essencial.
15: Não era isso que eu queria. Eu não queria estar a dizer.
14: O
15: que eu queria dizer é a verdade já lá está. Portanto, agora. Se estas coisas servem de porta de entrada, se falar do Essa, se contar que o Essa é fascinante o que lá está escrito, levar alguém a ir tentar procurar, porque as coisas são, há mesmo portas de entrada, a nossa curiosidade alimenta-se também. A nossa curiosidade é uma coisa que é espicaçada, não é? E queremos sempre, quando acendemos, ela não para mais e queremos saber outras coisas e saber mais coisas.
14: É muito curioso. Estavas a falar daquilo de vir uma rainha inglesa, ou como foi a da Filipa, por exemplo, é uma das tuas preferidas, havia da monarquia, de outras aristocracias. A nossa primeira, Mafalda de Saboia, é da Casa Real Italiana e vem para o Dom Afonso Henriques. E não sabia disto, que pode ter sido assassinada pelo marido. Não sabia disso.
15: É verdade. Há umas crónicas inglesas que é um tipo, era quase a Ola
14: da altura.
15: Da altura. Claro, passaram-se muitos séculos, mas ele escreve a uma altura que há, ele não diz os nomes, que houve em Portugal até um rei que matou a mulher grávida por ciúmes. Portanto, não está identificado quem seja, pelas datas faria sentido que fosse o Dom Afonso Henriques. Nas crónicas portuguesas não aparece nunca essa informação. E muitas vezes estas coisas ficavam por confusão ou por maldade mesmo por questões políticas.
14: Olha, adorei também esta ideia da Leonor, neta do Afonso Henriques, que foi casar com o rei da Dinamarca, e tu dizes, provavelmente foi a primeira portuguesa que comeu bacalhau.
15: Sim, olha, mas sabes que não é, que é muito provavelmente verdade, porque
14: de facto sou tu é que discordes-me com a direita.
15: É incrível, porque não, nós sabemos isso, que o bacalhau, sabemos por documentos que o bacalhau já era comido fresco, naturalmente ali, fresco, na Dinamarca, e esta neta do Dom Afonso Henriques, a menos que tenha dito, fiz isso para essas coisas, eu não me convido.
14: Não tem fumado.
15: Isso eu não como, por amor de Deus. Há limites.
14: É extraordinário.
15: Terá comido e não consigo imaginar outra portuguesa que tivesse feito antes.
14: E outra coisa que eu gosto, Hugo, vou-te confessar, é nós sermos sempre lembrados que estas famílias. O nosso maior rei vem de uma espanhola que casou com um francês e deu origem ao nosso maior rei. E por aí fora, ele casou com uma italiana e por aí fora. E portanto, esta questão, por causa também dos refugiados e dos imigrantes e não sei o quê, somos esta mescla e é muito importante sermos.
15: Ora,
14: toda a nossa história está repassada de mulheres de outros países que entraram e que se misturaram e que ficaram cá. Nós somos isto.
15: E isso até ao nível do poder. Mas o meu prefácio é dedicado à fascinante herança cultural deste sítio. Para já, todos os sítios do mundo já foram muitas coisas.
14: Sim.
15: Nós já estamos aqui a falar.
14: Já cá estava, as pessoas chegaram depois.
15: Tudo. É verdade.
14: Assim, exatamente.
15: E há uma. O anticiclone dos Açores, quando nós víamos, era uma coisa que rodava assim sobre si própria, como a própria terra, não é?
14: Claro.
15: Mas. E a civilização é um bocadinho isso. O centro do mundo cultural já foi o Iraque.
14: Sim.
15: Onde nasceu
14: as tabuinhas de cerâmica, escrita cuneiforme,
15: já foi a Grécia, o Egito já foi um powerhouse cultural. E tudo isto é dinâmico e move-se. Os fenícios deixaram uma marca importantíssima em Lisboa. Os fenícios, porque nós ouvimos só isto na escola, são os libaneses, nada mais nada menos do que isso. Era um povo que vem do Líbano, do Levante para cá. Os árabes deixaram uma
14: Eram cá meio milénio.
15: Claro, e quando se foram embora.
14: Poesia, de letras,
15: tudo,
14: de palavras.
15: Tudo, palavras. A sorda é uma palavra árabe. A letria é uma palavra árabe. Alcântara, que
14: Alcântara,
15: é uma
14: ponte. A ponte é giro.
15: Tal e qual.
14: É giro. Almada, exatamente ali.
15: Tanto, saloio.
14: Ah, também é. Não sabia.
15: Saloio vem de Sarawi, que é o povo do deserto, e era como chamavam as pessoas que estão fora da cidade. E por isso a palavra saloio.
14: Engraçado.
15: É fascinante isto tudo.
14: Sim.
15: E, claro, que quando estes povos vão embora, quando são as reconquistas e tudo mais, vai-se embora o topo da hierarquia. Não, o povo ficou e mistura-se.
14: É uma coisa que tu explicas aqui também. Não pensem que a reconquista. Os mouros foram-se todos embora. Não foram. Expulsão dos judeus. Foi-se embora. Não, ficavam cá. Ou que são os novos. Ou convertiam-se ou ficavam na judiaria, que era Alfama. Ou na mouraria, ou não sei o quê. Iam ficando. Não iam ter gente embora. Iam, se calhar, os alcaides que tomavam conta. E
15: as pessoas entre si dão-se sempre muito melhor do que...
14: E coexistiam.
15: O poder tenta separar. Nós sabemos isso, não é? Eu acho isso tudo fascinante. E nós somos isso,
14: essa mistura.
15: Nós somos isso tudo.
14: Faz isso parte do nosso ADN. Completamente. E eu acho que este livro é muito bom a fazer isso.
15: Obrigado.
14: Mostra isso com muita naturalidade. Gente, isto é. Somos nós. Nós estamos aqui. E nós estamos a continuar esta história. É muito curioso isso. De facto, mistura de gente, de sangues, de influências, de países.
15: Sabes que é uma coisa que me. Fico muito surpreendido. Como já tenho estado a dizer aqui, tenho uma curiosidade enorme por outras línguas, outras culturas, outras cozinhas, outras pessoas, outras maneiras de ser uma pessoa. E agora, Portugal, que durante tanto tempo já tinha sido um sítio muito diversificado. Depois passámos um tempo onde era de facto tudo muito homogéneo. Lembro-me de ser miúdo, havia uns ingleses vagamente no Estoril, não é? Mas não tínhamos...
14: Orgulhosamente só, na altura em que fechámos tudo.
15: Mas mesmo nos anos 90 era uma coisa. Havia uns espanhóis que vinham cá na Páscoa.
14: Sim, exatamente.
15: Não era uma coisa. Não vou dizer toda a gente tinha um amigo afegão. Isto não era uma realidade portuguesa não, de todo. E hoje é tão bom poder ter essa riqueza de volta sem ter que ou nos metermos numa caravela ou pagar um bilhete de avião.
14: Exato.
15: E parece que há pessoas que não conseguem olhar, não, sem outras leituras, não conseguem olhar com esses olhos do deixa cá ver isto, deixa cá então conhecer alguém de nacionalidade X, deixa cá ter um amigo ou pelo menos um conhecido, deixa cá perguntar o nome à pessoa a quem vou todos os dias comprar
14: um jornal ou o café.
15: Sim, e perguntar de que cidade é que você é, conte-me lá como é que é a sua. Não haver esta curiosidade.
14: Dê-me uma medida das chamuças que você faz.
15: Tal e qual.
14: Eu provar.
15: Ensina-me aqui uma receita com este.
14: Exatamente.
15: O que é este molho que tem aqui?
14: Eu já tenho isso. Restaurantes sul-coreanos e restaurantes... Claro. É muito curioso isso.
15: Porque nós fazemos isso quando viajamos.
14: Eu também gosto muito disso. Claro. Com muito gosto. Chegamos aqui alguém a trazer essa coisa
15: incrível.
14: E dizemos que não, já não queremos.
15: Sim.
14: Não, de facto,
15: é
14: estou a falar razão.
15: É tão fora.
14: E é importante para a gente também abrir horizontes e aprender mais do mundo.
15: Porque nós temos só medo daquilo que não conhecemos e só rejeitamos o outro quando não o conhecemos, quando é uma coisa que nos é apresentada.
14: Obviamente.
15: Como.
14: É a receita contra o racismo, é exatamente isso. É o conhecer.
15: Viajem mais.
14: Exatamente. Falassem. Dom Sérgio II e Dona Mécia López de Haro. Um rei de posto. Não, não, nada reconhecido de posto. Lembro que o Sérgio I era Martinho quando nasceu, pois não, isto não fica bem com. Eu adoro as tuas coisas quando aqui no livro que há tantos dias. Não sei quem, casaram e foram os reis há 600 anos. Casaram e foram para uma lua de mel em Cancún, onde estava tudo, o resort estava tudo incluído, menos as bebidas brancas. E depois diz: não, brinco.
15: Quer dizer,
14: brinco.
15: Não, esta parte
14: não acredita, exato. É bom sempre dizer isso. O rei Bígamo, não fosse certo, nunca mais acaba. A história conta a história da tia bisavó, da Rainha Santa Isabel. Que também fez o mesmo milagre, não é? Como tu dizes, o Vaticano não queria desperdiçar uma boa história. Então pôs as duas familiares.
15: Aliás, adoro isso. Sim.
14: A Dona Leonor Teles é uma das tuas. Aliás, tu gostas de todas as rainhas.
15: Todas as pessoas que ficaram más para a história.
14: A Carlota Joaquina, por exemplo.
15: A Carlota Joaquina não há hipótese, não tem redenção nenhuma. Ela é mesmo má. Mas por uma questão muito interessante, que também são conclusões que eu tiro quando tu entras na vida de uma pessoa, quando estás a escrever uma biografia ou a estudá-la melhor. É impossível que ela não se decole à pele um bocadinho, não é? E eu comecei a pensar, coitada desta mulher, ela, na cabeça dela, achava-se mais inteligente que o marido, que o pai, que o irmão, que os filhos, e portanto, que ela traiu esta gente toda e que tentou sempre passar a perna aos pais, ao irmão, ao marido, aos filhos. E eu acho, consigo imaginar uma mulher que nós sabemos pelo que se conta, altamente intelectual, uma mulher culta,
14: culta
15: e muito inteligente.
14: Embora feia, mas pronto, embora não,
15: feia,
14: não é sinónimo.
15: Não.
14: Sim.
15: Mas que olhasse em volta e pensasse, estes homens à minha volta, que têm o poder, são todos os traços mentais. São um furo acima dos traços mentais. E eu, como é que é? E eu tenho...
14: Quando é que eu me encaixo aqui?
15: Devia ser uma angústia dela enorme.
14: Mas, de facto, tudo aconteceu na vida deste Dom João VI. A mãe enlouqueceu, o irmão mais velho morreu, a mulher odiava-o, traiu os sogros, convidou Napoleão a vir conquistá-lo. Os filhos traem no Brasil. De facto. E esta ideia... Mas tu, e é outra coisa que tu fazes bem. Tu reabilitas um bocadinho esta... Não foi o atrasado mental com as coxinhas de frango na coisa? Não. Era tem fama de trapalhão, mas será que foi mesmo tão trapalhão? Ele foi o único que enganou Napoleão e Napoleão reconheceu isso.
15: Sim,
14: é este e o Dom José... que também já tenho ouvido, já tenho recebido convidados que o biografaram, e Dom José dizia, não foi nada o pau mandado o Marquês, como a gente pensa, era uma pessoa muito bem educada, poliglota, sabia imensa geografia de náutica, hábil desportista, mandou matar férias no pátio dos bichos, não quis ir para Mafra para ficar perto de Lisboa, percorria as ruas da cidade todos os dias, não foi um inepto à mercê de um primeiro-ministro despótico. E eu gosto quando as pessoas reelitam este Dom Fernando II.
15: Sabes, olha, quando nós olhamos para as figuras históricas, estamos sempre a olhar com os nossos olhos, obviamente,
14: claro,
15: não é? E as figuras históricas vão passando por essas reabilitações. Às vezes são mais simples. Por exemplo, o Marquês de Pombal foi uma figura que, depois da viradeira, que é como se chama o período em que ele sai do poder, ninguém falava do Marquês de Pombal. O Marquês de Pombal era uma figura para sempre, até à Primeira República, que o vai reabilitar. Para quase como contraponto.
14: E depois a estátua que a gente tem no Marquês.
15: A estátua e tudo mais, e o Estado Novo também vai reabilitar a sua memória.
14: Exatamente.
15: Que era uma coisa que no início do século XIX era impensável tu reabilitares o Marquês de Pombal. E depois, nós estamos agora numa altura em que olhamos para estas figuras com as zonas cinzentas, estamos a olhar muito para elas como pessoas, tentar perceber as suas motivações e não ser só tão linear de o Dom João Quinto era um
14: burguês,
15: diamantes.
14: Exato.
15: E as pessoas são muitas coisas e estas,
14: muitas camadas.
15: Também,
14: faz questão dizer isso, que é muito, muito importante. Muito bem, no fim deste livro, se tivesses que escolher qual destes reis é o mais parecido connosco hoje, algo que tu dissesses, olha, é um rei que poderia perfeitamente vingar hoje e ser uma pessoa aceitável na sociedade. Algo que te lembres? Mesmo os mais antigos? Não sei.
15: Sim, olha, é tão bom conhecer conhecer as histórias destas pessoas, porque o Dom Afonso Henriques é um homem muito fascinante e não é só a coisa de Guimarães e aqui nasceu
14: Portugal. Como tu conheces o Dom Afonso, nasceu um homem lindo, com o Afonso olhos azuis, e depois agora nasceu outro Afonso, não era nada esse. Pois. O verdadeiro, olha, dessa história.
15: Porque para além dessa história, bem, é o primeiro fundador de Portugal, sim, claro. Mas ele tinha uma visão muito concreta para Portugal, não era só um tipo... ele tinha uma visão política.
14: A batalha de São Mamede tinha 19 anos, não
15: sim,
14: sei
15: sim, quê, sim, inicial, mas tinha uma visão política, uhum. tinha um projeto político.
14: A médio prazo, longo prazo, exatamente.
15: Tinha mesmo, de como é que ele sonhava que este exatamente. Reino pudesse vingar. Ser. Uhum. O aeroporto, onde, na OTA, esses exatamente. Onde é que vai ser? Já me perdi.
14: Quantos pontos no Porto?
15: Tinha mesmo. Depois, o resto dos seus descendentes foi descambando. Tivemos os melhores do que outros. Eu acho que o Dom João VI, até pelo aquilo que estavas a dizer, da quantidade de coisas que lhe aconteceu, talvez seja assim o mais português nesta...
14: Mas não é bem visto. Eu acho que depois faz um bocado de justiça nesta...
15: Mas está como nós, não é? Nós adoramos também dizer um bocadinho mal de nós e sermos o povo do frango assado nos bolsos.
14: Exato.
15: Mas depois vai correndo sempre tudo bem.
14: Dom Luís. Dom Luís era o segundo filho de Dona Maria II e do alemão Dom Fernando. Sendo o segundo, como já sabemos, poderia ficar tranquilo que nunca seria rei. E aproveitou, chumbou 3 vezes no 10º ano, escavacou 4 motas, bêbado, encheu o corpo de tatuagens tribais. Brinco. Estas coisas que eu acho que pegas de uma maneira que a gente ri sozinho. Tenho feito muitas figuras de normal quando eu vou à espera. Sim, rio sozinho a ler uma coisa.
15: Eu gosto muito desses dois últimos reis, o Dom Luís e o Dom Carlos. Bem, e o Dom Manuel sim. II também. São tipos já do seu tempo e fora do seu tempo à mesma altura. Porque são os reis, são os homens que já são diletantes completamente, sim. fascinados com a inovação.
14: E aprendemos com a tecnologia, não é?
15: Fascinados.
14: O Dom Luís foi os
15: comboios.
14: Sabe
15: comboios.
14: Que a primeira chamada telefónica foi com o meu quarto avô, do
15: sério?
14: Dom Luís, que ligou do Observatório da Ajuda.
15: Do
14: diretor,
15: Observatório, é verdade.
14: Era o diretor
15: sim.
14: do meu avô, Augusto.
15: Bem sei, sim.
14: E falou com o rei Dom Luís.
15: Anda a preparar um episódio sobre isso, sobre olha. O Observatório, que é fantástico, é verdade.
14: E foi o rei Dom Luís que o pôs à frente e ele remodelou aquilo, mandou para São Petersburgo para aprender
15: verdade,
14: astronomia e ele voltou e ao Dom Augusto Frederico Homme. É engraçado.
15: Sim, só não sabia que
14: eu sou homem, não é?
15: Não, isso eu sabia, mas não, isso,
14: é
15: isso eu sabia. Só não sabia da primeira chamada.
14: E esta primeira chamada que telefone, foi que, está documentado.
15: E que instala um telefone também para São Carlos.
14: E tu dizes, as criadas. Foi muito mais rápido mandar as ordens porque as criadas moravam imenso da cidade
15: e tropeçavam na rua que a chamada já não cai. A chamada não cai, cai menos que uma criada.
14: Caiu a chamada, exatamente. É daí que vem o termo.
15: Caiu a chamada, não é?
14: Chamar a criada, ela caiu.
15: Mas sou muito fascinado e tenho uma. Claro, é uma tragédia. E eu achava, à medida que ia escrevendo o livro, pensava sempre. Contei a é mais giro fazer graças com pessoas da Idade Média do que com pessoas que nós já conhecemos.
14: Sim, quase daqui. Sim.
15: De retratos, de fotografias claro. E de cartas. Para quem não tem presente, a rainha Dona Amélia, a nossa última rainha, morreu nos anos 50,
14: exatamente.
15: 55.
14: Há gente viva que ainda a conheceu.
15: Claro, muita.
14: Claro. Dona Salazar deixou voltar e foi visitar o Panteão dos Braganças e não sei o que.
15: Sim, sim, é
14: há um
15: verdade.
14: Filme com ela já a falar. Eu que peço perdão aos portugueses por tudo o que fizeram. Mas amorosa.
15: Mas com aquele sotaque francês.
14: Sim, francês.
15: E eu pensei, será que vou continuar com as graças à medida que isto vai-se chegando ao regicídio e ao fim? E não consegui. Comecei a ganhar uma ternura por aquilo e pensar, coitados, ou seja, sim. coitados não quer dizer que não tenham às vezes sido responsáveis pelo seu próprio destino, porque claro. são políticos,
14: claro,
15: temos
14: claro,
15: que pensar
14: claro.
15: Que são políticos, não é?
14: Vivem neste contexto.
15: Sim, mas sobretudo o Dom Manuel II, e como eu vinha descrever estes 750 anos, pensei, coitado que ao morrer soube, estou a fechar a porta e apagar a luz.
14: É,
15: e deve
14: tu,
15: ser um
14: falas nisso.
15: Peso tão triste
14: sim.
15: em termos pessoais.
14: De 800 anos
15: sim.
14: passado, todos que eram de trás, todos parentes, família continuada. É incrível. 35 gerações, como tu dizes, separam-nos do Dom Afonso Henriques. Hugo Vanderding, eu hoje não tenho mais tempo, mas eu quero que tu voltes. Vais voltar com certeza com mais obras tuas. Hoje só vais assinar aqui 4, agora quando fores embora, mas vais voltar com certeza, porque é sempre um grande, grande prazer ouvir-te e ter a tua visão destes dois, que a brincar dizes coisas seríssimas e importantes, e por isso vais voltar, que eu gosto muito.
15: Eu gosto muito de estar aqui. Obrigado por este convite. E tenho já agora a deixar o meu conselho a toda a gente, óbvio, isso, que é beba muita água.
14: Obrigado.
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0: 3 da tarde, vamos à informação aqui na Rádio Observadores. Jornal das 3, com a edição da Laura Figueiredo, e arranca hoje a época balnear em todo o país, numa altura em que está praticamente finalizado um investimento de 27 milhões de euros para reparar os danos causados pelas tempestades do início do ano.
1: É o que avança o presidente da Agência Portuguesa do Ambiente. Entre as intervenções levadas a cabo está a maior reposição de areia que alguma vez foi feita nas praias portuguesas, 3 milhões de metros cúbicos de areia, como avança José Pimenta Machado.
2: A nossa faixa costeira está muito exposta a fenómenos erosivos, que são potenciados pelo clima que está a mudar, pelas alterações climáticas. Temos recuo, e este ano foi um ano muito difícil, como sabemos, tão difícil desde o tempo que temos estado desde 2012. Estamos a fazer é alimentar as praias, é reforçar os dunos. A melhor maneira de nos defender da ação do mar é alargar as praias e forçar todos os nossos sistemas dunários. O que temos feito, e diria que este ano deveremos bater o recorde daquilo que é a alimentação das praias. Eu tenho a ordem dos 3 milhões de metros de areia, o valor tudo somado do conjunto de intervenções que estamos a fazer pelo país.
1: A reposição de areia é uma das intervenções feitas para reparar os danos causados pelas tempestades que afetaram o país no início do ano. José Pimenta Machado, presidente da Agência Portuguesa do Ambiente, garante que os trabalhos estão praticamente concluídos.
2: As obras estão planeadas, estão executadas. É verdade que ainda estamos a acabar uma empreitada à Costa Caparica, está mais um, dois dias, estará finalizada. O investimento ficou dentro daquilo que eram as nossas estimativas, toda prevista até antes da época balnear, e depois só eram 27 milhões de euros.
1: José Pimenta Machado, esta manhã, em Vila Praia de Âncora, em Caminha, no distrito de Viana do Castelo.
0: E Laura, começa hoje a época balnear, mas sem garantia de que todas as praias em Portugal tenham nadadores salvadores.
1: É o alerta deixado pelo presidente da Federação Portuguesa de Nadadores Salvadores à Rádio Observador. Alexandre Tadeia confessa estar preocupado com a escassez de nadadores salvadores denunciada por várias associações portuguesas.
3: Neste momento, o que temos é um feedback das várias associações de nadadores salvadores em Portugal, que é um feedback preocupante, a dizer-nos que não estão a conseguir contratar os nadadores salvadores que necessitam, estão com muita escassez de nadadores salvadores em Portugal. Isto é um reflexo daquilo que temos dito já há vários anos, de forma consecutiva, que é necessário melhorar o nosso sistema para dar mais atratividade, para reter nadadores salvadores, porque nós estamos a perder muitos nadadores salvadores. Ninguém consegue neste momento dizer se vamos ter nadadores salvadores suficientes ou não, porque efetivamente o sistema português assim está montado.
1: Quanto às causas, o presidente da Federação Portuguesa de Nadadores Salvadores acredita que a falta de motivação para a carreira é a principal causa para esta crise.
0: E a MEU quer chegar a acordo para a saída de 1.200 trabalhadores até ao final do ano.
1: Para isso, a operadora de telecomunicações solicitou ao Governo o Estatuto de Empresa em Reestruturação, que foi concedido ao público. A MEO justifica que, no âmbito do Programa de Transformação Interna, a empresa tem privilegiado soluções de saída por mútuo acordo, assegurando que cada decisão é livre e informada. De acordo com o mesmo jornal, o pedido da operadora da Altice para a obtenção do Estatuto de Empresa em Reestruturação foi feito em 2025 e atribuído no início deste ano. A solicitação invocada aos fundamentos previstos na lei, nomeadamente reestruturar para assegurar a sustentabilidade financeira da empresa.
0: Na atualidade internacional, a conclusão do acordo entre Estados Unidos e Irão está prevista para as próximas 24 horas. É garantia deixada pelo primeiro-ministro do Paquistão.
1: O líder paquistanês adianta que o texto final do acordo de paz entre Washington e Teherão foi alcançado. O Shehbaz Sharif diz que o Paquistão está agora a preparar uma assinatura eletrónica prevista para as próximas 24 horas, à qual se seguirão conversas técnicas na próxima semana. O acordo entre Irão e Estados Unidos prevê, entre outros pontos, a reabertura do Estreito de Hormuz. Só depois começará a ser discutida a questão nuclear. Os norte-americanos alertam que essa é uma discussão que deverá demorar muito tempo. Ora, para a especialista em relações internacionais, Madalena Maier Rezende, é mesmo o maior problema do acordo.
4: Sem dúvida que é o ponto mais sensível e o ponto mais importante e, na verdade, o ponto que tem marcado o avanço, o verdadeiro avanço das negociações. Penso que os dois lados estão muito mais próximos do que estiveram nas últimas semanas, e daqui também um pouco, acho que é preciso dar crédito ao presidente Donald Trump, que foi um dos presidentes com enfim, o presidente com mais, que arriscou mais no sentido de resolver este problema nuclear do Irão.
1: Especialista em Relações Internacionais, Madalena Maier Rezende, no Gabinete de Guerra da Rádio Observador. Entretanto, o Irão anunciou que o funeral de Ali Khamenei vai começar no dia 4 do próximo mês. 5 dias depois, o antigo líder supremo vai ser sepultado. Ali Khamenei foi morto em fevereiro no primeiro ataque dos Estados Unidos e Israel contra o Irão.
0: No desporto, o canoísta Fernando Pimenta conquistou esta manhã a medalha de bronze no K1 mil metros nos Europeus de Canoagem.
1: É a primeira medalha de Portugal nestes campeonatos da Europa que decorrem em Montemor-o-Velho. Foi a 10ª medalha de bronze da carreira do canoísta de 36 anos. No final da prova, Fernando Pimenta admitiu que há espaço para mais medalhas e experiências.
5: Eu quero é continuar também a colecionar bons momentos e hoje em dia aquilo que eu costumo dizer não é por hoje ter sido medalha ou ter sido medalha de bronze. Das coisas que eu mais preservo hoje em dia são as amizades que eu faço com o desporto e estes momentos que eu consigo colecionar, que em muitas outras coisas não ia conseguir fazer, e toda esta experiência que o desporto nos dá, o desporto de alta competição, que é saber ultrapassar momentos menos bons.
1: O português Fernando Pimenta, em declarações à RTP, depois de conquistar esta manhã a medalha de bronze na prova de K1 mil metros. Ainda esta tarde, Fernando Pimenta entra novamente em prova para a final de K1 500 metros.
0: Ora, vamos também atualizar as notícias de âmbito local.
1: Em Santarém, os caudais reduzidos dos rios Tejo e Zêzere estão a indignar as populações ribeirinhas. De acordo com o movimento ambientalista Protejo, os caudais de ambos os rios estão reduzidos a um fio de água e, em alguns troços, assemelham-se mesmo a uma ribeira. O movimento acusa as autoridades de incumprimentos dos caudais mínimos previstos na Convenção de Albufeira e alerta para os prejuízos no ecossistema. A situação é particularmente evidente no Médio Tejo, entre Mação e Vila Nova da Barquinha. No Barreiro, o abastecimento de água vai ser interrompido na próxima segunda-feira na freguesia de Santo António da Charneca. O corte está previsto das 9 às 2 da tarde e acontece devido à realização de obras de requalificação na Rua do Douro. A Câmara Municipal de Barreiro lamenta os incómodos, diz que é possível haver alterações na qualidade da água nas zonas próximas dos trabalhos. Em Sintra, reabrem hoje ao público os monumentos da Serra, depois do levantamento das restrições. Na sequência da melhoria das condições meteorológicas, os acessos ao perímetro florestal da Serra de Sintra deixaram de estar condicionados e os monumentos voltam a estar abertos já hoje. A autarquia informa que a decisão foi tomada devido à redução do perigo de incêndio rural. Em Leiria, na próxima semana, vai ser feito um momento de homenagem às vítimas dos incêndios de 2017 em Pedrógão Grande. A iniciativa é da Associação de Vítimas do Incêndio de Pedrógão Grande, que vai abrir as portas na próxima quarta-feira para uma cerimónia de homenagem junto ao memorial às vítimas dos fogos. Logo depois da cerimónia, é também celebrada uma missa pelas vítimas dos incêndios no dia em que se assinalam 9 anos da tragédia. Em Aveiro foi assinado um contrato de assistência e vigilância com a Associação de Nadadores Salvadores no Conselho de Ilhavo. A assinatura de contrato aconteceu ontem na Praia da Costa Nova e destina-se à vigilância nos areais e piscinas do Conselho até setembro deste ano. O Governo local considera que o contrato vai tornar os procedimentos de contratação pública mais transparentes e enquadrados com o mercado de prestação de serviços públicos. Em Matosinhos, um homem morreu ontem à noite na Praia do Cabo do Mundo depois de ter entrado na água do mar. A Polícia Marítima foi alertada para o desaparecimento da vítima por volta das 10 da noite, juntamente com os elementos da Estação Salva-Vidas de Leixões. O corpo do homem de 54 anos foi avistado por pescadores junto às rochas na linha da maré, onde acabou por ser declarado o óbito.
0: É assim que fechamos o Jornal das 3.
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0: Passam 10 minutos das 3 da tarde. Temos uma hora cheia de música aqui na Rádio Observador. Já a seguir com Rosalía e também Carminho. Trazem-nos a música Memória. Pedro Duval com Não Sei Onde Vais. Mas primeiro, Gilberto Gil. Gilberto Gil, que não sei se sabe, levou a paixão pela cultura ao nível político mais alto. Foi ministro da Cultura do Brasil entre 2003 e 2008. O mais curioso é que foi um dos primeiros políticos do mundo a defender o conceito de Creative Commons, ou seja, a partilha livre na internet. Isto numa altura em que a indústria musical tentava fechar as portas ao digital. Gilberto Gil dizia que a internet era uma nova praça pública. Chegou a disponibilizar as suas próprias músicas para download gratuito no site do Ministério. Ouvimos-lo aqui, Gilberto Gil, na Rádio Observador. Eu sou a Filipe Duarte. Esta música chama-se

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0: E continuamos com música nesta tarde de sábado, aqui na Rádio Observador, são 3h21. Já a seguir, Tom Misch com Slow Tonight, é uma das músicas que faz parte do último disco, Full Circle, que está já disponível em todas as plataformas de streaming. Música para ouvir agora, logo depois temos Talento Nacional, é Tomás Adrião com Calma.

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0: Rádio Observador, são 3h30, fazemos uma pausa na música para atualizar a informação com a Laura Figueiredo. Boa tarde.
1: Boa tarde. Arranca hoje a época balnear em todo o país, numa altura em que está praticamente finalizado um investimento de 27 milhões de euros para reparar os danos causados pelas tempestades do início do ano. A informação é avançada pelo presidente da Agência Portuguesa do Ambiente, que explica que entre as intervenções levadas a cabo está a maior reposição de areia alguma vez feita nas praias portuguesas, em causa de 3 milhões de metros cúbicos de areia. A MEO quer chegar a acordo para a saída de 1.200 trabalhadores até ao final do ano. Para isso, a operadora de telecomunicações solicitou ao Governo o estatuto de empresa em reestruturação, que foi concedido. Ao público, a MEO justifica que, no âmbito do programa de transformação interna, a empresa tem privilegiado soluções de saída por mútuo acordo. Ainda segundo o mesmo jornal, o pedido da operadora da Altice para a obtenção do estatuto de empresa em reestruturação foi feito em 2025 e atribuído no início deste ano. Na atualidade internacional, a conclusão do acordo entre Estados Unidos e o Irão está prevista para as próximas 24 horas, a garantia deixada pelo primeiro-ministro do Paquistão. Shehbaz Sharif adianta que está a ser preparada a assinatura eletrónica do acordo de paz. De acordo com o primeiro-ministro do Paquistão, o país que tem assumido o papel de mediador, há motivos para estar confiante num fim das hostilidades entre os dois países. No desporto, o canoísta Fernando Pimenta conquistou esta manhã a medalha de bronze no K1 mil metros nos europeus de canoagem. É a primeira medalha de Portugal nestes campeonatos da Europa que decorrem em Montemor-o-Velho. Foi a 10ª medalha de bronze da carreira do canoísta de 36 anos. Ainda esta tarde, Fernando Pimenta entra novamente em prova para a final de K1 500 metros.

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5: 3:33, é a altura de voltar à música. Já a seguir chega Michael...

Mete também Rubel e Marina Sena. Primeiro, You Make Loving Fun. Fleetwood Mac para ouvir agora na Rádio Observador. Bom fim de semana, boa viagem. Se for na estrada, estamos consigo. 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

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Estamos a 15 minutos das 4 da tarde. Há mais música para ouvir. Daqui a nada, Tiago Nacarato com uma das músicas do seu último disco. Chama-se Há de Haver. Logo depois, HMB, também The Last Dinner Party. Primeiro, dupla Rufus e Chaka Khan em Nobody. Para ouvir aqui na Rádio Observador.

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3: Três e 59, na Rádio Observador, contamos mais uma vez com a Laura Figueiredo para conhecer os temas em destaque. Boa tarde, Laura.
4: Boa tarde. O Irão nega que o acordo de paz com os Estados Unidos vá ser assinado amanhã, ainda assim prevê que aconteça nos próximos dias. Arranca hoje a época balnear em todo o país e numa altura em que está praticamente finalizado um investimento de 27 milhões de euros para reparar os danos causados pelas tempestades do início do ano.

0: 4 da tarde, vamos às notícias. Jornal das 4 com a Laura Figueiredo. E Laura, o Irão nega que o acordo de paz com os Estados Unidos vai ser assinado amanhã. Ainda assim, prevê que aconteça nos próximos dias.
1: Uma posição transmitida pelo porta-voz da diplomacia iraniana à agência de notícias do Irão, IRNA. O responsável alarga assim o prazo inicialmente previsto pelo mediador nas negociações, o Paquistão, que tinha apontado para as próximas 24 horas. O porta-voz iraniano diz que é preciso esperar para saber a data exata da assinatura, mas garante que não vai ser amanhã. Ismail Bagal adianta também que o documento se debruça sobre o fim da guerra e que a questão nuclear será abordada mais tarde. Os americanos alertam que essa é uma discussão que pode demorar muito tempo. Ora, para a especialista em relações internacionais, a Madalena Maier Rezende, é mesmo o maior problema do acordo.
2: Sem dúvida que é o ponto mais sensível e o ponto mais importante e, na verdade, o ponto que tem marcado o verdadeiro avanço das negociações. Penso que os dois lados estão muito mais próximos do que estiveram nas últimas semanas. E daqui também um pouco, acho que é preciso dar crédito ao presidente Donald Trump, que foi um dos presidentes o presidente com mais, que arriscou mais no sentido de resolver este problema nuclear do Irão.
1: A especialista em relações internacionais, Madalena Maier Rezende, no gabinete de guerra. Entretanto, o Irão anunciou que o funeral de Ali Khamenei vai começar no dia 4 de julho. 5 dias depois, o antigo líder supremo vai ser sepultado. Ali Khamenei foi morto em fevereiro nos primeiros ataques dos Estados Unidos e Israel contra o Irão.
0: E arranca hoje a época balnear em todo o país, numa altura em que está praticamente finalizado o investimento de 27 milhões de euros para reparar os danos causados pelas tempestades do início do ano.
1: É o que avança o presidente da Agência Portuguesa do Ambiente. Entre as intervenções levadas a cabo está a maior reposição de areia que alguma vez foi feita nas praias portuguesas, 3 milhões de metros cúbicos de areia.
3: A nossa faixa costeira está muito exposta a fenómenos erosivos, que são potenciados pelo clima que está a mudar, pelas alterações climáticas. Temos recuo, e este ano foi um ano muito difícil, como sabemos, tão difícil desde o tempo que temos estado desde 2012. Estamos a fazer... é alimentar as praias, é reforçar os dunas. A melhor maneira de nos defender da ação do mar é alargar as praias e reforçar todos os nossos sistemas dunários. O que temos feito, e diria que este ano deveremos bater o recorde daquilo que é a alimentação das praias. Eu tenho a ordem dos 3 milhões de metros de areia, o valor tudo somado do conjunto de intervenções que estamos a fazer pelo país.
1: A reposição de areia é uma das intervenções para reparar os danos causados pelas tempestades. José Pimenta Manchado, presidente da Agência Portuguesa do Ambiente, garante que os trabalhos estão praticamente concluídos.
3: As obras estão planeadas, estão executadas. É verdade que ainda estamos a acabar uma empreitada da Costa Caparica, está mais um, dois dias, estará finalizada. O investimento ficou dentro daquilo que eram nossas estimativas, toda prevista até antes da época balnear. E depois só eram 27 milhões de euros.
1: José Pimenta Machado, esta manhã em Vila Praia de Âncora, em Caminha, no distrito de Viana do Castelo.
0: E o presidente do Sindicato dos Trabalhadores dos Registros e Notariado faz um balanço muito positivo da greve de uma semana que termina hoje, mas admite novas paralisações.
1: Paralisação que chega hoje ao fim tem como principais reivindicações o reforço de recursos humanos e também melhores salários. Arménio Maximino, presidente do sindicato, diz não ter contactado com o governo durante esta semana e aguarda uma reação por parte do executivo.
4: Nós não tivemos nenhum contacto por parte do governo e, portanto, vamos dar algum tempo para que o governo tire as ilações que entender desta jornada de luta. Volto a dizer, nós não queremos fazer esta greve e não queremos fazer mais greves, mas formos obrigados a fazê-la, faloemos com a mesma convicção e com a mesma adesão desta última. Nós não podemos recuar mais do que o que já recuamos. Se o governo não entender isto, continuaremos a lutar pela dignificação, da qual não podemos abdicar.
1: Arménio Maximino, presidente do Sindicato dos Trabalhadores dos Registros e Notariado, em declarações à agência Lusa. De acordo com dados do sindicato, a greve teve uma adesão acima dos 90% em Portugal continental, em pelo menos 14 distritos.
0: E a Mel quer chegar a acordo para a saída de 1.200 trabalhadores até ao final do ano.
1: Para isso, a operadora de telecomunicações pediu ao Governo o estatuto de empresa em reestruturação, que foi concedido ao público. A MEO justifica que, no âmbito do programa de transformação interna, a empresa tem privilegiado soluções de saída por mútuo acordo, assegurando que cada decisão é livre e informada. De acordo com o mesmo jornal, o pedido da operadora da Altice para a obtenção do estatuto de empresa em reestruturação foi feito no ano passado e atribuído no início deste ano. A solicitação invocava os fundamentos previstos na lei, nomeadamente reestruturar para assegurar a sustentabilidade financeira da empresa.
0: No desporto, o canoísta Fernando Pimenta conquistou esta manhã a medalha de bronze no K1 mil metros nos europeus de canoagem.
1: É a primeira medalha de Portugal nestes campeonatos da Europa que decorrem em Montemor-o-Velho, em Coimbra. Foi a 10ª medalha de bronze da carreira do canoísta de 36 anos. No final da prova, Fernando Pimenta admitiu que há espaço para mais medalhas e experiências.
5: Eu quero é continuar também a colecionar bons momentos e hoje em dia aquilo que eu costumo dizer, não é por hoje ter sido medalha ou ter sido medalha de bronze, das coisas que eu mais preservo hoje em dia são as amizades que eu faço com o desporto e estes momentos que eu consigo colecionar, que em muitas outras coisas não ia conseguir fazer, e toda esta experiência que o desporto nos dá, o desporto de alta competição, que é saber ultrapassar momentos menos bons.
1: Declarações do português Fernando Pimenta à RTP depois de ter conquistado esta manhã a medalha de bronze na prova de K1 1000 metros. Esta hora Fernando Pimenta está novamente em prova para a final de K1 500 metros.
0: Desporto a fechar o Jornal das 4.
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0: Rádio Observador, consigo aconteça o que acontecer. Espero que esteja a ter um ótimo fim de semana. Passam 8 minutos das 4 da tarde. Temos repetição de Brainstorming, como sempre, com o Hugo Silva.

0: Bem-vindo ao Brainstorming, o magazine de criatividade e marketing da Rádio Observador, onde esta semana já se sente o aroma à relva, misturado com tacos, hot dogs e poutine canadiana. É verdade, já falta menos de uma semana para o Mundial começar. E não se trata apenas de futebol, é que este é aquele movimento de massas que transforma a rotina em rituais pré-jogo, a simples conversa em previsões informadas e qualquer sofá em bancada VIP do país e do coração. Porque quando o Mundial está a chegar, Portugal entra logo num estado emocional muito próprio, mais fé do que lógica, mais entusiasmo do que prudência e muito mais capacidade de discutir onzes do que opções políticas, económicas e estruturantes para o país. Afinal de contas, o que é mais importante? Mas o Mundial também é acerca de marcas a entrarem em campo com a confiança de quem acha que um bom filme publicitário também pode marcar um golo na sua atenção. E é nessa linha que hoje vamos falar de campanhas que vivem do futebol, da cultura popular e da forma como este torneio consegue pôr o país e o mundo inteiro a sentir-se parte da jogada. Hoje também recebemos Vasco Mendes, partner de M&A da KPMG Portugal. Vamos falar de estratégia e da forma como outras equipas surpreendem e podem vencer no campeonato das startups. Mas, para além da conversa, temos as habituais notícias da semana. E por aqui, há futebol a sério, emoção bem calibrada, nostalgia de marca e ainda uma plataforma que quer juntar o mundo todo numa só bancada digital. Que começa a partida.
1: A Coca-Cola confiou-me uma missão ultra secreta.
0: E começamos com a Coca-Cola, que lançou em Portugal uma nova fase da sua campanha associada ao Campeonato do Mundo 2026, com Cândido Costa e José Mourinho como protagonistas. A presença da marca está garantida em televisão, outdoor, digital e redes sociais, e inclui ainda conteúdos em tempo real ao longo da competição. Nas redes, Cândido Costa assume um papel central na narrativa e empresta a voz aos filmes. Mourinho surge em televisão, vídeo digital e outdoors, além da série José vs. Mourinho, uma série criada para as redes sociais. A campanha vive do contraste entre a intensidade do torneio e a forma como os adeptos o sentem, em cada festejo, em cada lágrima. E assim, se percebe que quando o Mundial está a chegar, as marcas também entram em campo, com a ambição de jogar onde realmente importa. Nas emoções. Boa Coca-Cola.
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0: E agora, a McDonald's e a sua campanha global para o Mundial, que chega a Portugal a 9 de junho e aposta numa ideia simples. Por detrás de grandes estrelas do futebol, existem pessoas comuns com memórias ligadas à marca. Em vez de falar apenas da competição, a campanha mergulha no lado universal da relação entre os fãs, a cultura popular e a McDonald's. O conceito ganha força através de nomes como Thierry Henry, Ronaldinho Gaúcho, David Beckham, Son Heung-min e Lamine Yamal. São mostrados não como figuras distantes, mas como consumidores com histórias reais e pessoais associadas à marca. Por exemplo, Thierry Henry recorda que ir ao McDonald's era um luxo especial quando era adolescente, porque os pais preferiam a comida caseira. É uma memória que dá à campanha precisamente aquilo que ela procura. Verdade, proximidade e aquele detalhe humano que faz a diferença. Afinal de contas, no Mundial e no marketing, o jogo mais interessante nem sempre acontece dentro das quatro linhas. Às vezes, acontece na memória de quem vê, sente e vive. Mais uma edição do Brainstorming. Nesta temos o prazer de conversar com Vasco Mendes, é parte de M&A da KPMG Portugal. Seja muito bem-vindo aqui ao Brainstorming, Vasco. Falamos do Global Tech Innovator, que já abriu candidaturas para mais uma edição. O que é que distingue este projeto de outros programas com startups, este Global Tech Innovator?
3: Antes de mais, muito bom dia a todos. Nós acreditamos que o GTI, como nós o apelidamos carinhosamente na KPMG, é mais do que uma competição local, ou seja, acaba por funcionar como uma plataforma de projeção e de aceleração com alcance internacional, quando comparamos com outras iniciativas que vemos. Nós, desde 2020, que foi quando começámos esta iniciativa, O objetivo era identificar startups com potencial, como referia, e obviamente fomentar e criar pontes entre os diferentes stakeholders do ecossistema, ou seja, investidores, líderes, parceiros, especialistas, e dar uma visão muito mais estratégica do que as iniciativas que costumamos ver aqui no mercado nacional.
4: Até porque, não só nacionalmente, mas internacionalmente, acaba por ser um bocadinho, neste momento, uma selva de startups, não é? Quase que nascem entre as pedras da calçada, mas depois conseguir, de facto, fazer com que as startups tenham e sigam os seus propósitos e os seus objetivos e se liguem às entidades que importam para os projetos seguirem em frente, nem sempre é fácil, não é?
3: Sim, eu diria que esse é o principal desafio, e o nosso papel e o papel da GTI também é esse, é juntar connecting the dots, como nós costumamos dizer. Boa. Ou seja, pegar nas ideias. Obviamente, eu acho que é importante ressalvar que o GTI não está numa fase tão embrionária. O que é que eu quero dizer com isto? Nós não olhamos para startups que querem só validar a ideia, ou seja, nós estamos um bocadinho mais à frente. A startup já tem que ter uma ideia válida, já tem que ter passado pelo que nós chamamos da fase de proof of concept.
4: Claro.
3: E, obviamente, ter um pouco mais de maturidade para não estarmos nesse espectro que falava há pouco das milhares de startups e ideias a fervilhar,
4: claro,
3: mas com pouco tangíveis.
4: Tem que ser um bocadinho mais consistente do que isso. Exatamente. O nosso país também tem ganho alguma notoriedade, sobretudo no setor tecnológico, a nível europeu. O que é que vos tem surpreendido mais no que diz respeito aos projetos que as startups apresentam no nosso país?
3: Aqui, obviamente, é um pouco fruto do que temos visto em termos de candidaturas pelos critérios que apresentamos. Mas eu diria, sobretudo, um equilíbrio muito grande entre a sofisticação tecnológica e inovação, e obviamente onde nós, Portugal, dá cartas nesse aspecto, e obviamente a maturidade do negócio.
4: Uhum.
3: Okay? O que é que nós queremos com isto? Nós queremos startups que, para além da boa ideia e para além da inovação, já tenham uma visão clara sobre o que é que querem fazer no futuro, sobre a estratégia e, obviamente, capacidade para competir nos mercados internacionais. Eu acho que isso para nós é bastante relevante. O que nós queremos são startups que resolvem problemas reais, concretos, e em que o impacto depois acaba por ser tangível e mensurável.
4: Há alguma área em que haja projetos mais... área ou áreas em que tenham surgido projetos mais promissores?
3: Se olharmos para as edições mais recentes, obviamente o tema do AI está quase todas, seja por resolver problemas complexos, seja por reduzir o erro humano ou acelerar o crescimento, e isto tem uma aplicação, eu diria, quase transversal a todos os verticais.
4: Okay.
3: Do ponto de vista de verticais, onde é que, e olhando aqui um bocadinho, pensando em quem foram os vencedores dos últimos 5 GTIs, estamos a olhar para temas em verticais como a cibersegurança, a saúde, a educação, a energia, a identificação digital. Eu diria que estes têm sido os espectros onde temos visto boas candidaturas, capazes de resolver problemas concretos e, obviamente, com impacto tangível.
4: Que são ao fim e ao cabo, também alguns dos pilares que têm feito desencadear conflitos um pouco por todo o mundo, mais ou menos diplomáticos, mais ou menos bélicos. Para quem nos está a ouvir e se quiser candidatar a este GTI, Global Tech Innovator, o que é que precisa de saber? Já falámos aqui acerca dos requisitos, podemos mergulhar um bocadinho mais neste âmbito e saber também o que é que os vencedores podem conquistar neste Global Tech Innovator?
3: Claro que sim. Então, critérios. Os critérios, eu diria que são 4 grandes critérios para a análise das candidaturas. Estamos a falar de empresas que têm que estar sediadas em Portugal,
4: okay,
3: com menos de 7 anos de atividade. Do ponto de vista de dimensão, o que procuramos é já startups com receitas entre 1 milhão a 15 milhões, ou então empresas que tenham levantado capitais recentemente no mínimo de 500 mil euros. E, obviamente, também demonstrar crescimento constante e um pipeline que nós chamamos qualificado, ou seja, visibilidade sobre o que é que vão ser as receitas no futuro. Por fim, o último critério, não podem ser detidas maioritariamente por grandes grupos.
4: Okay.
3: Tem que ser, ou seja, os acionistas ainda têm que ser os fundadores, assim, do ponto de vista maioritário.
4: Uhum.
3: O formulário já está no nosso website, por isso peço-vos que descarreguem o formulário e preencham a informação toda sobre a tecnologia, sobre o modelo de negócio, visão de crescimento.
4: Tem sentido também um aumento no número de candidaturas, ou pelo menos na procura por este tipo de programas?
3: Nós vamos na 5ª edição. Uhum. Isso, a resposta é sim, obviamente, e temos feito também aqui um grande esforço com a nossa equipa de tentarmos promover. Nós estamos a falar, o GTI é uma iniciativa mundial da KPMG, e creio que na última edição estavam presentes cerca de 20 países.
4: Okay.
3: Por isso, sim, temos visto bastante tração em cima disso, e é importante dar nota de que o vencedor da iniciativa em Portugal vai beneficiar de 12 meses de consultoria gratuita,
4: okay,
3: com especialistas da KPMG.
5: Este é já o terceiro ano que o fazemos. A própria Baut e a Tiac já beneficiaram deste apoio. E obviamente isto vai-lhes dar exposição nacional e internacional e obviamente feedback qualificado. É interessante porque eu quero acreditar que o próprio GTI permite dar mais robustez ao pitch das startups, ou seja, identificar algumas fragilidades que o pitch tenha, olhar um bocadinho para o que é o modelo do negócio, olhar também para o que é necessário escalar e para crescer nos mercados internacionais. Eu acho que...
4: E o facto de passar a ter também o selo de qualidade de KPMG também é algo que não é de se menos, não é? Passa a ser relevante poder dizer: eu ganhei o Global Tech Innovator da KPMG. Isto é quase um selo de qualidade, não é?
3: Eu diria que, pelo menos eu quero acreditar que sim. não nos podemos esquecer que, obviamente, quem ganha esta iniciativa em Portugal depois também vai representar Portugal no concurso internacional, que tipicamente, e este ano também será assim, afinal será na Web Summit em novembro.
4: Ok.
3: Isso, acho que também permite catapultar estas startups.
4: Portanto, também aqui uma possibilidade ainda maior de ter mais visibilidade, para além de ganhar consistência no que diz respeito ao projeto. Queria também olhar aqui para os projetos inovadores que têm tido. Acredito que também procurem, para além de ser, que os projetos, para além de serem inovadores, também sejam sustentáveis, e também há critérios no que diz respeito a esta sustentabilidade dos projetos?
3: Eu diria que sim. Ou seja, o pilar central até pode ser a inovação, eu diria que é essencial, mas eu acho que tem que ter um complemento bastante forte das restantes áreas. Ou seja, para nós é importante que a equipa de fundadores tenha um business, ou seja, um modelo de negócio bem implementado e consistente, uma visão estratégica de médio prazo também bastante sólida, e obviamente também tentamos perceber se existe ou não capacidade para continuar a crescer e competir nos mercados internacionais.
4: Sempre quando falamos aqui de sustentabilidade, não estamos a falar só e apenas ou especificamente da sustentabilidade ambiental, mas da sustentabilidade do próprio projeto, não é?
3: Negócio. Sustentabilidade empresarial, diria.
4: Exatamente. No ano passado, estava aqui a olhar, no ano passado o vencedor foi a ETA, que é assim que se diz. O que é que vos convenceu que esta empresa seria capaz de competir internacionalmente e que também cumpria todos estes critérios de que aqui estávamos a falar?
3: Se calhar, dando aqui só um bocadinho de feedback sobre a ETIAC, nós estamos a falar de uma startup que desenvolveu uma plataforma de cibersegurança ofensiva, e que é alimentada, lá está, por inteligência artificial, e em que cria agentes autónomos que, em conjunto com hackers éticos, fazem testes, diria, de vulnerabilidade em tempo real nos seus clientes, e com isto tentam identificar as vulnerabilidades dos próprios sistemas dos clientes.
4: Okay.
3: E isto acaba por ser uma temática que está em cima da mesa, diria, em quase todas as grandes empresas, e nós sabemos que têm existido bastantes ataques muito recentemente, com muito impacto para as sociedades.
4: Sim.
3: E obviamente a ETIAC, em termos de produto, tinha o produto certo, na altura certa, diria eu. Do ponto de vista de maturidade que falávamos há pouco, também já começava a apresentar alguns sinais de maturidade, ou seja, estávamos a falar de uma entidade que já tinha cerca de 1 milhão de euros de annual recurring revenue, por isso já apresentava aqui uma base sólida de recorrência na receita, já estava presente em 9 países com 50 clientes, e na última ronda levantou cerca de 4 milhões, por isso tinha os indicadores na parte da inovação e na parte da maturidade que falávamos há pouco, e por isso é que...
4: E comparava bem internacionalmente com os outros players.
3: Sim, obviamente nós, é importante salientar isto, o espectro dentro do concurso acabam por ter vários verticais, ou seja, uma empresa de cibersegurança vai estar a competir numa final com uma empresa de Green Tech, com uma empresa de EduTech, com uma empresa de Health Tech. Por isso é importante perceber a dimensão da inovação, e o painel que nós temos também permite isso, mas obviamente também
5: perceber a escalabilidade e o potencial que a tecnologia tem que ter em cada um dos seus verticais.
4: Uhum. Estávamos aqui há bocado a falar acerca da final que acontece na Web Summit. A que nível é que este é um impulsionador de crescimento para as startups?
5: Bem, a Web Summit, acreditamos nós, é se calhar das principais plataformas para este ecossistema a nível mundial. Okay, só para terem uma ideia, eu acho que em 2024, aliás 25, teve mais de 70 mil participantes com milhares de investidores e milhares de startups lá reunidas.
4: Mais do que um polo de conferências, é um polo de networking, não é?
5: Sim, um melting pot, eu diria. Sim. Mesmo, quase. Porque encontramos lá, ou seja, toda a gente que participa no setor, no ecossistema, aliás, está lá. E é onde as grandes ideias também começam a aparecer. Por isso, eu diria que o facto do GTI estar no Web Summit, entendemos nós que o Web Summit é quase um catalisador para acelerar a notoriedade, obviamente, e o tema do mediatismo também é importante para estas startups, o facto de abrir portas com investidores e parceiros, e obviamente nós também lá, também a ajudar neste caminho, que eu acho que é importante.
4: As candidaturas já estão abertas, certo? O formulário Exatamente. Está no site da KPMG, também poderão seguir os desenvolvimentos nas redes sociais. Mais alguma coisa a acrescentarmos acerca deste Global Tech Innovator deste ano, Vasco?
5: Eu diria que se calhar só explicar um bocadinho o processo, porque eu posso ter saltado.
4: Então vamos a isso.
5: Mas as candidaturas já estão abertas. Uhum. O nosso objetivo é...
4: Quando é que fecham já agora?
5: As candidaturas fecham a 3 de julho, por isso no próximo mês. O objetivo, e reunimos para o efeito um painel de especialistas que inclui pessoas da academia, pessoas do mundo corporate, especialistas também dos diferentes verticais e pessoas e colaboradores da KPMG. E o nosso objetivo é selecionarmos, avaliarmos obviamente as candidaturas, selecionarmos um conjunto de finalistas. Esses finalistas têm uma final, que é o GTI Portugal, em setembro, e o vencedor do GTI Portugal vai representar o país na final do GTI Mundial, que vai ser realizada no Web Summit em novembro.
4: Ok. Está tudo falado e apresentado acerca deste Global Tech Innovator, versão 2026. Aqui no Brainstorming Vasco, terminamos as nossas conversas sempre da mesma forma. Vou desafiar-te a escolheres uma música que faça fit com este GTI, com o Global Tech Innovator, e tens que nos explicar porquê também.
5: Claro, claro. Olha, uma das músicas que eu estive a pensar é Start Me Up, dos Rolling Stones.
4: Ok.
5: Eu acho que o próprio título já é um hino às startups e é o facto de conseguirmos elevar as startups, ou seja, um repto das startups para serem elevadas com a ajuda de alguém. Acho que o GTI é uma boa plataforma para o fazer. Em cima disso, a energia e a vitalidade que a música transmite e a vontade de avançar, acho que também refletem muito bem este espírito.
4: Boa.
5: Por isso, eu, se tivesse que escolher, em primeiro lugar seria Start Me Up.
4: Vasco Mendes, partner de M&A da KPMG Portugal. Obrigado por teres vindo ao Brainstorming. Muito sucesso também para este Global Tech Innovator e para todas as startups que se candidatarem. E vamos lá isto, vamos trazer a vitória para Portugal, se não for nesta, numa das próximas edições.
5: Certamente.
4: Mais uma vez, muito obrigado por teres vindo ao Brainstorming e até breve.
5: Obrigado.

0: quase no final do brainstorming, chamamos a jogo a FIFA e a DAZN, que anunciou o lançamento do FIFA Plus em exclusivo na plataforma de streaming desportivo. E assim, criam aquilo que descrevem como a casa global do futebol. A integração junta conteúdos digitais da FIFA ao catálogo da DAZN e assim promete cerca de 8.500 jogos em direto por ano. Isto além do arquivo histórico, programação original e acesso a torneios internacionais e de formação. Tal como no espírito do Mundial, aqui também a ideia é clara. Juntar pessoas, alimentar a paixão e transformar o futebol numa experiência que nunca termina no apito final. E assim sendo, hoje no Brainstorming falámos de uma Coca-Cola que joga com emoção, de uma McDonald's que procura a verdade nas memórias dos adeptos, e de uma FIFA e de uma DAZN que querem transformar o futebol numa casa global ainda maior. Com o Vasco Mendes da KPMG Portugal, olhamos para o potencial que pode ser descoberto e desenvolvido no Global Tech Innovator, até porque nos campeonatos e na vida só se ganha com leitura, timing e decisões bem feitas. Quanto a nós, decidimos e confirmamos que o Brainstorming está de regresso na próxima segunda-feira, depois das 9h30 da noite, e fica também disponível para nos aproveitar no seu timing ideal nas principais plataformas podcast e, claro, no site e nas plataformas do Observador. Com a ajuda à produção da Inês Neto e a sonoplastia goleadora do Tomás Ferreira, eu sou Hugo Silva e até à próxima edição. Lembre-se, quando o Mundial está a chegar, até a razão aceita ficar no banco para dar lugar à esperança. Vamos acreditar.
1: Haja o que houver, dê por onde der, nunca estivemos tão perto. Vai dar, Portugal.
0: Até para a semana.

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0: Rádio Observador, vamos a mais uma síntese de notícias com a Laura Figueiredo. Boa tarde, Laura.
1: Boa tarde. O Irão nega que o acordo de paz com os Estados Unidos vai ser assinado amanhã. Ainda assim, prevê que isto aconteça nos próximos dias. A posição é transmitida pelo porta-voz da diplomacia do país, à agência de notícias iraniana IRNA. O responsável alarga assim o prazo inicialmente previsto pelo mediador nas negociações, o Paquistão, que tinha apontado para as próximas 24 horas. O porta-voz iraniano diz ainda que é preciso esperar para saber a data exata da assinatura, garantindo que não vai ser amanhã. Ismail Baghaei detalhou ainda que o documento se debruça sobre o fim da guerra e que a questão nuclear fica para ser abordada mais tarde. Esta hora está ativo um incêndio no concelho de Aljustrel, em Beja. O alerta foi dado por volta das 2 da tarde. O fogo está a consumir uma zona de mato. No terreno estão cerca de 100 bombeiros, para além de 6 meios aéreos e mais de 30 viaturas. De acordo com a Proteção Civil, não há pessoas nem habitações em risco. Também em Beja há um outro incêndio no concelho de Moura, mas está já em fase de rescaldo. Arrancou hoje a época balnear em todo o país, numa altura em que está praticamente finalizado o investimento de 27 milhões de euros para reparar os danos causados pelas tempestades do início do ano. É o que avança o presidente da Agência Portuguesa do Ambiente. Entre as intervenções levadas a cabo está a maior reposição de areia alguma vez feita nas praias portuguesas, em causa 3 milhões de metros cúbicos de areia. O presidente do Sindicato dos Trabalhadores dos Registros e Notariado faz um balanço muito positivo da greve de uma semana, que termina hoje, mas admite novas paralisações. A greve reivindica o reforço de recursos humanos e também melhores salários. Arménio Maximino, presidente do sindicato, diz que não teve contactos com o governo durante esta semana e aguarda agora uma recessão por parte do executivo de Luís Montenegro. No desporto, o canoista Fernando Pimenta conquistou esta manhã a medalha de bronze no K1 1000 metros nos Europeus de Canoagem, a primeira medalha de Portugal nestes campeonatos da Europa que decorrem em Montemor-o-Velho, em Coimbra. Foi a 10ª medalha de bronze da carreira do canoista de 36 anos. Há pouco, Fernando Pimenta entrou novamente em prova para a final de K1 500 metros, acabou em último lugar, na 9ª posição. O treinador argentino Martín Anselmi vai regressar ao futebol europeu. Depois da curta passagem pelo Futebol Clube do Porto, o técnico vai assumir o comando do Elche na próxima época. O anúncio foi feito hoje pelo clube da Liga Espanhola. Caso atinja os objetivos estabelecidos no contrato, ainda não revelados, Anselmi pode ficar mais uma temporada.

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1: 4h34, vamos à música na Rádio Observador. Daqui a nada, Cool and the Gang, com a música Fresh, também Mark Ronson e Ray, com o tema Suzanne. Primeiro, música em português, é a responsa de Yolanda. Bom fim de semana, boa viagem.

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0: Mark Ronson e Ray com Suzanne na Rádio Observador. Estamos a 14 minutos das 5 da tarde. Já a seguir temos Philip Carlson, James Brown, Janeiro e Paulo Novaes. Tudo na Rádio Observador.
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8: Quatro e 59, vamos aos destaques com Laura Figueiredo. Boa tarde, Laura.
9: Boa tarde. O incêndio no concelho de Aljustrela, em Beja, está a mobilizar 7 meios aéreos e obrigou já a um corte no troço da Estrada Nacional 2. O serviço de urgência do Hospital de Évora está hoje a funcionar com constrangimentos devido a falhas nos sistemas informáticos. O Irão nega que o acordo de paz com os Estados Unidos vai ser assinado amanhã, ainda assim prevê que aconteça nos próximos dias.

0: 5 da tarde, vamos atualizar a informação. Jornal das 5 com a Laura Figueiredo. E Laura, um incêndio no concelho de Aljustrela, em Beja, está a mobilizar 7 meios aéreos.
1: O fogo obrigou já ao corte de um troço da Estrada Nacional 2 entre Aljustrel e Ervidel. O alerta para o incêndio foi dado por volta das 2 da tarde. O fogo está a consumir uma zona de pasto e mato. No terreno estão 110 bombeiros, para além dos 7 meios aéreos e mais de 30 viaturas. De acordo com a Proteção Civil, não há para já populações em risco. Também em Beja há um outro incêndio no concelho de Moura, mas este está já em fase de rescaldo.
0: E o serviço de urgência do Hospital de Évora está hoje a funcionar com constrangimentos devido a falhas nos sistemas informáticos.
1: Num comunicado enviado à Agência Lusa, a Unidade Local de Saúde do Alentejo Central explica que a situação obrigou a que fossem acionados os planos de contingência de forma a minimizar os impactos do problema e a assegurar a continuidade da prestação de cuidados do serviço. De acordo com a unidade, os constrangimentos podem refletir-se no aumento dos tempos de espera e, por isso, os utentes são aconselhados a contactar a linha SNS 24 antes de recorrerem ao serviço de urgência do hospital. A Unidade Local de Saúde diz ainda estar a fazer os possíveis para resolver a situação o mais rapidamente possível e apela à compreensão e colaboração dos utentes.
0: E o presidente do Sindicato dos Trabalhadores dos Registros e Notariado faz um balanço muito positivo da greve de uma semana que termina hoje, mas admite novas paralisações.
1: A paralisação que chega hoje ao fim tem como principais reivindicações o reforço de recursos humanos e também melhores salários. Arménio Maximino, presidente do Sindicato dos Trabalhadores dos Registros e Notariado, diz que não contactou com o governo durante a semana e aguarda agora uma reação por parte do executivo de Luís Montenegro.
2: Nós não tivemos nenhum contacto por parte do governo e portanto, vamos dar algum tempo para que o governo tire as ilações que entender desta jornada de luta. Volto a dizer, nós não queremos fazer esta greve e não queremos fazer mais greves, mas formos obrigados a fazê-la, falo-emos com a mesma convicção e com a mesma adesão desta última. Nós não podemos recuar mais do que o que já recuamos. Se o governo não entender isto, continuaremos a lutar pela dignificação, da qual não podemos abdicar.
1: Declarações de Arménio Maximino, presidente do Sindicato dos Trabalhadores dos Registros e Notariado. De acordo com dados do sindicato, a greve teve uma adesão acima dos 90% em Portugal, pelo menos em 14 distritos.
0: E arranca hoje a época balnear em todo o país, numa altura em que está praticamente finalizado o investimento de 27 milhões de euros para reparar os danos causados pelas tempestades do início do ano.
1: É o que avança o presidente da Agência Portuguesa do Ambiente. Entre as intervenções levadas a cabo está a maior reposição de areia alguma vez feita nas praias portuguesas, em causa 3 milhões de metros cúbicos de areia, como explica José Pimenta Machado.
3: A nossa faixa costeira está muito exposta a fenómenos erosivos, que são potenciados pelo clima que está a mudar, pelas alterações climáticas. Temos recuo, e este ano foi um ano muito difícil, como sabemos, tão difícil desde o tempo da tempestade de 2012. Estamos a fazer é alimentar as praias, é reforçar as dunas. A melhor maneira de nos defender da ação do mar é alargar as praias e reforçar todos os nossos sistemas dunários, que temos feito, e diria que este ano deveremos bater o recorde daquilo que é a alimentação das praias. Eu tenho a ordem dos 3 milhões de metros de areia, o valor tudo somado do conjunto de intervenções que estamos a fazer pelo país.
1: A reposição de areia é uma das intervenções feitas para reparar os danos causados pelas tempestades. José Pimenta Machado, presidente da Agência Portuguesa do Ambiente, garante que os trabalhos já estão praticamente concluídos.
3: As obras estão planeadas, estão executadas. É verdade que ainda estamos a acabar uma empreitada à Costa Caparica, está mais um, dois dias, estará finalizada. O investimento ficou dentro daquilo que eram as nossas estimativas, toda prevista até antes da época balnear, e depois só eram 27 milhões de euros.
1: José Pimenta Machado, esta manhã em Vila Praia de Âncora, em Caminha, no distrito de Viana do Castelo.
0: Na atualidade internacional, o Irão nega que o acordo de paz com os Estados Unidos vai ser assinado amanhã, mas ainda assim prevê que aconteça nos próximos dias.
1: Uma posição transmitida pelo porta-voz da diplomacia do país, a agência de notícias iraniana IRNA. O responsável alarga assim o prazo inicialmente previsto pelo mediador nas negociações, o Paquistão, que tinha apontado para as próximas 24 horas. O porta-voz iraniano diz que é preciso esperar para saber a data exata da assinatura, mas garante que não vai ser amanhã. amanhã. Ismael Bagai detalhou ainda que o documento se debruça sobre o fim da guerra e que a questão nuclear vai ser abordada mais tarde. Os norte-americanos alertam que essa é uma discussão que pode demorar muito tempo. Ora, para a especialista em relações internacionais, Madalena Maier Rezende, é mesmo o maior problema do acordo.
4: Sem dúvida que é o ponto mais sensível e o ponto mais importante e, na verdade, o ponto que tem marcado o avanço, o verdadeiro avanço das negociações. Penso que os dois lados estão muito mais próximos do que estiveram nas últimas semanas, e daqui também um pouco, acho que é preciso dar crédito ao presidente Donald Trump, que foi um dos presidentes o presidente com mais, que arriscou mais no sentido de resolver este problema nuclear do Irão.
1: Análise das especialistas em relações internacionais, Madalena Maier Rezende, no Gabinete de Guerra. O Irão anunciou, entretanto, que o funeral de Ali Khamenei vai começar a 4 de julho. 5 dias depois, o antigo líder supremo vai ser sepultado. De recordar que Ali Khamenei foi morto em fevereiro nos primeiros ataques dos Estados Unidos e Israel contra o Irão.
0: E a Rússia denuncia um ataque da Ucrânia contra a oficina da central nuclear de Zaporizhia.
1: O ataque terá causado danos materiais significativos, tendo atingido 3 viaturas, bombas de combustível e também janelas do edifício. No entanto, para já não há registro de feridos nem evidências de perigo radiológico. A oficina tinha sido atacada pela última vez a 31 de maio. As Forças Armadas da Ucrânia até agora ainda não se pronunciaram sobre o incidente na maior central nuclear da Europa. A Agência Internacional de Energia Atómica confirma que a central nuclear foi reconectada à rede elétrica esta manhã, depois de 19 apagões na noite de quarta-feira.
0: No desporto, o canoísta Fernando Pimenta conquistou esta manhã a medalha de bronze no K1 mil metros nos Europeus de Canoagem.
1: É a primeira medalha de Portugal nestes campeonatos da Europa que decorrem em Montemor-o-Velho, em Coimbra. Foi a 10ª medalha de bronze da carreira do canoísta de 36 anos. No final da prova, Fernando Pimenta admite que há espaço para mais medalhas e experiências.
5: Eu quero é continuar também a colecionar bons momentos, e hoje em dia aquilo que eu costumo dizer, não é por hoje ter sido medalha ou ter sido medalha de bronze. Das coisas que eu mais preservo hoje em dia são as amizades que eu faço com o desporto. E estes momentos que eu consigo colecionar, que em muitas outras coisas não ia conseguir fazer, e toda esta experiência que o desporto nos dá, o desporto de alta competição, que é saber ultrapassar momentos menos bons.
1: O português Fernando Pimenta, em declarações à RTP, depois de ter conquistado esta manhã a medalha de bronze da prova K1 mil metros. Já esta tarde, Fernando Pimenta entrou novamente em prova para a final de K1 500 metros. Acabou em último lugar, na 9ª posição.
0: E a fechar, Laura, hoje é dia de Santo António e dia de festa em Alfama. O bairro mais antigo de Lisboa foi o vencedor das Marchas Populares de Lisboa.
1: 8 anos depois de ter conquistado pela última vez o título de vencedor das Marchas Populares, o bairro de Alfama leva para casa mais uma vitória, desta vez com o tema Os Santos Estão Loucos. O coordenador da Marcha diz que ainda vale a pena lutar pelos valores e tradições que dão identidade aos bairros históricos de Lisboa.
6: O bairro está despovoado, o bairro está descaracterizado, o bairro já tem muitos poucos oficinas. E nestas alturas o bairro sente que de alguma forma ficaram sem as suas referências, e com esta marcha o que nós pretendíamos dizer às pessoas que nasceram em Alfama, enquanto o Magalhães Lima for responsável pela marcha de Alfama, teremos sempre esse passado bem presente, em relação a ele nos orgulhamos muito.
1: João Ramos, coordenador da Marcha de Alfama, que explica ainda que das 50 pessoas que participaram na marcha, apenas 3 vivem no bairro.
0: É assim que fechamos o Jornal das 5.
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0: E daqui a pouco temos repetição de Geração V aqui na Rádio Observadores, mas primeiro a música para ouvir são os Gilsons com Bem Me Quer nesta tarde de sábado.

0: Gilson com Bem Me Quer na Rádio Observador. Agora sim, nesta próxima hora, a repetição de Geração V para ouvir. Vamos à primeira parte.
1: Começa agora o Geração V, teu programa de comentário político jovem da Rádio Observador, feito em parceria com o Voto. Eu sou o Vasco Calhardo e hoje tenho comigo o José Paulo Soares, porque as nossas meninas nos abandonaram esta semana e por isso convidámos a Maria Carolina Santos e a Catarina Mancilha Pinto. Olá às duas, bem-vindas ao Geração V e obrigado por se juntarem a nós hoje.
2: Obrigada.
3: Olá, bem-vindas.
4: É um gosto. Obrigada.
1: Em semana de Dia de Portugal, assistimos ao primeiro 10 de junho do presidente António José Seguro, que viajou até à Ilha Terceira, depois de ter estado uns dias antes no Luxemburgo, com as comunidades portuguesas, e vou querer saber a opinião dos meus comentadores sobre o discurso e os recados nas entrelinhas. Outra visita que está a encher os meios de comunicação social é a deslocação do Papa à Espanha, onde vai estar 7 dias, naquela que é a primeira visita de um Papa ao país vizinho em 15 anos. A imigração, a polarização e a violência contra as mulheres foram alguns dos temas que Leão XIV abordou nos seus discursos. Para terminar, vamos debater o alerta do Ministro da Administração Interna para os perigos impostos pelo crime organizado, pelo populismo e pelas fake news. Maria Carolina, começo por ti. Como é que viste o discurso do Presidente da República neste seu primeiro 10 de junho?
2: Bom, então, antes de mais, agradeço imenso pelo convite. Eu cumprimento os meus colegas de painel de hoje. Bom, creio que é consensual que o discurso de António José Seguro foi unânime no que respeita à sua consensualidade da esquerda à direita. Uhum. Portanto, todos os partidos reconheceram que foi um bom discurso para a celebração do 10 de junho.
1: Tu concordas?
2: Bom, irei chegar.
1: Ok.
2: No contexto da presidência aberta que António José Seguro tem estado a instituir, de que se reconheça que Portugal não é apenas Lisboa, mas também o centro, o norte, o sul e as regiões autónomas, creio que foi uma excelente ideia as comemorações serem realizadas na região autónoma dos Açores.
1: Centralização, não é?
2: Claro.
1: É importante.
2: Contudo, recebemos a notícia de que no dia de que se celebra o Dia de Portugal, de Camões e das comunidades portuguesas, recebemos a notícia que António José Seguro vai vetar o diploma que reuniu um consenso alargado no Parlamento atinente ao fim do hasteamento de bandeiras que representam interesses particulares. Uhum. Nos edifícios do Estado. Portanto, a mim parece-me que este veto não é um bom sinal. Desde logo, é simbólico entregar-nos esta notícia no Dia de Portugal, com a consciência de que a bandeira portuguesa representa todos os portugueses e representa, portanto, todos os interesses. Não é necessário que o Estado se polarize com um ou outro interesse particular. Nessa medida, uma nota negativa para António José Seguro. Aqui faço também a ponte com aquilo que disse recentemente Eduardo Agualusa relativamente à língua portuguesa. Este professor e também jornalista que escreve no Expresso disse-nos que a língua portuguesa deveria deixar de se chamar língua portuguesa e passar a chamar-se língua geral. Isto porque tem um passado colonial e devia ser mais diversa e representativa de todos.
1: Bom, quero presumo dizer, que não concordes.
2: Claro que não concordo. Parece que só falta mesmo a ideia brilhante de acabar com o Dia de Camões, não é? Porque Camões escreveu os Lusíadas a exaltar Portugal, os feitos de Portugal, os descobrimentos, o Império e a singularidade de Portugal. Creio que é uma pena que hoje em dia se conote o patriotismo como, e o amor à pátria como algo negativo, por vezes ligado, enfim, àquilo que designam de extrema-direita. Eu acho que o patriotismo, o amor à pátria, o amor ao nosso país, os nossos símbolos que representam a nossa história, devia ser algo que fosse um common ground, um chão comum de todos os partidos, da esquerda à direita.
1: Muito bem, Zé Paulo, na tua opinião, como é que viste a deslocação do nosso presidente ao Luxemburgo e aos Açores?
3: Antes de olhar para o discurso, sim, olhava para a escolha simbólica do Luxemburgo e dos Açores. O Luxemburgo tem um peso singular, não é? Os portugueses são a maior comunidade imigrante no Luxemburgo e é um exemplo de boa integração. E, portanto, nós próprios em Portugal devemos olhar para isso como os portugueses são capazes de se integrar bem noutros países e esperar também que os imigrantes que cá chegam a Portugal também tenham essa capacidade e nós tenhamos essa capacidade de os integrar bem. Quanto à escolha dos Açores e de Miguel Monjardino para presidir a sessão. É importante e serviu também para lembrar que os aliados europeus e transatlânticos são importantes para as nossas relações, mas não podemos descurar o resto, não podemos descurar os nossos interesses, não podemos descurar a nossa posição na União Europeia e não podemos descurar as alterações da geopolítica global. Não podemos ficar presos no passado e não podemos continuar a batalhar as guerras de hoje e de amanhã com as armas que foram usadas no passado. Uhum. A geopolítica de hoje não é a mesma de há 20 anos atrás, não é a mesma do fim da Guerra Fria. E portanto, estarmos prontos para isso foi também, acho que, com uma das notas que António José Seguro quis dar na escolha da Ilha Terceira e da Base das Lajes. Quanto ao discurso de Seguro em si...
1: Sim.
3: Epá, a Joana,
1: que notas é que tomaste?
3: A Joana acho que o descreveria como bege.
1: Era uma pergunta que eu tinha a fazer para a Catarina.
3: Seria,
1: já agora,
3: seria bege, porque agradou a todos, não é?
1: Continua bege.
3: Chega,
1: então.
3: E aqui a Carolina falou que o discurso foi unânime, consensual, e teve que ir buscar Bandeiras e o Zé Eduardo Água Lusa para tentar criar algum tipo de cor nisto.
1: Para não dizer só bem do Seguro.
3: Sim,
1: não,
3: porque
1: Carolina?
3: Teve que ser. Eu durante a campanha cheguei a escrever que o Gouveia Melo era o candidato de baunilha. Porque toda a gente gostava, e quer dizer, mas ninguém ia à loja comprar. E com Seguro vamos ter 5 anos a comer gelados de baunilha. Porque continuo com estes discursos muito redondos, todos muito circulares, andam à volta sempre do mesmo, para termos mais ambição, mais esperança e tal. E vai ser isso. Agora, só sendo o primeiro discurso de Seguro no 10 de junho, o primeiro de 5, eu gostava só de dar 3 notas daquilo que eu acho que pode ser a presidência de Seguro daqui em diante e daquilo que podemos esperar a esse nível.
1: Previsões.
3: A primeira é que já vimos que tem uma facilidade grande a fazer outsourcing da sua opinião. E vimos isto de forma muito clara na questão da lei laboral, como acabou por alterar as posições relativas de força na negociação, ou dar o peso total ao GT de dizer: a minha posição será que vocês tomarem. E isto é problemático, porque as pessoas elegeram António José Seguro como Presidente da República e não o GT e não o Secretariado-Geral da UGT. O segundo ponto é que dizer que dissolve a Assembleia da República em caso de chumbo do Orçamento do Estado, como Marcelo fez, é exatamente a mesma coisa que dizer que não dissolve de qualquer das formas como Seguro fez. E são ambos erros. Eu concordo com o Seguro de que não deve dissolver. Acho que o Presidente da República não o deve dizer. Okay. E não deve dizer de forma perentória que, caso uma situação aconteça que ele não controla, que ele não sabe qual será o estado das sondagens, que ele não sabe qual será o estado de apoio do governo, ele não pode comprometer-se já com isso. E, portanto,
1: aprender com os erros do Marcelo, não é?
3: Exatamente. E não me parece que não aprendeu, porque a verdade é que acabou por diminuir a margem negocial que teria à partida quando esse problema se colocar, provavelmente, inevitavelmente. O terceiro ponto, sobre as presidências abertas, que têm sido, parece-me, unicamente momentos de promoção pessoal de Seguro e atos mediáticos. Acho que é importante lembrar que desde 82 o Governo não é responsável perante o Presidente da República, é única e exclusivamente perante a Assembleia da República. O Presidente deve ser um garante da Constituição. Deve ser um garante da estabilidade, deve ser um garante do respeito pelos princípios e da estabilidade das instituições portuguesas. O Governo não deve nada ao Presidente da República, e o Presidente da República não tem que pedir satisfações ao Governo.
1: Mas usa, obviamente, a sua magistratura de influência.
3: Deve,
1: não?
3: Usar a magistratura de influência, mas não deve ser líder da oposição.
1: Okay.
3: Se ele quiser ser líder da oposição, pode candidatar-se a líder do PS. Se quiser ser Primeiro-Ministro, tem que concorrer a eleições para tal. Ele foi eleito Presidente da República como garante das instituições. Eu votei nele na segunda volta. Não me arrependo de o ter feito. Mas acho importante que António José Seguro, durante a sua presidência, não queira ser um líder da oposição. Para isso está lá Zé Luís Carneiro. Ele deve ser um garante das instituições portuguesas. Se ele tentar ser mais do que isso, acho que pode correr mal.
1: Muito bem, Catarina, a Joana apelidou várias vezes António José Seguro de bege e agora o Zé Paulo de baunilha. Viste um presidente mais colorido nestas vezes?
4: Olá, cumprimentar-vos a todos. Entre bege e baunilha, não acho nem que foi bege nem que foi baunilha.
1: Então, ainda bem, nós gostamos de diversidade neste programa.
4: Acho que, primeiramente, eu concordo com algumas coisas que foram aqui ditas, e para realçar primeiro que o facto de António José Seguro se ter deslocado aos Açores e ter pensado em assinalar esta data tão importante e que tem um peso e uma simbologia simbologia para o nosso país, das comunidades portuguesas, tão grande, ter levado para os Açores. Não só é uma situação que nos traz um bocadinho para falar da coesão territorial e como é muito importante não esquecer os portugueses das ilhas e etc. E aqui eu acabo por confrontar um bocadinho a questão do Baunilha e do Beja, porque António José Seguro, às vezes no discurso pode ser Baunilha e Beja, mas depois ele acaba por praticar muito aquilo que ele diz nos seus discursos sobre, de facto, não esquecer ninguém. Ele preocupa-se sempre muito, ele é um presidente muito humanista, uhum. E o Marcelo Rebelo também o era, mas o Seguro acaba por efetivar e acaba por materializar esta personalidade dele mais humana ao, por exemplo, ir até aos Açores. Portanto, eu acho que é o primeiro
1: nota
4: destaque.
1: Positiva.
4: Uma nota muito positiva, porque é colocar na prática aquilo que às vezes se entende como propaganda mediática e etc. Portanto, para já falar da questão da coesão territorial e também de não esquecer que nós vivemos num contexto nacional, internacional, muito complicado. Uhum. As questões da saúde e matérias sociais aqui no país estão muito graves e eu acho que António José Seguro, ao também ir a estas populações das ilhas mais negligenciadas também em questões de acesso à saúde e tudo mais, é muito importante. Em segundo, e sobre ser Baunilha num sentido positivo neste caso, o facto de também ter sido nos Açores faz-nos levar um bocadinho para o que é a ocupação nas lajes por parte dos Estados Unidos da América e do que é a guerra no contexto do Médio Oriente.
1: Tema tão badalado, não é, nos últimos tempos.
4: Exato. E, por exemplo, aqui, o Baunilha de António José Seguro é muito benéfico, porque António José Seguro disse que até a guerra terminar, não irá fazer grandes
1: alterações,
4: balanços nem reflexões críticas. Sobre, por exemplo, o que foi a autorização condicional dada por Portugal aos Estados Unidos da América, etc. E aí ele é bege num sentido muito positivo, que é não vamos criar mais instabilidade. Há algum problema grave a acontecer. Uhum. Portugal faz parte da NATO, Portugal tem responsabilidades internacionais fazer parte da NATO e fazer parte da União
1: Exato.
4: Europeia.
1: E não é uma altura de fazer essas alterações.
4: Não é altura de criar instabilidade. E portanto, então, José Seguro foi também responsável ao ser bege nessa questão e também a congratular Miguel Monjardim, o professor, por ter presidido, porque de facto também disse algumas palavras que também já foram aqui mais ou menos ditas sobre, agora também sobre o 10 de junho e o contexto nacional e internacional, que é nós temos responsabilidades internacionais, nós estamos neste contexto internacional, mas Portugal tem uma voz própria. Uhum. E o dia 10 de junho e Camões também é exatamente para celebrar essa nossa voz própria. E o professor Miguel até trouxe uma frase que eu gostei muito, que diz: somos um país, não é esta, é, temos aliados, claro que sim, os Estados Unidos da América são nossos aliados, António José Seguro disse, Luís Montenegro também o disse, e é verdade, uhum. Mas, tal como Camões e os surfistas de Nazaré, dependeremos primeiro de nós. E uhum. É isso que é o 10 de junho. Nós reconhecemos as alianças e nós estamos cá para as cumprir, conhecemos os limites, mas 10 de junho é Portugal, são os portugueses, são as comunidades e também, ainda antes de 10 de junho, António José Seguro foi a Luxemburgo para reforçar que está atento e também está disponível para as comunidades portuguesas que têm tanto enfrentado várias uhum. complicações que os levaram também a emigrar. Portanto, saudar aqui António José Seguro, beijo onde foi preciso ser, em relação às DAS.
1: E Baunilha, também onde...
4: Baunilha, também, mas acima de tudo, reconhecer que somos uma nação livre, não temos medo e ele está cá como Presidente da República para dar a cara e não se esquece de ninguém.
1: Muito bem, Zé Paulo, querias replicar?
3: Sim, gostava só de responder aqui duas coisas que disse a Carolina. A primeira, relativamente à questão de ser um...
1: Catarina.
3: Catarina, desculpa. Não, Catarina, desculpa. A questão, em primeiro, de ser humanista. A questão de ser humanista porque vai aos Açores e porque se preocupa com a coesão territorial. Marcelo foi o Presidente da República que mais viajou, uhum. que mais tempo teve com as comunidades portuguesas, e eu sempre fui crítico de Marcelo Rebelo de Sousa durante o seu mandato, tanto nenhum problema em dizer que a esse nível Seguro está apenas a continuar o legado de Marcelo Rebelo de Sousa. E na questão do Beja ou do Baunilha, eu por princípio não tenho nada contra um Presidente da República agir como o Beja. Uhum. Contra os discursos bege acho um bocado mais chato, mas em agir como bege acho ótimo. Aliás, acho que termos um Presidente da República menos interventivo que Marcelo Rebelo de Sousa seria ótimo, de certeza.
1: E já se notou logo questão, nestes primeiros meses de António José Seguro.
3: Mas a questão é que António José Seguro discursa bege e depois quer agir através das presidências abertas e quer agir de forma dissimulada e quer ser líder da oposição. E isso é que pode ser o problema. Eu não tenho nada contra que ele seja bege na sua ação. Aliás, ficaria muito contente se fosse.
1: Catarina, concordas? Muito em 30 segundos?
4: Não, não concordo. Eu disse que ele foi bege na questão de comentar ou não a ocupação das
3: lojas
4: de América. De resto,
3: bem.
4: Ele não é bege e num bom sentido, que é efetiva aquilo que o marca como personalidade. Outra questão só rápida. Sobre ser líder da oposição. António José Seguro não é líder da oposição. António José Seguro
3: pois não, mas tenta.
4: Não tenta ser, reformulando, António José Seguro não tenta ser líder da oposição. Ele tem assumido um papel de Presidente da República interventivo e com alguma responsabilidade moral também e acaba por dar a sua opinião, que se de facto é para criticar o governo, porque o governo não tem estado bem, é muito diferente do que ser líder da oposição. Acredito mesmo que António José Seguro irá também elogiar e dizer alguns aspectos positivos em relação ao governo quando isso se verificar e quando
3: muito
4: nós
3: bem.
4: Observarmos tal coisa. Até
3: só,
4: a data
3: só
4: não
3: queria que isso não é competência do governo, não é competência de Belém, porque Belém deve preservar as instituições, não deve ser um fator de oposição.

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3: E já a seguir temos a segunda parte da repetição de Geração V, mas primeiro, síntese de notícias com a Laura Figueiredo. Boa tarde, Laura.
4: Boa tarde. Um incêndio no concelho de Aljustrela, em Beja, obrigou ao corte da Estrada Nacional 2. O troço da estrada entre Aljustrela e Ervidel está cortado ao trânsito. A Proteção Civil adianta que o fogo está a consumir uma zona de mato. No terreno estão mais de 100 bombeiros, para além de 7 meios aéreos e mais de 30 viaturas. O alerta para o incêndio foi dado por volta das 2 da tarde. De acordo com a Proteção Civil, não há populações em risco. O serviço de urgência do Hospital de Évora está hoje a funcionar com constrangimentos devido a falhas nos sistemas informáticos. Num comunicado, a Unidade Local de Saúde do Alentejo Central explica que a situação obrigou a que fossem acionados os planos de contingência. De acordo com a unidade, os constrangimentos podem refletir-se no aumento dos tempos de espera e por isso os utentes são aconselhados a contactarem a linha SNS 24 antes de recorrerem ao serviço de urgência do hospital. Um acidente com uma carrinha que transportava uma equipa de futsal provocou a morte de um jovem de 17 anos. Há ainda mais 2 jovens feridos com gravidade. O acidente aconteceu com uma carrinha do Póvoa de Santo Adrião Atlético Clube. A carrinha de 9 lugares despistou-se na zona do Milharado, concelho de Mafra. Na atualidade internacional, o Irão nega que o acordo de paz com os Estados Unidos vai ser assinado amanhã, ainda assim prevê que aconteça nos próximos dias. Uma posição transmitida pelo porta-voz da diplomacia do país, responsável pela larga assim o prazo inicialmente previsto pelo mediador nas negociações, o Paquistão, que tinha apontado para as próximas 24 horas. O porta-voz iraniano diz que é preciso esperar para saber a data exata da assinatura. Ismail Baghaei detalhou ainda que o documento se debruça sobre o fim da guerra. A questão nuclear vai ser abordada mais tarde. A Rússia denuncia um ataque da Ucrânia contra a oficina da central nuclear de Zaporizhia. O ataque terá causado danos materiais significativos, no entanto, para já não há registro de feridos nem evidências de perigo radiológico. A Agência Internacional de Energia Atómica confirma que a central nuclear foi reconectada à rede elétrica esta manhã, depois de 19 apagões na noite de quarta-feira. No desporto, o canoísta Fernando Pimenta conquistou esta manhã a medalha de bronze no K1 mil metros nos Europeus de Canoagem. É a primeira medalha de Portugal nestes campeonatos da Europa que decorrem em Montemor-o-Velho. Foi a 10ª medalha de bronze da carreira do canoísta de 36 anos. Esta tarde, Fernando Pimenta entrou novamente em prova para a final de K1 500 metros. Acabou em último lugar na 9ª posição. O treinador argentino Martín Anselmi vai regressar ao futebol europeu. Depois da curta passagem pelo Futebol Clube do Porto, o técnico vai assumir o comando do Elche na próxima época. O anúncio foi feito hoje pelo clube da Liga Espanhola. Caso atinja os objetivos estabelecidos no contrato, ainda não revelados, Anselmi pode ficar mais uma temporada.
3: Laura Figueiredo com a síntese das 5h30.

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1: E aqui na Rádio Observador, nesta tarde de sábado, temos a segunda parte da repetição de Geração V para ouvir a caminho das 6.
2: Estamos de volta para a segunda parte do Geração V. Vamos agora abordar o alerta de Luís Neves, Ministro da Administração Interna, que destacou as principais dificuldades vividas por Portugal. Zé Paulo, quais são, segundo o Ministro?
3: O Ministro falou sobre vários temas, não é?
2: Anda muito interventivo, não é?
3: Anda muito interventivo, sim. Eu deparei-me com as declarações do Ministro ao ouvir o Miguel Morgado na segunda-feira, que de forma bastante irritada dizia que ele não é Primeiro-Ministro e se quiser ser tem que ir a votos. E eu percebo, o ministro é ministro da Administração Interna e deve preocupar-se com o crime organizado, com o tráfico e como sendo Portugal sendo uma porta de entrada para o tráfico na Europa. Deve-se preocupar com os incêndios que vão acontecer no verão, deve-se preocupar com o Ciresp e com os problemas que tivemos nas últimas semanas e, se calhar, se correr bem o verão, poder já começar a pensar nas cheias que vamos ter em dezembro.
2: Pois.
3: E se calhar preocupar-se com isso mais do que com as fake news, se calhar é interessante para o Ministro da Administração Interna. Claro que as notícias falsas devem ser uma razão de preocupação de todos nós, mas não lhe compete a ele falar sobre isso, ou não lhe compete a ele preocupar-se quanto a isso. E depois de falar do crime organizado no Brasil e do PCC, dizer que o Brasil era o exemplo no combate às fake news. Epá, não percebo muito bem de onde é que aquilo vem. O ministro tem feito um combate às percepções no caso do crime e no caso da imigração. Mas eu acho que também é competência do ministro perceber qual é a razão das percepções. E porquê é que os portugueses percepcionam que há mais crime? E porquê é que o Presidente da Câmara do Porto, nas últimas semanas, teve exatamente que falar sobre isso, de que as suas gentes percepcionam que há mais crime na cidade do Porto? Se calhar compete ao Ministro também perceber de onde é que vêm as percepções. E só dar a última nota de que o Ministro tem falado bastante ao longo das últimas semanas. A sabedoria popular diz que pela boca morre o peixe. E se calhar este Ministro está fadado a morrer por aquilo que diz.
2: Catarina, como é que viste as críticas do Ministro no geral e principalmente à comunicação social?
4: As críticas, acho que se calhar teve as faltas de críticas na relação de quando foi confrontado Luís Neves pelo populismo e estas fake news. Houve uma pergunta que fez relação também com o facto de atualmente o governo e maioritariamente o PSD estabelecer alguns acordos de forma mais informal ou não com o Chega, que é um partido bastante populista, como sabemos. E Luís Neves até acabou por ser muito... Eu gostava de dizer sensato, mas na minha opinião foi falta de sinceridade também pelo papel que ele neste momento representa. Ele é ministro do atual governo, portanto ele tem uma responsabilidade institucional e não pode também dizer algumas coisas, mas o facto de ter dito que uma coisa não leva à outra. Eu de facto concordo que, não havendo uma maioria, é preciso estabelecer acordos com os outros partidos, mas o facto de ser com o Chega torna, acho que invalida todo o resto do discurso de Luís Neves sobre isto, porque nós sabemos muito bem de que é feito o Chega. E portanto, esta coligação, como eu gosto de chamar, do não é não, Luís Monteiro diz não, é a coligação do não é não, aqui não acaba por corroborar o que Luís Neves disse e, portanto, falta de crítica sobre, na minha opinião, sobre esta questão de associar o populismo e dizer que não tem a ver, ou não há forma de associar com o Chega e o PSD. No geral, sobre um dos maiores problemas ser a forma como as notícias e a imprensa hoje em dia também funciona. Eu concordo que, de facto, não é a prioridade, nós devíamos estar preocupados com muitas outras coisas.
2: Mas é um problema.
4: Mas
2: também,
4: é verdade que, ainda por cima, com a sociedade onde nós vivemos atualmente, onde somos constantemente bombardeados com estímulos digitais, estímulos a toda a hora, o nosso algoritmo mental e digital acaba por ser moldado por aquilo que nos chega. Sem dúvida. A verdade é que a imprensa não tem sido feita em grande parte, não toda, mas em grande parte, de forma coesa, de forma sincera e de forma transparente. Não sendo a prioridade do país, porque não é, de facto, o ministro devia estar preocupado com outras questões e de ir ao Porto perceber o que é que o Presidente da Câmara do Porto tem para dizer sobre aquilo que levou às notícias, que é bastante grave e preocupante. Sim, devia fazer isto, mas é verdade que a forma como as notícias são transmitidas hoje em dia tem um foco nas visualizações
2: no clickbait
4: do que transmitir os factos para que as pessoas possam pensar com alguma consciência.
2: Muito bem, Carolina, o ministro criticou fortemente o populismo, que diz que está relacionado com o aumento do discurso de ódio e à massificação das fake news. Sobre quem é que o ministro estava a falar?
5: Bom, eu gostava primeiramente de assinalar que o ministro falou no Fórum de Lisboa há poucos dias e que nos disse que as fake news eram a principal ameaça à nossa forma de vida. Exato. Não sei de que é que ele se referia. Acho que estamos em perigo de extinção em virtude das fake news. O que é certo é que o conceito de fake news surgiu em 2016.
2: Donald Trump.
5: Exatamente. Ele começou a utilizar este conceito de fake news para apelidar de notícias falsas tudo aquilo que a imprensa dizia relativamente a ele, com o qual ele não concordava. Portanto, é curioso que o nosso Ministro da Administração Interna esteja tão preocupado em controlar as fake news. Eu queria lembrar que o Ministro da Administração Interna, enquanto diretor da Polícia Judiciária, nos disse várias vezes que não havia nenhum aumento da criminalidade, que a desinformação e as notícias falsas geravam uma falsa percepção de insegurança e que, enfim, era falso que o aumento da criminalidade pudesse estar de alguma forma relacionado com aqueles anos de imigração descontrolada. Podemos lembrar daquilo que gerou no nosso país a mera manifestação de interesse para a entrada desregulada de imigrantes no nosso país, que fez com que entrassem muitos imigrantes sem qualquer controle do registro criminal, tanto mais que entraram alguns membros do PCC.
2: Sim.
5: O que é certo é que o relatório anual de segurança interna, o RASI, nos diz que as prisões portuguesas estão sobrelotadas e era algo que já não acontecia há muito tempo no nosso país, que as violações em Portugal atingiram máximos históricos. Portanto, eu pergunto-me se não é o próprio Ministro da Administração Interna que tem vindo a espalhar fake news relativamente à questão da...
3: Gostava depois de responder a isto, só.
2: Ok.
5: Da criminalidade. Portanto, também, indo de encontro àquilo que referiu o João Pedro...
2: Zé Paulo.
5: Zé Paulo, peço desculpa.
3: É já da pena mesmo.
2: Exato.
5: Eu creio que é importante que o Ministro da Administração Interna se foque naquilo que é o seu trabalho, que consiste em garantir a segurança das estruturas do Estado, garantir a segurança nacional, que se foque também naquilo que vai ser a época de incêndios e que resolva o problema do Siresp, ou que pelo menos seja aqui uma força coadjuvante. E, por fim, gostava de lançar aqui um apelo ao Ministro da Administração Interna, que está tão preocupado com o populismo e as fake news.
2: Sim.
5: E nós sabemos que o populismo é um fenómeno novo, não surgiu há meia dúzia de anos, é estudado já há muito tempo. Eu gostava de deixar aqui o seguinte desafio. Já que, supostamente, as falsas percepções de insegurança decorrem da desinformação, gostava de desafiar o Ministro da Administração Interna a dar-nos os dados atinentes à nacionalidade e à naturalidade das pessoas que cometem crimes. Creio que seriam...
2: Porque esses dados são vedados, não é? Ou não?
5: Sim, neste momento não temos acesso. O Governo diz que não tem controlo acerca desses dados. Também não se pode dizer a nacionalidade ou a naturalidade de quem cometeu um determinado crime, porque isso é automaticamente conotado como discurso de ódio, não é? E populismo, enfim.
2: José Paulo.
3: Sim, gostava de responder a esta questão da imigração e da criminalidade. Dos estudos que conhecemos, empíricos, sobre a relação entre imigração e criminalidade, não existe causalidade entre ambas e os estudos existem para vários países, para várias sociedades. Quanto à questão dos dados, acho importante que tivéssemos esses dados e aí estou completamente de acordo. Mas também acho importante que consigamos dizer às pessoas que correlação e causalidade não são a mesma coisa. E há um conjunto de razões para populações imigrantes ou populações estrangeiras estarem sobre-representadas nos dados prisionais. Ponto 1, por exemplo, tendem a ser maioritariamente jovens, homens, com pouca escolaridade. Podem ser fatores que justificam, por exemplo, estarem mais representados nas prisões. Tendem a ser pessoas, por exemplo, mal integradas no mercado de trabalho, o que pode também ser uma razão para estarem sobre-representados nas prisões. Podemos ter o caso, por exemplo, de estrangeiros presos nas nossas prisões que não são imigrantes, mas estão simplesmente cá de passagem, por exemplo, em crimes de tráfico.
2: Uhum.
3: E, portanto, não podemos olhar para os números crus, brutos, dizer, ora bem, temos 5% de imigrantes, temos 10% de estrangeiros nas prisões e traçar aí uma causalidade. A causalidade empírica de estudos passados noutros países prova que, aparentemente, não existe qualquer tipo de causalidade entre imigração e criminalidade, e isso é importante. E podemos dizer isto ao mesmo tempo que dizemos que é importante que os políticos se preocupem com as percepções, porque são as percepções que no fim vão levar as pessoas a votar e são as percepções que no fim levam as pessoas a sentir-se seguras ou inseguras na rua.
2: Quer dizer alguma coisa muito rápido, Catarina?
4: Muito rápido. A questão também, aqui a Carolina, a questão das fake news também veio muito pelos Estados Unidos terem considerado que o Comando Vermelho e tudo mais passavam a ser não só organizações de crime organizado, mas também terroristas. E o que ele explicou, de facto, é que há uma diferença, é que no crime organizado o fim é a obtenção de lucro de forma ilegal. Uma organização terrorista normalmente é motivada, tem uma força motriz motivada por ideologia política, são coisas diferentes. E veio também daí muito o conceito de fake news. E uma coisa que às vezes também me entristece um bocadinho é ver esta correlação direta das fake news logo para estas questões de imigração e tudo mais, e ainda de relacionar com a criminalidade, que é ok, pode ser importante ter esses dados, posso concordar, não é algo que seja uma prioridade que eu me foco assim diretamente, pode ser importante ter esses dados, mas é importante realmente pensar como é que se combate a criminalidade no nosso país. Não me importa se é português, se é africano. O que me importa, de facto, claro, é que o país desenvolva e tenha no seu quadro legal e tudo mais mecanismos que não só funcionem, como funcionem de forma eficaz. Portanto, não digo que esses dados não sejam importantes, mas entristece-me esta relação direta de onde é que vem... Quer dizer, se é criminoso, é criminoso. Claro. E Portugal deve saber responder, claro, a isso de forma eficiente. Portanto, fazer disto uma prioridade também é em si uma fake news. Fazer disto uma prioridade é em si populista, e é isto que às vezes passa para as pessoas, estas relações diretas que se calhar não são justificadas.
5: Sim, contudo também que é populismo dizermos às pessoas que toda a gente pode entrar no nosso país. E,
3: sim, mas não é essa a questão.
5: Momento,
3: a questão foi a relação entre imigração e criminalidade.
5: Sim, mas só para terminar, remeto-me à questão da... do período de tempo, graças a António Costa, em que foi possível entrar no nosso país com a mera manifestação de interesse, em que entraram cerca de 100 mil pessoas sem qualquer tipo de controlo do registro criminal. E neste ponto, portanto, eu concordo com aquilo que vocês disseram, de facto, a criminalidade não é um problema que decorre apenas de um determinado povo, é algo que estruturalmente temos no nosso país e que é necessário controlar a criminalidade como um todo. Creio que é importante que fique claro que é importante regularmos a imigração, temos políticas de imigração controladas e que isto não se transforme numa república, enfim, das bananas, completamente descontrolada, sem haver um controlo acerca das pessoas que entram no nosso país.
2: Muito bem, saindo agora de Portugal, viajamos até aos nossos vizinhos espanhóis, que saíram em grande número para receber a visita do Papa Leão XIV. Carolina, ainda conhecemos pouco deste Papa, o que é que achaste da visita?
5: Eu gostei muito do discurso do Papa. Houve alguns críticos de esquerda, uma minoria de esquerda, que entendeu que o Papa não devia discursar ao Parlamento Espanhol. Creio que foi uma excelente iniciativa. Não sei se já tiveram a oportunidade de ouvir o discurso do Papa.
2: A Catarina não faz parte da minoria de esquerda, que não gostou. Está aqui a concordar.
4: Não, sim, concordo. Sim.
5: Bom,
2: o que queres destacar do discurso?
5: O que em primeiro lugar, creio que no fundo o Papa fez um discurso para o legislador, estando consciente das pessoas que estavam a ouvir. Eu creio que todos os legisladores de todas as latitudes do mundo deviam ter a oportunidade de ouvir este discurso. Foi, no fundo, uma espécie de workshop para o legislador. O Papa levou à reflexão e suscitou esta questão de que qual é que é a concepção da pessoa humana que o legislador tem. E deu nota de que a concepção de dignidade da pessoa humana não pode ficar sujeita a maiorias. É algo que existe apenas pelo facto da pessoa ter nascido, e que existe a dignidade da pessoa humana, existe desde a concepção. Assinalou também que a grandeza de uma civilização se demonstra e se vê pela capacidade de proteger as formas de vida mais frágeis. E referiu, nomeadamente, a vida intrauterina. No momento em que já se atingiram tantos direitos, tantas conquistas civilizacionais, tantos direitos das minorias devidos e merecidos, nomeadamente consagraram-se direitos para os animais, eu creio que seria importante, e que este discurso do Papa pode novamente levar o legislador e pode levar-nos a nós como civilização a refletir acerca da importância e da preservação da vida desde a concepção. Era esta a nota que queria deixar.
2: Muito bem. Catarina, qual foi a mensagem mais importante para ti nestas intervenções de Leão XIV?
4: Nas intervenções e na visita também no geral?
2: Também. Sim, sim, o que tu quiseres.
4: Mensagem mais importante, ou melhor, começando por falar da viagem e da visita ao Palácio Real, onde aqui o Papa instou à classe política a perderem um bocadinho as narrativas e os discursos de ódio e que dividem as pessoas, promovendo aqui também o diálogo e a humanidade. Isso é uma coisa que eu queria destacar, e queria também destacar a visita de hoje do Papa às Canárias, sobre também o combate que tem sido uma resposta global e coordenada ao desafio migratório, porque o arquipélago das Canárias é uma área que sofre uma pressão enorme migratória, e o Papa fez essa visita com
2: esta... O Papa Francisco queria muito fazer também, o Papa Francisco.
4: Exatamente, e portanto quero também muito destacar esta visita, que penso que foi hoje ao arquipélago das Canárias. Também do que é a renovação da fé, o Papa, Espanha tem registado uma diminuição na prática religiosa, no geral, mas abrangerá com certeza o catolicismo, e acabou por celebrar uma missa para mais de 1 milhão de fiéis.
2: É verdade.
4: E acho que é muito importante, apelou também aos jovens a que encontrem a fé no que é o contexto atual da sociedade. Eu não estou a falar sobre isto, eu não sou propriamente religiosa, portanto quer dizer que falo aqui de uma forma bastante imparcial. Este apelo do Papa a encontrar a fé vai muito além, e é isto que o Papa transmite e que eu gosto muito e que estou a gostar muito nesta viagem. Vai muito além do que representa a Igreja, a religião em si, mas é encontrarmos aqui alguma fé e esperança no que tem sido o contexto atual da sociedade, e acho que o Papa tem transportado isso muito bem e tem conseguido falar para crentes e não crentes, e acho que isso é muito importante. Quanto àquilo que a Carolina nos trouxe, para mim é sempre uma infelicidade quando trazem a questão da vida intrauterina e tudo mais, porque eu acho que essa é uma discussão que tem sido debatida já há muitos anos. O Chega e o CDS e alguns partidos mais conservadores parece que, em vez de se focarem naquilo que é importante, estão sempre mais preocupados ou com a classe LGBT ou com o aborto e tudo mais. Isso é uma decisão que, na minha opinião, é das mulheres, deve cumprir alguns requisitos, algumas condições que podem de facto pôr em causa a dignidade humana e do feto, mas acho que isso está estabelecido aqui em Portugal. Nós até somos um dos países em relação à Europa que temos as semanas muito mais reduzidas para poder proceder a essa intervenção. Portanto, para mim é um tema que não é um tema, e muito menos o instrumentalizo através do Papa e de tudo o que ele pode trazer.
2: Zé Paulo, foi um sucesso esta visita?
3: Sim, sim, foi um enorme sucesso. Tenho só pena ter sido de ser a falar, porque eu ia fazer a previsão do que a Carolina e a Catarina iam dizer.
2: Desculpa,
3: ia acertar, porque era evidente que a Carolina ia falar sobre a questão da eutanásia e do aborto, era evidente que a Catarina ia falar sobre a questão da diversidade e da imigração. Eu acho que isso, se calhar, é o bom deste Papa, não é? Porque tem sido capaz de agradar a ambas as facções, e numa Igreja que por momentos pensou que estava perto de um cisma, e isso pode ser importante. O Papa foi recebido em Espanha quase como uma rockstar, com uma missa com mais de 1 milhão de pessoas, com o golaço da Igreja de Madrid no Bernabéu, e com um discurso que no Parlamento foi aplaudido da esquerda à direita. E mesmo para um não crente como eu, a imagem que o Papa passa é sempre uma imagem de emoção, e é emotivo ver aqueles vídeos, aquelas imagens daquilo que se passou em Espanha, e uma força de esperança para todos os crentes e os não crentes. E portanto representa valores de dignidade humana, de humanismo, e numa espécie de figura transnacional, e isso é importante. Só dar uma última nota relativamente à última encíclica, e à primeira encíclica que o Papa escreveu, magnífica Humanitas, que ainda não tive a oportunidade de ler, já tive a oportunidade de comprar, ainda não tive a oportunidade de ler.
2: É agora nas suas férias.
3: Mas que, sim, mas que de certa forma parece que dá um novo olhar sobre a doutrina social da Igreja, que começa com a Rerum Novarum, em 1891, com o Papa Leão XIII, e se calhar agora percebemos a escolha do nome Leão XIV, esta ideia de que estamos perante uma nova revolução, que depois da Revolução Industrial temos esta revolução da inteligência artificial, e a Igreja não pode ficar atrás desta discussão dos valores morais. Porque a verdade é que, por mais que nós queiramos e devemos discutir o impacto que a inteligência artificial terá nos nossos trabalhos, terá nas nossas vidas, também há questões morais que devem ser discutidas quando discutimos os impactos que a inteligência artificial tem. E o Papa poder também marcar este discurso com a visão da doutrina católica é importante, e é importante que o Papa comece por marcar este tom.
2: Muito bem, está feito o programa de hoje. Obrigado aos meus comentadores, Catarina Mancilha Pinto, Zé Paulo Soares e Maria Carolina Santos. Até à próxima.
3: Obrigado.
4: Obrigado.
3: Até à próxima.
2: 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Eu sou o Vasco Galhardo. Muito obrigado por estar desse lado. Tudo a correr bem e até para a semana.

0: Frank Sinatra, The Best Is Yet To Come, antes do Jornal das 6 da tarde, aqui na Rádio Observador.
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0: 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Contamos com a Laura Figueiredo para conhecer os temas em destaque. Boa tarde.
9: Boa tarde. Um incêndio no concelho de Aljustrel, em Beja, obrigou a corte de 13 estradas, incluindo a Nacional 2. Um acidente com uma carrinha que transportava uma equipa de futsal provocou a morte de um jovem de 17 anos. Vamos ainda em direto até ao Porto acompanhar o terceiro dia do nosso Primavera Sound.

0: 6 da tarde, vamos às notícias. Jornal das 6, com a edição da Laura Figueiredo. E, Laura, o incêndio no concelho de Aljustrela, em Beja, obrigou ao corte de 3 estradas, incluindo a Nacional 2.
1: O troço da Estrada Nacional 2 entre Aljustrela e Ervidel está cortado ao trânsito. A Rádio Observador, o comandante José Horta, do Comando Subregional do Baixo Alentejo, adianta que, por precaução, foram cortadas 3 estradas.
2: Nós temos 3 vias interditas. Temos a Nacional 2 e a Municipal 527/2 e a Municipal 527. As mesmas estão cortadas ao trânsito por precaução, porque temos meios dos corpos bombeiros e outras agências de proteção civil em trabalhos. E então, para se evitar aqui alguma ocorrência fora do incêndio, foi solicitado através da Guarda Nacional Republicana o corte destas 3 vias.
1: O alerta para o incêndio foi dado por volta das 2 da tarde. No terreno estão mais de 100 bombeiros, para além de 7 meios aéreos e mais de 30 viaturas. O comandante explica que desde o início foi preciso um reforço de meios.
2: Balanceamos logo nos primeiros minutos um reforço de meios, porque, por histórico, o incêndio ali naquelas zonas está sempre sem incêndios, que evoluem muito rápido devido aos pastos finos, ou seja, os combustíveis são muito finos, e depois, com a velocidade do vento, faz com que eles evoluam muito rápido. Então foi aqui uma decisão tomada logo, reforçar tanto meios terrestres como meios aéreos a capacidade de resposta para fazer face a este incêndio, para que possamos, no máximo possível, haver aqui uma situação de humanidade ardida.
1: A Proteção Civil adianta que o fogo está a consumir uma zona de pasto e mato e não há populações em risco.
0: E o Ministro da Administração Interna garante que o Governo está preparado para avançar com soluções extraordinárias de financiamento para ajudar os bombeiros.
1: Luís Neves deixa uma mensagem de serenidade às associações de bombeiros. Diz que podem estar tranquilas com o aumento das despesas na época de incêndios. À margem da celebração dos 100 anos da Associação Humanitária dos Bombeiros Voluntários de Lousada, o ministro assegurou que não vão faltar meios para enfrentar a época que se aproxima. Luís Neves diz que os atrasos nos pagamentos aos bombeiros integrados no dispositivo especial de combate a incêndios rurais foram já regularizados.
0: E um acidente com uma carrinha que transportava uma equipa de futsal provocou a morte de um jovem de 17 anos.
1: Há ainda mais 2 jovens feridos com gravidade. O acidente aconteceu com uma carrinha do Póvoa de Santo Adrião Atlético Clube. A carrinha de 9 lugares despistou-se na zona do Milharado, no concelho de Mafra.
0: E, Laura, o serviço de urgência do Hospital de Évora está hoje a funcionar com constrangimentos devido a falhas nos sistemas informáticos.
1: Num comunicado enviado à Agência Lusa, a Unidade Local de Saúde do Alentejo Central explica que a situação obrigou a que fossem acionados os planos de contingência. De acordo com a unidade, os constrangimentos podem refletir-se no aumento dos tempos de espera e, por isso, os utentes são aconselhados a contactarem a linha SNS 24 antes de recorrerem ao serviço de urgência do hospital. A Unidade Local de Saúde diz ainda que está a fazer o possível para resolver a situação o mais rapidamente e apela à compreensão e colaboração dos utentes.
0: E o presidente do Sindicato dos Trabalhadores dos Registros e Notariado faz um balanço muito positivo da greve de uma semana que termina hoje, mas admite novas paralisações.
1: A paralisação que chegou hoje ao fim tem como principais reivindicações o reforço de recursos humanos e melhores salários. Arménio Maximino, presidente do sindicato, diz não ter contactado com o governo durante a semana. Aguarda agora uma reação por parte do executivo de Luís Montenegro.
3: Nós não tivemos nenhum contacto por parte do governo e, portanto, vamos dar algum tempo para que o governo tire as ilações que entender desta jornada de luta. Volto a dizer, nós não queremos fazer esta greve e não queremos fazer mais greves, mas formos obrigados a fazê-la, faloemos com a mesma convicção e com a mesma adesão desta última. Nós não podemos recuar mais do que o que já recuamos. Se o governo não entender isto, continuaremos a lutar pela dignificação, da qual não podemos abdicar.
1: Declarações de Arménio Maximino, presidente do Sindicato dos Trabalhadores dos Registros e Notariado. De acordo com dados do sindicato, a greve teve uma adesão acima dos 90% em Portugal continental.
0: Na atualidade internacional, o Irão nega que o acordo de paz com os Estados Unidos vá ser assinado amanhã, ainda assim prevê que aconteça nos próximos dias.
1: Uma posição transmitida pelo porta-voz da diplomacia do país, à agência de notícias iraniana IRNA. O responsável alarga assim o prazo inicialmente previsto pelo mediador nas negociações, o Paquistão, que tinha apontado para as próximas 24 horas. O porta-voz iraniano diz que é preciso esperar para saber a data exata da assinatura, mas garante que não vai ser amanhã. Esmail Baghaei detalhou ainda que o documento se debruça sobre o fim da guerra e que a questão nuclear vai ser abordada mais tarde. Os norte-americanos alertam que essa é uma discussão que deverá demorar muito tempo. Para a especialista em relações internacionais, Madalena Maier Rezende, é mesmo esse o maior problema do acordo.
4: Sem dúvida que é o ponto mais sensível e o ponto mais importante e, na verdade, o ponto que tem marcado o avanço, o verdadeiro avanço das negociações. Penso que os dois lados estão muito mais próximos do que estiveram nas últimas semanas. E daqui também um pouco, acho que é preciso dar crédito ao presidente Donald Trump, que foi um dos presidentes o presidente com mais, que arriscou mais no sentido de resolver este problema nuclear do Irão.
1: A especialista em relações internacionais, Madalena Maier Rezende, no Gabinete de Guerra. Entretanto, o Irão disse hoje que o funeral de Ali Khamenei vai começar no dia 4 de julho. 5 dias depois, o antigo líder supremo vai ser sepultado. Ali Khamenei foi morto em fevereiro nos primeiros ataques dos Estados Unidos e Israel contra o Irão.
0: E Laura, terceiro dia de Nós Primavera Sound no Porto, com os cabeças de cartaz Massive Attack.
1: Uma banda de Bristol que sobe hoje ao palco, pouco depois das 11 da noite. Ao longo dos 4 dias de festival, esperam-se 120 mil pessoas no recinto, no Parque da Cidade. Vamos até lá, ao Porto, ao encontro da repórter do Observador, Joana Moreira. Joana, boa tarde. Como é que está o ambiente por aí? Muito calor?
5: Muito calor, Laura, depois de uma semana marcada por imagens de chuva intensa e vento forte que afetaram o Primavera Sound em Barcelona, o cenário aqui em Matosinhos não podia ser mais diferente. O sol domina completamente a paisagem no Parque da Cidade e parece mais um dia de verão do que de primavera. Por agora, as portas abriram às 3h30 e muita gente começou logo a entrar. Entretanto, estamos aqui numa pequena pausa entre concertos. Acabou há minutos o concerto do Genapa, a banda madeirense que representou Portugal no Festival da Eurovisão no último ano, que ainda conseguiu reunir aqui algum público para a hora que é. Claro que a maior enchente do dia espera-se para perto das 11 da noite, quando, como mencionaste, quando os Massive Attack subirem a palco, são eles o grande cabeça de cartaz neste dia, num dia que, na verdade, em que a pop é também a grande protagonista, e há uma série de bandas, Jade, Southern Archives, que vão passar por estes palcos, assim como os ingleses Idols, outra presença recorrente nos palcos portugueses. Há muita música para ver neste terceiro dia de Primavera Sound.
1: A repórter Joana Moreira, que está no Porto a acompanhar o terceiro dia do festival Nós Primavera Sound.
0: E é assim que fechamos este Jornal das 6.
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0: Bom fim de semana com a sua Rádio Observador. Eu sou a Filipe Duarte. Já a seguir chega o Vicente Figueira para lhe fazer companhia no que resta desta tarde e noite de sábado. Temos também a repetição de Realpolitik, que começa já daqui a pouco.
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0: Bem-vindos ao Realpolitik, uma conversa sobre política e atualidade todas as semanas aqui na Rádio Observador e em podcast. Eu sou o Miguel Pinheiro.
1: Eu sou o Sérgio Sousa Pinto.
0: E hoje, Sérgio, vamos falar sobre a nomeação de militantes do PSD para administrações de hospitais, na sequência de uma notícia do Observador de há uns dias. Também sobre o caso Henry Novak, o adolescente de 18 anos que morreu quando estava algemado pela polícia inglesa e falsamente acusado de racismo. Mas antes, vamos falar sobre o 10 de junho, sobre a presidência, sobre, enfim, o que é que aí vem. Nós acabamos de ouvir o discurso de António José Seguro. Entretanto, também já fui tomar mais um café para não me deixar levar aqui.
1: Pelo entusiasmo.
0: Certo. Mas também temos os primeiros 3 meses do novo presidente, que se assinalaram, penso que na terça-feira, as relações entre Belém e o governo, o papel do presidente. Enfim, o presidente no discurso disse-nos que este é um tempo que pede coragem, que é preciso fazer escolhas difíceis, enfim. Não sei se já percebeste que presidente é que vai ser António José Seguro e o que é que podemos esperar dele nesta também para nos mostrar a coragem que pede a todos os portugueses.
1: Ai, que pergunta toda armadilhada. Bom, primeiro agora acho que é preciso dizer que estas comemorações, estas efemérides, são o pesadelo das pessoas que têm que fazer comentários, não é? Porque realmente são momentos que se prestam a discursos de unidade, confiança,
0: amor à pátria.
1: A pátria recomenda-se.
0: Somos maiores.
1: Pronto. E a verdade é que há sempre assim uma liturgia autocelebrativa. Evita-se temas de conjuntura e questões controversas, e bem, é assim que estes discursos devem ser, muito mais institucionais e ao mesmo tempo difíceis de comentar, não é? O que é que se há de dizer diante de um registro que cerimonioso e solene que se tende a repetir nos termos que a circunstância requer anualmente? Acho que alguns aspectos que podem ser explorados, como a decisão de fazer esta comemoração do 10 de junho nos Açores. Evidentemente que foi uma afirmação da soberania nacional sobre aquele território.
0: Sim, mesmo ao pé da base das Lajes.
1: E uma reafirmação da unidade nacional que compete ao Presidente da República garantir.
0: Mas o Presidente da República foi muito cauteloso a falar de relações internacionais, não é? Não foi na direção de um confronto com os Estados Unidos ou de um afastamento com os Estados Unidos, não é? Pareceu-me.
1: E ainda bem que não foi, porque
0: certo.
1: A função do Presidente, sobretudo num momento desta natureza, não é um discurso patrioteiro, chauvinista, conflituoso, polémico, não lhe ficaria bem, não seria apropriado. Lembrou-se, limitou-se, pelo simbolismo do ato, de relembrar que os Açores são parte integrante do território nacional. E nas atuais circunstâncias geoestratégicas do mundo, são porventura a parcela mais valiosa do território nacional. E como outros com um registro mais tonitruante e descabelado já tiveram a oportunidade de se pronunciar sobre o que pensam a matéria de Grandlândia e quem devia ser o... Qual é o país, a nação especial, com direito a exercer a sua soberania sobre as partes do globo que lhe parecem interessantes? É sempre bom registrar que temos um Presidente da República que é uma pessoa normal, que faz o que tem a fazer sem precisar de grandes elucubrações suscetíveis de aproveitamentos e atritos dispensáveis. Depois também fez uma referência importante ao equilíbrio nas relações internacionais. Ele, quando fala em equilíbrio, o que ele quer dizer é: defende uma ordem externa onde os Estados são tratados como iguais. Uhum. Ou seja, ele é um defensor da tal ordem assente no direito, não é? Uhum. Cujo fim o Miguel Monjardino decretou, e com razão, quer dizer, tenhamos razão. Então José Seguro diz: interessa-nos viver num mundo de igualdade entre Estados, aquilo que ele chama de equilíbrio, e interessa, mas a realidade é que vemos num mundo cada vez mais marcado por esta ideia de que o que interessa é o poder relativo de cada um, manda a força. E para usar o título num grande filme do Fassbinder, o direito do mais forte à vitória, não é? E portanto são ambos, política e culturalmente e civilizacionalmente, defensores do legado da Europa do pós-guerra e das instituições internacionais.
0: Sim, mas esta, eu registei esta, o facto de António José Seguro não ter caído na retórica fácil da mera condenação de Donald Trump. Miguel Longjardim foi um bocadinho mais longe. E ele ter tido este cuidado, até porque na realidade nós sabemos lá o que é que vai acontecer quando Trump deixar de ser presidente, que tipo de presidente é que os Estados Unidos vão ter, se vão continuar a ter um presidente isolacionista, nativista ou não. Também não sabemos, na verdade, o que é que vai acontecer.
1: Já estás a terrorizar, já estás a morrer de véspera com a perspectiva do Vence chegar à presidência.
0: Não, o ponto é, acho que também as pessoas não se devem agarrar como uns náufragos a uma boia à ideia de que vamos só aguentar aqui uns anos e Trump depois desaparece e tudo volta ao que era antes.
1: Isso é verdade.
0: Não
1: é?
0: Além de que nós também não sabemos o que é que vai acontecer nos nossos aliados europeus. Se o Nigel Farage chegar a primeiro-ministro do Reino Unido, se o Bardella chegar a presidente de França, ou se de outros países, né? Se a AfD tiver um papel de influência num futuro governo alemão. Nós sabemos lá, esta ideia de que na Europa estamos muito protegidos com pessoas que partilham exatamente esta ideia antitrampista, tudo isso pode mudar, se bem que o Bardella tem tido... Enfim, o Bardella é um outro ponto, não é? Ele até tem feito vários comentários contra as políticas de Donald Trump. Mas tudo isto é muito imprevisível, e esta certeza de que a Europa será sempre uma fortaleza que defende estes valores não deve ser dado como certo, não é?
1: Mas há uma grande diferença entre a Europa e os Estados Unidos. Há muitas, mas há uma que se impõe a reconhecer. É que os Estados Unidos podem dar-se ao luxo de viver num mundo de fantasia, podem viver as suas ilusões, podem fazer como Trump, divorciar-se da realidade. A Europa não se pode dar esse luxo. Uhum. E, portanto, os políticos europeus, venham eles de onde vierem, terão sempre que enfrentar uma coisa chamada realidade. Que e a realidade na Europa é insufismável. As nossas dependências, as nossas vulnerabilidades, os nossos perigos históricos, as nossas ameaças reais. Trump agora levou uma bofetada brutal, que lhe foi administrada pela realidade, uhum. Que é o impacto na economia internacional a confirmar-se, de acordo com os especialistas nestas coisas da energia. Não é o meu caso. Nós ainda não vimos nada do impacto que vai fazer aparecer a crise subsequente às medidas tomadas pela OPEP em 1973, uhum. uma coisa de crianças. E as nossas economias continuam fortemente dependentes do petróleo e sobretudo do gás natural. Portanto, a realidade encarregou-se de pôr Trump, de incutir alguma sensatez, mas a verdade é que ele não consegue desembrulhar-se da situação que criou. Não consegue desembrulhar-se, porque há ali um fator cravado, como se dizia antigamente, uma espinha cravada na garganta do Dr. Cunhal. Neste caso, a espinha é o Netanyahu, que está ali cravado na garganta do Dr. Trump. E que impede os Estados Unidos de prosseguirem uma política externa racional e alinhada com o seu interesse próprio e com os interesses do mundo.
0: E cá dentro, as coisas que António José Seguro disse cá para dentro sobre a necessidade de tomar decisões difíceis, ele teve ali uma frase que eu achei um bocadinho misteriosa, porque ele disse isto: com honestidade, o Estado e as empresas têm de reconhecer que o mercado de trabalho ainda não aprendeu a recompensar adequadamente o conhecimento e a inovação. Eu aqui fiquei um bocadinho sem perceber onde é que ele quer chegar, como se os salários não aumentassem, a razão para os salários não aumentarem fosse um ato de vontade das empresas que não querem aumentar salários, porque, pronto, claro, porque os patrões têm cartolas e charutos e não querem aumentar salários e não querem recompensar devidamente o conhecimento e a inovação. E parece-me que há aqui receio que haja aqui uma incapacidade de perceber os motivos para a estagnação económica de Portugal. O António José Seguro acha que é só uma questão de as empresas aprenderem que têm de recompensar os trabalhadores. Não sei se isto nos leva
1: a... Sim,
0: há
1: assim Não é só António José Seguro, mas que não, há uma preferência nacional por proclamações beatas, não é? Tipo, se existisse o bem, não existisse o mal, estávamos todos muito melhor. Pronto, não deixa de ser uma observação pertinente. Os salários em Portugal não sobem por várias razões. Umas vezes sobem e a subida não aparece, porque tem que se encontrar formas de aumentar o rendimento dos trabalhadores, evitando a carga fiscal, que é esmagadora. Não há motivação para subir salários, porque quando sobe um salário, a primeira pessoa a festejar é uma pessoa coletiva chamada Estado, porque rebanha uma parte significativa.
0: É a autoridade tributária, abre uma garrafa de champanhe.
1: A culpa não é da autoridade tributária, a culpa é de quem criou as normas que consentem a autoridade tributária
0: claro,
1: fazer o seu papel.
0: Claro.
1: Não vale a pena agora estar a dizer que não é o Dr. Montenegro e os políticos que o precederam, que não são eles os responsáveis, e o Parlamento, já agora, que... tem autoridade na matéria, como foi daí que nasce a democracia, no taxation e data representation. Hoje em dia temos a ideia que entre taxation e representation já não há mais vaga relação.
0: Sim.
1: Não é? Portanto, o Parlamento já não trata de assuntos dessa gravidade e relevo, não é? Agora já só trata de spam bandeiras assim nos edifícios públicos. Mas a verdade é que a raiz da democracia e do parlamentarismo está nos representantes do povo, os verdadeiros representantes do povo e dos seus interesses, controlarem a política fiscal. Em Portugal, a política fiscal é uma política de extração, portanto, extração à economia, extração às famílias, extração aos indivíduos. Os impostos são altíssimos. Uma razão pela qual os salários não sobem é porque boa parte do aumento é devorado pelo Estado, porque os escalões estão completamente desatualizados. Portanto, o Estado é que sabe muito bem o que é que há de fazer com a economia portuguesa, para onde é que o dinheiro vai, como é que os recursos são alocados, como é que isto cresce, como é que se faz. É um grande estratégico. Todos os dias ouço políticos que nunca geriram nada a explicarem como é que as empresas devem fazer. Quer dizer, que é uma coisa... E, portanto, é assim, são essas coisas que nos prendem. Entretanto, o salário mínimo, lá vai ele, não é? Apareceu esta semana mais uma notícia que nos chama a atenção para a tendência para o salário médio e o salário mínimo andarem ali...
0: Sim, já estão quase iguais?
1: Quase iguais, então pronto, vamos reconhecer, até podemos mudar de nome, podemos passar a ser República Socialista Portuguesa, pronto, temos que arranjar um nome para isto, não é mais alinhada com o modelo venezuelano, quer dizer, isto não é assim, pronto, o que é que isto significa? Significa que somos, pronto, todos mais ou menos iguais. O mérito não existe, certamente, ou então estamos todos a transmitir. Todos transbordamos de mérito, portanto, todos temos direito à mesma ração. Não há a menor motivação para melhorar. Não há recompensa adequada ao trabalho, ao esforço, ao mérito, à sorte. Não há nada. Há um igualitarismo, um igualitarismo falso, porque os recursos não são, em tese, em teoria, das alturas do pensamento político e da ciência económica, da economia política, toda essa absorção de recursos nacionais depois é derramada sobre o povo português, sob a forma de serviços e de regalias. Mas não sabemos que não é assim. Portanto, o Estado é um mau locador de recursos. É triste um socialista ter dentro de si uma realidade de tal forma evidente e indiscutível, ver-se obrigado a reconhecer que um dos problemas do país é o estatismo. O estatismo, esta religião estatista, que aliás tem todo o direito em dizer que o país tem uma religião estatista, porque a direita também é estatista. Portanto, como são todos estatistas.
0: Ah, aliás,
1: como são todos estatistas.
0: Sempre fomos, por isso. E como já passou muita gente pelos governos.
1: E depois não conseguimos, não conseguimos estabelecer relações. Em vez de termos a coragem de dizer há trade-offs, têm que ser feitos. O leque salarial tem que abrir. As pessoas com mais responsabilidade têm que ter mais rendimentos. As pessoas que correm mais riscos têm que ter mais rendimentos. As pessoas que trabalham mais têm que ser premiadas. Quer dizer, tudo, nada disso diz. O leque salarial tem que ser alargado. Não, é sempre para chatar. É de sempre injustiça. Enquanto nós estivermos reduzidos à igualdade, que vai ser associada à pobreza, porque, como é evidente, era aquilo que o Dr. Soares chamava, como ter razão, o socialismo de miséria. Enquanto não vivemos todos mediocremente, mas sempre com o Ministro das Finanças a dizer que Portugal, mais uma vez, Portugal vai ter as contas certas. Pois não devia que tenha as contas certas, pois, quer dizer, não pode, os portugueses não podem ser acusados de não ter concorrido penosamente para o equilíbrio das contas do Sr. Ministro das Finanças. Como dizia o Ministro em tempos, Portugal está bem, os portugueses é que não. E assim continuamos. Como sendo na nossa sina. E depois batemos com a mão no peito e dizemos, é preciso aumentar os rendimentos e os níveis de bem-estar e não sei o quê, e os salários não sobem. Porquê que os salários não sobem? Os salários não sobem porque a economia não cresce. A economia não crescendo, há excesso de pessoas qualificadas. Situação que, aliás, já está atender para se inverter, porque, como é evidente, se tu tiveres 20 anos e uma vida à tua frente, tu percebes que a ficar em Portugal a viver e a trabalhar é um péssimo negócio, não é? Uhum. Vais acabar os teus dias a pagar a tua reforma e a minha, não é? Com uma carga fiscal horrível, não é?
0: Claro.
1: Que é o que está a acontecer em França.
0: Com certeza.
1: É o que se vai tender a agravar. Porque...
0: Quem pode foge.
1: E depois, quem pode foge? Quem pode foge, quem tem as competências, quem tem a energia, quem tem a oportunidade, quem tem competências que são valorizadas e procuradas. Bem, vai à procura de um contrato social, como se costuma dizer.
0: Mais justo.
1: De um contrato social mais justo. Não quer dizer que as pessoas não queiram pagar os impostos.
0: Sim, claro,
1: ou que não,
0: ninguém,
1: as pessoas não querem viver nos Estados Unidos,
0: sim,
1: as pessoas,
0: claro,
1: não querem aquilo.
0: Claro, claro.
1: As pessoas também não querem isto.
0: Claro. Já voltamos, Sérgio.
2: 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Antes disso, notícias para ouvir às 6:30.

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0: Político vai ser nossa companhia até bem perto da edição das 17, mas para já e porque são 6:30. O essencial das notícias que estão a marcar este sábado, dia 13 de junho, com a Laura Figueiredo.
1: Boa tarde. Donald Trump contradiz o Irão e reafirma que a assinatura do Acordo de Paz vai ser feita amanhã. Numa publicação na rede social Truth Social, o presidente dos Estados Unidos diz que está previsto que o acordo seja assinado amanhã e afirma que, imediatamente depois de ser assinado, o Estreito de Hormuz vai ser aberto a todos. Donald Trump escreve ainda que a relação dos Estados Unidos com o Irão é muito diferente e melhor do que a que as administrações anteriores tiveram, numa crítica explícita aos acordos feitos pelo ex-presidente Barack Obama com aquele país do Médio Oriente. Durante a tarde, o Irão veio contrariar o Paquistão, país mediador do conflito, que adiantou também que o acordo de paz vai ser assinado amanhã. Porta-voz da diplomacia iraniana aponta ainda assim a assinatura para os próximos dias, deixando também claro que o documento debruça-se sobre o fim da guerra e que a questão nuclear fica para ser abordada mais tarde. Um incêndio no concelho de Aljustrel, em Beja, obrigou ao corte de 3 estradas, incluindo a Nacional 2. O troço entre Aljustrel e Ervidel está cortado ao trânsito. A Rádio Observador, o comandante José Horta, do Comando Subregional do Baixo Alentejo, adianta que, por precaução, foram ainda cortadas a estrada municipal 527/2 e também a municipal 527. O comandante diz ainda que o incêndio começa a ceder aos meios. No terreno estão mais de 100 bombeiros, para além de 3 meios aéreos e mais de 40 viaturas. O fogo está a consumir uma zona de mato e não há populações em risco. O ministro da Administração Interna garante que o governo está preparado para avançar com soluções extraordinárias de financiamento para ajudar os bombeiros. Luís Neves deixa uma mensagem de serenidade às associações de bombeiros. Diz que podem estar tranquilas com o aumento das despesas na época de incêndios. O ministro adianta ainda que os atrasos nos pagamentos aos bombeiros integrados no dispositivo especial de combate a incêndios rurais foram já regularizados. Um acidente com uma carrinha que transportava uma equipa de futsal provocou a morte de um jovem de 17 anos. Inicialmente, 6 feridos foram considerados graves. Um deles foi levado para o Hospital de Santa Maria, em Lisboa. Os restantes conduzidos ao Beatriz Ângelo, Hospital de Loures. O acidente aconteceu com uma carrinha do Póvoa de Santo Adrião Atlético Clube. A carrinha de 9 lugares despistou-se na zona do Milharato, no concelho de Mafra. O serviço de urgência do Hospital de Évora está hoje a funcionar com constrangimentos devido a falhas nos sistemas informáticos. Em comunicado, a Unidade Local de Saúde do Alentejo Central explica que a situação obrigou a que fossem acionados os planos de contingência. De acordo com esta mesma Unidade Local de Saúde, os constrangimentos podem refletir-se no aumento dos tempos de espera e, por isso, os utentes são aconselhados a contactarem a linha SNS 24 antes de recorrerem ao serviço de urgência do hospital.
0: Estas e outras notícias para ouvir na edição das 7, que vai ser já com o jornalista Ricardo Lopes. Laura Figueiredo, deseja-te um bom descanso. Até à próxima.
1: Obrigada, até amanhã.

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3: 6 horas 34 minutos. As notícias estão de regresso às 7. Até lá bem perto. A segunda parte de Realpolitik.
4: Bem-vindos de volta ao Realpolitik. Sérgio, estávamos a falar dos bloqueios da economia portuguesa. Que há uns dias o Observador publicou um artigo sobre as mudanças que o Governo tem feito nas administrações dos hospitais. E a conclusão é de que o Governo já mudou 2/3 das administrações hospitalares nestes 2 anos e que, grande surpresa, a larga maioria dos novos presidentes das administrações escolhidos tem ligações ao PSD. E, portanto,

0: isto mostra que... Eu, normalmente, quando se fala disto, o ponto em que se toca é a possibilidade de alguém incompetente... Atenção, eu não estou a falar agora em particular de cada uma destas pessoas. Isto nem sequer é um exclusivo do PSD. Estas pessoas foram substituir pessoas que tinham sido nomeadas por governos do PS e que tinham cartão do PS. O ponto não é esse. Mas fala-se da possibilidade de pessoas incompetentes serem nomeadas por terem cartão partidário. A mim também acho que o ponto é, mesmo quando são nomeadas pessoas competentes, eu acho que é um problema, não é? Porque a mensagem que tu estás a passar é, tu podes ser ultra competente, és muito bom, és um grande presidente do Conselho de Administração de um hospital, mas tens de ter cartão na mesma. Tens que ir bater à porta de um dos grandes partidos se quiseres ter, aumentar as possibilidades de seres escolhido. Não sei como é que olhas para isto.
1: Olha, da seguinte maneira, a questão central é saber quem escolheu essas pessoas. Foi a ministra ou foram as estruturas locais do PSD? É só essa a questão que importa saber.
0: Uhum.
1: Quem é que indicou esses nomes? É só esclarecer isso.
0: Tu achas que se tivesse sido a ministra, que é uma mera coincidência o facto de haver cartões partidários?
1: Não é coincidência nenhuma. Eu acho que os partidos envolvem-se, têm poder suficiente para impor nomes aos ministros. Pronto. E acho que não deviam ter, só simples como isso. Não sei se é preciso ser mais claro que isto.
0: Não, aqui o ponto é...
1: Quer dizer, nós temos um sistema que está numa situação que é conhecida de todos. É o Serviço Nacional de Saúde, não é? Quando qualquer um de nós paga o seu IRS, temos de ter consciência que aquele dinheiro vai todo para o Serviço Nacional de Saúde. Quer dizer, vai ou não vai, mas o montante da receita do IRS...
0: É o equivalente a.
1: Temos que perceber e temos que pensar quantas vezes já fomos ao médico, qual foi o nosso médico, qual foi a nossa clínica, qual foi o nosso hospital privado, qual foi não sei o quê, e em que circunstâncias, enfim, em que não temos escolha, é que realmente se nos socorremos do serviço que pagamos. Não tenho dúvidas que o problema do SNS não é a qualidade dos seus profissionais, que são excelentes, são
0: seguramente
1: iguais ou melhores que os do privado. Agora é um sistema que tem um problema na gestão. Então o que é que se faz? Então vamos buscar aqui uns tipos aos partidos. Está feito. É a solução óbvia para o problema. É como um tipo precisar de uma operação ao cérebro e buscar o serralheiro mais próximo.
0: Sendo que, obviamente, atenção,
1: esperando uma recuperação célere e sem...
0: E vitoriosa e mais sem nenhum tipo de complicação.
1: Mais uma vitória da medicina.
0: Ou seja, tu também querias...
1: Quer dizer, é assim, nós queremos... Para dizer platitudes, coisas beatas, patetices e coisas, somos ótimos. Agora, para estabelecer relações de causa e efeito, para dizermos, não é para tudo, toca fazer aqui uma escolha, trade-off, vamos resolver este problema e vamos deixar este aqui para mais tarde. Vamos criar aqui um problema pequeno, mas atenção, vamos resolver um problema grande. Quer dizer, é assim que se governa, não é? É fazer escolhas e explicá-las. E a tentar ganhar um apoio maioritário, para que o país perceba, não é? Na reforma laboral, o país não percebeu o que a candidata queria. Não percebeu. Isso é uma coisa evidente. Portanto, é preciso saber comunicar, é preciso saber explicar, é preciso indicar situações concretas. Porque o sistema não é bom. Ok, então porquê? É por isto e por isto. Política é isto. Agora, o que política não é, certamente, é ter um problema no Serviço Nacional de Saúde e, de acordo com essa notícia, eu não sei quem são as pessoas, tal como tu num cartório aqui, enfim, a fazer considerações sobre as qualificações de ninguém. E pronto, e buscar pessoas aos partidos. Não é possível. Ou porque são dos partidos, não é? Até pode ser o maior gestor hospitalar do mundo, que é do PSD, e então tem todo o direito. Era o que faltava, que não pudesse servir o país só porque é do PSD. Quer dizer, o PSD pode indicar ministros, mas o gestor hospitalar já não pode. Porque assim, não está na cabeça de ninguém.
0: Sim, mas aumenta e muito aquela perceção.
1: Não é perceção, é verdade.
0: Ou aquela verdade, ou a sensação que as pessoas têm de que existem dois países, o país do cartão partidário e o país sem cartão partidário, e depois, claro, com certeza,
1: isto não tem nada a ver com o cartão. A maior parte das pessoas que têm cartão partidário não conseguem ser administradores hospitalares. Essa ideia de que os partidos são uma espécie de uma inteligência. Como é que se chama a nova que nós gostamos? O Clodo. Os partidos são um Clodo, não é? Que faz ali uma alocação de quadras militantes, não é? Deteta se tem cartão. Não é assim que funciona.
0: Mas faz alguma alocação.
1: Mas não é assim.
0: Faz alguma alocação.
1: Não é assim. Os partidos estão muito bem descentralizados. A questão é saber, perguntar à senhora ministra, senhora ministra, fez-se que escolheu estes génios da gestão ou eles foram o resultado de indicações feitas pelas estruturas a que a senhora ministra teve que submeter? É a questão que é preciso saber. E não é por causa dessa. Isto não é coisa que se dirija especificamente a esta ministra e a todas. Vocês conseguem pôr as pessoas melhores? Vocês conseguem garantir que... porque é que isto, quando tinha a gestão privada, corria mais ou menos bem, e agora com a gestão pública a coisa está a correr pior? O que é que aconteceu? A indicação do administrador, de acordo com critérios pouco transparentes, em que a única coisa que é transparente é a existência de um cartão partidário. Isso tudo correu bem, correu mal, o problema está aí, está em outro sítio. É falar com o ministro, perguntar-lhe. Não vale a pena estarmos aqui a dizer: lá andam estes bandidos com os cartões partidários.
0: Então não vamos continuar a dizer que estão cá estes bandidos com os cartões partidários, até porque tu querias ainda falar um bocadinho.
1: A maior parte deles provavelmente devolveu o cartão depois de se ver administrador hospital.
0: Mas tu querias falar.
1: Os presidentes da República.
0: Querias falar. Sim, claro. Tu querias falar um bocadinho sobre, antes de irmos a Henry Nova, querias falar um bocadinho sobre a prestação social única. Já houve reações de partidos, o PS anunciou que em princípio não vai viabilizar isto, o Chega ainda está em conversas com o PSD. Queres aí 2 ou 3 minutos para falar um bocadinho sobre se esta é mais uma reforma que está a ser bem comunicada ou não?
1: Eu acho que nós vamos ter muito tempo para falar sobre isto, e já falámos, aliás. Aliás, eu aproveito já para dizer que tenhas toda a razão em relação àquela famosa polémica dos automóveis, em que tu disseste que o pagamento dessa prestação ficava dependente de não se possuir, não ser proprietário de um automóvel, certo, a partir de um valor qualquer, não é? Dado que me falhou, e portanto, se calhar aqui gerou alguma confusão, fica feito o esclarecimento.
0: Não, mas vamos fazer uma t-shirt com essa frase. Tipo, Tinhas razão, Miguel.
1: Uma
0: e frase, distribuímos uma frase aos nossos ouvintes. Quem quiser essa t-shirt, por favor, mande-nos um e-mail e nós fazemos a pedido.
1: Exatamente. Portanto, tinhas razão, Miguel.
0: Então não queres falar sobre isso? Então queres falar sobre o...
1: Não, mas posso dizer qualquer coisa sobre isso.
0: Então.
1: Eu gostava muito que o Partido Socialista, ao contrário do que aconteceu na questão da reforma laboral, que foi uma espécie de hecatombe comunicacional, nesta questão, que já foi herdada, da reorganização das prestações numa só, aumentar a transparência... Até para as pessoas que, pelas circunstâncias da vida, se veem numa situação de precisar deste tipo de apoios, podem andar de cabeça levantada e não terem que dar justificações a ninguém, não é? Para isso é que precisa acabar com as situações de abuso. As pessoas veem as situações de abuso, isso é uma situação... Quer dizer, todos os recursos do Estado que são abusados... deixam de estar disponíveis para quem precisa. E os apoios até podiam ser maiores do que são. Mas, se calhar, as situações de abuso não podem existir. Não é? Os tais carros... Não é normal ter um carrão
0: certo.
1: Com valor de mercado exorbitante e depois ter na prestação social. Essas situações existem. Essas situações têm que ser corrigidas a bem da sanidade do sistema. Não basta vir para aqui dizer que o objetivo é lançar mais uma ofensiva... O governo é um escravo do grande capital e gosta de esmagar os pequenos. Quer dizer, eu não tenho dúvidas nenhumas de que a vida, lamentavelmente, não se afasta muito deste padrão. Mas na verdade é que o governo até pode querer fazer uma coisa bem feita. Já estava no PRR, o PS também queria fazer. Não vamos cair outra vez na velha coisa, está tudo perfeito, está tudo a correr bem. O PS deixou um legado espetacular, um case study. Estão aqui investigadores do mundo inteiro a ver como é que nós organizamos o SNS, as prestações sociais, todos aqueles sistemas que claramente irradiam esplendor e perfeição e até encandeiam a humanidade. Mas, portanto, não é assim. Acho que os partidos têm razão quando dizem que uma matéria destas devia ser tratada e discutida na Assembleia da República, com toda a fraqueza. Como é que se vai fazer isto sem um debate parlamentar? Lá está, não é? também não se debate isto, também não se debate impostos, também não se debate não sei o quê. A Assembleia parece ali uma câmara de barraria e onde não é possível ter uma discussão onde os argumentos racionais, empregues de parte a parte, nos ajudem a formar a nossa própria opinião informada. Temos uma opinião informada, não é? Sobre os temas. E aliás, podemos discordar,
0: acho que
1: mas sobre factos.
0: O PS corre um risco, e vou fazer aqui uma passagem muito subtil para o próximo tema, corre um risco que é o risco que o Labour... É a posição de risco em que o Labour sente que está, tem havido discussões sobre isso nas últimas semanas no Reino Unido, o Labour sente que é percepcionado como o partido dos subsídios.
1: É.
0: E que isso o coloca numa posição de enorme fragilidade perante os eleitores, perante os eleitores.
1: Sobretudo, vamos lá, os subsídios. Quem são as pessoas que são testemunhas privilegiadas de outras que abusam manifestamente dos subsídios, que preferem não trabalhar, porque há aqui um problema também de criar um sistema de incentivos que faça com que as pessoas regressem à economia, à atividade produtiva. Uhum. As pessoas não querem regressar à atividade produtiva. Isso existe, não é? Uhum. Existe. Existem pessoas que não querem regressar à atividade produtiva tendo uma idade de trabalhar, e que preferem viver destes subsídios que são muito modestos, porque depois sabem maximizá-los, ou depois que fazem mais uns pescados, ou enfim, não, quer dizer, essas situações são testemunhadas geralmente por pessoas que vivem no mesmo ecossistema socioeconómico, não é? E que trabalham de manhã à noite e que veem aquilo na porta da frente. Portanto, os partidos de esquerda estão a ser fortemente penalizados porque muitas pessoas para as quais eles existem, muitas pessoas, mas as pessoas de ínfima condição, as pessoas mais desprotegidas e vulneráveis, quer dizer, em vez de se revoltarem contra o grande capital, revoltam-se contra o pequeno abuso, porque é o que elas veem, é o que elas veem. A maneira como o grande capital manda em Portugal, como se dizia antigamente, isso é difícil de ver. Agora, a maneira como o pequeno vivaço abusa lá do subsídio para isto, para aquilo, e acumula com não sei quantos subsídios e não sei o quê, e lá faz uma vida parasitária. Isto está a criar um problema terrível na base de apoio dos partidos de esquerda. Mas, há quem...
0: Olha, outro problema com que o Labour se tem defrontado no Reino Unido nos últimos dias tem sido o da polémica do Harry Novak. É um adolescente de 18 anos que foi esfaqueado à noite na rua por um Sikh, né? A religião Sikh, e o irmão do esfaqueador ligou à polícia, disse que estava ali um caso de racismo, que o Novak tinha enfim, insultado de forma racista o irmão, e que era preciso virem ali para resolver o problema. E a polícia chegou, o Novak estava no chão, eles algemaram-no, ele dizia que tinha sido esfaqueado, que não conseguia respirar, e eles disseram: não faz nada esfaqueado, não me parece que tenhas sido nada esfaqueado. Portanto, trataram-no de facto como se ele tivesse cometido um ato racista, e depois ele morreu ali, nas mãos deles. E tem havido uma grande discussão sobre se há dois níveis de policiamento no Reino Unido, e se... no fundo, a polícia britânica foi tomada por uma ideologia do falso antirracismo, e se isso está a criar um problema institucional na polícia. Pronto. Assim, resumindo, mal resumido, foi isto. Em Portugal também estamos a discutir muito isto, claro. E como é que tu leste estas coisas todas?
1: Bom, vamos lá ver. Da seguinte maneira: um indivíduo pouco recomendável, criminoso, um homem violento, independentemente de ser sikh, xintoísta, ou panteísta, ou não sei o quê, um homem violento matou outra pessoa. Não é verdade? O irmão, em cumplicidade ou em falsas declarações, disse às autoridades que na origem do incidente estavam insultos de cariz racista. A polícia em negligência escandalosa das suas obrigações, ignorou os apelos que foram dirigidos por aquele que estava, obviamente, neutralizado e no chão.
0: Uhum.
1: E porquê? Agora a questão é esta. Estamos a lidar com dois fulanos que vão ter uma longa carreira nas prisões do Reino Unido, pelo menos o assassino, o outro, uhum, não sei o que é que lhe vai acontecer, mas que espero.
0: Sim, foi condenado à prisão perpétua.
1: O assassino. E o outro, não sei, mas também...
0: Eu acho que tanto ele como a mãe terão tido que prestar contas por cumplicidade.
1: Cumplicidade
0: ou encobrimento.
1: Ou encobrimento.
0: Melhor dizendo, não é cumplicidade, mais
1: correto,
0: encobrimento.
1: Encobrimento. E o polícia também vai ter que prestar contas, porque isto é o que aconteceu, é inaceitável. Agora, porquê que o polícia... E há histórias, quer dizer, há muito mais histórias de violência policial do que violência de imigrantes sobre pessoas brancas, amarelas, azuis e verdes. Não há qualquer comparação. Há um problema de violência policial. Nós andamos aqui há que tempos agora com esta história da Esquadra do Rato, que é uma história muito perturbadora.
0: Sendo que aqui é negligência policial, não é?
1: Aqui não foi violência, aqui foi negligência. Mas isto só para dizer que, quando falamos de um fenómeno, aqueles que incitam ao ódio e cultivam ódio na nossa sociedade e procuram usar estes casos para dizer: estão a ver o que dá, não sermos todos ingleses, brancos, anglo-saxónicos, descendentes dos alemães e dos vikings, que maravilha, desde o tempo de Guilherme Conquistador, que vieram para aqui os franceses baralhar isto, mas esse ainda deu para assimilar. Agora vêm os netos do Império Britânico e pronto, vêm com aquelas facas esquisitas e dão cabo da nossa tranquilidade. Quer dizer, este discurso de ódio, de virar comunidades contra comunidades, é um discurso oportunista que aparece nestes casos, não é? Quando há violência policial, geralmente a extrema-direita está calada, não é? A extrema-direita gostaria até de um bocadinho mais, como diria Salazar, umas pancadas dadas a tempo evitam violências maiores. Mas a questão é que estes polícias também estão mergulhados numa cultura que se tornou uma cultura dominante, uma cultura humana, uma espécie de narrativa, não é? Segundo a qual, o que é credível? O que é que faz sentido? Para uma pessoa que está permanentemente submetida e mergulhada a este discurso de ódio, segundo os quais as comunidades degladiam-se e a extrema-direita flagela, ataca, intimida as minorias étnicas. Quer dizer, aquilo foi um discurso, do ponto de vista do polícia, aderia à realidade. Portanto, o polícia estava intoxicado com esta narrativa. Intoxicado, não é?
0: Sim, e até houve... muita gente lembrou o relatório McPherson, que já tem muitos anos e que foi feito na sequência de um assassinato também que envolvia racismo, e as recomendações desse relatório que saiu daí foi a ideia de que a polícia britânica tem um problema de racismo institucional e a ideia de que um incidente racista é racista quando alguém o percepciona como tal. Ou seja, não é uma questão de objetivamente há racismo ou não, é se a vítima ou alguma testemunha percepciona aquilo como um incidente racista, ele tem que ser tratado assim. E aquilo...
1: Era qual estava com uma compreensão dessas do racismo, entrasse para o código penal.
0: Não, pronto.
1: Era a desgraça.
0: Não, claro. Precisamente. Aqui o que algumas pessoas têm argumentado é que não entrou no Código Penal, mas entrou na cultura policial. Aliás, o Charles Moore no Telegraph tem um ponto de vista que é o seguinte. No fundo, o que ele diz é: o que foi dito aos polícias foi: vocês são os representantes do heteropatriarcado branco, opressor. E enquanto representantes disso, vocês não têm sequer a capacidade para perceber o que é racismo. Vocês não têm capacidade de perceber.
1: Sim,
0: não é?
1: Aquela coisa do racismo sistémico.
0: Certo, portanto, vocês não têm capacidade. Portanto,
1: aliás, nós também não. Estamos aqui, nós, vítimas do racismo sistémico, estamos aqui a falar como dois doutores.
0: Não, precisamente.
1: Com qual autoridade?
0: Precisamente. E, portanto, os polícias não podem confiar nos seus olhos. O que ele diz é: os polícias não podem confiar nos seus olhos nem nos seus ouvidos. Eles veem uma coisa que não lhes parece racismo, mas é. Eles ouvem uma coisa que não lhes parece racismo, mas é. Porque alguém
1: disse. Isso é inaceitável. Não é? Isso iliba as pessoas de responsabilidades.
0: Uhum.
1: A pessoa comete um ato, mas não tem capacidade de autodeterminação, nem de juízo, porque, coitado, é uma vítima do racismo sistémico. Ele é racismo sistémico.
0: Uhum.
1: Ele é 1,80m de racismo sistémico. Portanto, onde é que está a tal escolha entre o bem e o mal? Não há nada a fazer. foi inoculado pelo racismo sistémico. Não, eu acredito na responsabilidade individual, na educação das pessoas, na formação para o respeito, para a erradicação desse lado sombrio da natureza humana. A natureza humana tem esses lados sombrios para poder correr, de brancos com negros, brancos com chineses, japoneses com chineses. O racismo é racismo, o racismo é uma tristeza, tem que ser combatido, é um fenómeno cultural cada vez mais residual, julgo eu. Agora, essa coisa do racismo sistémico, nunca tive estudos para perceber a utilidade disso.
0: Muito bem. Vamos estudar um bocadinho mais e voltamos na próxima quarta-feira, em direto ao meio-dia. Nós agora estivemos em direto à uma por causa das comemorações do 10 de junho, mas também nos pode ouvir em podcast e até pode carregar naquele botãozinho que permite seguir-nos nas plataformas para receber um alerta a cada novo programa, que é uma coisa que é uma maravilha. Sérgio, até para a semana.
1: Até para a semana.
2: De regresso na próxima quarta-feira, depois do meio-dia, com a repetição às 7 da tarde, sempre disponível em observador.pt e nas plataformas podcast. É o Realpolitik da Rádio Observador.
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2: 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Notícias para ouvir à hora certa com o Ricardo Lopes. Até lá bem perto e numa hora que nos vai trazer e o resto é história, seguimos com José González. Pajarito.

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7: Boa noite. Vamos olhar para o conflito no Médio Oriente. Há várias contradições relativas à data de assinatura do Acordo de Paz. Agora, Donald Trump garante que o documento vai mesmo ser assinado amanhã. Por Portugal, um incêndio no concelho de Aljustrel, em Beja, obrigou ao corte de 3 estradas. Vamos ouvir o ponto de situação feito pelo comandante José Horta.

0: Rádio Observador, muito boa tarde. Um feliz dia de Santo António. São 7 em ponto. Vamos às notícias, uma edição do Ricardo Lopes. Boa tarde, Ricardo. Vamos começar esta edição pela atualidade internacional. Na última hora, Donald Trump veio contradizer o Irão. Ora, o presidente norte-americano reafirma que a assinatura do acordo de paz vai mesmo acontecer amanhã.
1: Numa publicação na rede social da qual é dona, Truth Social, o presidente dos Estados Unidos sublinha que está previsto que o acordo seja assinado já amanhã. Garante também que, mal o acordo seja finalizado, o Estreito de Hormuz vai ser totalmente aberto. Donald Trump escreve também que a relação dos Estados Unidos com o Irão está muito diferente, melhor do que as administrações anteriores estabeleceram, isto numa crítica explícita aos acordos estabelecidos pelo presidente Barack Obama com o país do Médio Oriente. As contradições, Vicente, aparecem de todos os lados. Durante esta tarde, o Irão veio contrariar o Paquistão, país que tem desempenhado o papel de mediador do conflito, que tinha adiantado também que o acordo de paz vai ser assinado amanhã. Já o porta-voz da diplomacia iraniana aponta que há assinatura para os próximos dias, mas não para amanhã, e deixa claro que o documento debruça-se sobre o fim da guerra e que a questão nuclear será abordada apenas mais tarde.
0: E também a marcar a atualidade internacional deste sábado, a Rússia, que denuncia um ataque da Ucrânia contra a oficina da central nuclear de Zaporizhia.
1: O ataque terá causado danos materiais significativos, atingiu 3 viaturas, bombas de combustível e janelas do edifício. No entanto, para já não há registros de feridos nem evidências do perigo radiológico. A oficina tinha sido atacada pela última vez a 31 de maio. As Forças Armadas da Ucrânia ainda não se pronunciaram sobre um incidente nesta que é a maior central nuclear da Europa. A Agência Internacional de Energia Atómica confirma que a central nuclear foi reconectada à rede elétrica logo durante esta manhã, depois de 19 apagões na noite de quarta-feira.
0: E a marcar a atualidade nacional deste sábado, um incêndio no concelho de Aljustrel, em Beja, obrigou ao corte, Ricardo, de 3 estradas.
1: Uma delas é a Nacional 2. Vicente, o troço entre Aljustrel e Ervidel está cortado ao trânsito. À Rádio Observador, o comandante José Horta, do Comando Sub-Regional do Baixo Alentejo, explica que foram cortadas 3 estradas por precaução.
2: Nós temos 3 vias interditas. Temos a Nacional 2 e a Municipal 527/2 e a Municipal 527. As mesmas estão cortadas ao trânsito por precaução, porque temos meios dos corpos bombeiros e outras agências de proteção civil a trabalhos, e então, para se evitar aqui alguma ocorrência fora do incêndio, foi solicitado através da Guarda Nacional Republicana o corte destas 3 vias.
1: O alerta para o incêndio foi dado por volta das 2 da tarde. No terreno estão mais de 100 bombeiros, bem como 7 meios aéreos e mais de 30 viaturas. O comandante José Horta explica que logo ao início se percebeu que seria necessário reforçar os meios.
2: Balanceamos logo nos primeiros minutos um reforço de meios, porque por histórico o incêndio ali naquela zona está sempre sem incêndios, que evoluem muito rápido devido aos pastos finos, ou seja, os combustíveis são muito finos, e depois com a velocidade do vento faz com que eles evoluam muito rápido. Então foi aqui uma decisão tomada logo, reforçar tanto meios terrestres como meios aéreos a capacidade de resposta para fazer face a este incêndio, para que possamos, no máximo possível, haver aqui uma situação de menos área ardida.
1: Declarações do comandante José Horta. A Proteção Civil adianta que o fogo está a consumir uma zona de pasto e mato. De acordo com a Proteção Civil, não há populações em risco.
0: E ainda pelo tema dos incêndios, o ministro da Administração Interna garante que o governo está preparado para avançar com soluções extraordinárias de financiamento para ajudar os bombeiros.
1: Luís Neves quer deixar uma mensagem de serenidade às associações de bombeiros. Diz que podem estar tranquilas com o aumento das despesas na época de incêndios. À margem da celebração dos 100 anos da Associação Humanitária dos Bombeiros Voluntários de Lousada, o ministro assegurou que não vão faltar meios para enfrentar a época de incêndios que se aproxima. Luís Neves deixou também a garantia que os atrasos nos pagamentos aos bombeiros integrados no dispositivo especial de combate a incêndios rurais já foram regularizados.
0: E também a marcar este sábado, dia de Santo António, um acidente do concelho de Mafra com uma carrinha que transportava uma equipa de futsal provocou a morte a um jovem de 17 anos.
1: Há ainda mais 6 pessoas feridas, uma delas com gravidade, que foi transportada para o Hospital de Santa Maria, em Lisboa. Segundo a Proteção Civil, o acidente aconteceu na Estrada Nacional 374, com uma carrinha onde seguiam jogadores de futsal do povo de Santo de Santo Adrião Atlético Clube. A carrinha de 9 lugares despistou-se na zona de Milheirado. Nas operações de socorro estiveram envolvidos 33 operacionais, apoiados por 14 veículos de bombeiros do INEM e da GNR.
0: Tempo ainda nesta edição de escutar o presidente do Sindicato dos Trabalhadores dos Registros e Notariado, que faz, Ricardo, um balanço muito positivo da greve que durou uma semana. Ainda assim, admite novas paralisações.
1: É uma paralisação que termina hoje. Vicente tem como principais objetivos e reivindicações o reforço de recursos humanos e também melhores salários. Arménio Maximino, presidente do sindicato, diz que ao longo da greve não falou com o governo e diz também que está à espera de uma reação por parte do executivo de Luís Montenegro.
3: Nós não tivemos nenhum contacto por parte do governo e portanto, vamos dar algum tempo para que o governo vire as ilações que entender desta jornada de luta. Volto a dizer, nós não queremos fazer esta greve e não queremos fazer mais greves, mas formos obrigados a fazê-la, faloemos com a mesma convicção e com a mesma adesão desta última. Nós não podemos recuar mais do que o que já recuamos. Se o governo não entender isto, continuaremos a lutar pela dignificação, da qual não podemos abdicar.
1: Declarações de Arménio Maximino. Segundo dados do sindicato, a greve teve uma adesão acima dos 90%, isto é, em Portugal continental. Para fechar, Vicente, vamos falar ao longo desta noite dos Jogos do Mundial, com o auxílio também da análise do jornalista Diogo Varela, que em breve se juntará a nós aqui nos próximos noticiários. Vamos acompanhar o desenrolar dos Jogos Qatar-Suíça às 8 da noite, bem como aquele que é considerado o grande primeiro jogo deste Mundial, Brasil-Marrocos, agendado para as 11 horas. Mas agora queria falar-te de uma notícia algo caricata, também relacionada com o Mundial, que está a marcar o dia de hoje. A polícia norte-americana está a investigar um assalto às carrinhas da comitiva da seleção inglesa. Foram roubadas bolas, chuteiras e até equipamentos de treino.
0: E sem bolas e sem chuteiras, treinar não há de ser nada fácil. Exato. Mas os carros estavam parados, foi um assalto em andamento. Mais detalhes.
1: O assalto aconteceu ainda antes da chegada da equipa esta manhã ao centro de treinos. Vão treinar em Kansas City. De acordo com a BBC, o assalto terá sido consumado enquanto transportavam o material para o centro de treinos da seleção. O jornal inglês avança também que foram detidas duas pessoas. A Federação Inglesa de Futebol confirmou também a ocorrência de um incidente, mas não especificou nem acrescentou grandes informações. O que é certo é que a polícia está a investigar este caso, confirmou ao Daily Mail o departamento da polícia de Kansas City.
0: E certo é também que os ingleses vão precisar de umas bolas e de umas chuteiras para o primeiro jogo, a não ser que queiram disputar o Mundial de Futebol Humano. Inglaterra inicia a campanha no Mundial contra a Croácia já a partir desta quarta-feira, num jogo que vamos acompanhar, que lá está nos espaços noticiosos da Rádio Observador e também nos minutos finais, mais uma edição dos Minuto 90, o programa aqui na Rádio Observador, onde vamos acompanhar todos os finais dos Jogos do Mundial. Claro está que Portugal é para acompanhar na íntegra e o Ricardo Lopes está de regresso às 7h30 com a informação atualizada. Um abraço, até já.
1: Vicente.
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0: 8 minutos para lá das 7 da tarde. Já daqui a pouco temos e o resto é a história para ouvir ao longo desta hora das 7 e depois das 8. Vamos ter mais um episódio de Labirinto, um programa da Rádio Observador com entrevistas que se dedicam à saúde mental. A entrevista desta semana vai dedicar-se à depressão pós-parto. Já a seguir, como lhe dizia, temos e o resto é a história.
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0: Rádio Observador, seja muito bem-vindo. 9 minutos para lá das 7 da tarde. Temos notícias de regresso às 7h30 com a edição do Ricardo Lopes. E como lhe dizia ainda há pouco, nesta hora das 7, vamos seguir na companhia de Rui Ramos e também de João Miguel Tavares em mais uma edição de E o Resto é História. 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
3: Olá, seja bem-vindo a mais um episódio de E o Resto é História, com Rui Ramos e João Miguel Tavares. Há 80 anos, a Itália estava prestes a viver um dos dias mais importantes da sua história. Portanto, 2 de junho de 1946 foi o dia em que concorreram as primeiras eleições legislativas, após o final da Segunda Guerra Mundial, e aí o grande vencedor foi o Partido da Democracia Cristã, que iria governar a Itália ininterruptamente até 1992, ou seja, durante quase meio século. E 2 de junho de 1946 foi também o dia em que ocorreu, em simultâneo, um referendo para decidir se a Itália continuaria a ser uma monarquia ou se se transformaria numa república. E neste caso, a República venceu com 54,3% dos votos dos italianos contra 45,7% daqueles que preferiram que a Itália continuasse a ser uma monarquia. E foi assim que desapareceu o Reino de Itália, que também, enfim, não era assim não tão era antigo como isso, não é? Já que primeiro foi preciso unificar o país e isso tinha apenas ocorrido 85 anos antes, em 1861. Portanto, o Reino de Itália começou oficialmente com Vitório Emanuel II, da Casa de Saboia, em 1861, e terminou com Humberto II, que foi rei durante pouco mais de um mês, aliás, é conhecido como o Rei de Maio, derrotado no referendo de 2 de junho de 1946 e oficialmente deposto poucas semanas depois. Já agora, uma pequena curiosidade, após a abolição da monarquia, Humberto II de Saboia partiu para o exílio, e instalou-se em Cascais, primeiro numa casa emprestada por amigos e depois na luxuosa Vila Itália, que é hoje, sinal destes novos tempos, o Grande Real Vila Itália Hotel and Spa. Enfim, foi aí que o Humberto passou os seus dias. Rui, em 1946 eu acho que não havia spa, ou pelo menos, enfim,
4: havia,
3: não,
4: mas, havia, mas enfim, mas neste caso não, era não bem, havia esta.
3: Não havia esta, nem era bem o espírito dominante da Itália devastada após a Segunda Guerra Mundial e politicamente dividida, e onde era preciso reconstruir tudo, inclusive um novo regime político. Mas é realmente uma história muito curiosa. Bom, para onde é que nos queres começar a contar isto? Bom, sendo uma história italiana, eu imagino que quer ser certamente fascinante
4: e complicada. Exatamente. Bem, nós podíamos recuar muito tempo, recuar 1000 anos.
3: Epá, 1000 anos não, horrível.
4: Porque é por volta do ano 1000 depois de Cristo que apareceram documentos sobre aquela que será a família que estava no trono em Itália em 1946, a família de Saboia.
3: Ah, muito bom.
4: No ano 1000 eles eram apenas uns pequenos condes, um condado que tinha o centro nas encostas dos Alpes franceses, numa região que hoje pertence quase toda à França, okay. E era aí que estavam os condes de Saboia, aliás, os condes de Saboia, portanto, começaram como os Habsburgos. Lembra-se, os Habsburgos também vêm de uma região, sim, montanhosa
3: e dominaram
4: dos
3: a Europa
4: Alpes
3: durante...
4: e depois tornaram-se reis de tudo e mais alguma coisa na Europa.
3: Portanto, os ares das montanhas fazem bem.
4: Parece que são muito saudáveis.
3: A monarquia.
4: Os Habsburgos chegaram a imperadores e os Saboias primeiro foram condes, depois foram duques da Saboia e começaram a expandir-se em direção ao que é hoje a Itália, a região chamada do Piemonte, ocupando a cidade de Turim, e depois o Porto de Nice, e finalmente a Ilha da Sardanha. Portanto, no século XVIII, os Saboias estão à frente do que é o Reino do Piemonte e da Sardanha. Como é que eles conseguiram expandir esta expansão, que eu aqui resumi rapidamente, é uma
3: muito
4: expansão
3: bem,
4: de séculos, mas resumi. Basicamente, eles aproveitam duas coisas. Primeiro, o facto da Itália, na Idade Média, ser um mosaico de pequenas cidades-estado, repúblicas, ducados, que estavam constantemente a perder e a ganhar território sobre si, entre si, ou a serem absorvidos uns pelos outros. Portanto, aí eles puderam aproveitar o facto dos vizinhos serem todos mais ou menos pequenos, como eles eram também. E segundo, aproveitaram o facto da Itália por causa precisamente dessa multiplicidade de pequenos estados, ser um lugar de competição entre as grandes monarquias europeias, nomeadamente o Reino de França e a monarquia dos Habsburgos, que tentavam ter constantemente influência em Itália, e os enfrentamentos entre esses dois grandes poderes, a França e os Habsburgos, deu as guerras pelo domínio da Itália no século XVI. Ora bem, os Saboias aproveitaram destas guerras, porque vão-se aliando a uns, aliando a outros, e vão sendo recompensados com anexações sempre que o seu aliado ganha. Foi assim, por exemplo, que acabaram por englobar, aliás, já no século XVIII, a República de Génova, quer dizer, anexaram a República de Génova. Génova tinha o aliado errado, eles tinham o aliado certo, ficaram eles com Génova. Portanto, quando chegamos ao século XIX, depois das guerras da Revolução Francesa, do Congresso de Viena, de 1815, o reino do Piemonte da Sardenha, com capital em Turim, é reconhecido como um dos estados italianos, dos Saboias, ao lado de vários outros estados ainda. Portanto, há o Grande Ducado da Toscânia, com capital na cidade de Florença, o Ducado de Parma, enfim, com capital em Parma, o Ducado de Modena, com capital em Modena, e depois há os Estados do Papa. Portanto, o Papa, nesta altura, já tivemos um programa sobre isto, o Papa é um rei secular em Itália, portanto, tem um reino, há os Estados Papais, com capital em Roma.
3: E ainda grandinhos.
4: Muito grandes, é o segundo maior estado, salvo erro, nesta época em Itália, na Península Italiana. E depois há o reino maior de todos, que é o chamado Reino das Duas Sicílias, com capital em Nápoles, que engloba o sul da Península Italiana e a Ilha da Sicília. E chama-se das Duas Sicílias. Enfim, um dia vamos explicar isso, não vamos explicar agora porque é que se chama das Duas Sicílias. Os reis são da dinastia de Bourbon. São reis da dinastia, portanto, da antiga dinastia reinante em França e em Espanha. E há ainda a República de São Marino, que ainda continua a haver hoje, não é?
3: Quer dizer, certo.
4: Com 61 quilómetros quadrados na altura, portanto, há essa república. Portanto, o resto da Itália, nomeadamente Milão, a zona de Milão e de Veneza, era parte do Império Austro-Húngaro. Portanto, esta é a situação da Itália, mais ou menos até a meados do século XIX. Como é que os Saboias, como é que são os Saboias a unificar a maior parte da Itália numa só monarquia entre 1859 e 1871, isto é, em 10 anos, numa década, conseguem tornar estes estados todos, unificá-los num novo reino de Itália, de que os Saboias são reis. Não era fácil, quer dizer, não, reparem, porque a Itália está dividida nestes estados. No século XIX são estados dinásticos, mas são estados com um grande passado. Há muitas diferenças entre as várias regiões. As várias regiões têm tradições de rivalidade entre si.
3: Certo.
4: Milão e Veneza e Génova não se veem com bons olhos uns aos outros. Na Idade Média estas repúblicas estiveram quase sempre em guerra entre elas. Falam línguas que são quase línguas diferentes. Isto não é italiano. Há línguas locais que são quase tão diferentes entre si como se fossem línguas estrangeiras. Portanto, nem toda a Península Italiana fala a mesma língua. O italiano é um resultado do Reino de Itália, não é uma condição do Reino de Itália. Portanto, uma grande divisão, uma grande diferença, que leva o chanceler austríaco Metternich a dizer: Itália é uma expressão geográfica. É apenas uma expressão geográfica, não corresponde a país nenhum. Não há nenhum país, nem é possibilidade de haver um país que se chame Itália. Há a Península Italiana, quer dizer, tal como há a Península Ibérica, não é? E como há outras coisas, quer dizer, a Península Escandinava, etc. Não são países, quer dizer, são expressões geográficas. Metternich dizia isso da Itália. E depois, o reino do Piemonte e da Sardenha não era uma grande potência como, por exemplo, a Prússia na Alemanha. A Alemanha também está dividida em muitos estados em meados do século XIX, mas a Prússia é, de facto, uma das grandes potências europeias. É ela que vai, a Prússia que vai protagonizar a unificação da Alemanha, mas percebe-se porquê. Quer dizer, é a grande potência. O reino do Piemonte da Sardenha não é uma grande potência nem industrial, também tem uma indústria já interessante, mas não é uma potência ao nível da da Prússia, por
3: exemplo. Não tinha força exemplo. Militar portanto, para desatar
4: por
3: a conquista
4: si
3: de tudo, não é?
4: Não tinha exatamente, não tinha força nem influência necessária, nem influência diplomática a nível europeu para começar a fazer uma política de conquista e de reunificação na Península Italiana. E em terceiro lugar, havia uma outra razão, é que na Itália, tal como aliás acontecia na Alemanha, o que nós chamamos de nacionalismo italiano, isto é, a ideia de que apesar dos diferentes estados, apesar das enormes diferenças regionais, apesar das diferenças linguísticas, havia uma nação italiana e que essa nação italiana, que era composta pelos habitantes da Península Itálica, era um único povo e que deviam corresponder a um só estado, esta ideia, este nacionalismo italiano, era uma ideia republicana, era uma ideia da esquerda revolucionária nos anos 20 e 30 do século XIX. Não era uma ideia monárquica, era até uma ideia antimonárquica, que queria derrubar as monarquias que existiam na Itália para instaurar esta república italiana. O seu grande ideólogo na primeira metade do século XIX é Giuseppe Mazzini, que precisamente em 1849 aproveitou, aliás, as revoluções na Europa para tentar instaurar uma república em Roma que ele esperava que se tornasse a República da Itália, que falhou completamente. Portanto, o nacionalismo era republicano também em Itália. E, portanto, as desvantagens dos Saboias eram imensas, não era óbvio que iriam ser eles a ser os reis de Itália. O que é que verdadeiramente jogou a favor deles? Bem, jogou uma certa ousadia, mas eram ousados, sobretudo Carlos Alberto, o rei em 1849. Ele vai liderar uma revolta contra a Áustria, contra o domínio austríaco no norte de Itália. Ele é derrotado nessa campanha militar pelos austríacos, mas fica com uma grande reputação. E é o primeiro rei italiano a vir para Portugal. Ele vai para o Porto.
3: Não para Cascais.
4: Ele vai para o Porto. Onde vai morrer no Porto, aliás, à Praça Carlos Alberto, vai ser bem, há um grande culto que o Porto ainda tem a Carlos Alberto, porque Carlos Alberto torna-se uma grande figura do nacionalismo italiano e está associado à cidade do Porto, Portugal, à cidade do Porto. Os Saboias, finalmente, além de serem ousados, foram também hábeis, extremamente hábeis, nomeadamente seu primeiro-ministro em 1859, o Conde de Cavour, que aliás era um italiano que não falava italiano, falava francês, quer dizer, só para ter ideia de como aquilo era. Quer dizer, mas já tivemos esse caso, esses vários casos na Europa, às vezes, portanto, isto tem as antigas monarquias que recrutam os seus servidores, independentemente, às vezes, das nacionalidades, e portanto tem gente que não corresponde exatamente à nacionalidade dominante nos seus estados. Mas Cavour, que falava melhor francês do que italiano, Cavour o que é que faz a favor dos Saboias? A favor dos reis do Piemonte e da Sardânia. Ele vai basicamente aproveitar os conflitos entre as grandes potências europeias para ir conquistando terreno na Península Itálica. Por exemplo, em 1859 há uma guerra entre a França e a Áustria. Essa guerra entre a França e a Áustria permite aos Saboias, aliados à França, conseguirem expulsar os austríacos da maior parte do norte de Itália, da zona de Milão, sobretudo. Porquê? Porque a Áustria entregou esses territórios, a Áustria que perdeu a guerra, entregou esses territórios à França e a França depois entregou-os ao reino do Piemonte e da Sardenha. Não os entregou de graça. Porquê? Porque a França pediu ao reino da Piemonte e da Sardenha que lhe cedessem a Saboia. A Saboia hoje é uma província francesa. Era a base dos Saboias. Eles vinham da Saboia. Bem, mas para ficarem com Milão tiveram de entregar Nice à França. Portanto, entregaram Nice à França.
3: É um negócio aceitável.
4: Era um negócio. Não ficou mal. Não ficou mal. Não ficou mal.
3: Milão portanto, eles por Nice não é mal.
4: Pois, se calhar Milão é mais interessante. portanto, mais tarde, depois o Cavour... já o Cavour tinha morrido, mas em 1866 os Saboias voltam a aproveitar desta vez uma guerra entre a Prússia e a Áustria para obter Veneza. Portanto, a Áustria depois mais uma vez cede, quer dizer, é uma troca, mas lá fica com Veneza, e depois mais tarde em 1870 uma guerra entre a França e a Prússia para conquistar Roma finalmente. Quer dizer, portanto, há uma habilidade diplomática dos governos dos Saboias para aproveitar sempre grandes conflitos europeus que têm reflexos na Península Italiana para ficarem com territórios. Segundo fator que joga a favor dos saboias, eu falei aqui do nacionalismo republicano. Bem, esses nacionalistas republicanos da Itália acabam por convencer-se, depois do fracasso de 1849 da República de Roma, que uma República Italiana nunca seria aceita por uma Europa que, e reparem que a Europa até 1870, até à Terceira República Francesa, é uma Europa de monarquias. Portanto, eles convencem-se, uma República nunca será aceita. E, portanto, que a unificação da Itália só poderia ser conseguida no quadro de uma monarquia que fosse reconhecida pelas outras monarquias e não uma república. E por isso, republicanos como Giuseppe Garibaldi aceitaram identificar a causa do nacionalismo italiano com a causa da Casa Real de Saboia. Foi então, por exemplo, nos anos 50 que a Itália se encheu de Viva Verdi. Verdi era o grande compositor, mas Verdi eram também as iniciais de Vittorio Emanuele, Re d'Italia. Viva Vittorio Emanuele, Rei de Itália. Vittorio Emanuele II, que era o rei do Piemonte e da Sardenha, como Rei de Itália. Portanto, muito de bem. Repente, há uma identificação com a causa de Saboia destes republicanos. Sim.
3: Bom, o tempo na nossa primeira parte chegou ao fim, nós já voltamos.
0: Segunda parte de O Resto da História para ouvir na Rádio Observador. Já daqui a pouco, antes disso, às 7h30, vamos ter síntese de notícias para ouvir com a edição do Ricardo Lopes. E mais logo, depois das 8, vamos ter a oportunidade de escutar mais um episódio de Labirinto, conversas sobre saúde mental para ouvir na Rádio Observador. E no episódio de hoje, vamos falar de depressão pós-parto e vamos fazê-lo através do exemplo da atriz portuguesa Débora Monteiro, para ouvir depois do Jornal das 8. Depois disso, ao longo da noite e também da madrugada, vamos ter Minuto 90 para acompanhar os minutos finais dos jogos que vão marcando o Mundial 2026, onde Portugal se estreia no próximo dia 17. De resto, vamos ter emissão especial do desporto para acompanhar todos os compromissos de Portugal neste Mundial 2026. Já daqui a pouco também temos notícias e a segunda parte de O Resto é História.
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0: E já daqui a pouco vamos ter a segunda parte de O Resto é a História. Antes disso, notícias para ouvir às 7h30, já daqui a pouco com o Ricardo Lopes. Mas antes, vamos espreitar o tempo. Depois de um Santo António quente e de céu limpo, o calor continua, mas se São Pedro traz nuvens, amanhã, domingo, no norte e centro, o céu vai estar muito nublado, com aguaceiros que podem ser fortes, de granizo e acompanhados de trovoada, em especial à tarde e no interior. Por causa deste cenário, os distritos de Bragança, Vila Real, Viseu, Guarda e também Castelo Branco já estão sob aviso amarelo do Instituto Português do Mar e da Atmosfera. Mais a sul, o dia começa um pouco nublado, mas a nebulosidade deve ir aumentando com o passar das horas. O dia começa pouco nublado, a possibilidade de chuvisco fraco no Algarve até ao meio da manhã e durante a tarde de aguaceiros dispersos e trovoada no interior alentejano. No que às temperaturas diz respeito, 33 graus é a máxima prevista em Braga, Castelo Branco e também Santarém e Évora. Beja e Porto Alegre vão aos 32 e em Trás-os-Montes 31 graus de máxima para Bragança e Vila Real. Viseu, Coimbra e Lisboa chegam aos 30. Na Guarda e em Leiria os termómetros vão chegar aos 28, em Setúbal aos 27 e em Viana do Castelo e também no Porto há previsão de 26 graus. No Algarve, Faro fica-se pelos 25, já em Aveiro 24 graus é a mínima das máximas previstas para este domingo.
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1: Já daqui a pouco vamos ter a segunda parte e o resto da história. Primeiro, vamos ter notícias às 7h30 com o Ricardo Lopes.
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1: Rádio Observador, muito boa tarde, um bom sábado e um feliz Santo António. Já daqui a pouco a segunda parte de O Resto da História, que vai ser nossa companhia até bem perto das 8. Mas primeiro, e porque são 7h30, o essencial das notícias que estão marcadas este sábado para ouvir com o Ricardo Lopes.
4: Boa tarde, vamos começar a olhar para o panorama internacional. Na última hora, Donald Trump veio contradizer o Irão. O presidente norte-americano reafirma que a assinatura do acordo de paz vai mesmo acontecer amanhã. Numa publicação na rede social, da qual é dono, a Truth Social, o presidente

0: Sendo no concelho de Alstrel, em Beja, obrigou ao corte de três estradas. Uma delas é a Nacional 2, o troço entre Aljustrel e Ervidel está cortado ao trânsito. À Rádio Observador, o comandante José Horta, do Comando Subregional do Baixo Alentejo, explica que foram cortadas as estradas por precaução. O alerta foi dado por volta das 2 da tarde. No terreno estão mais de 100 operacionais, bem como 7 meios aéreos e mais de 30 viaturas. A Proteção Civil avança que o fogo está a consumir uma zona de pasto e mato e, portanto, não há populações em risco. Ainda no tópico dos incêndios, o Ministro da Administração Interna garante que o Governo está preparado para avançar com soluções extraordinárias de financiamento para ajudar os bombeiros. Luís Neves quer deixar uma mensagem de serenidade às associações de bombeiros. Diz que podem estar tranquilas com o aumento das despesas na época de incêndios. Isto, declarações à margem da celebração dos 100 anos da Associação Humanitária dos Bombeiros Voluntários de Lousada. O ministro assegurou que não vão faltar meios para enfrentar a época de incêndios que se aproxima. Um acidente no concelho de Mafra, com uma carrinha que transportava uma equipa de futsal, provocou a morte de um jovem de 17 anos. Há ainda mais 6 pessoas feridas, uma delas com gravidade, que foi transportada para o Hospital de Santa Maria, em Lisboa. Segundo a Proteção Civil, o acidente aconteceu na Estrada Nacional 374, com uma carrinha onde seguiam jogadores de futsal do Póvoa de Santo Adrião Atlético Clube. A carrinha de 9 lugares terá despistado na zona de Milheirado. Nas operações de socorro estiveram envolvidos 33 operacionais, apoiados por 14 veículos dos bombeiros, do INEM e também da GNR. A Federação Portuguesa de Futebol já reagiu a esta notícia. Numa nota publicada no site, a Federação envia as mais sentidas condolências à família do atleta, assim como ao Póvoa de Santo Adrião Atlético Clube.
1: Estas e outras notícias para ouvir desenvolvidas, utilizadas e atualizadas na edição das 8 da noite, que vai chegar também com o jornalista Ricardo Lopes. Contamos contigo, Ricardo. Um abraço. Até já.
0: Até já.

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9: 7 horas 34 minutos, Rádio Observador, boa tarde, bom sábado, as notícias estão de regresso às 8 em ponto. Logo depois vamos falar de depressão pós-parto em mais um episódio de Labirinto. A convidada deste episódio é a atriz portuguesa Débora Monteiro. Até bem perto das notícias das 8, vamos seguir com a segunda parte de O Resto é História.
10: Olá, seja bem-vindo a esta segunda parte de E o Resto é História. Nós, desta vez, estamos em Itália, a perceber porque é que os italianos decidiram acabar com o Reino de Itália logo após a Segunda Guerra Mundial, mas agora ainda estávamos no século XIX e com o famoso Garibaldi.
11: É, o Garibaldi. Garibaldi é
10: um líder
11: republicano que identifica a causa da unificação italiana com a do, com o Reino de Itália, com os Saboias. O que é que Garibaldi vai fazer? Garibaldi vai formar forças de guerrilha que não servem nem para conquistar os estados do Papa nem o Reino das Duas Sicílias, mas servem para criar umas situações de desordem e de quase guerra civil nesses estados que permitem depois, dão pretexto para a intervenção do exército do Piemonte e da Sardanha, dos exércitos de Vítor Manuel II.
10: E aí,

0: abre a porta
1: e esse exército já tem o poder suficiente para conquistar.
0: Sim, no meio daquela desordem, desorganização e sem os apoios e sem que haja potências externas a apoiar os Estados do Papa, nem o Reino das Duas Sicílias, eles conseguem entrar. E é assim em 1861 que Vitório Emanuel II se torna finalmente rei de Itália. Agora, um dado extraordinariamente importante. Foi então usado o referendo por sufrágio universal masculino para Vitório Emanuel II se tornar rei da Itália. Foi usado em Milão, foi usado nos Estados do Papa, foi usado no Reino das Duas Sicílias e em 1866 é usado também em Veneza. Isto é, a população desses territórios conquistados, em plebiscito, aprovou a sua integração no Reino de Itália com Vítor Manuel II.
1: Isso como é uma legitimidade
0: rei.
1: Significativa.
0: Não, isto é importante porque, portanto, este rei de Itália foi sempre um rei publicitado. Portanto, o rei que vai ser publicitado em 1946, desde o princípio que isto é uma monarquia publicitada, uma monarquia de referendos, quer dizer, as pessoas votaram por esta monarquia. Portanto, ele é o rei de uma monarquia, os saboias são reis de uma monarquia constitucional, em que o governo depende da confiança do rei, mas depende também do apoio do parlamento. Mas como o reino tinha sido formado à custa dos estados do Papa, tinham sido anexados ao Reino de Itália e dos estados do Reino dos Bourbons, do Reino das Duas Sicílias, os saboias ficaram muito populares entre a esquerda liberal e até a esquerda republicana europeia. Era a grande dinastia, a família real mais liberal, quer dizer, mais de esquerda. Com um conflito com o Papa, em 1870, por exemplo, o Papa ficou reduzido ao Estado do Vaticano, ao Palácio do Vaticano, quer dizer, depois mais tarde Estado, mas ficou reduzido ao Palácio do Vaticano. E durante anos o Papa nunca se conformou com isto. O Papa não reconheceu nunca o Reino de Itália e, até aos anos 20, do século XX, nunca reconheceu o Reino de Itália, considerou-se sempre um prisioneiro, considerou que os seus estados estavam ocupados por um rei estrangeiro, que era o rei de Itália, excomungou Vítor Emanuel II e, claro, com isto, Vítor Emanuel II tornou-se o rei mais popular entre a esquerda europeia, o rei que tinha combatido o rei Papa, o rei excomungado. Agora, não esqueçam este facto, porque vai ter um grande impacto no destino da monarquia italiana. Este conflito com o Papa, com o prisioneiro do Vaticano, como ele era conhecido, em 1870. Mas esta reputação, esta boa reputação dos saboias, deu que quando em 1866 o rei de Portugal, Dom Luís, precisou de uma noiva, e precisava de uma noiva que fosse também uma noiva que desse, que correspondesse aos créditos liberais que a dinastia de Bragança tinha em Portugal, foi escolher o quê? Escolheu Maria Pia de Saboia, filha de Vitório Emanuel II, que
1: a
0: veio
1: nossa
0: para...
1: A famosa Dona Maria Pia.
0: A Dona Maria Pia, que veio para Portugal e que foi visto como uma grande... Digamos que renovou os pergaminhos liberais da dinastia de Bragança, dos descendentes de Dom Pedro IV em Portugal. Da mesma maneira, os liberais espanhóis, a esquerda espanhola, em 1869, quando pensaram numa outra família real para substituir os Bourbons, que eles consideravam demasiado conservadores. Claro, pensaram primeiro na família real portuguesa, que era a mais à esquerda que havia uma das mais à esquerda que havia na Europa, mas quando a família real portuguesa disse que não podia ser, quer dizer, que não queriam ser, não podiam ser reis de Espanha, quer dizer, não, porque seria unificar outra vez as coroas, como tinham estado no tempo dos Filipes, então quem é que vão buscar os liberais espanhóis? E quando digo os liberais, é a esquerda espanhola, vai buscar um Saboia, um filho de Vítor Emanuel II, portanto um cunhado do rei Dom Luís, o irmão de Dona Maria Pia, Amadeu de Saboia, que é rei de Espanha durante 2 ou 3 anos, até se convencer que aquilo é impossível ser rei de Espanha, e abdica e vem para Portugal também, mais um que vem para Portugal. Mas reparem, em 1870, portanto, por volta de 1870, os Saboias é uma família real com um enorme sucesso, quer dizer, eles são reis de Itália, reis de Espanha, nessa altura dos Saboias também são reis de Espanha, e tem a rainha de Portugal, que também é uma Saboia, e depois a família real portuguesa, o Dom Carlos, é um rei que é meio Saboia, quer dizer. Portanto, 800 anos depois de terem começado como uns pequenos condes nos Alpes, não estavam a fazer
1: mal.
0: Não está mal, quer dizer, chegar a estes,
1: Agora, mas como um, é... dia, um dia a sorte acabou, não é?
0: É exatamente, como tudo acaba. Como tudo acaba, mas aqui talvez tivesse acabado um bocadinho mais, antes de mar, um bocadinho antes deles, estarem à espera.
1: Ok.
0: Ora bem, como é que isto acabou? A explicação mais corrente é que atribui o fim da monarquia, desta monarquia dos Saboias em Itália em 1946, ao facto de, em 1922, Vítor Emanuel III, portanto, o neto de Vítor Emanuel II, ter escolhido o chefe do Partido Fascista, Benito Mussolini, como primeiro-ministro e tê-lo depois, enfim, ter deixado depois Mussolini instaurar a ditadura de um só partido, sobretudo a partir de 1926, e Vítor Emanuel III depois convive com a ditadura de Mussolini durante 20 anos, até 1943, portanto, o que significa que os Saboias aceitaram a invasão da Etiópia em 1936, aceitaram a aliança com a Alemanha nazi na mesma, mais ou menos na mesma altura, aceitaram as leis antissemitas de 1938, que foi uma influência nazi na Itália fascista, e aceitaram depois a intervenção na Segunda Guerra Mundial ao lado de Hitler em 1940, etc, etc, e tudo isto é referido, teria desprestigiado a monarquia dos Saboias no fim da Segunda Guerra Mundial, com a derrota da Alemanha, e uma dinastia que estaria, uma família real que teria consentido isso, e isso explicaria o fim da monarquia em 1946. Eu aqui não vou dizer que os 20 anos que Vítor Emanuel III passou tendo Mussolini como primeiro-ministro não tiveram impacto, porque tiveram.
1: Sim, claro.
0: Mas não se chegam só por si, acho eu, para explicar a queda da monarquia. Agora vou fazer este, tentar construir o argumento para dizer que não chegam só. Porque nós já vimos, no caso do Japão, que um monarca, como foi o imperador do Japão, podia ser poupado a responsabilidades e convidado a colaborar com os vencedores, porque os monarcas não governavam. Portanto, podia-se dizer, bem, ele era o chefe de Estado, mas não era o chefe do governo, não tinha responsabilidades diretas na governação. Podia-se inventar essa história, como se inventou para deixar o imperador do Japão ficar lá depois de 1945. E no caso da Itália também se podia usar bons argumentos nesse sentido. Porquê? Porque é verdade que foi Vítor Emanuel III que nomeou Mussolini em 1922, mas também foi Vítor Emanuel III o rei que demitiu Mussolini em julho de 1943, que mandou prender Mussolini, já fizemos um programa sobre isto. Em 1943 o rei passou para o lado dos aliados, aliás, fugiu para o sul da Itália sob a ocupação aliada, declarou guerra à Alemanha nazi. Portanto, isso poderia ter sido levado em conta a favor de Vítor Emanuel III, como tinha como coisas semelhantes, um processo semelhante também foi levado em conta a favor do imperador do Japão. Mas ainda mais, em 1945, Vítor Emanuel III cede o seu poder ao filho, o príncipe Humberto, e em 1946... vai abdicar mesmo no príncipe Humberto, que se torna rei Humberto II. Quer dizer, em 1946, o rei de Itália já não é Vítor Emanuel III, é Humberto II, um jovem que não teve estas responsabilidades.
1: Exato.
0: E, portanto, porque é que a monarquia caiu à mesa? Porquê é que a monarquia caiu? Além disso, é um jovem bem parecido, com uma família de todos com muito bom aspecto, é um desportista, portanto, tem todo, ao contrário do Vítor Emanuel III, que não tinha esse
1: foi, podia ter aspecto. Sido pressão dos próprios aliados?
0: Não foram os aliados, exato, podia ter sido, mas não foram os aliados, e os aliados em Itália não têm, por exemplo, a força que têm na Alemanha e no Japão. Porque a Itália, ao contrário do Japão e da Alemanha, em 1945 não fica sob a ocupação e governo militar aliado.
1: Já tinha dado a volta.
0: E portanto, os aliados, há um governo civil, os aliados ocupam militarmente algumas zonas, mas não há um governo militar aliado como há no Japão e na Alemanha. Aliás, podem até ter sido os aliados, com o objetivo de preservar a monarquia, a fazer pressão para o rei Vítor Emanuel III abdicar a favor de Humberto, a 9 de maio de 1946. Aliás, a ideia foi, aliás, e para Vítor Emanuel III também sair imediatamente da Itália, quer dizer, ele foi para o Egito, quer dizer, saiu da Itália. Portanto, a ideia, muito provavelmente, foi dar mais chances à monarquia, uma monarquia representada por Humberto II. E porquê é que nós sabemos isso? Sabemos porque os partidos republicanos que estavam no governo da Itália ficaram absolutamente furiosos com a abdicação do rei. Eles acharam que o rei não podia abdicar. Uhum. Porque perceberam logo que aquilo ia favorecer a monarquia, certo, se aparecesse o jovem Humberto II em vez de aparecer o velho Vítor Emanuel III. Agora, os aliados também, portanto, não fizeram nada para derrubar a monarquia, mas também não fizeram muito para defender. Porquê? Porque os aliados estavam sobretudo preocupados em evitar uma deriva comunista numa Itália devastada por dois anos de guerra. Tinha sido um campo de batalha durante dois anos, entre 43 e 45, sobretudo o norte e o centro. Havia fortes bandos armados do Partido Comunista. A Itália fazia fronteira com a Jugoslávia, que estava sob domínio, tinha caído sob domínio comunista, sob controle soviético. Havia faltas de abastecimentos, havia desemprego, enfim, havia todos os condimentos necessários para uma revolução, para uma insurreição, e os aliados estavam muito mais preocupados com isso do que propriamente em... A questão da monarquia era secundária, o que interessava era ver se os partidos moderados ficavam no governo. Ou isto quer dizer que nós temos de encontrar as razões para a queda da monarquia na própria política italiana do pós-guerra. E para perceber isso, vale a pena olhar para os resultados do referendo. O referendo de 2 de junho de 1946, certo, que foram conhecidos, salvo erro, no dia 10. Ora, esses resultados, primeiro, são resultados para uma questão tão fundamental como esta, relativamente equilibrados, quer dizer, 12 milhões de votantes a favor da República, 10 milhões a favor da monarquia, 8 pontos de percentuais de diferença. Isto é, portanto, isto leva a uma questão interessante, isto é, não houve muita... Havia... Pequenos fatores podiam ter feito a diferença. Isto é, não era o caso de, por exemplo, se a República tivesse ganho com 90%, 10%, nós podíamos dizer que estava feito, não havia nada para fazer. Mas uma diferença de 8 pontos percentuais podia ter sido, digamos que, colmatada a favor da monarquia se houvesse outros fatores em ação.
1: Ok.
0: Portanto, esse é um primeiro ponto. Aliás, houve na altura quem iniciasse, isto é curioso, houve na altura quem iniciasse um processo junto do Supremo Tribunal, argumentando, aliás, que os termos do referendo diziam que para mudar de regime era preciso uma maioria de eleitores e não uma maioria de votantes, quer dizer. Uhum. E, portanto, deviam-se contar também as abstenções, os votos em brancos, os votos em nulos, e com isso a República não teria mais de 50%. O Supremo Tribunal disse logo... Não, disse logo, isso é fantochada, quer dizer, a opção era entre uma monarquia e a República, e conta aqueles que... conta a decisão do referendo é entre aqueles que votaram República e aqueles que votaram monarquia. Agora, o mais interessante aqui é que houve uma nítida divisão regional. 66% do norte de Itália votou pela República e 64% do sul votou pela monarquia. Uhum. Portanto, há dois países, quer dizer, um país que votou pela monarquia e um país que votou pela República. Isto é uma coisa curiosa, porque os Saboias eram uma família do norte de Itália, que tinham aliado...
1: Conquistado o sul, não é?
0: Vistos no sul como conquistadores estrangeiros. Uhum. Isto é, quando eles conquistaram o reino das duas Sicílias, foram vistos como conquistadores estrangeiros. Mas foi o sul que votou pelos Saboias. Ora bem, aí temos que começar a perceber que há aqui um primeiro fator que desequilibrou as coisas a favor da opção republicana, que foi a dinâmica política gerada pela guerra a partir de 1943. Em 1943, o rei e o governo do rei, depois de romperem com Mussolini e os alemães, instalaram-se no sul de Itália, em Brindisi, sob a proteção dos aliados. No norte, que ainda estava sob a ocupação alemã, os Mussolini e os fascistas, que ficaram furiosos com o rei, como é óbvio, o rei tinha-os afastado do poder, Mussolini e os fascistas voltaram a ser republicanos. Como, aliás, tinham sido nas origens. O Partido Fascista era um partido republicano, em 1919, 1922, era um partido republicano. E fundaram, sob a proteção alemã, no norte de Itália, a chamada República Social Italiana.
1: Que durou
0: dois
1: nem
0: anos.
1: Dois anos.
0: Nem dois anos. E nunca teve autonomia. Ora bem, para combater a República Social Italiana, surgiram vários movimentos de resistência no norte, apoiados pelos aliados, e todos eles reivindicaram também, porque, precisamente porque os fascistas tinham adotado esta causa forte da República, estes movimentos de resistência adotaram também a causa republicana. E tinham mais uma razão para adotar a causa republicana. É que os fascistas tinham sido traídos pelo rei, mas estes resistentes no norte julgavam que também tinham sido traídos pelo rei, porque o rei tinha fugido para o sul. E, portanto, o rei tinha fugido para o sul, tinha-os deixado a combater sozinhos os alemães e Mussolini no norte. E, portanto, eles, aliás, eles começam logo por exigir a abdicação do rei, ou pelo menos o seu afastamento, quer dizer, logo em 1943-44, o rei também é um traidor. Portanto, no norte de Itália,
1: havia uns
0: fascistas e antifascistas são todos antimonárquicos, quer dizer, uns porque acham que o rei os traiu ao demitir Mussolini e outros porque acham que o rei os traiu ao fugir para o sul de Itália. E, portanto, há uma dinâmica republicana, quer dizer, no norte de Itália. Portanto, a guerra civil criou em ambos os lados, no norte de Itália, houve uma guerra civil, uma espécie de dinâmica antimonárquica que envolveu todos os partidos, desde os fascistas aos comunistas. Ora bem, são estes partidos que depois vão formar o governo provisório da Itália em abril de 1945 e que tem uma influência especial no norte de Itália. Mas para além da rivalidade da situação no norte, há uma outra causa para este monarquismo ou antimonarquismo. Primeiro é a influência comunista no norte e no centro de Itália. Aliás, e os comunistas não são muito favoráveis a monarquias. Em 1945 há três monarquias europeias que ficam sobre a tutela da União Soviética, que é a Roménia, a Bulgária e a Jugoslávia. E os comunistas acabam com estas monarquias todas de várias maneiras, usando referendos, assembleias constituintes ou forçando os reis a abdicarem, mesmo no caso, por exemplo, no caso, um caso um bocado especial, que é o caso da Roménia, onde o rei Miguel da Roménia tinha tomado o partido dos aliados e da União Soviética, tinha até sido condecorado por Stalin, isto é, Stalin tinha dito, que está um rei como deve ser, etc. Mas mesmo assim os comunistas acabaram por afastar o rei Miguel da Roménia. Portanto, há uma política comunista geral contra monarquias, que se nota também na Grécia, onde em 1946 os comunistas também se revoltam, a Grécia é uma monarquia, e também proclamam uma república e depois vão ser derrotados na Guerra Civil Grega em 1949. Portanto, os comunistas há uma pista na influência comunista para perceber este voto monárquico, e isso nota-se no facto do voto pela república ter sido maciço, onde nas eleições legislativas do mesmo dia do referendo, o Partido Comunista teve mais votos no centro de Itália. Isto é, no centro de Itália é onde o Partido Comunista tem mais votos e é também onde a República tem mais, a opção pela República tem mais votos. Portanto, há uma ligação entre a influência comunista e a rejeição da monarquia. No entanto...
1: Esse teu, no entanto, vai ter que ir para o podcast. Rui, deixa de me interromper-te aqui porque chegou ao fim o tempo que temos disponível para quem nos ouve em FM, para estas pessoas. Eu te peço-me até para a semana e já sabem, podem ouvir o resto deste episódio em podcast. 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
1: Está de regresso na próxima terça-feira. O resto é a história com João Miguel Tavares e Rui Ramos, sempre disponível em observador.pt e nas plataformas podcast. Já estamos a 5 minutos da edição das 8, que vai chegar com o jornalista Ricardo Lopes. Logo depois, vamos escutar um episódio de Labirinto sobre depressão pós-parto com a atriz portuguesa Débora Monteiro. Está também prestes a começar o jogo do Mundial que vai opor a Suíça ao Qatar. Um jogo que vamos acompanhar nos espaços noticiosos aqui da Rádio Observador com o Diogo Varela, que no final do encontro nos vai trazer também o Minuto 90 para acompanhar os minutos finais de mais uma partida deste Mundial 2026. Até às notícias. Uberphonic, os belga com Mad About You.

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5: Boa tarde, Vicente. O incêndio no concelho de Aljustrel, em Beja, está praticamente dominado. Vamos ouvir o novo ponto de situação feito à Rádio Observador pelo comandante José Horta, do Comando Subregional do Baixo Alentejo. E vamos também olhar para os primeiros minutos do Suíça-Catar, jogo do Grupo B do Campeonato do Mundo.

0: Rádio Observador, muito boa noite, um bom sábado, um feliz Santo António, são 8 em ponto, vamos às notícias, uma edição do Ricardo Lopes. Muito boa noite, Ricardo. Vamos começar esta edição com o incêndio no concelho de Aljustrel, em Beja. Está praticamente dominado e, entretanto, a Estrada Nacional 2 já foi reaberta.
1: O incêndio continua ativo, mas já está dominado em grande parte da área. Há cerca de uma hora estavam a combater as chamas mais de 100 operacionais, entre bombeiros e agentes da Proteção Civil, apoiados também por 43 veículos. À Rádio Observador, o comandante José Horta, do Comando Subregional do Baixo Alentejo, explica que os meios aéreos já foram, entretanto, dispensados.
2: O incêndio foi dado como dominado por volta das 18h23. Neste momento já foram retirados do teatro de operações os meios aéreos. Vamos ter ainda, ao longo das próximas horas, algum trabalho de rescaldo, bastante trabalho de rescaldo. Estamos a falar ainda de uma área considerável, grande, onde disse há pouco que o que ardeu foram pastos, alguns combustíveis finos, que levam que o incêndio tivesse evoluído rapidamente, mas neste momento o perímetro total do incêndio, como disse, está dominado, já com algumas zonas de alguns setores já em fase de rescaldo.
1: Explicações do comandante José Horta. O alerta para o incêndio foi dado por volta das 2h. José Horta indicou também que 2 bombeiros ficaram feridos de forma ligeira, um por exaustão de inalação de fumo, outro por uma entorse no pé. A Proteção Civil adianta também que o fogo está apenas a consumir uma zona de mato e, portanto, não há populações em risco.
0: E numa altura em que entramos na época de incêndios, em que as temperaturas se esperam elevadas, o ministro da Administração Interna garante que o governo está preparado para avançar com soluções extraordinárias. Soluções extraordinárias de financiamento para ajudar os bombeiros.
1: Luís Neves quer deixar uma mensagem de serenidade às associações de bombeiros. Diz que podem estar tranquilas com o aumento das despesas na época de incêndios. À margem da celebração dos 100 anos da Associação Humanitária dos Bombeiros Voluntários de Lousada, o ministro assegurou que não vão faltar meios para enfrentar esta época de incêndios que se aproxima. Luís Neves deixou também a garantia que os atrasos nos pagamentos aos bombeiros que integraram o dispositivo especial de combate a incêndios rurais já foram, entretanto, regularizados.
0: E também a marcar este sábado um acidente rodoviário no concelho de Mafra, com uma carrinha que transportava uma equipa de futsal. O acidente provocou a morte de um jovem de 17 anos.
1: Há ainda mais 6 pessoas feridas, uma delas com gravidade, que foi transportada para o Hospital de Santa Maria, em Lisboa. Segundo a Proteção Civil, o acidente aconteceu na Estrada Nacional 374, com uma carrinha onde seguiam jogadores de futsal do Póvoa de Santo Adrião Atlético Clube. A carrinha de 9 lugares despistou-se na zona de Melhardo. Nas operações de socorro estiveram envolvidos 33 operacionais, apoiados por 14 veículos dos bombeiros, do INEM e também da GNR. Entretanto, também a Federação Portuguesa de Futebol já reagiu a esta notícia. Numa nota publicada no site, a Federação envia as mais sentidas condolências à família do atleta, assim como ao Póvoa de Santo Adrião Atlético Clube.
0: E nesta edição das 8 escutamos também o presidente do Sindicato dos Trabalhadores dos Registros e Notariado, que faz um balanço muito positivo da greve que durou uma semana. Ainda assim, Ricardo, admite o presidente do sindicato novas paralisações.
1: Sim, Vicente, esta é uma paralisação que termina apenas hoje e teve como principais reivindicações o reforço de recursos humanos e também os melhores salários. Arménio Maximino, presidente do sindicato, diz que ao longo da greve não falou com o governo, mas diz também que está à espera de uma reação por parte do executivo de Luís Montenegro.
3: Nós não tivemos nenhum contacto por parte do governo e, portanto, vamos dar algum tempo para que o governo tire as ilações que entender desta jornada de luta. Volto a dizer, nós não queremos fazer esta greve e não queremos fazer mais greves, mas formos obrigados a fazê-la, faloemos com a mesma convicção e com a mesma adesão desta última. Nós não podemos recuar mais do que o que já recuamos. Se o governo não entender isto, continuaremos a lutar pela dignificação da qual não podemos abdicar.
1: Declarações de Arménio Maximino. Segundo dados do sindicato, a greve teve uma adesão acima dos 90% em Portugal continental.
0: E mudamos de tema nesta edição para falar de atualidade internacional, isto porque na última hora Donald Trump veio contradizer o Irão. Ora, o presidente norte-americano reafirma que a assinatura do acordo de paz vai mesmo acontecer amanhã.
1: Sim, Donald Trump falou numa publicação na rede social da qual é dono, a Truth Social. O presidente dos Estados Unidos sublinha que está previsto que o acordo seja assinado já amanhã. Garante também que, mal o acordo se estabeleça, o Estreito de Hormuz vai ser totalmente aberto. Donald Trump escreve também que a relação entre os dois países, os Estados Unidos e o Irão, está muito diferente, melhor do que aquela que foi estabelecida por administrações anteriores, isto numa crítica explícita e clara aos acordos feitos pelo ex-presidente Barack Obama com o país do Médio Oriente. As contradições, Vicente, neste dia aparecem por todos os lados. Durante esta tarde, o Irão veio também contrariar o Paquistão, país que tem desempenhado o papel de mediador do conflito, garantiu que o acordo de paz também garantia que o acordo de paz vai ser assinado amanhã. Por outro lado, o porta-voz da diplomacia iraniana aponta a assinatura sim para os próximos dias, mas não para amanhã, e deixa claro que o documento debruça-se sobre o fim da guerra e não sobre a questão nuclear, que será abordada apenas mais tarde.
0: E para fechar esta edição, vamos falar do Campeonato do Mundo. Este é o terceiro dia de competição e já começou há instantes o jogo entre Suíça e Qatar.
1: É verdade, Vicente, é o segundo jogo do grupo B, que abriu ontem com um empate entre o Canadá e a Bósnia. Connosco em estúdio e a acompanhar esta partida está o jornalista Diogo Varela. Diogo, como é que estão a ser os minutos iniciais e o que é que podemos esperar destas duas equipas?
4: Olá, Ricardo. É mesmo o minuto inicial. Começou há pouco mais de um minuto este jogo entre o Qatar e a Suíça. Destacar desde logo o facto da Suíça ter esse favoritismo. Falamos aqui da seleção que é a número 19 do ranking mundial da FIFA e está na 13ª presença em campeonatos do mundo. Do lado helvético, um 11 forte, obviamente com nomes de estrelas mundiais. No banco de suplentes há um ex-Benfica, Zeki Hamdouni, para já começa no banco de suplentes. Quase que marcava o Qatar. A primeira ameaça até pertence à formação qatari, acabou por ser Edmilson Júnior, um brasileiro naturalizado qatari, apareceu na cara do golo. Do lado da seleção do Qatar, temos aqui, se bem se recordam, o último anfitrião do Campeonato do Mundo,
1: certo, claro.
4: Foi em 2022, tem como treinador Julen Lopetegui, treinou o Futebol Clube do Porto
1: entre
4: 2014 e 2016,
0: na verdade, não é?
4: Além de Julen Lopetegui, também neste 11 inicial da equipa do Qatar, há aqui um português, nascido em Martins, naturalizado qatari, Pedro Rojo. Ele que tem 35 anos, o defesa passou na formação do Benfica e também do Farense, acabou por rumar ao Qatar, já lá está há muitos anos e também recebeu essa nacionalidade. Ora, para já com 2 minutos e meio, o jogo vai decorrendo em Santa Clara, na Califórnia, e para que vocês também tenham noção, lá são menos 8 horas, é 8 meio-dia horas.
0: Achei que me ia dizer a temperatura, Diogo, está calor de certeza absoluta. Aquilo que se tem dito deste Mundial é que as temperaturas têm sido abrasadoras. Não sei se viram também, entretanto, os calores da Declan Rice, da equipa inglesa,
1: que disse que a mãe inclusive lhe ligou.
0: É dizer-se muito chateada que ele devia ter colocado o creme.
4: Eu até te posso dizer rapidamente, estão 28 graus.
0: Olha, para os cataris isso é fresquíssimo.
4: 28 graus ao meio-dia na Califórnia, aqui já são 8 da noite, mas assim decorre este primeiro jogo de uma noite, Ricardo, muito longa de Mundial.
1: Sim, e vamos também acompanhar nos próximos noticiários, vamos dar conta do resultado ao intervalo, logo no noticiário das 9.
0: Não esquecendo que Diogo Varela vai aparecer também no final de cada um dos jogos que aqui vamos acompanhar, para nos dar a noção exata de como está a correr tudo nos minutos finais e depois também fazer um balanço de mais uma partida. Para já, 3 minutos de jogo, Qatar 0, Suíça também 0, ponto final nesta edição das 8, o do Ricardo Lopes, que está de regresso às 8h30 para atualizar as notícias, assim como o Diogo Varela para atualizar os resultados.
1: Até já. Vicente.
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0: 10 minutos para lá das 8 da noite, a Rádio Observador, seja muito bem-vindo, só agora se juntou a nós, um feliz Santo António. Depois de um Santo António quente e de céu limpo, o calor vai continuar, mas São Pedro, meio que no Espírito de Igreja, vai trazer nuvens. Amanhã, no Norte e Centro, o céu vai estar muito nublado, com aguaceiros que podem ser fortes, de granizo e acompanhados de trovoada, em especial à tarde e no interior. E por causa deste cenário, os distritos de Bragança, Vila Real, Viseu, Guarda e Castelo Branco estão sob aviso amarelo do Instituto Português do Mar e da Atmosfera. Mais a sul, o dia começa um pouco nublado, mas a nubosidade deve ir aumentando com o passar das horas. Há a possibilidade de chuvisco fraco no Algarve até meio da manhã e durante a tarde de aguaceiros dispersos e trovoada no interior alentejano. No que às temperaturas diz respeito, 33 graus é a máxima das máximas prevista para Braga, Castelo Branco, Santarém e Évora. Beja e Porto Alegre vão aos 32. E em Trás-os-Montes, 31 graus de máxima para Bragança e Vila Real. Viseu, Coimbra e Leiria chegam aos 30. Na Guarda e em Leiria, os termómetros vão chegar aos 28. Em Setúbal, aos 27. E em Viana do Castelo e também no Porto, há previsão de 26 graus. No Algarve, Faro fica-se pelos 25. Já em Aveiro, 24 graus é a mínima das máximas prevista para este domingo.
10: Ainda a tentar a simulação, dá para Nuno Mendes, entrou na área, matou o golo! Nuno! Nuno! Nuno Mendes!
11: Atenção, vamos Nuno, vai o cruzamento, olha o Ronaldo, vai marcar, golo! É Portugal!
10: Lá São Diogo, vamos lá São Diogo, vamos lá Diogo, Morata! Vai atirar, atirou e Diogo!
11: Vamos, Ruben! Vai rematar! Ruben!
10: Campeões! Isso eu disse!
11: É da Portugal!
10: Na língua de Camões podemos gritar: campeões, campeões, nós somos campeões!
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0: E cá estaremos para tentar repetir o feito da Liga das Nações, desta feita aqui na Rádio Observador, em sede de Mundial. Recordo que já daqui a pouco vamos ter Minuto 90 com o Diogo Varela, não já daqui a pouco, mas no final do jogo entre Qatar e Suíça, que para já leva 7 minutos, 0 a 0. Os minutos finais são para acompanhar aqui na Rádio Observador, sendo que o Diogo vai também regressar nos espaços noticiosos para nos ir atualizando o resultado e dando conta de como está a correr o jogo. Para já vamos escutar mais um episódio de Labirinto, vai ser nossa companhia nesta hora das 8. Falamos de conversas sobre saúde mental para ouvir na Rádio Observador. No episódio de hoje vamos dar espaço a uma conversa sobre depressão pós-parto e vamos fazê-lo através do exemplo da atriz Débora Monteiro. Vamos a isso.
12: Quem é que reparou primeiro nos sinais de que alguma coisa não estava bem consigo? Foi a Débora ou foi alguém à sua volta?
13: Foi alguém à minha volta.
12: E disseram-lhe?
13: Sim,
12: quem
13: foi
12: o
13: Miguel,
12: reparou?
13: O meu namorado. Ele é que reparou que eu não estava bem, que... Claro que na altura não gostei do que ele disse, né? Pensei, não estás a ser sensível. Acabei de ter duas crianças, estou a trabalhar e sentia que não estava a ser valorizada pelo que eu estava a fazer.
12: Mas ele reparou em quê? Que estava cansada?
13: No meu cansaço profundo, na minha irritabilidade. E depois parece que tudo o que está à minha volta está mal, eu é que estou bem,
12: uhum.
13: E que as pessoas não me percebem. E acho que foi toda essa minha irritabilidade e eu queria que as pessoas percebessem o que estava a acontecer, quando não significa que o que eu estava a ver que fosse o certo.
12: Mas sentia, reconhecia que estava pelo menos cansada? Esse estado de exaustão de uma mãe de bebés, percebia que o tinha? Ou nem isso? Ou achava que estava a conseguir lidar com tudo?
13: Eu achava que estava a conseguir lidar. Por isso é que eu não estava a perceber porque é que não estavam a valorizar o facto de eu estar a conseguir lidar com tudo.
12: Sim. Isso aconteceu muito tempo depois delas nascerem?
13: Isso aconteceu... Eu acho que foi ali quase meio ano, entre meio ano e um ano delas terem nascido.
12: Uhum.
13: Também porque comecei logo a trabalhar, passado um mês delas terem nascido, bastante, Tempos difíceis, que foi a quarentena, portanto era uma logística muito grande, o chegar a casa, ter que me limpar antes de estar com as minhas filhas, o medo de levar alguma doença para elas, não dormir, privação de sono, e eu queria ser muito boa no que estava a fazer. E depois o corpo começou a sentir.
12: Quando tomou a decisão de voltar ao trabalho, porque achou que era preciso e porque achou que o devia fazer, não houve ninguém que lhe dissesse, tens a certeza?
13: A minha mãe disse, não vais fazer isso. Nem foi o tens a certeza, foi ok, fizeram-te o convite, mas tens que dizer que não. Porque estamos em tempo, são tempos difíceis e tu acabaste de ser mãe, tens de estar com as tuas filhas. E eu estava ali numa dúvida, aceito, não aceito, porque sou artista e porque os artistas param de trabalhar e ficam sem ganhar dinheiro, não é? Portanto, eu sabia que já estava parada desde os meus 5 meses de gravidez e toda a gente estava parada a nível de trabalho. Portanto, eu pensei, se calhar vou aproveitar e vou eu trabalhar e tenho algum income a entrar aqui em casa.
12: Quando o seu namorado lhe diz, eu acho que alguma coisa não está bem contigo, primeiro fica chateada, claro, mas ficou uma sementinha de dúvida, ficou a pensar nisso?
13: Eu não fiquei a pensar nisso. Eu não estava a perceber como é que não viam o esforço que eu estava a fazer e como não me estavam a valorizar. Era o que eu só pensava nisso.
12: Uhum.
13: Eu fui para a rua, fui para o terreno e ninguém me estava a valorizar. Porque a mim custou muito deixar as meninas. Uhum. E eu não percebia como é que não valorizavam o facto de ter deixado as meninas, deixado entre aspas, não viver o pós-parto com elas, não é? E eu não percebia o porquê de ninguém ver o esforço que eu estava a fazer.
12: Uhum.
13: E viam, só que eu achava que ninguém estava a ver.
12: Então e quando é que percebe, ok, se calhar ele tem aqui a razão?
13: Eu percebo isso quando estou constantemente a chorar, compulsivamente, quando venho do trabalho, paro o carro à porta de casa e fico a chorar para não ir para casa com esse peso para as meninas.
12: Isso acontecia muito?
13: Muito, muito. Quando à volta no meu trabalho eu achava que as pessoas não estavam ao meu ritmo, não estavam a acompanhar-me, aquilo tudo me deixava frustrada. Eu dizia as coisas de uma forma má, quando não gostava, não havia filtros, não era para magoar, mas eu não fazia filtros, não pensava, tipo, se calhar vou ter cuidado a falar com esta pessoa quando não estou a gostar de alguma coisa.
12: Porque
13: dizia,
12: estava impaciente?
13: Estava impaciente, sim. Sim. Parecia que estava com as minhas hormonas todas, e estava à flor da pele e que não havia limite. E que se eu estou a perder tempo para fazer isto, se eu estou a perder tempo de qualidade com as minhas filhas, estamos todos ao mesmo ritmo.
12: E sentia mais esses sinais, ouvia mais esses sinais, quando estava a trabalhar ou mais quando estava com elas?
13: Eu sentia esses sinais mais quando estava a trabalhar, mas quando estava com elas eu estava num ponto de exaustão que a minha sensação era de estar sempre a dormir com elas, ou seja, porque eram bebezinhas, portanto eu chegava ao sofá, elas estavam ali, tipo, eu ficava com elas nas alcovas e ficava a dormir com elas. Durante a noite eu queria mesmo levantar-me, queria fazer tudo, mas sentia que estava em modo robô,
12: piloto automático.
13: Há coisas que não me lembro, que ficaram bloqueadas.
12: Que não consegui guardar de memória.
13: Que não consegui guardar, porque o cansaço era tal que era mesmo o piloto automático e nem sabia como é que estava a fazer as coisas.
12: Quando olha para trás agora, acha que o facto de elas terem sido bebés muito desejadas, que obrigaram um processo difícil, que é o processo de fertilidade, que tudo isso contribuiu para sentir ainda mais pressão de fazer tudo bem e de estar em todo lado e de conseguir todas as coisas?
13: Eu acho que o facto de terem sido muito desejadas, eu a seguir senti foi a culpa de desejei tanto, isto depois durante o processo de terapia, eu desejei tanto, o que eu senti foi uma culpa de quis e agora eu não estou com elas. E depois questionar-me se estou a ser boa mãe ou não por causa disso. Mas a pensar, mas eu estou a trabalhar porque preciso de levar a comida para casa. E estive ali numa luta constante em relação a tentar perceber se estava a fazer o certo para as minhas filhas.
12: Começa a perceber que há um problema de facto quando tem essas crises de choro, quando não consegue. E isso evolui logo para essa culpa, por não estar com ela? Já sentia nessa altura
13: essa culpa? Já sentia essa culpa. Mas o processo de quando eu comecei a chorar, o ir-me mesmo abaixo, o ver tudo, não havia cor, não é? Tudo cinzento, tudo é cinzento. Parece que não há prazer em fazer nada. Vou trabalhar e estou em piloto automático, sou um boneco. E das pessoas, a tua gargalhada é tão genuína e não sei o quê, e eu já nem me queria rir. Tudo isso eu senti que isto não é normal, eu estou-me a forçar para ser algo que as pessoas estão à espera que eu seja, e não o que eu devo ser. E foi aí que eu comecei mesmo a sentir que estava a descambar.
12: O seu namorado já tinha percebido? A sua mãe tinha avisado antes? Também percebeu a dada altura?
13: A minha mãe percebeu, mas não falou diretamente comigo, falou com uma das minhas irmãs. E essa minha irmã ligou-me. Não, tudo bem, não sei o quê. Sim, está tudo bem, mostrado, está tudo orientado, estou a conseguir organizar tudo. Mas não estás muito cansada, tu vê lá. E percebi que ela estava a tentar, aos pouquinhos, abordar o assunto. E depois, quando ela disse, olha, a mãe está preocupada contigo, acha que tu deves estar aí com uma depressão pós-parto, ela não quis falar contigo com medo da tua reação. Portanto, eu quero saber como é que te sentes, estou preocupada, queremos saber. Não levei a mal, mas foi o não perceber o que é que as pessoas estão a ver em mim para sentirem que eu não estou bem quando eu estou a fazer um esforço tão grande.
12: O que é que dizia a si própria? Era só isso? Não começou a ver uma vozinha em si que dizia, se calhar, será?
13: Sim, aí depois comecei, se calhar tem razão, se calhar... Nem sabia se era bem depressão ou se era um cansaço profundo e se calhar eu tenho mesmo que abrandar e saber dizer não. Havia essa dúvida, se estava mesmo... Será que é mesmo uma depressão pós-parto? Será que eu só estou exausta? E às vezes é o não... É parvo, é isto. Se calhar eu não preciso fazer terapia, se calhar só mesmo preciso de dormir e ter tempo para mim. E então havia essa dúvida se precisava mesmo de ajuda ou não.
12: E dizia isso a si própria, mas outras pessoas à sua volta não lhe diziam isso. Porque às vezes há um bocadinho esta... Quando uma mãe se queixa, há muitas pessoas que dizem, ah, isso é normal, estás só cansada, isso passa, é uma fase.
13: Eu não tive muita oportunidade de falar com muita gente porque elas são de quarentena, bebés de quarentena. Portanto, eu quando ia trabalhar éramos pouquinhos. Estávamos assim todos um bocadinho isolados. Tive uma pessoa que nunca foi mãe e que estava a trabalhar comigo, mas que já passou por uma fase menos boa de depressão e começou a reparar em alguns sinais. E tentava-me abordar aos poucos... Achas que era melhor arranjar as terapias? Nem que seja só para desabafar. É tudo tão recente, começaste logo a trabalhar. Estamos a passar por esta fase, és mãe. Pronto, para desabafar. E eu percebi que estava de alguma forma a tentar-me dizer alguma coisa. Mas...
12: E resistiu também com ela, com essa pessoa?
13: Não resisti. Eu acho que com essa pessoa desabafava muito, falava muito. Uhum. Não que eu dissesse que preciso de terapia, mas sentia que podia desabafar. Uhum. Ou perceber que também que esteve numa fase menos boa e que se calhar ia-me compreender melhor.
12: E quando é que faz o clique? Quando é que há aquele momento de... Ok, eu vou precisar aqui de ajuda.
13: Eu acho que o meu corpo, o meu organismo todo, eu já estava a sentir. Mas houve uma altura que eu fiz anos, num sábado, eu trabalhava ao domingo. E eu fiquei num buraco... O Miguel queria fazer alguma coisa com as meninas e eu nem queria estar com elas. Yeah. Agora vou respirar um bocadinho antes que eu chore.
12: Como é que é isso para uma mãe? Ter ali aquelas as coisas mais preciosas da sua vida, racionalmente as coisas que mais lhe dão energia também, e haver quase um sentimento animal de rejeição. Eu não posso estar com estas crianças, eu não quero estar com essas crianças.
13: Porque eu não queria que elas sentissem o que eu estava a sentir. Eu acho que achava que elas iam estar comigo e iam sentir a minha energia pesada.
12: Uhum.
13: E eu não queria fazer sempre esse processo quando chegava à casa. Se eu queria chorar, chorava no carro. Bora, agora tipo, bebês, chofinhas, não sei o quê. E tudo isto...
12: Só afundava mais.
13: Só afundava mais, sim. E nesse aniversário que eu fugi, não quis estar com o Miguel, ele tentou ficar com amiga, arranjar amigas, eu disse que não queria estar com ninguém. Foi mesmo um dia negro e depois no dia a seguir tive que ir trabalhar.
12: E pôr um sorriso.
13: E pôr um sorriso e fazer e a gargalhada. Uma festa. E a gargalhada. Mas antes, essa minha amiga perguntou como é que eu estava, como é que tinha corrido o meu dia. E aí eu disse, olha, não estou bem, preciso de ajuda. E ela disse, está tudo bem. Eu a chorar, não é? Está tudo bem. Há solução, vamos arranjar uma solução, mas está tudo bem.
12: Porquê que acha que resistiu tanto? Porque tinha metido na cabeça que ia conseguir fazer aquilo ou porque tinha algum estigma associado à ideia de eventualmente ter uma depressão ou ter um esgotamento?
13: Eu não tinha o estigma de ter alguma depressão. O que eu sentia era que... Eu achava mesmo que estava muito cansada e que só tinha de descansar. Achava mesmo que era um lado, algo também hormonal. Fiz tratamentos, já tinha as hormonas de muitos tratamentos. Depois bebés, mais hormonas. Eu sentia que era algo quase que o meu corpo tem que fazer uma limpeza. Uhum. Era isso que eu sentia. E que eu não dei tempo para ele fazer essa limpeza, porque fui logo trabalhar, fui logo fazer um monte de coisas que mesmo que eu não tivesse feito, todos nós passamos por esse processo, mesmo estando em casa, também teria que o fazer. Mas sinto que me sobrecarreguei. Era o que eu sentia, que me tinha sobrecarregado. E que só precisava de... Ok, quando acabar de fazer este projeto da novela, quando acabar de fazer o programa, houver uma pausa, porque supostamente o programa era para a quarentena, depois prolongou-se durante 6 anos, quase.
12: E a quarentena, graças a Deus, não.
13: Não, sim. Então eu achava que... Quando isto abrandar, tudo bem. Isto passa.
12: Então diz à sua amiga, eu preciso de ajuda, o que é que acontece a seguir?
13: Assim, vou procurar terapia.
12: Como é que foi esse processo? Pediu opiniões?
13: Eu pedi opiniões, sim. Não é fácil arranjar terapeuta certo. Acho que é... Fui saltando.
12: Testou com muitas pessoas diferentes?
13: Com algumas. Não. Sinto que é tão pessoal,
12: uhum.
13: Que tem mesmo que haver ali uma sinergia, não sei bem explicar.
12: Uma química?
13: Sim.
12: E quando foi ao primeiro não deu certo?
13: Tive durante um tempo, mas não deu certo. Depois tentei outra forma, que era a hipnose. Algumas coisas até fluíram e fizeram todo sentido, mas depois senti que não era por ali. E até consegui encontrar uma psicóloga.
12: E fez sempre terapia, não fez medicação?
13: Não fiz medicação, só alguma para dormir.
12: E custou-lhe tomar medicação para dormir?
13: Não me custou. Porque eu não dormia, portanto eu precisava mesmo de dormir. Mas eu tenho qualquer coisa em mim que tem as minhas bombas, eu consigo estar sempre a despertar. Não sei também porque eu tinha as meninas e sabia que havia horários, então tive ali uma... Percebia que estava completamente drogada às vezes a fazer medicação para
12: conseguir
13: descansar.
12: Mas pelo menos ajudou a equilibrar os sonos?
13: Ajudou-me a equilibrar os sonos e a conseguir descansar no pouco tempo que eu tinha para dormir.
5: Final da primeira parte do Labirinto, voltamos já a seguir.
0: A segunda parte de Labirinto, com a entrevista a Débora Monteiro e sentado no tema depressão pós-parto, é para ouvir já daqui a pouco na Rádio Observador. Antes disso, notícias para ouvir às 8h30 com o Ricardo Lopes.
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0: Rádio Observador, muito boa noite. São 8h30. Vamos às notícias que estão a marcar este sábado em formato simples com o jornalista Ricardo Lopes.
1: Donald Trump contradiz o Irão. O presidente norte-americano reafirma que a assinatura do acordo de paz vai mesmo acontecer já amanhã. Numa publicação na rede social Truth Social, o presidente dos Estados Unidos garante também que, mal o acordo seja finalizado, o Estreito de Hormuz vai abrir totalmente. Donald Trump escreve ainda que a relação dos Estados Unidos com o Irão está muito diferente, está diferente para melhor, e também diz que está melhor do que as administrações anteriores estabeleceram, isto numa crítica clara aos acordos feitos pelo ex-presidente Barack Obama com este país do Médio Oriente. Por Portugal, o incêndio no concelho de Aljustrela, em Beja, está praticamente dominado. Entretanto, a Estrada Nacional 2 já foi reaberta, o incêndio continua ativo, mas já está dominado em grande parte da área. Há cerca de uma hora estavam a combater as chamas mais de 100 operacionais, entre bombeiros e agentes da Proteção Civil, apoiados por 43 veículos. À Rádio Observador, o comandante José Horta, do Comando Subregional do Baixo Alentejo, explica que os meios aéreos já foram, entretanto, dispensados. José Horta indicou também que dois bombeiros ficaram feridos, de forma ligeira, um por inalação de fumo e outro

0: delas com gravidade, que foi transportada para o Hospital de Santa Maria, em Lisboa. Segundo a Proteção Civil, o acidente aconteceu na Estrada Nacional 374, na zona de Milharado. Nas operações de socorro estiveram envolvidos 33 operacionais, apoiados por 14 veículos dos bombeiros, do INEM e também da Guarda Nacional Republicana. Para fechar, vamos ao Campeonato do Mundo. Começou há instantes o jogo entre a Suíça e o Qatar, é o segundo jogo do Grupo B. Connosco em estúdio tem estado a acompanhar esta partida o jornalista Diogo Varela. Diogo, já houve um golo neste momento, 1-0 para os helvéticos.
1: Tivemos uma estreia, Ricardo. O primeiro golo de pontapé de penalti nesta edição 2026 do Campeonato do Mundo. Golo apontado por Brill Embolo, o avançado helvético, ao minuto 16. Estamos agora com 27 minutos e a Suíça continua a dominar em toda a linha, mais posse de bola, mais ataques, mais remates, portanto vai valendo esse favoritismo da seleção orientada por Murat Yakin sobre a turma asiática do Julen Lopetegui.
0: Diogo Varela a acompanhar o jogo entre a Suíça e o Qatar. Estás de regresso também na edição das 9. Até já.
2: Assim como o Ricardo Lopes, que nos vai trazer a informação desenvolvida e atualizada na edição das 9. Antes disso e já a seguir temos Labirinto. Horas 33 minutos, Rádio Observador. Bom sábado e um feliz Santo António.
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2: 34 minutos para lá das 8. Informação de regresso às 9 em ponto, com a edição do Ricardo Lopes. Vamos ter também atualização do jogo entre Qatar e Suíça, que para já, com 30 minutos, vai dando vitória aos helvéticos por 1-0. Atualizações que nos vão chegar pela voz do Diogo Varela. Até bem perto das notícias das 9, vamos a seguir com a segunda parte de Labirinto, uma conversa esta semana centrada na depressão pós-parto.
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6: Sei que com o primeiro terapeuta não resultou, mas gostava de ir a essa primeira consulta, porque pede ajuda a uma amiga, acaba por encontrar esta pessoa. Como é que foi aquela primeira consulta? Sabia o que dizer? Ou foi difícil chegar, sentar e começar a falar? É uma das grandes dificuldades das pessoas quando têm de fazer terapia, pensam, eu não tenho nada para dizer, eu vou dizer o quê? Passou por isso?
7: Eu não passei por isso. Eu acho que tenho essa facilidade de me abrir com as pessoas. Até demais, às vezes. Mas eu, o que eu senti foi que... Pronto, vou falar o que eu sinto, não é? E sempre com a defesa de... Fui mãe agora, tenho 2 bebés, é normal estar cansada. Mas abordei todo o tema de estar cansada, de estar a trabalhar, isto, aquilo. Falei de tudo. Disse que estava mais irritada, que estava impaciente, mas consegui abrir o leque, não estive propriamente ali fechada, porque sinto que sempre tive essa facilidade. E é o que eu estava a dizer há pouco, eu não sinto estigma por causa desta depressão. Portanto, se for para me tratar, eu tenho mesmo que falar. Eu nunca tive esse receio de vou ser julgada.
6: E o que é que ouviu? Que tinha uma depressão? Que estava só cansada, o que é que lhe disse o terapeuta nesse dia? Se é que lhe disse alguma coisa sobre isso?
7: Como foi a primeira consulta, foi quase como um avaliar, não é? A dizer que poderia ser, eventualmente, uma depressão pós-parto, e o excesso de cansaço também pode não ter ajudado. Mas Eu aceitei, porque, ou seja, quando eu fui para ali já sabia para o que é que ia, não é? Não estava à espera que dissesse, ah, vai-te embora.

0: Está ótima.
1: Está ótima. Eu sabia que não estava, portanto, eu já sabia para o que é que ia. Não foi pesado, foi pesado depois estamos tão vulneráveis, porque, e isso chorei, né? Começas a chorar e deitas tudo. Mas depois saí de lá a pensar, será que é por aqui?
0: Tive essa dúvida de isto vai fazer alguma diferença?
1: Sim. Vai ser sempre assim? Vou estar sempre a chorar?
0: Quando encontrou o terapeuta certo e a diferença que isso faz quando há uma química, sente que começou o processo do início ou já retomou onde estava? Já tinha feito algum avanço no seu processo?
1: Eu? Ok, sinto que nós começamos do início, mas que eu já estava ali um bocadinho a preparar-me ou com algumas coisas já mais lisinhas para quando comecei a fazer a terapia.
0: Quanto tempo é que tinha passado, entretanto?
1: De um terapeuta para o outro?
0: Sim, entre aquele momento em que desaba e diz eu preciso de ajuda, eu não estou bem, depois do seu aniversário, até encontrar esta pessoa, quanto tempo é que
1: Isso foi
0: passou?
1: cerca de 2, 3 meses.
0: E porquê que sentiu, o que é que faz alguém sentir que encontrou a pessoa certa? Porque é muito difícil encontrar o terapeuta certo, pode ser para si, não é para mim, e
1: Sim,
0: portanto,
1: sim, sim.
0: qual é o momento em que percebe, ok, é isto? É com esta pessoa que eu tenho de estar a fazer terapia.
1: Eu acho que é como a forma como essa pessoa comunica, como eu a ouço, como nós nos. Tem que ser alguém que consiga ir ao meu encontro ou ao encontro das outras pessoas, que consiga perceber como é que. Como pode guiar, de certa forma. E eu senti-me quase como uma leveza, não sei bem explicar. Foi. Não é meu amigo, mas posso falar.
0: Certo.
1: Foi mais nesse sentido. Não senti ali um julgar, não sei explicar. É ali qualquer energia que fica instalada que eu
0: Entra-se
1: como.
0: mal e sai-se bem?
1: Ai, depende. Há
0: Há
1: dias
0: dias
1: que
0: em que
1: se.
0: sai mal?
1: Há dias que eu penso, se calhar ficava ali mais 2 horinhas. E agora vou dar uma volta, fazer uma viagem de carro para ver se limpo o resto. Ou chego ao carro e ainda choro mais, assim, porque é que eu não deixei tudo lá? E há outras alturas que saem mais leve e que pensas, se calhar já estou a ficar bem.
0: Teve momentos desses de pensar, eu já estou a ficar bem.
1: Sim, mas eu acho que.
0: E depois voltou atrás.
1: Isto são as oscilações que se tem numa depressão, acho que. Pelo menos comigo, que é. Há dias que eu acordo, está ótimo, estou ótimo, tudo leve, não sei o quê, divertida, feliz. E não, é um momento, aquilo é um momento, porque a seguir, faltas outra vez para o buraco.
0: Como é que foi em casa? Porque tinha havido aquele embate de não, como é que tu não vês o que é que eu estou a fazer? E de repente há um, ok, eu preciso de ajuda e eu vou pedir ajuda e eu vou procurar isto. Houve apoio, houve compreensão e se eu intuo o que houve, que diferença é que isso fez no processo?
1: Ele ficou todo feliz, né, quando eu comecei a procurar terapia. Ficou, disse, estava cheio de orgulho de eu ter feito. E que eu, ainda bem que eu fiz por mim, não era só por tudo o resto à volta, era por mim, essencialmente. Mas depois, claro que as coisas melhoram bastante. A forma de comunicarmos, a minha forma de estar presente. Tudo isso melhorou muito, como é óbvio.
0: Mas houve alguma mudança na rotina? Porque a Débora é um bocadinho empurrada para este estado por todas as circunstâncias. Algumas foram-se alterando, nomeadamente as quarentenas e esta nuvem negra da pandemia sobre as nossas cabeças, mas a Débora continua a trabalhar e continua a ter duas filhas pequenas. Que mudanças é que foi vendo na sua vida ou fazendo em si para a lidar com a mesma circunstância ou com uma circunstância semelhante, conseguir estar melhor?
1: As mudanças que eu fui fazendo, isto depois foram vários
0: Passinhos.
1: vários passinhos, mas eu sinto que o facto. Uma coisa que me ajudou bastante, bastante, foi começar a fazer pilates de máquinas. Porque nos outros exercícios. A minha cabeça não para, estou sempre a pensar, estou a fazer isto e não sei o quê, e a seguir passo para outra máquina e vou fazer não sei o quê, não é? E o pilates de máquinas, eu tinha que estar tão focada. para não me desequilibrar,
0: é
1: para manter
0: difícil,
1: a minha estabilidade,
0: é?
1: Que eu só estava focada naquilo. Não estava a pensar, a seguir vou sair daqui, tenho que ir a comprar as coisas para as meninas. Não. Sentia que desligava e era algo que eu achava que não conseguia fazer, que era desligar.
0: Era, no fundo, uma atividade mindfulness, como a meditação ou pintar mandalas ou o que fosse. Funcionava para si, para
1: funcionava
0: esvaziar
1: para
0: a cabeça.
1: Eu não consigo fazer meditação. Eu tento fazer meditação e já estou tipo... Ah, é muito ruído.
0: E foi um acaso?
1: Foi um acaso. Foi, olha, vou experimentar porque eu gosto de treinar, deixa ver se eu gosto disto. Estou muito, um bocadinho presa para me soltar. E de repente senti que... Ok, tenho que fazer isto pelo menos duas vezes por semana porque isto está-me a ajudar. É um momento para mim, estou a cuidar de mim, né? Porque depois também de pós-parto depois passamos por aquela fase, olha o espelho, eu não gosto de nada, tenho isto e aquilo outro. E eu também começar a gostar outra vez de mim.
0: Isso também pesou naquilo que estava a viver? Quando uma mulher sai de um parto e está num pós-parto, há muito tempo em que ela não se sente ela. No meio de todo esse processo, isso também tinha um peso para si?
1: Eu acho que só me descobri outra vez enquanto mulher para aí quase aos 3 anos delas. Eu andei completamente perdida. Não me queria arranjar-me para os programas. Se eu pudesse andar de fato de treino todos os dias, para mim era o ideal. Não me queria pentear, não queria. Estava cansada, não me apetecia. E depois eu vivo da imagem, o que é que acontece? Eu comecei a receber, quando fui trabalhar, acharam o máximo eu mostrar-me como estava, porque engordei, eu cheguei aos 100 quilos. Portanto, quando elas nasceram, eu perdi ali uns 20, mas estava mais cheinha. Uau, mulher real. Mas passou, tipo, em 3 meses, 4, comecei a ser muito criticada por não cuidar de mim e porque estava gorda e que se eu ia aceitar ficar gorda assim e que já não era a mulher bonita ou a mulher sensual que as pessoas conheciam.
0: E era criticada redes sociais, o sentido do trabalho, que também vive de imagem, também havia algum desconforto.
1: Não houve um desconforto, houve coisas muito graves no trabalho. E de mulheres, que é o que me deixa muito triste.
0: Mas comentários desagradáveis.
1: Sim, já estou cheia de um mulherão, eu olho para ti e estás fraca. Isto aqui são coisas que quando estamos num pós-parto mexe bastante, não é? Ou dizer, tens mesmo que emagrecer, põe-te direita, não cruza a perna, olha-me essa coxa... E uma pessoa sabe que está ali toda a gente a observar-nos e de repente já estou assim e que sou atriz, uma atriz bloqueada porque não me consigo mexer, estou a apresentar um programa, estou a perguntar com alguém a dizer-me ao ouvido que eu não estou bem às vezes, isso não é bom.
0: E custava-lhe admitir que isso a magoava? Também fazia um bocadinho aquela coisa de eu sou mais forte do que isto e eu consigo fazer isto, eu estou bem como estou e hei de chegar à minha forma e está tudo bem.
1: Eu não era uma questão de admitir que me magoava. Eu sabia que estava numa fase sem filtros, sensível, e que eu tinha medo era de magoar com as pessoas com as palavras que eu poderia dizer. Que eu sentia que estava assim nesse ponto. Mas o que eu pensava sempre é, estou num processo, eu não sou obrigada a emagrecer como outras pessoas, os corpos são todos diferentes e hei de chegar, ou não, ao meu corpo ideal. Mas na verdade, às vezes questiono-me, não, eu nem tive direito de olhar para o espelho, de dizer, se calhar até gosto de me ver assim mais cheinha, porque é que eu tenho que ser mais magrinha? Quem é que disse que isso é que é a perfeição?
0: Nem lhe deram essa oportunidade.
1: Nem me deram essa oportunidade, eu posso gostar de me ver de maneira diferente. Eu não gosto de me ver muito magra. Mas era algo que tinha que ser eu a escolher, não tinha que ser imposto por ninguém. E o que eu sentia era que estava a ser imposto.
0: Que tinha de ser uma prioridade para si quando as suas prioridades eram outras.
1: Eram outras, então não estava bem daqui na minha cabecinha, estava preocupada com o resto. E quando eu disse uma vez que tinha mesmo, que primeiro era o que eu tinha que tratar, era o lado interior e depois vinha o resto, não é? Porque quando nós estamos bem, claro que depois quando eu começo a treinar, tudo isto acaba por ajudar. Eu começo a gostar do que estou a ver no espelho, começo também a fazer a terapia, tudo isto depois começa a ajudar, é uma junção de coisas. Mas sou eu que tenho que decidir, não são as pessoas que têm que me julgar e criticar para me fazer avançar.
0: Quando se começaram a juntar essas peças todas, a terapia começou a ajudar, o exercício físico também, o Pilates ainda para mais tinha esta dupla função de ajudar a esvaziar a cabeça. Quanto tempo depois é que começou a sentir que as peças estavam de facto a alinhar e que estava a começar a pôr a cabeça fora d'água, que já não estava tão debaixo e tão soterrado daquilo que tinha sentido durante tanto tempo?
1: Eu acho que começo a sentir um alívio, sei lá, passado quase 2 anos. Antes eu ia sentindo, mas voltava, andava aqui assim a tentar aprender a lidar com as emoções, mas acho que quando, passado 2 anos ou assim, começo a sentir-me mais aliviada, começo-me a sentir eu, a voltar a ter a minha graça, sem ser imposta, e parece que depois as pessoas já nem me incomodam, porque antes incomodavam, isto é horrível de dizer, mas às vezes é tipo, ah, estas pessoas estão aqui, não sei o quê, é tipo, ah, está-se bem, começa a ficar mais leve, é tipo, é um estar descansada, não sei se faz sentido.
0: Deixou de ser cinzento, tudo.
1: Começa a ver, começa a aparecer cor. Sim.
0: E houve aqueles momentos em que pensou, se calhar eu já estou melhor, depois voltou atrás. Já teve algum momento em que sentiu, ok, eu se calhar já saí desta. Eu já estou bem, eu já não preciso de ajuda.
1: Eu acho que ainda preciso de ajuda. Não, também já falar a sério, eu acho que isto é um processo. É um processo longo, eu não acho que. Ou seja, eu não estou a falar propriamente agora da depressão pós-parto, uhum. mas é depois de tudo o resto, todas as emoções, isto eu acho que até nos sentirmos completas, uhum. até eu me sentir completa. Eu acho que isto foi mesmo um processo, claro que agora estou noutra fase e se calhar agora vem, sei lá, o stress da vida, não sei o quê, mas sinto que preciso sempre daquele apoiozinho.
0: Nunca tinha feito terapia antes disto?
1: Não. E quando era mais miúda, fui daquelas que dizia, tipo, ah, isso é para quem não...
0: Tinha essa ideia.
1: Sim.
0: É um médico dos malucos, não é?
1: É.
0: E mesmo assim, quando decidiu que tinha de fazer, foi e fez. Não, não teve aquele... Não pensou como quando era mais miúda.
1: Não, pensei como... Não. Pensei o que as pessoas pensam quase todas. É tipo, epá, isto é garoto. Porque é. Sim. Porque a verdade é que toda a gente devia ter direito de ser acompanhada quando necessita. E não é algo que seja assim tão acessível a todos.
0: Na altura fazia uma vez por semana...
1: Uma vez por semana.
0: E continua a fazer ao mesmo ritmo?
1: Não, ou continua às vezes... a fazer ao mesmo ritmo. Depende. Depende às vezes do trabalho, de fases em que eu estou.
0: Mas diria que aquele momento de depressão e a terapia que fez por causa dessa depressão abriu a porta a uma nova relação entre si e a sua saúde mental.
1: Sim.
0: E o seu conforto mental, daí que a terapia possa ser uma espécie de pilates, mas...
1: sem
0: mental.
1: Dúvida, é mesmo para olhar para as pessoas que estão ao meu lado, agora observo de outra maneira, tipo, anda cá, pronto, não estás bem, porque vejo que andamos todos tão sensíveis e cada um com os seus problemas e é mais fácil julgar e apontar o dedo ou não compreender, ou mesmo eu, que eu tinha aquela irritabilidade, mas eu consigo ser aquela pessoa bastante exigente para trabalhar, mas já vou de outra forma e falo com as pessoas de outra forma, não é? O tentar me acalmar ou tentar respirar fundo. Eu também estou a falar assim, parece que sou mesmo uma pessoa muito má. Não sou muito má, mas sou tão bruta a falar que às vezes as pessoas ficam magoadas e eu respeito isso e tenho o direito de ficar magoadas, como é óbvio, que não tenho o direito de as magoar. Mas eu tentar procurar as palavras certas, isto agora é um trabalho que eu também faço porque sei que as outras pessoas também podem ter algum problema na vida delas, podem não estar no dia bom e vou interpretar da maneira delas o que eu vou dizer. Mesmo que eu não esteja a dizer de uma forma que eu acho que seja negativa para a outra pessoa, pode ser. Então tenho esta sensibilidade que fui aprendendo também com a terapia.
0: O que é que aprendeu sobre si neste processo que não sabia? Que tinha uma vulnerabilidade e uma fragilidade que nunca tinha percebido que tinha?
1: Não, eu sempre soube que tinha. Sempre quis mostrar que sou mais forte do que sou. Eu sempre soube. Sou de choro fácil, sou de gargalhada fácil. Por isso é que eu digo que às vezes ando aqui assim um bocadinho perdida, porque eu sinto que eu gosto tanto de viver as coisas, gosto tanto de me sentir viva, que às vezes sinto que estou muito ao pé das outras pessoas. Eu vou a um evento e às vezes sinto que não posso ser eu, porque falo alto, com a gargalhada alta, nem me estar a mostrar a imagem, e às vezes estou-me sempre a tentar controlar isto, às vezes não é fixe, porque toda a gente está-se a tentar controlar e podíamos ser todos mais felizes se nos deixássemos ser como somos realmente.
0: E mudou coisas em si para evitar cair no mesmo buraco por onde passou?
1: Eu digo não.
0: Aprendeu a dizer não?
1: Sim. Antes era um ninho. Dizia tipo, não, pronto, está bem. Não conseguia. O medo de magoar. Eu sempre tive isso, o medo de magoar a outra pessoa. Agora não. Estou eu em primeiro lugar e digo não. E quando é não, nem tenho que justificar. Não é não. Antes justificava também. Agora é não. Mas não, não, eu disse não.
0: Obrigada.
1: Obrigada eu.
2: 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Daqui a 8 minutos, Jornal das 9, para ouvir com o Ricardo Lopes, logo depois, porque se não é a resposta, para já. Yolanda, responso.

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1: A 5 minutos do Jornal das 9, que vai jogar com o Ricardo Lopes daqui a pouco, e também antes de mais um episódio do Porque Se Não É Resposta, regressamos a 1978 para ouvir Sherry Lynn com Gotta Be Real. Boa viagem, bom sábado.

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3: 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Vamos aos principais destaques, já aqui está o Ricardo Lopes.
4: O Presidente da República esteve em Santarém, onde elogiou os agricultores portugueses. Vamos ouvir o que disse António José Seguro. E vamos também, Vicente, até à Cidade Invicta para saber tudo sobre o terceiro dia do Festival Primavera Sound, onde está a jornalista do Observador, Joana Moreira.

0: Rádio Observador, muito boa noite, são 9 em ponto. Vamos às notícias, uma edição do jornalista Ricardo Lopes. Boa noite, Ricardo. Começamos esta edição das 9 com as declarações do Presidente da República, que enaltece a coragem e a capacidade de resistência dos agricultores portugueses.
1: António José Seguro falou aos jornalistas à saída da Feira Nacional da Agricultura, que aconteceu em Santarém. Questionado sobre outros temas, recusou-se a responder, quis centrar o debate no setor da agricultura. O chefe de Estado realça que ser agricultor não é fácil e elogia a capacidade de investimento dos agricultores portugueses.
2: Sai daqui muito entusiasmado com aquilo que é a capacidade de investimento dos agricultores portugueses, a sua coragem, porque hoje ser agricultor não é fácil, não é nada fácil, e a capacidade tecnológica, a capacidade de empreender, a capacidade de resistir, a capacidade de criar riqueza no nosso país, produtos de qualidade e tecnologia de alto nível. Por isso saio muito satisfeito e muito feliz.
1: Declarações de António José Seguro, que relembra os tempos difíceis das tempestades que afetaram a Zona Centro e sublinha que é importante que os profissionais do setor não fiquem sozinhos.
0: E, entretanto, o incêndio no concelho de Aljustrel, em Beja, está praticamente dominado. A minha Estrada Nacional 2 foi já reaberta.
1: O incêndio continua ativo, mas já está dominado em grande parte da área. Há cerca de 2 horas estavam a combater as chamas mais de 100 operacionais entre bombeiros e agentes da Proteção Civil, apoiados também por 43 veículos. À Rádio Observador, o comandante José Horta, do Comando Subregional do Baixo Alentejo, explica que os meios aéreos já foram também, entretanto, dispensados.
3: O incêndio foi dado como dominado por volta das 18h23. Neste momento já foram retirados do teatro de operações os meios aéreos. Vamos ter ainda, ao longo das próximas horas, algum trabalho de rescaldo, bastante trabalho de rescaldo. Estamos a falar ainda de uma área considerável, grande, onde disse há pouco que o que ardeu foram pastos, muitos combustíveis finos, que levam que o incêndio tivesse evoluído rapidamente, mas neste momento o perímetro total do incêndio, como disse, está dominado, já com algumas zonas de alguns setores já em fase de rescaldo.
1: Explicações do comandante José Horta, que indica também que 2 bombeiros ficaram feridos de forma ligeira, um por inalação de fumo e outro por uma entorse no pé. A Proteção Civil adianta que o fogo está a consumir apenas uma zona de mato e, portanto, não há populações em risco.
0: E também a marcar este sábado um acidente rodoviário no concelho de Mafra, com uma carrinha que transportava uma equipa de futsal e que provocou a morte de um jovem de 17 anos.
1: Há também mais 6 pessoas que saíram feridas do acidente, uma delas com gravidade, que foi transportada para o Hospital de Santa Maria, em Lisboa. Segundo a Proteção Civil, o acidente aconteceu na Estrada Nacional 374, com uma carrinha onde seguiam os jogadores de futsal do Póvoa de Santo Adrião, Atlético Clube. A carrinha de 9 lugares despistou-se na zona de Milharardo. Nas operações de socorro estiveram envolvidos 33 operacionais, apoiados por 14 veículos dos bombeiros, do INEM e também da GNR. A Federação Portuguesa de Futebol, entretanto, também já reagiu. Numa nota publicada no site, a Federação envia as mais sentidas condolências à família do atleta, bem como ao Póvoa de Santo Adrião, Atlético Clube.
0: E também a marcar este sábado, mas na atualidade internacional, na última hora, Donald Trump veio contradizer o Irão. Ora, o presidente norte-americano reafirma que a assinatura do Acordo de Paz vai mesmo acontecer amanhã.
1: Numa publicação na rede social da qual é dono, a Truth Social, o presidente dos Estados Unidos sublinha que está previsto que o acordo seja mesmo assinado amanhã. Garante também que, mal o acordo se estabeleça, o Estreito de Hormuz vai ser totalmente aberto. Donald Trump escreve ainda que a relação dos Estados Unidos com o Irão está muito, muito diferente, para melhor, melhor do que aquela que foi estabelecida também por administrações anteriores. Isto numa crítica clara aos acordos feitos pelo ex-presidente Barack Obama com o país do Médio Oriente.
0: E, Ricardo, vamos agora até à cidade do Porto, onde eu gostaria muito de estar. E onde decorre também neste momento a 3ª noite do Festival de Primavera Sound. Cartaz muitíssimo interessante. Hoje há concertos de Massive Attack, Idols e também dos madeirenses Napa.
1: E é lá que está, ao contrário de nós, Vicente, a jornalista de cultura do Observador, Joana Moreira. Joana, tu estás no maior parque urbano do país, o Parque da Cidade. Ontem os bilhetes esgotaram. Já se tem ideia de quantas pessoas passaram por aí nestes dias de festival?
4: Olá, já sim, se foram perto de 130 mil pessoas, foi esse o número que o diretor do festival, José Barreiro, divulgou há pouco a alguns jornalistas. É assim um número histórico para o festival, que também nesta edição fica marcada pela temperatura. É habitual chover nesta altura no festival, e a verdade é que ainda há muitas pessoas de manga cava e de t-shirt a passear-se pelo Parque da Cidade do Porto. onde neste momento atua no palco principal Jade, uma das artistas mais aguardadas desta noite, ex-integrante das Little Mix, conseguiu mobilizar um público muito jovem que está aqui presente no recinto e que vai seguramente contrastar com aquilo que veremos mais à noite, por volta das 11 da noite, quando atua um Passive Attacks, que são os grandes cabeças de cartaz.
1: Joana, nas primeiras edições deste festival, tenho ideia, a primeira foi em 2012, tenho ideia da maioria do público ser público estrangeiro. Entretanto, o Primavera Sound já conquistou definitivamente o público português. Qual é a tua percepção daí?
4: Por acaso foi uma das coisas que falámos há pouco com o diretor do festival, que nos dizia que o público estrangeiro continua a ter uma presença muito forte. Aliás, 50% dos espaços gerais foram vendidos a um público estrangeiro, mas há muito português e ouve-se muito português pelo recinto. O diretor do festival dizia-nos há pouco que, a seguir aos residentes do Porto, Lisboa continua a ser a segunda principal cidade dos residentes que compram para vir ao festival. Portanto, é um festival ainda muito nacional também.
1: Joana Moreira, jornalista de cultura do Observador, está no Primavera Sound, no Porto, e nós vamos deixá-la para poder ir ver o concerto da Jade. Obrigado, Joana.
0: E da cidade invicta vamos até ao Campeonato do Mundo, onde esperemos que Portugal também saia invicto. Neste momento a Suíça e Qatar defrontam-se para ver quem consegue pontuar no Grupo B.
1: É o segundo jogo deste Grupo B. Vicente está agora no intervalo. Connosco em estúdio e a acompanhar esta partida está o jornalista Diogo Varela. Diogo, 1-0 para a Suíça. Justifica-se esta vantagem dos helvéticos?
5: Justifica-se, Ricardo. Boa noite. De facto, noite. Uma primeira parte muito bem conseguida por parte da turma helvética. A seleção de Murat Yakin chegou ao golo de penalti. Até ao momento, o primeiro e único penalti nesta edição do Campeonato do Mundo, apontado pelo avançado Brill, embolou ao minuto 16. E se é verdade que o jogo já não ganhou, já não tomou outras proporções a nível de resultado, muito se deve ao guarda-redes do Qatar, que tem brilhado entre postes, Mahmoud Abunada. Brilhou tanto que brilhou no melhor e no pior, porque ele acabou por cometer o penalti que deu origem ao único gol da partida, mas também já negou várias tentativas à seleção helvética. Obviamente são aqui duas seleções de contraste, porque se por um lado a Suíça está na 13ª presença num campeonato do mundo, o Qatar está apenas pela segunda vez neste estatuto, relembrando que há 4 anos, em 2022, participou porque foi o país anfitrião. Agora, desta vez e pela primeira vez, avançou para um campeonato do mundo de forma meritória, desportivamente.
1: Diogo Varela a acompanhar este jogo, Suíça 1, Qatar 0. Diogo Varela que vai regressar já a seguir na síntese das 9h30 para nos dar conta do resultado da partida.
0: E vamos também contar com ele no final do jogo, nos últimos minutos, no minuto 90, aqui na Rádio Observador, o meu podcast e também o programa onde acompanhamos os minutos finais de todos os jogos do Mundial. Hoje, esta noite, com o Diogo Varela, vai ser já daqui a pouco. Para já, com 8 minutos para lá das 9, Ricardo Lopes, vamos ter tempo ainda nesta edição para atualizar a informação de âmbito local que está a marcar este sábado.
1: Vamos sim, senhor, e começamos em Vila do Conde. A Junta de Freguesia anunciou que vai solicitar uma auditoria externa às contas entre 2017 e maio de 2026. Vai também passar a divulgar trimestralmente a informação financeira sobre a gestão. As medidas foram avançadas pelo Executivo liderado por Sílvia Ferreira após a saída de Isaac Braga, na sequência de suspeitas relacionadas com alegadas despesas indevidas. No Seixal, a Iniciativa Liberal criticou a falta de esclarecimentos da autarquia sobre a situação da bacia de retenção de Corroios e alerta também para potenciais impactos ambientais e de saúde pública. Segundo o partido, continuam a existir queixas de moradores relacionadas com odores intensos e também águas estagnadas. A Iniciativa Liberal afirma que tem resposta da Câmara Municipal do Seixal foi insuficiente para não incluir informação técnica nem medidas previstas para responder aos problemas identificados. Em Sintra, reabrem hoje ao público os monumentos da Serra após o levantamento das restrições na sequência da melhoria das condições meteorológicas. Os acessos ao perímetro florestal da Serra de Sintra deixaram de estar condicionados e os monumentos voltaram a estar abertos já no dia de hoje. Em Santarém, a Associação de Futebol vai promover, no próximo sábado, dia 20, uma formação específica de futsal dedicada ao tema preparação de uma equipa para a qualificação do Campeonato da Europa. A treinadora da Seleção Nacional Sub-17 Feminina, Beatriz Teixeira, vai participar. A sessão decorre entre as 9h30 da manhã e a 1h30 da tarde no auditório Rui Manhoso, localizado na sede da Associação de Futebol de Santarém. Nas Caldas da Rainha, os encontros para a inclusão realizam-se esta segunda e terça-feira. O evento sobre o envelhecimento acontece no Centro Cultural e de Congressos da cidade, com a participação da Secretária de Estado e da Ação Social e da Inclusão, Clara Marques Mendes. A participação é gratuita, mas requer inscrição prévia. Vamos terminar em Aveiro. Foi assinado um contrato de assistência e vigilância com a Associação de Nadadores Salvadores no Conselho de Ilhavo. A assinatura deste contrato aconteceu ontem na Praia da Costa Nova e destina-se à vigilância nos novos areais e piscinas do concelho até setembro deste ano. O Governo Local considera que o contrato irá tornar os procedimentos de contratação pública mais transparentes e enquadrados com o mercado de prestação de serviços públicos.
0: Ricardo Lopes, de regresso à minha com as notícias, na antena da Rádio Observador, informado Sintos às 9h30. Contamos contigo, Ricardo. Um abraço. Até já.
1: Até já, Vicente.
0: E já daqui a pouco vamos ter o episódio de última sexta-feira do Porque Sim, Não É a Resposta, como sempre com o psicólogo Eduardo Sá e também com a Judite França.
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0: 11 minutos para lá das 9 da noite. Rádio Observador, seja muito bem-vindo. Só agora se juntou a nós e um feliz Santo António ainda vale.
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0: 11 minutos para lá das 9, a informação está de regresso às 9h30 com a edição do jornalista Ricardo Lopes. Temos também a promessa de minuto 90 para acompanhar os minutos finais do jogo, que para já vai no intervalo entre Suíça e Qatar, a contar para o Mundial 2026. Vai vencendo a Suíça ao intervalo por 1-0. Atualizações que nos vão chegar também na síntese das 9h30. Eu sou o Vicente Figueira, estou por aqui até pouco depois das 11 e para já, consoante aquilo que foi prometido há pouco, vamos falar de quando uma criança normaliza a violência. Violência, no último episódio de Porque Sim, Não É a Resposta.

0: Bem-vindos ao Porque Sim, Não é Resposta, com o psicólogo Eduardo Sá. Hoje vamos falar de exames, porque quando chegam os exames, muitos alunos não dormem, não comem, e a palavra de ordem é sempre estuda mais e quase nunca é aprende melhor. Olá, Eduardo. É como diz no seu texto, andamos a ensiná-los a ter resultados, não a aprender.
1: Olá, Judita. Às vezes eu tenho medo que sim, sim. Porque chegados a esta altura, nomeadamente a partir de maio, é normal, é quase constrangedor para mim dizer normal, que uma grande maioria dos alunos do secundário, nomeadamente aqueles que vão ter exames, vivam à beira de um ataque de nervos, porque têm a noção de que, enfim, os exames parecem ser quase uma espécie de prova de vida. Toda a gente, as escolas à frente de tudo, acabam por lhes dizer ao longo do ano letivo que eles têm que tirar resultados que às vezes correm o risco de ser exorbitantes, porque senão não entram nem nas escolas, nem nos cursos onde gostariam de entrar, e portanto isto faz um caldo de cultura muito, muito, muito difícil de gerir, que faz com que eles andem invariavelmente à beira de um ataque de nervos. E faz, inclusive, com que, quando nós esperamos que eles tenham o equilíbrio para reagir desta ou daquela forma, eles estejam muito levados ao limite e, portanto, entre o cansaço e esta atitude muito assustada para a qual nós acabamos por contribuir, leva a um tal estado de coisas que, enfim, eles vão conseguir ter resultados, se calhar não têm ao nível daquilo que sabem, porque debaixo destes constrangimentos, ui, fica um bocadinho irrespirável e eles ficam um bocadinho sozinhos, porque os pais estão lá, tentam dar incentivos motivacionais e outras coisas do género, mas, na verdade, nem sempre eles se sentem com espaço para dizer, tenho medo, estou aflito, e portanto dizem isso através de comportamentos ou de reações mais destemperadas, como acontece tantas vezes.
0: Como, por exemplo, aquelas que o Eduardo elenca, deixar de dormir,
1: Sim.
0: comer mal. Isto é um
1: Sim,
0: pedido
1: sim,
0: de
1: sim,
0: ajuda.
1: sim. Os DT, porque são muito exuberantes, eles estão num contexto mal e por tudo ou por nada, começam a chorar, não conseguem dormir e, portanto, ficam sobretudo muito assustados porque, compreensivelmente, a reação que têm a seguir é porem uma espécie de colete de forças nestas reações de medo, porque é medo de uma forma inflamada e muito, enfim, avermelhada, digamos assim, e, portanto, num contexto desses, eles ficam literalmente com a criança nos braços, sem saber muito bem como é que hão de fazer, e quanto mais tentam controlar-se, mais tapam a cabeça e destapam os pés, e isto vai num crescendo que, até à véspera do primeiro exame, tem tendência a ficar mais exuberante, com os pais, às vezes, a não ocuparem espaço, a fecharem os olhos a todas as respostas tortas que acabam por ter. E, sobretudo, a imaginarem que, ocupando pouco espaço, estão a protegê-los e não estão a criar outro tipo de constrangimento sobre aqueles que eles já têm. E, portanto, eu percebo que os pais fiquem muito angustiados, mas às vezes ganha-se mais quando os pais são uma força tranquila e falam destas coisas com clareza e, sobretudo, não permitem que haja alguns exageros de comportamento, como em algumas circunstâncias acaba por existir, porque aí zangam-se, chocam de frente. Bom, tem um efeito quase detox, e a seguir a vida continua com todos os ganhos que vêm a decorrer daí.
0: Há aqui sempre uma confusão entre aprender e ter resultados. Quem é que faz essa confusão? Somos nós, os adultos, que ensinamos.
1: Ah, Judite França, a escola, sobretudo, não é, Judite? Porque as escolas criam muitas vezes esta pressão também Porquê? Porque muitas delas têm os rankings debaixo do olho. E para uma escola, aquilo que seria um documento importante, uma avaliação importante, uma avaliação macro importante do que se passa num país em relação à disciplina A ou B ou C, a partir da qual era suposto que depois houvesse uma reflexão profunda e as alterações que daí devem decorrer, porque é que os estudantes portugueses se engasgam todos com a físico-química, por exemplo, ou chegada à altura do exame de matemática, é um ex-Jesus, mas não, muitas vezes os rankings são transformados num instrumento precioso de marketing que faz com que as escolas depois ganhem muitos alunos novos só porque têm debaixo do seu nome, enfim, segundo, ou primeiro, ou terceiro lugar do ranking, isto faz com que os pais de alguma forma vão atrás. Portanto, isto tudo faz com que em muitos momentos nós estejamos a educá-los um bocadinho para tirarem os resultados, como se a vida acabasse aos 18 com a entrada na universidade, e nem sempre, mas nem sempre mesmo, os resultados correspondem à consistência das aprendizagens. Mas numa altura destas, entra-se no salve-se quem puder, e portanto é que ali contornar este cabo de tormentas, e para a maior parte deles é um cabo muito, muito difícil.
0: E há alturas em que os pais sugerem aqueles comprimidos milagrosos.
1: Pronto, cuidadinhos dos pais, está a ver? Ficam numa aflição, percebem perfeitamente que os filhos têm um pacote de sonhos que, verdade seja, quando eles ousam sonhar, nunca escolhem uma escola mediana ou um curso assim, escolhem o filé mignon dos cursos e das escolas, e muito bem. E, portanto, quando vêem esta espécie de tornado, ficam sem saber o que dizer, e sim, há muitos pais que sugerem, porque não, aqueles comprimidos milagrosos para aumentar a concentração e fazer com que os resultados escalem, sem muitas vezes ponderarem que a seguir a estes exames, a outros e outros e outros, significativamente mais complexos, e que este tipo de soluções, aparentemente fáceis, acabam por ter, no imediato, já a seguir, contornos mais ou menos escorregadios, porque, como se compreende, eles vão continuar sob avaliação, as avaliações não fazem mal nenhum, os exames muito menos. Agora, todo este clima e a maneira como muitas vezes nós acabamos a gerir isto não é de todo razoável e cria, enfim, dores de cabeça onde elas podiam não existir. Mas nós insistimos no formato e, enquanto for assim, enfim, são as notas que mandam, mais do que outros tipos de competências que também deviam estar em consideração.
0: Está na altura, se calhar, de repensar o modelo, então?
1: Eu acho que devia, não é? Porque, como se compreende, há muitos alunos que têm notas exorbitantes. Eu não estou a dizer que alguns não as mereçam, certamente que merecerão. Muitos hipotecam completamente a adolescência. Muitos têm equipas de explicadores a trabalhar para eles. E isto tudo cria a ilusão de uma competência que, manifestamente, eles não têm, não têm que ter, nem sequer é trágico que não tenham. Mas cria-lhes uma ilusão tal que mal entram no ensino superior e se confrontam com a primeira engasgadela que, inevitavelmente, acabam por ter, às vezes desabam e vêm por ali abaixo. Às vezes há miúdos que entram com notas escandalosas que, a seguir, durante um ano, dois ou três, não fazem mais cadeira nenhuma de tão assustados acabarem por ficar. Portanto, acho que nós devíamos pensar com mais prudência tudo isto e pensar sobretudo que a vida não acaba aos 18 e muito menos com a entrada no ensino superior.
0: Claramente. Eduardo, um grande abraço. Obrigada e até amanhã.
1: Quanto para vocês, Dito.
0: Até amanhã.
1: Até amanhã.
2: 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Até às notícias das 9h30, que estamos, das quais estamos a 8 minutos de distância, temos Black Pumas para ouvir com More Than A Love Song e também São Pedro vai passar por aqui com Paracetamol. Boa viagem, bom sábado, deixe-se ficar e não se esqueça que também nas 5 notícias das 9h30 vamos atualizar o resultado do Qatar-Suíça com o jornalista Diogo Varela.

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1: Rádio Observador, muito boa noite, são 9h30, tempo de escutar o essencial das notícias que estão a marcar este sábado e para isso já aqui está o Ricardo Lopes.
2: Boa noite, o incêndio no concelho de Alustrela em Beja está praticamente dominado, já está em fase de rescaldo, entretanto a Nacional 2 também já foi reaberta. O incêndio chegou a ter 3 frentes ativas, mas já está dominado em grande parte da área. Pelas 7 da tarde estavam a combater as chamas mais de 100 operacionais, entre bombeiros e agentes da Proteção Civil, apoiados também por 43 veículos. À Rádio Observador, o comandante José Horta, do Comando Subregional do Baixo Alentejo, explica que os meios aéreos já foram também, entretanto, dispensados. O alerta foi dado por volta das 14h. José Horta explica que 2 bombeiros ficaram feridos de forma ligeira, um por inalação de fumo e outro por uma entorse no pé. A Proteção Civil adianta que o fogo está a consumir apenas zona de mato e, portanto, não há populações em risco. Falamos também de um acidente rodoviário no concelho de Mafra, com uma carrinha que transportava uma equipa de futsal e acabou por provocar a morte de um jovem de 17 anos. Há ainda mais 6 pessoas feridas, uma delas com gravidade, que foi transportada para o Hospital de Santa Maria, em Lisboa. Segundo a Proteção Civil, o acidente ocorreu na Estrada Nacional 374, na zona de Milharado. Nas operações de socorro estiveram envolvidos 33 operacionais, apoiados por 14 veículos dos bombeiros, do INEM e também da GNR. Olhamos ainda para a atualidade internacional.

0: Vamos falar do Campeonato do Mundo em jogo do Grupo B. Já para lá da hora de jogo, a Suíça vai vencendo o Qatar por 1-0. O jornalista Diogo Varela mantém-se aqui em estúdio connosco a acompanhar esta partida. Diogo, se no início da primeira parte até vimos a seleção do Qatar a conseguir criar algum perigo perto da área helvética, a verdade é que a Suíça vai dominando por completo.
1: Uhum. Sim, já estamos no minuto 65, Ricardo, e vai...
0: Tempo de substituições.
1: Sim, agora o jogo também a travar um bocadinho com alterações. Faz muito calor nesta altura em Santa Clara, na Califórnia, com uma diferença horária de 8 horas de Portugal continental para os Estados Unidos. Vai valendo esse golo, minuto 16. O árbitro das Honduras, Saíd Martínez, apitou para o primeiro penalti desta edição de 2026 no Campeonato do Mundo. E é uma partida, como tu disseste, inteiramente dominada pela Suíça. Uhum. Ajusta-se a vantagem e, olhando a esse Grupo B, uma vez que ontem tivemos empate entre o Canadá e a Bósnia, significa que, virtualmente, se assim terminar, a Suíça vai liderar o Grupo B do Campeonato do Mundo.
0: Diogo Varela, jornalista da Rádio Observador, que vai voltar a entrar no noticiário das 9 para nos dar conta do resultado final deste Qatar-Suíça.
2: De regresso às 10 em ponto, temos Ricardo Loureiro com as notícias atualizadas. Vamos contar com ele e também com o Diogo Varela, como bem dizias, não no Jornal das 9, Jornal das 10. Às vezes contar as horas é complicado, me há culpa também muitas vezes. Ricardo, voltamos a marcar até encontro já daqui a pouco. Até já. E fazia aqui o meia-culpa e chamei Ricardo Loureiro ao Ricardo Lopes, que está de regresso às 10 em ponto com a informação atualizada. Já daqui a pouco, e até bem perto das notícias das 10, jornada musical nesta noite de Santo António.
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2: 35 minutos para lá das 9, Rádio Observador, seja muito bem-vindo, só agora se juntou a nós. As notícias estão de regresso às 10 em ponto, com edição do Ricardo Lopes, e o que é certo é que depois disso vamos ter minuto 90 com o Diogo Varela para acompanhar os minutos finais do jogo. Para já vai a ponto do Qatar à Suíça, 67 minutos de jogo, os helvéticos vão vencendo com um golo marcado por Embolo de penalti na primeira parte. Depois de um Santo António quente e de céu limpo, o calor vai continuar, mas São Pedro traz nuvens amanhã, domingo, no norte e no centro do continente. O céu vai estar muito nublado, com aguaceiros que podem ser fortes, de granizo e acompanhados de trovoada, em especial à tarde e também no interior. Por causa deste cenário, os distritos de Bragança, Vila Real, Viseu, Guarda e Castelo Branco já estão sob aviso amarelo do Instituto Português do Mar e da Atmosfera. Mais a sul, o dia começa pouco nublado, mas a nubosidade deve ir aumentando com o passar das horas. Há ainda a possibilidade de chuvisco fraco no Algarve até meio da manhã e durante a tarde de aguaceiros dispersos e trovoada no interior alentejano. O que às temperaturas diz respeito, 33 graus, aliás, é a máxima prevista em Braga, Castelo Branco e Santarém, também Évora, Beja e Porto Alegre vão aos 32 e em Trás-os-Montes 31 graus de máxima para Bragança e Vila Real. Viseu, Coimbra e Lisboa chegam aos 30, na Guarda e em Leiria os termómetros vão chegar aos 28, temos também Setúbal que chega aos 27 e Viana do Castelo e Porto vão aos 26, no Algarve Faro fica-se pelos 25, Aveiro pelos 24. 36 minutos para lá das 9 até às notícias das 10. Passam por aqui Ray, Gorillaz, Ganso, Philip Carlson, George Benson, mas primeiro Gladys Knight and the Pips, Midnight Train to Georgia.

Diretamente do redondo ano de 1980, chama-se Give Me The Night e deu também a nome ao disco lançado nesse mesmo ano por George Benson, inconfundível. Estamos a 17 minutos da edição das 10 da noite, que vai chegar com o Ricardo Lopes. Logo depois vamos ter Minuto 90 com o jornalista Diogo Varela para acompanhar os minutos finais do jogo que opõe Qatar à Suíça. 76 minutos de jogo e para já os helvéticos vão vencendo por 1-0 com golo marcado na primeira parte. Já seguimos em jornada dupla de música nacional. Filipe Carlson comparece, logo depois Ganso. Sorte a minha. Boa viagem.

Rádio Observadora, 10 minutos das 10 da noite. À hora certa temos notícias para ouvir com o Ricardo Lopes. E vamos ter também Minuto 90 com o jornalista Diogo Varela para acompanhar os minutos finais do jogo. Para já vai a ponto Qatar à Suíça, quase a terminar. Os helvéticos vão vencendo por 1-0. Para já e até às notícias, vamos seguir em jornada musical. Vem por aí Ray, mas primeiro, depois de ontem terem atuado no Primavera Sound do Porto, passam agora também na Rádio Observador. Falo daquele conjunto de desenhos animados e também músicos liderados e criados por Damon Albarn, dos Blur. Os inconfundíveis Gorillaz, com Rehash, na Rehash, aliás, na Rádio Observador.

0: Close Your Mouth, a mais recente música do artista Ray. Seu nome não artístico, Michael Miloš, aqui com uma música recente e muitíssimo dançável. Para já interrompemos a música porque chegou ao minuto 90, o jogo entre Qatar e Suíça. Diogo Varela, está quase a terminar, minuto 90, Qatar 0, Suíça 1, com um golo marcado na primeira parte, penalti, o primeiro deste Mundial.
1: É verdade, deixamos assim um trailer, até porque já estamos praticamente a pisar a hora certa. O árbitro acaba de levantar, o quarto árbitro acaba de levantar a placa, 6 minutos extra para acabar no embate entre Qatar e Suíça. Ao que tudo indica, Vicente, a seleção europeia, a seleção helvética, irá triunfar. É verdade que até já podia ter fechado as contas deste jogo há mais tempo, mas vai valendo também uma bela exibição do guarda-redes qatari Mahmoud Abounada. Tem sido ele a evitar que o resultado não tenha outras proporções. De facto, desde o minuto 16, a altura em que foi apontado esse penalti, como tu disseste, o primeiro até ver desta edição 2026 do Campeonato do Mundo.
0: Expectável que existam mais alguns.
1: Sim, não mais mudou o marcador e, portanto, está assim, 0-1, favorável à Suíça, num grupo B em que ontem o Canadá e a Bósnia empataram a uma bola. Portanto, a Vicente, é expectável também que a Suíça vá liderar ao final da primeira jornada.
0: Ainda assim, faltam jogar 5 minutos dos 6 dados de compensação.
1: É, exatamente, já só faltam 4 minutos para acabar em Santa Clara, na Califórnia. Os termómetros, Vicente, já apontam aos 29 graus nessa
0: já
1: zona.
0: Já aumenta a temperatura.
1: Dos Estados Unidos, bem calor, um jogo que na hora local começou ao meio-dia na Califórnia. É uma diferença horária de 8 horas de Portugal continental para o fuso horário da Califórnia. E também já aqui vem o nosso Ricardo Lopes para atualizar as notícias das 10. Nós, Vicente, depois voltaremos em definitivo para esse minuto 90. Para já, a Suíça está a 4 minutos de vencer o Qatar.
0: E já daqui a pouco, minuto 90, para ouvir com o Diogo Varela, vamos conhecer a pérola desse jogo, também o Joker, a sentença e ainda a mentira, para ouvir depois do Jornal das 10, que é já a seguir, com a edição do Ricardo Lopes.
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0: Rádio Observador, muito boa noite. São 10 em ponto, está na hora das notícias. Edição do Ricardo Lopes. Edição das 10 com o jornalista Ricardo Lopes. E vamos começar, Ricardo, com o Presidente da República. Elogia a coragem dos agricultores portugueses e destaca a capacidade de resistência do setor.
1: António José Seguro falou aos jornalistas à saída da Feira Nacional da Agricultura, que aconteceu hoje em Santarém. Questionado sobre outros temas, recusou-se a responder, quis centrar o debate no setor da agricultura. O chefe de Estado realça que ser agricultor não é nada fácil hoje em dia e elogia a capacidade de investimento dos agricultores portugueses.
2: Sai daqui muito entusiasmado com aquilo que é a capacidade de investimento dos agricultores portugueses, a sua coragem, porque hoje ser agricultor não é fácil, não é nada fácil, e a capacidade tecnológica, a capacidade de empreender, a capacidade de resistir, a capacidade de criar riqueza no nosso país, produtos de qualidade e tecnologia de alto nível. Por isso saio muito satisfeito e muito feliz.
1: António José Seguro relembra também os tempos difíceis das tempestades que afetaram a zona centro e sublinha que é importante que os profissionais não fiquem sozinhos.
2: Os agricultores passam um ano inteiro a investir, têm dores de cabeça, têm dificuldades, vieram as intempéries, veio aqui, então aqui na zona centro, veio a tempestade, Christine, e portanto isto é fantástico o que eles são capazes de fazer, a sua capacidade de resistência, a sua força, o amor à terra, a tecnologia que criam, as condições que têm para inovar, a capacidade de inovação e a qualidade dos nossos produtos. E esta feira, este ano, foi sob o signo dos frutos vermelhos, não é? E portanto, eu provei frutos vermelhos de uma enorme qualidade, fantástico. Parabéns aos agricultores portugueses. É preciso é que eles não fiquem sozinhos nesta caminhada.
1: Declarações do chefe de Estado, António José Seguro, que elogiar o trabalho dos agricultores portugueses esta tarde em Santarém.
0: E seguimos com o incêndio que marcou este sábado no concelho de Aljustrel, em Beja. O incêndio está praticamente dominado e já entrou, a Ricardo, em fase de rescaldo.
1: Entretanto, Vicente Nacional 2 também já foi reaberto. O incêndio chegou a ter 3 frentes ativas, mas já está dominado em grande parte da área. Pelas 7 da tarde, estavam a combater as chamas mais de 100 operacionais, entre bombeiros e agentes da Proteção Civil, apoiados também por 43 veículos. À Rádio Observador, o comandante José Horta, do Comando Subregional do Baixo Alentejo, explica que os meios aéreos já foram, entretanto, dispensados.
3: O incêndio foi dado como dominado por volta das 18h23. Neste momento já foram retirados do teatro de operações os meios aéreos. Vamos ter ainda, ao longo das próximas horas, algum trabalho de rescaldo, bastante trabalho de rescaldo. Estamos a falar ainda de uma área considerável, grande, onde disse há pouco que o que ardeu foram pastos, muitos combustíveis finos, que levam que o incêndio tivesse evoluído rapidamente, mas neste momento o perímetro total do incêndio, como disse, está dominado, já com algumas zonas de alguns setores já em fase de rescaldo.
1: Comandante José Horta indicou também que 2 bombeiros ficaram feridos, ambos de forma ligeira, um por inalação de fumo e outro por uma entorse no pé. A Proteção Civil adianta que o fogo esteve apenas a consumir zona de mato e, portanto, não esteve em causa qualquer risco para a população.
0: E também a marcar este sábado, na atualidade nacional, um acidente no concelho de Mafra com uma carrinha que transportava uma equipa de futsal. Provocou a morte de um jovem de 17 anos.
1: Há ainda mais 6 pessoas que ficaram feridas, uma delas com gravidade. Foi, entretanto, transportada para o Hospital de Santa Maria, em Lisboa. Segundo a Proteção Civil, o acidente aconteceu na Estrada Nacional 374, com uma carrinha onde seguiam jogadores de futsal do Póvoa de Santo Adrião Atlético Clube. A carrinha tinha 9 lugares, despistou-se na zona de Milharardo. Nas operações de socorro estiveram também envolvidos 33 operacionais, apoiados por 14 veículos dos bombeiros, do INEM e também da Guarda Nacional Republicana. Quem também já reagiu foi a Federação Portuguesa de Futebol. Numa nota publicada no site, a Federação envia as mais sentidas condolências à família do atleta, bem como ao Póvoa de Santo Adrião Atlético Clube.
0: E também marcar este sábado, mas na atualidade internacional, continuam as contradições quanto à assinatura do Acordo de Paz para a guerra no Médio Oriente. Desta vez é Donald Trump que contradiz o Irão. O presidente norte-americano reafirma que a assinatura do Acordo de Paz vai mesmo acontecer amanhã.
1: Escreveu numa publicação na rede social da qual é dono, a Truth Social, o presidente dos Estados Unidos, sublinha que está previsto que o acordo seja mesmo assinado amanhã, garante também que, mal o acordo se estabeleça, o Estreito de Hormuz vai ser totalmente aberto. Mas, Vicente, como disseste, as contradições aparecem de todos os lados. Durante esta tarde, o Irão veio contrariar o Paquistão, um país que tem desempenhado o papel de mediador do conflito, que garantiu também que o acordo seria assinado amanhã. Por outro lado, o porta-voz da diplomacia iraniana aponta a assinatura sim para os próximos dias, mas não para amanhã, e deixa claro que o documento debruça-se essencialmente sobre o fim da guerra e que a questão nuclear será abordada apenas mais tarde.
0: E mudamos agora de tema para falar de desporto, mais concretamente da seleção nacional. A equipa portuguesa faz hoje o primeiro treino nos Estados Unidos da América.
1: Um treino que será aberto à comunidade, pelo menos a quem tem bilhete. O repórter da Rádio Observador, Miguel Cordeiro, já está à porta do centro de estágio, em Palm Beach. E Miguel, já há dezenas de adeptos à porta, têm ingresso para assistir ao treino e mais uns quantos que pretendem apenas ver o autocarro da seleção e tentar estar próximo dos jogadores.
4: O treino da seleção está quase a começar. Primeiro ainda vai falar um jogador à comunicação social no Garden. Será a primeira vez que os jogadores da equipa portuguesa vão pisar este relvado do centro de treinos que foi preparado ao longo das últimas semanas para acolher a seleção portuguesa. Foi aqui também que no ano passado o Real Madrid fez a preparação para o Mundial de Futebol de Clubes e Portugal aproveita também as adaptações que o Real Madrid fez durante o ano passado para este centro de estágios. À porta do local de treinos de Portugal já estão também vários adeptos, muitos norte-americanos, essencialmente comunidade local, mas também há portugueses, alguns imigrantes, e comigo tenho Cristina, é natural de Aveiro, migrou para os Estados Unidos e agora tem a seleção a treinar aqui na sua vizinhança.
5: Sim, nós estamos muito orgulhosos de ter a equipa cá.
4: Como é que conseguiu bilhetes para este evento?
5: Por acaso, o meu marido, ele trabalha com a equipa cá, que eles mandam no nosso futebol aqui, e eles conseguiram alguns bilhetes para vir cá.
4: E vejo que está acompanhada pelos seus filhos. Disse-me há pouco que os seus filhos treinam precisamente neste campo. Portanto, o que vamos ter é a Seleção Nacional a treinar no local onde os seus filhos jogam habitualmente, treinam habitualmente, e depois os seus filhos vão sentar-se no mesmo balneário e vão treinar no mesmo relvado que todos estes jogadores.
5: Sim, olha, para eles, isto é, todos os dias nós temos isto. Estamos muito, muito contentes de ter estes campos tão lindos e agora temos esta mais uma coisa para dizer, olha, nós também somos como os famosos, podemos jogar nos mesmos campos.
4: O que é que espera de Portugal nesta competição?
5: Olha, eles têm que ganhar tudo. Temos que trazer esse tudo bem para casa esta vez.
4: Algum jogador que queira ver mais hoje neste treino aberto à comunidade local?
5: Bem, para os meus filhos são todos, mas como estamos a ver o Ronaldo, está quase no fim do seu carreira, nós queremos ver muito, muito para ele, nós queremos ver que eles ganham tudo.
4: Cristina, muito obrigado. O testemunho de uma imigrante portuguesa aqui em Palm Beach, precisamente na zona do local de treinos da seleção portuguesa. O treino vai começar já daqui a pouco, depois dessa conferência de imprensa de um jogador, será esse primeiro momento, e já se fazem filas para entrar neste treino, mas só entra quem conseguiu bilhetes. Os que não conseguiram bilhetes estão uns metros mais distantes, numa rotunda, à espera que chegue o autocarro e a tentar conseguir um autógrafo, uma autografia, mas não se espera que os jogadores saiam deste complexo de treinos para isso. Espera-se sim uma autêntica festa neste primeiro treino da Seleção Nacional em Palm Beach.
1: O enviado especial da Rádio Observador, Miguel Cordeiro, que está à porta do centro de estágio em Palm Beach, onde a seleção vai fazer daqui a cerca de uma hora o primeiro treino em solo americano. E continuamos a olhar para o Campeonato do Mundo. O jogo entre Suíça e Qatar do Grupo B já terminou. Esteve a acompanhar aqui a partida em estúdio o jornalista da Rádio Observador, Diogo Varela. E Diogo, tivemos aqui uns minutos finais bastante surpreendentes.
6: E com história, Ricardo, até porque o Qatar aos 90 mais 5 consegue fazer o empate e conquista o primeiro ponto de sempre para a seleção qatari num campeonato do mundo, recordando que foi apenas a segunda vez que o Qatar é a segunda vez que participa num campeonato do mundo, não tinha conseguido qualquer ponto em 2022 quando foi país anfitrião e consegue agora de forma bastante surpreendente. Ricardo, a Suíça esteve a vencer desde o minuto 16, um gol de penalti, e aos 90 mais 5 o Qatar consegue esse esse empate e este grupo B está mesmo destinado aos empates. As quatro seleções empataram a abrir.
1: Tudo igual no grupo B, a seleção do Qatar chega aqui a uma vitória histórica. A notícia de fecho deste jornal das 10 da noite. Eu deixo-vos a vocês, Diogo Varela e Vicente Figueira, para fazer então o Minuto 90 e analisarem esta partida.
0: E já a seguir vamos terminar deste encontro de surpresa com o empate do Qatar frente à Suíça. Vamos terminar a pérola, o Joker, a sentença e também a mentira. Já a seguir, e mais uma edição do Minuto 90.
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0: 12 minutos para lá das 10, está na hora de Minuto 90. Minuto 90 da Rádio Observador com a minha jogo entre Qatar e Suíça no Mundial 2026, que decorre nos Estados Unidos, no México e também no Canadá, e com uma grande surpresa, o primeiro ponto conquistado por uma equipa e apenas o segundo golo também para essa equipa.
6: E que belo jogo, Vicente, boa noite, que tivemos em Santa Clara, na Califórnia. Um jogo em que, obviamente, a expectativa era de que a Suíça vencesse, havia esse favoritismo no plano teórico, mas, obviamente, a teoria não vence jogos e até, Vicente, se olharmos à estatística final, a Suíça acaba esta partida com 68% de posse de bola para 32% da seleção do Qatar, 26 remates contra 7, dos quais a Suíça, dos 26, enquadrou 7 e o Qatar em 7 tentativas enquadrou 4. Depois teve 10 cantos a favor a seleção helvética para apenas 3 do Qatar. Esteve a vencer durante boa parte da partida, desde o minuto 16. Tivemos também esse minuto 16 o primeiro penalti desta edição do Campeonato do Mundo, apontado por Brill Embolo, só que quando já não se esperava, aos 90+5, vindo do banco, Boalem Kokki saltou, ganhou de cabeça e fez o gol do empate para a seleção, que é orientada por Julen Lopetegui, o técnico que, Vicente, passou em Portugal.
0: E que agora pode dizer que foi o primeiro de sempre no Qatar a conquistar pontos no Mundial.
6: Tal e qual, recordando que o Qatar apenas tinha participado uma vez em toda a história nos campeonatos do mundo e participou porque foi anfitrião em 2022. Nesse ano, nessa edição, ficou inserido no grupo A com os Países Baixos, o Senegal e o Equador, e não conseguiu qualquer ponto. Perdeu todos os jogos, sofreu 7 golos, tinha marcado apenas um golo, marcou agora também o segundo da história, mas mais do que um golo, é efetivamente, Vicente, o primeiro ponto para o Qatar.
0: E para já em igualdade pontual com todas as equipas do grupo.
6: Exatamente, este grupo parece que está destinado aos empates, até porque se ontem tínhamos tido o primeiro empate do Campeonato do Mundo, entre o Canadá e a Bósnia, que estão também neste grupo B, é o único grupo com empates, Vicente. De resto, nos outros grupos, no A, no D e no C, no A e no B, assim é que está correto. Só houve vitórias. O B tem empates. 2 jogos, 2 empates. E, portanto, nesta altura, Canadá, Bósnia, Suíça e Qatar, tudo empatado com 1 ponto, mas com um Qatar a conseguir aqui este resultado
0: incrível.
6: E um grupo
0: incrível para acompanhar com algum interesse, e já com esta surpresa deste resultado do Qatar, a Suíça, alegadamente favorita, acaba por não conseguir debelar a equipa treinada por Lopetegui. E o que eu te vou pedir, Diogo, é se me dizes quem é que foi a pérola desta ostra, deste jogo.
6: Sim, olha, é uma pérola aqui um bocadinho de duas faces. Ou seja, vou dar ao guarda-redes do Qatar, ao Mahmoud Abunada, porque se é verdade que ele acaba por ser, de certa forma, herói, evitou várias tentativas, eu recordo, a Suíça faz 26 remates, consegue apenas um golo, e muito graças à Abunada na baliza do Qatar. Só que não tem aqui uma exibição perfeita, porque é ele quem comete o tal penalti ao minuto 16.
0: É uma pérola, um bocadinho de porosidade.
6: Sim, a pérola tem ali uma lascazinha, mas ainda assim é suficiente para ser a pérola deste jogo, o guarda-redes do Qatar, Mahmoud Abunada.
0: E o Joker, quem foi o herói improvável deste jogo? Muito provavelmente o autor do gol do Qatar.
6: Era inevitável. Boualem Kouki tem que ser claramente o herói improvável, ele que saltou do banco e apontou o golo ao minuto 90 mais 5. Ele é lançado, deixa-me aqui confirmar. Ele estava no 11 inicial. Ele estava no 11 inicial, o defesa, que depois vai marcar de cabeça. Tinha ideia que tinha vindo do banco, mas não. Marca aos 90 mais 5 e claramente Vicente torna-se aqui o herói improvável desta partida.
0: E a sentença, que é o que fica deste jogo e também as contas do grupo, já falámos disso mais ou menos, mas é sempre importante relembrar. Temos aqui estreias, pontuação e também um grupo com um carácter bastante interessante.
6: Sim, desde logo na sentença temos que voltar a sublinhar o primeiro ponto do Qatar num Mundial de Futebol. É histórico para a seleção asiática, a primeira vez que consegue conquistar um ponto no Campeonato do Mundo. E depois, uma Suíça que, se até olharmos ao Europeu de 2024, há dois anos, chegou até aos quartos de final, perdeu apenas nos penaltis para a Inglaterra, e é aqui uma seleção muito detalhada para estas competições. É a seleção número 19 do ranking mundial da FIFA, mas que tem aqui este empate surpreendente, ou seja, também na sentença, Vicente, temos um grupo B perfeitamente embaralhado.
0: E a mentira, o que será? Quem foi o vilão deste jogo? O que é que não devia ter acontecido?
6: A mentira tem que ser o resultado. Obviamente a estatística claramente dava aqui quase uma goleada para a Suíça, mas eu volto a recordar, a estatística não ganha jogos, e por isso é que há muita gente que ama o futebol, que tem paixão por este desporto.
0: Porque é possível ir contra as contas, é possível ir contra os cálculos de probabilidades.
6: Há este fator improbabilidade, e isso acontece particularmente no futebol, quando parece que um resultado vai dar certo, não dá.
0: Mas também há a velha máxima de quem não marca sofre, também. E a Suíça sofreu. Não?
6: Também, aos 90 mais 5, e portanto a mentira é claramente a estatística não conseguida para a Suíça em termos de resultado. Esperava-se uma goleada, verificou-se um empate. E agora, Vicente, já começamos a ter cheirinho de Hexa, porque...
0: É verdade, já cheira a pastel de camarão.
6: Já daqui a menos de uma hora vai acontecer o primeiro grande jogo deste Campeonato do Mundo. Vamos ter o Brasil contra Marrocos. Sabemos que Portugal também tem essa ligação ao Brasil, não só por ser o país irmão, mas porque há uma forte comunidade brasileira a viver em Portugal e vice-versa.
0: E ainda há pouco eu estava aqui à porta do Observador e vi vários cidadãos portugueses com camisola do Brasil, também alguns brasileiros, todos juntos rumo a algures para ver este jogo, que vai ser sempre grande festa, independente do resultado, falamos do Brasil. Não?
6: Sem dúvida, acredito um bocadinho por todo o Portugal, haverá esse foco de festa. O Brasil é um país muito dado ao futebol e tem razões para isso, é a seleção com mais mundiais na história, tem 5 à frente da Itália e da Alemanha com 4, e é sempre aquela procura pelo Hexa que já não acontece desde 2002, e creio que, Vicente, até poderemos escutar aqui um bocadinho de Carlo Ancelotti.
0: Vamos escutar o treinador brasileiro que falou há pouco na transmissão da Sport TV. Vamos recuperar as palavras do técnico da seleção canarinha.
10: Que temos, eu acho que é uma equipa forte, que pode jogar bem a futebol.
11: Você ontem falou da importância de sentir medo. O medo pode conviver com a coragem?
10: Sim. Tem que ser um justo equilíbrio entre medo, coragem, personalidade. Acho que para jogar uma Copa do Mundo aí tem muitos fatores importantes, não só a qualidade, jogar como equipo, experiência, inteligência, leitura do jogo, há muitas coisas.
11: Sobre a escalação, o que o Igor Thiago te dá para esse jogo que não te dão, por exemplo, Matheus Cunha ou Endrick ou outras opções?
10: Eu acho que por esse jogo... Igor é uma boa escola, ele tem força na frente, é agressivo, pode lutar bola aérea, então por esse jogo creio que Igor pode fazer bem para a equipe.
11: Você sabe que a gente gosta muito de debater 4-3-3, 4-2-4. São três meio-campistas hoje com o Lucas Paquetá?
10: Pode ser. Mas o sistema é sempre o mesmo, não vai mudar. 4-4-2.
11: Depende da fase do jogo, do momento do jogo.
10: Claro.
11: E as opções nas laterais? É, você fala de experiência dos dois, Alexandre e Danilo, mas hoje Douglas Santos e Ibáñez.
10: Sim, são pequenos detalhes que determinam escolher um jogador ou um outro. Eu que depois do treino, eu acho que Douglas Santos e Ibáñez são bons para esse jogo.
11: Confiante?
10: Muito.
11: Muito obrigado. Bom jogo.
0: As declarações de Carlo Ancelotti, transmitidas há pouco pela Sport TV, que aqui escutámos na Rádio Observador. Se me permites dar uma pérola, também vou dar uma pérola aqui ao repórter brasileiro, porque tem toda uma outra ginga, não é verdade?
6: É verdade, é verdade. Aqui os nossos colegas jornalistas brasileiros têm sempre esta ginga. E também Carlo Ancelotti, num belo português, o técnico italiano que é o atual selecionador
0: não, nada
6: do
0: que o Carnaval não faça.
6: Do Brasil. E o Brasil vai entrar em campo já daqui a 40 minutos, a partir das 11 da noite, em Portugal Continental. E até, Vicente, escutávamos aqui a pergunta do repórter brasileiro a Carlo Ancelotti sobre o possível 11 do Brasil. Já temos 11, o Brasil que vai mesmo alinhar em 4-3-3, sendo que esta frente de ataque é de luxo: Rafinha, Vinícius Júnior e Igor Thiago, que foi o segundo melhor marcador da Premier League, apenas atrás de Erling Haaland. Mas vai em 4-3-3 a seleção brasileira, frente à equipa que chegou à final do Campeonato Africano das Nações, Marrocos, e que também tem aqui grandes nomes, claro, à cabeça com o capitão Hakimi.
0: E não esquecendo também no último Mundial aquilo que aconteceu entre Portugal e Marrocos.
6: Foi o nosso carrasco, com muita tristeza.
0: Portanto, agora pedimos uma espécie de vingança irmanada dos brasileiros perante Marrocos. É um jogo que vai arrancar às 11 da noite, vai ser acompanhado ao longo dos espaços noticiosos aqui na Rádio Observador pelo Diogo Varela, e terá também depois, como agora teve este jogo entre Qatar e Suíça, que recorde, acabou empatado, grande surpresa, vai ter minuto 90, o Brasil-Marrocos, com o nosso Diogo Varela. Um abraço, Diogo, até já.
6: Obrigado.
0: Vinte e dois minutos para lá das 10. As notícias estão de regresso à Rádio Observador às 10h30. Até lá bem perto, segue a música. E agora começamos com os franceses que passaram na última edição do Paredes de Cura. Chamam-se Air e esta é Surfing on a Rocket.

do disco Tokyo Aoki, lançado em 2004. Chama-se Surfing on a Rocket e pertence à dupla francesa da música eletrónica, os Air. Os Air que passaram na última edição do Paredes de Coura para celebrar os 20 anos do disco Moon Safari. Eu não queria estar aqui a gabar, mas foi um dos concertos mais interessantes a que já assisti. Até às notícias das 10h30 que chegam daqui a 4 minutos com Ricardo Lopes, Jorge Palma, Terra dos Sonhos.

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7: Rádio Observador, muito boa noite, são 10h30. O essencial das notícias que estão a marcar esta noite, sábado, para ouvir agora, em formato síntese, já aqui está o Ricardo Lopes.
8: Olá Vicente, o incêndio no concelho de Aljustrel, em Beja, está praticamente dominado, encontra-se em fase de rescaldo. Entretanto, a Estrada Nacional 2 também já foi reaberta. Chegou a ter 3 frentes ativas, mas está dominado em grande parte da área. Tiveram a combater as chamas mais de 100 operacionais, entre bombeiros e agentes da Proteção Civil, apoiados também por 43 veículos. À Rádio Observador, o comandante José Horta, do Comando Subregional do Baixo Alentejo, explica que, entretanto, os meios aéreos foram também dispensados e José Horta indicou também que 2 bombeiros ficaram feridos, ambos de forma ligeira, um por inalação de fumo e outro por uma entorse no pé. A Proteção Civil adianta que o fogo esteve a consumir apenas zona de mato e, portanto, não há populações em risco. Falamos também de um acidente rodoviário que, em Mafra, com uma carrinha que transportava uma equipa de futsal, provocou a morte de um jovem de 17 anos. Há também mais 6 pessoas feridas, uma delas com gravidade, que foi transportada para o Hospital de Santa Maria, em Lisboa. Segundo a Proteção Civil, o acidente aconteceu na Estrada Nacional 374, na zona de Milharado. Nas operações de socorro estiveram envolvidos 33 operacionais, apoiados por 14 veículos dos bombeiros, do INEM e também da Guarda Nacional Republicana. Olhamos agora para a atualidade internacional. Donald Trump veio contradizer o Irão. O presidente norte-americano reafirma que a assinatura do acordo de paz vai mesmo acontecer amanhã. Numa publicação na Truth Social, o presidente dos Estados Unidos garante também que, mal o acordo seja finalizado, o Estreito de Hormuz vai ser totalmente aberto. Só que estas contradições têm aparecido de todos os lados. No dia de hoje, durante esta tarde, o Irão veio contrariar o Paquistão, país que tem desempenhado

0: Este treino vai ser aberto à comunidade. Cerca de 200 adeptos vão poder ver bem de perto os jogadores. Para isso tiveram que adquirir bilhetes antes da sessão de trabalho. Está também agendado um jogador da Seleção Nacional falar à comunicação social, um momento que vai ser acompanhado pelo enviado especial da Rádio Observador, Miguel Cordeiro, que entrará certamente nos próximos noticiários para nos dar conta do ambiente que se vive em torno da seleção. Continuamos na temática do Mundial. Está aqui em estúdio mais uma vez Diogo Varela, jornalista da Rádio Observador, que tem estado a acompanhar os jogos de hoje. Diogo, daqui a cerca de meia hora começa aquele que é considerado por muitos o primeiro grande jogo deste Mundial, não é?
1: Brasil, Marrocos, promete, já está pintado de amarelo o MetLife Stadium, como não seria de esperar, as cores da Canarinha, a seleção brasileira que vai aqui à procura do sonho do Hexa, já escapa desde 2002, frente à equipa que é considerada oficialmente como campeã africana, embora tenha existido essa polémica da final, frente ao Senegal, ganha pelo Senegal, mas foi atribuído o título de campeão africano a Marrocos. E é desta forma que abre o grupo C com este Brasil-Marrocos, um grupo que ainda conta com a Escócia e com o Haiti. Vão medir forças ao longo da madrugada, mas nesta noite, de sábado para domingo, promete haver muito futebol.
0: É isso mesmo, Diogo, e tu prometes manter-te por aqui. Daqui a cerca de meia hora também vamos acompanhar os minutos iniciais deste que é o primeiro grande jogo deste Mundial. Marrocos-Brasil começa às 11 da noite.
2: E vai ser no Jornal das 11 que vamos fazer precisamente também uma edição do Ricardo Lopes. Horas 34 minutos, Rádio Observador. Muito boa noite, um bom sábado, feliz dia de Santo António, já à noite, na verdade.
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2: 35 minutos para lá das 10, Rádio Observador. Um bom sábado, boa viagem, se for caso disso, deixe-se ficar por aqui. Eu sou Vicente Figueira e fico até pouco depois do Jornal das 11. As notícias estão de regresso à hora certa com a edição do Ricardo Lopes e vamos também acompanhar o início da partida entre Brasil e Marrocos, marcado também para as 11 da noite, com a ajuda do jornalista Diogo Varela, que depois também nos trará o minuto 90 deste encontro, quando a partida estiver perto do seu final. Conto com o Diogo para atualizar o resultado, mas também para lhe dizer quem foi o joker do jogo, a pérola, a sentença e ainda a mentira de todos os encontros no Mundial na Rádio Observador em sede de Minuto 90. Olhando já para amanhã, domingo, depois de um Santo António quente e de céu limpo, o calor continua, mas São Pedro resolve trazer nuvens. No norte e centro, o céu vai estar muito nublado, com aguaceiros que podem ser fortes, de granizo e acompanhados de trovoada, em especial à tarde e no interior. E por causa deste cenário, os distritos de Bragança, Vila Real, Viseu, Guarda, Castelo Branco estão já sob aviso amarelo do Instituto Português do Mar e da Atmosfera. Mais a sul, o dia começa pouco nublado, mas a nubosidade deve ir aumentando com o passar das horas. Há a possibilidade de chuvisco fraco no Algarve até meio da manhã e, durante a tarde, de aguaceiros dispersos e trovoada no interior alentejano. No que às temperaturas diz respeito, 33 graus é a máxima prevista em Braga e Castelo Branco, Santarém e Évora, Beja e Porto Alegre vão aos 32 e em Trás-os-Montes 31 graus de máxima para Bragança e também Vila Real. Viseu, Coimbra e Lisboa chegam aos 30 graus, na Guarda e em Leiria os termómetros vão chegar aos 28, em Setúbal aos 27 e em Viana do Castelo e também no Porto há previsão de 26 graus. No Algarve, o Faro fica-se pelos 25, já em Aveiro 24 graus é a mínima das máximas. Até ao Jornal das 11, vamos seguir em jornada musical, por aqui na Rádio Observador. Posso prometer Arcade Fire, também irmã dos Gutierrez, em parceria com Leon Bridges, ainda a portuguesa Amaro, mas começamos com Lolly Young e a inconfundível Messi.

Lola Young, a britânica, que esteve na última edição do Paredes de Coura com o hit Messi. Canção que lhe valeu um Grammy. Depois dessa atuação, a artista minha teve um pequeno problema dito ao público, de saúde mental. Fez uma pausa momentânea da carreira, mas está de regresso e também tem novo single, From Down Here, que pode ouvir minha nas plataformas e também aqui na Rádio Observador vai passando. Para já, seguimos com música nacional. Vamos voltar a tê-la no final desta hora com os Beth Youth. Por aqui também vão passar Hermanos Guterres em parceria com Leon Bridges e os Arcade Fire. Mas para já temos Maru. Esta chama-se So Much Has Changed. Boa viagem, bom sábado.

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0: Hermanos Gutierrez, em parceria com Leon Bridges, na Rádio Observador. Esta chama-se Elegantly Wasted.
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0: A 11 minutos das 11 da noite, na Rádio Observador, temos mais música. Vêm os Best Youth com Mirrorball, mas primeiro Arcade Fire. Put Your Money on Me. Boa viagem, bom sábado.

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13: Já daqui a pouco na Rádio Observador vamos ao encontro do Miguel Cordeiro, o enviado especial do Observador ao Mundial de 2026. Vamos até Palm Beach para ouvir as palavras de Vitinha. Para já, e como Vitinha, também provenientes da cidade invicta, seguimos com os Beth Youth. A dupla portuguesa traz-nos Mirrorball. Boa viagem, bom sábado.

0: Rádio Observador, muito boa noite. A caminho do Jornal das 11, os principais destaques para conhecer agora mesmo com o Ricardo Lopes.
1: Vitinha é ele o escolhido para falar na primeira conferência de imprensa em solo americano da Seleção Nacional. Vamos seguir para Palm Beach, ao encontro do enviado especial da Rádio Observador. Vamos acompanhar na íntegra esta conferência.
0: E vamos diretamente ao encontro do Miguel Cordeiro. Miguel Cordeiro, está quase a começar a conferência de Vitinha.
2: Já está na sala, está a ser feita agora a primeira pergunta ao jogador português. Vamos escutar a pergunta e também a resposta de Vitinha.
3: Destas primeiras horas aqui nos Estados Unidos e as expectativas que vocês têm?
4: Boa tarde a todos. Temos-nos sentido muito bem. A verdade é que já tivemos o Mundial de Clubes também o ano passado aqui nos Estados Unidos. Já sabemos mais ou menos o que esperar. Em termos de condições e tudo mais, mas sim, muito bem. Miami também é um sítio inacreditável e estamos a desfrutar e a adaptar-nos bem.
5: Oi, João.
6: Boa tarde, Vitinha. João Pimpim para a bola. Perguntava-lhe, antes de se calhar irmos às partes mais técnicas e mais táticas, se aquele menino de 8 anos que deu os primeiros passos, os primeiros pontapés na bola, no ringe, muitas vezes a ir à Vila das Aves também para ver o pai jogar. Com o que é que sonhava? Se imaginava com 26 anos já ser bicampeão da Europa, estar no seu segundo campeonato do mundo? Com o que é que sonhava nessa altura? Isto já era assim uma coisa com que sonhava?
4: Eu não me lembro, sinceramente. Posso deduzir que sim, acho que foi sempre... Desde que me lembro foi o que eu mais quis fazer. Nunca quis fazer outra coisa. Não sei se também por influência do meu pai, não direta, mas por estar a acompanhar sempre, por ser jogador e eu também estar sempre presente nesse mundo, mas como eu disse, foi sempre o que eu quis fazer. De certeza que eu sonhava com isso já na altura, não adivinhava que iria conseguir, mas como eu costumo também dizer e gosto de dizer, ainda é um processo, já ganhei essas coisas, mas quero continuar a ganhar muito mais, incluindo o Mundial.
6: Obrigado.
5: Vou dar aqui ao Miguel.
7: Tinha. Boa tarde. Estamos em direto para o Canal 11. Queria que falasse um bocadinho da tua temporada, portanto, como é que chegas aqui fisicamente e mentalmente, acredito que muito bem, e que nota é que dás de 0 a 10 à época que fizeste? Dás um 10?
4: Sinto-me muito, muito bem. Fisicamente, mentalmente estou muito bem. A nota, eu não gosto de me avaliar, já disse isso várias vezes, tu sabes, mas foi uma época muito boa, não só minha, mas também do clube, e queremos fechar, e eu quero fechar, com chave de ouro.
5: Vou ligar a RTP. Obrigado, Marco.
8: Boa tarde, Vitinha, João Miguel Nunes, estamos em direto para a RTP. Esta seleção, obviamente, que tem o peso de já ser considerada muitas vezes favorita, eu queria perguntar se vocês sentem também favoritos, se se sentem favoritos e muito diretamente, se sente que Portugal está no top 3 para vencer esta competição?
4: Acho que vamos sempre voltar ao que muitas vezes falamos, não só eu, os meus colegas, o corpo técnico, mas eu, inclusive, ainda quando vim a estas conferências, já falei várias vezes. Nós realmente sabemos, não somos ingénuos, sabemos que temos uma seleção de grande qualidade, com muito talento e jogadores a jogarem em clubes enormes pelo mundo. Diria até, por isso mesmo, pela quantidade de jogadores em grandes clubes, se calhar não tivemos uma seleção assim. Mas isso não vale nada no papel, como sempre. Por isso eu diria que somos candidatos, sem dúvida, temos uma seleção muito forte. Mas favoritos não punha dessa forma, não usaria essas palavras. Por isso há que ter bem presente isso. Somos uma seleção de grande qualidade, temos muita capacidade, há que pô-la em prática e há que fazer o melhor pela seleção.
5: Beatriz?
9: Vitinha, boa tarde. Beatriz Marques, estamos em direto também para a Sport TV. Acho que basta olhar à volta e perceber que o interesse em Portugal e na seleção portuguesa é generalizado. Estão aqui muitos jornalistas portugueses, mas também jornalistas de todo o mundo. Nós nos últimos dias temos falado com várias pessoas que nos têm colocado Portugal lá em cima, entre as equipas favoritas a conquistar o Mundial. Para quem está dentro desta seleção, o que é que faz com que este grupo possa conseguir algo que nenhuma das gerações anteriores conseguiu?
4: Se todos nós soubéssemos, já o teríamos feito. Nós sabemos que o que dá sempre certo é ser humildes, jogar jogo a jogo, pensar no que temos no futuro próximo e não longe demais. E depois o talento nós temos e falta só realmente a parte técnica, tática, a parte tática principalmente, mas também falta muita dedicação. Não digo que falta, mas é o que temos que pôr, muita dedicação, muito compromisso, é o que tentamos sempre fazer, e eu acho que são esses os ingredientes perfeitos para que possamos sair daqui com bons resultados. E é o que vamos tentar fazer. Nós recebemos de bom grado essa posição que nos metem e, como disse, esse interesse que há por toda a gente pela seleção, mas depois isso não vale nada se nós dentro de campo não fizermos o que temos a fazer. Por isso, preparados, ansiosos, porque queremos jogar este Mundial, acho que é o sonho de todo jogador, e tudo vamos fazer para que as coisas corram bem.
5: Paulo.
10: Vitinho, boa tarde. Paulo Catarro, CMTV. O Presidente da Federação ontem dizia que esta equipa tem já uma maturidade muito grande e isso é fundamental em competições deste género. Falta a Portugal apenas na vitrine o troféu de campeão do mundo, e ao Vitinha também só falta conquistar praticamente este troféu, dado o currículo que já tem. Acha que se Portugal conseguir isso também será neste ano o Bola de Ouro?
4: Falta conquistar muitas mais coisas, não me falta conquistar só o Mundial, espero ainda poder conquistar muito, incluindo o Mundial. Ainda está longe, ainda não jogámos nem sequer o primeiro jogo, por isso é muito prematuro para estar a falar disso. O que posso dizer é o que disse nas respostas anteriores, que nós podemos garantir muita dedicação, compromisso de trabalho, e quando há isso eu acho que vamos estar muito perto de, muito mais perto de poder conseguir o que queremos.
5: A Cristiane, ou é o Oca que está? Então vai, Oca.
11: Olá, Vitinha, João Pedro Oca, da TV e da CNN. Duas perguntas muito rápidas. A primeira, eu reparei que vocês todos têm umas pulseiras. Não sei se isso é algum muleto da sorte, se pode explicar o que é que significa. E também, rapidamente, se vencer o Mundial é ainda mais especial para si do que as duas Champions que já venceu. Obrigado.
4: A primeira parte, eu não sei se posso, explicar, porque não sei se é algo que querem deixar, não em segredo, mas no seio do grupo. Então não vou dizer, mas sim é algo que usamos todos. A segunda, diferente, mas certamente será muito especial ganhar um enormíssimo troféu com a seleção depois da Liga das Nações.
5: Podem dar ali o microfone à SIC, se faz favor, à Cristiana. Não? Não quer? Ah, tudo bem. Aqui, desculpem. Fernando, vou aqui. Já, Nuno. Obrigada, Cristiana. Já dei ao Nuno. Aqui, o Fernando Eurico.
12: Viva Vitinha, boa tarde. Fernando Eurico, da Antena 1. Olhando para o vosso adversário e sendo o meio-campo de Portugal, onde Vitinha pontifica, muito elogiado mundialmente por selecionadores, por jogadores, se acha que a República Democrática do Congo vai tentar congelar o meio-campo de Portugal, ou seja, não permitir a famosa circulação de bola? E se para si é uma obsessão ou não, marcar um golo pela seleção portuguesa?
4: Obrigado por referir que eu não tenho nenhum golo pela seleção. Sim, sem dúvida era algo que eu gostava muito de fazer, mas nunca pondo à frente do que é melhor para a equipa. Obviamente, se eu marcar um golo é bom para a equipa, mas muitas das vezes não surge a oportunidade, ou não é o melhor para a equipa forçar isso. Se surgir, claramente vou ficar muito feliz, não só para ajudar a equipa, mas também para fazer o meu primeiro golo, e seria o melhor momento para o conseguir. Quanto ao que vai fazer a República Democrática do Congo, não posso também prever. Ainda vamos falar sobre o Congo, perceber melhor o que eles podem fazer ou não, mas sobretudo acho que se nos concentrarmos em nós próprios, será melhor, e as coisas terão tudo para correr bem.
5: Desculpa. Vamos entrar na reta final aqui com o António.
13: Olá, Vitinho. António Botelho, em direto para a TSF. Gostava-lhe de saber a sua opinião em relação a este Mundial. Tem gerado algumas críticas, os jogadores são obrigados a percorrer longas viagens por três países, temperaturas muito elevadas. E pergunto também se a questão física pode ser importante também no vosso grupo, se sentem que isso é quase uma opção até do selecionador ter que rodar muito a equipa, sobretudo nesta fase de grupos. Já tem alguma indicação em relação a isso?
4: A questão física será sempre super importante, como é sempre, provavelmente por causa das condições meteorológicas será ainda mais, ainda por cima depois de uma longa época, mais uma, Mas é para todos, a verdade é essa, é para todos. Como eu disse, nós também já experienciamos no Mundial de Clubes com estas temperaturas, nos mesmos estádios, foi aqui nos Estados Unidos também, e sabemos que é difícil, mas é um Mundial, então não há desculpas, não há condições que nos possa impedir de dar tudo pela seleção, e é isso que vamos fazer.
14: Tarde.
8: Mais futebol.
14: Aqui atrás. Sérgio Pereira, de Mais Futebol. O Vitinha é, para todos os efeitos, o terceiro melhor jogador do mundo. Mas quando se pensam nas grandes estrelas do futebol, se calhar o Vitinha não vem no topo. Sente-se bem nesse papel de ser um grande jogador dentro de campo, mais humilde fora dele? Acha que o facto de ser uma antiestrela de alguma forma pode prejudicar também na sua carreira?
4: Eu sinto-me muito bem nesse papel. É o papel que me é mais natural, é um perfil que eu sou, e nunca iria mudar ou ser de outra forma para que pudesse ter mais benefícios, privilégios, o que fosse. Por isso, acho que está respondido. Prefiro ser assim, e tudo o que vem com isso eu gosto e prefiro que seja dessa forma.
5: Vou pedir só um bocadinho de mais paciência aos jornalistas internacionais.
4: Não consigo ver.
5: Ainda vou acabar ali com a agência Lusa?
4: Não penso que prejudica. Se prejudica, também dá-me igual.
15: Boa tarde, Vitinha. António Oliveira, da agência Lusa. O meio-campo de Portugal é considerado por muitos como o melhor deste Mundial. O Vitinha, João Neves, Bruno Fernandes. Isso terá-vos mais pressão, quem joga ali no meio? E o que é que pode trazer o facto de Vitinho e João Neves, dois jogadores do Paris Saint-Germain, campeões europeus, habituados a jogar já há duas épocas, o que é que Portugal pode retirar disso para colocar ao serviço da seleção?
4: Um bocadinho a imagem do que falam da seleção também. É uma seleção com muita qualidade, muito talento, das melhores do mundo, e a resposta vai ser a mesma. Em vez de falar de pressão, podemos falar de responsabilidade. Às vezes faz muita diferença na escolha de palavras. Da minha parte, da parte dos outros médios, dos outros jogadores todos, nós só podemos garantir muito, muito trabalho e dedicação. Nós vamos deixar tudo em campo, não só pelo que representa para nós jogar a Mundial e representa para nós individualmente poder conseguir fazer o que ainda não foi feito, mas também por toda a nação. Acho que é sempre especial quando representamos a nossa nação, os nossos amigos, a nossa família. Então, não só da parte do meio-campo, como de todos, podemos prometer isso. Quanto à segunda, acho que também é uma pergunta que eu já respondi várias vezes. É óbvio que trazer dinâmicas de clubes é sempre algo que os selecionadores normalmente aproveitam. Aí já acaba o selecionador decidir como e se acha que é melhor aproveitar. Com qualquer um jogador que eu jogo no meio-campo, eu vou estar feliz, porque acima de tudo eu quero é jogar também. Mas sei que, independentemente dos jogadores que forem escolhidos para jogar, vamos dar tudo.
5: David Novo, regional Record.
16: Vitinha, David Novo do Record. Muito se fala da questão, e já falou disso, do favoritismo ou não da seleção portuguesa, mesmo nunca tendo conquistado um campeonato do mundo, mas é tema de conversa entre os jogadores se colocam a fasquia numa determinada fase da competição. Ouvimos, por exemplo, Pedro Proença colocar a fasquia alta. Os jogadores falam disso? Faz sentido que se fale ou não?
4: Não falamos disso diretamente, a dizer que devemos ou não pôr a fasquia alta. Acho que já todos temos muita experiência, não só de clubes como de seleção, para saber que as competições ganham-se pensando no futuro próximo, no presente, no momento, no jogo que vem a seguir, neste caso o próximo, e acho que é isso o mais importante. Se fôssemos a fazer isso de início a fim, estamos muito mais perto de ganhar, e acho que é o melhor a fazer. Pensar jogo a jogo é clichê, mas funciona, e por alguma razão. Pensar no Congo, saber o que temos que fazer contra o Congo, estudar bem o jogo, dar tudo e esperemos ganhar. E depois fazer o mesmo no segundo, no terceiro, se passarmos, e espero que sim, nos 16 aves e nos outros todos.
5: Vou encerrar as perguntas em português aqui com o Jornal Observador.
8: Tarde, Vitinha.
5: Portugal.
8: Tarde, Vitinha. Miguel Cordeiro do Observador. Queria perceber como é que foi também esse momento da chegada ao hotel, o que é que encontrou quando chegou. Já vimos alguns jogadores a partilhar imagens dos quartos. Queria perceber o que achou também
2: do hotel onde está a seleção. E temos falado com vários adeptos portugueses, comunidade portuguesa nesta região, que têm ambicionado uma chegada à final e lutar pelo título. Que mensagem é que deixa a esses adeptos que vivem há tantos anos neste país e que agora têm a seleção como vizinho?
4: Deixo-te uma mensagem de agradecimento, principalmente, porque fomos muito bem recebidos no aeroporto, no hotel, ainda agora quando cheguei aqui ao centro de treinos, e o que lhes posso garantir é o que disse antes, muito trabalho, dedicação e saber, ou seja, que eles saibam que nós temos muito orgulho em representar Portugal. Não é novidade para mim e para muitos dos jogadores que estão aqui nesta seleção, que de saber o quão os imigrantes têm Portugal no coração, do quão é difícil estar longe do seu país. Eu passo por isso em França e sei de muito, muito perto a quantidade de pessoas que têm muito amor por Portugal estando longe do país. Por isso, isso nós podemos lhes garantir. E qual era a primeira parte da pergunta? As condições para já estão ótimas, é o segundo dia, nós chegámos muito bem ontem, a habituar-nos ao horário, à diferença horária que há, ao descanso, ao calor, mas estamos a habituar bem e a gostar.
5: Voltaria só atrás. Vamos explicar a história da pulseira, porque não faz mal.
4: Ok, portanto aqui recebi a indicação do Chico que posso falar sobre a pulseira. Espero que ele não me ponha em caminhos complicados. Basicamente, a história da pulseira foi quando fomos agora reunir com o Primeiro-Ministro Montenegro. Ele ofereceu-nos esta pulseira e certificou-se que era uma pulseira que podíamos usar depois dentro de campo. Tem todas as especificidades possíveis para poder entrar dentro de campo com ela, com o nome de todos os jogadores, mais o nome especial do Diogo Jota. E deixou a nossa escolha se queríamos usá-la ou não, de que forma, se durante o dia ou se no jogo, e nós recebemos-la com bastante carinho e escolhemos-la usar todos.
5: So we are now going to start in English or Spanish or Portuguese from Brazil.
0: E agora perguntas que vão ser dirigidas pela imprensa internacional em diversas línguas.
5: And thank you for your patience.
17: Muchas gracias, Francisco. Muchas gracias. Vitinha, Damián Iribarren, estamos en vivo por ESPN Argentina. Sos uno de los pocos que jugaste con Messi y con Cristiano Ronaldo. Y quiero preguntar qué cosas tienen en común, parecidas, y qué cosas distintas. Y la segunda, como tipo de fútbol, creo que todos queremos y soñamos con una final Argentina-Portugal. Y quiero preguntar si te gustaría jugar futbolísticamente frente a Argentina para que haya un cruce de Cristiano Ronaldo y Lionel Messi. Muchas gracias.
4: Es obvio que me gustaría muchísimo jugar una final, sea con que sea. Entonces, si me dices que hay un Portugal-Argentina en la final, yo firmo.
0: E se me dizes que há um Portugal-Argentina na final, eu assino por baixo.
4: Pero sí, como falei antes, es muy...
0: Como disse antes?
4: La final está muy lejos todavía.
0: La final está muito longe ainda.
4: Vamos a pensar primero en lo que va a ser el partido de Congo y después podemos hablar un poquito más
0: primero adelante. Pensar no Congo e depois podemos pensar
4: para
0: mais
4: mí,
0: à frente.
4: Para mim, haber jugado con los dos más grandes de la historia, Cristiano y Messi, es un placer enorme. Ya hablé eso muchas veces, pero
0: para mí es un placer enorme jugar con Messi y Ronaldo. Ya dije eso muchas veces.
4: Y sigo aprendiendo mucho con los dos, y es una cosa que me va a marcar para toda mi vida, porque son, en mi opinión, y pienso que
0: aprendí mucho con los dos y van a marcarme
4: los mejores de siempre
0: para el resto de vida. Entonces, y son los dos mejores de siempre.
4: Un placer tremendo y
0: un placer tremendo.
4: Me está fallando un poquito de español.
0: un orgullo español,
4: tremendo de poder haber jugado con los dos.
0: Y gran orgullo de poder ter jugado con Messi y Cristiano Ronaldo.
18: ¿Sí? Buenas tardes, Javier Rodríguez de Fan Network TV en Estados Unidos. Vitinha, dos muy cortas. Primera, ¿qué has aprendido tú teniendo como compañero a Cristiano Ronaldo en la selección? Y dos, hace 60 años que Portugal no llega a una final del mundo y esta pudiera ser la mejor generación de Portugal.
0: Y hace tanto Portugal no llega a una final.
18: La pregunta
0: final
18: es, hace 60 años que no llega a la final Portugal.
5: No.
18: 60
5: no.
18: years ago.
4: No, no, no.
18: ¿A una final?
5: Nunca fuimos
4: a la final del Mundial, no.
0: Aquí nunca fuimos a la final del Mundial.
18: Entonces, que no se mete en una semifinal, quiero decir. Que no se mete en una semifinal, me equivoqué. La pregunta es, aquí, ¿crees tú que esta generación de jugadores puede alcanzar la final y alzar el título?
0: Y aquí
4: claro que
0: espera,
4: sí, podemos
0: alzar el título.
4: Ahora se va todo se va todo a encontrar en lo que hablé antes en las
0: podemos ganhar, mas vai ser tudo determinante daquilo que referi nas outras perguntas.
4: Entonces tudo, eu ainda prefiro falar de del futuro más próximo
0: y quiero hablar del futuro más
4: cerca,
0: próximo,
4: que
0: aquel que está
4: Congo.
0: Más perto.
4: Lo queremos, podemos,
0: creemos, acho que podemos.
4: Congo primero.
0: Mas primeiro Congo.
5: A nosso adversário Colômbia.
19: Hola, Vitiña. Saludo cordial. Sheila García para Winsports en Colombia. Ahora decías que no eran favoritos,
0: ahora,
19: pero justamente
0: no eran
19: sí candidatos. En el
0: candidatos.
19: Grupo, con los rivales que tienes entre esos, Colombia, ¿sí son favoritos
0: y
19: indiscutidos?
0: Este grupo,
19: ¿cómo se sienten ustedes?
0: Un grupo,
19: así?
0: Indiscutiblemente.
19: Gracias.
4: No hay dudas que en lo grupo que estamos
0: no
4: tenemos
0: que no grupo en que estamos
4: que lo pasar y hacer buenas exhibiciones
0: y hacer
4: nos
0: buenas
4: consideramos la mejor equipo de grupo
0: consideramos
4: pero,
0: la mejor equipo
4: como
0: del grupo.
4: Hablé antes eso no significa nada
0: mas isso não
4: hay
0: significa
4: que
0: nada.
4: Demostrarlo dentro de la cancha y es lo que vamos a intentar
0: mostrarlo dentro del campo y es lo que vamos a intentar hacer
5: ya va longo pero vamos a continuar más un poco
0: ya va longo pero vamos a continuar.
20: Vitinha, bonjour. C'était pour te dire, voilà, un grand fan de toi et aussi par rapport à la carrière que tu as au Parc des Princes et tout Paris t'aime énormément. Qu'est-ce que tu nous prépares comme magie pour ce mondial?
0: Et se traz alguma magia vinda de Parc des Princes pour le mondial?
4: J'espère de pouvoir donner mon mieux pour la sélection.
0: Eu espero dar o meu melhor pela seleção e pelo meu país.
4: C'est vrai que ça peut pas passer, mais ce que je peux promettre.
0: Que não posso dizer que passemos.
4: Dans la dernière question en portugais, c'est que je vais tout donner et j'espère aussi que les choses vont se passer bien, pas seulement pour moi,
0: vamos
4: mais
0: ver
4: mais
0: se as coisas correm bem para mim e para o meu país.
21: Olá, Vitinha. Matias Pelicione de Teis Sports, Argentina. Te quiero preguntar si es verdad que hoy fueron a la playa
0: a relajarse
21: si porque
0: se vieron
21: esas imágenes.
0: Praia,
21: ¿cómo nació ese momento
0: imágenes.
21: De distensión y relajación?
0: ¿Y cómo es que fue ese si momento de distensión y relajamiento?
4: Me
21: no, porque había Cristiano, la foto de Cristiano nomás. No sé si todos.
4: No sé
0: si fueron
4: verdad,
0: todos.
4: Sí, es verdad.
0: No, sí, fue verdad.
21: Y si se siguen sorprendiendo ustedes con el físico de Cristiano, porque algunos dicen es Photoshop,
0: si están sorprendidos con el físico de Cristiano.
4: Yo te puedo prometer, te puedo garantizar que no es Photoshop.
0: Que no es Photoshop, es así mismo.
4: Pero es algo increíble que sigue estando así, teniendo 41
0: que
4: 41,
0: estar así
4: ¿no?
0: con 41 o 42 es...
4: Entonces, yo tengo 26 y no estoy así.
0: Yo tengo 26 y no estoy así.
4: Por eso...
0: Por isso,
4: la verdad es que es una prueba más de
0: é uma prova mais de como se dedica a Cristiano Ronaldo.
4: Importante que es para él
0: e o importante que é para ele estar bem.
4: E sim, fomos à la playa hoje.
0: E sim, fomos à praia hoje.
4: Penso que é importante também.
0: Aproveitamos um bocado, acho que é importante.
4: E sim.
0: E sim.
22: Renata Ibarrarán para Azteca Deportes em México. Te queria perguntar.
0: Queria
22: Portugal tiene un medio campo
0: Portugal
22: plagado
0: tem um
22: de estrellas.
0: Cheio de estrelas.
22: Por eso son de los favoritos.
0: Por isso
22: pero
0: são alguns
22: además
0: favoritos.
22: Tiene un cambio generacional que se ha dado paulatino.
0: Mas há também
22: por una parte hay jugadores de 21 años que están disputando su primer Copa del Mundo y por otro lado tienen
0: paulatina.
22: A un Cristiano que
0: e
22: va por la sexta Copa del Mundo. ¿Cómo logran mantener el balance
0: mundo,
22: para tener
0: anos,
22: una selección con muchos jóvenes
0: como
22: pero que al final estén en
0: jovens.
22: Un gran nivel donde obviamente puedan competir para ser campeones del mundo? Gracias.
0: Y si es fácil que ellos tengan nivel para competir
4: es la mejor mezcla
0: que mistura que podemos fazer.
4: Tener jóvenes y tener
0: jovens
4: también en lo mismo grupo
0: y ter también en el mismo grupo mucha experiencia.
4: Entonces
0: nos
4: toca a nosotros quitar lo mejor posible de eso y pienso que lo vamos a hacer.
0: Desta situação. E acho que vamos fazer.
4: Porque temos todo para hacerlo.
0: Porque temos tudo para fazer.
4: Quando mezclamos los jóvenes con
0: cuando misturamos los jóvenes con experiencia
4: solo puede dar buenas cosas
0: solo puede dar buenas cosas
4: que va a pasar así
0: y acho que va a ser así.
23: Vitinha, acá cómo te va para Diario Le USA. Te quería preguntar
0: queria perguntar-te. Falaste muito de Cristiano Ronaldo.
1: Que tinha diferente Cristiano Ronaldo? Eu queria perguntar-te que craques que jogaste de la preparação, Cristiano Ronaldo,
0: todos
1: de
0: os jogos que tu jogaste, da preparação, é a mentalidade.
1: Principalmente.
0: O que é que o faz, o que ele
4: é,
0: principalmente?
4: Sobretudo, todo o que já sabemos.
0: Sobretudo aquilo que sabemos.
4: A forma como se dedica a isto.
0: A forma como se dedica ao futebol.
4: 24 horas sobre 24 horas, 7 por 7. É incrível, que é um exemplo para todos.
0: É um exemplo para todos.
4: Para o mais jovem que chega, para o mais velho que está aí.
0: Para os mais velhos que já estão.
4: Para o mais maior que está aí. Sigue sendo um exemplo incrível.
0: Continua a ser um exemplo incrível.
4: Tudo o que faz na preparação.
0: Tudo o que faz.
4: Não só física, mas mental.
0: Não só física, mas também mental.
4: Sigue sendo incrível, porque poderia.
0: Continua a ser incrível.
4: Relaxar.
0: Porque
4: podia deixar-se ir-se um pouquinho.
0: Podia deixar-se ir um bocadinho.
4: Mas a verdade é que se parece que há um. Que
0: mas a verdade
4: mais.
0: É que parece que faz ainda mais para compensar.
4: És um líder exemplar.
0: É um líder exemplar.
4: Acho que é um privilégio para nós.
0: E é um privilégio para nós partilhar com ele a equipa.
3: Esse não pode ser em português.
6: Vitinha, aqui, João Barreto da Cazé TV, eu sou do Brasil. Eu queria que você contasse um pouquinho.
4: Não preciso responder em português do Brasil, não.
6: Se você puder, seria ótimo.
4: Não,
6: seria
4: ótimo. Normal, não.
6: Umas gírias que você tiver, eu sei que você conhece bem todos os caras que jogam lá no Paris, Marquinhos e tal. Como é o Vitinha que joga pela seleção e como é o Vitinha que joga pelo Paris? Tem alguma coisa de função que você costuma fazer no time que na seleção você não tem que fazer? Conta para mim o que muda quando você joga pela seleção.
4: Muda. O Vitinha é o mesmo e tenta dar sempre tudo, tanto pelo clube como pela seleção. Mas a verdade é que os companheiros são diferentes, o treinador é diferente, as coisas que te pedem também podem ser diferentes. Então não vou entrar em detalhes, mas há algumas coisas que mudam, obviamente, mas eu, Vitinha, tento ser o mesmo e tento tirar o melhor de mim para ajudar a seleção e o Paris Saint-Germain.
3: Vou dar aí.
23: Welcome to South Florida. We're really excited to have you here. I'm wondering what your first impressions are of Palm Beach Gardens.
0: Estamos muito contentes por estar aqui. Espero que se sintam confortáveis. Quão importante é isso para sentir contentamento na prática, nos treinos antes do jogo? Tem sido bom até agora, muito bom. Temos coisas boas para dizer sobre Miami e sobre os Estados Unidos. Como digo, não é a primeira vez que aqui estamos. Estivemos aqui no Mundial de Clubes no ano passado e já sabemos como as coisas vão aqui. Por isso, até agora, tudo tem sido muito bom. Estamos a amar. Fomos à praia hoje.
4: So it's important for our head, our,
0: é importante para a cabeça,
4: mental,
0: para a nossa disposição mental.
4: As well to take advantage of it,
0: é aproveitar
4: of the conditions that we
0: das condições, aproveitar as condições que nos foram dadas,
4: well,
0: sobretudo ao pé do hotel,
4: to relax a little bit
0: para relaxar um pouco,
4: in these days,
0: nestes
4: a little
0: dias,
4: bit more further than the, of the game.
0: Um bocadinho mais antes do jogo.
4: And yeah, we are loving it here.
0: E sim, estamos a amar estar aqui.
3: Vou dar aqui.
24: Vitinha, buenas tardes. Juan Colmenares, de Venezuela, Pasión por el Deporte. Quisiera consultarte rápidamente qué tanto ha cambiado, qué tanto han ayudado técnicos españoles como Luis Enrique y Roberto Martínez en el desarrollo de tu juego, en el crecimiento de tu juego específicamente. Y por último, quisiera que por favor le mandaras un saludo a una cadena lusitana importante que hay en Venezuela. Son muchos portugueses que hay en Venezuela
0: y que
24: aprovechar esta oportunidad para enviarles
0: ese Venezuela. Que les des un abrazo.
4: Sí, la verdad es que no solo Luis Enrique, pero también
0: sí,
4: Roberto
0: la verdad
4: Martínez
0: es que no solo Luis Enrique, mas también Roberto Martínez me ayudó muchísimo.
4: Mi gran cambio en la carrera
0: fue grande mudança na carreira.
4: Principalmente Luis Enrique llegó a
0: principalmente quando Luis Enrique chegou a Paris Saint-Germain.
4: Y todo empezó a mejorar para mí.
0: E tudo começou a melhorar
4: para
0: mim.
4: Para el equipo, pero
0: para mí, para
4: individualmente
0: equipa.
4: Las cosas comenzaron a salir.
0: Mas para mim individualmente
4: mejor.
0: As coisas começaram a ser
4: tuve
0: um pouco
4: más,
0: melhor.
4: Más libertados también.
0: Senti-me um pouco mais livre
4: es que,
0: e libertado.
4: Es que le estoy a los dos
0: e
4: muy,
0: a verdade
4: muy
0: é que estou aos dois muito grato.
4: No solo fueron ellos, pero también
0: não
4: lo trabajo que tuve fue muy importante.
0: Também o trabalho que desenvolvi foi muito importante.
4: Que supe? Não, como se diz?
0: E que,
4: no, que
0: soube?
4: Que lo,
3: que queres dizer?
4: eu soube fazer.
3: Que
4: lo hice? e é importante também porque não é só dar as oportunidades
0: que
4: tens,
0: porque não é só as oportunidades que tens
4: que aproveitá-las.
0: Há também que aproveitá-las.
4: E eu disse, pero diria que são dois treinadores muito importantes em minha carreira.
0: Mas diria que são dois treinadores muito importantes na minha carreira e espero que continuem a ser.
4: E depois para todos os portugueses,
0: depois a todos os portugueses na Venezuela, um grande abraço.
4: Um beijo e que nos continuem a apoiar.
0: E que nos continuem a apoiar.
4: De nada.
7: Vitinha, Gabriela Jiménez, de Teletica Deportes Costa Rica. Su último año ha sido muy exitoso, ha tenido muchos títulos.
0: Foi de muito
7: ¿Cómo califica hoy su momento?
0: Títulos, como
7: y también hablaba
0: o seu
7: de que
0: hoje?
7: Se aprende mucho de Cristiano Ronaldo, pero específicamente
0: que
7: lo hace tan particular y que nos puede describir
0: tan particular.
4: Sí, la verdad es que fue un año increíble.
0: La verdad es que fue un año increíble.
4: Dos años increíbles.
0: Dos años increíbles.
4: Y yo quiero y nosotros queremos aprovechar eso para seguir siendo increíble.
0: La verdad es que
4: si pudiéramos hacer, tener éxito aquí en el Mundial también,
0: sería una época,
4: de sueño.
0: De sueño.
4: Entonces es lo que vamos a intentar hacer.
0: Vamos tentar ganhar o Mundial.
4: Sim, Cristiano.
0: Sim, o Cristiano.
4: Acho que poderia falar de tantas coisas.
0: Poderia falar tantas coisas.
4: Do que falei antes, já, o líder que é. A forma também como habla conosco.
0: A forma como fala conosco.
4: Não é alguém que é cerrado, pero se abre.
0: Não é
4: e
0: alguém
4: habla
0: que
4: muito.
0: É fechado, abre-se, fala muito.
4: É fantástico e ajuda fantástico. Muito, não só
0: e ajuda muito.
4: Os mais jovens, pero também
0: não só os mais jovens,
4: os maiores,
0: mas também os mais velhos.
9: Então vou dar por encerrada a conferência de imprensa, pedindo desculpa a todos aqueles que não puderam utilizar a palavra, mas o Vitinha realmente fez aqui extra time e penaltis, porque já estamos com meia hora de conferência de imprensa. Gostaria de agradecer a todos os que tornaram esta conferência de imprensa possível, a vossa presença, e gostava de vos convidar para assistirem ao treino, como sabem, é aberto. Muito obrigado.
10: Termina assim a conferência de imprensa de Vitinha, primeira da seleção portuguesa em Palm Beach, já em território norte-americano, e assim Vitinha vai agora encaminhar-se para os balneários para fazer o primeiro treino com os restantes companheiros de equipa. Longa, longa esta conferência de imprensa, 31 minutos com Vitinha a responder às perguntas dos jornalistas. Primeiro respondeu às perguntas dos portugueses e depois, como fomos percebendo, Costa Rica, Venezuela, Estados Unidos da América, México, Argentina, França e Espanha, jornalistas de todo o mundo a fazer perguntas ao jogador português. Há muito interesse pela participação portuguesa neste Mundial e também por este treino aberto. Nesta conferência de imprensa, Vitinha foi fugindo a esse rótulo de favorito para a seleção portuguesa, diz que são candidatos, repete o que tem sido dito por Roberto Martínez. Foi também questionado sobre se há essa vontade de marcar um gol. Vitinha ainda não o conseguiu fazer com a seleção nacional, disse que o mais importante é ajudar a equipa, mas naturalmente quer que chegue esse momento de marcar o gol. Disse também que os jogadores estão a ambientar-se bem ao hotel e ao clima, ao novo horário. Hoje já fizeram uma visita à praia de Palm Beach, mesmo em frente ao hotel da seleção, e deixou também esta informação de que as pulseiras brancas, que toda a comitiva da seleção, não são apenas os jogadores, também a equipa de comunicação, a equipa técnica, todos têm essa pulseira branca e estão a utilizá-la. Foi Luís Montenegro, primeiro-ministro, que ofereceu essa pulseira, tem o nome de cada um dos membros da equipa portuguesa e tem também o nome de Diogo Jota. Foi oferecida por Montenegro e todos aceitaram usar durante esta competição. Vitinha explicou isso mesmo aqui nesta conferência de imprensa.

0: só chegar e ver o treino. Só puderam entrar pessoas com convite ou com bilhete para este treino. Portanto, são uns autênticos sortudos os adeptos que vão assistir a este primeiro treino da seleção portuguesa. Os jogadores já vão sentir o relvado do Gardens. Foi aqui que o Real Madrid estagiou o ano passado para preparar o Campeonato do Mundo de Clubes. Agora, Portugal vai ter este centro de estágios durante toda a fase de grupos. O primeiro treino está quase a começar.
1: Miguel Cordeiro, enviado especial da Rádio Observador, que está em Palm Beach, na Flórida, esteve a acompanhar a primeira conferência de imprensa da Seleção Nacional em solo americano. Miguel Cordeiro, que vai também marcar presença neste primeiro treino da equipa portuguesa nos Estados Unidos, um treino que vai ser, como ele explicava, aberto à comunidade, está agendado para às 11h45. O Vitinha já vai chegar bem em cima da hora. Continuamos a olhar para o Campeonato do Mundo, desta vez para falarmos daquele que é considerado o primeiro jogo da competição, Brasil-Marrocos. Vamos com cerca de meia hora de jogo. Com um olhar atento, tem estado aqui em estúdio o jornalista Diogo Varela. Diogo, este jogo tinha um estatuto de jogo grande até agora. Está a cumprir com expectativas?
2: Está a cumprir, e que jogaço de Marrocos. Já vence por 1-0 e, se estão a ouvir, podia muito bem estar a ganhar até por 2. Está aqui à procura, remate para fora por parte de Hakimi, só dá Marrocos. Está a ser um amasso de todo o tamanho à canarinha. Impressionante estes primeiros 30 minutos por parte da seleção africana, os campeões africanos, a seleção conhecida como os Leões do Atlas, marcaram com uma bela obra-prima de Ismaël Saibari, chapelaço sobre Alisson Becker, a passe de Brahim Dias. E Ricardo, nesta altura, no MetLife Stadium em New Jersey, Marrocos está a dar um show de bola de todo o tamanho. A seleção de Carlo Ancelotti parece pequenina.
3: Parece que, quando é a língua portuguesa que está em causa, Marrocos não tem mãos a medir.
1: É verdade. Diogo Varela aqui a dar-nos conta do resultado de Brasil-Marrocos. Estará de regresso na edição da meia-noite para atualizar também este resultado.
3: E nesta edição das 11 prolongada, onde acompanhámos a conferência de imprensa de Vitinha, a primeira da Seleção Nacional a partir de Palm Beach, vamos também atualizar a informação de âmbito local que está a marcar, Ricardo, esta noite de sábado.
1: Vamos sim, Sr. Vicente, e começamos em Vila do Conde. A Junta de Freguesia anunciou que vai solicitar uma auditoria externa às contas entre 2017 e maio de 2026. Vai passar também a divulgar trimestralmente a informação financeira sobre a gestão da Junta. As medidas foram avançadas pelo Executivo liderado por Silvia Ferreira, isto após a saída de Isaac Braga, na sequência de suspeitas relacionadas com alegadas despesas indevidas. No Seixal, a Iniciativa Liberal critica a falta de esclarecimento da autarquia sobre a situação da bacia de retenção de Corroios e alerta também para potenciais impactos ambientais e de saúde pública. Segundo o partido, continuam a existir queixas de moradores relacionadas com odores intensos e também águas estagnadas. A Iniciativa Liberal afirma que a resposta da Câmara do Seixal foi insuficiente por não incluir informação técnica nem sequer medidas previstas para responder aos problemas identificados. Vamos até Sintra. Reabriram hoje ao público os monumentos da Serra, isto depois de terem sido levantadas algumas restrições na sequência da melhoria das condições meteorológicas. Os acessos ao perímetro florestal da Serra de Sintra deixaram de estar condicionados e os monumentos voltaram a estar abertos. Em Santarém, a Associação de Futebol vai promover no próximo sábado, dia 20, uma formação específica de futsal dedicada ao tema preparação de uma equipa para a qualificação do Campeonato da Europa. A sessão decorre entre as 9h30 da manhã e a 1h30 da tarde, isto no Auditório Rui Manhoso, localizado na sede da Associação de Futebol de Santarém. Nas Caldas da Rainha, os encontros para a inclusão realizam-se esta segunda e terça-feira. O evento sobre o envelhecimento acontece no Centro Cultural e de Congressos da cidade. Tem a participação da Secretária de Estado da Ação Social e da Inclusão, Clara Marques Mendes. Vamos fechar em Aveiro. Foi assinado um contrato de assistência e vigilância com a Associação de Nadadores Salvadores, no Conselho de Ilhavo. A assinatura do contrato aconteceu ontem na Praia da Costa Nova e destina-se à vigilância nos areais e também nas piscinas do Conselho até setembro deste ano. A autarquia esclarece que o contrato vai tornar os procedimentos de contratação pública mais transparentes e enquadrados com o mercado de prestação de serviços públicos.
3: E do local, para fechar este noticiário para o Mundial, porque Diogo Varela, a alteração no marcador, Brasil empatou, apesar do domínio de Marrocos. Vini Júnior, baila Vini.
2: Quando há individualidades deste género, Vicente, é difícil, pese embora o domínio de Marrocos, Vini

0: Vinícius Júnior foi buscar um coelho à cartola, um golo à lá Vinícius de fora para dentro e um remate sem hipótese na gaveta. Marrocos já voltou a ter mais bola, mas o Brasil conseguiu empatar. Temos jogo aqui nesta madrugada.
1: É um espaço para acompanhar, aliás, um jogo para continuar a acompanhar nos próximos espaços informativos. O próximo será à meia-noite, edição também do Ricardo Lopes, com a promessa também que no final deste encontro, ou no minuto 90, assim é que é, vamos voltar a ouvir o Diogo Varela, também com a descrição deste jogo e acompanhamento dos momentos finais. Ouvimos também Vitinha nesta edição. Ficamos por aqui, Ricardo. Um abraço. Voltamos a contar contigo à meia-noite. Eu já vou estar aí para casa, mas ainda vou ouvir esse noticiário.
2: Bom descanso,
1: um abraço.
2: Bom descanso.
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1: Rádio Observadora, 18 minutos da meia-noite. A hora certa, notícias para ouvir com edição do Ricardo Lopes. Um noticiário onde pode contar também com a aparição do Diogo Varela para lhe dar todos os detalhes do jogo. Para já vai o ponto Brasil a Marrocos. Um igual, tudo empatado. E por falar em Brasil, que está neste momento no palco da FIFA, vamos ficar com a música brasileira, chama-se Palco, precisamente, e pertence a Gilberto Gil. Eu sou o Vicente Figueira, estou de regresso amanhã a partir das 18h. Não se esqueça também, no final do jogo entre Brasil e Marrocos, Diogo Varela volta a passar por aqui para mais uma edição do Minuto 90.

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Muito boa noite, a caminho do Jornal da Meia-Noite. Vamos olhar para os títulos em destaque. A seleção... Não estamos em condições de ver os títulos agora em destaque. Voltamos já a seguir para dar início ao Jornal da Meia-Noite.

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1: Muito boa noite, eu sou o Ricardo Lopes. É meia-noite, hora de atualizar toda a informação aqui na Rádio Observador. Começamos com uma notícia avançada pelo Observador. O presidente da Câmara da Amadora, Vítor Ferreira, foi constituído arguído no âmbito da Operação Emergente. Em causa estão as alegadas suspeitas do crime de prevaricação. Vítor Ferreira é apontado como suspeito de não ter respeitado as regras de contratação pública ao recorrer a um ajuste direto de mais de 2 mil euros para contratar Duarte Moral, também ele arguído no processo, para escrever um discurso na cerimónia do 25 de Abril deste ano, na Amadora. Ao que o Observador apurou, a chefe de gabinete do autarca foi também constituída arguída. Entretanto, o Tribunal determinou as medidas de coação para Duarte Moral. Está proibido de contactar os restantes arguídos, bem como de aceder às instalações das entidades envolvidas. No entanto, não ficou suspeito das funções no PS. O secretário-geral do partido, José Luís Carneiro, deve decidir nos próximos dias sobre uma eventual suspensão de funções e também sobre o avanço de procedimentos internos de averiguação. Já voltaremos à política nacional, mas primeiro vamos até Palm Beach, na Flórida. Há pouco, Vitinha foi o eleito para falar na primeira conferência de imprensa da seleção nacional em solo americano. Foi acompanhada pelo enviado especial da Rádio Observador, Miguel Cordeiro, que entretanto já se dirigiu ao centro de estágios para acompanhar o treino aberto da seleção. Agora connosco em direto, Miguel, Ruben Dias é o único pupilo de Roberto Martínez que parece não estar a 100% fisicamente, pelo menos está a treinar de forma condicionada, afastado dos restantes colegas.
2: É isso, Ricardo. Foi o único.
1: Alguns cortes.
2: Não conseguiu.
1: Estamos a ouvir, Miguel. Sim.
2: Dizia que sim, foi o único jogador da seleção portuguesa que não entrou no relvado para treinar com os colegas. Agora creio que já me estás a ouvir.
1: Estou ouvindo na perfeição.
2: Melhores condições, Ricardo. É isso. Tinha aqui o som um pouco mais baixo. Mas sobre Rubén Dias, foi o jogador que ficou à parte. Está a treinar noutro relvado, mais afastado, a fazer treino específico. Foi isso que nos passou o Departamento de Comunicação da Federação Portuguesa de Futebol. Quanto aos restantes jogadores, já estão a treinar, ainda com muito calor. Vejo alguns jogadores a tentar tirar o suor do rosto com as camisolas. É natural. Já não estão os 32 graus que estiveram hoje, mas diria na casa dos 27 nesta altura. Foi o último valor que consegui registar. Os jogadores estão agora a receber orientações da equipa técnica, já fizeram o habitual aquecimento e agora estão organizados em dois grupos a fazer treino já específico, a terminar também este trabalho de aquecimento. Dizer que há um ambiente, um ótimo ambiente nas bancadas, a comunidade local está presente em força para assistir a este primeiro treino da seleção portuguesa. São os sortudos, podemos dizer assim, porque nem todos puderam entrar, não era fácil entrar, só com convite é que era possível estar presente neste treino da seleção portuguesa e, portanto, o que temos é uma bancada cheia de, essencialmente, jovens norte-americanos, também há alguns imigrantes portugueses nestas bancadas. Quanto ao que disse Vitinho, e falavas disso, Ricardo Lopes, ainda há pouco, Vitinho falou na conferência de imprensa e vamos tentar ouvir o que disse o jogador português, vou tentar perceber se há condições para o fazer.
1: Vamos a isso.
2: Vitinho falou primeiro sobre este desafio de conquistar o Mundial, foi questionado se para um jogador que já ganhou tudo, como por exemplo duas Ligas dos Campeões, é bicampeão em título, que importância tem o Mundial? E Vitinha diz que há sempre fome para ganhar mais.
3: Falta conquistar muitas mais coisas, não me falta conquistar só o Mundial. Espero ainda poder conquistar muito, incluindo o Mundial. Ainda está longe, ainda não jogámos nem sequer o primeiro jogo, por isso é muito prematuro para estar a falar disso. O que posso dizer é o que disse nas respostas anteriores, que nós podemos garantir muita dedicação, compromisso de trabalho e quando há isso eu acho que vamos estar muito mais perto de poder conseguir o que queremos.
2: Ora, Vitinha a dizer que é preciso trabalhar para conquistar este Mundial, não é uma prova fácil, Vitinha falou também disso e falou até de um dado curioso, Vitinha ainda não conseguiu marcar pela Seleção Nacional, quando foi questionado sobre isso até perguntou ao
1: jornalista
2: por que razão estás a levantar.
1: Exato.
2: Exatamente, porque a dizer ou a recordar a gente que marcou, okay? Mas não é uma tanto importante.
1: Miguel, estamos com alguns cortes.
2: Querer,
1: tenta não te mexer muito, eventualmente.
2: Esse golo. Muito bem, vamos tentar manter aqui a ligação. Ouvir também outra. Porque falou uma prenda que os jogadores receberam de Luís Montenegro, uma pulseira branca que toda a comitiva portuguesa utiliza, não só os jogadores, mas toda a comitiva. Vamos ouvir a explicação de Vitinha sobre essas pulseiras.
3: Basicamente, a história da pulseira foi agora reunir com o Primeiro-Ministro Montenegro. Ele ofereceu-nos esta pulseira e certificou-se que era uma pulseira que podíamos usar depois dentro de campo. Tem todas as especificidades possíveis para poder entrar dentro de campo com ela, com o nome de todos os jogadores. A nossa escolha, se queremos usá-la ou não, de que forma, se durante o dia ou se no jogo, e nós recebemos com grande carinho e escolhemos.
1: Miguel, julgo que vamos ter que terminar. Voltaremos ao teu encontro noutras, mas não estamos com a melhor ligação do momento, Miguel.
2: Muito bem, de treino da Seleção Nacional.
1: Enviado especial da Rádio Observador, Miguel Cordeiro, a dar conta aqui também da felicidade de alguns imigrantes portugueses que conseguiram ver de perto os jogadores da seleção neste que é o primeiro treino da comitiva de Roberto Martínez. Voltamos agora sim à atualidade nacional e concretamente à política. O Presidente da República elogia a coragem dos agricultores portugueses e destaca a capacidade de resistência do setor. António José Seguro falou aos jornalistas à saída da Feira Nacional de Agricultura, que aconteceu em Santarém. Questionado sobre outros temas, recusou-se a responder. Diz que conseguiram ver de perto os jogadores da seleção neste que é o primeiro treino da comitiva de Roberto Martínez. Voltamos agora sim à atualidade nacional e concretamente à política. O Presidente da República elogia a coragem dos agricultores portugueses e destaca a capacidade de resistência do setor. António José Seguro falou aos jornalistas à saída da Feira Nacional de Agricultura, que aconteceu em Santarém. Questionado sobre outros temas, recusou-se a responder, quis centrar o debate no setor da agricultura. O chefe de Estado realça que ser agricultor não é nada fácil e elogia a capacidade de investimento dos agricultores portugueses.
4: Sai daqui muito entusiasmado com aquilo que é a capacidade de investimento dos agricultores portugueses, a sua coragem, porque hoje ser agricultor não é fácil, não é nada fácil, e a capacidade tecnológica, a capacidade de empreender, a capacidade de resistir, a capacidade de criar riqueza no nosso país, produtos de qualidade e tecnologia de alto nível. Por isso saio muito satisfeito e muito feliz.
1: António José Seguro lembrou também os tempos difíceis das tempestades.

0: dificuldades que afetaram sobretudo a zona centro e sublinha que é importante que os profissionais do setor não fiquem sozinhos.
1: Os agricultores passam um ano inteiro a investir, têm dores de cabeça, têm dificuldades, vieram as intempéries, veio aqui, então aqui na zona centro, veio a tempestade Christine, e portanto isto é fantástico o que eles são capazes de fazer, a sua capacidade de resistência, a sua força, o amor à terra, a tecnologia que criam, as condições que têm para inovar, a capacidade de inovação e a qualidade dos nossos produtos. E esta feira, este ano, foi sob o signo dos frutos vermelhos, não é? E portanto, eu provei frutos vermelhos de uma enorme qualidade, fantástico. Parabéns aos agricultores portugueses. É preciso é que eles não fiquem sozinhos nesta caminhada.
0: Declarações de António José Seguro a elogiar o trabalho dos agricultores portugueses esta tarde em Santarém. Falamos agora de um acidente de viação, um acidente no concelho de Mafra, com uma carrinha que transportava uma equipa de futsal e provocou a morte de um jovem de 17 anos, há ainda mais 6 pessoas feridas, uma delas com gravidade e que foi transportada para o Hospital de Santa Maria, em Lisboa. Segundo a Proteção Civil, o acidente aconteceu na Estrada Nacional 347, com uma carrinha onde seguiam os jogadores de futsal do Póvoa de Santo Adrião Atlético Clube. A carrinha de 9 lugares despistou-se na zona do Milha. Nas operações de socorro estiveram envolvidas 33 operacionais, apoiados também por 14 veículos dos bombeiros, do INEM e da Guarda Nacional Republicana. A Federação Portuguesa de Futebol também já reagiu a esta notícia. Numa nota publicada no site, a Federação envia as mais sentidas condolências à família do atleta, assim como ao Póvoa de Santo Adrião Atlético Clube. Tempo ainda para olharmos para o panorama internacional. Continuam a haver contradições quanto à assinatura do Acordo de Paz para a Guerra no Médio Oriente. Desta vez é Donald Trump que contradiz o Irão. O presidente norte-americano reafirma que a assinatura do Acordo de Paz vai mesmo acontecer amanhã. Isto numa publicação na rede social da qual é dono, a Truth Social. O presidente dos Estados Unidos sublinha que está previsto que o acordo seja mesmo assinado amanhã. Garante também que, mal o acordo se estabeleça, o Estreito de Hormuz vai ser totalmente reaberto. No entanto, neste dia houve algumas contradições a aparecerem de ambos os lados do conflito. Durante esta tarde, o Irão veio contrariar também o Paquistão, um país que tem desempenhado um papel de mediador nestas negociações de paz, que garantiu também que o acordo seria assinado amanhã. No entanto, o porta-voz da diplomacia iraniana aponta a assinatura sim para os próximos dias, mas não para amanhã, e deixa claro que o documento debruça sobretudo sobre o fim da guerra e que a questão nuclear será abordada apenas mais tarde. Voltamos a olhar para o Campeonato do Mundo, desta vez para falarmos daquele que é considerado o grande jogo da competição, Brasil-Marrocos. Começou precisamente agora a segunda parte, um igual no marcador. Esteve aqui em estúdio com um olhar atento a analisar todas as jogadas desta partida, Diogo Varelo, jornalista da Rádio Observador. Diogo, o que podemos esperar para esta segunda parte?
2: Olha, Ricardo, espero que seja idêntica à primeira, porque de facto foi uma primeira parte muito bem conseguida.
0: Marrocos mais forte, não é?
2: Exatamente, com ascendente marroquino. Os campeões africanos acabaram a primeira parte com o dobro dos remates da seleção brasileira, com mais posse de bola, muitas dificuldades para a seleção orientada por Carlo Ancelotti, a canarinha, que apesar de tudo conseguiu numa individualidade, e aqui baila Vinícius Júnior,
0: com o suspeito do costume.
2: Um grande gol a marcar na altura, ao minuto 31, antes Ismael Saibari tinha marcado para Marrocos ao minuto 20. Agora para esta segunda parte, Ancelotti fez sair os dois jogadores que já tinham cartão amarelo, Roger Ibáñez e também Casemiro, para as entradas de Danilo e Fabinho, porque está a ser, Ricardo, um jogo muito físico, e Carlo Ancelotti percebeu isso. Fez logo sair dois jogadores com cartão amarelo para evitar o risco de haver aqui alguma expulsão. Slavko Vincic, árbitro esloveno, também conhecido do futebol europeu, está aqui a tentar gerir este jogo, que para já com 46 minutos segue com igual e com um belo jogo aqui em perspectiva.
0: Diogo Varela, jornalista da Rádio Observador, aqui a analisar este que é considerado o primeiro jogo grande da competição do Campeonato do Mundo. Diogo Varela vai regressar nos próximos passos noticiosos para atualizar toda a informação relacionada com o Campeonato do Mundo.
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0: Boa noite, o meu nome é Marta Caramelo Nobre, é meia-noite e meia, à altura de atualizar toda a informação. E começamos com a política nacional. O Presidente da Câmara da Amadora, Vítor Ferreira, foi constituído arguído no âmbito da Operação Emergente. É agora o oitavo arguído desta operação, que começou no final do mês passado e que levou a buscas judiciais da sede do Partido Socialista. Em causa estão alegadas suspeitas do crime de prevaricação. Ao que o Observador apurou, Vítor Ferreira é apontado como suspeito de não ter respeitado as regras da contratação pública ao recorrer a um ajuste direto de mais de 2 mil euros para contratar Duarte Moral, o atual diretor de comunicação dos socialistas e também um dos principais arguídos desta operação, para a redação de um discurso da cerimónia do 25 de Abril da Câmara da Amadora deste ano. Esta é uma notícia exclusiva do Observador e faz a esta hora manchete no site. Na atualidade internacional, o presidente norte-americano contradiz Teherão. Donald Trump reitera que a assinatura do memorando de entendimento entre o Irão e os Estados Unidos vai acontecer este domingo. Uma garantia dada numa publicação na rede social Truth Social, da qual é dono. Também um dos principais mediadores destas negociações de paz, o Paquistão, diz que a assinatura do acordo está prevista para este domingo. Mas do lado do Irão, o porta-voz da diplomacia iraniana aponta a assinatura para os próximos dias, mas não para amanhã. Voltamos a olhar para o Campeonato do Mundo, particularmente para a Seleção Nacional, que está a esta hora a treinar pela primeira vez em solo americano, no complexo desportivo em Palm Beach, na Flórida. Este treino tem cerca de 250 adeptos que estão nesta altura a ver bem de perto a equipa das esquinas. Antes da sessão de trabalho, falou o jogador Vitinha, perto das 11 da noite, 6 da tarde, na Flórida. Um momento que foi acompanhado pelo enviado especial do Observador, Miguel Cordeiro, que entrará certamente nos próximos noticiários para nos dar conta do ambiente que se vive em torno da Seleção Nacional. E olhamos ainda para aquele que é considerado o primeiro grande jogo da competição, Brasil-Marrocos. Vamos com mais de uma hora de jogo. Com um olhar atento, tem estado aqui comigo em estúdio o jornalista Diogo Varela. Diogo, este jogo tinha o estatuto de grande jogo. Até agora está a cumprir as expectativas.
1: Está, Marta, e há essa grande indefinição. Neste momento já falta menos de meia hora para chegarmos ao minuto 90 e ao final da partida. Um igual no marcador, o Brasil teve agora um ataque de muito perigo, mas Marrocos também está a chegar à baliza contrária, à guarda de Alisson Becker. Portanto, nesta altura, no MetLife Stadium, em East Rutherford, em New Jersey, está o jogo perfeitamente em aberto. Pode cair ou para Brasil ou para Marrocos, ou até mesmo terminar como está e haver divisão de pontos, mas está, sem dúvida, Marta, a cumprir essa expectativa. Um grande jogo de futebol a que estamos a assistir já nesta madrugada de sábado para domingo.
0: Jornalista Diogo Varela, que tem estado a acompanhar este jogo, este grande jogo, e que lá está, até esta altura, está a cumprir as expectativas. Notícia de fecho desta síntese informativa. A informação regressa à uma, em ponto.
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0: Minuto 90 aqui na Rádio Observador. Continuamos a fazer este acompanhamento ao vivo das mais de 100 partidas deste Campeonato do Mundo. Esta noite pode-se considerar que é o jogo grande desta fase grupos, frente a frente a seleção do Brasil, frente à seleção de Marrocos. Ao longo das últimas horas, o jornalista Diogo Varela tem dado conta do resultado desta partida entre a seleção canarinha e a equipa africana. Diogo Varela, estamos agora a pisar o minuto 90, a primeira partida deste grupo C mantém-se o empate a 1 entre Brasil e Marrocos.
1: É verdade, João, boa noite. Está aqui muito bem, este jogo está muito renhido, atingimos agora ao minuto 90, vamos lá ver quanto tempo, 10 minutos, isto já vai dar até quase para a hora seguinte. Já daqui a pouco também vamos ter a Marta Caramel Nobre aqui com as notícias. De facto, este grupo C, e tu depois irás estar nesse Haiti, Escócia, pode abrir aqui com empate, João. Não começa nada fácil esta caminhada rumo ao Hexa por parte do Brasil, um Hexa que já escapa desde 2002 à seleção canarinha, embora do outro lado esteja o campeão africano, campeão aqui com algumas aspas, como nós sabemos. Sim. A tal polémica com o Senegal na final do
0: e o adversário de má memória para a equipa portuguesa.
1: Tal e qual, o último campeonato do mundo, recordando, no Qatar em 2022, Marrocos chegou às meias finais dessa edição, deixando pelo caminho não só a Espanha, mas também a seleção portuguesa, e que tantos fantasmas nos causam com essa queda nos quartos de final frente à seleção marroquina, que depois, nas meias finais, perdeu frente à França. Para já, um minuto para lá dos 90, a seleção brasileira de Carlo Ancelotti tenta ainda chegar ao 2-1, mas é daqueles jogos, diria, de triplas, João, com agora Vinícius a tentar ultrapassar a Hakimi, e que duelo, não é?
0: E vimos duas equipas que arrancaram em tempos, ou quase como, ou datando aqui uma linguagem mais automobilista, duas equipas a arrancarem em velocidades diferentes. Um Brasil a arrancar de uma forma muito, muito congelada, muito atípica. Sim. Vários passos falhados, e Marrocos logo a imprimir muita intensidade, muito jogo coletivo, triangulações acima da média, tanto no ataque, uma pressão sobre o portador da bola muito intensa, mas neste momento o Brasil é quem tem um ataque, e há canto para Matheus Cunha.
1: Vai levantar o jogador do Manchester United, Matheus Cunha. Minuto 90 mais 2, está um igual no marcador, Brasil e Marrocos empatados a uma bola. Marrocos marcou primeiro por Ismael Sebarri, empatou Vinícius para o Brasil num grande golo, Baila Vini. Ao jeito dele, a puxar de fora para dentro, o Brasil ainda tenta chegar ao golo. Há mais um canto a favor da seleção brasileira, corte por parte do número 9, Sofiane Raimi, e novo canto para Matheus Cunha. É também o 9 da seleção canarinha, a seleção com mais títulos mundiais em todo o planeta. Corta Marrocos, insistência para o Brasil, momento de muita incerteza, vai haver a tentativa de remate e defende o guarda-redes Yacine Bono. Não está nada fácil, João, para o Brasil conseguir a reviravolta.
0: Não está nada fácil, até porque há uma seleção de Marrocos que quer deixar nova marca nesta edição do Campeonato do Mundo, tal como relembraste, Diogo Varela, na última edição desta prova da FIFA. Meias finais, na altura, apenas caíram frente a uma das, neste caso, semifinalistas, naturalmente, mas a França. Uhum. Numa altura em que há um grande ataque para Marrocos.
1: É, vai tentar chegar ao golo o campeão africano, a turma de Mohamed Ouabi, a seleção que é conhecida como os Leões do Atlas. Ainda cruzamento, não, vai aí a bola para a área e afasta o Brasil. Bem, que ponta final perfeitamente louca, e que pode cair para qualquer um dos lados, João. Estamos a um minuto do noticiário da Uma, que já será com a Marta Caramel Nobre. Nós depois iremos recuperar o resultado final deste Brasil-Marrocos e também faremos a crónica do minuto 90, mas para já, João, fazemos essa interrupção aqui para darmos as notícias.
0: E vamos a essa noticiária com a jornalista Marta Caramel Nobre.
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notícias em destaque a esta hora. O presidente da Câmara da Amadora, Vítor Ferreira, foi constituído arguido no âmbito da Operação Emergente. O presidente da República elogia a coragem dos agricultores portugueses. Vitinha recusa favoritismo, mas destaca a qualidade individual da seleção portuguesa.

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1: Começamos com a atualidade nacional. O presidente da Câmara da Amadora, Vítor Ferreira, foi constituído arguído no âmbito da Operação Emergente. É agora o 8º arguído do Partido Socialista neste caso. Em causa estão suspeitas de crime de prevaricação por não ter respeitado as regras de contratação pública. Ao que o observador apurou, Vítor Ferreira terá recorrido a um ajuste direto relativo à redação de um discurso para a cerimónia do 25 de Abril deste ano na autarquia da Amadora. O beneficiário do contrato de cerca de 2 mil euros, o diretor da comunicação dos socialistas, Duarte Moral, que é também um dos principais arguídos desta operação, que levou a buscas judiciais na sede do Partido Socialista no final do mês passado. Esta é uma notícia que faz manchete a esta hora no site do Observador. O Presidente da República elogia a coragem dos agricultores portugueses e destaca a capacidade de resistência do setor. António José Seguro falou aos jornalistas à saída da Feira Nacional de Agricultura, que aconteceu em Santarém. Questionado sobre outros temas, o Presidente não quis responder e centrou apenas o debate no setor da agricultura. O chefe de Estado realçou a capacidade de investimento dos agricultores portugueses.
2: Sai daqui muito entusiasmado com aquilo que é a capacidade de investimento dos agricultores portugueses, a sua coragem, porque hoje ser agricultor não é fácil, não é nada fácil, e a capacidade tecnológica, a capacidade de empreender, a capacidade de resistir, a capacidade de criar riqueza no nosso país, produtos de qualidade e tecnologia de alto nível. Por isso saio muito satisfeito e muito feliz.
1: António José Seguro relembrou também que os tempos difíceis das tempestades que afetaram a zona centro e dificultaram particularmente o trabalho dos agricultores.
2: Os agricultores passam um ano inteiro a investir, têm dores de cabeça, têm dificuldades, vieram as intempéries, veio, então aqui na zona centro veio a tempestade Christine, e portanto isto é fantástico o que eles são capazes de fazer, a sua capacidade de resistência, a sua força, o amor à terra, a tecnologia que criam, as condições que têm para inovar, a capacidade de inovação e a qualidade dos nossos produtos. E esta feira, este ano, foi sob o signo dos frutos vermelhos, não é? E portanto, eu provei frutos vermelhos de uma enorme qualidade, fantástico. Parabéns aos agricultores portugueses. É preciso é que eles não fiquem sozinhos nesta caminhada.
1: Declarações de António José Seguro a elogiar o trabalho dos agricultores portugueses esta tarde em Santarém. O presidente do Sindicato dos Trabalhadores dos Registros e Notariado fez um balanço positivo da greve que durou uma semana. Esta paralisação terminou este sábado e teve como principais reivindicações o reforço de recursos humanos e melhores salários. Arménio Maximino, presidente do Sindicato dos Trabalhadores dos Registros e Notariado, diz que ao longo da greve não falou com o governo e diz por isso que está à espera de uma reação por parte do executivo de Luís Montenegro.
3: Nós não tivemos nenhum contacto por parte do Governo e, portanto, vamos dar algum tempo para que o Governo tire as ilações que entender desta jornada de luta. Volto a dizer, nós não queremos fazer esta greve e não queremos fazer mais greves, mas formos obrigados a fazê-la, faloemos com a mesma convicção e com a mesma adesão desta última. Nós não podemos recuar mais do que já recuamos. Se o Governo não entender isto,